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1: São 9h01. Seguimos juntos em 90.3 FM com as principais informações da cidade do estado do Rio de Janeiro nessa noite de sábado, 29 de agosto de 2026.

0: Diferentes bairros da cidade registraram rajadas de vento forte na noite desse sábado. De acordo com informações do Centro de Operações da Prefeitura, as rajadas mais fortes aconteceram entre 7 e 8 da noite e foram registradas na estação Marambaia, na Zona Oeste, onde chegaram a 61,6 km por hora. Na mesma região, o aeródromo de Santa Cruz teve ventos de 57,4 km por hora e 55,6 km por hora no mesmo intervalo de tempo. Ouvintes da Band News FM, moradores de Duque de Caxias, na Baixada Fluminense, Niterói e Maricá, na região metropolitana e das zonas norte e sul aqui da capital, também relataram fortes rajadas de vento. A gente segue monitorando essa situação com a participação dos nossos ouvintes no 219-9902-6970. Girando a reportagem, quem fala é o Juliano Dippi.
1: A Defensoria Pública do Estado do Rio solicita à Polícia Civil de Petrópolis, na região serrana, acesso às investigações e ao depoimento das vítimas da denúncia de abuso envolvendo o maestro Marcos Aurélio Xavier, que também foi intimado a depor. Nesta quinta-feira, a Justiça já havia determinado uma medida protetiva contra ele. Xavier está proibido de tentar manter contato com as vítimas e testemunhas e de se aproximar dos envolvidos no caso. Segundo a Defensoria, ao divulgar um vídeo ironizando as denúncias, as próprias falas do maestro poderão servir como provas contra ele.
2: Eu sou imensamente pior do que escreveram meus grandes mestres. Foram nazistas. Fica a dica.
1: A Defensoria pede que, além da violência sexual e do estupro de vulnerável, a polícia e o MP investiguem também crimes de tortura psicológica, maus tratos e punições, exploração do trabalho infantil, condições análogas à escravidão, apologia ao nazismo e ameaça pública. O Coral Meninas Cantoras de Petrópolis foi um dos grupos mais tradicionais do Brasil e o primeiro formado apenas por vozes infanto-juvenis, com meninas de 9 a 15 anos de idade. Fundado pelo maestro Xavier em 1976, o grupo encerrou as atividades em 2016. Agora, ao menos 50 ex-integrantes, hoje adultas, acusam Xavier de abusos sexuais e morais durante a trajetória do coral. Quatro delas formalizaram as acusações. Os relatos entregues à justiça sugerem que o maestro também promovia tortura física e psicológica contra as meninas.
3: Ele pegava a menina pela calça e puxava a calça para cima até a menina ficar com a calça toda enfiada no bumbum e tal, assim. E mandava todo mundo cantar para ela uma música, assim. Ou seja, ele criava esses ambientes de vergonha pública, sabe? Essa atmosfera de humilhação.
1: No Brasil, crimes como estupro de vulnerável cometido contra criança ou adolescente prescrevem em 20 anos. Em caso de menores, o prazo começa a partir dos 18 anos da vítima. Por isso, dependendo da situação, o maestro ainda poderá responder criminalmente.
0: E o Tribunal Superior Eleitoral restabeleceu os direitos de campanha ao candidato a governador do Rio, Antony Garotinho. A decisão é de ontem, sexta-feira. Com isso, a medida do Tribunal Regional Eleitoral, que proibia ao político de utilizar o fundo eleitoral, ter direito a tempo de propaganda gratuita no rádio e na TV e participar de debates com outros candidatos, está suspensa. Também foram suspensas a determinação de devolução de recursos e as multas impostas anteriormente. De acordo com o ministro Floriano de Azevedo Marques, as medidas adotadas pelo TRE em termos materiais tinham potencial para inviabilizar a campanha eleitoral. Ele também reconheceu o risco de danos irreversíveis decorrentes da retirada de recursos e do horário gratuito de rádio e televisão. Em nota, a defesa de Garotinho afirmou que recebeu a decisão com serenidade e que vai continuar a campanha normalmente.

0: Agora é a vez do João Boeri.
1: A Prefeitura do Rio admite falha na prestação do transporte escolar de alunos com deficiência, mobilidade reduzida e transtorno do espectro autista da rede municipal de ensino. O serviço é realizado pela transportadora Frisch Limitada, que já recebeu 3 milhões dos 8 milhões de reais previstos no contrato assinado em fevereiro do ano passado. O reconhecimento da Secretaria Municipal de Educação acontece após denúncias de que as vans vinham rodando fora das regras do próprio contrato. O termo de referência exige, por exemplo, veículos com no máximo 7 anos de fabricação. No entanto, segundo os responsáveis pelos estudantes, o serviço chegou a ser prestado esse ano por uma Fiat Ducato ano 2011, com mais de uma década de uso, cerca de 445 mil quilômetros rodados e sem ar-condicionado. Além do limite de idade, o município listou uma série de exigências: registro do veículo na SMTR, seguro contra acidentes e adesivagem. No entanto, imagens revelam a circulação de veículos com tacógrafo quebrado, o equipamento obrigatório mede a velocidade, distância e o tempo de trabalho do motorista. Imagens obtidas pela Band News FM mostram ainda ferragem expostas ao lado do assento ocupado por crianças e lataria desgastada. O consultor empresarial Márcio Lopes é pai de um menino diagnosticado com transtorno do espectro autista. O ouvinte da Band News FM relata preocupação com a falta de segurança do serviço.
2: É devido à ineficiência dessa empresa, que se mostra totalmente incapaz e ineficaz. Todo o transporte hoje que está disponível na Nona CRE, ele está totalmente irregular. Se ocorrer algum acidente com uma criança dessa dentro dessa van, quem é que vai se responsabilizar? Se a própria CRE não nos atende, se a própria empresa não nos atende.
1: O contrato firmado com a empresa vai até fevereiro de 2028. Em nota, a Secretaria Municipal de Educação informou que apurou os fatos, identificou falhas na prestação do serviço e que medidas administrativas cabíveis estão em curso para aplicação das penalidades previstas em contrato.
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1: Agora 9:09 e depois do registro de vento forte em vários pontos aqui da cidade do Rio de Janeiro, tem informação também a respeito de chuva. Chove fraco nesse momento aqui em Botafogo, na zona sul do Rio de Janeiro, e também na Gávea, mesma região. Informação da Gávea do nosso ouvinte Frank, aqui através do WhatsApp 999026970. A gente também tem relato de chuva em outros pontos. São Gonçalo, região metropolitana, também há informação de chuva nesse momento. Tem até uma informação da Defesa Civil Estadual aqui do Rio de Janeiro, que informa para a possibilidade de chuva aqui na região metropolitana do estado. Seguiremos monitorando com a sua participação no 999026970. Você que está circulando pelas ruas do Rio de Janeiro, região metropolitana, Baixada Fluminense, pode participar com a gente também e trazer o seu relato. Carvalho informa aqui que também começou a chover em Itaipuaçu, Maricá. Então são alguns pontos em que já chove nessa noite de sábado aqui na região metropolitana do Rio. 9:10, vem aí o primeiro bloco dos seus filhos desse sábado.
2: E farmar aura com os mais jovens, é preciso acompanhar as trends linguísticas também. Mas nós,

0: as gírias das novas gerações. Six Seven, Beta, Sigma, Farmar Aura. Isso tem dado muito o que falar. Que vocabulário é esse? E é sobre isso que a gente conversa no programa Seus Filhos de hoje. Eu, Thaís Dias, sigo por aqui junto com a minha companheira, Roseli Saião. Tudo bem, Roseli?
1: Tudo bem, Thaís. Uma delícia conversar. Mas eu entendi pouca coisa do que você falou.
0: Eu recorri, não aos universitários, mas aos estudantes, ao meu filho, para ver se fazia sentido. Ele, mãe, olha, você vai passar vergonha. Mas vamos descobrir nessa conversa aqui como se conectar com os mais jovens. Não estamos sozinha hoje no programa Seus Filhos, temos um especialista nesse assunto. Hoje conosco por aqui, Marcelo Módulo, professor e pesquisador nessa área de filologia e língua portuguesa da USP, que vai ajudar a gente a entender um pouquinho mais sobre esse vocabulário. Seja bem-vindo ao programa Seus Filhos.
2: O prazer é meu. Muito obrigado pelo convite.
0: E vamos juntos já. Quero começar trazendo aqui quem fala essas gírias, ou pelo menos quem está ali convivendo bem próximo. Gírias e expressões, né, que estão dando o que falar. A gente começa ouvindo a estudante Liz Maciel. Até para ela, que está ali, olha, na adolescência, algumas expressões são novidade.
3: Bom, gente, já na minha visão, o uso das gírias para mim é algo completamente normal, que eu uso desde que eu me entendo por gente, tanto para mandar mensagem para meus amigos, para minha família, falar mesmo, eu abrevio um monte de coisa, eu uso um monte de gíria, principalmente carioca, né, usa muita gíria, mas eu acho que faz parte, ele não entender, eu explico, às vezes eu também não entendo, como esse Farma Aura, no início eu também não entendia, tive que perguntar para as crianças dessa geração, e eu sei que para ele é confuso, mas faz parte, eu vou ensinando, também vou aprendendo e é isso.
0: Roseli, ela foi falando, eu vou ensinando, vou aprendendo, nem eu tô ali acostumada com todas essas gírias. Mas fala um pouquinho pra gente dessa importância, né, desse vocabulário próprio. Na infância, na adolescência, tem coisa que só eles conseguem realmente entender, né, e se comunicar perfeitamente.
1: É interessante, muito interessante. Sempre existiu isso. É que antes não havia o mundo digital, né, então a linguagem deles era cheia de gírias, as músicas tinham gírias, né? Eu me lembro, quando eu era adolescente, fazia muito sucesso a música popular e a Jovem Guarda. E tinha uma música que era gíria. A Candinha quer falar, mas quem era a Candinha, né? Os adultos não entendiam, mas a gente sabia quem era a Candinha. Então, eles precisam ter uma linguagem própria, porque eles estão num movimento de afastação da família. E é uma afastação assim, interessante, porque não é afetiva, não é um afastamento moral, é um afastamento de mudar de turma. A criança, a turma principal são os pais, a família. E para o adolescente, ele tem que ter a própria turma, seus pares. Então, eles precisam de identificação. Quem somos nós? Uhum. E cada grupo, a adolescência é plural, não é singular, né? A gente não pode falar a adolescência, mas as adolescências. Então, cada grupo tem a sua própria linguagem, que é uma questão de reconhecimento de si e do outro.
0: E é importante pensar nisso porque a gente ainda tem os regionalismos, né? A gente vive, sim, num Brasil enorme. Então ela falou, ah, é porque eu sou aqui do Rio de Janeiro, imagina. E aí você tem o cenário do Rio de Janeiro, o cenário de São Paulo, o cenário, né, por exemplo, de Salvador, de Belém, da região ali, por exemplo, do Rio Grande do Sul. Ou seja, você tem um país tão complexo que já tem gírias por si só. E aí esses marcadores, eu vou trazer você para conversa, Marcelo, eles são fundamentais para poder criar essas características e até para você se posicionar como indivíduo também? Então, se eu uso isso, faço parte desse grupo?
2: Com certeza, né? É uma questão de pertencimento social mesmo, que você pertence a esse grupo, né? Você se integra a esse grupo, né? E a questão de regionalismos, ou por faixa etária, isso é muito interessante, né? Quer dizer, o próprio exemplo que a Liz coloca, eu estava me lembrando aqui da questão do CEPA, né? Ou CIPA, que é muito comum aqui no português paulistano e da Grande São Paulo em si, né? Eu me lembro que num dos congressos do Grupo de Estudos Linguísticos do Estado de São Paulo, eu fui escalado para aparecer num painel que tratava do CIPA, né? Que é quiçá, talvez, né? Eu não sabia o que era. Né? Eu não sabia o que era, porque na minha época, na minha geração, no meu interior, onde eu nasci e fui criado, não se usava CIPA, né? Mas na década de 80 aqui já se usava CIPA na Grande São Paulo, em Osasco e tal. Eu falei, tá bom, vou aprender, vamos lá, eu vou aprender o que é esse CIPA.

0: participar, né? Curiosamente, tive uma orientando, uma doutoranda depois, que fez uma tese de doutorado sobre o CIPA, né? Quer dizer, como esse elemento adverbial, né, se transformou numa conjunção, ele está se transformando numa conjunção, fazendo um percurso linguístico aí, né? Mas, assim, para complementar um pouquinho a fala da Liz, que foi ótima, eu liguei nessa época para um colega do Rio de Janeiro, que era professor da UFRJ, e falei: você sabe que essa expressão? Eu não tenho nem ideia, né? Falei: pergunta aos seus alunos, né? Pede aos seus alunos. Os alunos não sabiam, né? Alunos da mesma faixa etária. Então, veja, regionalismos, né, que realmente ficam aqui, no caso do CIPA, né, na São Paulo, da Grande São Paulo, né?
1: E é importante também a gente colocar, porque além das gírias e expressões, eles têm uma maneira própria de se comunicar, né? Eu olho, às vezes, as trocas de mensagens dos meus filhos de 13, 9 anos e tudo é abreviado, Roseli. Uhum. Ela falou de abreviações e é isso, né? Não tem uma palavra escrita. Se é sim, é S. Mas se é um sim muito contundente, é SS, né? E a mesma coisa com não. N. Não tem uma pontuação como a gente está acostumado e às vezes é até difícil essa compreensão, mas isso não invalida esse tipo de comunicação. Isso faz sentido para eles e é uma forma que eles encontraram também de manter essa comunicação, é isso?
2: É isso. Aliás, eu acho uma comunicação muito interessante, porque a língua, ela não é quieta, durona, né? Ela se movimenta, ela se modifica. E, em geral, são as gerações de jovens é que promovem mudanças. E essa geração tem provocado essa mudança, que para mim, assim, é sensacional. Gasto menos tempo, né?
0: Eu acho que faixa geracional, né? Quer dizer, o pessoal da sociolinguística, da análise da conversação, costuma dizer que a partir de 30 anos você já tem outra geração. Então, se você tem mais de 30 anos, você já está falando uma língua que causa um certo estranhamento, né? Por exemplo, uma amiga que dava aula de português para estrangeiros, né? Então era muito curioso, porque ela disse que o rapaz um dia pediu que ensinasse algumas gírias e ela falou que ela ensinou joia para ele, né? Joia. Aí o rapaz voltou aí na próxima aula meio zangado, tal, meio aborrecido, falou: nossa, mas você me falou que eu devo dizer isso aí? Mas eu falei lá no almoço, todo mundo riu quando aí eu falei joia, né? Quer dizer, mas uma gíria já que a gente entende, mas datada, né? Quer dizer, a língua, ela é pancrônica, você fala várias sincronias, várias histórias, vários tempos linguísticos numa mesma época, né? O que faz com que você entenda o seu avô falando, o meu pai falando, a sua avó, senão, se fosse totalmente sincrônico, eu nunca entenderia uma pessoa mais velha falando com estratos, né? Mas não é, logicamente, joia não é uma gíria que tá na crista da onda para você ensinar a alguém ou mostrar a alguém, principalmente no quadro gírio, que alterna, que muda muito, né?
1: Agora, Roseli, a gente falando sobre isso, né? A gente falou dos regionalismos, falamos das abreviações, mas há, você acha, um certo preconceito ou uma questão de minimizar essas gírias, porque há uma certa ideia, né, dos adultos, né? Ah, mas isso aí é uma linguagem, eu não preciso aprender. Eles que têm que se comunicar comigo. Eu não preciso me comunicar com eles. Você percebe isso ou não? Você tem sentido uma vontade mesmo de aprender? Não, eu tenho que chegar nessa linguagem.
2: É. Mas a intenção deles é exatamente essa, que eles não entendam o que eu tô falando, né?
0: Sim.
2: É exatamente essa.
0: Sim.
2: Mas é preciso que os pais e os educadores saibam, conheçam. Eles não precisam usar, mas eles precisam chegar a entender o que seus alunos, seus filhos estão falando. Senão não há comunicação, né? Então é importante, sim, que o pai, a mãe, que o professor vá lá. Hoje na internet tem muitos vocabulários que a cada dia mudam, né? Porque a cada dia nascem novas gírias. É importante conhecer. Agora, eu não acho legal... você falou dos 30 anos, eu me lembrei de uma música, Não Confio em Ninguém com Mais de 30 Anos, né? Esse era assim, 30 anos, a partir daí é adulto, mas hoje já não é mais, né? Porque nós temos 40, 50 jovens, aliás, adultos, juvenis, usando essas gírias. Eu acho um pouco estranho.
0: Eu acho que essa mobilidade linguística, né? Eu acho que antes do advento da, eu acho que da internet, você pode falar de uma forma geral, a turma falava uma forma linguística tem que se consagrar primeiro na fala para depois ela cair na escrita, né? Então ela se consagra na fala culta num primeiro momento para depois ela cair na escrita. Só que isso mudou muito, né? Quer dizer, a questão de redes sociais, né? Mudou muito. Então eu não sei se primeiramente ela precisa se consagrar na fala. Se ela é muito usada em redes sociais, ela pode ter um impacto diferente no total. Quer dizer, as coisas mudaram, a mobilidade é muito maior, né? O que faz isso, por exemplo, com a questão da linguagem neutra, né? Alguns colegas que dizem, olha, isso tem que aparecer primeiro na fala, tem que ter um uso intenso na fala para se consolidar na escrita, né? Mas eu não sei, o fator redes sociais aí, né, acaba também tendo um uso forte na escrita, né? E, apesar da escrita, às vezes, que, como colocou a Thaís, parece um manuscrito, né? Eu brinco que, às vezes, a semelhança é do manuscrito medieval cheio de abreviações, ou do manuscrito mesmo, oitocentista, igual o que nós trabalhamos lá na universidade, que não tinha, você não tinha um regramento para abreviaturas, né? Por exemplo, você pega a Vila num dicionário de abreviaturas de uma professora da UFBA, eu acho que tem no mínimo umas 12 ou 16 formas de se abreviar Vila lá, né? Então, não tinha um regramento, quer dizer, a pessoa aprendia pelo contato, né? Como não tem, de certa forma, um regramento explícito, né, nessas abreviaturas que os jovens usam, quer dizer, a caixa alta significa alguma coisa, né? Das minhas atrapalhadas com caixa alta, por exemplo, uma vez me colocaram num grupo de teatro de Lisboa, né? E mandavam programações extensas toda semana. E na universidade, na época, nós tínhamos um limite muito pequeno para esse e-mail. E vivia enchendo minha caixa postal. Eu escrevi de volta, por favor, olha, você não... eu conheço Lisboa, mas não viajo com frequência, não tenho interesse. Você poderia me tirar desse mailing, desses seus contatos e tal? Aí a pessoa continuou enviando, né? Aí, na próxima mensagem, eu, no meu intuito, era destacar, né? Eu coloquei, olha, por favor, em caixa alta, retirar-me desse e-mail. Eu, com o meu intuito, foi destacar. Aí a pessoa me responde, foi muito engraçado, eu falei, olha, a gente pode retirar, mas a gente não costuma gritar com as pessoas aqui. Eu falei, ué, mas eu não estou gritando com você.
1: É bem isso, né?
0: Eu não estou gritando, eu estou escrevendo para destacar só isso. Não foi... Me desculpe, não foi nenhuma maldade, né? Então, essa questão de choque de uso de um elemento gráfico, né? Que para ele dizia alguma coisa, para mim era um destaque.
1: A nossa pausa é rápida, nós voltamos já já com mais do programa Seus Filhos, falando sobre esse vocabulário, a linguagem dos jovens. A gente tenta traduzir para você, não sai daí não.
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0: 9h26, eu, Guilherme Faria, sigo na sua companhia, nos espaços do noticiário local, nessa programação especial para você ouvinte do Rio de Janeiro, sintonizado com a gente aqui em 90.3 FM. Seguiremos juntos até às 11 horas da noite com muita informação, prestação de serviço, a sua companhia sempre, que é o mais importante. Muito obrigado a você pelo carinho da sua companhia nessa noite de sábado.
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0: Voltamos a falar sobre o tempo aqui no Rio de Janeiro, porque há previsão de chuva moderada a forte com raios e rajadas de ventos moderados a fortes. Atualização do Centro de Operações. Agora há pouco chegou um SMS, inclusive, para moradores do Rio de Janeiro, alertando para a possibilidade de pancadas de chuva e vento forte nas próximas horas. De acordo com o Centro de Operações, o Alerta Rio informa que, devido à formação de um sistema de baixa pressão, núcleos de chuva atuam sobre o oceano e sobre as zonas oeste e sudoeste. Na última hora, houve registro de ventos moderados a fortes e chuva fraca isolada. A previsão para as próximas horas é de previsão de pancadas de chuva moderada a forte, com raios e rajadas de ventos moderados a fortes. Atualização do Centro de Operações da Prefeitura do Rio de Janeiro.

0: futebol.
1: Bola rolando no estádio de São Januário para Vasco da Gama e Cruzeiro. Primeiro tempo, 7 minutinhos, o Vasco jogando inclusive com seu novo terceiro uniforme na cor amarela, recebendo o Cruzeiro no estádio de São Januário. Nada de gols por enquanto, 0-0 é o resultado parcial dessa partida. Também hoje pelo Campeonato Brasileiro, o Atlético Mineiro venceu Vitória 2-1 e o São Paulo vai vencendo o Red Bull Bragantino 2-0. Esse jogo está no segundo tempo lá em São Paulo. Com os resultados de momento, a situação dos cariocas é a seguinte: Flamengo segundo colocado 45 pontos, Fluminense quarto colocado 41 pontos, o Botafogo é o 12º colocado 30 pontos, o Vasco é o penúltimo 19º colocado 23 pontos. Vem aí o segundo bloco do programa Seus Filhos.
2: O vocabulário dos jovens, como falar com crianças e adolescentes e como se fazer entender também. Esse é o nosso assunto no programa Seus Filhos. Eu, Thaís Dias, sigo por aqui. Roseli Sayão também, sempre comigo aqui no programa. E hoje temos o nosso convidado especial, Marcelo Módulo. Ele que é professor e pesquisador da Universidade de São Paulo na área de língua portuguesa. A gente falou muito, né, dessa percepção do vocabulário dos jovens. Mas eu quero chamar um pai para essa conversa, para ele dizer exatamente como ele se sente, né, diante desse vocabulário. O Luiz Fernando é pai de uma estudante de 19 anos e confessa que às vezes não entende nada.
3: Essa questão da gíria, para mim, das gírias, né, é muito difícil, muito complicado. Eu acho que para qualquer pai. Eu tenho 53 anos, eu sou pai de uma menina de 19 que, pô, tá começando agora na faculdade, tá entrando agora e fora isso, né, mesmo antes de faculdade, já fala muitas gírias que eu nunca ouvi falar e fica difícil de entender. Mas o que a gente pode fazer, né? Quem tem filho dessa idade ou próximo a essa idade passa por isso, com certeza.
2: Roseli, passa por isso. É normal, é natural e às vezes eles acham graça, tem uma forma, né, de brincar com a gente, dizer que a gente está ultrapassado, mas como evitar ruídos na comunicação também, né? Como se fazer entender para os filhos, como os filhos também garantem esse respeito dos pais nessa comunicação?
4: Uhum. Então, a gente precisa se interessar, se a gente tem filho que usa gíria, a gente precisa se interessar por aquilo que ele fala, como ele expressa, para ter comunicação. A gente precisa ouvir, né? A gente, eu repito, a gente não precisa usar. A gente usa a nossa linguagem, mas precisa entender a linguagem deles. Isso é muito importante, porque a grande questão dos jovens é assim, me escuta. Poucas pessoas escutam os jovens. Os adultos, pouquíssimos adultos escutam o jovem, né? São mais os pares. Hoje em dia, até a gente comentou outro dia que a inteligência artificial está escutando os jovens, né? Porque o ser humano não tem evitado escutar. Então, é importante que haja um diálogo que comece sempre com ouvir o que o filho, o aluno diz. Entender? E aí, estabelecer um diálogo a partir dessa compreensão.
2: Marcelo, quando a gente fala desse pensamento, né, de entender, de ouvir, você citou as redes sociais. E muitas vezes os pais falam, eu não entendo disso, não quero ver, não quero saber. Mas se apropriar também, pelo menos de olhar. A gente fala muito de tutela, mas eu acho que é de conhecimento mesmo, buscar o conhecimento. Mesmo que você não vá aplicar na prática, é importante, né, para a gente falar de como, quando a gente fala de comunicação, conhecimento é fundamental.
5: Ah, eu acho que é tudo, né? É tudo, porque um bom professor de português, no caso, é o que o pessoal costuma dizer, um bom usuário de português é um poliglota na sua própria língua, né? O que é um poliglota na sua própria língua? Eu não posso destruir essa fala, essa vertente que o aluno, que o jovem traz. Se eu quero ensinar a norma padrão para o jovem, tem que ser algo a mais. Né? Tem que ser algo que complemente essa fala, que traga outras possibilidades, né? Porque ela, linguisticamente, ela é muito interessante também, né? Tem os mecanismos aí de criatividade linguística que estão funcionando o tempo todo na construção dessa fala, né? Quer dizer, eu me lembro quando o verbo deletar, né? Que hoje tem significado, por exemplo, de que ganha uma semântica própria no português brasileiro, né? Quer dizer, se você pode ouvir um jovem falando, ah, eu deletei aquela pessoa da minha vida, eu deletei aquele namorado da minha vida, né? To delete em inglês é apenas apagar, né? Quer dizer, cria uma semântica, né, em português, a partir de uma palavra estrangeira. Quer dizer, é interessante você mostrar isso, você trabalhar isso, você, né? Porque delio em latim não deu nada em português, deu deletério, mas não deu diretamente um verbo em português. O deletar veio da forma inglesa, né? Como você tem point, por exemplo, né? Uma gíria ainda que a gente usa um pouquinho. Ah, tal bairro aqui em São Paulo é um point e tal, né? É um lugar bom para, sei lá, bebericar, para queirar, para ver pessoas, conversar, né? Eu me lembro que eu abri lá o Collins Cobuild na época e tava point, o que era muito curioso, né? Que tava Brazilian English. Né? Aí vinha a explicação, né? Quer dizer, Brazilian English, né? Me dava a impressão na primeira leitura que inglês brasileiro, como se aqui falasse inglês brasileiro, mas dava exatamente essa ideia, né? Porque até onde sei, point em português é ponto, em inglês, perdão, é ponto apenas, né? Então veja, é interessante você trazer também a criatividade linguística desses jovens, né? Porque é o funcionamento da língua, é a língua trabalhando na sua máxima potência aí, uhum, para a comunicação, né? E fazer com que esse jovem, de certa forma, que os sociolinguistas usam, né? Que ele se torne um poliglota na sua própria língua. Quer dizer, vamos ensinar uma língua que ele possa usar depois, quando ele vai escrever, quando ele vai estar numa faculdade, quando ele vai fazer uma redação no vestibular, quando ele vai se apresentar em um programa, né? Quando ele tenha que usar, ele saiba usar o português de forma adequada, quer dizer, adequação, né? Não existe essa questão de certo e errado. Uhum. Existe uma questão de adequação linguística.
2: Agora, né? Quando a gente faz essa reflexão, ultimamente ganhou também já uma problematização o uso de algumas gírias. A gente viu, por exemplo, ganhar o noticiário através de filmes e séries, por exemplo, palavras e expressões conhecidas, por exemplo, como Red Pill. Né? Uhum. Muitos desses jovens, dos adultos, não conheciam, mas os jovens já sabiam o que significava Red Pill. Muita gente foi pesquisar, eu inclusive fui pesquisar exatamente a ideia, né, que vinha por trás de um filme, tinha todo um significado. E aí já tem aqui no Brasil beta, sigma, né? São formas de comunicação e de delegado, mogado, que fazem respeito também a uma reflexão mais profunda até sobre discussões como misoginia, como violência contra a mulher. No caso, por exemplo, do beta, eu fui conversar com os meus filhos, né, sobre isso. Ah, mas vocês usam beta, mas isso não seria um significado pejorativo, né? Essa ideia de chamar alguém de beta, porque tem o alfa e tem o beta. Aí ele, mãe, você problematiza tudo. Aí eu falei, mas isso virou uma reportagem. Aí ele, mãe, os jornalistas problematizam tudo. E a gente tende a problematizar. Para ele, pelo menos, para minha filha também, não tinha essa característica de um preconceito enrustido ali naquela ideia. Uhum. Como é que você enxerga isso, Roseli? A gente está problematizando tudo mesmo?
4: Acho que a nossa função é essa, né? Ensinar os mais novos a ter um pensamento reflexivo e crítico a respeito das coisas, não só de fora, mas de mim também, né, do próprio, eu acho muito importante, muito importante. Essa corrida de muitos jovens para conversar com a inteligência artificial em busca de terapia é também uma tentativa de se conhecer um pouco melhor. E eu adorei uma vez, eu ouvi um psicanalista dizer, e eu fiquei apaixonada por isso, que o psicanalista era aquele que traduzia conteúdos que são seus, mas que é como se fosse outra língua. Então, precisa de um tradutor. Eu acho interessantíssimo. Eu acho que eles precisam saber, né? Porque eles vivem nesta cultura em que há preconceito e que, fatalmente, ao alfa e ao beta, e há uma relação de hierarquia entre eles.
2: A escola não teria o papel de mediar também uma conversa dessa mais profunda?
4: Teria, mas eu não sei se a escola tem feito isso. A escola tem fugido de diálogos a respeito de questões da atualidade que os jovens vivem no cotidiano, né?
2: Porque às vezes o pai e a mãe não têm nem a capacidade, né? Sim. A compreensão de fazer essa mediação entre essas gírias e nem entendem, né, perfeitamente para abrir o diálogo. Mas a escola poderia abrir uma reflexão mais profunda.
4: Deveria ser função da escola. Aliás, deveria ser não. É função da escola, que deveria ser honrada. Não tem sido.
2: A gente faz uma pausa rápida. Voltamos já com o programa dos seus filhos. E reforçando, a gente está falando sobre vocabulário dos jovens, reflexão. A gente vai falar da linguagem não verbal também, que conta muito nessa comunicação. Já, já, por aqui.
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1: Nove horas 39 minutos, de volta com informações do Rio de Janeiro, girando a reportagem da Band News FM. Quem fala é o Luiz Valcir.
6: Uma auditoria do governo do Rio identifica indícios de irregularidades na aplicação de mais de 10,9 milhões de reais em reformas de duas escolas da rede estadual. De acordo com o executivo estadual, os recursos destinados às obras no CIEP Brizolon 130, em Itaboraí, na região metropolitana, e no Colégio Estadual Baldomero Barbará, em Barra Mansa, no sul fluminense, foram repassados por meio de um mecanismo que, segundo o relatório dos auditores, não poderia ser utilizado para esse tipo de despesa. Os valores de 4,97 milhões de reais para o CIEP e 5,92 milhões para o colégio foram classificados como despesas de custeio, destinadas à manutenção quando deveriam ser registrados como investimento em obras.
1: E a frota de ônibus nos bairros de Guaratiba, Santa Cruz, Campo Grande e Bangu, na zona oeste do Rio, vai ser ampliada em 54%. A quantidade de veículos vai aumentar de 654 para 1.006, de acordo com o resultado da licitação da segunda etapa do Sistema Rio, rede integrada de ônibus, realizada pela Prefeitura ontem, sexta-feira. O certame definiu as propostas vencedoras de 3 lotes do novo modelo de concessão do transporte municipal por ônibus na região. As empresas Jabur e Sansetur foram as vencedoras. O critério da concorrência foi o menor valor por quilômetro rodado. A segunda etapa prevê aumento expressivo da frota e também ampliação da oferta de linhas nas áreas citadas. Santa Cruz e Guaratiba, de 17 para 19 linhas, Campo Grande e Guaratiba, de 21 para 23 linhas e Bangu, de 28 para 29 linhas. A previsão é que os ônibus dessa etapa comecem a operar no primeiro trimestre do ano que vem. E as ruas do entorno do Saara, no centro do Rio, e na região da Praia Vermelha, na Urca, Zona Sul, vão ser as próximas a ter o estacionamento público operando com o sistema do Rio Rotativo Digital. A medida, que vai passar a valer no dia 14 de setembro, foi confirmada hoje pela Prefeitura. As áreas são alvo de constante reclamação de motoristas por conta da atuação de flanelinhas. Além dos pontos no centro e na zona sul, a nova etapa de expansão do Rio Rotativo Digital também inclui novas vagas na Barra da Tijuca, zona sudoeste, no espaço compreendido entre a Praça do Ó e a Avenida Ayrton Senna. O novo modelo de estacionamento já está operando em vagas da região, entre a Praia dos Amores e a Praça do Ó, portanto, a partir do dia 14 vai haver uma expansão. O Rio Rotativo Digital funciona através do aplicativo Jaé. Já está funcionando também na Lagoa, na Orla da Zona Sul, em Ruas da Tijuca, na Zona Norte, além desse trecho que eu citei, na Barra da Tijuca. Quem fala agora é a Maria Eduarda Vieira.
7: Familiares e amigos se despedem do segundo sargento da Marinha que morreu durante um ataque em Nilópolis, na Baixada Fluminense. O sepultamento do militar foi realizado no cemitério de Ricardo de Albuquerque, na zona norte do Rio, na tarde deste sábado. Yuri Cardoso Dias Barreto morreu no local. Outra vítima, identificada como Antônio José Torres Guimarães, chegou a ser socorrida, mas não resistiu. Outras quatro pessoas também foram baleadas e levadas para uma unidade de saúde. O caso aconteceu nesta quinta-feira, na Avenida Roberto Silveira. Yuri deixa esposa e dois filhos. A diocese de Nova Iguaçu, na mesma região, e o Colégio Curso João Pedro, instituição de ensino em que os filhos de Yuri estudam, lamentaram a morte do militar. O caso está sendo investigado pela Polícia Civil. Uma perícia foi realizada no local. Os agentes ouvem testemunhas para identificar a autoria e esclarecer as circunstâncias do crime.
1: A gente segue girando e atualizando o noticiário com a nossa equipe de reportagem, agora com a Mariene Lino.
8: Familiares de um professor de educação física que morreu após ser espancado no centro do Rio pedem justiça e cobram a identificação do agressor. Carlos Eduardo Cerqueira da Silva, de 52 anos, foi encontrado gravemente ferido no dia 24 de junho e desde então estava internado no Hospital Municipal Souza Aguiar, na mesma região. A morte foi confirmada neste sábado pela irmã da vítima. Imagens de câmeras de segurança registraram o caso na Rua da Constituição. Carlos aparece caído no chão, sendo agredido por um homem ainda não identificado pela polícia. A motivação do crime também é investigada. A irmã do professor, Eunice Cerqueira, conta que ele saiu para trabalhar normalmente no dia 23 de junho e depois não fez mais contato com a família. Segundo ela, as agressões continuaram mesmo com Carlos desacordado.
9: Ele foi brutalmente espancado no meio da rua, na saída do pagode da garagem. Ele apareceu umas imagens, ele correndo, um homem branco, sem camisa, persegue o meu irmão, dá um soco na nuca dele, ele cai e o animal, meu irmão já cai desacordado, e o animal desfere vários golpes na cabeça do meu irmão e sai comemorando com outros dois animais.
8: Carlos teve traumatismo craniano e chegou a ficar em coma. Ele dava aula em uma escolinha de vôlei na Enseada de Botafogo, na zona sul do Rio. Carlos ainda era sócio fundador da Associação Brasileira Profissional de Voleibol e diretor do Sindicato Nacional dos Trabalhadores e Colaboradores da Arbitragem Esportiva. As entidades lamentaram a morte nas redes sociais e afirmaram que Carlão, como era conhecido, era um professor dedicado e amava o vôlei.
1: Voltamos a falar sobre o tempo aqui no Rio de Janeiro, com participação dos nossos ouvintes, sempre atentos e mandando mensagem aqui através do 999-026970. Fala, José Augusto, boa noite para você, amigo.
10: Boa noite, bom dia, José FMB, José Augusto, falando diretamente do Catete, para informar que aqui venta bastante. Começou agora, deve ter uma meia hora, 20 minutos, meia hora, no entorno aqui do Museu da República, na rua Correia Dutra, rua Ferreira Viana. Em um segundo tudo pode mudar. José Augusto do Catete. Boa noite a todos, um bom fim de semana.
1: Igualmente, um abraço para você, José Augusto, ótimo fim de semana também, obrigado pela mensagem. Na Zona Norte também chovia, agora há pouco, ali por volta de 9h10 da noite, o Marcelo conta pra gente. Fala, Marcelo, boa noite.
11: Boa noite, Bande Rio, boa noite, meu amigo. Boa noite, Guilherme. Opa. É, chovendo aqui pela Tijuca também, tá? Pô, Conde de Bofim, desembargador Isidro. Agora eu tô chegando aqui na Rua do Pai, mas aquela chuvinha bem fininha. Quase não tá molhando o carro aqui.
1: Tá certo. Valeu, Marcelo. Obrigado também pela sua mensagem, pela participação aqui na Band News FM. Tem atualização de momento do Sistema Alerta Rio, hein? Houve registro de chuva fraca em Guaratiba, Copacabana, Barra Barrinha e Alto da Boa Vista. Isso entre 9h15 e 9h30. Informações do Sistema Alerta Rio. Reforço para as próximas horas. A previsão é de pancadas de chuva e também rajadas de vento forte, de até 76 km por hora, aviso que foi feito agora há pouco pelo Centro de Operações da Prefeitura do Rio de Janeiro. Então, tem registro de vento, tem registro de chuva e tem a sua participação sempre com a gente aqui na Band News FM. Obrigado pela companhia nessa noite de sábado e sempre pelas participações também. Seguimos juntos, hein? Até às 11 eu tô por aqui e conto com você na nossa programação. Vem aí o último bloco dos Seus Filhos, eu volto já já com mais informações do Rio.
2: O vocabulário dos jovens, das crianças, dos adolescentes, como compreender e como se fazer compreender também. Esse é o assunto do programa Seus Filhos de hoje. Eu, Thais Dias, sigo por aqui. Roseli Sayão também. E junto conosco, ele que é professor pesquisador da Universidade de São Paulo, Marcelo Módulo. Vamos seguindo por aqui, ouvindo. A gente falou muito dos professores, né, sobre essa reflexão, sobre abrir esse debate mesmo da importância do uso dessas expressões, das gírias, de se comunicar de forma com esses jovens sem ruídos. E é sobre isso que a gente fala agora com a professora Beatriz Lippert.
12: Eu acho que como professora é importante a gente entender quais são as gírias que os alunos estão utilizando, qual que é o significado delas também, caso a gente queira se comunicar com eles. Então, se é a linguagem que eles estão utilizando, se é uma coisa que é importante para eles, acho que não custa a gente, como professor, compreender e buscar valorizar também o que eles têm para falar.
2: É isso, é olhar para esse aluno também como uma fonte de aprendizado para poder refletir sobre essas questões contemporâneas.
13: Sim, sim. A comunicação tem sempre, no mínimo, duas vias, né? O aprendizado também. Então, ali na relação do docente com o aluno, há duas vias de aprendizado. Não é só um que aprende.
5: Com certeza.
13: Um que não sabe nada e um que vai aprender tudo, uhum, né? Não é assim. Há trocas, pensei nas trocas linguísticas, né? Mas há trocas ali fundamentais para o aprendizado do adulto e do mais novo.
2: E é importante, né, professor, quando a gente fala sobre linguagem, sobre comunicação, entender essa via, né, que eles estão sempre ensinando também, estão abrindo oportunidades, e a gente bate sempre numa tecla, acho que quase todos os programas a gente fala disso, mas é fundamental nos dias de hoje reforçar que a escola é o espaço para se discutir todos os assuntos, né? A gente já falou sobre isso quando falava de política, educação sexual, educação financeira e linguagem também.
5: Sim.
2: É um espaço próprio, parece que é redundante, mas é fundamental falar isso, né?
5: Sim, né? Eu acho que você pode pensar até discutir linguagem de uma forma mais ampla, né? O que a linguística atual chama de multimodalidade, por exemplo, emojis, outros elementos signos que os jovens acabam usando nas mensagens, mas que não são elementos verbais por escritos, né? Eu acho que isso é muito significativo para você interpretar uma mensagem, né? Ou trabalhos até muito simples. Eu me lembro de uma professora de Minas Gerais, o tempo que nós fazíamos resenhas para uma revista aqui de São Paulo, que ela fez um trabalho magnífico de multimodalidade, né? Para você ter uma ideia, com 6 caixinhas de bolo, 6 versos de caixinhas de bolo. Então, ela queria saber se o que estava descrito lá para fazer um bolo batia com o que vinha nas fotos. Quer dizer, pediam para colocar uma colher de sopa de fermento, mas vinha uma colher enorme lá, daquelas que você tira arroz da panela. Então, não batia a coisa. Então, ela trabalhava o signo, né, com o escrito, quer dizer, e colocou alunos do ensino médio para fazer esses bolos, para ver se eles, que não sabiam cozinhar, para ver se o modo de preparo funcionava. Quer dizer, então, como que é a multimodalidade aí? Quer dizer, o que vem aí, o signo e o escrito, né? Quer dizer, fazendo um paralelo, de certa forma, você tem isso que você tem que aprender também. Como que esses emojis trabalham com a mensagem? Quer dizer, o que eles trazem de um plus aí, o que eles trazem a mais aí, né? O que o não verbalizado, né? Os desenhos, as figurinhas trazem a mais essa mensagem, trazem de força nessa mensagem, né? Quer dizer, é um aprendizado pra gente também, né? É um trabalho que a gente faz com esses textos, né? Como eu já citei aqui manuscritos antigos, como a gente trabalhava com manuscritos medievais, vamos ver as iluminuras lá, ou quer dizer, a parte gráfica diz muito pra gente, como poesia, né? Quer dizer, o livro de poesia pra mim tem que ser bonito, né? Porque a poesia não é só uma questão de leitura, é uma questão de visual, uma questão do todo.
13: É assim que eu vejo também os livros dirigidos ao público infantil.
5: Sim.
13: É, quer dizer, tem as palavras e tem as imagens. E são duas mensagens. e uma dá força para a outra, né?
5: Com certeza.
2: É fundamental. E a gente, avaliando essa questão, o professor citou os emojis, né? Eles são uma forma de comunicação muito intensa e também tem um significado próprio por geração, né? Agora há pouco a gente falou da gíria do joia, né? O joinha já virou uma coisa de 30 a mais. Você citou essa fase, eu vou dizer 30 a mais, né? Eles usam muito pouco. Ontem eu estava numa conversa, todos ali 25, 30 a mais, e eles falando... O mais novo falava assim, você... Tudo curte com o reage nas suas mensagens com o coração. Mas não tem que reagir com o coração. O coração é quando você conhece. Aí eu falei, ah, depende. Às vezes eu não reajo com o coração. Às vezes eu nem reajo, né? Melhor não reagir do que reagir errado hoje em dia. E tem até um certo temor, né, Roseli? Dos mais velhos de reagirem e reagirem errado, né?
5: Sim.
2: Ih, eu achei isso legal, coloquei um foguinho, ih, mais foguinho, ih, o que você tá querendo dizer com isso? É importante, né, a gente marcar essa ideia intergeracional mesmo na conversa.
13: E tem mais, né, eu li recentemente, esses dias aí, que alguns símbolos, alguns emojis têm sido utilizados para significar outra coisa,
2: uhum,
13: né? Em geral, para um conteúdo assim que não é bom, mais erotizado.
2: Mais,
13: né?
2: Impróprio, né?
13: É, bem impróprio. Então, não é só uma leitura que a gente tem que aprender a fazer, são duas, três, né?
2: E pô, dependendo da geração, isso muda muito. Aliás, por falar em geração, professor, você falou dessa questão, né, intermodal, como vou dizer assim, de comunicação, de várias observações. A gente falou da comunicação verbal, com as gírias, com as expressões, a gente citou agora os emojis, né, uma ideia mais visual, mas a gente precisa olhar também uma forma de comunicação muito dessa geração, são as dancinhas, por exemplo, do TikTok.
5: Sim.
2: Os vídeos, como eles se comunicam. Então, às vezes, uma criança muito pequena só reproduz aquela dança, mas não está nem interpretando o que tem na música,
5: não,
2: né? Ou nem sabe o que tem nessa música. Por outro lado, há um público adulto que já consegue olhar e interpretar de uma outra forma aquela comunicação da criança, que seria um simples ato de diversão. E aí entra o papel do pai, daquela pessoa, do educador, de quem está por perto, de auxiliar também nessa interpretação.
5: Com certeza.
2: A um olhar diferente para o que você está fazendo.
5: Sim.
2: É isso?
5: Sim, com certeza. Né? Eu acho que a função dos pais, nesse caso, de avaliar isso, se eu estou entendendo bem a sua colocação, no sentido desse procedimento, o que representa, se uma criança não está se apropriando de uma coisa que não é bacana, que não é legal, que ela está reproduzindo de uma forma inadequada, num momento inadequado, né? Quer dizer, para ela pode, ainda, sei lá, para uma falta de discernimento, para uma falta de maturidade cognitiva, alguma coisa nesse sentido, eu acho que sim, é o olhar dos pais, o olhar educacional aí para ver isso, né? Para verificar isso, né?
13: A gente teve já aqui recentemente, né, algumas décadas, muitos grupos de música que estabeleciam uma letra para adulto e uma coreografia infantil.
2: Uhum.
13: E o que eles conseguiam com isso, né? Fazer com que as crianças dançassem. E isso fazia a música pegar.
5: Uhum.
13: Então, mas a coreografia não era infantil. E permitia esse olhar erotizando a criança que estava dançando naquele momento, né? E, aliás, o grupo que fazia a coreografia era um grupo adulto. E eles sabiam o que eles estavam fazendo.
5: Uhum.
13: Então, é preciso, sim, que a gente diga. Isso criança não deve fazer.
2: Essa é uma outra questão que sempre que a gente fala, né, Roseli, tem alguns pontos que são bem polêmicos quando a gente trata. Por exemplo, quando a gente fala da palmada ou do bullying, ah, é mimimi. De vocês que falam de educação e eu sobrevivi a isso e é mimimi. Outra questão é essa também, né? Porque quando a gente fala, olha, você está expondo demais, ou, ó, essa dança tem um olhar diferente por determinado grupo, há uma necessidade de preservação. E até aquela questão que você, de vez em quando, bota aqui pra gente, que eu acho que é importante da gente pensar, que é, daqui a alguns anos, será que essa criança vai gostar de se ver?
13: Exato.
2: Porque na minha geração, que tinha essa dança, e eu dançava, e o meu grupo de amigos, não tinha a internet registrando pra sempre. Hoje... Está tudo registrado, uhum, né? E está aí. E aí?
13: Nós, adultos, não sabemos até agora o efeito que terá
4: a exposição na internet das imagens dos nossos filhos. O efeito que terá na vida adulta deles. Sim. A gente não tem ideia ainda, né? Sim. Mas eles vão pagar a conta da nossa falta de entendimento disso.
2: E o programa Seus Filhos é para isso, né? Para tentar entender um pouco essas gerações mais jovens, criar uma comunicação, né, sem ruídos entre as gerações, os mais jovens, os mais velhos. Essa é a proposta, de te ajudar nessa compreensão. E fica o nosso convite para que você colabore sempre trazendo as sugestões de temas. Nosso e-mail, seusfilhos@bandnewsfm.com.br. Esse programa fica disponível para você ouvir quantas vezes quiser no nosso site, no nosso canal no YouTube e também nos principais tocadores de áudio. Quero agradecer a toda a equipe que coloca esse programa no ar. Com a gente aqui, a produção da Beatriz Alencar, a produção do nosso estúdio do Rafael Henrique e da Marcela Pereira, a edição do Pedro Salles e a sonorização do José Antônio de Araújo. Quero agradecer muito a companhia de você que está sempre aqui com a gente na Band News e, lógico, o nosso convidado especial de hoje, Marcelo Módulo, ele que é pesquisador, professor dessa área de língua portuguesa na USP, que teve aqui essa reflexão junto com a gente ao longo dos últimos minutos. Muito obrigada e até a próxima, professor.
5: Eu que agradeço pela oportunidade. Muitíssimo obrigado.
2: E um beijo especial para minha companheira de sempre por aqui, Roseli Sayão. Um beijo para você, Roseli.
4: Beijo de volta, Thaís. Adorei conversar. Eu te ouvi, né, falar a respeito da língua. Eu acho esse um campo, assim, maravilhoso. E para quem nos acompanha, meu carinho de sempre.

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1: Voltamos a falar sobre tempo com a participação dos nossos ouvintes no 999026970. Chove forte em alguns pontos do Rio de Janeiro, em especial na Zona Sul. Relatos aqui no nosso WhatsApp de chuva forte em Ipanema, também em Copacabana, com direito a trovões. E aqui em Botafogo, também Zona Sul, onde ficam os estúdios do Grupo Bandeirantes de Comunicação, observo também chuva forte. Nesse momento, há pouco, também o barulho de um trovão. Então, chuva apertando nesse momento na Zona Sul. Em Laranjeiras também há relato de chuva forte. É o que a gente recebe aqui no WhatsApp Band News FM. Zona Sudoeste, altura do Jardim Oceânico, também com relato de chuva apertando por lá. Lembra você que há pouco o Sistema Alerta Rio, a Defesa Civil do município do Rio de Janeiro, emitiram um alerta com possibilidade de pancadas de chuva e ventos fortes aqui para a cidade do Rio de Janeiro nas próximas horas. Chuva que pegou muita gente de surpresa, até porque até o início da noite ali, o Sistema Alerta Rio não apontava para essa possibilidade. Agora, com esse registro então de chuva em diferentes pontos da cidade do Rio de Janeiro, nossos ouvintes informam por aqui, olha só, a Denise agora. Chove muito em Bento Ribeiro, ventania também. Obrigado, Denise, pela sua informação, pelo seu relato. Mais um ponto, então, da cidade do Rio de Janeiro com chuva nesse momento.
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1: 10 horas, 1 minuto. Seguimos juntos aqui na Band News FM. Para você que tá chegando agora, uma ótima noite. Seja sempre muito bem-vindo à nossa programação. Para você que nos acompanha nas últimas horas, muito obrigado também pela companhia. Vamos até às 11 da noite, atualizando as principais informações da cidade, do estado, com uma programação especial para você ouvinte ligado aqui na Band News FM Rio de Janeiro em 90.3. Eu, Guilherme Faria, sigo com você ao longo da próxima hora.

0: E girando, claro, a reportagem da Band News FM. A gente começa com a Maria Eduarda Vieira.
1: O Clube São Conrado de Voo Livre avalia a suspensão das atividades neste domingo como forma de homenagem ao coronel do Exército, que morreu após a queda de um parapente na região. Neste sábado, o local permaneceu fechado. Segundo o clube, o equipamento foi atingido por uma linha de pipa com cerol ou linha chilena. A vítima foi identificada como Álvaro Roberto Cruz Ferreira Lima. O caso aconteceu nesta sexta-feira. O Corpo de Bombeiros informou que foi acionado às 1h53 da tarde. O homem recebeu os primeiros socorros ainda no local e foi levado em estado grave de ambulância para o hospital. De acordo com a direção do Hospital Municipal Miguel Couto, Álvaro chegou à unidade em parada cardiorrespiratória. Apesar das tentativas de reanimação da equipe médica, ele não resistiu. O clube disse ainda que possui imagens da pipa e que trabalha para retirar as linhas da área. O caso está sendo investigado pela Polícia Civil. Em nota, o Comando Militar do Leste lamentou a morte de Álvaro e afirmou que presta solidariedade aos familiares, amigos e colegas de farda do coronel. 10 dias antes, no Recreio dos Bandeirantes, na zona sudoeste do Rio, um paramotor também foi atingido por linha chilena e sofreu uma queda. O equipamento estava a 100 metros de altura e colidiu com uma árvore. A vítima, que preferiu não se identificar e teve a voz distorcida, conta que o paramotor começou a cair rapidamente.
2: Eu senti um tranco na asa. Quando eu olhei, eu vi uma linha e nitidamente a linha cortando as linhas de sustentação do meu paramotor e a minha asa começou a guinar para a direita em direção ao terreirão. Começou a perder altitude, só que ao mesmo tempo que ela guinou, a impressão que eu tive é que a pipa, ela foi na mesma direção como se a pessoa propositalmente tivesse ligado a pipa na direção que eu estava. Houve outras linhas danificadas, isso causando uma queda mais rápida ainda da minha asa. Perda de sustentação muito grande, muito rápida, perda de controle.
1: O piloto sofreu uma fratura na clavícula e teve outros ferimentos pelo corpo. Um vídeo obtido pela reportagem da Band News FM mostra as partes do equipamento que ficaram danificadas após o corte da linha chilena.
3: Tá vendo tudo isso aí quebrado? Isso é pipa. Um amigo voando, aí o engraçadinho pega a pipa e corta as linhas. Ó, pipa. Aí, cortou as linhas todas. O cara não morreu de sorte.
1: O uso, a fabricação, a comercialização e até mesmo o porte de cerol e de linha chilena são totalmente proibidos no Rio de Janeiro.
0: O projeto de lei encaminhado pelo governo do estado alerge para retomar a validade de um incentivo fiscal para o setor aéreo tem como objetivo tornar o abastecimento de aeronaves no Rio mais competitivo e evitar que as companhias aéreas prefiram abastecer em outros estados, como São Paulo e Minas Gerais. A proposta, que ainda vai ser analisada pelos deputados, trata do diferimento do ICMS, um tipo de adiamento do pagamento do imposto nas operações de saída de querosene de aviação no estado. De acordo com o executivo, a necessidade do projeto surgiu porque o benefício que o Rio tinha, com vigência até o fim do ano passado, não foi renovado a tempo, o que causou a perda do regime diferenciado. Com a adesão ao modelo já praticado em Minas Gerais, o estado fluminense busca recuperar a competitividade do setor. Para garantir a responsabilidade fiscal, o projeto prevê metas de desempenho que deverão ser cumpridas pelas empresas beneficiadas, como a manutenção da arrecadação de ICMS e do número de empregos. Se aprovado na Alerj, o regime de diferimento do ICMS para o QAV vai ter validade de 5 anos. Reta final de primeiro tempo no estádio de São Januário, o Vasco da Gama, vai vencendo por 1-0 a equipe do Cruzeiro. Tietê marcou aos 33 minutos do primeiro tempo. Com esse resultado, o Gigante da Colina vai deixando a zona de rebaixamento, chegando a 25 pontos e ultrapassando Remo, Mirassol e Internacional. No caso do Colorado, o time gaúcho também tem 25 pontos, mas perde para o Vasco nos critérios de desempate. Os dois times têm 24 partidas disputadas na competição. Também pelo Brasileirão, São Paulo vai vencendo o Red Bull Bragantino por 2-1. O jogo está na reta final lá em São Paulo já. Mais cedo, o Atlético Mineiro venceu Vitória pelo placar de 2-1. Agora são 10h06, hora de falarmos sobre eleição. O Os candidatos ao governo do estado do Rio seguem com os compromissos de campanha neste domingo, dia 30 de agosto. O ex-prefeito do Rio, Eduardo Paes, do PSD, participa de uma carreata em Paracambi, na Baixada Fluminense, e conversa com eleitores da cidade. Já o presidente da Assembleia Legislativa do Rio, Douglas Ruas, do PL, participa durante a tarde do lançamento de candidatura de Laís Jordi à deputada federal. O evento acontece em Niterói, na região metropolitana. O ex-governador Antony Garotinho, do Republicanos, participa de uma reunião de uma igreja no Recreio dos Bandeirantes, na zona sudoeste do Rio. O William Siri, do PSOL, vai a Niterói na parte da manhã participar do lançamento do comitê Lula, Talíria Petroni e Flávio Serafini na cidade. À tarde, ele estará em Seropédica, onde acontece o lançamento de candidatura de Williams Douglas a deputado federal. Já Coronel Busnello, do Missão, faz um adesivaço com o candidato ao Senado Federal, Hélio Seco, na Barra da Tijuca, na zona sudoeste da capital, durante a manhã. À tarde, ele caminha com apoiadores e candidatos na Praia de Copacabana, na zona sul. André Marinho, do Novo, participa de caminhadas ao longo do dia. Pela manhã, no campo de São Bento, em Niterói. E à tarde, de Copacabana até o Leme, na zona sul do Rio de Janeiro. O candidato Ciro Garcia, do PSTU, visita a ocupação Reflexo do Amanhã, em Volta Redonda, no sul fluminense, pela manhã. À tarde, vai ao aniversário de 93 anos de Iedo Ferreira, ativista e intelectual do movimento negro, em Oswaldo Cruz, na zona norte da capital. Juliette Pantoja, da UP, vai participar de uma manifestação contra a escala de trabalho 6x1 em Copacabana, na Zona Sul, marcada para a partir da manhã. Luan Monteiro, do PCO, não informou compromissos de campanha para este domingo.

0: Segundo o sistema Alerta Rio, entre 9h45 e 10 da noite, houve registro de chuva moderada em diferentes estações da cidade. Barra Rio Centro, Barra Barrinha, Recreio dos Bandeirantes, Laranjeiras, Jardim Botânico, Jacarepaguá, na altura de Cidade de Deus, Santa Teresa, Vidigal e também Jacarepaguá, na altura do Tanque. No mesmo período, houve registro de chuva fraca nas estações Urca e Copacabana, Alto da Boa Vista, Rocinha e Estrada Grajaú, Jacarepaguá. A recomendação do Centro de Operações é que os moradores da cidade do Rio de Janeiro permaneçam atentos e acompanhem as atualizações nas redes sociais. Aqui na Band News FM, claro, a gente te mantém muito bem informado também, atualizando as informações a respeito do registro de chuva na capital fluminense.
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0: 10h10. A partir de agora, você ouvinte Band News FM acompanha o primeiro bloco do Humanamente desse sábado.
1: Olá, seja bem-vindo, seja bem-vinda. Está começando mais uma edição do Humanamente no fim de semana da Band News FM. Eu sou Renan Suquevicius e estou com ele sempre há 10 anos, doutor Daniel Barros. Tudo bem, doutor?
2: Olha, para encostar nele hoje.
3: Presencial hoje aqui, hein? Tamo junto.
2: É, porque o programa.

0: tem essa atuação numa área muito interessante que, se eu tiver errado, vocês me corrijam, as partes que estiverem erradas, mas o mentalismo, até onde eu entendo, ele é um braço, um subgênero do ilusionismo. Ele tem uma parte de mágica, né, de show de mágica, mas ele é muito galgado em psicologia. Não por acaso, o Beto e o Rafa são psicólogos de formação. E o mentalismo é aquela arte de entender o que o outro está querendo dizer, de antecipar alguns comportamentos, de inclusive induzir, né, algumas respostas. E quando eu assisti o espetáculo ao vivo, né, fui assistir o espetáculo deles, eu falei, cara, mas isso tem tanto match com Humanamente, uhum. Porque não é, obviamente, para ninguém sair fazendo mágica e adivinhando o pensamento dos outros, mas é um exercício de presença, é um exercício de comunicação empática, é um exercício de escutativa. Eu acho que tudo isso, de alguma forma, está presente no mentalismo. Então, vamos ver se eles topam vir. Aqui estão eles.
1: Beto Parro e Rafa Moritz, bem-vindos.
2: Obrigado, muito gente. Obrigado. Como é que a gente ia recusar esse convite?
3: Imagina, impossível.
2: Não, é muito legal poder falar de psicologia, assim, de uma forma mais... uma divulgação bem-humorada, informal. Acho que isso que a gente precisa mais hoje em dia. Então, o convite era irrecusável.
0: Que bom. E eu defini certo? Corrija as partes erradas do que eu falei.
4: A sua definição de mentalismo foi perfeita. Ela é uma subcategoria do ilusionismo e é uma forma de arte, né? E a gente usa o mentalismo como um veículo para falar sobre os temas que a gente ama da psicologia e do comportamento humano de uma forma diferente, interativa. Então a gente sempre usa essa comparação, assim como quem gosta de cinema, né? Quando você assiste um filme que trabalha um tema que tem a ver com a existência humana, você sai de lá meio mexido, né? Não foi uma sessão de terapia, não foi... Mas o filme, ele move essas coisas na gente, né? Então a gente descobriu que, unindo o mentalismo, que é o que a gente curte fazer para expressar a nossa forma de arte, com a psicologia que a gente queria divulgar, a gente juntou essas duas coisas e acabou se transformando numa terceira coisa que é como se fosse uma psicoeducação ali em formato de palco.
1: Que legal.
0: Olha que interessante, porque eu tive... É muito interessante, né? Porque eu tive essa sensação de que cabia no programa, uhum. Cabia no Humanamente. E nem pensei, mas essa definição que você falou é boa. É meio que uma psicoeducação. Tem citações de psicólogos, traz algumas explicações de comportamentos. Então, de fato... O público se diverte, o público está sendo entretido no final das contas, mas sai um pouco mais esclarecido, um pouco pensando mais nos seus próprios comportamentos.
1: E esse mundo psi está muito em alta, né? A galera, uhum. Muita gente fazendo psicanálise, formação em psicanálise, todo mundo fala em ter terapia em dia, qual uhum. É o seu psicólogo, qual é a linha, o que você faz. Isso me leva a querer saber quem é o público de vocês, quem está lá na plateia assistindo vocês nos espetáculos. Vocês têm essa noção?
2: A gente tenta entender... Principalmente pensando em para quem ofereceu o teatro, né? O teatro é um lugar difícil de ofertar, vender ingresso, vamos dizer assim, uhum. Trazer pessoas para assistirem o teatro. Hoje em dia tem muita competição, pensando, né, na televisão ou streaming e tudo mais. Então a gente tenta entender quem é o nosso público para saber como se comunicar com ele. Mas a gente se surpreende com quão generalista é o público, quão de vários cantos as pessoas vêm.
3: Né?
2: Tem uma parcela grande dos psis, tem uma galera que fica sabendo da gente, ou porque são estudantes de psicologia, ou porque se interessam por isso, ou porque que são terapeutas e querem entender como é que dois psicólogos acabaram em cima de um palco. Então tem uma parcela boa de psis.
4: Tem aquelas pessoas também que nunca fizeram uma formação, mas são apaixonadas pelo tema.
2: Uhum.
4: Então, sabe aquela pessoa que fala assim, doutor, eu nunca fiz medicina, mas meu sonho era ser psiquiatra, porque eu queria poder e tal. Uhum. Então tem essas pessoas que carregam esse desejo e lá elas também podem aprender, né, de uma forma mais básica, obviamente, né? A gente não aprofunda muitos temas, mas tem esse público, né? Assim como tem as famílias que vão, levam as crianças, às vezes, né? Pra
2: que é uma
4: ver uma coisa
2: nova,
4: diferente.
2: Que muitas famílias.
4: Casais de idosos. É muito legal como os casais de pessoas, né? Terceira idade e tal, que vão...
2: Então é bem geral, assim. Legal. Nosso público é o público de teatro mesmo.
0: Mas tem um matchzinho também, mais um match com Humanamente, né? Que a gente tem um público da rádio, que é o público do Brasil inteiro, todo mundo, né? O público da Band News FM é enorme. Mas tem uma parcela psi, né? Médica e psi que se interessa. Ah, eu sou ouvinte do Humanamente porque eu gosto do tema, né? E como é que vocês foram parar no mentalismo?
4: Essa é uma boa pergunta. Eu vou resumir para ficar duas horas aqui. Mas eu e o Rafa, a gente, quando se formou, a gente se conheceu na faculdade, né? No primeiro ano. ficou super amigo e tal. E
2: eu tinha... nos idos de 2003.
4: 2003, é. Eu tinha um hobby já que era fazer mágica. Então, eu gostava de fazer mágica de close-up, que era com cartas, coisas pequenas, assim. Eu cheguei até a trabalhar com

0: isso durante um tempo. E o Rafa também curtia, ele foi fazer alguns cursos nessa área. E aí, quando a gente se formou, cada um seguiu vidas profissionais diferentes. Então, eu fui trabalhar no mundo corporativo. Eu trabalhei quase 15 anos fazendo carreira no mundo corporativo, em multinacionais, montei uma empresa de consultoria. Focada em psicologia organizacional, né? Temas de cultura, desenvolvimento. Rafa foi professor, né?
1: Professor infantil, muito tempo, numa escola aqui na cidade de São Paulo. É, também chamado de vida, assim, sempre gostei de trabalhar com crianças e tal, e acho que até é uma profissão que tem poucos homens atuando, né? E aí eu fui trabalhar muito tempo, trabalhei 11 anos numa escola aqui em São Paulo.
0: E no meio desse caminho, em 2006, eu tranquei a faculdade e fui morar um ano na Inglaterra. E lá eu conheci um cara chamado Darren Brown. Conheci, tive acesso a ele, né? Que assim, é um mentalista, se não for o melhor, o maior do mundo, né, atualmente. Ele é um cara brilhante que trabalha a ideia das ilusões psicológicas e constrói experimentos sociais. Ele é um cara que bebe muito da fonte da psicologia social. Não é psicólogo, mas ele é um mentalista. E aí, quando a gente viu aquilo, eu contei pro Rafa, a gente começou a ver os conteúdos e falou, gente, isso é muito legal. E aí a gente ficou inspirado a trazer essa referência para o que a gente já queria fazer, que era a divulgação científica de psicologia. Mas aí a nossa dúvida era, pô, a gente quer falar de psicologia, não, vamos escrever um livro, não, vamos montar um podcast, vamos montar uma peça, um espetáculo de mentalismo. E aí a gente já, né, começou a se especializar, então deixamos de fazer outras coisas, né, de
1: Da
0: mágica,
1: mágica.
0: mais mágica mesmo. E aí a gente criou esse primeiro piloto que chamava Mistérios da Mente. E aí foi 10 anos depois, 2016. Foi lá no Teatro Augusta, foi a nossa primeira tentativa de experimentar com essa mistura de temas. E foi muito legal, porque era uma sala experimental mesmo, eram 50 lugares, e eram 5 sessões, e as nossas companheiras que estavam produzindo e
1: Ligavam luz e
0: ajudando.
1: apagavam luz. E a nossa surpresa é que teve muito encontro com o público logo nas primeiras sessões. São então, dois psicólogos sem experiência alguma de palco que se apresentavam como psicólogos e não como
0: A
1: atores.
0: primeira frase era: boa noite, nós não somos atores.
1: E segue assim, inclusive, né? E aí a ideia foi, como a gente percebeu que as pessoas saíam de lá provocadas, ora, ou em ambas, vamos dizer, igualmente pela coisa do mistério do mentalismo, como as pessoas estão lendo a minha mente, como esses dois estão prevendo o que eu vou fazer, e também pelas provocações da área da psicologia, as pessoas queriam saber mais. Então, ah, você cita Daniel Kahneman numa apresentação, e as pessoas, se lá uma parcela do público vai lá procurar o livro, vai procurar se informar, pra gente também era super positivo, então a gente decidiu dobrar a aposta e a gente, em 2018, embelezou o Mistérios da Mente e lançou o Inconscientemente, que era mais uma vez uma peça para ficar 4, 5 noites em cartaz e ver o que acontecia. E o boca a boca foi estendendo, e a gente foi fazendo, assim, anos de
0: Foram 5 ou 6 anos do
1: Inconscientemente. E
0: Inconscientemente, né?
1: assim, foi seguindo, e meio que as pessoas. A coisa da conversa de domingo na mesa de almoço: vocês têm que assistir essa peça, eu não vou te contar sobre o que é, mas tem que ir. E a peça foi rodando, rodando, e isso virou, a gente saiu das carreiras, então isso acabou virando não só por conta da atuação no teatro, mas a atuação corporativa, então divulgação de temas da psicologia nesse formato de entretenimento dentro das empresas, isso lançou a nossa nova
0: Porque
1: carreira.
0: muita gente que ia assistir, ia conversar com a gente no final, falava assim: pô, vocês não podem fazer uma palestra sobre isso no meu evento, na minha empresa? A gente ia: podemos. E aí a gente começou a transformar isso num produto também de provocação e sensibilização nas empresas, que é a nossa carreira principal, eu diria
1: Hoje.
0: hoje, né, que são as palestras. A gente viaja o Brasil fazendo isso, né? E as coisas foram acontecendo. Esse ano a gente estreou esse espetáculo novo, que é o Entre Nós, que onde a gente, né, teve a oportunidade de se conhecer, inclusive. Que a gente foi meio que dando passos, né? O Mistérios da Mente, ele meio que testava essa ideia. O Inconscientemente, a gente falou: vamos pegar um tema, a gente quer falar sobre como as nossas escolhas não são nossas. Então a gente provocava as pessoas a saírem de lá pensando: mas por que que eu fiz isso? Mas por que que eu prefiro essa. Por que que eu sempre peço a mesma comida nesse restaurante? Por que que eu escolhi casar com essa pessoa quando eu tinha a possibilidade? Então a gente fazia as pessoas saírem questionando os porquês. E agora, no Entre Nós, a gente optou por falar das nossas relações, das nossas conexões, e de buscar, né, viver uma vida valorosa, pegando a referência das terapias contextuais, né, atuais.
1: Perfeito.
0: E então, estamos nessa jornada aí.
2: Tem bem a cara do Humanamente mesmo.
0: Tá vendo?
2: A gente vai fazer uma pausa aqui nessa excelente conversa. Daqui a pouco a gente volta conversando com o Beto Parra e com o Rafa Moritz, são psicólogos mentalistas aqui no Humanamente desse fim de semana. Até já.
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4: 11, Supremo Tribunal.

0: Agora são 10 horas 23 minutos. A gente está de volta com informações no intervalo do Humanamente, que volta já já aqui na nossa programação. Enquanto isso, a gente gira o noticiário. Gabriela Morgado é quem fala.
1: 150 pessoas desaparecidas já foram localizadas no estado por um sistema de reconhecimento facial nos últimos 12 anos. O serviço da Polícia Militar tem uma parceria com a Superintendência de Prevenção e Enfrentamento ao Desaparecimento de Pessoas e Ampliação do Acesso à Documentação Básica do Governo. Hoje, o sistema conta com 300 fotos de desaparecidos cadastradas para ajudar nas buscas. O coordenador de pessoas desaparecidas da Superintendência, Márcio Carvalho, explica como ele funciona.
2: É um software, então quando uma pessoa é localizada, tem um match de mais de 88%, o policial da área é indicado para ele fazer uma abordagem, indicando que ele consta como desaparecido, se poderia ir até uma delegacia mais próxima. E, em contrapartida, nós também somos acionados para poder acionar os familiares.
1: A Superintendência foi criada para ajudar nas buscas e no acolhimento psicológico e social de parentes das vítimas e tem parcerias com vários órgãos estaduais. Desde 2019, foram mais de 3 mil pessoas atendidas. 30 de agosto marca o Dia Internacional das Vítimas de Desaparecimentos Forçados. A agente social Márcia Cristina ajuda a divulgar o assunto todos os anos. O filho dela sumiu há mais de uma década, quando tinha 16 anos. Márcia conta que nunca desistiu de buscar o filho.
3: Eu aprendi a ser advogada, eu aprendi a ser detetive, eu aprendi a entrar em comunidades, sair de comunidade. Tenho que procurá-lo porque a minha fé é muito grande e a busca, para mim, era inevitável.
1: Já a servente de limpeza Carmen Gonçalves procura pelo filho há 22 anos. Ela explica que o menino de 10 anos desapareceu na porta da casa da tia.
4: Eu recebi meu 13º e eu guardei para comprar um videogame para ele, que ele queria um videogame. Eu ia pedir a encarregada para sair mais cedo para eu comprar. Você perde o chão. Porque eu saí com o intuito de trabalhar. A minha tia, quando abriu a porta para ele entrar, ele já não estava mais nem no portão, nem no quintal.
1: Carmen e Márcia fazem parte ainda de uma rede de apoio de familiares de desaparecidos e reforçam a informação para outras mães de que não é preciso esperar 24 horas para notificar uma delegacia do desaparecimento. O registro e a investigação devem ser imediatos. De janeiro a julho desse ano, mais de 3.900 famílias fizeram os registros no estado, 6% a mais do que no mesmo período do ano passado.
0: E a chuva chegou agora no Catete, hein? Zona Sul do Rio de Janeiro. Quem conta pra gente é o José Augusto. Boa noite mais uma vez, amigo.
5: Boa noite mais uma vez, Guilherme Faria. Agora José Augusto do Catete, agora além dos ventos, trovoada e chuva aqui na região do Catete. 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
0: Valeu, amigo. Obrigado pela informação mais uma vez. Por volta das 9h30, o José Augusto contava pra gente sobre os ventos fortes ali na região do Catete, Rua Ferreira Viana e adjacências. Agora, quase uma hora depois, já há então esse registro também de chuva e trovão. Aqui em Botafogo, também na Zona Sul, a chuva diminuiu. Então, há pouco eu falava com vocês também sobre o registro de uma chuva um pouco mais intensa aqui em Botafogo. Nesse momento, pelo menos, a chuva já está mais fraquinha. Ainda chove, mas de forma fraca. Tem atualização também do Sistema Alerta Rio, acabou de chegar pra gente. Chuva forte entre 10 e 10 e 15 da noite na estação Barra Barrinha, zona sudoeste aqui do Rio. Nesse mesmo período, de acordo com o sistema da Prefeitura do Rio de Janeiro, houve registro de chuva moderada no Vidigal, Urca, Rocinha, Laranjeiras, Jardim Botânico e Alto da Boa Vista, além de chuva fraca em outras estações. Santa Teresa, Jacarepaguá, tanto na altura da Cidade de Deus quanto do Tanque, Barra, Rio Centro e Copacabana, Madureira, Piedade, Estrada Grajaú, Jacarepaguá e também Tijuca, Muda, estações que registraram chuva fraca entre 10 e 10 e 15 da noite, atualização mais recente do Sistema Alerta Rio. Seguimos acompanhando com a sua participação aqui no 999026970. Vamos voltar rapidinho para Niterói. A Ivone informa aqui, ó, um toró lá em Itaipu, nesse momento também. Ivone é outro ouvinte que tá acompanhando aqui a nossa programação desde cedo também. Um abraço para você, Ivone. Obrigado também pela companhia. E ela falava, ó, às 8h39, recuperando aqui a sequência dos fatos para você ouvinte. Às 8h39, ela nos contava sobre ventania já na região de Itaipu, em Niterói. E aí, às 9h42, começou a chover por lá. E ela falava, chuva com trovões. Agora, ela atualiza novamente pra gente, fala sobre chuva forte ainda na região de Itaipu, região metropolitana aqui do Rio de Janeiro, portanto, também com chuva nessa noite de sábado. Se for sair de casa nessa noite, tem algum compromisso ainda, leva o guarda-chuva por garantia, já que essa chuva que chegou aí no fim da noite, entre o meio, né, e agora caminhando para o fim da noite, pegou muita gente de surpresa aqui no Rio de Janeiro e região metropolitana. São 10h29. Em São Januário, me parece que ainda não chove, mas o segundo tempo começou. 1 pro Vasco, 0 pro Cruzeiro, segundo tempo em andamento no estádio do Vasco da Gama. A gente vai te atualizando ao longo da programação também sobre esse jogo. Às 10h30 vem aí o segundo bloco do Humanamente.
6: Estamos de volta com Humanamente desse fim de semana, recebendo aqui no estúdio os mentalistas, o Beto Parro e o Rafa Moritz. Eles estão conversando aqui com a gente sobre a atuação deles, começou no mercado de trabalho, depois a formação como psicólogos e depois foram parar nos palcos, fazendo uma conversa muito interessante de divulgação de saúde mental, de psicologia, do mundo psi, com espetáculos acontecendo em diferentes regiões do Brasil. Estavam contando tudo isso para nós e eu pensei também numa coisa que eu acompanho muito nas redes sociais, que é uma busca, uma necessidade das pessoas de tentar decifrar o outro, né? De ter estratégias. Então, 10 dicas para você sair bem numa conversa com seu chefe. Como você induzir uma pessoa a dizer aquilo que você... Como se a vida fosse roteirizada e a gente tivesse caminhos a serem seguidos. Isso interessa muito as pessoas. Por quê? Porque a gente tem essa vontade de tentar decifrar o próximo passo, se sair bem das situações, né? Evitar surpresas.
7: Nossa, eu vou arriscar aqui um palpite. Tem a ver com previsibilidade. Previsibilidade garante pra gente que a gente vai saber o quanto de energia gastar em cada interação. E isso é muito importante para o nosso cérebro. Evolutivamente falando, quem sabia exatamente o quanto de energia gastar para cada situação tinha uma vantagem para levar os genes para frente. Então, eu tenho a impressão que a gente busca previsibilidade, a gente busca hábitos, a gente busca aquilo que vai sempre acontecer e a gente segue sendo assim. Então, se eu souber o que o outro vai responder antes da pessoa perguntar, eu já estou mais tranquilo. A gente odeia a imprevisibilidade. Pensa nos efeitos da pandemia, por exemplo, nas pessoas. A ideia que a gente tinha naquela época, né? Nossa, bad trip agora voltada, mas a ideia de, olha, se você não sabe o que fazer, arruma a sua casa ou faça uma coisa que está sob seu controle. Trazer previsibilidade para o nosso dia a dia acalma nosso sistema nervoso central. A gente se sente mais calmo, menos angustiado, menos ansioso. Em tempos de ansiedade como os de hoje, qualquer coisa que consigo prever e ajustar meu cálculo metabólico, vamos dizer assim, para aquela interação, para mim já é vantagem. Então, eu acho que todo mundo tenta adivinhar o que vai ser. Ponto é, hoje importante, a gente tem ferramentas na mão que deixam a gente mais próximo de prever a base, vamos dizer, do comportamento humano como um todo. Então, estatisticamente, as pessoas sabem quais contas você segue na rede social, então qual anúncio eu devo te impulsionar para você comprar o produto que eu quero.
6: É o algoritmo, né? A lógica do algoritmo.
7: Isso é assustador, assim, e óbvio que ela não funciona no um a um, mas a gente, para a psicologia do marketing, para tudo mais, o que importa é o geral, eu conseguir acertar 70%, porque daí eu ganho em cima disso. Então, eu acho que isso traz um interesse, porque a gente se sente, vou usar a palavra aqui genérica, mas assim, vítima, né, desse sistema de algoritmos que prevê o meu comportamento, e eu quero trazer isso pra minha vida no um a um. Nem sempre isso dá certo, mas o mentalismo brinca com isso também, né?
8: E acho que tem algo de sedutor também, né?
9: Claro,
8: é um superpoder. Super não científica, mas das pessoas ter esse desejo de, pô, se eu conseguir saber se a pessoa tá mentindo ou não, né? Pô, se eu puder saber o que essa pessoa tá pensando de mim. Então, tem um lance de controle ali que a gente também navega um pouco nesse
7: aspecto. É meio Sherlock Holmes, né? Meio professor Xavier, assim, uma coisa.
9: Mas uma coisa que me chamou a atenção, talvez a posteriori, assim, nem na hora me chamou a atenção, mas porque é um tema muito central aqui no Humanamente, até nas colunas que a gente faz na rádio, é a importância da conexão, né? Assim, hoje em dia, tudo tem me levado de volta para isso como a essência do que é ser humano, é você estar conectado, é você ter vínculos valorosos, é você criar memórias e tal. E eu lembrei de uma... Ouvi em algum momento um mentalista americano, não sei nem se era esse inglês aí, alguém que escreveu um livro, é um mentalista, escreveu um livro sobre como as técnicas do mentalismo, não é para formar mentalistas, mas como o que está por trás faz diferença na vida prática das pessoas.
10: É o Osterman, provavelmente.
9: É um mentalista americano, sim. É, né? E aí, assim, é o mentalismo na sua vida. E aí eu queria ouvir de vocês se tem sentido, porque é uma coisa que me chama a atenção, por exemplo, para fazer os números, né, e os truques, tem muita atenção, que né, eu traduzir como presença, como escutativa. Faz sentido? Isso realmente é algo que vocês podem dar dica para o ouvinte? O que é uma escutativa? Como se conectar de fato? Porque vocês têm que se conectar, sim, 100% sim, com o público, total, né, com as pessoas. E como o ouvinte se conecta com a esposa, com o filho, com o chefe?
10: Ótima, assim, reflexão, doutor, porque assim, a gente, acho que não só a gente, mas os artistas que estão no palco e que necessitam dessa conexão, por exemplo, pessoas que trabalham com teatro de improviso, mesmo atores que estão em espetáculos com um pouco mais de interatividade, os mentalistas, a base do nosso trabalho é a conexão com o outro. Então assim, a gente entra no palco, né, com um exercício muito assim, de a gente sabe o que a gente acha que vai acontecer, mas a gente está totalmente aberto a acolher o que vier e lidar com isso de uma forma... a gente sempre brinca que a gente está imaginando que os deuses dos estoicos estão nos observando, né?
11: Isso, e é um então, teste, né? Os deuses
10: eles
11: dos
10: testando
11: estoicos,
10: a gente.
11: Eles não querem ver você nem perder a cabeça, então você não pode ficar nervoso e nem se destemperar. Então é um
10: e
11: teste.
10: Tranquilo também.
11: Isso, então você tem que estar meio na ponta dos dedos, assim, o que vai acontecer essa tarde ou essa noite que vai querer me tirar do prumo, né?
10: E aí quando sobe alguém no palco que é desafiador, você fala, ahá.
11: Esse é o teste.
10: Era esse o de hoje, né? E aí você vai, respira, né? Nossa prática. A gente tá sempre muito, antes de começar, né, presente. Então a gente respira, a gente repassa o que a gente vai fazer ao longo daquela sessão. A gente lembra das coisas que já aconteceram, que podem eventualmente acontecer de novo. A gente faz vários checklists em tudo que a gente faz.
11: Boa.
10: Então a gente repassa, faz um ritual, checklist para dar segurança. Às vezes a gente já fez o checklist e fala, será que eu vi direito aquele negócio? E a gente vai lá, volta e vê de novo aquele negócio. Então a gente garante que tudo que tá dentro do nosso controle, a gente fez antes de começar. E quando começa, aí a gente tá entregue às nossas conexões. Então a gente tá a todo momento criando muito contato visual, atento a como as pessoas estão reagindo. Então, a gente está percebendo que tem algum desconforto. Essa piada, ela chegou de uma forma agradável. Alguém se sentiu, né, de alguma forma incomodado. Então, a gente vai sentindo isso e aí é prática mesmo. A coisa vai moldando a nossa...
11: É quilometragem, né?
10: De um jeito difícil de explicar.
11: Acho que
10: explicar,
11: o
10: né?
11: Beto falou então um pouco desse pré. Então, a preparação, ela é muito protocolo, ela é o checklist, ela é como um piloto, uma piloto de avião que vai fazer... Ela tem que elencar as prioridades, ticar todos, mesmo que ela acha que já tenha feito, ela tem que ir lá e fazer fisicamente, tem que completar aquele monte de quadros. Então, isso traz pra gente segurança. O pós é isso, é o feedback. As pessoas riram mais dessa piada. O que foi que eu mudei na entonação para trazer isso para cá? Ou essa vez as pessoas aplaudiram mais ou menos, o que tem a ver? Mas o momento presente, que acho que tem a ver com a conexão que você perguntou, acho que a gente tem uma preocupação em lembrar que aquele momento, aquilo que a gente está vivendo, ela é um ponto específico no tempo e que ela é menos importante do que a gente imagina depois. Então, assim, trazer leveza para o erro, trazer leveza para aquele encontro como não sendo algo que vai definir a sua vida e a sua carreira. Óbvio, todo mundo tem momentos que são nevrálgicos, são hiper importantes. Mas o dia a dia, aquelas comunicações, elas podem ser sempre desconstruídas depois. A gente pode voltar atrás, a gente pode... Então, a gente tenta se conectar com a pessoa que está ali, sabendo que aquilo não é o vai fazer ou vai morrer da peça, ou não vai fazer ou vai morrer do espetáculo como um todo. Então, tem uma preocupação em se manter conectado com, olha, aconteça o que acontecer, tá tudo bem. Uhum. Vai dar tudo certo no final, mesmo que seja um desastre hoje. Então, acho que isso é uma coisa de maturidade que a gente tem que tentar trabalhar na nossa vida, e não é fácil mesmo. Porque quando você tá no momento, parece que tudo depende daquele momento presente. Uhum. Então, é ter uma noção de que as coisas são menos... assim, é super, hiper importante no momento, né?
12: É que a gente às vezes fica focado em umas coisas, né? Aqueles pensamentos, nossa, aquele dia em fevereiro de 2003 que eu falei pra aquela menina que, né?
11: Dá até aflição, né?
12: E aí volta na sua cabeça de repente, aí como é que você lida com isso, né?
11: São não é fácil, que... não é fácil.
10: Isso acontece no palco e aí a gente trabalha muito essa disfusão cognitiva, né? Então quando vem o pensamento, você fala, ah, tá vindo aquele pensamento lá. Olha lá, legal.
11: Isso é só um pensamento, né?
10: Você não vai, ele não vai me controlar, mas eu sei que ele tá ali, né? Então, ó, pode vir. Aí ele vem, pá, mas deixa eu focar aqui, ó. A pessoa tá fazendo um desenho, deixa eu focar no desenho. Uhum. Ah, não, ele continua ali. Ah, legal. Tá bom, já entendi, obrigado. Então, você cria essa relação de... Cara, não vou ficar lutando, vai, para de pensar. Não, isso não funciona, né? Então, a gente vai aprendendo a colher e lidar.
11: Isso é uma técnica bem de psicologia cognitivista, né? A coisa de você dar um nome para um pensamento intrusivo. Então, lá vem a Sheila de novo falar na minha orelha quando é um pensamento... Desculpa, Sheila, né? Desculpa.
12: A Sheila, inclusive, é a nossa chefe aqui, a Sheila Magalhães.
10: Ah, meu Deus.
12: Sim.
10: Lá vem a Sheila falar no seu ouvido.
12: Ai, meu Deus, a Sheila,
11: né? Desculpa, Sheila. Mas acho que é isso, dar nome aos pensamentos e difusionar eles... Os seus pensamentos não são você. Uhum. E aí você poder ouvir com uma certa distância, né? Não, aquilo não te define, é um aspecto seu. Sim. Então acho que isso é uma coisa que a gente traz da psicologia para os palcos, mas não sei se todos os mentalistas fazem esse tipo de coisa. Acho
9: verdade,
11: que vem da
9: porque
11: nossa
9: nem todos são psicólogos, né?
12: Verdade. Sim, é uma diferença importante. Bom, a gente vai fazer uma pausa, mas antes a gente tem um desafio para quem está na nossa audiência, certo?
9: Pois é, porque antes de começar o programa, o Beto e o Rafa falaram que vão ler a nossa mente. Uhum. Aí eu falei, ler a nossa mente é fácil, a gente é mais bobinho. Binho tá aqui presente, quero ver ler a mente do ouvinte. Então vamos fazer um desafio para quando eles forem ler a nossa mente, ler a mente do ouvinte também. Como que é o desafio?
10: É bem desafiador. A ideia é a seguinte, como a gente tá falando aqui com milhares, milhões, bilhões de pessoas, né? Nossa. A gente vai ler a mente da massa, da maioria.
9: Então, coletivo.
10: Coletivo, porque é interessante pensar que o ser humano, a gente tem muito mais coisas em comum do que a gente acha que tem. E a gente pensa coisas, né, em comum. Então, por exemplo, eu vou dar aqui algumas instruções e queria que vocês refletissem sobre elas e pensassem para quando a gente voltar. Então, eu quero que todo mundo agora pense em um animal diferente. Então, vocês estão ouvindo aí, pensa num animal diferente. Foge do... Não pensa num cachorro,
11: geralmente, quando
10: nem
11: a gente
10: num
11: pensa
10: gato.
11: Em, pra falar, pensa num animal, vem um cachorro, vem um gato, uhum. A coisa que a gente tem em casa. A gente quer que vocês pensem agora em um animal que vocês nem lembravam que existia. Ele vai surgir na mente de vocês. Vocês Sim. podem trocar de ideia quantas
10: Qualquer
11: vezes
10: animal
11: vocês
10: quiserem. Grande, quadrúpede, com tromba, né? Que vier na... Não, tô brincando. Não, não é um elefante. É algo menor, algo menor.
11: De repente, tá. Algo que venha na mente de vocês, vocês vão falar, nossa, eu nem lembrava que isso existia.
10: Boa.
11: Deixa eu ver esse animal, guarda ele até a gente voltar.
10: Ah, e aproveita que você pensou no animal e pensa em uma cidade do mundo. Uma
11: fora
10: cidade
11: do
10: conhecida do mundo fora do Brasil. Qualquer
11: Deixa
10: cidade. Não
11: mente.
10: É no Brasil, é uma cidade conhecida, uma cidade grande, famosa, né, do mundo, mas deixa vir na sua cabeça e depois a gente conversa.
12: Boa. Vai bater o carro, hein? Você que tá ouvindo a gente dirigindo.
10: Por favor.
12: Pelo amor de Deus, a gente vai fazer uma pausa e volta já com Humanamente.
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0: Rapidinho por aqui, de volta para atualizar também o placar do jogo em São Januário. Vasco faz 2-0 sobre o Cruzeiro, 14 minutos do segundo tempo por lá. O segundo gol do Gigante da Colina foi marcado por Lucas Freitas. 2 para o Vasco, 0 para o Cruzeiro, resultado que tira o Gigante da Colina da zona de rebaixamento. E o José Augusto me conta por aqui também que lá em São Januário chove e venta. Mais um ponto do Rio de Janeiro com esse registro, então, de acordo com o nosso ouvinte. Aliás, deixa eu aproveitar para agradecer aqui também ao José Augusto pela companhia, a Regina que está acompanhando a gente lá de Copacabana. Diz também aqui que chove em Copacabana, chuva mediana nesse momento, mas muito trovão, muito clarão no céu. Obrigado também a Regina pela companhia. Já falei também agora há pouco da Ivone, que está com a gente desde de cedo lá em Niterói. E a você que não mandou sua mensagem, mas que está conectado com a gente, está acompanhando também aqui a programação, muito obrigado pelo carinho da sua companhia nessa noite de sábado. Agora 10h43, vem aí o último bloco do Humanamente aqui na nossa programação.
6: Estamos de volta com o Humanamente desse fim de semana, recebendo os mentalistas Beto Parro, Rafa Moritz. Eles fizeram desafios, doutor Daniel, para nós, para nossa audiência. Vamos começar a desvendar esses mistérios.
9: Quero ver como é que funciona. Essa do bicho, da cidade, todo mundo pensou a mesma coisa? Como é que funciona? Será?
10: Olha só. A gente não sabemos que todo mundo pensou a mesma coisa, provavelmente não. Mas se você que é ouvinte que está assistindo a gente pediu para você pensar num animal diferente e numa cidade importante do mundo, né, grande, famosa. A gente tem um palpite que boa parte de vocês, se não a grande maioria, pensou num ornitorrinco em Paris.
9: Olha, acertou o continente. Eu tinha pensado. Eu pensei no canguru, né?
10: Olha lá, a gente ia falar o continente da cidade, né? Entendi. Beleza.
9: Eu confesso que passou pela minha mente Nova York, Londres e Paris. Elas ficam pulando, né?
10: Boa.
9: Mas acho que tem a ver com isso que você está falando. Se você lançar categorias amplas, boa parte das pessoas vai pensar coisas parecidas.
10: Estatisticamente,
9: né?
10: Sim. Então, se você está ouvindo a gente e bateu para você essas informações, comenta aí. Assim como coisas que a gente usa, né? Então, se você fala para a pessoa pensar no número de 1 a 10, número ímpar de 1 a 10, né? Normalmente vem o 7 na cabeça das pessoas.
9: A maioria das pessoas pensa. Mas mesmo se você não fala ímpar, né? Se você fala um número de 1 a 10, a maioria.
11: A pessoa tenta ir lá pelo meio. Mas se você não pensou no ornitorrinco em Paris, sabe que você é a exceção que confirma a regra que todos os outros ouvintes pensaram. Né?
9: Você pensou o quê?
6: Eu pensei exatamente isso.
9: O quê?
6: No ornitorrinco em Paris.
9: Ah, você é sacanagem.
6: Tô pensaríssimo.
9: Olha só.
6: Chegou a passar na minha mente zebra em vez de ornitorrinco. Mas eu falei, ah, acho que o ornitorrinco é o mais diferente.
9: É.
6: Olha. Porque é um animal muito diferente, isso. Com bico, com pelo, não sei o quê.
10: E olha como as palavras, elas induzem, né? Diferente de animal, elas produzem um pensamento...
11: Em que você nem lembrava que existia, né? Isso vem, né? E quando a pessoa se lembra de um ornitorrinco, aquilo fixa. Então, a gente usa esse tipo de indução, e ela é uma indução que não é 100% de acurácia, mas a gente tenta usar as palavras certas para tentar levar a pessoa.
10: Agora, a gente pediu para você, Renan, pensar... uma pessoa importante, uma celebridade.
9: Sim, agora tá bom? Truque com a gente mesmo.
10: E é o seguinte, você precisa confirmar para os nossos ouvintes...
6: E eu fiquei pensando ao longo de todo o programa que você tinha
10: exatamente.
6: Me orientado.
10: Exatamente. A gente precisa confirmar para os nossos ouvintes que você não nos contou essa informação. A gente não teve acesso a ela e você não, né, não saiu aqui.
9: Eu estava aqui, sou testemunha.
10: Você estava aqui, testemunha. Está só na sua cabeça essa informação.
6: Uhum.
10: Tá bom. E aí, o doutor acabou de falar sobre conexões, sobre a gente criar, né, esse rapport, essa capacidade de se conectar com o outro. A gente vai precisar muito usar isso agora. E a gente vai descrevendo enquanto faz aqui para o ouvinte poder acompanhar também quem está sem ouvir, tá bom?
6: Tá.
10: Vamos lá. Primeiro, Renan, a gente precisa que você... Eu vou pedir para você manter contato visual com o Rafa.
6: Tá.
10: Então, mantém contato visual com ele.
11: Renan, eu quero que você primeiro, fique bem tranquilo. Eu quero que você pense...
6: Estou suando aqui.
11: Eu quero que você pense em uma pessoa que, então, te inspira. De repente é uma pessoa que todo mundo conhece, não vale ser uma pessoa da sua família.
6: Uhum.
11: É alguém que te inspira e que te traz algum tipo de interesse de conhecer essa pessoa, era alguém que você queria. E aí olha como a gente traz pro nosso corpo a impressão daquela pessoa. Então eu fico imaginando, se você fosse conhecer essa pessoa, você já muda de nosso cérebro tem essa capacidade. Ele transforma a nossa realidade por mais que não estiver aqui, a pessoa não tá aqui. Então se você imagina, pensa que o seu cérebro já tá criando essa imagem da pessoa. Em algum lugar, é como se você estivesse vendo essa pessoa aqui na sua frente. Eu quero que você reaja naturalmente, não precisa fazer nada, mas assim, já começa a perceber que tem uma certa leveza, tem uma vontade de... Tem até um tremor, assim, tem uma ansiedade, né? Eu
10: tem,
11: acho...
10: Tem uma certa... Quase uma intenção de movimento, né? Sim. Como se fosse algo de
11: se
10: movimento.
11: Se você pudesse ir pela reação dele, tem mesmo. Então é alguém que movimenta, geralmente a gente pensa...
10: Poderia ser uma atleta, né? Que temos o corpo.
11: Mas acho que tem mais leveza do que um atleta. Só pense pra mim se é um homem ou uma mulher, não me fala nada em voz alta, tá bom? É um homem ou é uma mulher? Você não responde, mas você pensa num homem agora. É um homem e o seu sorriso confirma pra mim. Pensando do ponto de vista que não é um atleta, mas tem uma leveza, tem uma... Tem um palpite.
10: Ah, não, vai. Não sei. Eu tô na dúvida.
11: Tá. Quer fazer alguma...
10: Você pensou em alguém, só responde sim ou não, tá? Essa pessoa tá viva?
14: Tá.
10: Sim, ele pensou em alguém vivo, tá? Porque às vezes a pessoa, né? Você vai falar em voz alta a pessoa que tá na sua mente agora. Tá. Pode falar.
14: Ney Mato Grosso.
10: Ah, você tá de brincadeira, não é possível.
14: Ele escreveu o Ney Mato Grosso no papel.
10: É, pra quem tá acompanhando na rádio,
14: cara, que loucura.
10: Ney Mato Grosso.
14: Que loucura, mas como isso? E eu fiquei pensando nessa coisa, nossa, como é legal, né, Mato Grosso, um ícone da comunidade LGBT, me identifico com essa pessoa tão longeva, passou por questões tão difíceis, nossa, pandemia, HIV, AIDS, o filme, essa importância. E ele começou a falar do movimento, da dança, é um homem, tipo, é muito louco, muito louco.
10: Aí, será que a gente ouviu essa matéria antes? Ou será que de alguma forma a gente pensou?
15: Eu tava influenciado já, eu tô me sentindo...
14: Mas acho que é isso, tem a ver com coisas factuais, com então, coisas que estão acontecendo, que estão...
10: Como a gente faz, a gente nunca responde, porque ela parte do método, né, do que a gente começou lá no início, né? Um braço do ilusionismo, então a gente tem os nossos métodos. Mas o que a gente costuma dizer é assim... Em teoria, a gente poderia fazer o que a gente faz usando só princípios da psicologia. Uhum. Em teoria. Por que em teoria? Porque aí a gente teria uma taxa de acerto muito menor. Tá. Assim como a gente pode acertar o ornitorrinco em Paris. Então a gente usa alguns outros artifícios para poder garantir que a gente vai chegar no nome que é aquele. Porque senão não teria graça. O que a gente faz, a gente não poderia contar, né, as histórias que a gente conta. Mas é uma mistura de coisas.
15: Agora eu quero ver, porque eu pensei numa pessoa que não é famosa. Olha lá. Eles pediram pra eu pensar numa pessoa que eu conhecesse desde a infância. Quer dizer, eles não conhecem. Quer dizer, talvez conheçam. Não sei se eu sou amigo de algum famoso desde criança, né? Mas enfim, não é. E uma coisa que meio que a gente fazia junto, né? Uma coisa assim.
14: Nossa, que é bem...
15: Quero ver.
10: É bem específico, né?
15: Não tem famoso.
10: Isso é legal porque você trouxe no início, a gente tava aqui conversando, você falou assim, ah, às vezes, né, tem aquelas coisas de leitura, de cartomante, tava falando... Não, mas ela falou uma coisa específica. Ah, acho que eu ouvi isso num episódio seu. Não tinha como saber e tal. Então eu vou pegar algo bem específico seu, tá?
15: Ok.
10: Então vamos lá. Daniel, você pensou em uma pessoa da sua infância, tá bom? Eu vou partir do princípio que ela não é uma celebridade, porque senão...
15: Não é.
10: Né, não é. Então, eu não vou conseguir chegar até ela a partir de sinais mais, assim, amplos. Eu vou precisar que você me ajude a escrever ela na sua mente.
15: Ok.
10: Como que isso vai funcionar? Você vai imaginar esse nome dessa pessoa escrito no ar, tá bom? Então, olha só. Vamos fingir que ele está escrito da esquerda, da sua
15: Começa
10: esquerda
15: para
10: a direita, tá bom? A gente vai colocar as letras, eu vou passando aqui a minha mão e você vai só olhar para a minha mão, tá bom? Então, vamos escrever ela aqui no ar, tá bom?
14: Parou.
10: Tá bom. Então eu já sei a informação.
15: Só escreve de novo, só pra saber.
10: Tá bom. Ele balançou a cabeça antes de eu passar pra sexta letra. Ou seja, a gente tá falando de um nome de cinco letras. Tá. Isso é uma dica importante.
15: Nome ou apelido, né?
10: Ou apelido, verdade. Eu quero que você pense, solta suas mãos e pensa pra mim se era um amigo de infância, era um menino que você brincava, ou era uma amiga, uma menina. Tá bom? Perfeito. Pela sua reação, eu vou palpitar que era um menino. Imagina esse nome. Pensa nas letras dele aqui, ó. Estão aqui flutuando no ar, tá bom? Pensa em uma das letras desse nome, tá bom? Você não pensou na primeira, né?
15: Pensei.
10: Você não fala qual é. Você pensou na primeira. Tá? Eu imaginei que você tinha começado bem por aqui. Tá, pensa em como é essa letra, a sonoridade dela. Só pensa e imagina você gritando ela. Grita ela na sua mente.
15: A sensação é muito interessante, né? De você estar sendo transparente mesmo, né?
10: Fá, da, cá, fá, pá.
15: É que a gente se entrega, né? Não tem jeito, você se entrega.
10: Olha, tem uma margem de erro nisso, né? Então, eu não tenho certeza absoluta, mas eu acho que eu tenho um bom palpite. Daniel, eu escrevi nesse papel, que os ouvintes aqui não estão vendo, mas está escrito o nome da pessoa que eu acho. Em voz alta, pode falar quem era o seu amigo de infância?
15: Paulo. Olha lá.
14: Está escrito Paulo no papel.
15: Sensacional, muito bom.
10: Agora, você brincava alguma coisa específica com ele? Então, eu pedi para você puxar algo da memória.
15: A gente fazia alguma atividade.
10: Vocês faziam algo em comum. Tá. Esse algo em comum, ele era algo... Óbvio, ou seja, a gente jogava bola, empinava pipa, não era óbvio.
15: Não.
10: Tá, a gente tá falando então de algo mais diferente, um pouco inusitado. Era algo que vocês faziam no período da escola?
15: Não.
10: Não. Tá, era algo pós-período da escola. Vocês faziam isso num ambiente fechado ou aberto?
15: Fechado.
10: Dentro
15: da casa de alguém? Não.
10: Tá. Tá bom. Imagina o seguinte, imagina você fazendo os movimentos que envolviam nessa atividade.
11: Não precisa fazer nada.
10: Sim, sim. Só vou pedir para você deixar suas mãos relaxadas, imagine esses movimentos, tá bom? Tem uma coordenação envolvida, tem algo de... tem uma coisa de respiração, talvez uma atividade esportiva. Tinha água, sim ou não?
11: Não.
10: Eu já sei o que é.
14: Caramba, já sabe o que é.
15: Eu acho interessante ouvir, tipo, prestar atenção nisso, porque, ok, a gente deu algumas dicas. Era depois da escola, era num lugar fechado e não tinha água. A partir disso, você já vai saber o que
14: não.
15: é.
14: Não, uma série de coisas possíveis.
10: Só uma coisa, é a última coisa que eu vou te perguntar. Quando você pensa nessa prática, ela envolve duas palavras, certo? Pá, pá. Nossa.
11: Não parece,
15: mas não parece. Eu escolhi um negócio que é muito particular da minha história.
14: Ele nunca, cara, falou disso no rádio,
15: e ninguém sabe, é um negócio que parece que não combina comigo, cara, e se ele acertou...
10: Vou deixar com você, tá? Não vira ainda.
14: Ai,
10: eu pensei,
14: Deus.
10: A gente pensou uma coisa que é divertido imaginar você fazendo isso, que é legal.
15: Chega a ser engraçado.
10: Daniel, o que você fazia com o pau?
15: Ginástica olímpica.
14: Sensacional. Que loucura.
15: Sensacional, é isso mesmo. O Paulo, e que é muito engraçado, a gente era amigo de infância, a gente é amigo hoje, porque as nossas filhas são amigas. A gente, por acaso, mora no mesmo condomínio, as meninas estudam juntas.
14: Que legal.
15: E o Paulo era muito bom, ele foi assim, foi para time, sabe? Assim, eu era muito ruim mesmo na ginástica olímpica. De fato... Dá pra saber que eu era ruim, né? Quem me conhece sabe que eu não tinha como ser bom. Mas o Paulo era muito bom, a gente é amigo até hoje, por isso que...
11: Legal.
15: Que
10: abraço,
15: ótimo.
10: Abraço, Paulo. Obrigado, Paulo.
14: Principalmente pra Sheila.
15: Eu acho muito interessante, porque a gente já estourou o tempo, mas isso é muito interessante falar. Como quando você tá sendo o objeto da brincadeira, né? Você se sente transparente, você se sente meio constrangido. É um negócio que é muito legal, mas ao mesmo tempo é muito forte.
10: Uhum.
15: É meio que até uma responsabilidade isso, né? Porque você faz ginástica olímpica, ou você gostar do Ney Mato Grosso, não é nada demais, mas de alguma maneira você está sendo exposto, você está se abrindo,
10: algo pessoal,
15: se,
10: né?
15: algo pessoal, e está sendo vulnerável.
10: Verdade.
15: Que é algo que me remete a como as relações funcionam de fato, né? Para você se relacionar de fato com as pessoas,
14: você tem que
15: ficar um pouco vulnerável, né, Renan?
14: E não é uma vulnerabilidade de estar exposto, de ultrapassar limites, direitos humanos básicos. É de se deixar saber o que você faz na sua infância,
15: exato,
14: o que você gosta, o que você pensa da vida, né?
11: E eu acho que tem a ver com o senso de responsabilidade que a gente tem que ter, porque a gente convida as pessoas para participarem com a gente no palco, e se a pessoa estiver muito fechada e ela não quiser... Essa pessoa não é o candidato ideal para participar. Então, óbvio que vocês estão aqui e vocês querem fazer um bom programa e vocês estão querendo entender um pouco mais sobre isso. Então, vocês estão abertos.
10: Uhum.
11: Que as pessoas não confundam que o mentalismo é, de fato, leitura de mente. Ou que a psicologia permite isso, que seu terapeuta, seu analista vai olhar para você e vai saber exatamente quem você é. A gente precisa das informações
10: Perfeito.
11: Da outra pessoa. Então, sim, tem a ver com relações humanas, porque a pessoa precisa passar para a gente essas informações de um jeito ou de outro. Então, a gente precisa da confiança, vocês foram excelentes como participantes disso, mas para as pessoas desambiguarem, deixar bem como chama isso?
10: Desambiguar foi bom.
11: Desambiguar, então eu consegui com esse desambiguar. Mas deixar as pessoas sem achar que o mentalista é alguém que poderia então saber a sua senha de banco
10: Perfeito.
11: Do nada, só de encostar em você ou de olhar para você. Isso não existe, tá? Isso não existe.
10: Uhum,
11: a gente precisa
10: bom.
11: Da relação. E senão, isso aqui é só uma forma de
10: processo, do método.
15: De uma
10: processo.
15: Entrega, né?
11: Exato. Precisa.
15: Demais. Muito bom.
14: Olha, foi incrível conhecer vocês, estar com vocês aqui. Beto Parro e Rafa Moritz, muito obrigado pela presença no Humanamente. Espaço aberto para vocês voltarem.
11: É, foi
10: obrigado.
11: A gente
10: obrigado.
11: Volta quantas vezes vocês quiserem.
15: Muito legal. Quando eu vi o espetáculo, eu sabia que ia ser um programa legal. Foi muito legal. Bem-vindos. Voltem sempre. Sucesso no espetáculo. Tá em cartaz. Quais são os próximos momentos aí do
10: espetáculo? A gente agora vai mudar para sexta-feira. E a gente fica no Multiplan até o final do ano.
11: Multiplan no Shopping Morumbi, Morumbi Shopping, na cidade de São Paulo. Mas tem planos para sair pelo Brasil afora.
10: Legal.
11: Então, quiser conhecer um pouco mais do nosso trabalho, os mentalistas nas redes sociais, ou procurar a gente, né? Por aí a gente se encontra.
14: Muito Boa. Bom. Olha, e aqui no Humanamente, a gente tem um recado para te dar antes de terminar o programa. Bom, e a gente falou, né, para ficar aqui com a gente até o final, porque teríamos um recado importante de uma mudança que vai acontecer no Humanamente até o final desse ano de 2026. Eu vou me ausentar durante um período, viu, doutor Daniel Barros?
15: Eu aguento.
14: Vai ficar tudo certo, eu sei que você vai ficar em boas mãos. Vou ficar um período fora do dia a dia da Band News FM e também do Brasil. Vou ficar um momento na China fazendo reportagens lá, então a gente vai continuar em contato. E aqui no Humanamente, nesse período até 2027, a Isabela Mota, que você já conhece de outros programas da Band News FM e também do Band News Informa, vai fazer companhia para o Dr. Daniel Barros. Então a gente chamou a Isa no momento de folga no parque para estar aqui com a gente. Oi, Isa, bem-vinda aqui ao Humanamente.
16: Oi, Renan. Oi, doutor Daniel. Olá para os nossos ouvintes também. Nossa, que prazer estar aqui com vocês. Vai ser um desafio muito gostoso. Você sabe, Renan e doutor, que o Humanamente foi o primeiro programa que eu editei quando eu era estagiária da Band News FM e ainda a Ellen Val era apresentadora do programa e eu era responsável por fazer os cortes para a gente ter edição com imagens no YouTube. Então, tenho um carinho muito grande pelo programa.
15: História,
14: é,
15: tá vendo?
14: Muita gente legal que já passou, Isabela, mais uma dessas pessoas. Obrigado, viu, por esse período, doutor. Eu volto em 2027, mas foi muito legal ter essa experiência e sempre um sucesso, muita sorte pro programa. É ótimo trabalhar com o senhor.
15: Obrigado, Renan. Aproveita a China. Bem-vindo de volta. Bem-vinda, Isa. Vamos arregaçar as mangas.
16: Obrigada.
15: Informar os ouvintes, né? E agora pedir para outra pessoa editar.
14: Valeu, Isa.
16: Vamos formar novos estagiários e novos produtores.
15: É
16: obrigada,
15: isso,
16: gente.
15: É isso.
14: E novos ouvintes, mais pessoas na audiência. É isso. Com esse recado, a gente termina, então, o Humanamente desse fim de semana. Muito obrigado pela sua companhia. Até o próximo fim de semana no Humanamente com a Isabela Mota e com o Dr. Daniel Barros. E a gente se encontra também nas reportagens lá direto de Pequim. Até mais, gente.
15: Tchau, tchau.

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4: São 11 horas em ponto nesse sábado. Eu, Guilherme Faria, vou ficando por aqui. Me despeço de vocês, agradecendo pela companhia ao longo de todo esse sábado aqui na programação em 90.3 FM. Siga com a gente vai voltar a reunir a rede Band News FM. Tem muita informação do Rio, do Brasil e do mundo ao longo das próximas horas. Eu também me despeço por aqui, saio de férias, volto daqui a 15 dias. Com muita informação em 90.3. Obrigado pela companhia, pessoal. Um ótimo domingo a todos, ótimo restinho de sábado. E um excelente fim de semana. A gente se encontra em breve aqui em 90.3 FM. Um abraço a todos. Tchau, tchau.

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1: 11 horas, mais 2 minutos. Seguimos juntos aqui na programação da Band News FM e por aqui estaremos até a meia-noite, atualizando os destaques do Brasil e do mundo, ainda neste sábado, dia 29 de agosto, antes de virarmos aí mais uma página no calendário e chegarmos ao domingão, 30 de agosto de 2026.

Uma pesquisa Vox Brasil aponta um empate técnico entre Flávio Bolsonaro e Lula em um eventual segundo turno. O senador do PL marca 45,1% contra 44,5% do presidente, dentro da margem de erro de 2,15 pontos percentuais para mais ou para menos. No primeiro turno, Lula lidera com 37,1%, seguido por Flávio Bolsonaro com 34,8%. Ronaldo Caiado tem 5%, Renan Santos 3,3%, Romeu Zema com 2,8% e Augusto Cury com 2,6%. Em outros cenários de segundo turno, Lula venceria Romeu Zema por 45,5% a 39,3% e Caiado por 45,5% a 41,1%. A pesquisa Vox Brasil ouviu 2.100 eleitores em todo o país entre 25 e 27 de agosto, com margem de erro de 2,15 pontos percentuais e nível de confiança de 95%. 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

A discussão sobre a proposta que põe um fim à escala de trabalho 6x1 avança no Senado, acompanhada de apreensão e de alertas do setor produtivo. O texto que reduz a jornada e estabelece 2 dias de descanso remunerados está pronto para ser votado na quarta-feira na Comissão de Constituição e Justiça da Casa. O parecer do relator, o senador Omar Aziz, do PSD, já foi apresentado à Comissão de Constituição, Justiça e Cidadania, sem alterações sobre o texto que saiu da Câmara dos Deputados. Para o setor industrial, a velocidade da tramitação aumenta a preocupação com os efeitos econômicos da mudança. O alerta envolve principalmente custos de produção, competitividade das empresas e possíveis pressões sobre os preços. Pesquisadores do Instituto Nacional de Câncer, em parceria com a Fiocruz e a Universidade de Brasília, desenvolvem uma versão humanizada da terapia CAR-T contra o câncer. O tratamento pode ser produzido de forma mais barata e viabilizar o tratamento pelo Sistema Único de Saúde. A terapia usa as próprias células de defesa do paciente, reprogramadas geneticamente para atacar o tumor, e eleva a sobrevida em 3 anos de pacientes com certos tipos de linfoma de 10% para 59%. No sistema privado, o tratamento custa até R$ 2.700.000. A nova versão desenvolvida no Brasil usa um sistema não viral e uma proteína mais parecida com a humana, que pode reduzir os custos e ampliar o acesso.

0: Atualizando por aqui, porque tem bola rolando no Campeonato Brasileiro. 25ª rodada, terceiro e último jogo deste sábado, 38 do segundo tempo. Vasco segue vencendo o Cruzeiro por 2-0. Tietê marcou na primeira etapa, colocou o time da Colina em vantagem. E já no segundo tempo, Lucas Freitas aumentou esse placar vascaíno, que joga em casa diante do seu torcedor no Rio de Janeiro e vai vencendo então a equipe do Cruzeiro por 2-0 na Colina.
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2: O último fim de semana de agosto terá chuva forte no sul e muito calor em grande parte do restante do Brasil. No sábado, a principal preocupação continua sendo o Rio Grande do Sul, mas a área de maior chuva começa a migrar para a metade norte do estado. Serras, vales, norte, nordeste e região metropolitana também entram em um período de chuvas intensas e persistentes no estado gaúcho. Ainda há risco de temporais, granizos e ventos fortes, principalmente entre a madrugada e as primeiras horas do sábado. A chuva também avança para Santa Catarina. No domingo, a frente fria ganha espaço também sobre o Paraná, enquanto o Rio Grande do Sul começa a ter alguma redução na instabilidade em parte do estado. No sudeste, o fim de semana será marcado por sol, tempo firme e calor intenso. Em São Paulo e no Rio de Janeiro, as temperaturas sobem bastante. No centro-oeste, o calor também será forte e o tempo predominantemente seco vai continuar. No nordeste, persistem baixa umidade e temperaturas elevadas no interior, com chuva mais localizada no litoral. E no norte, o calor continua intenso e as pancadas seguem mais irregulares, principalmente sobre o Amazonas. Aline Araújo, da Climatempo.

0: Atenção, senhoras e senhores, ouvintes passageiros da Band News FM. Está na hora de embarcar com a gente no nosso programa de viagens. Partiu Band News. Nós desembarcamos em uma das capitais mais únicas do Brasil. Manaus está no coração da selva amazônica. Tem mais de 2 milhões de habitantes e mistura história, cultura e muita experiência com a natureza.
1: Agora vou mostrar para vocês a experiência de pescar o gigante pirarucu, que é o maior peixe de escama da América do Sul.
2: Boca solto na natureza. Se ele por acaso não quiser vir, ele não vem.
3: Aqui vem juízes, promotores, vem o caboclo que vem. Eu amo isso, vem com chapelão e chinelo havaiana, senta do lado de um doutor aqui de paletó.
0: Puxei esse peixe aqui praticamente sozinho e agora é pesca esportiva, a gente vai devolver ele para a água, que é o lugar dele.
4: No mercado eles encontram de tudo, desde os alimentos prontos a serem preparados, mas principalmente o artesanato.
0: A piscina que fica no rooftop, no topo desse hotel, é alguma coisa, além de maravilhosa, a visão que a gente tem para o Teatro Amazonas. O Salão Nobre é o espaço mais preservado de todo o teatro.
5: São os primeiros prédios históricos dentro da Amazônia a serem reconhecidos pela Unesco e com patrimônios culturais mundiais. Isso é algo que nos envaidece, nos orgulha.
0: E agora eu estou diante do carro-chefe da casa, que é o pirarucu defumado no coco. Para começo de conversa, a apresentação é lindíssima.
3: Tem algumas influências que vêm aqui, mas só aquele migué, né?
0: É.
3: Tá, o Coutinho, ele come mesmo, tá?
0: No programa de hoje nós vamos comer bastante, mas a culinária é apenas um dos pontos fortes do norte do país. Inaugurado em 1896, o Teatro Amazonas é um dos cartões postais de Manaus, símbolo do auge do ciclo da borracha. O belíssimo edifício é tombado pelo IPHAN como Patrimônio Histórico Nacional desde 1966. E agora, em julho de 2026, foi reconhecido como Patrimônio Mundial da Unesco, em uma designação conjunta Teatros da Amazônia, ao lado do Teatro da Paz, em Belém do Pará. E foi justamente nesse ícone histórico o nosso ponto de partida da visita a Manaus.
6: Muito bem, eu me chamo Vitor Mascarim, sou supervisor de turismo aqui do Teatro Amazonas, eu estou aqui há 13 anos.

0: para olhar as coisas com mais atenção, a gente acaba vendo algo que você não viu antes e é um marcante, né? Como que é esse detalhe, a história disso, e a gente acaba procurando o porquê de certas coisas aqui ainda.
1: E como é que as pessoas que vêm para cá, elas podem, claro, olhar ali o que o teatro está apresentando naquele momento, assistir uma peça, um espetáculo por aqui, mas também pode fazer uma visita guiada, né?
0: Sim, o teatro ele tem mais de 200 apresentações anuais, né, vários festivais que acontecem aqui também, mas pode fazer a visitação guiada, que funciona de terça a sábado, de 9 da manhã até às 17 horas. Visitações acontecem a cada 45 minutos a partir de 9h15, domingos e feriados, de 9 até às 13. Ingressos no valor de R$20 a inteira, R$10 a meia entrada, e para quem é natural do estado do Amazonas, a visitação ela é gratuita.
1: E o que, que as pessoas veem nesses 45 minutos? De tudo um pouco?
0: De tudo. A gente, por exemplo, aqui no Salão de Espetáculos, a gente apresenta todo o contexto histórico que este salão apresenta. A visita dura em torno de 50 minutos, não é? E depois nós seguimos para o primeiro pavimento, onde tem salas, né, de exposição, que também tem as suas respectivas histórias, e são apresentadas ao público e dura nesse período de 45 a 50 minutos.
1: Agora, conta pra gente um segredinho, um lugar, um seu cantinho preferido. O que você acha interessante daqui?
0: Ah, pra mim, o meu lugar preferido é o Salão Nobre do Teatro Amazonas. O Salão de Espetáculos, ele é maravilhoso, mas o Salão Nobre, ele te leva numa época bem mais atrás, até mesmo porque o Salão Nobre é o salão mais original que a gente tem. Então, ele tem essa camada mais profunda, histórica. Então, quando a gente entra lá, a gente consegue perceber e sentir. E você se faz muitas perguntas, inclusive, quem já passou por aqui, quem foi que andou por aqui, os barões e tudo mais. Então, assim, para mim, o Salão Nobre é o lugar que mais me remete ao passado, né? E também é o meu lugar favorito, é o mais bonito, na minha opinião.
1: E pra gente finalizar, como é que foi essa notícia de virar Patrimônio Mundial da Unesco?
0: Ah, isso aí é uma notícia que a gente recebe de braços abertos e com a maior alegria do mundo. Né? E você poder ter a moral de dizer assim, eu trabalho no patrimônio da Unesco. Então isso aí é maravilhoso. Mas não pelo trabalho, porque eu trabalho aqui com muita felicidade, com muito amor. Mas isso é uma vitória para a cultura do Amazonas, no Teatro da Paz também, que recebeu esse título. Então isso tem muito a agregar na cultura do Norte. Então se você não conhece o Teatro Amazonas, venha, porque você não vai se arrepender.
2: E não vai se arrepender mesmo. É certamente um dos teatros mais lindos que eu já estive. A visita normalmente começa pelo salão onde acontecem os espetáculos. E ali você já vai ter um grande impacto.
1: O Salão de Espetáculos tem a capacidade para receber cerca de 700 pessoas, que são divididas entre a plateia, as frisas e 3 pavimentos de camarotes.
2: Lembra do lugar preferido do supervisor de turismo do Teatro Amazonas?
1: O Salão Nobre é o espaço mais próximo do original. Quando estiver por aqui, não deixe de olhar para cima. Uma pintura do final dos anos 1800.
2: Para falar mais sobre esse local e a enorme obra de arte que ocupa todo o teto, é preciso voltar 130 anos no tempo. O Teatro Amazonas foi inaugurado em 1896 e representa um marco importante do ciclo da borracha na Amazônia, numa transformação de Manaus em uma pequena vila para uma cidade moderna, num padrão europeu da época. O Salão Nobre era o coração pulsante do teatro, o ponto máximo dos encontros sociais da elite amazonense. O pintor italiano Domenico De Angelis foi chamado para retratar símbolos da paisagem amazônica. A obra central, no teto, é chamada de A Glorificação das Belas Artes na Amazônia. Histórias e belezas que deram ao teatro o título de Patrimônio Mundial da Unesco.
3: Me chamo Caio André Pinheiro de Oliveira. Estou secretário de Cultura e Economia Criativa do Estado do Amazonas. Estamos aqui na sede da SEC, em meio a vários prédios históricos, ao Palácio Rio Negro, Salão Solimões, Vila Ninita, Cine Guarani. E aqui é a sede histórica da Secretaria de Cultura e Economia Criativa do Estado.
2: E eu começo a minha conversa com o secretário justamente dizendo que o Estado do Amazonas e o norte do país estão passando por um momento histórico em 2026 com o reconhecimento.
3: Foi maravilhoso, importantíssimo o reconhecimento, né, de tudo que representa o Teatro Amazonas para o povo amazonense, para o povo nortista como um todo. Reconhecimento de um patrimônio cultural mundial pela Unesco e logo os dois teatros da Amazônia, Teatro Amazonas, o

0: Largo de São Sebastião, que é todo o entorno ali, e o Teatro da Paz e a Praça da República, lá em Belém. São os primeiros prédios históricos dentro da Amazônia a serem reconhecidos pela Unesco e como patrimônios culturais mundiais. Isso é algo que nos envaidece, nos orgulha, nos enche de regozijo, mas mais do que tudo, ainda mais nos dá o sentimento de pertencimento a essa terra maravilhosa, que é o nosso Amazonas.
1: Eu pergunto ao secretário se há uma expectativa de aumento no número de turistas com esse título do Teatro Amazonas.
0: Sem sombra de dúvidas, acho que esse é o principal mote de tudo isso. Além, é claro, de nos trazer esse orgulho, essa alegria, a parte prática é exatamente essa. A gente acaba abrindo um leque enorme para apoios internacionais, conseguir recursos para a manutenção desse espaço tão importante para a gente, nacional, internacionalmente, frente também à iniciativa privada. É isso que nós buscamos e agora... a partir de então é formada uma comissão formada pelo IFAM Nacional, pela Secretaria de Cultura, pela Prefeitura de Manaus, pelo Implurbe, para que nós consigamos não só atrair novos investidores para manter esse espaço tão importante, centenário para a vida do amazonense, mas também a gente sabe que isso traz um olhar diferente para quem vem a Manaus, amplia a possibilidade de turismo, do comércio, de tudo aquilo que circunda ali o Teatro Amazonas e o Largo São Sebastião, ampliando ainda mais o nosso artesanato.
1: E por fim, eu peço ao secretário de Cultura e Economia Criativa do Amazonas para me dizer, afinal, o que ele mais indica para eu continuar a minha visita pelos arredores de Manaus?
0: A gente mostrar que é dentro do nosso país, que é dentro do nosso território, tem a maior floresta equatorial do mundo, a maior biodiversidade desse planeta, cortado por águas, é uma imensidão de água. E o importante é conhecer não só a cidade de Manaus, as atrações que a cidade de Manaus tem como um turismo, mas também a parte do turismo ecológico. Nós temos hotéis de selva, nós temos o interior do estado, cidades com lugares únicos, maravilhosos, como Presidente Figueiredo, a Terra das Cachoeiras, Parintins, a Terra dos Bujumbais, e uma diversidade cultural imensa dentro desse paraíso que é a Amazônia, que é o nosso Amazonas. Venha pra cá, não deixe de vir.
1: E o Partiu Band News foi. Seguiu alguns conselhos do secretário e não saia daí, porque o programa de hoje, gravado em Manaus, está imperdível. Enquanto isso, que tal acompanhar os bastidores das nossas gravações, hein? Cadê o Coutinho? Eu te espero no meu Instagram. Cadê o Coutinho? Primeira rápida parada, voltamos já.

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0: 11:23, 11:23. O Brasil deve enfrentar ao menos 6 ondas de calor entre setembro e dezembro, com temperaturas até 3 graus acima da média em quase todo o território, segundo uma análise do Centro Nacional de Monitoramento e Alertas de Desastres Naturais. O fenômeno é impulsionado por um super El Niño. Hoje, diferentemente das décadas passadas, o calor atinge o país inteiro ao mesmo tempo, sem regiões poupadas. O calor pode encarecer alimentos in natura em até quase 20% e já coloca 560 municípios em alerta alto de risco de incêndio, uma área equivalente a mais de 35% do território nacional. A Justiça do Amazonas condena quase 200 anos de prisão envolvidos em um massacre dentro de um presídio em Manaus. Informações com Alex Ferreira.
1: Dois homens envolvidos em um massacre dentro de um presídio de Manaus em 2017 foram condenados a 196 anos de prisão pela Justiça do Amazonas. Fabrício Araújo e Rômulo Costa são acusados de causar um motim e assassinar outros 4 detentos de maneira brutal, promovendo decapitações e mutilações. As penas foram proferidas nesta semana e divulgadas nesta sexta-feira. O massacre ocorreu no dia 8 de janeiro de 2017, por volta das 2:30 da madrugada, na cadeia pública Raimundo Vidal Pessoa, no centro de Manaus.
0: O Nepal aceita ajuda internacional nas buscas após o colapso de uma geleira no Himalaia matar quase 700 pessoas entre o país e também o território do Tibete. Atualmente, há cerca de 3 mil desaparecidos, incluindo 540 estrangeiros. Cerca de 100 pessoas permanecem presas em um túnel de uma usina hidrelétrica. A reconstrução das áreas devastadas deve custar entre 4 e 5 bilhões de dólares, segundo o ministro das Finanças do Nepal. Bahia e Internacional se enfrentam pelo Campeonato Brasileiro neste domingo. Informações chegam agora aqui na Band News FM com a Ana Paula Lima.
2: O Bahia enfrenta o Internacional neste domingo às 18:30 da noite na Arena Fonte Nova pela 25ª rodada do Campeonato Brasileiro. Para o confronto, o técnico Rogério Ceni ganhou reforço do atacante Ademir, que treinou normalmente com o grupo e vira opção para a partida. Além dele, Ceni também conta com Cauê Furquim e Kike Oliveira entre as opções. Por outro lado, o treinador não pode contar com o meia Jean Lucas, que está suspenso. O capitão Everton Ribeiro também segue fora. Ele continua em treinos separados para se recuperar de um problema na lombar. O time busca manter a sequência de 8 jogos sem perder.
0: E fim de papo em São Januário, no Rio de Janeiro. Vitória do Vasco em 3-1 para cima do Cruzeiro. Tietê, Lucas Freitas e David marcaram os gols do time da Colina e já nos acréscimos do segundo tempo, o Felipe Moraes descontou para Raposa. Então, Vasco 3, Cruzeiro 1. Noite importante para as equipes aí que não venciam há muito tempo no Campeonato Brasileiro. São Paulo bateu o Bragantino por 2-1 jogando no Morumbi. E agora o Vasco, então, vencendo a equipe do Cruzeiro por 3-1 no Rio de Janeiro. Resultado que momentaneamente tira o Vasco da zona de rebaixamento. O time do técnico Pedro Emanuel chega aos 25 pontos, mesma pontuação do Internacional, mas que neste momento então entra na zona de rebaixamento pelos critérios de desempate. Então o Vasco neste momento 16º colocado, mas aí vai precisar secar alguns adversários, né? O Internacional há pouco, como nós ouvimos, que vai enfrentar o Bahia na Arena Fonte Nova, o Mirassol, que amanhã pega o líder Palmeiras na cidade de Mirassol, no interior de São Paulo, e o Remo, que joga só na segunda-feira contra a equipe do Coritiba.
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0: capital do Amazonas. O mercado municipal Adolfo Lisboa é um dos maiores cartões postais da cidade. Inaugurado em 1883, foi construído em estilo Art Nouveau, com estruturas metálicas pré-fabricadas na Europa.
1: Ele é um dos símbolos da Belle Époque amazônica, fruto do desenvolvimento e da riqueza que foram trazidos para essa região graças ao auge do ciclo da borracha.
0: Ao longo dos anos, o Mercadão de Manaus passou por diversas obras de revitalização e hoje em dia é um dos pontos turísticos mais visitados da capital. É o lugar ideal para conhecer os produtos típicos da região, comprar objetos de decoração e lembranças do Amazonas.
2: Bom, meu nome é Ivo Ribeiro de Almeida, tá? Eu sou administrador público do mercado Adolfo Lisboa. Tempos áureos da borracha, né? No coração da Amazônia foi colocado o mercado. Para nós é muito importante, tá? Não por ser um patrimônio, até porque todos conhecem. Mas para nós é muito importante por causa da cultura, tá? O que ele representa na história e principalmente por conta do turismo. No mercado eles encontram de tudo, desde os alimentos prontos a serem preparados, mas principalmente o artesanato. Tá? O artesanato nosso é muito forte. De todos os tipos, de palha, de cuia, que a gente chama, são as cabaças, né? De todas as formas. O interessante do mercado, que eu acho muito importante, é que são os índios da região ribeirinha que eles produzem e é vendido aqui no mercado. Ou seja, não vem muita coisa de fora. Não, é tudo produzido na região de Manaus, do Amazonas. Sempre nas comunidades ribeirinhas, com os índios. E eles fazem lá seus manuais, tudinho. E os compradores vão daqui, fazem a aquisição. Aí começa a girar o dinheiro em cima disso. São 270 permissionários que têm a permissão de uso do município. Então lá, ele é um prédio histórico, tá? Onde o IPHAN faz a proteção desse bem, né? Porque ele é tombado. Mas o município de Manaus, na Prefeitura Municipal de Manaus, através da Secretaria Municipal de Agricultura e Abastecimento, faz toda a administração dele. Inclusive a missão dele também.
3: Um dos permissionários é o chefe Procópio, que eu tive o prazer de conhecer, virar amigo.
2: Cara, o chefe Procópio é ímpar, vamos dizer assim. Até porque ele carrega o mercado junto com ele, para onde ele vai. E a própria postura dele, ele faz questão de mostrar onde está, o que faz, dentro de um mercado municipal. E ele, além de ser um chefe maravilhoso.
0: A gastronomia da região norte é uma das mais autênticas e aclamadas do Brasil. Localizada no piso superior do edifício do Mercado Municipal Adolfo Lisboa, a taberna do chefe Procópio oferece pratos tradicionais do Amazonas com muita criatividade.
1: Eu já considero um dos pontos turísticos essenciais, imperdíveis aqui de Manaus, a taberna do chefe Procópio. E não é porque eu estou ao lado do chefe Procópio, mas é porque a experiência que você vai ter aqui é uma das melhores do norte do país. E, claro, com produtos da terra. Primeiro de tudo, chefe, muito obrigado por me receber aqui.
2: Eu te agradeço.
1: Parabéns por esse lugar.
2: Sou seu fã.
1: Trabalho. Eu que sou teu fã, chefe. O que é isso?
2: Sou teu fã.
1: Obrigado por me receber. Quanto tempo que a gente se fala? Você foi colunista da Band News FM.
2: Foi.
1: Aqui em
2: Manaus.
1: Beijo, né?
2: Rafael Campos.
1: Coordenador da
2: coordenador,
1: Bandeira.
2: Não pode deixar de mandar um beijo pro nosso coordenador.
1: De jeito nenhum, chefe. E poxa, eu tanto te ouvi no rádio, tanto te seguia a taberna do chefe Procópio no Instagram, te acompanhava, a gente se falava pelo WhatsApp. Finalmente deu certo de eu vir aqui. E obrigado pela experiência, tudo bem?
2: Obrigado você, Coutinho. Eu fico muito feliz em recebê-los aqui. Você, a sua equipe. E acima de tudo, o nosso objetivo, você viu. Eu estando conversando com você, eu parava um pouco a gravação, ia em outras mesas, falava com outras pessoas. E eu te fiz essa pergunta, você lembra? Falei, Coutinho, tu chegou ontem, mas quantos chefes foram à sua mesa? Esse é o meu diferencial. Não só Coutinho que está aqui, Band News, não. Todos. Aqui vem juízes, promotores, vem o caboclo que vem. Eu amo isso, vem com chapelão e chinelo havaiana, senta do lado de um doutor aqui de paletó. Isso para mim eu acho fantástico. Porque a gastronomia, Coutinho, se você for analisar, ela une pessoas, ela aproxima.
1: É impossível você fazer um programa de turismo, um programa de viagem, e você não passar pela comida. Ainda mais aqui no norte do país, né?
4: Verdade.
1: Vamos falar um pouquinho do que a gente comeu. Ó, eu já comi. Eu tô aqui até uns 8 quilos mais pesado, com o maior prazer, porque eu não consegui parar de comer, porque realmente, de verdade, vocês me conhecem. Quando eu tenho uma experiência e eu encho de elogio, coloco um monte de adjetivo, é porque realmente vale a pena. E para mim, de verdade, de coração, é um ponto turístico imperdível de Manaus passar aqui na taberna do Chef Procópio. Pastel de pirarucu, primeiro, de tudo.
4: Primeiro, a entrada.
1: Você não faz ideia do quanto é gostoso isso. Como é que é? Não conta segredo, que não precisa falar de segredo.
4: Não, a gente fala. Esse pastel? Olha, é um pastel de pirarucu fresco, que a gente coloca ali, né, um tempero nosso, amazônico. E qual é o tempero maior? É uma geleia de acompanhamento, que é tucupi com cupuaçu. Geleia que eu faço. E o bolinho, o filhote, peixe filhote.
1: Bolinho.
4: E também... E a geleia é o ponto, porque ela é um agridoce, né? Ela nem é salgada, né? Nem é doce. Então, tucupi do salgado com o agridoce do cupuaçu.
1: Que espetacular.
4: E faz esse acompanhamento. Depois, o segundo prato foi a costelinha de tambaqui com purê de castanha, que também é um prato que muito sai, né? É um prato que as pessoas amam de coração. E depois, o terceiro prato, recentemente fizemos um documentário para a TV francesa, só sobre o pirarucu defumado no coco.
1: Não, mas espera aí, que o pirarucu defumado no coco é um patrimônio de Manaus, um patrimônio do Chef Procópio. É um negócio... Eu confesso, eu já estava bastante satisfeito, porque vocês perceberam aí que eu já havia comido bastante, mas eu não conseguia parar de comer, chef. Que prato... Conta um pouquinho desse prato pra gente.
4: Legal. Eu vou fazer até uma dentro aqui fora das imagens. Tem alguns influencers que vêm aqui... Mas só aquele migué, né?
1: É.
4: Tá, o Coutinho, ele come mesmo, tá? Tem influência que só faz aquele migué. Beleza, o prato pirarucu é um prato... podemos tomar uma referência nossa, porque é o pirarucu defumado. A defumação, ela é feita por uma empresa de um chefe de cozinha... E já entrega para mim defumado. Ele tem um gosto peculiar de bacon, que é feito com madeiras de manejo, né? Daqui da floresta. Então leva o pirarucu, né? Frito, na manteiga. Aí leva legumes, banana frita, a nossa farinha, né? Que é a farinha Warimi, a farinha bem crocante. E há um prato que faz o acompanhamento também de arroz com tucupi e jambu. Porque como você fizer uma degustação, eu não coloquei esse acompanhamento, né? Que vocês mesmo falaram que seria muita coisa. Então, esse é um prato que serve duas pessoas, né? É um prato, assim, que sai muito aqui, né? A gente, todos os dias, a gente renova. E tem uma curiosidade, o pirarucu defumado é o único peixe que eu não compro diariamente. Como ele é defumado, ele já vem dessa empresa séria para mim. Mas os demais peixes, o jaraqui, pacu, sardinho, pirarucu fresco, eu compro todos os dias. Então, a minha renda, meu dinheiro, ele circula aqui dentro.
1: Isso é muito legal.
4: Eu compro aqui mesmo no mercado o peixe fresco, legumes, verduras, tudo aqui. O tucupi eu compro aqui, tudo aqui. A gente compra diariamente.
1: O chefe já entregou que eu como pra caramba, agora eu tenho um problema. Eu não sou muito de doce. Eu provo doce, eu tenho um paladar, mas eu não sou muito de doce. E aí, o que vocês têm de sobremesa aqui que vocês me serviram?
4: Então, nós temos o bolinho de chuva... com um sorvete. É um sorvete muito especial. É um sorvete que é feito pela uma empresa chamada Curumim. Empresa essa que a gente trabalha com ela há mais de 10 anos, desde o início. Ela mantém a mesma qualidade. É um sorvete artesanal.
1: De cupuaçu.
4: De cupuaçu. Ela mantém a qualidade. E o que acontece? A gente tem esse sorvete, ele sai nas três sobremesas. Ele sai no bolinho de chuva, foi o que você comeu. Ele sai no abacaxi flambado e na banana flambada. E no bolinho é muito legal, porque o bolinho de chuva remete à infância, né? Aquilo que a mamãe fazia lá para tomar com café. Então eu trouxe isso, aí vem um bolinho, um pouquinho de sorvete, você mergulha no sorvete e come.
1: E para finalizar, um cafezinho. Opa, mas eu estou no norte do país. Não é café de grão de café. Não é possível. É de açaí. E é espetacular. Vocês perceberam a minha cara de surpresa quando eu tomei o café de açaí, chefe.
4: Café de açaí.
1: Também só tem aqui, estamos no norte do país, o açaí, e vocês oferecem esse café.
4: É o café expresso de açaí, você pode tomar o café de açaí, meia-noite tu vai dormir.
1: Ele não tem cafeína?
4: Não tem cafeína, tu vai dormir normal.
1: Agora, de verdade, eu não sei qual prato que mais me chamou a atenção, qual é o melhor. Você tem que vir aqui comer todos. E eu tenho certeza que, além do estudo,
4: sim, claro,
1: é o carinho que você tem. Ah, é a obrigado. Paixão que você tem pela obrigado. Cozinha, né? Conta um pouquinho dessa história. Como é que surgiu essa história de cozinhar, de ser chefe?
4: Então, Coutinho, eu sou carioca de certidão e amazonense de coração. Meu amor pelo Amazonas está em dois livros. Um dos primeiros livros, você já viu, que é a Culinária Amazônica, pela editora Senac. E o segundo livro chama-se Culinária Europeia, com chefe da Europa, que eu faço a participação com 7 receitas. E eu amo tudo que eu faço aqui no Amazonas. A gente estamos aqui todos os dias. O restaurante, eu chego 6:30 da manhã, saio 4 horas da tarde. Isso todos os dias. Só quando eu não estou aqui, que eu estou viajando com a seleção brasileira, a gente cuida da sub-15, sub-17, sub-20. E a principal feminina. Aí eu estou viajando, eu não estou. Fora isso, eu estou todos os dias. E atendo todos bem, todos.
1: Isso é verdade.
4: Pessoal que chega aqui, eu vou nas mesas, procuro saber. Se a pessoa não gostou do prato, eu faço questão que ela deguste outro prato sem cobrar nada. Domingo eu tenho fila de espera. Eu nunca vi ninguém fazer isso em Manaus, mas eu faço. Eu ponho uma mesinha, coloco água mineral com gás, sem gás, coloco uma jarra de limonada e uma bananinha frita, aquela mesma que vocês comeram.
1: Deliciosa.
4: Gratuito, para o cara poder esperar a sua mesa. Então, a gente está aqui todos os dias, no alto do mercado, com café da manhã das 7 às 11 e o almoço das 11 às 15:30, todos os dias.
1: Ótimo.
4: Inclusive, sábado, domingo e feriado. A todo pessoal que quiser procurar o Coutinho, cadê o Coutinho?
1: Coutinho está aqui. Tá no, na taberna do chefe Procopio, sendo muito bem recebido pelo chefe. De coração.
4: Eu que agradeço.
1: Um prazer. Finalmente
4: agradeço,
1: deu certo.
4: Meu irmão. Finalmente
1: Valeu.
4: Deu certo.
1: Obrigado.
0: O programa de hoje, gravado em Manaus, no Amazonas, vai para mais uma rápida parada. Enquanto isso, eu te espero no meu Instagram. Cadê o Coutinho? Vai ser um prazer te encontrar no meu Insta. Cadê o Coutinho? Voltamos já já.

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10: Onze horas e 43 minutos. O governo Lula vai incluir um aporte de 6 bilhões de reais nos Correios no orçamento do próximo ano. A medida foi confirmada pelo ministro do Planejamento, Bruno Moretti, ao jornal Folha de São Paulo. O valor faz parte da garantia que o Tesouro Nacional assinou para liberar um empréstimo concedido pelo Banco do Brasil, Caixa, Bradesco, Itaú e Santander, a empresa. Os Correios enfrentam um déficit nas contas e o presidente Lula retirou a empresa do plano de desestatização da economia. A Justiça de São Paulo suspende por 180 dias todas as ações e execuções contra as Casas Bahia. A decisão dá à varejista uma proteção emergencial enquanto tramita o pedido de recuperação judicial para reestruturar mais de 17 bilhões de reais em dívidas. A juíza também determinou o restabelecimento do acesso da empresa às contas no BTG Pactual em 24 horas. Além disso, proibiu que as credenciadoras Cielo, GetNet e RedeCard façam retenções dos valores das vendas da rede. A polícia apreende drogas escondidas em catacumbas de um cemitério em Minas Gerais. Detalhes chegam agora com Daniel Abreu.
11: Um adolescente de 14 anos é apreendido por tráfico de drogas após policiais encontrarem entorpecentes escondidos em jazigos no Cemitério da Paz, em Governador Valadares, na região do Vale do Rio Doce, em Minas Gerais. Segundo o boletim de ocorrência, militares faziam uma ronda nesta sexta-feira próximo a um imóvel abandonado, conhecido por ser usado como ponto de venda de drogas. Ao todo, foram apreendidos uma barra e 6 tabletes de maconha, 79 pedras de crack, 4 porções grandes de cocaína e R$ 97 em espécie. Ainda segundo a Polícia Militar, o jovem teria sido autor de um homicídio em 2024. A Polícia Civil investiga o caso.
10: Chefes do Comando Vermelho que estão foragidos no Rio de Janeiro são apontados pela Polícia Civil como mandantes de ameaças e extorsões contra candidatos no Ceará. Segundo as investigações, pelo menos 9 suspeitos já foram presos por envolvimento nas ações. Criminosos teriam cobrado de 60 a 200 mil reais para permitir campanhas eleitorais em áreas dominadas pela facção em diferentes cidades. Em Maranguape, na região metropolitana de Fortaleza, um homem de 19 anos foi preso após publicar ameaças contra campanhas nas redes sociais.
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12: Terceiro e último bloco do episódio gravado em uma das capitais mais únicas do nosso país, Manaus.

Salomão Rossi começou a carreira artística aos 15 anos de idade, tocando nos bares da capital do Amazonas. Ainda adolescente, aos 16 anos, emplacou a primeira toada do Festival de Parintins, em parceria com o paraense Ronaldo Silva. Além de cantor, compositor e multi-instrumentista, Salomão é pescador esportivo profissional e atualmente é o maior reconhecimento

0: Que prazer, cara. Obrigado.
1: Valeu, André, a presença.
0: Obrigado. Pô, obrigado por ter dado certo, pelo seu tempo, porque ele é concorrido, viu? Conta um pouquinho do seu trabalho, da sua história.
1: Ó, eu sou amazonense, né? E comecei a minha carreira profissional na música. Mas paralelo à música, o meu pai trabalhava nos rios da Amazônia com uma profissão que chama regatão, comprava produtos regionais e vendia na cidade de Manaus. Então eu tive a oportunidade desde muito cedo estar nos rios e pescar desde cedo. Então a pescaria sempre foi o meu principal hobby, que eu consegui aliar isso mais adiante, né, com me tornando um guia profissional de pesca. Eu também cheguei a apresentar uns programas de pesca na época e aí resolvi montar essa operação em Manaus, que é um projeto que chama-se One Day Fishing, um dia de pesca próximo a Manaus.
2: Era um dia lindo de agosto, no chamado verão amazônico, quando Salomão Rossi nos pegou no hotel e levou a nossa equipe para a marina. A proposta era mostrar um pouco das experiências oferecidas pela RiverX Amazon. Saímos por um barco espaçoso, confortável e totalmente adaptado para pesca esportiva e atividades de ecoturismo. Passamos pelo famoso Encontro das Águas. O Rio Negro, que tem 28 graus de temperatura, alta acidez e corre mais devagar, não se mistura ao barrento Rio Solimões, que tem 22 graus de temperatura, pH mais neutro e corre mais rápido. Fomos passando por paisagens lindíssimas até chegar a um ponto que o Salomão considerou interessante para ele tentar começar a me ensinar a pescar.
0: Você recebe pescadores experientes e recebe pessoas como eu que não tem experiência nenhuma também, né, Salomão?
1: É, a pesca esportiva, ela tem esse advento, que é o seguinte, é uma prática natural, ao ar livre, e que tem somado e atraído gente do mundo inteiro, né? Um esporte arrojado e gente com experiência e gente sem nenhuma experiência. Os experientes sempre vêm e fazem suas pescarias e fazem o seu jogo, mas os inexperientes têm muita sorte também, que são aqueles iniciantes, são as pessoas que nunca pescaram. Eu trago muitas famílias, crianças, senhoras. E os que não são experientes geralmente têm muita sorte, hein, André? Será que hoje vai ser o dia?
0: É, não sei, vamos ver. A gente vai botar a isca aqui, vai ficar esperando, quem sabe, quem sabe.
2: Hora então de colocar as varas na água. Antes de continuarmos a nossa conversa, aprendi que um dos segredos da pesca esportiva é ter uma boa isca.
1: Ô André, isso aqui é o seguinte, isso aqui chama-se minhocuçu. É uma isca apropriada e é uma isca universal, né? Minhoca é a isca universal para pescaria. Mas essa é uma minhoca, ó, ela é um pouco maior do que as normais, né?
0: Você estava falando um pouquinho da isca, né? Você usa iscas muito especiais, né?
1: Sim, é assim. As iscas, a gente está pescando hoje, por exemplo, a condição do rio, isso é importante. O rio aqui é sazonal. 6 meses do ano ele enche e 6 meses ele baixa. Agora é o começo do verão, ele está baixando, mas ainda está um pouco cheio. O peixe ainda está dentro da mata ciliar, então é uma pescaria mais amena. Mais tranquila, poucas ações, mas que pode vir uma surpresa de uma hora para outra. Esses dias saiu peixe gigante, aqui mesmo nós estamos parados. Então, assim, as iscas fazem um papel fundamental, porque os peixes que nós estamos pescando agora são bagres. Esses bagres que aqui nós temos de pequenos a extra grandes, e é uma quantidade e qualidade diferente também uns dos outros, eles não enxergam. Eles têm olhos minúsculos, mas o trabalho dele é todo sensorial. Então a gente usa minhocuçu, que é uma isca universal, minhoca, que ela se movimenta no fundo do rio, e a tuvira, que é uma isca, que é uma enguia, que também dispõe de uma eletricidade. Então, quer dizer, a gente está com duas super iscas, num super ponto, com um futuro super pescador esportivo.
0: Olha a pressão que ele está colocando para ser de mim, rapaz. E quando você fala peixe extra grande, é de que tamanho?
1: Assim, aqui o maior peixe que sai na nossa operação é o jaú. É zúngaro-zúngaro. É um peixe que pode passar de 100 quilos.
0: Caramba! Tá?
1: Então, um peixe de mais de 1,60m, 1,70m. Ó, deu uma ação ali, hein? Deu uma ação na ponta da vara.
2: Foi um alarme falso, mas mesmo assim, Salomão Rossini resolveu me explicar o que eu devo fazer caso o peixe realmente fisgue da próxima vez.
1: Então, o que tu vai fazer? Olha só, tu baixa recolhendo, ó. Puxa com a vara. Baixa recolhendo aqui, ó. Não faz nem força, ó.
0: Tá.
1: Puxa com a vara, tá?
0: Tá.
2: E depois que eu aprendo, nós voltamos com um gostoso bate-papo no barco em plena Amazônia, pertinho de Manaus.
0: A gente tá falando de peixes gigantescos e de pesca esportiva, ou seja, a gente vai pegar o peixe e vai soltar ele de volta na natureza,
1: sim, sim.
0: Né?
1: É, a gente pesca e solta. Essa prática da pesca esportiva, inclusive, ela tem uma baliza da biologia, né? Que são os biólogos. Eles têm um estudo que dizem que o peixe sofre, claro, um impacto porque está sendo trazido e tal, mas ele volta a se alimentar no mesmo dia. Ou seja, é pouquíssimo impacto e a pesca esportiva tem essa coisa também da preservação, da sustentabilidade, principalmente das grandes matrizes, que são peixes que demoram muitos anos a crescer. Então a gente sempre está preservando, não mata os peixes, e a pesca esportiva tem isso. Além de gerar emprego, renda, para uma cadeia produtiva muito abrangente, porque ó, você chega em Manaus, no caso, vai pro hotel, tem um restaurante, tem o Uber, tem o shopping, tem a central de artesanato, tem a gasolina do barco, tem o equipamento de pesca, é um esporte sensacional. Aqui no Brasil nós temos a BGFA, que é o órgão responsável pelas homologações dos recordes. Então, atualmente, eu sou o maior recordista da BGFA. Tô na água direto, sou guia, então faço questão de estar sempre homologando grandes recordes. E o legal é que eu peguei vários recordes, já quebrei alguns recordes meus, e agora os meus clientes estão quebrando meus recordes. Essa semana mesmo, um casal que veio do Paraná, e ele pegou um enorme peixe, que é um bacu-pedra, um peixe jurássico, que era o meu recorde, e ele quebrou meu recorde. Agora ele está em processo de homologação. Então, se você quer também se tornar um recordista de primeiro, inclusive hoje você pode se tornar um recordista, ninguém sabe, e você venha pescar com a Riverex aqui em Manaus e vai fazer parte do Hall da Fama.
0: Então vamos lá, para as pessoas encontrarem você, RiverX, RiverX,
1: Amazon.
0: No
1: Instagram, @RiverXAmazon, RiverXAmazon, Instagram, manda uma mensagem, a gente está pronto para atender.
0: Salomão, obrigado.
1: Obrigado, André.
0: Pô, que dia espetacular, um sol, só falta eu pegar peixe agora. Se pegar peixe nessa vara aqui, o recorde é meu?
1: Se pegar o peixe e quebrar o meu recorde, eu faço questão de homologar.
0: Valeu.
2: E não é que eu fisguei um peixe, uma piramutaba, de um bom tamanho, viu?
3: Você não precisa ter experiência nenhuma, Salomão vai te auxiliar em tudo, mas eu puxei esse peixe aqui praticamente sozinho e agora é pesca esportiva, a gente vai devolver ele para a água, que é o lugar dele.
2: Como estávamos gravando, nós combinamos de pegar o barco e partir para outras experiências que são oferecidas aos turistas.
1: Então, aqui é uma das atrações do passeio premium que a RiverX oferece. É um roteiro, né, que nós chamamos de Safari Premium. Você sai de Manaus, vai no Encontro das Águas, nada com os botos, vai na tribo indígena. E aqui, agora, vou mostrar para vocês a experiência de pescar o gigante pirarucu, que é o maior peixe de escama da América do Sul. Estão preparados? Olha só aqui, ó.
0: Eu não tô.
1: Olha só aqui.
0: Vai lá.
2: Realmente foi impressionante sentir a força do pirarucu. E de lá, seguimos para observar um dos maiores símbolos do Amazonas.
1: Que é uma interação muito agradável com os botos rosas. Eles estão soltos na natureza. Aqui o chamador chama com ele com os peixes. E aí o André vai participar dessa experiência ímpar de estar ali na natureza, bem do lado dos botos. Você vai ter essa experiência agora. Aproveite.
3: Uma atividade que tem a participação de biólogos, é uma atividade totalmente tranquila. Não vou causar nenhum tipo de problema para o meu ambiente.
1: Absolutamente, né? Os biólogos acompanham essa atividade, os botos comem no seu ambiente natural. E aqui a própria plataforma que trabalha interagindo com os botos tem uns dias que não trabalha, que é para o boto voltar a comer na natureza. Eles aqui, cada um tem um nome, porque eles já interagem aqui há muitos anos, mas estão num ambiente livre, comendo peixe da natureza e comendo aqui os peixes. Eles adoram essa interação.
2: Para curtir todas as experiências, atividades do programa, é possível se hospedar na cidade de Manaus, que conta com uma boa rede hoteleira. Inclusive um excelente hotel boutique, localizado em prédios históricos, no coração da metrópole.
3: A piscina que fica no rooftop, no topo desse hotel, é alguma coisa, além de maravilhosa, a visão que a gente tem para o Teatro Amazonas, para a cúpula do Teatro Amazonas, e ali é o famoso Lago São Sebastião. As pessoas estão passeando e daqui de cima do hotel a gente consegue observar tudo. É realmente mais do que uma localização privilegiada, fazendo parte da história aqui do centro de Manaus.
4: O Amazonas.
2: E assim vamos chegando ao final do programa gravado na capital do Amazonas.
4: Que a natureza.
2: Um destino turístico que atrai visitantes do mundo inteiro e que o brasileiro precisa conhecer. No próximo episódio, nós vamos visitar um hotel de selva e mostrar diversas experiências no meio da maior floresta tropical do planeta. Quer acompanhar os bastidores das nossas gravações? Cadê o Coutinho? Eu te espero no meu Instagram. Cadê o Coutinho? Programa de hoje teve a sonorização final do mestre José Antônio de Araújo Filho. Tchau e até a próxima!

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2: O nosso ouvinte Felipe, de Macaé, escreve contando que ele tem um cachorro que tem uma caminha super confortável, mas antes de dormir fica raspando, cavando, girando. Se a cama dele já está pronta, por que que ele faz isso, hein, Manu? Grifinória, minha cachorra, faz isso quando sobe a minha cama. Menino, ela raspa de um lado e vai e gira e vê. É muito legal, mas isso na verdade é um comportamento ancestral. É uma herança comportamental de seus ancestrais. Antes das caminhas, cobertores, sofás, os canídeos precisavam preparar o próprio lugar de descanso. Raspar o chão, movimentar as folhas, terra, vegetação, poderia ajudar a modificar o local onde o animal iria se deitar. Dependendo das condições ambientais, isso podia até contribuir para encontrar uma superfície mais confortável e protegida. Por isso, alguns cães fazem exatamente os mesmos movimentos até hoje. Só que em vez de folha, terra, estão tentando organizar uma almofada, um cobertorzinho, algo muito mais confortável, né? Também esse ato de girar antes de deitar é um comportamento que faz parte de uma sequência para a preparação do local de repouso. E há um outro componente. As patas também participam da comunicação por odores, porque elas têm glândulas que contribuem para sinais químicos. Raspar determinadas superfícies pode deixar informações olfativas. E na maioria das vezes, cavar a própria cama é um comportamento completamente normal. Ele tá preparando o lugarzinho dele para ter a melhor noite de sono possível.
0: 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Mande um e-mail para elbicho@bandnewsfm.com.br ou então no meu Instagram, Manu Carsten. 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

0: Muito bom dia para você, ouvinte aqui da Band News FM, que está sintonizado conosco neste domingo. Sim, já estamos no domingo, dia 30 de agosto de 2026. Eu sou a Luana Pereira, até às 7 da manhã. Te faço companhia por aqui, para você que ouve a gente pelo dial do seu rádio, tá sintonizado conosco. Para você que tá aí com seu fone de ouvido pelo aplicativo Band Play. Você que nos ouve pelo site bandnewsfm.com.br, ou para você que nos acompanha com imagens na sua Fast TV ou pelas redes sociais. Eu já te convido a participar aqui da nossa programação na Band News FM, lá pela central de ouvintes, 11 999 592 100, 11 999 592 100, número da central sempre aberto para você mandar seu bom dia, mandar sua mensagem e me contar de onde você tá falando, o que é que você tá fazendo, tá trabalhando assim como eu, já tá em casa, mas quer começar a semana muito bem informado, você tá sintonizado no lugar certo. Eu faço mais um giro de atualização por aqui para que você comece realmente o seu domingo muito bem informado. E no primeiro destaque, o Ministério da Saúde reforça a vacinação contra o sarampo no Brasil após novos casos registrados em São Paulo. O país confirma 29 ocorrências da doença em 2026, sendo 26 ligadas a um surto ativo no estado paulista. A campanha de multivacinação vai até terça-feira, com foco em crianças e adolescentes de até 15 anos. A pasta recomenda a dose zero contra o sarampo para bebês de 6 a 11 meses em 3 municípios de São Paulo: a capital, São Bernardo do Campo e Guarulhos. Também nos demais municípios brasileiros, pessoas de 1 a 59 anos podem receber o imunizante. A polícia encontra e prende um dos principais criminosos do país. Informações direto de Salvador com a Ana Paula Lima.
1: Um dos maiores assaltantes de banco do Brasil é preso em Osasco. A prisão foi realizada na sexta-feira durante uma operação conjunta entre as forças de segurança da Bahia e de São Paulo. O homem, que é baiano, integra uma facção criminosa paulista e receberia um carregamento de fuzis, segundo as investigações. Valnei da Silva Rocha tem dezenas de passagens pela polícia por envolvimento em explosões de agências bancárias nas regiões Nordeste, Sudeste e Centro-Oeste do país. Ele era procurado pela justiça e tinha 2 mandados de prisão em aberto.

0: Em mais um destaque, um turista de 39 anos tem a morte confirmada um dia após ser atingido, uma turista, por um raio na Praia do Sonho, em Palhoça, em Santa Catarina. Esse acidente aconteceu na sexta-feira e imagens de câmeras de segurança registraram o momento exato da descarga elétrica. A vítima teve uma parada cardíaca ao ser atendida na unidade de pronto atendimento, foi estabilizada e transferida ao Hospital Regional de São José, onde não resistiu. Destaque internacional, Nepal começa a enterrar corpos não identificados após as enchentes que já deixaram quase 700 mortes confirmadas. Autoridades enterraram 100 dos 269 corpos que foram retirados do rio Tixuli, que nasce no Tibete e deságua na região central do Nepal. E afirmam ainda que essa medida busca evitar riscos à saúde pública. Amostras de DNA são coletadas antes dos enterros e as vítimas recebem placas com números para facilitar eventual identificação e exumação. Cerca de 3 mil pessoas continuam desaparecidas após as inundações que atingiram o Nepal e a região chinesa do Tibete. A Islândia vai às urnas para deliberar sobre a realização de um plebiscito, para que o país inicie negociações para aderir à União Europeia. A medida passou a ser considerada depois que a Rússia invadiu a Ucrânia. Segundo o governo islandês, fazer parte da União Europeia pode trazer mais segurança para o país. Nos últimos dias, protestos contrários à Europa foram realizados na Islândia. A aprovação do plebiscito não indica uma adesão automática ao bloco europeu. E o judoca Daniel Cardinin conquista o ouro no Grand Slam de Lausanne, na Suíça, ao superar o russo Danil Lavrentiev. O brasileiro fez um ippon, que é aquela pontuação máxima do esporte, nos segundos finais da luta, após estar perdendo durante quase todo o duelo. É o segundo título de Grand Slam de Cardinin, vice-campeão mundial em 2025 e medalhista de bronze nos Jogos Olímpicos de Tóquio em 2021. E com essa conquista, ele chega a 10 medalhas no circuito mundial.
1: A próxima semana começa com uma nova mudança importante no tempo sobre o centro-sul do Brasil. Na segunda-feira, uma área de baixa pressão se intensifica e favorece a organização de um novo sistema frontal, com um avanço de ar frio pelo interior do continente. No sul, a chuva continua em parte da região, mas muda de posição com o deslocamento desse sistema. O Paraná volta a ter aumento das instabilidades, enquanto Mato Grosso do Sul também entra na rota da mudança no tempo. No Rio Grande do Sul, a atenção continua principalmente para os impactos dos grandes volumes de chuva acumulados dos últimos dias anteriores, especialmente na serra e nos vales. No Sudeste, a segunda-feira ainda pode ser de muito calor, principalmente em São Paulo, antes da chegada da nova frente fria. Na terça-feira, o sistema deve avançar sobre o Sudeste, aumentando a nebulosidade, trazendo novas condições para a chuva e interrompendo a sequência de dias mais quentes. No Centro-Oeste, a passagem do sistema também deve provocar mudança na direção dos ventos e, posteriormente, queda nas temperaturas. Assim, depois de um fim de semana de muito calor em grande parte do centro do país, o começo de setembro tende a ser marcado por uma nova virada no tempo. Aline Araújo, da Climatempo.

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9: E comemorando 50 anos de carreira, a cantora Fafá de Belém

0: histórias mais marcantes da música brasileira. É claro que você conhece a Fafá de Belém, é claro que você reconhece essa risada de longe. E o show reúne grandes sucessos com a força dos ritmos amazônicos em uma apresentação que também marca a comemoração dos 70 anos de idade dela. E no palco, Fafá é acompanhada por uma super banda e por um trio de guitarristas liderado por Manuel Cordeiro, referência paraense no instrumento. E para falar sobre essa turnê gigantesca, a cantora conversou com o Renan Suquevicius e com a Adriana Araújo.
1: A gente tem a honra de receber no Entre Nós agora uma estrela que vai dividir um pouquinho do brilho dela com todos os nossos ouvintes. Fafá de Belém está entre nós, 70 anos de existência, 50 anos de carreira. Fafá, que alegria poder te receber aqui na Band News FM.
2: Bom dia, alegria, alô, felicidade.
1: Ah, muito obrigada por falar com a gente. Enfim, a gente aqui não esconde que a gente é fã não, viu? Então é muito gostoso estar aqui com você, podendo te entrevistar. Eu queria te perguntar dessa emoção de completar 70 anos. Completou agora há pouco, no comecinho de agosto, né? E com esse show lindo nos palcos. Dia 9, né? Falando desses seus 50 anos de estrada, conta pra gente dessa emoção de pisar no palco pra comemorar essa jornada linda.
2: É uma alegria estar aqui com vocês na Band News, sempre, sempre. Adriana, Renan, obrigada pelo espaço. É muito interessante porque esse ano tudo encaminhou, tudo foi sendo, eu digo que a gente não existe coincidência, né? Mas tudo foi sendo levado para que acontecessem as comemorações em Belém. Então eu fiz 70 anos na minha terra, o musical que comemora 50 anos de carreira estava em Belém, e gravei um audiovisual, que eu chamo DVD, mas agora é audiovisual também em Belém. E tudo muito envolvido de amigos, parentes, família. Eu estou muito feliz com esse momento da minha vida. Porque, afinal de contas, eu só tenho 70 anos.
1: É isso aí.
3: E você passou aqui por São Paulo. São Paulo te ama muito, né? A gente gosta muito de você por aqui. Como é que foi essa recepção dos paulistanos, das paulistanas? E tem gente perguntando quando é que você volta. A gente quer ver você de novo por aqui.
2: Bom, eu moro em São Paulo há, assim, 40 e poucos anos, né? E adoro essa cidade. Eu vivo em São Paulo e Lisboa. Gosto de viver aqui. Acho que São Paulo é um desafio. Uma cidade com regra, uma cidade com muito desafio, mas gosto de viver aqui. Nos últimos anos, eu tenho dividido minha vida muito pelo Brasil, mas também pelo projeto Galãs de Nazaré, que é um projeto que é em outubro, que faz 16 anos agora, que eu levo as pessoas para entenderem o que é o paraensismo e a fé do paraense. E eu sou uma pessoa, muito, acho que eu sou uma artista meio diferente, porque a minha agenda ela é muito solta, entendeu? Esse ano, por exemplo, com a estreia do musical no Rio, eu me dei um tempo meio sabático. E quando eu voltei a trabalhar, tá uma loucura. Então, fiz um filme com Magela, acabei de gravar uma minissérie com Marquinhos Palmeira e Gero e Jesuíta, mais duas colegas de trabalho querida, a Gabi Amarantos e a Zainara, e tudo me levando para Belém. Então, quando eu comemoro 70 anos na semana que estreia o musical, eu digo, acho que agora é Fafá Fest. Mas antes, no meio do caminho, eu vim aqui e fiz o Cine Joia, que foi avassalador. É um espetáculo que traz a sonoridade amazônica muito forte, traz a guitarrada do Pará, que eu gravei um disco inteiro em 2015, e agora ela volta misturado com muita percussão, e eu fiz esse meu, gravei em Belém, esse DVD barra audiovisual, no dia 17 de agosto. Então, 2 de agosto é o musical, 9 de agosto meu aniversário, 17 de agosto gravação do DVD. Voltei a ser para a raiz.
1: E 26 de agosto...
2: Entre um mergulho e outro no Igarapé e no Rio Guamá.
1: Vamos ouvir mais um pedacinho junto, Renan?
3: Vermelho, um clássico, né? E é bom ouvir a gargalhada da Fafá, né, cara? A gente tá tendo o privilégio de ouvir por aqui, bom demais.
1: Não, e a gente gargalha junto, né? Porque que bom que gargalhadas contagiam.

0: perguntar justamente sobre isso. A gente escutou aí um trechinho do Vermelho, mas tem aqui, ó, vou falar pra vocês, tem Emoriô, Este Rio é Minha Rua, Foi Assim, Meu Disfarce, que eu adoro também. Como é que escolhe o repertório de um show de 50 anos de história? Porque vai ter sempre aquele fã que vai dizer, faltou aquela.
1: Mas eu acho que o show é tão intenso, e ele faz um recorte, desculpa, tão grande sobre esse, tão um corte sobre esses 50 anos, e como é que eu faço? Eu separei os meus momentos pelo figurino. Então eu chego com o Indauê Tupã, e na primeira fase minha de carreira, que é Pau Pichuna, Emoriô, Naturalmente, e encerra com Foi Assim. Essa primeira parte, ela é com uma roupa de palha e de crochê, uma coisa que arremete muito à Amazônia. Aí eu troco de roupa, e aí venho com a palha sempre, mas com seda, que é a chegada mais ao repertório mais urbano brasileiro. Aí depois, no final, eu venho de seda pura, a mulher mais sensual, medida e etc e tal. Então acho que a gente fez um recorte muito legal. A sonoridade é linda, todo mundo dança, canta, e é só hit, entendeu? Nós não tivemos aquele quem sabe, não tivemos vergonha de apostar nos hits, não tem lado B. Só tem lado A e primeira faixa, entendeu?
2: Muito bom.
1: Então é lindo, porque tipo, canta. E uma coisa que tem me surpreendido é uma presença muito grande de jovens. Jovens, que eu digo é jovens, muito jovens. Gente de 18, 20 anos, cantando com capas de disco. Isso me dá uma alegria enorme, porque eu me vejo como uma pessoa que não tem idade. Eu fiz 70 anos, sem botox, sem procedimento na cara, porque eu acho que as marcas do tempo a gente tem que carregar no olhar. O olhar que fala tudo, é o olhar que diz tudo, é o olhar que traz aquele brilho de estar no palco, que traz a angústia da vida, que traz a tristeza contra acontecimentos, e esse olhar não pode ser congelado, e essa expressão não pode ser congelada por uma, qualquer que seja, por algum procedimento, entendeu? Então, nesses 70 anos que eu fiz, dia 9 de agosto, que eu fiz uma missa na escola que eu estudei, onde guarda a imagem de Nossa Senhora de Nazaré, eu faço uma reflexão muito grande sobre esses 50 anos de carreira. 50 anos de uma carreira livre, eu nunca fui amarrada a nada, eu nunca segui muito regras, eu segui apenas o meu coração. Eu nunca segui o que o marketing queria, eu não sou desse tempo de agora você tem que ir por ali. Eu nunca fui pelo caminho indicado, eu sempre fui pelo caminho que me emocionava. E é esse caminho que eu continuo percorrendo e que vou percorrer por muito tempo. Então, quando eu vejo esse corte, né, de pessoas da minha idade, pessoas mais novas, pessoas mais velhas e jovens na plateia, eu acho que a gente consegue trazer um canto, né? Eu não sou preocupada e tá o tempo todo na mídia, não sou. Eu acho que quem tá o tempo todo querendo aparecer é como se tivesse a preocupação de ser esquecido. Eu acredito que eu não serei esquecido, até porque eu sou inesquecível.
0: Você pode ter certeza absoluta disso. Fafá, eu já ia passar a palavra pro Renan, mas ele vai fazer mais uma pergunta para você. Eu só quero só registrar um comentário enquanto a Fafá falava dos figurinos. Vale a pena olhar no Instagram, nas redes sociais da Fafá, porque de fato as imagens do show, o figurino tá maravilhoso. Mas eu vou, já peguei mais uma senha aqui para fazer mais uma pergunta, que enquanto você falava, Fafá, dessa história do botox e de você querer preservar a sua expressão real de uma mulher que tem 70 anos, mas o que importa esse número, né? Eu queria te falar o seguinte, que hoje todas nós estamos fazendo essa reflexão de, não só nós mulheres, mas os homens também fazendo essa reflexão de respeitar o outro como ele é, né? A essência dele, o corpo, o jeito, as escolhas, respeitar a essência do outro. Mas você, desde que surge, você é a Fafá de Belém, você nunca negou de onde você vem e a pessoa, a mulher que você é, o seu jeito, a gargalhada, o corpo, a voz, e você ofereceu lá, desde o começo da sua carreira, essa perspectiva de autenticidade, né? Eu acho que isso, que hoje é tão valorizado, você deu início nisso há 5 décadas, né?
1: Quando eu saí de Belém, primeiro eu não queria sair. né? Eu passei 2 anos sem saber se eu vinha para cá, se eu não vinha, porque a música sempre foi muito importante na minha vida e é. Mas eu nunca sonhei ser cantora. Aquela coisa de ficar com um cabo de vassoura cantando na frente do espelho. Não, eu canto desde cedo. Com músicos, primos, amigos. Belém é uma cidade muito musical. Então a música sempre foi mais importante que qualquer coisa. E quando eu vejo meu musical, que tem um texto brilhante do Gustavo Gasparani, uma produção maravilhosa, e a ideia toda do João Santana, e quando o Gasparani foca na minha infância, nos amigos e família, é isso que eu carrego. Eu aprendi desde cedo a me respeitar, né, a do meu jeito. Eu nunca fui uma pessoa do caminho das trilhas. Eu, criança, não sonhava em nem ser Miss, e nem, que era muito comum naquela época, e nem casar para ser alguém na vida. Eu sempre busquei, eu sempre quis conhecer o mundo, né, e cantar esse mundo. Então, o cinema, os livros, e um violão perto de mim sempre foram o meu mundo. E quando eu vim para cá, eu carreguei isso comigo. E tive pessoas ao meu lado que fortaleceram isso. Não dá para você seguir em frente sem ser quem você é. E quando eu olho para os 50 anos de carreira, eu sou muito feliz, porque eu tenho orgulho de tudo que eu construí, das fases que eu vivi, porque foram fases que meu coração mandou. Nunca foram anteriormente empurradas por um modismo. Pelo contrário, quando eu resolvi gravar Sertanejo, em 91, a música sertaneja não tocava nas FMs. A gravadora ficou meio apavorada de colocar junto comigo a voz de Chitãozinho e Xororó, porque é como se fossem mundos diferentes. Eu não vejo mundos diferentes, eu vejo a música. Quando gravei o Boi Bumbá de Parintins, o Vermelho, em 1996, achavam que aquilo não ia adiante, que era uma coisa que era toda restrita à região amazônica. Mas a Amazônia é o mundo, a Amazônia é Brasil. A cultura amazônica é muito importante e muito forte. E acontece que o Vermelho atravessou o Brasil, chegou a Portugal e é hino do clube mais importante de futebol, que é o Benfica. Eu acredito que quando você ouve uma música ou você lê um livro e aquilo te conduz, aquele é o teu caminho. Não é o caminho, às vezes, que querem que você faça. Não é o caminho que esperam que você faça. Mas é o caminho que teu coração te leva. Então, nessa caminhada, eu nunca abri mão de ser quem sou. Uma mulher grande, uma mulher brasileira. Quando eu deixei meu cabelo ficar branco, eu queria, já uns 3 ou 4 anos, deixar ele branco. E aí diziam, não, porque você vai envelhecer, porque... Eu falei, mas cara, na altura, eu tenho 60 anos, tenho mais de 60 anos. Todo mundo está usando cabelo branco. E aí veio a pandemia e eu deixei de pintar o cabelo. Foi uma libertação. E acredito que isso, para mim e para outras mulheres que deixam de pintar o cabelo, é um salto muito grande da libertação, do que você não pode... Você tem que manter algumas aparências. A idade, ela contribui, ela traz percalços? Deve trazer. Eu nunca senti fortemente. Realmente não. Eu continuo super ativa, cheia de ideias, realizando muita coisa e ligada no mundo, né? E as marcas que o tempo traz são marcas de orgulho. Uhum. Então, o cabelo branco, eu não, como disse, não faço botox nem não sei o quê. Uma vez eu fiz, fiquei com a cara congelada, Deus me livre. As marcas estão principalmente em você se libertar de preconceitos e ter uma vida mais leve e mais livre. Como isso, a minha família sempre exercitou a democracia e a liberdade. Imagina quando nós mudamos para o Rio pela primeira vez, foi feita uma votação na minha casa. Quando mudamos para São Paulo, eu tinha 6 anos. Foi feita a votação. Depois, meu pai queria mudar, mudamos para o Rio. Foi feita outra votação. Então, minha casa sempre foi muito democrática. E quem tem esse sentido de democracia entende e respeita a opção do outro. Por isso, eu sou muito... respeito muito as minhas ideias, o que eu penso. Se eu mudar de ideia, também declaro. Quando eu não acredito, eu não acredito. E quando eu acredito, eu digo. Né, eu jamais faria coisas por nenhum dinheiro do mundo com as quais eu não compactuo.
2: Integridade, né? É isso. Fafá, nosso tempo estourou, infelizmente, mas vou colocar aqui uma das minhas favoritas e favoritas de muitos ouvintes, ó.
0: Vai, vai, vai. Nosso tempo não estourou, não.
1: Apaixonada por você. Essa música é fabulosa, por quê? Quando o Sullivan mandou pra mim, falou, Rosinha, eu fiz uma música que ninguém vai querer gravar, mas acho que tu vai. Aí quando eu ouvi a música, virou um hino das mulheres, um hino da comunidade LGBT.
2: Diva demais.
1: Fã, mais,
2: é isso. Você é nossa diva. Fora, um beijo.
1: Alegria e o sofrimento fazem parte da vida.
2: É isso.
1: E os dois têm que fazer crescer.
2: É isso. Muito obrigado, Fafá de Belém, por conversar com a Band News FM, com a nossa audiência. Um abraço pra você. Um prazer enorme.
0: Obrigada demais, não, querida.
1: Obrigada, Adriana. Obrigada, Band News.
0: Obrigada. Obrigada demais. Você deixou a gente mais alegre.
1: E tá bom.
0: Estamos.
2: Valeu.
0: Um beijo.
2: Vou colocar até de novo aqui, ó.
0: Pode colocar.
1: Ah,

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7: 12:31 PM pelo horário de Brasília. Nós voltamos a fazer um giro de notícias aqui na Band News FM para você se manter bem informado. Hoje é domingo, 30 de agosto de 2026. O relatório da medida provisória que acaba com a taxa das blusinhas será apresentado amanhã pela senadora Leila Barros. A comissão mista que vai analisar a MP que isentou de imposto de importação as compras por remessas internacionais de até $50 foi instalada nesta quinta-feira no Congresso Nacional. Segundo a relatora, a expectativa é de que a votação no colegiado seja já na própria segunda-feira. Leila Barros disse que é favorável ao texto do governo Lula. A previsão é votar o fim das taxas das blusinhas na Câmara e no Senado na terça-feira. O presidente da comissão mista é o deputado federal Reginaldo Lopes, do PT de Minas Gerais. A agência do INSS realizam, as agências, viu? No plural, agências do INSS realizam mutirão de atendimentos. Detalhes com a Ana Paula Lima.
9: O INSS e o Ministério da Previdência Social realizam neste fim de semana um mutirão de atendimento com 25 mil vagas nas agências espalhadas pelo Brasil. Os serviços são para as perícias médicas e avaliações sociais, etapas obrigatórias para a concessão de benefícios. A lista de cidades que estão recebendo a ação está disponível no site gov.br. Para ser atendido, o cidadão precisa já ter feito o agendamento pelo site, pelo aplicativo Meu INSS ou pela Central 135.
7: E a Mega Sena sorteia hoje um prêmio estimado em R$30 milhões. O concurso 3.051 acontece a partir das 11 da manhã em São Paulo. O último sorteio não teve ganhador na faixa principal. No destaque internacional, a Justiça dos Estados Unidos diz que o governo do presidente Donald Trump silencia de forma inconstitucional críticos de Israel e da guerra em Gaza. A decisão aponta violações à primeira e à quinta emendas em políticas de deportação. Na decisão, a juíza concedeu vitória a um jornal estudantil de Stanford após estudantes relatarem medo de se manifestar. O governo Trump é acusado de mirar imigrantes por opiniões políticas e apoio aos palestinos. Vamos falar de esporte, né? O Palmeiras tenta superar os desfalques para buscar mais uma vitória no Campeonato Brasileiro. Conta aí, Maurício Ferreira.
4: O líder do Brasileirão Palmeiras enfrenta o Mirassol fora de casa e pode aumentar a vantagem na ponta em relação ao segundo colocado Flamengo. O time de Abel Ferreira entrará em campo às 18h30, já sabendo o resultado da equipe carioca, que às 16h encara o Botafogo no Maracanã. 6 pontos separam as equipes na tabela. Abel Ferreira deve escalar força máxima entre os que estão à disposição. Piquerez e John Arias estão fora, assim como Paulinho, que voltou ao departamento médico. O garoto Arthur será o titular na lateral esquerda e Felipe Anderson é o mais cotado no ataque na vaga do colombiano. A Band News FM transmite Mirassol e Palmeiras na sequência de Corinthians e Santos com narração de Silva Júnior.

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1: O psiquiatra e colunista da Band News FM, Daniel Barros, explica como os candidatos apelam para instintos básicos dos seres humanos para angariar votos durante a campanha eleitoral. Você deve se lembrar que já começou a propaganda eleitoral tanto no rádio quanto na TV, propaganda essa que é obrigatória. O doutor Daniel Barros fala que os sentimentos de escassez, urgência e medo são usados para prender. O colunista conversou com a Michele Trombelli, com o Ivan Brandão e com o Carlos Andreasa. Você acompanha agora.
2: O doutor Daniel Barros está do meu lado ali no telão. Ele está com a Michele Trombelli presencialmente, mas do meu lado no telão. E aí tem sempre aquela questão, e acho que ela é especialmente importante, doutor Daniel, porque com as redes sociais, com esses adventos tecnológicos, criou-se, e eu não sei se é verdade, criou-se a tese ou a hipótese de que perdeu a importância, de que perdeu o valor, de que a propaganda eleitoral na TV e no rádio tem menos efeito sobre as pessoas, ligam menos para isso. Dá para a gente estimar o impacto do horário político na decisão das pessoas e é influente sobre as pessoas ainda, doutor Daniel Barros?
3: Quando a gente pensa em horário eleitoral, a gente já ouve, todo mundo ouve com certo desgosto, né? A notícia de que vai começar o horário eleitoral. E hoje em dia dá para ter essa dúvida mesmo, né, Andresa? Será que tem algum impacto? Será que serve para alguma coisa? Será que serve de fato para informar? Alguém vai assistir o horário eleitoral e fala assim: puxa, ainda bem que eu assisti o horário eleitoral, hein? Eu vi essa proposta e agora então eu vou decidir o meu voto. Eu acho muito complicado. Principalmente porque hoje em dia, não só as fontes de informação elas estão completamente pulverizadas, mas porque as pessoas, elas normalmente ouvem já o que elas querem, né? Então, todos os políticos, eles têm algumas estratégias que são parecidas, elas apelam para instintos básicos do ser humano, né? Então apelam a segurança, medo, escassez, urgência, tudo aquilo que mobiliza o nosso cérebro, que o nosso cérebro é preparado para prestar atenção nisso, né? Perigo, o nosso cérebro olha, escassez, está acabando, o nosso cérebro olha, atenção, a gente, né, vai sendo captado por essas coisas. E a maioria dos candidatos, em todos os níveis, usam esses apelos, né? Olha o perigo que é isso, olha a ameaça que tem por aí, olha se não fizer isso agora. Então a gente vai sendo cooptado, né? A nossa atenção vai sendo captada por essas estratégias. Só que normalmente a gente leva a sério, a gente valoriza aquilo meio que a gente já está preparado para levar a sério. O que eu quero dizer com isso? Então, se você já teme algum lado, se você já teme algum cenário, e a pessoa vem falar assim: olha, esse cenário não é importante, isso não é relevante, só estão querendo usar isso para te manipular, você tende a descartar essa informação, porque você acha que é perigoso aquilo. E aí, se algum candidato vem falar: olha, tá vendo esse perigo? Eu sou aquele que vai combater esse perigo. Aí você fala: bom, esse aí tem meu voto. Então, a gente já assiste essa propaganda meio que já previamente escolhido, sabe? Você não tá olhando ali para escolher quem você quer. Você tá ali só reforçando aquilo que você já sabia mesmo. Então, eu não sei, eu acho que resta saber, ainda mais no Brasil, um país extremamente conectado, com mais smartphone do que pessoas. Será que, de fato, tem sentido o horário gratuito eleitoral? Será que a gente precisa gastar fundo eleitoral, gastar recurso e tempo com isso? Eu acho que talvez valha a pena a academia se voltar para essa pergunta e tentar investigar melhor isso, viu?
4: Eu acho que um dos grandes impactos, às vezes, não é nem de apresentar determinado candidato para as pessoas, mas é de ficar martelando determinados nomes. E é aí que entra essa importância. Isso. De você, assim, às vezes a pessoa nem sabe quem é, o que propôs, o que fez, mas chega lá na hora, é obrigado a votar, porque o voto é obrigatório. Vou pegar fulano. E aí aquilo vem à mente, você, né, acaba entre uma listinha ali que você olha ali, às vezes minutos antes da eleição, porque é o que muita gente faz, infelizmente. Vou nesse aqui, que eu ouvi bastante dele aqui, deve ser ok, assim. E o que é uma pena, né?
3: Isso acontece também, é um outro viés cognitivo que é explorado à exaustão, né? Que é o chamado efeito da mera exposição. Simplesmente por ter sido ter sido exposto a um nome, a uma marca, o que quer que seja, o marketing usa isso para várias coisas, né? Você é exposto tanto que aquilo te parece familiar, e se te parece familiar, você acha que é melhor. Então, enfim, não é informação de fato, né? Não é uma decisão racional. Temos que repensar, acho que, algumas coisas.
2: E tem também a exposição do poder, né? Aqueles que têm mais tempo de televisão, que aparecem mais e que são percebidos, portanto, como mais poderosos. Eu acho que também tem essa carga. Não sei como isso pode ser apreendido, doutor, do ponto de vista cognitivo, mas eu tendo a achar que há uma associação entre mais tempo de TV e poder, e mais força, e mais alcance, isso de alguma maneira podendo ser percebido como uma qualidade em si ou per si. Acho que isso também conta.
3: Com certeza. É o efeito halo. O efeito halo é isso. Você pega uma característica e acha que aquilo explica tudo, né? Então a pessoa, ela aparece mais, então ela é melhor, ela é mais poderosa. O período eleitoral é o período farto para a gente discutir os vieses cognitivos por aqui.
4: Tem dica?
3: Olha, eu não preparei nada, né? Eu vim pro estúdio aqui de mãos vazias. Mas fica a dica também do Humanamente. Veja muito eles bom. No Humanamente.
4: É isso. Aí dá pra ouvir em qualquer lugar, de qualquer forma, né? Se não conseguir ouvir no momento que vai ao ar aqui na rádio, depois também no streaming, que é muito procurado também.
3: É isso aí.
4: Boa.
3: Valeu, gente.
2: Valeu, doutor.
4: Valeu, um doutor. Obrigada. Volte mais vezes pessoalmente aqui.
3: Tá com bom? Certeza.
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1: Meia-noite, 43 minutos.

0: Candidatos à presidência cumprem agendas de campanha neste sábado no sudeste do país. O presidente Lula do PT participou de um ato com mulheres em Belo Horizonte. Depois seguiu a Brasília para gravar vídeos de campanha. O senador Flávio Bolsonaro do PL fez uma barqueata em Angra dos Reis, no Rio de Janeiro, após uma motocarreata no sul fluminense. Augusto Cury do Avante visitou a favela da Rocinha, na capital do Rio de Janeiro. O candidato do Missão, Renan Santos, reuniu apoiadores em São Paulo. E Ronaldo Caiado compareceu à festa do Peão de Barretos no interior paulista pelo segundo dia consecutivo em um aceno ao agronegócio. Alô, estudantes! Estudantes com dívidas no Fundo de Financiamento Estudantil têm até amanhã para renegociar os débitos com descontos pelo programa Desenrola FIES 2026. A medida contempla contratos firmados até 2017 que estavam na fase de pagamento em maio deste ano. A renegociação pode ser feita pelo aplicativo ou nas agências do Banco do Brasil ou da Caixa Econômica Federal, dependendo da instituição responsável pelo contrato. Cada um pode passar por apenas uma renegociação durante a vigência do programa. Então, tanto contratos em dia quanto em atraso podem participar. Após a renegociação e o pagamento da entrada, o nome do estudante é retirado dos cadastros de inadimplentes. No destaque internacional, o ataque de um drone russo atinge um depósito de armas nos arredores de Kiev, que é a capital da Ucrânia, e provoca explosões que deixaram 37 mortos e 42 feridos. Quase 400 pessoas foram retiradas da região e cerca de 130 casas ficaram danificadas. Entre os feridos estão 4 crianças. O presidente Volodymyr Zelensky afirmou que o depósito não deveria estar instalado próximo a uma área residencial e classificou o armazenamento de explosivos como negligência criminosa. As autoridades ucranianas abriram uma investigação e a Rússia confirmou ter atacado o depósito de munições, alegando que o local armazenava componentes de drones militares. O ex-presidente do Equador, Lenin Moreno, é condenado a 5 anos de prisão por suborno em um esquema ligado à construção da maior hidrelétrica do país. Moreno, que governou o Equador entre 2017 e 2021, também fica permanentemente impedido de exercer cargos públicos. Decisão é de primeira instância e cabe recurso. Segundo a Procuradoria-Geral, a empresa chinesa Sinohydro pagou cerca de 76 milhões de dólares em propinas para favorecer a construção da usina Coca-Cola do Sinclair, que enfrenta problemas técnicos desde que entrou em operação. A esposa, a filha, os irmãos e as cunhadas de Moreno também foram condenados, além do ex-embaixador da China em Quito, Cai Hongguo, que recebeu a mesma pena de 5 anos do ex-presidente. Santos tem a volta de Neymar para enfrentar o Corinthians neste domingo. Quem conta pra gente é o Maurício Ferreira.
1: O atacante Neymar volta aos treinamentos no CT Rei Pelé e é relacionado pelo técnico Cuca para o clássico deste domingo em Itaquera. O camisa 10 foi desfalque no treino de sexta-feira por um quadro de gripe, mas na última atividade preparatória foi a campo, normalmente com o restante do grupo neste sábado. Um provável Santos para o clássico tem Gabriel Brazão no gol, Igor Vinícius, Lucas Veríssimo, Luan Pérez e Escobar, William Arão, Gustavo Henrique, Gabriel Bontempo e Barreal, Neymar e Gabigol. A Band News FM conta tudo de Corinthians e Santos a partir das 3 da tarde com a narração de Marcelo Duó.
0: O aeroporto de Congonhas, em São Paulo, é um dos mais movimentados da América Latina e o ruído gerado pelos voos virou um problema para quem mora ali no entorno. E para entender se é tecnicamente possível reduzir esse impacto, o repórter Humberto Ferretti conversou com o diretor de Relações Internacionais do Sindicato Nacional dos Aeronautas, o Diego de Alexandrino Barrio Nuevo. Você acompanha agora.
2: Diego, para a gente começar, existe de fato essa coisa de, olha, dependendo do movimento da curva, de quanto tempo essa curva demora após a decolagem, o avião fazer mais ou menos barulho? É algo real?
3: Sim, alguns aeroportos, existem procedimentos específicos que auxiliam na redução de ruído sobre a população. Existem, inclusive, sensores no solo para que, caso as aeronaves não cumpram esse procedimento, inclusive incide multa. Esses procedimentos de curva, geralmente eles procuram efetuar uma curva que evite áreas populosas, né, de alta densidade, assim reduzindo o barulho sobre o local.
2: Ou seja, o avião ele faz mais barulho quando está fazendo uma curva do que quando está em linha reta, e aí o sistema consistiria em andar mais tempo em linha reta entre aspas, porque ele está subindo, né? Mas adiar o procedimento de curva.
3: Não necessariamente. Tudo depende da área. Existem aeroportos que existe uma região menos populosa. Então, tu busca fazer uma curva para essa região onde, com menos população, ou uma área aberta, onde não há um campo aberto, a aeronave passe por esse setor e não passe por cima de uma cidade onde tem mais população, reduzindo, então, assim, o barulho. Outros procedimentos que também são efetuados para redução de ruído são procedimentos que fazem com que a aeronave suba o mais rápido possível, ganhar altitude o mais rápido possível, porque é a mesma coisa, a mesma proposta, é aumentar a distância da área onde há a densidade demográfica, a densidade de populacional, né? Então, reduzindo a sensação de ruído sobre a cidade. Vários procedimentos são tomados para essa redução. Uma delas é a redução de potência na decolagem, que depende da performance necessária. Então, é possível a gente executar uma decolagem com menos potência, mas o suficiente para realizá-la com segurança. Então, assim, reduzindo o ruído sobre a cidade. É possível também uma curva imediata, direcionando a aeronave para uma região menos populosa e, assim, trazendo menos ruído para a cidade. E também o ganho de altitude o mais rápido possível, porque o momento da decolagem é um momento onde há maior aplicação de potência. Então, é o maior momento onde a aeronave produz ruído. Então, fazendo com que então ela suba o mais rápido possível num ângulo de cada aeronave tem a sua performance, então vai ter uma velocidade indicada pelo manual do fabricante, que faz com que ela ganhe essa altitude o mais rápido possível, evitando que esse ruído, então, reduzindo o ruído na região do local onde o aeroporto se encontra. Mas não necessariamente porque a curva reduz a velocidade, o barulho, mas sim a aeronave efetua uma curva para sair da área mais populada, com mais densidade.
2: Agora, Diego, a gente tem recebido críticas relacionadas ao aeroporto de Congonhas, e Congonhas, ouvindo você falar, eu já vinha pensando aqui, ele tem um problema, porque todo o entorno de Congonhas tem muita gente, tem muita casa, tem muito prédio. E a gente até tem uma informação que foi passada pela própria AENA, que é do ministro do aeroporto, dizendo o seguinte, que em dezembro de 2025 foi implantado um desconto de 15% para operações que utilizam o procedimento, e aí eu não sei como vocês que são especialistas ouvem, o NADP1. Desconto de 15%, isso precisa ser dado? Muda o custo, por exemplo, para a operadora? Por que, que eventualmente o aeroporto, sei que você não fala para o aeroporto, mas por que, que ele pode ter oferecido esse desconto?
3: Boa pergunta. Essa eu não saberia te responder agora de forma imediata. A parte técnica do procedimento, eu acho que eu poderia lhe responder, é essa, né? Existem vários procedimentos que são aprovados, às vezes específico ou às vezes um aplicado genérico, né? O que é aplicado ali, eu acredito, em Congonhas é algo mais genérico, que requer uma velocidade até uma certa altitude, não direcionando exatamente por esse fato. O aeroporto se encontra, a cidade cresceu ao redor de Congonhas, né? É um aeroporto, um dos principais aeroportos do país, com um grande número de tráfego que serve ali para a cidade da Grande São Paulo. E a cidade cresceu, ela é muito, a densidade ao redor do aeródromo, do aeroporto, é muito alta. Então, não há muito como curvar para sair de uma região sobre a cidade, porque só há prédios, né? Então, o procedimento aplicado hoje no aeroporto é o aplicado, que a gente chama de NADP, né? E, no caso, esse é o tipo 1, que aí acaba tendo uma velocidade específica, uma potência específica, até uma certa altitude, e limitando, então, a sua aceleração posterior para ganhar essa altitude. Então, é nesse sentido. Existe também a restrição de operação do aeroporto no horário da madrugada, né? Então, ele tem um horário de operação exatamente por esse motivo, para evitar esse ruído no período noturno, para as pessoas possam descansar ao redor do aeroporto.
2: E, Diego, a gente sabe que Congonhas trabalha com aviação executiva e aviação comercial, então tem aviões de maior porte, de menor porte. Quando a gente fala nesses recursos e especificamente nesse NADP1, tem limitação? Existe aeronave, por exemplo, que não consegue adotar esse recurso ou tecnicamente é algo que pode ser adotado em qualquer aeronave?
3: Existem classificações de aeronaves, então dependendo do tipo de motorização, às vezes aeronaves mais antigas acabam produzindo muito ruído. As aeronaves mais modernas hoje já cumprem com alguns requisitos de redução de ruído, são aeronaves com motores muito mais eficientes e já pensando na questão de ruído no seu projeto. Então, aeronaves com mais antigas, que tem um motor mais antigo, que tem algum tipo de performance de aeronaves um pouco mais antigas, sim, ela causa um pouco mais de ruído e sim, pode haver uma possibilidade de restrição desse tipo de aeronaves, principalmente para decolagens, no momento, às vezes até em certos horários. Tem aeroportos que restringem a operação de aeronaves, né? Que tem essa característica de causar muito ruído e flexibilizar aquelas aeronaves que não possuem. Existe outra possibilidade também, que é a aplicação de reverso. O reverso é uma, digamos, é um freio utilizado no motor, através do motor, para redução, ajudar na desaceleração. Existem aeroportos que, sim, utilizam, às vezes, a solicitação de redução de ruído, buscando eliminar ou reduzir a aplicação dessa potência. Ali em Congonhas fica muito complicado, a gente sabe que o aeroporto de Congonhas é um aeroporto que possui uma pista muito reduzida, muito pequena, e que ali a questão de performance de pouso, ela muitas vezes é necessária essa aplicação. Mas dependendo da condição da aeronave, o peso, a condição de pista, se ela está seca ou molhada, então com condição seca e baixo peso da aeronave, é possível realizar pouso sem a utilização do reversor também. É mais uma forma de reduzir o barulho ao redor do aeroporto. Existem também algumas políticas de não utilização de um motor que a gente chama de APU, um motor auxiliar que gera energia elétrica para a aeronave quando ela está no solo. Então, existem aeroportos que também limitam a utilização desse motor em solo até 5 minutos após o corte dos motores, com o mesmo objetivo, reduzir o barulho ao redor do aeroporto. Eu agora não saberia te informar se essa política também é aplicada ou não no aeroporto de Congonhas.
2: Mas perfeito, Diogo. Acho que porque a gente tinha aqui, sua fala foi muito esclarecedora. A gente é leigo, obviamente, e ouve as reclamações. Eu não sabe se essas informações têm pertinência. Por isso que a gente falou, vamos ouvir alguém que entende de fato para ver se tecnicamente é possível, se existe isso, se há alguma especificidade. Eu te agradeço pela conversa, viu, Diego?
3: Eu que agradeço a oportunidade.
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muito bom dia. Bom dia para você, ouvinte Band News FM, que está aqui conosco, sintonizado nesse domingo, dia 30 de agosto de 2026. Aqui no comando das carrapetas sou eu, Luana Pereira, para mais uma madrugada. Manter você muito bem informado com os principais destaques do Brasil e do mundo. E de olho na sua participação lá na nossa central de ouvintes, 11999-59210, esse é o número da nossa central de ouvintes, Ricardo Boechat. Eu deixo aqui o meu bom dia para você que nos acompanha pelas ondas do rádio, você que está assistindo, não só ouvindo, mas também vendo com imagens na Fast TV, na sua TV TCL, Samsung, ou então para você que nos acompanha pelo aplicativo Band Play, tá com fone de ouvido, vai trabalhar a madrugada toda, assim como eu. E para você também que acompanha pelas redes sociais ou pelo nosso site, agradeço a sua preferência em estar sintonizado aqui na Band News FM. Nós vamos a mais uma atualização do noticiário para você começar a semana muito bem instruído. Música.

0: a pesquisa Vox Brasil aponta um empate técnico entre Flávio Bolsonaro e Lula em um eventual segundo turno. O senador do PL marca 45,1% contra 44,5% do presidente, dentro da margem de erro de 2,15 pontos percentuais para mais ou para menos. No primeiro turno, Lula lidera com 37,1%, seguido por Flávio Bolsonaro com 34,8%. Ronaldo Caiado com 5%, Renan Santos com 3,3%, Romeu Zema com 2,8% e Augusto Cury com 2,6%. Em outros cenários de segundo turno, Lula venceria Zema por 45,5% a 39,3% e Caiado por 45,5% a 41,1%. A pesquisa Vox Brasil ouviu 2.100 eleitores em todo o país entre 25 e 27 de agosto, com margem de erro de 2,15 pontos percentuais e nível de confiança de 95%. E atenção, pode anotar aí, o registro no Tribunal Superior Eleitoral é BR-05519/2026. A discussão sobre a proposta que põe um fim à escala de trabalho 6x1 avança no Senado, acompanhada de apreensão e de alertas do setor produtivo. O texto que reduz a jornada e estabelece 2 dias de descanso remunerados está pronta para ser votada na quarta-feira na Comissão de Constituição e Justiça da Casa. O parecer do relator, senador Omar Aziz, do PSD, já foi apresentado à Comissão de Constituição, Justiça e Cidadania, sem alterações sobre o texto que saiu da Câmara dos Deputados. Para o setor industrial, a velocidade da tramitação aumenta a preocupação com os efeitos econômicos da mudança. O alerta envolve principalmente custos de produção, competitividade das empresas e possíveis pressões sobre os preços. Pesquisadores do Instituto Nacional de Câncer, em parceria com a Fiocruz e a Universidade de Brasília, desenvolvem uma versão humanizada da terapia CAR-T contra o câncer. O tratamento pode ser produzido de forma mais barata e viabilizar o tratamento pelo Sistema Único de Saúde. Essa terapia usa as próprias células de defesa do paciente, reprogramadas geneticamente para atacar o tumor, e eleva a sobrevivência em 3 anos de pacientes com certos tipos de linfoma de 10% para 59%. No sistema privado, o tratamento custa até R$ 2.700.000. A nova versão desenvolvida no Brasil usa um sistema não viral e uma proteína mais parecida com a humana, o que pode reduzir os custos e ampliar o acesso. O youtuber Pirula, que sofreu um AVC no ano passado, publica uma mensagem de apoio ao influenciador Lito Souza. Essa foi a segunda aparição dele na internet desde que sofreu derrame em maio de 2025. Lito foi diagnosticado com a doença Creutzfeldt-Jakob, rara, degenerativa e sem cura. A família do criador de conteúdo sobre aviação alertou os fãs que as vaquinhas online circulando nas redes não são verdadeiras e pediu que o apoio seja feito acompanhando o canal Aviões e Músicas no YouTube. O pedido visa garantir a monetização durante o período de afastamento. E tem destaque do São Paulo, chegando com Aline Fanelli.
1: O São Paulo volta a vencer no Campeonato Brasileiro depois de 10 jogos de jejum. No estádio do Morumbi, o tricolor superou o Bragantino por 2-1, com o apoio de quase 35 mil torcedores, que fizeram a tradicional recepção para o ônibus para empurrar o time. O primeiro gol de Luciano, aos 14 minutos, foi marcado em cobrança de pênalti, que ele mesmo sofreu. O clube ampliou o placar já aos 50 da etapa inicial, com um belo gol de Gustavo Santana, que substituiu o Caleri. Já o Bragantino diminuiu o placar no final do jogo, aos 45 do segundo tempo, com Fernando. O São Paulo chega a 30 pontos e pelo menos dorme na 11ª colocação. Caso o Botafogo perca do Flamengo neste domingo, a posição do tricolor será mantida. A equipe voltará a jogar só no sábado contra o Atlético Mineiro, às 18h30 da noite, novamente no Morumbi.
0: A União das Associações Europeias de Futebol divulga o calendário completo da fase de Liga da Champions League 2026-2027, com jogos entre 8 de setembro e 27 de janeiro. A final será no estádio do Atlético de Madrid em 5 de junho de 2027. Na primeira rodada, o Real Madrid recebe a Inter de Milão no Santiago Bernabéu no dia 8 de setembro. O Arsenal, vice-campeão, visita o Napoli no mesmo dia.
2: A próxima semana começa com uma nova mudança importante no tempo sobre o centro-sul do Brasil. Na segunda-feira, uma área de baixa pressão se intensifica e favorece a organização de um novo sistema frontal, com o avanço de ar frio pelo interior do continente. No sul, a chuva continua em parte da região, mas muda de posição com o deslocamento desse sistema. O Paraná volta a ter aumento das instabilidades, enquanto Mato Grosso do Sul também entra na rota da mudança no tempo. No Rio Grande do Sul, a atenção continua principalmente para os impactos dos grandes volumes de chuva acumulados dos últimos dias anteriores, especialmente na serra e nos vales. No Sudeste, a segunda-feira ainda pode ser de muito calor, principalmente em São Paulo, antes da chegada da nova frente fria. Na terça-feira, o sistema deve avançar sobre o Sudeste, aumentando a nebulosidade, trazendo novas condições para a chuva e interrompendo a sequência de dias mais quentes. No Centro-Oeste, a passagem do sistema também deve provocar mudança na direção dos ventos e, posteriormente, queda nas temperaturas. Assim, depois de um fim de semana de muito calor em grande parte do centro do país, o começo de setembro tende a ser marcado por uma nova virada no tempo. Aline Araújo, da Climatempo.
0: Uma hora e 10 minutos pelo horário de Brasília, você acerta o seu relógio aqui na Band News FM. O desastre provocado pelo desprendimento de gelo e pelo rompimento de um lago formado diante de uma geleira no Nepal reacende um alerta. Eventos desse tipo não são novos e podem se tornar mais frequentes com o avanço do derretimento das geleiras. Luiz Megali e Carolina Ercolim conversaram com um especialista no assunto e você acompanha agora.
3: Está conosco Jefferson Cardia Simões, que é glaciologista e diretor do Centro Polar e Climático da Universidade Federal do Rio Grande do Sul. Cardia, obrigado pela participação. Jefferson Cardia Simões, que é glaciologista e diretor do Centro Polar e Climático da Universidade Federal do Rio Grande do Sul. Cardia, obrigado pela participação aqui na Band News FM.
4: Prazer estar aqui e falar um pouquinho desse evento.
3: Simões, certamente as peculiaridades geológicas daquela região tiveram grande participação na tragédia que a gente viu nessa semana. Com essas mudanças climáticas, com a possibilidade de novos desprendimentos, novas avalanches, aquela é uma região que poderá ser habitada novamente?
4: Olha, o problema não é de ser habitado, não. É onde você habita. Esses processos, apesar de não serem comuns, eles não são raros. Eles ocorrem de tempos em tempos. E o que nós estamos temerários é que se tornem mais frequentes. Cabe entender o que ocorreu, e eu já alerto que isso ocorreu, inclusive, na América do Sul, em 1970, depois em 85, que a geleira começa a derreter com um volume grande de água. Agora, evidentemente, com o aquecimento atmosférico maior, mais água está derretendo mais rapidamente, forma um lago na frente da geleira. E o que ocorreu aqui, você imagina, você está na sua banheira e se joga na banheira e sai volume de água muito grande e rompe a banheira. Foi exatamente o que aconteceu com a barragem de sedimentos, né, que são formadas pelas geleiras, rompeu. E aí veio tudo ladeira abaixo, sedimentos, rocha, pedaços de geleira e tudo que encontrou no caminho e foi destruindo.
3: Aí, quando você fala... Desculpa, pode continuar.
4: Bom, então, como grande parte desses desastres, você tem que se mitigar, você tem que se adaptar e tem que sair da beira aqui, você pode ver nessas imagens, da beira dos canais.
3: Ô, Simões, quando você fala de um grande volume de água, a gente está falando do que exatamente? Com o que, que a gente pode comparar? Eu estou falando da geleira, né, que se desprendeu.
4: Eu ainda não sei quanto é o volume que, exatamente em termos de volume, mas imagine um quarteirão inteiro de volume de um quilômetro.

0: Isso. São volumes muito grandes. A geleira toda pode, em alguns casos, liberar exatamente esse volume em poucos minutos. E mais o volume de água que tu vai ter no lago. Então, isso tudo vai arrastar e aí vem arrastando tudo que está no caminho.
1: É, para o ouvinte entender, 1 quilômetro, vamos pensar em campo de futebol, que geralmente é aquela medida que todo mundo entende, né? 10 campos de
0: É,
1: futebol
0: exato.
1: enfileirados, né? E esse vai ser só um
0: É,
1: dos
0: de 10 para
1: lados
0: cima.
1: desse quadrado, né? Fora o que tem para baixo, fora a profundidade daquele. Então,
0: Exato.
1: compare isso com uma pessoa.
2: Ô Jefferson, lendo sobre o assunto, vejo que ainda há uma reticência em relação ao corpo científico para fazer um relacionamento direto sobre mudanças climáticas e esse desastre que a gente viu aí no Tibete e no Nepal. Isso é porque está faltando ainda dados para você somar que A mais B, o derretimento e essas mudanças climáticas estão provocando cada vez mais e provocaram esse evento específico, ou é mais difícil do que isso?
0: Olha, é mais difícil porque basicamente nós temos que determinar o volume de água que está sendo derretido maior ou menor. Como eu falei, esses eventos já ocorreram no passado, vão voltar a ocorrer, mas os nossos cenários, aí sim, os cenários da comunidade científica, é com aumento desse derretimento, nós vamos ver a maior frequência desses tipos de eventos. Só para dar um exemplo, o governo do Peru e meus colegas glaciologistas, os glaciólogos do Peru, mantêm um programa de monitoramento das geleiras na Cordilheira Branca, porque esses eventos estão previstos de recorrerem e com mais frequência.
1: Bom, no Brasil a gente não tem geleiras para derreterem, né? Mas os nossos vizinhos têm. Só citou o Peru e outros
0: Tem.
1: casos que ocorreram em
0: Colômbia.
1: outras décadas, Colômbia. Queria que o senhor relembrasse, eu fui buscar imagens dessa tragédia no Peru e elas talvez sejam até mais impressionantes do que essas do Nepal. Você viu as imagens, Carol? É filmado de pertinho ali, é um desespero, parece um filme de terror. Então a gente aqui na América do Sul também está submetido a isso.
0: É, realmente foi filme de terror. Ah, em comparação a esse desastre recente, matou, desculpa dizer, mas relativamente poucas pessoas. Em Ugai, no Peru, isso fica no Vale Santa, no, na Cordilheira Branca, matou 20 mil pessoas em cerca de 10 minutos. Em Nevado de Ru, esse foi em 1970. Nevado del Ruiz também matou cerca de 18 a 20 mil pessoas em 10 minutos. E basicamente pode ser disparado por vários motivos: um terremoto, um derretimento muito rápido do gelo, um rompimento desses lagos na frente das geleiras, e vem arrastando tudo e soterrou, nos dois casos, várias vilas, e as pessoas, aí 18 mil indivíduos ou mais, desapareceram em 5 minutos.
1: Eu estou vendo uma lista aqui grande de montanhistas e alpinistas que morreram só nesse ano de 2026 com avalanches. Estou falando aqui do Nilmar Purja, que é um renomadíssimo alpinista britânico e nepalês. Ele morreu numa avalanche no Paquistão em julho, né, no mês passado. O Jake Wisenant, que é um alpinista americano de 30 anos, morreu na Califórnia, ali foi uma queda, né? Não foi uma avalanche. Mas com essas mudanças climáticas, Simões, alpinismo, esqui, né, em altas altitudes, podem ser afetados? Podem se tornar esportes de alto risco, mais do que já são?
0: Olha, certamente o que nós estamos vendo, não sei se você tem ciência disso, embaixo da neve nós temos fendas na geleira. E o que está acontecendo é que esse campo de neve, na superfície da geleira está desaparecendo e ficando mais fácil cair nessas fendas. Inclusive na parte mais ao norte da Antártica, onde nós trabalhamos, nós estamos tendo que tomar mais cuidado. Então é a questão de adotar mais procedimentos de segurança. O processo está muito claro, né? E agora, só para completar, Megali, uma coisa que pouca gente sabe: nós temos as geleiras da Amazônia, são aquelas geleiras do Peru, da Colômbia e da Bolívia que correm para a bacia amazônica, são as nascentes, inclusive, da bacia amazônica, e que nós ainda não sabemos direito as consequências para o ciclo hidrológico da Amazônia com o derretimento dessas massas de gelo.
2: E também imagino o impacto desse super El Niño que está chegando e que vai bater justamente nessa região, né?
0: É, na verdade, até pode aumentar a precipitação de neve lá. O grande problema

0: para nós entendermos é que a neve, que erradamente se chamava neve eterna, não é eterna coisa nenhuma, né? Mas aquele ponto que a neve sobrevivia, a altitude, está se tornando cada vez mais alta. Então, cada vez mais neve derretendo, gelo derretendo, e é claro, tem que vir ladeira abaixo.
1: Para o planeta Terra é um corpo complexo, né? Porque quando a gente fala de aquecimento global, esse aquecimento pode provocar. Ô, Simões, me corrija se eu estiver falando uma bobagem colossal aqui, tá? Mas eu me lembro de ter ouvido alguém dizendo que o derretimento de uma geleira, por exemplo, lá no Ártico, pode esfriar águas e provocar uma onda de frio extremo no local em que esse frio não existiria. Então, não é que. É, por isso que a gente parou de falar aquecimento global. São as mudanças climáticas, né? Ao mesmo tempo que a gente está tendo essa alta de temperatura, há locais que podem sofrer com frio extremo também no futuro?
0: Olha, a grande questão é que aquecimento global foi um jargão inventado na década de 90, não representa o que nós estamos vendo, porque tem lugares que estão esquentando muito acima dessa média. Tem lugares no Ártico, por exemplo, que já aumentaram 4 vezes mais, 4 graus em um pouco mais de 80 anos, e outros lugares que, inclusive, estão esfriando. O que nós estamos vendo, e isso qualquer um, principalmente aqui da região sul do Brasil, nota no seu cotidiano, é uma maior variabilidade do clima, com ondas de calor, ondas de frio, eventos extremos de precipitação. E é claro, como 10% do planeta é coberto por gelo e neve, está afetando essa parte do que nós chamamos o sistema Terra. Então é isso. E tem lugares sim que estão esfriando, pode ser esfriado por mudanças de corrente, mas na média nós estamos vendo esse aquecimento.
1: E aí, o senhor é um glaciologista, né? Eu não sei qual é a amplitude dos seus estudos, mas vou me atrever a perguntar aqui, se não quiser responder, fique à vontade. O senhor compartilha, do ponto de vista da sua especialidade, aquelas opiniões mais pessimistas de que a gente já passou do ponto de não retorno, que a gente não vai conseguir voltar à normalidade, o que a gente pode fazer agora é administrar essa situação no planeta, ou o senhor acha que ainda há volta?
0: Olha, depende de você, o que que você considera ponto de não retorno. Se for se adaptar a um aumento na temperatura média de 2 graus centígrados com as suas consequências nos próximos 80 anos, sim, eu sou dessa opinião, nós atingimos um ponto de não retorno. O que a comunidade científica está falando é que nós não podemos aumentar mais de 2 graus centígrados. Se, por exemplo, deixar um laissez-faire, deixar as coisas ocorrerem como estão, com o um sistema econômico destrutivo, nós vamos chegar a 3, 4 graus e aí nós podemos entrar numa situação de clima que nós nem conhecemos. E lembrando, é essa variabilidade que está matando mais. Note o impacto das ondas de calor em várias sociedades, principalmente do hemisfério norte.
1: Então, mais uma, dado esse fato, né? O senhor se sente contemplado pelos políticos? O senhor acha que esse assunto está sendo levado a sério pelo próximo presidente do Brasil, pelos candidatos que se colocam?
0: Não. Essa é uma grande reclamação da comunidade científica, da Academia Brasileira de Ciências e Mundial, a falta de atenção à questão de ciência e tecnologia nas campanhas, não só presidenciais, mas para os diferentes cargos legislativos. Ou seja, o Brasil ainda não entendeu que na economia moderna, e inclusive na área de defesa, o que vale é o avanço tecnológico e científico. Isso está prejudicando e muito o Brasil.
1: Muito bem, conversamos aqui com Jefferson Cardia Simões, glaciologista, diretor do Centro Polar e Climático da Universidade Federal do Rio Grande do Sul. Muitíssimo obrigado pela entrevista, até a próxima.
0: Até a próxima, foi um prazer.
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Mais um giro de notícias aqui na Band News FM. Os candidatos à presidência na eleição de 2026 cumprem agendas neste sábado. O presidente Lula do PT afirmou em um discurso em Belo Horizonte que o Congresso deve aprovar nesta semana o fim da escala de trabalho 6x1. A declaração acontece após o relator Omar Aziz apresentar um parecer favorável à proposta do Senado, com votação prevista para quarta-feira. O senador Flávio Bolsonaro, do PL, anunciou o médico Cláudio Lotenberg, presidente do Conselho Deliberativo do Hospital Einstein, como futuro ministro da Saúde dele, caso eleito. Segundo o candidato, o objetivo é trazer o padrão Einstein ao Sistema Único de Saúde com tecnologia e inteligência artificial. Já Renan Santos do Missão defendeu que é possível zerar a fila do SUS em 3 anos com prontuário eletrônico único durante um evento em São Paulo. Ronaldo Caiado, do PSD, criticou a taxa de juros como insuportável e defendeu um corte de gastos para recuperar a credibilidade fiscal do país. E Augusto Cury, do Avante, propôs um banco de crédito a juros de 5% para empreendedores e disse que o Brasil está sequestrado pela polarização entre as famílias Lula e Bolsonaro.

0: Nos demais destaques, o Brasil deve enfrentar ao menos 6 ondas de calor entre setembro e dezembro, com temperaturas de até 3 graus acima da média em quase todo o território, de acordo com uma análise do Centro Nacional de Monitoramento e Alertas de Desastres Naturais. O fenômeno é impulsionado por um super El Niño. Hoje, diferente das décadas passadas, o calor atinge o país inteiro ao mesmo tempo, sem regiões poupadas. O calor pode encarecer alimentos in natura em até quase 20% e já coloca 560 municípios em alerta de alto risco de incêndio, uma área equivalente a mais de 35% do território nacional. A Justiça do Amazonas condena quase 200 anos de prisão os envolvidos em um massacre dentro de um presídio em Manaus. Informações com Alex Ferreira.
1: Dois homens envolvidos em um massacre dentro de um presídio de Manaus em 2017 foram condenados a 196 anos de prisão pela Justiça do Amazonas. Fabrício Araújo e Rômulo Costa são acusados de causar um motim e assassinar outros 4 detentos de maneira brutal, promovendo decapitações e mutilações. As penas foram proferidas nesta semana e divulgadas nesta sexta-feira. O massacre ocorreu no dia 8 de janeiro de 2017, por volta das 2:30 da madrugada, na cadeia pública Raimundo Vidal Pessoa, no centro de Manaus.
0: O Nepal aceita ajuda humanitária internacional nas buscas após o colapso de uma geleira no Himalaia matar quase 700 pessoas entre o país e o Tibete. Atualmente há cerca de 3 mil desaparecidos, incluindo 540 estrangeiros. Cerca de 100 pessoas permanecem presas em um túnel de uma usina hidrelétrica. A reconstrução das áreas devastadas deve custar entre 4 e 5 bilhões de dólares, segundo o ministro das Finanças nepalês. Bahia e Internacional se enfrentam pelo Campeonato Brasileiro e quem conta pra gente é a Ana Paula Lima.
2: O Bahia enfrenta o Internacional neste domingo às 18h30 da noite na Arena Fonte Nova pela 25ª rodada do Campeonato Brasileiro. Para o confronto, o técnico Rogério Ceni ganhou reforço do atacante Ademir, que treinou normalmente com o grupo e vira opção para a partida. Além dele, Ceni também conta com Cauê Furquim e Kike Oliveira entre as opções. Por outro lado, o treinador não pode contar com o meia Jean Lucas, que está suspenso. O capitão Everton Ribeiro também segue fora. Ele continua em treinos separados para se recuperar de um problema na lombar. O time busca manter a sequência de 8 jogos sem perder.

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1: O psiquiatra Daniel Barros explica a importância de cuidados paliativos depois que o influenciador Lito de Souza revelar uma doença que não tem cura. Ele destaca também como é importante humanizar o atendimento a um paciente. O nosso colunista aqui da Band News FM conversou com o Eduardo Frumento, Carlos Andreasa e Ivan Brandão sobre esse assunto.
2: Doutor, a gente vai falar sobre a doença, né, que atingiu o piloto influenciador Lito Souza. Tem vários aspectos de tudo que envolve. Doutor, a gente vai falar sobre a doença, né, que atingiu o piloto influenciador Lito Souza. Tem vários aspectos de tudo que envolve essa doença que eu gostaria de tratar com você, mas só um relato pessoal assim, né? Eu fiquei muito chocado quando a notícia surgiu, porque, querendo ou não, ele faz parte da vida de muita gente da minha família, que venceu o medo de voar. Eu gosto dos vídeos dele, curioso com aviação e tudo. Fiquei muito, muito tocado ali no primeiro vídeo, antes de saber o que era, de fato, a doença e tudo que envolve ela. Eu sei que a gente pode falar sobre o acesso a tratamentos, a doenças que não tem, aparentemente, um tratamento. A gente pode falar sobre como que essas pesquisas funcionam. Mas eu queria muito começar essa conversa perguntando para você por que que a gente sente tanto, né? Eu, por exemplo, senti muito e estou sentindo como se o Lito fosse meu brother. Eu nunca vi ele na minha vida. Nunca conversei com ele, nunca troquei uma mensagem com ele. E esse é um fenômeno que tem não só atingido muitas pessoas nas redes sociais, mas feito com que essas pessoas entrem nessa ajuda para buscar o tratamento, o acesso ao tratamento dele, né? Então, eu queria que você pudesse falar sobre um pouco sobre isso, né? Sobre como a gente sente esse tipo de notícia. E, claro, Creutzfeldt-Jakob, né? Eu devo ter falado errado aqui, mas negócio, assim, que completamente maluco, né? Uma doença que não tem cura e não tem tratamento, doutor Daniel.
3: Esse fenômeno que você identifica em si, com relação ao Lito, o Ivan, ele acontece de muitas pessoas com relação a você também, sabia? E com relação a gente que está aqui na rádio, ou as pessoas que estão no YouTube, em que sentido? Quando a gente faz... E como o Lito fazia, né? E a gente faz aqui na rádio, com muita verdade, com muita humanidade, a gente é o que é aqui no ar, a gente fala do jeito que a gente fala mesmo, né? Não é uma coisa de um personagem. Essa transparência, essa verdade que está por trás de tudo que a gente faz, cria conexão. E embora a gente muitas vezes não veja o ouvinte ele está convivendo com a gente, como o Lito nunca te viu, que talvez ele até tenha te visto aqui na Band, mas como vocês nunca se encontraram, né, a gente acompanha os vídeos dele com sinceridade, com humor, com verdade, a gente acaba se conectando e essa conexão faz com que o sofrimento seja compartilhado. Né? A gente empatiza, a gente sofre junto, a gente divide ali aquele momento, o que muitas vezes é até um bálsamo, sabe? Assim, um certo anestésico para a família, para a pessoa receber esse carinho, receber esse cuidado, acaba sendo uma forma de tratamento. Porque eu acho que esse é um ponto importante de a gente tratar aqui nessa coluna de hoje, Ivan. O fato de uma doença não ter cura não significa que ela não tenha tratamento, né? A gente pensa sempre nas intervenções em saúde como intervenções que visam, né, que miram a modificação da doença, assim, a erradicação da doença, a mudança do que a gente chama de história natural da doença. A gente quer intervir no curso dela para que ela não se agrave ou para que ela seja curada. Esse é o que a gente pensa quando a gente pensa em tratamento. Mas, muitas vezes, o tratamento é paliativo. E o que significa paliativo? Não significa um tratamento terminal. Tratamento paliativo significa um tratamento que não visa a mudança do curso da doença, mas que visa a promoção da qualidade de vida. Muda os sintomas, você alivia o sofrimento, você torna a vida mais digna, você dá um acolhimento, você diminui dores, você, no caso da Creutzfeldt-Jakob, todo mundo tropeça para falar o nome, ela, você diminui, por exemplo, convulsões, você pode ajudar a aliviar, às vezes, se a pessoa está agitada. Muitas vezes os primeiros sintomas são sintomas demenciais, que a pessoa pode ficar um pouco agitada, pode ficar um pouco inquieta, você consegue reduzir isso, trazer conforto para a pessoa. E, obviamente, o tratamento vai além dos sintomas, né? O tratamento paliativo é um tratamento humano, um tratamento que você vai tentar ouvir a pessoa, o que, que ela quer, se essa doença evolui rapidamente, o que, que ela espera para os momentos mais duros da doença, se vai ser entubada, se não vai ser entubada, se quer ficar no hospital, se quer ficar perto da família. Tudo isso faz parte dos cuidados paliativos. Então, é muito importante a gente lembrar disso, né? Desejando aqui toda a força, todo o apoio para o Lito, para a família dele, compartilhando aqui com todo mundo que gosta dos vídeos dele e que, como você, compartilham dessa dor, a gente trazer esse assunto, que quando uma doença não tem, não é só porque ela não tem uma cura, que ela não tem um tratamento, que ela não precisa de um cuidado, que pode ser muito importante nesses casos.
2: Que a gente vai somatizando as coisas, né? Eu fico imaginando o quão longe alguém iria, né, para que ele pudesse ter um medicamento mais experimental que fosse, mas que tem ali uma pesquisa, tem ali um dado, uma porcentagem que você pode se apegar, e no geral a gente vai se apegar, né? Ele tem muitos seguidores importantes, influentes, mas não conseguiu esse acesso, né, a um específico, a família tenta um outro e tudo mais. Mas você fala sobre cuidados paliativos, e a gente já falou, acho que quando eu fiz o Humanamente com você, sobre essa, a gente estava, acho que, falando sobre câncer na época, e a história de ser uma sentença de morte, né? Eu acho que isso é o que mais é doído para falar, para comentar, pelo menos da minha parte, né? Mas que é algo que a gente precisa aprender a lidar e tudo. Então, de verdade, assim, às vezes eu não sei nem para onde o papo vai, doutor, porque vira uma coisa meio conversa de boteco, ou meio, muito de verdade, né? Como você falou aqui no começo, porque a gente é assim. Mas é angustiante para quem está de fora, fico imaginando para a família, assim. Fala aí, André.
4: Mas não, é uma curiosidade que eu tenho te ouvindo e concordando com tudo que você diz. No conjunto de um tratamento paliativo, que é esse possível, né? Desconsiderada a hipótese de um tratamento novo, revolucionário, que surgisse, é possível, no caso dessa doença, cuidar paliativamente para prolongar a vida da pessoa com alguma qualidade de vida ou não? Eu sei que é uma pergunta dura às vezes, né? Mas é a que me ocorre, assim, com um certo desespero, assim. É possível viver, claro, sob essa doença com qualidade?
3: Então, Andreas, aí você vê como tá embrenhado em nós, né? Quando a gente pensa, tá bom, mas dá pra aumentar um pouquinho? Essa pergunta, ela, no fundo, ela diz assim, mas não dá mesmo para alterar o curso da doença? E no fundo é isso, né? Quando a gente pensa em tratamento, a gente sempre pensa em alterar o curso da doença, seja para cura, seja para estender, que seja um pouco a vida e diminuir o impacto. E isso não é o foco do cuidado paliativo. O foco do cuidado paliativo não é alterar o curso da doença, mas promover a qualidade de vida, né? E a demência ou a doença de Creutzfeldt-Jakob, ela não tem, de fato, nenhuma terapia que mude, reconhecida, que mude o curso da doença. O curso ele é duro mesmo, ele é rápido, é sofrido, assim, essa sentença. Mas, de alguma maneira, e Andreas, acho que isso fala um pouco com a gente, né, da nossa dificuldade de lidar com a perda, de lidar com a finitude. E casos assim trazem a consciência a finitude, o que não é para necessariamente nos angustiar, mas para nos lembrar de fazer valer cada momento, né? A gente não sabe quando que é a nossa hora, mas justamente por causa disso que cada momento tem que ser importante, tem que ser com qualidade, inclusive para quem tem uma doença que vai evoluir rápido. A pessoa não morreu, a pessoa ainda tem algum tempo, a gente não sabe quanto tempo, mas esse tempo tem que ser de qualidade e tem que fazer valer. Daí a importância de a gente intervir e cuidar também nesse sentido, mesmo que a gente não consiga prolongar a vida.
2: Ai, deu uma arrepiada isso. Aqui, eu vou te falar, vou brincar, eu vou mentir não, mas é isso.
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0: governo Lula vai incluir um aporte de 6 bilhões de reais nos Correios no orçamento do próximo ano. A medida foi confirmada pelo ministro do Planejamento, Bruno Moretti, ao jornal Folha de São Paulo. O valor faz parte da garantia que o Tesouro Nacional assinou para liberar um empréstimo concedido pelo Banco do Brasil, Caixa, Bradesco, Itaú e Santander à empresa. Os Correios enfrentam um déficit nas contas e o presidente Lula retirou a empresa do plano de desestatização da economia. A Justiça de São Paulo suspende por 180 dias todas as ações e execuções contra as Casas Bahia. A decisão dá à varejista uma proteção emergencial enquanto tramita o pedido de recuperação judicial para reestruturar mais de 17 bilhões de reais em dívidas. A juíza também determinou o restabelecimento do acesso da empresa às contas no BTG Pactual em 24 horas. Além disso, proibiu que as credenciadoras Cielo, Jetnet e Redcard façam retenções dos valores das vendas da rede. A polícia apreende drogas escondidas em catacumbas de um cemitério em Minas Gerais. Detalhes com Daniel Abreu.
1: Um adolescente de 14 anos é apreendido por tráfico de drogas após policiais encontrarem entorpecentes escondidos em jazigos no Cemitério da Paz, em Governador Valadares, na região do Vale do Rio Doce, em Minas Gerais. Segundo o boletim de ocorrência, militares faziam uma ronda nesta sexta-feira próximo a um imóvel abandonado, conhecido por ser usado como ponto de venda de drogas. Ao todo, foram apreendidos uma barra e 6 tabletes de maconha, 79 pedras de crack, 4 porções grandes de cocaína e R$ 97 em espécie. Ainda segundo a Polícia Militar, o jovem teria sido autor de um homicídio em 2024. A Polícia Civil investiga o caso.
0: Chefes do Comando Vermelho que estão foragidos no Rio de Janeiro são apontados pela Polícia Civil como mandantes de ameaças e extorsões contra candidatos no Ceará. Segundo as investigações, pelo menos 9 suspeitos já foram presos por envolvimento nas ações. Criminosos teriam cobrado de 60 a 200 mil reais para permitir campanhas eleitorais em áreas dominadas pela facção em diferentes cidades. Em Maranguape, na região metropolitana de Fortaleza, um homem de 19 anos foi preso após publicar ameaças contra campanhas nas redes sociais. O presidente dos Estados Unidos, Donald Trump, publica nas redes sociais um mapa chamando o Lago Ontário, no Canadá, de Lago América. A publicação acontece 2 dias depois dele assinar um decreto que determina o uso do novo nome pelo governo americano. O primeiro-ministro do Canadá, Mark Carney, reagiu afirmando que o lago compartilhado entre os dois países continuará a ser chamado de Lago Ontário hoje e sempre. Cerca de 70% das exportações canadenses têm os Estados Unidos como destino. E tem notícia boa no esporte. O Brasil leva o ouro no Mundial de Canoagem. Conta pra gente, Ana Paula Lima.
2: O canoísta baiano Isaquias Queiroz conquistou o título do C1 500 metros no Campeonato Mundial de Canoagem e Velocidade, disputado na Polônia. A medalha recebida neste sábado representa o 8º ouro do brasileiro nas competições mundiais da modalidade. Em um vídeo postado nas redes sociais, ele celebrou a medalha de ouro.
3: Mais uma para a coleção, 5ª medalha de C1 500, medalha de ouro C1 500 no Mundial. Ah, estou muito feliz. Agora ir pro hotel, descansar e já começar a se planejar brasileiro ainda, tem um brasileiro na Água Santa ainda.
2: Com o resultado deste sábado, Isaquias chegou a 15 medalhas conquistadas em campeonatos mundiais.
0: Um levantamento aponta que pacientes com câncer de pulmão chegam ao SUS com a doença em estágio avançado. Com 31 mil mortes por ano, a doença é o tipo de câncer que tem a maior letalidade no Brasil. A Denise Blacks é diretora do Instituto Lado a Lado pela Vida, que comandou a pesquisa e conversou sobre o tema com Luiz Megali e Carolina Ercolim.
4: A gente vai falar agora sobre câncer de pulmão, né? Porque é um câncer que sempre chama bastante atenção pela letalidade, né? Mas o momento também conversa com o diagnóstico. Quando esse paciente está recebendo esse diagnóstico e quando esse paciente está conseguindo chegar e ser paciente do SUS, né? Começar esse tratamento. A gente está com a diretora do projeto, dos projetos do Instituto Lado a Lado pela Vida, Denise Blanks, que gentilmente atende a nossa reportagem aqui da Band News.
5: É um prazer estar aqui com vocês hoje.
4: Bom, vocês fizeram um levantamento bastante importante, entendendo como é que esse paciente tem chegado. A gente está falando aqui, né, de um câncer que tem uma taxa de letalidade alta, mas 90% deles tem chegado ao SUS já com estágios muito avançados. Queria que você trouxesse para a gente um pouco do panorama dessa pesquisa.
5: Essa pesquisa foi muito importante porque nesse mapeamento a gente identificou que assim, o problema não é só a questão da doença biológica, né? Mas nós temos aí vários gargalos durante a jornada do paciente também com relação aos vazios assistenciais. Porque quando o paciente chega num estágio avançado, que é o 3 e o 4, ele tem poucas oportunidades de tratamento, né? Ou seja, ele já perdeu algumas janelas importantes aí, né? Então, a gente identifica que realmente ele já está numa situação que ele tem um prognóstico muito ruim, né? Então, o estudo, ele mostrou não só como esses pacientes estão chegando, né, em sua maioria, mas também esses problemas com relação à jornada e aos vazios assistenciais que a gente enfrenta aqui no Brasil.
6: Doutora, por que as pessoas demoram para procurar um médico, para procurar a ajuda? E quais são os sinais que devem... Se é que há sinais, se é que a pessoa não tem que fazer um exame periódico, né? Que devem levar a pessoa ao médico?
5: O que acaba acontecendo é que, assim, o câncer de pulmão, ele é considerado um câncer muito silencioso, né? Então, ele tem alguns sintomas que se confundem com outras doenças, por exemplo, uma pneumonia. Então, você tem aquela rouquidão, você tem uma tosse persistente, você tem um emagrecimento que muitas vezes não tem uma causa aparente, né? Então, como tem essa confusão, né, de sintomas, às vezes quando a pessoa procura o sistema de saúde, esses sintomas às vezes são tratados de uma forma não adequada, né? Como uma infecção, uma coisa até com menos problema, assim. Então, o que que acontece? Se quanto mais tempo a pessoa demora para ter um diagnóstico precoce, né, para ter o diagnóstico da doença, mas o câncer vai avançando, porque chegar num estágio 3 e 4 não é de um dia para o outro, né? Então, assim, esses sintomas e o encaminhamento dela rapidamente para fazer um exame, para fazer um diagnóstico dessa doença, é necessário, assim, e urgente.
6: Só explica para o nosso ouvinte o que são esses estágios. O 4 é o mais grave. E a contagem começa no 1, o que ocorre em cada um desses estágios?
5: São 4 estágios, né? Você tem o estágio 1, que é o melhor cenário, né, para se descobrir um câncer, que é quando cabe uma cirurgia, por exemplo, né? Então, assim, a cirurgia é um padrão ouro de tratamento no câncer. O estágio 2... também já o paciente já tem também um prognóstico melhor. Agora, quando ele avança para o estágio 3 e 4, ele já começa a ter, ele já tem um câncer avançado, e muitas vezes esse câncer ele já é metastático, ou seja, ele já disseminou para outras áreas do corpo. Então, o cenário de tratamento para esse paciente, ele é muito mais reduzido. Então, se no começo cabe uma cirurgia que vai tirar esse tumor e ele vai seguir com o tratamento dele, no estágio 3 e 4, ele já está com esse câncer avançado. E a gente precisa lembrar também que hoje no SUS, a gente não tem um tratamento adequado para o câncer de pulmão em sua totalidade. Por exemplo, a imunoterapia, as drogas-alvo, né, os painéis genéticos. Então, isso não está disponível em sua totalidade para a população. Então, isso é muito grave. Então, quanto mais cedo diagnosticar o câncer de pulmão, melhor.
6: Eu queria saber qual é o índice, eu não sei se eu estou usando o termo correto aqui, mas acho que eu vou me fazer entender, o índice de sobrevivência ou índice de mortalidade, se preferir, em cada um desses estágios. E mais uma pergunta, o estágio 1, se não houver tratamento, necessariamente vai evoluir até chegar ao 4?
5: Olha, o câncer, né, realmente ele não é uma doença que ele fica estacionado. Então, por isso que o Instituto Claudelar pela Vida trabalha com a questão do câncer já há 18 anos, e a gente sabe, toda a literatura médica também, né, todos os dados mostram, que o câncer ele não fica parado. Por isso que aquela frase, quem tem câncer tem pressa, ela é real, porque o câncer ele vai continuar crescendo, ele não vai ficar estacionado. Né? Então, quanto antes descobrir, melhor a intervenção e o tratamento. Né? Com relação ao, você me perguntou aí com relação ao que acontece, né, a sobrevida do paciente em cada estágio da doença, é muito difícil responder essa questão, Megali, porque depende muito também das condições que esse paciente tem. Né? Se você é um paciente de alto risco, se você tem comorbidades, né? Muitas vezes a pessoa tem um diabetes, tem uma pressão alta, ela tem uma série de fatores que também influenciam na questão do câncer. Né? O câncer ele não age ali sozinho, mas ele impacta o organismo como um todo. Sim. Então é muito difícil responder essa pergunta, porque depende muito também de como está a situação daquele paciente no momento em que se descobre aquele câncer. Mas o que a gente acompanha, né, e a literatura nos mostra, é que as taxas de sobrevida, né, no geral, quando o paciente com câncer ele é diagnosticado, né, com câncer de pulmão, estágio 3 e 4, a sobrevida é muito pouca, sabe? Assim, reduz as chances assim, drasticamente. Então, o cenário, ele realmente é assustador nesse caso.
4: Denise, então você está dizendo que esse estudo, ele apresenta para a gente um panorama de que a gente está diante de uma doença que é biologicamente agressiva, mas de uma doença que também está sendo diagnosticada tarde demais. Então, as duas coisas trazem um cenário horroroso, né, para quem está chegando ao SUS agora. É um retrato, uma fotografia do que está acontecendo nesse momento. E aí eu queria entender como é que, então, a unidade primária de atenção pode ajudar nesse sentido. É raio-x? É tomografia? É não minimizar esses atendimentos? É justamente por conta da decorrência de uma necessidade de um exame de imagem, né? Que a gente não está conseguindo diagnosticar essas pessoas com mais antecedência?
5: A porta de entrada, né, pro sistema de saúde, né, pra 75% aí da população brasileira, aproximadamente, é o SUS. Então, a porta de entrada é realmente a atenção primária, que são as UBS. Então, quando a pessoa chega numa UBS, o que a gente assim, observa é que muitas vezes ela não conhece ali como funciona o sistema, ela precisa ser encaminhada ao identificar os sintomas, né? Lembrando que nas UBSs a gente tem um médico, médico generalista, né? Você não tem um oncologista numa UBS. Mas o paciente chegando, identificando esses sintomas e rapidamente tendo essa sensibilização para que aqueles sintomas pode ser um câncer, ou um câncer de pulmão, ele tem que ser encaminhado rapidamente via regulação, né? Que está dentro da própria UBS, para que ele faça os exames para buscar o diagnóstico. Tendo o diagnóstico confirmado, ele vai entrar na atenção especializada, que aí ele vai fazer outros exames e ele vai começar o tratamento dele. Então, o que acontece é que muitas vezes nessa entrada, né, na UBS, essa agilidade às vezes não acontece. Né? E a gente tem também um outro problema, que é o seguinte, mesmo que ele seja encaminhado, muitas vezes a unidade que ele está, né, o município que ele está, ele está desestruturado. Então, o paciente tem que se deslocar para outros municípios. Aí o exame dele demora. Às vezes o tomógrafo não está disponível, não está funcionando. Então, é mais tempo. Quanto mais tempo ele leva nessa jornada, mais a chance do câncer dele caminhar para se tornar um câncer em estágio avançado. Então, é um ciclo, né? O que é esse cenário, né, que o estudo traz é isso, é uma somatória da agressividade da doença, esses sintomas, né, muitas vezes serem confundidos com outras doenças e não ter um rastreio aí para frente, e essa dificuldade, né, com relação a ele seguir a jornada dele de uma forma ágil, sim, né, no sim. sistema. Então, é um cenário que soma, né, uma somatória de tudo isso.
4: Denise, e aí a gente está falando de uma população que chega com esses sintomas, mas o que hoje está ainda ocasionando mais casos de câncer de pulmão? A gente tem índices de tabagismo um pouco menores, mas mais jovens, por exemplo, fazendo uso de vapers e outros equipamentos ali que também causam dependência, às vezes são mais fortes até do que o cigarro convencional. Como é que é o perfil dessas pessoas e o que está levando elas ao SUS, enfim, a desenvolver o câncer de alguma forma?
5: Olha, a gente tem aí dois perfis, né, na verdade, acho que até mais de dois. Mas assim, o paciente de alto risco por câncer de pulmão é aquela pessoa que tem entre 50 e 80 anos, é um fumante ativo. Então, essa pessoa é uma pessoa de alto risco para desenvolver aí um câncer de pulmão. Por outro lado, nós temos os jovens entrando, né, cada vez mais cedo, né, nessa questão do fumo. Então, assim, os vapes, eles continuam em alta, né, junto à população mais jovem. E, assim, segundo algumas pesquisas que a gente tem acompanhado, as mulheres, inclusive, mais jovens, ainda estão fumando mais do que os adolescentes, né, os meninos. Então, essas pessoas, quando passar essa fase da adolescência, provavelmente também vai migrar para um outro tipo de tabaco, de cigarro. Então, tudo isso continua impulsionando para que a gente tenha mais casos de câncer de pulmão. Porque, veja, 85% dos casos diagnosticados de câncer de pulmão, ele tem relação com o tabaco. É um número muito alto, né? Então, a gente tem que olhar realmente para esse cenário e trabalhar para que tenha uma redução aí, né, uma cessação do tabagismo também, aí em todas as idades, né, mas sempre olhando para esses públicos que são os de maior risco.
6: Denise, deixa eu fazer uma pergunta, porque o ouvinte da Band News, muitos deles estão mais ou menos na minha faixa de idade e talvez tenham um estilo de vida parecido com o meu. Eu estou chegando aos 50 anos, estou com 49 e eu sou fumante. Desde de adolescência, já fumei mais, já fumei menos, mas nunca deixei de fumar. Hoje eu fumo muito, muito pouco. Fumo dois cigarros, dos quais eu ainda não consegui abrir mão. Um vindo para cá e um voltando para casa. Chego em casa, nem tiro o maço do carro. Basicamente é isso, dois cigarros, no máximo três por dia. Quer dizer, para um fumante isso é muito pouco. Eu sei que a Denise não vai me dar esse mole e falar assim, então tudo bem, pode continuar assim, mas fumar menos, pelo menos é melhor do que fumar mais? Ou não faz diferença o quanto você fuma?
5: Olha, o estrago do tabaco no organismo, né, ele é assim, ele é real para qualquer quantidade, né, que a pessoa utilize. Então, assim, o ideal e o melhor dos mundos é realmente não fazer uso do tabaco. Mas o paciente de alto risco, né, o que é muito considerado também, é aquela pessoa que fuma ali, sei lá, um maço por dia, né? Existem aí alguns números, né, que mostram que, claro, quanto mais carga tabágica você tiver no seu organismo, mais chances de você desenvolver a doença, uma chance real, né? Então, aumentam as suas chances, né? Vamos dizer, como a corrida, né? Então, você está ali no comecinho, não fuma tanto, você tem o risco, você não está isento do risco de ter um câncer de pulmão. Mas quem fuma mais, né, você aumenta a sua carga, né? Então, os níveis de tabaco no seu organismo são muito maiores. Então, você está ajudando a aumentar as suas chances de desenvolver um câncer de pulmão pelo uso da questão do tabaco. Levando em consideração que poluição atmosférica, pessoas que trabalham com produtos químicos, alguns produtos químicos, por exemplo, em lavouras, né, muitas pessoas que trabalham no campo, esses fatores também se somam, né, e também contribuem para a questão do câncer de pulmão pela questão do tabaco também.
4: Denise Blacks, diretora de projetos do Instituto Lado a Lado pela Vida. Obrigada pela conversa, viu?
5: Obrigada a todos.
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4: 2:05 pelo horário de Brasília.
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0: Muito bom dia para você, ouvinte aqui da Band News FM, que está sintonizado conosco neste domingo. Sim, já estamos no domingo, dia 30 de agosto de 2026. Eu sou a Luana Pereira, até às 7 da manhã. Te faço companhia por aqui para você que ouve a gente pelo dial do seu rádio, está sintonizado conosco. Para você que está aí com seu fone de ouvido pelo aplicativo Band Play. Você que nos ouve pelo site bandnewsfm.com.br ou para você que nos acompanha com imagens na sua Fast TV ou pelas redes sociais. Eu já te convido a participar aqui da nossa programação na Band News FM, lá pela central de ouvintes. 11-999-59-200, 11-999-59-200, número da central sempre aberto para você mandar seu bom dia, mandar sua mensagem e me contar de onde você está falando, o que é que você está fazendo, está trabalhando assim como eu, já está em casa, mas quer começar a semana muito bem informado, você está sintonizado no lugar certo. Eu faço mais um giro de atualização por aqui para que você comece realmente o seu domingo muito bem informado. E no primeiro destaque, o Ministério da Saúde reforça a vacinação contra o sarampo no Brasil após novos casos registrados em São Paulo. O país confirma 29 ocorrências da doença em 2026, sendo 26 ligadas a um surto ativo no estado paulista. A campanha de multivacinação vai até terça-feira, com foco em crianças e adolescentes de até 15 anos. A pasta recomenda a dose zero contra o sarampo para bebês de 6 a 11 meses em 3 municípios de São Paulo: a capital, São Bernardo do Campo e Guarulhos. Também nos demais municípios brasileiros, pessoas de 1 a 59 anos podem receber o imunizante. A polícia encontra e prende um dos principais criminosos do país. Informações direto de Salvador com a Ana Paula Lima.
1: Um dos maiores assaltantes de banco do Brasil é preso em Osasco. A prisão foi realizada na sexta-feira durante uma operação conjunta entre as forças de segurança da Bahia e de São Paulo. O homem, que é baiano, integra uma facção criminosa paulista e receberia um carregamento de fuzis, segundo as investigações. Valnei da Silva Rocha tem dezenas de passagens pela polícia por envolvimento em explosões de agências bancárias nas regiões Nordeste, Sudeste e Centro-Oeste do país. Ele era procurado pela Justiça e tinha 2 mandados de prisão em aberto.

0: Em mais um destaque, um turista de 39 anos tem a morte confirmada um dia após ser atingido, uma turista, por um raio na Praia do Sonho, em Palhoça, em Santa Catarina. Esse acidente aconteceu na sexta-feira e imagens de câmeras de segurança registraram o momento exato da descarga elétrica. A vítima teve uma parada cardíaca ao ser atendida na unidade de pronto atendimento, foi estabilizada e transferida ao Hospital Regional de São José, onde não resistiu. Destaque internacional, Nepal começa a enterrar corpos não identificados após as enchentes que já deixaram quase 700 mortes confirmadas. Autoridades enterraram 100 dos 269 corpos que foram retirados do rio Tixuli, que nasce no Tibete e deságua na região central do Nepal, e afirmam ainda que essa medida busca evitar riscos à saúde pública. Amostras de DNA são coletadas antes dos enterros e as vítimas recebem placas com números para facilitar eventual identificação e exumação. Cerca de 3 mil pessoas continuam desaparecidas após as inundações que atingiram o Nepal e a região chinesa do Tibete. A Islândia vai às urnas para deliberar sobre a realização de um plebiscito, para que o país inicie negociações para aderir à União Europeia. A medida passou a ser considerada depois que a Rússia invadiu a Ucrânia. Segundo o governo islandês, fazer parte da União Europeia pode trazer mais segurança para o país. Nos últimos dias, protestos contrários à Europa foram realizados na Islândia. A aprovação do plebiscito não indica uma adesão automática ao bloco europeu. E o judoca Daniel Cardinin conquista o ouro no Grand Slam de Lausanne, na Suíça, ao superar o russo Danil Lavrentiev. O brasileiro fez um ippon, que é aquela pontuação máxima do esporte, nos segundos finais da luta, após estar perdendo durante quase todo o duelo. É o segundo título de Grand Slam de Cardinin, vice-campeão mundial em 2025 e medalhista de bronze nos Jogos Olímpicos de Tóquio em 2021. E com essa conquista, ele chega a 10 medalhas no circuito mundial.
1: A próxima semana começa com uma nova mudança importante no tempo sobre o centro-sul do Brasil. Na segunda-feira, uma área de baixa pressão se intensifica e favorece a organização de um novo sistema frontal, com um avanço de ar frio pelo interior do continente. No sul, a chuva continua em parte da região, mas muda de posição com o deslocamento desse sistema. O Paraná volta a ter aumento das instabilidades, enquanto Mato Grosso do Sul também entra na rota da mudança no tempo. No Rio Grande do Sul, a atenção continua principalmente para os impactos dos grandes volumes de chuva acumulados dos últimos dias anteriores, especialmente na serra e nos vales. No Sudeste, a segunda-feira ainda pode ser de muito calor, principalmente em São Paulo, antes da chegada da nova frente fria. Na terça-feira, o sistema deve avançar sobre o Sudeste, aumentando a nebulosidade, trazendo novas condições para a chuva e interrompendo a sequência de dias mais quentes. No Centro-Oeste, a passagem do sistema também deve provocar mudança na direção dos ventos e, posteriormente, queda nas temperaturas. Assim, depois de um fim de semana de muito calor em grande parte do centro do país, o começo de setembro tem de ser marcado por uma nova virada no tempo. Aline Araújo, da Climatempo.

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1: Olá, seja bem-vindo, seja bem-vinda. Está começando mais uma edição do Humanamente no fim de semana da Band News FM. Eu sou Renan Suquevicius.

0: Porque é um programa especial, né?
1: Especial.
0: Um programa que precisa de contato.
1: Contato físico. A gente estava falando bastante no bastidor disso, da presença, da importância do olho no olho. Porque temos convidados importantíssimos aqui no estúdio. Eu queria que o senhor os apresentasse, doutor, porque você conheceu os dois justamente nessa troca, olho no olho, numa plateia, na presença física, né?
0: Pois é. Estamos aqui com o Beto e o Rafa, os mentalistas do Brasil. Não sei se tem outros mentalistas. No Brasil deve ter, sim, né? Porque até porque eles falaram que já participaram de competições de mentalismo.
1: Olha,
0: mas o Beto e o Rafa, eles têm essa atuação numa área muito interessante que, se eu tiver errado, vocês me corrijam. As partes estiverem erradas. Mas o mentalismo, até onde eu entendo, ele é um subgênero do ilusionismo. Ele tem uma parte de mágica, né, de show de mágica, mas ele é muito galgado em psicologia. Não por acaso, o Beto e o Rafa são psicólogos de formação. E o mentalismo é aquela arte de entender o que o outro está querendo dizer, de antecipar alguns comportamentos, de inclusive induzir, né, algumas respostas. E quando eu assisti o espetáculo ao vivo, né, fui assistir o espetáculo deles, eu falei, cara, mas isso tem tanto match com humanamente, uhum, porque não é, obviamente, para ninguém sair fazendo mágica e adivinhando o pensamento dos outros, mas é um exercício de presença, é um exercício de comunicação empática, é um exercício de escutativa. Eu acho que tudo isso, de alguma forma, está presente no mentalismo. Então, vamos ver se eles topam vir. Aqui estão eles.
1: Beto Parro e Rafa Moritz, bem-vindos.
2: Obrigado, muito gente. Obrigado. Como é que a gente ia recusar esse convite?
3: Imagina, impossível.
2: Não, é muito legal poder falar de psicologia, assim, de uma forma mais... uma divulgação bem-humorada, informal. Acho que isso que a gente precisa mais hoje em dia. Então, o convite era irrecusável.
0: Que bom. E eu defini certo? Corrija as partes erradas do que eu falei.
3: A sua definição de mentalismo foi perfeita. Ela é uma subcategoria do ilusionismo e é uma forma de arte, né? E a gente usa o mentalismo como um veículo para falar sobre os temas que a gente ama da psicologia e do comportamento humano de uma forma diferente, interativa. Então a gente sempre usa essa comparação, assim como quem gosta de cinema, né? Quando você assiste um filme que trabalha um tema que tem a ver com a existência humana, você sai de lá meio mexido, né? Não foi uma sessão de terapia, não foi... Mas o filme, ele move essas coisas na gente, né? Então a gente descobriu que, unindo o mentalismo, que é o que a gente curte fazer para expressar a nossa forma de arte, com a psicologia que a gente queria divulgar, a gente juntou essas duas coisas e acabou se transformando numa terceira coisa que é como se fosse uma psicoeducação ali em formato de palco.
1: Que legal.
0: Olha que interessante, porque eu tive... É muito interessante, né? Porque eu tive essa sensação de que cabia no programa, uhum, cabia no Humanamente. E nem pensei, mas essa definição que você falou é boa. É meio que uma psicoeducação. Tem citações de psicólogos, traz algumas explicações de comportamentos. Então, de fato... O público se diverte, o público está sendo entretido no final das contas, mas sai um pouco mais esclarecido, um pouco pensando mais nos seus próprios comportamentos.
1: E esse mundo psi está muito em alta, né? A galera, uhum, muita gente fazendo psicanálise, formação em psicanálise, todo mundo fala em ter terapia em dia, qual, uhum, é o seu psicólogo, qual é a linha, o que você faz. Isso me leva a querer saber quem é o público de vocês, quem está lá na plateia assistindo vocês nos espetáculos. Vocês têm essa noção?
2: A gente tenta entender... Principalmente pensando em para quem ofereceu o teatro, né? O teatro é um lugar difícil de ofertar, vender ingresso, vamos dizer assim, uhum, trazer pessoas para assistirem o teatro. Hoje em dia tem muita competição, pensando, né, na televisão, ou streaming e tudo mais. Então a gente tenta entender quem é o nosso público para saber como se comunicar com ele. Mas a gente se surpreende com quão generalista é o público, quão de vários cantos as pessoas vêm.
3: Né?
2: Tem uma parcela grande dos psis. Tem uma galera que fica sabendo da gente, ou porque são estudantes de psicologia, ou porque se interessam por isso, ou porque são terapeutas e querem entender como é que dois psicólogos acabaram em cima de um palco. Então tem uma parcela boa de psis.
3: Tem aquelas pessoas também que nunca fizeram uma formação, mas são apaixonadas pelo tema.
0: Uhum.
3: Então, sabe aquela pessoa que fala assim, ah, doutor, eu nunca fiz medicina, mas meu sonho era ser psiquiatra, porque eu queria poder e tal. Uhum. Então tem essas pessoas que carregam esse desejo e lá elas também podem aprender, né, de uma forma mais básica, obviamente, né, a gente não aprofunda muitos temas. Mas tem esse público, né? Assim como tem as famílias que vão, levam as crianças, às vezes, né? Pra
2: que é uma
3: ver uma coisa
2: nova,
3: diferente.
2: Muitas famílias.
3: Casais de idosos. É muito legal com os casais de pessoas, né? Terceira idade e tal, que vão...
2: Então é bem geral, assim. Legal. Nosso público é o público de teatro mesmo.
0: Mas tem um matchzinho também, mais um match com Humanamente, né? Que a gente tem um público da rádio, que

0: público, o Brasil inteiro, todo mundo, né? O público da Band News FM é enorme, mas tem uma parcela psi, né? Médica e psi que se interessa. Ah, eu sou ouvinte do Humanamente porque eu gosto do tema, né? E como é que vocês foram parar no Mentalismos?
1: Isso é uma boa pergunta. Vou resumir para ficar duas horas aqui. Mas eu e o Rafa, a gente, quando se formou, a gente se conheceu na faculdade, né? No primeiro ano, ficou super amigo e tal. E eu
2: tinha os idos de 2003.
1: 2003, uhum. Eu tinha um hobby já, que era fazer mágica. Então, eu gostava de fazer mágica de close-up, que era com cartas, coisas pequenas, assim. Eu cheguei até a trabalhar com isso durante um tempo. E o Rafa também curtia, ele foi fazer alguns cursos nessa área. E aí, quando a gente se formou, cada um seguiu vidas profissionais diferentes. Então, eu fui trabalhar no mundo corporativo. Eu trabalhei quase 15 anos fazendo carreira no mundo corporativo, em multinacionais, montei uma empresa de consultoria, focada em psicologia organizacional, né? Temas de cultura, desenvolvimento. Rafa foi professor, né?
2: Professor infantil, muito tempo, numa escola aqui na cidade de São Paulo. Também chamado de vida, assim, sempre gostei de trabalhar com crianças e tal, e acho que até é uma profissão que tem poucos homens atuando, né? E aí eu fui trabalhar muito tempo, trabalhei 11 anos numa escola aqui em São Paulo.
1: E no meio desse caminho, em 2006, eu tranquei a faculdade e fui morar um ano na Inglaterra. E lá eu conheci um cara chamado Darren Brown, tive acesso a ele, né, que assim, é um mentalista, se não for o melhor, o maior do mundo, né, atualmente. Ele é um cara brilhante, que trabalha a ideia das ilusões psicológicas e constrói experimentos sociais. Ele é um cara que bebe muito da fonte da psicologia social, não é psicólogo, mas ele é um mentalista. E aí, quando a gente viu aquilo, eu contei pro Rafa, a gente começou a ver os conteúdos e falou, gente, isso é muito legal. E aí a gente ficou inspirado a trazer essa referência pro que a gente já queria fazer, que era a divulgação científica de psicologia. Mas aí a nossa dúvida era, pô, a gente quer falar de psicologia, não, vamos escrever um livro, não, vamos montar um podcast, vamos montar uma peça, um espetáculo de mentalismo. E aí a gente já, né, começou a se especializar, então deixamos de fazer outras coisas, né, com de mágica, mais mágica mesmo. E aí a gente criou esse primeiro piloto, que chamava Mistérios da Mente. E aí foi 10 anos depois, 2016. Foi lá no Teatro Augusta, foi a nossa primeira tentativa de experimentar com essa mistura de temas. E foi muito legal, porque era uma sala experimental mesmo, eram 50 lugares. E eram 5 sessões, e as nossas companheiras que estavam produzindo
2: ligavam luz e apagavam luz. E a nossa surpresa é que teve muito encontro com o público logo nas primeiras sessões. Então, dois psicólogos sem experiência alguma de palco, que se apresentavam como psicólogos e não como atores.
1: A primeira frase era: boa noite, nós não somos atores.
2: E segue assim, inclusive. E aí a ideia foi, como a gente percebeu que as pessoas saíam de lá provocadas, em ambas, vamos dizer, igualmente pela coisa do mistério do mentalismo, como as pessoas estão lendo a minha mente, como esses dois estão prevendo o que eu vou fazer, e também pelas provocações da área da psicologia, as pessoas queriam saber mais. Então, você cita Daniel Kahneman numa apresentação, e as pessoas, se lá uma parcela do público vai lá procurar o livro, vai procurar se informar, pra gente também era super positivo. Então a gente decidiu dobrar a aposta, e a gente em 2018 embelezou o Mistérios da Mente e lançou o Inconscientemente, que era mais uma vez uma peça para ficar 4-5 noites em cartaz e ver o que acontecia. E o boca a boca foi estendendo, a gente foi fazendo assim anos de Inconscientemente.
1: Foram 5 ou 6 anos do Inconscientemente.
2: E assim, foi seguindo, e meio que as pessoas, a coisa da conversa de domingo na mesa de almoço, vocês têm que assistir essa peça, eu não vou te contar sobre o que é, mas tem que ir. E a peça vai rodando, e isso virou, a gente saiu das carreiras. Então isso acabou virando não só por conta da atuação no teatro, mas a atuação corporativa. Então, divulgação de temas da psicologia nesse formato de entretenimento dentro das empresas, isso lançou a nossa nova carreira.
1: Muita gente que ia assistir, ia conversar com a gente no final, falava assim, pô, vocês não podem fazer uma palestra sobre isso no meu evento, na minha empresa? A gente podemos. E aí a gente começou a transformar isso num produto também de provocação e sensibilização nas empresas. Perfeito. Que é a nossa carreira principal, eu diria hoje, né, que são as palestras. A gente viaja o Brasil fazendo isso. E as coisas foram acontecendo. Esse ano a gente estreou esse espetáculo novo, que é o Entre Nós, que onde a gente, né, teve a oportunidade de se conhecer, inclusive. Que assim, sempre a gente foi meio que dando passos, né? Misteriosamente, ele meio que testava essa ideia. O Inconscientemente, a gente falou, vamos pegar um tema. A gente quer falar sobre como as nossas escolhas não são nossas. Então a gente provocava as pessoas a saírem de lá pensando, mas por que que eu fiz isso? Mas por que que eu prefiro essa... Por que que eu sempre peço a mesma comida nesse restaurante? Por que que eu escolhi casar com essa pessoa quando eu tinha a possibilidade? Então a gente fazia as pessoas saírem questionando os porquês. E agora, nesse, no Entre Nós, a gente optou por falar das nossas relações, das nossas conexões, uhum. e de buscar, né, viver uma vida valorosa, pegando a referência das terapias contextuais, né, atuais. Perfeito. E então, estamos nessa jornada aí.
3: Tem bem a cara do Humanamente mesmo.
0: Tá vendo?
3: A gente vai fazer uma pausa aqui nessa excelente conversa. Daqui a pouco a gente volta conversando com o Beto Parra e com o Rafa Muritz, são psicólogos mentalistas aqui no Humanamente desse fim de semana. Até já.

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1: A nossa ouvinte Marlene escreve perguntando se um cachorro consegue reconhecer outro apenas se a gente mostrar uma fotografia. Manu, sempre pensei nisso. Será que eles reconhecem? Olha, Marlene, essa pergunta é ótima, porque nós, humanos, somos extremamente visuais, né? Pra nós, olhar uma fotografia e reconhecer alguém parece uma coisa muito simples. É imediato, a gente olha, reconhece e já vem um sentimento. Mas pra um cachorro, o mundo funciona de uma outra maneira. Os cães conseguem discriminar imagens de cães e de outras espécies e eles são capazes de utilizar informações visuais para reconhecer indivíduos em determinadas situações experimentais. Sim, mas isso não significa que uma fotografia tenha para eles o mesmo significado que tem para nós. Pense no que desapareceu daquela fotografia: cheiro, movimento, sons e a interação. E principalmente, eu vou destacar o cheiro. O olfato é uma das principais formas pelas quais um cachorro identifica e investiga outro indivíduo. Além disso, uma fotografia transforma um animal tridimensional em um movimento, em uma imagem bidimensional e imóvel. Você tem dúvidas? Mande um e-mail para elbicho@bandnewsfm.com.br ou então no meu Instagram, Manu Carsten. Participe, eu espero você.
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2: Nós voltamos a fazer um giro de notícias aqui na Band News FM para você se manter bem informado. Hoje é domingo, 30 de agosto de 2026. O relatório da medida provisória que acaba com a taxa das blusinhas será apresentado amanhã pela senadora Leila Barros. A comissão mista que vai analisar a MP que isentou de imposto de importação as compras por remessas internacionais de até $50 foi instalada nesta quinta-feira no Congresso Nacional. Segundo a relatora, a expectativa é de que a votação no colegiado seja já na própria segunda-feira. Leila Barros disse que é favorável ao texto do governo Lula. A previsão é votar o fim das taxas das blusinhas na Câmara e no Senado na terça-feira. O presidente da comissão mista é o deputado federal Reginaldo Lopes, do PT de Minas Gerais. A agência do INSS realizam, as agências, viu? No plural, agências do INSS realizam mutirão de atendimentos. Detalhes com a Ana Paula Lima.
3: O INSS e o Ministério da Previdência Social realizam neste fim de semana um mutirão de atendimento com 25 mil vagas nas agências espalhadas pelo Brasil. Os serviços são para as perícias médicas e avaliações sociais, etapas obrigatórias para concessão de benefícios. A lista de cidades que estão recebendo a ação está disponível no site gov.br. Para ser atendido, o cidadão precisa já ter feito o agendamento pelo site, pelo aplicativo Meu INSS ou pela Central 135.
2: E a Mega Sena sorteia hoje um prêmio estimado em R$30 milhões. O concurso 3051 acontece a partir das 11 da manhã em São Paulo. O último sorteio não teve ganhador na faixa principal. No destaque internacional, a Justiça dos Estados Unidos diz que o governo do presidente Donald Trump silencia de forma inconstitucional críticos de Israel e da guerra em Gaza. A decisão aponta violações à primeira e à quinta emendas em políticas de deportação. Na decisão, a juíza concedeu vitória a um jornal estudantil de Stanford após estudantes relatarem medo de se manifestar. O governo Trump é acusado de mirar imigrantes por opiniões políticas e apoio aos palestinos. vamos falar de esporte, né? O Palmeiras tenta superar os desfalques para buscar mais uma vitória no Campeonato Brasileiro. Conta aí, Maurício Ferreira.
4: O líder do Brasileirão Palmeiras enfrenta o Mirassol fora de casa e pode aumentar a vantagem na ponta em relação ao segundo colocado Flamengo. O time de Abel Ferreira entrará em campo às 6:30 PM, já sabendo o resultado da equipe carioca, que às 16:00 PM encara o Botafogo no Maracanã. 6 pontos separam as equipes na tabela. Abel Ferreira deve escalar força máxima entre os que estão à disposição. Piquerez e John Arias estão fora, assim como Paulinho, que voltou ao departamento médico. O garoto Arthur será o titular na lateral esquerda e Felipe Anderson é o mais cotado no ataque na vaga do colombiano. A Band News FM transmite Mirassol e Palmeiras na sequência de Corinthians e Santos com narração de Silva Júnior.

0: Estamos de volta com Humanamente desse fim de semana, recebendo aqui no estúdio os mentalistas, o Beto Parro e o Rafa Moritz. Eles estão conversando aqui com a gente sobre a atuação deles, começou no mercado de trabalho, depois a formação como psicólogos e depois foram parar nos palcos, fazendo uma conversa muito interessante de divulgação de saúde mental, de psicologia, do mundo psi, com espetáculos acontecendo em diferentes regiões do Brasil. Estavam contando tudo isso para nós e eu pensei também numa coisa que eu acompanho muito nas redes sociais, que é uma busca, uma necessidade das pessoas de tentar decifrar o outro, né? De ter estratégias. Então, 10 dicas para você sair bem numa conversa com seu chefe. Como você induzir uma pessoa a dizer aquilo que você... Como se a vida fosse roteirizada e a gente tivesse caminhos a serem seguidos. Isso interessa muito as pessoas. Por quê? Porque a gente tem essa vontade de tentar decifrar o próximo passo, se sair bem das situações, né? Evitar surpresas.
1: Nossa, eu vou arriscar aqui um palpite. Tem a ver com previsibilidade. Previsibilidade garante pra gente que a gente vai saber o quanto de energia gastar em cada interação. E isso é muito importante para o nosso cérebro. Evolutivamente falando, quem sabia exatamente o quanto de energia gastar para cada situação tinha uma vantagem para levar o genes para frente. Então, tem a impressão que a gente busca previsibilidade, a gente busca hábitos, a gente busca aquilo que vai sempre acontecer e a gente segue sendo assim. Uhum. Então, se eu souber o que o outro vai responder antes da pessoa perguntar, eu já estou mais tranquilo. A gente odeia a imprevisibilidade. Pensa nos efeitos da pandemia, por exemplo, nas pessoas. A ideia que a gente tinha naquela época, né? Nossa, bad trip agora voltar, né? Mas a ideia de, olha, se você não sabe o que fazer, arruma a sua casa, ou faça uma coisa que está sob seu controle. Trazer previsibilidade para o nosso dia a dia acalma o nosso sistema nervoso central. A gente se sente mais calmo, menos angustiado, menos ansioso. Em tempos de ansiedade como os de hoje, qualquer coisa que consigo prever e ajustar meu cálculo metabólico, vamos dizer assim, para aquela interação, para mim já é vantagem. Então, eu acho que todo mundo tenta adivinhar o que vai ser. Ponto é, hoje importante, a gente tem ferramentas na mão que deixam a gente mais próximo de prever a base, vamos dizer, do comportamento humano como um todo. Então, estatisticamente, as pessoas sabem quais contas você segue na rede social, então qual anúncio eu devo te impulsionar para você comprar o produto que eu quero.
0: Que é o algoritmo, né? A lógica do algoritmo.
1: Isso é assustador, assim, e óbvio que ela não funciona no um a um, mas a gente, para a psicologia do marketing, para tudo mais, o que importa é o geral, eu consegui acertar 70%, porque daí eu ganho em cima disso. Então, eu acho que isso traz um interesse, porque a gente se sente, vou usar a palavra aqui genérica, mas assim, vítima, né, desse sistema de algoritmos que prevê o meu comportamento, e eu quero trazer isso pra minha vida no um a um. Nem sempre isso dá certo, mas o mentalismo brinca com isso também, né?
2: E acho que tem algo de sedutor também, né?
3: Claro, superpoder.
2: Super não científica, mas das pessoas ter esse desejo de, pô, se eu conseguir saber se a pessoa tá mentindo ou não, né? Ou, pô, se eu puder saber o que essa pessoa tá pensando de mim. Então tem um lance de controle ali que a gente também navega um pouco nesse
1: universo. É meio Sherlock Holmes, né? Meio professor Xavier, assim, uma coisa.
3: Mas uma coisa que me chamou a atenção, talvez a posteriori, assim, nem na hora me chamou a atenção, mas porque é um tema muito central aqui no Humanamente, até nas colunas que a gente faz na rádio, é a importância da conexão, né? Assim, hoje em dia, tudo tem me levado de volta para isso como a essência do que é ser humano, é você estar conectado, é você ter vínculos valorosos, é você criar memórias e tal. E eu lembrei de uma... Ouvi em algum momento um mentalista americano, não sei nem se era esse inglês aí, alguém que escreveu um livro, é um mentalista, escreveu um livro sobre como as técnicas do mentalismo, não é para formar mentalistas, mas como o que está por trás faz diferença na vida prática das pessoas.
2: É o Osterman, provavelmente.
1: É um mentalista americano, sim.
3: É, né? E aí, assim, é o mentalismo na sua vida. E aí eu queria ouvir de vocês se tem sentido, porque é uma coisa que me chama a atenção, por exemplo, para fazer os números, né, e os truques, tem muita atenção, que né, eu traduzir como presença, como escutativa. Faz sentido? Isso realmente é algo que vocês podem dar dica para o ouvinte? O que é uma escutativa? Como se conectar de fato? Porque vocês têm que se conectar, sim, 100% sim, com o público, total, né, com as pessoas. E como o ouvinte se conecta com a esposa, com o filho, com o chefe?
2: Ótima, assim, reflexão. Doutor, porque assim, a gente, acho que não só a gente, mas os artistas que estão no palco e que necessitam dessa conexão, por exemplo, pessoas que trabalham com teatro de improviso, mesmo atores que estão em espetáculos com um pouco mais de interatividade, os mentalistas, a base do nosso trabalho é a conexão com o outro. Então, assim, a gente entra no palco, né, no, com um exercício muito assim de... A gente sabe o que a gente acha que vai acontecer, mas a gente está totalmente aberto a acolher o que vier e lidar com isso de uma forma... A gente sempre brinca que a gente está imaginando que os deuses dos estoicos estão nos observando, né?
1: Isso, e é um então, teste, né? Os deuses
2: eles estão testando a gente.
1: Eles não querem ver você nem perder a cabeça, então você não pode ficar nervoso e nem se destemperar. Então é um
2: e
1: teste.
2: Tranquilo também.
1: Isso, então você tem que estar meio na ponta dos dedos, assim, o que, que vai acontecer essa tarde ou essa noite que vai querer me tirar do prumo, né?
2: E aí quando sobe alguém no palco que é desafiador, você fala, ahá.
1: Esse é o teste.
2: Era esse o de hoje, né? E aí você vai, respira, né? Nossa prática, a gente tá sempre muito, antes de começar, né? Presente, então a gente respira, a gente repassa o que a gente vai fazer ao longo daquela sessão, a gente lembra das coisas que já aconteceram, que podem eventualmente acontecer de novo, a gente faz vários checklists em tudo que a gente faz.
1: Boa.
2: Então a gente repassa, faz um ritual, checklist pra dar segurança. Às vezes a gente já fez o checklist e fala, será que eu vi direito aquele negócio? E a gente vai lá, volta e vê de novo aquele negócio. Então a gente garante que tudo que tá dentro do nosso controle, a gente fez antes de começar. E quando começa, aí a gente tá entregue às nossas conexões. Então a gente tá a todo momento criando muito contato visual, atento a como as pessoas estão reagindo. Então a gente tá percebendo que tem algum desconforto. Essa piada, ela chegou de uma forma agradável, alguém se sentiu, né, de alguma forma incomodado. Então a gente vai sentindo isso e aí é prática mesmo, a coisa vai moldando a nossa...
1: É quilometragem, né?
2: De um jeito difícil de explicar.
1: Acho que o Beto falou então um pouco desse pré, então a preparação, ela é muito protocolo, ela é o checklist, ela é como uma pilota de avião que vai fazer, ela tem que elencar as prioridades, ticar todos, mesmo que ela acha que já tenha feito, ela tem que ir lá e fazer fisicamente, tem que completar aquele monte de quadros. Então isso traz pra gente segurança. O pós é isso, é o feedback. As pessoas riram mais dessa piada. O que foi que eu mudei? Dei na entonação para trazer isso para cá. Ou essa vez as pessoas aplaudiram mais ou menos. O que, que tem a ver? Mas o momento presente, que acho que tem a ver com a conexão que você perguntou, acho que a gente tem uma preocupação em lembrar que aquele momento, aquilo que a gente está vivendo, ela é um ponto específico no tempo e que ela é menos importante do que a gente imagina depois. Então, assim, trazer leveza para o erro, trazer leveza para aquele encontro como não sendo algo que vai definir a sua vida e a sua carreira. Óbvio, todo mundo tem momentos que são nevrálgicos, são hiper importantes. Mas o dia a dia, aquelas comunicações, elas podem ser sempre desconstruídas depois. A gente pode voltar atrás, a gente pode... Então, a gente tenta se conectar com a pessoa que está ali, sabendo que aquilo não é o vai fazer ou vai morrer da peça, ou não vai fazer ou vai morrer do espetáculo como um todo. Então, tem uma preocupação em se manter conectado com, olha, aconteça o que acontecer, tá tudo bem, vai dar tudo certo no final, mesmo que seja um desastre hoje. Então, acho que isso é uma coisa de maturidade que a gente tem que tentar trabalhar na nossa vida e não é fácil mesmo, porque quando você tá no momento, parece que tudo depende daquele momento presente. Então, é ter uma noção de que as coisas são menos, assim, super, hiper importantes no momento, né?
0: É que a gente às vezes fica focado em umas coisas, né? Aqueles pensamentos, nossa, aquele dia em fevereiro de 2003, que eu falei pra aquela menina aqui, né?
1: Dá até aflição, né?
0: E aí volta na sua cabeça de repente, aí como é que você lida com isso, né?
1: Não é fácil, não é fácil.
2: Isso acontece no palco e aí a gente trabalha muito essa disfusão cognitiva, né? Então quando vem o pensamento, você fala, ah, tá vindo aquele pensamento lá. Olá, legal.
1: Isso é só um pensamento, né?
2: Você não vai me controlar, mas eu sei que ele tá ali, né? Então, ó, pode vir. Aí ele vem, pá, mas deixa eu focar aqui, ó. O pessoal tá fazendo um desenho, deixa eu focar no desenho.
0: Uhum.
2: Ah, não, ele continua ali. Ah, legal. Tá bom, já entendi, obrigado. Então, você cria essa relação de... Cara, não vou ficar lutando, para de pensar. Não, isso não funciona, né? Então, a gente vai aprendendo a colher e lidar.
1: Isso é uma técnica bem de psicologia cognitivista, né? A coisa de você dar um nome para um pensamento intrusivo. Então, lá vem a Sheila de novo falar na minha orelha quando é um pensamento... Desculpa, Sheilas, né? Desculpa.
0: A Sheila, inclusive, é a nossa chefe aqui, a Sheila Magalhães.
1: Ah, meu Deus!
0: Vem
1: a Sheila falar no seu ouvido.
0: Ai, meu Deus, a Sheila, não!
1: Desculpa, Sheila. Mas acho que é isso, dar nome aos pensamentos e desfusionar eles... Seus pensamentos não são você.
0: Uhum.
1: E aí você poder ouvir com uma certa distância, né? Não, aquilo não te define, é um aspecto seu.
0: Sim.
1: Então acho que isso é uma coisa que a gente traz da psicologia para os palcos, mas não sei se todos os mentalistas fazem esse tipo de coisa.
3: Acho verdade, que bem
1: porque nem todos
3: são psicólogos, né?
0: Verdade. Sim, é uma diferença importante. Bom, a gente vai fazer uma pausa, mas antes a gente tem um desafio para quem está na nossa audiência, certo?
3: Pois é, porque antes de começar o programa, o Beto e o Rafa falaram que vão ler a nossa mente.
0: Uhum.
3: Aí eu falei, ler a nossa mente é fácil, a gente é mais bobinho. Juninho tá aqui presente, quero ver ler a mente do ouvinte. Então, vamos fazer um desafio para quando eles forem ler a nossa mente, ler a mente do ouvinte também. Como que é o desafio?
2: É bem desafiador. A ideia é a seguinte, como a gente está falando aqui com milhares, milhões, bilhões de pessoas, né? Nossa. A gente vai ler a mente da massa, da maioria.
3: Então, coletivo.
2: Coletivo, porque é interessante pensar que o ser humano, a gente tem muito mais coisas em comum do que a gente acha que tem. E a gente pensa coisas, né, em comum. Então, por exemplo, eu vou dar aqui algumas instruções e queria que vocês refletissem sobre elas e pensassem para quando a gente voltar. Então, eu quero que todo mundo agora pense em um animal diferente. Então, vocês estão ouvindo aí, pensa num animal diferente. Foge do... Não pensa num cachorro,
1: geralmente, quando
2: nem
1: a gente
2: num
1: pensa
2: gato.
1: Em, pra falar, pensa num animal, vem um cachorro, vem um gato, uhum. A coisa que a gente tem em casa. A gente quer que vocês pensem agora em um animal que vocês nem lembravam que existia. Ele vai surgir na mente de vocês. Vocês Sim. podem trocar de ideia quantas
2: Qualquer
1: vezes vocês
2: animal
1: quiserem.
2: Grande, quadrúpede, com tromba, né? Que via na... Não, tô brincando. Não, não é um elefante. É algo menor, algo menor.
1: De repente, tá. Algo que venha na mente de vocês, vocês vão falar, nossa, eu nem lembrava que isso existia.
2: Boa.
1: Deixa eu ver esse animal, guarda ele até a gente voltar.
2: Ah, e aproveita que você pensou no animal e pensa em uma cidade do mundo. Uma
1: fora
2: cidade
1: do Brasil.
2: Conhecida do mundo fora do Brasil. Qualquer
1: Deixa
2: cidade.
1: Abrir na sua
2: Não
1: mente.
2: É no Brasil, é uma cidade conhecida, uma cidade grande, famosa, né, do mundo, mas deixa vir na sua cabeça e depois a gente conversa.
0: Boa. Vai bater o carro, hein? Você que tá ouvindo a gente dirigindo.
2: Por favor.
0: Pelo amor de Deus, a gente vai fazer uma pausa e volta já com o Manamente.

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1: Hoje, no Hoje Pode, eu dedico pra Ingrid, a Ingrid que trabalha comigo há muitos e muitos anos, do meu time maravilhosa, que me confessou outro dia que compra massa pronta de bolinho de chuva. Eu quase desmaiei, capotei 17 vezes aqui na minha cadeira. Quero falar agora a receita, vou mandar esse áudio pra ela e ela vai fazer na casa dela. Combinado, Ingrid? Então é o seguinte, é muito, muito fácil. Então vamos lá a receita. Essa receita que eu vou passar é uma receita um pouquinho mais fofinha, porque ela leva uma mistura de farinha e amido, é bem legal, ele fica mais fofo. Então, ó, uma xícara de farinha de trigo, a mesma coisa, uma xícara de amido de milho, peneirados. Aí você coloca 4 colheres de sopa de açúcar, 1 colher de chá de canela, 1 colher de sopa de fermento em pó, e se você gostar, eu adoro, um pouquinho de noz moscada ralada. Borogodó, gente, só pra dar um tchan. Aí, à parte, você vai pegar 1/2 xícara de leite com 2 ovos e 1 gema. Esse você mistura bem. Eu sempre gosto, já falei aqui 1 milhão de vezes, de colocar o líquido no seco, é mais fácil, porque aí você vai despejando aos pouquinhos e envolvendo até a massa ficar homogênea. Ficou homogênea, ela tem que estar caindo da colher, pingando assim. Então faz o teste. Se ela tiver muito líquida, bota um pouquinho mais de farinha. Se ela tiver muito seca, bota um pouquinho mais de leite. E aí, óleo que não pode ser muito quente, porque se o óleo estiver muito quente, ela vai fritar por fora e ficar crua no meio. Então, um óleo numa temperatura média vai pingando 4 ou 5 por vez. E aí, pronto. Frita, ele quase que vira sozinho quando ficar pronto, é tão legal, né? E aí depois você, obviamente, escorre da gordura, passa no açúcar e canela. E eu acho que as crianças de hoje merecem bolinho de chuva, poucas conhecem, né? Se você quiser, você pode falar comigo pelo e-mail hojepode@bandnewsfm.com.br ou pelas redes sociais no @carolecrema. Pode pedir receita, dica, fala comigo, eu vou adorar.
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2: Candidatos à presidência cumprem agendas de campanha neste sábado no sudeste do país. O presidente Lula do PT participou de um ato com mulheres em Belo Horizonte. Depois seguiu a Brasília para gravar vídeos de campanha. O senador Flávio Bolsonaro do PL fez uma barqueata em Angra dos Reis, no Rio de Janeiro, após uma motocarreata no sul fluminense. Augusto Cury do Avante visitou a favela da Rocinha, na capital do Rio de Janeiro. Candidato do Missão, Renan Santos, reuniu apoiadores em São Paulo. E Ronaldo Caiado compareceu à festa do Peão de Barretos no interior paulista pelo 2º dia consecutivo em um aceno ao agronegócio. Alô, estudantes! Estudantes com dívidas no Fundo de Financiamento Estudantil têm até amanhã para renegociar os débitos com descontos pelo programa Desenrola FIES 2026. A medida contempla contratos firmados até 2017 que estavam na fase de pagamento em maio deste ano. A renegociação pode ser feita pelo aplicativo ou nas agências do Banco do Brasil ou da Caixa Econômica Federal, dependendo da instituição responsável pelo contrato. Cada um pode passar por apenas uma renegociação durante a vigência do programa. Então, tanto contratos em dia quanto em atraso podem participar. Após a renegociação e o pagamento da entrada, o nome do estudante é retirado dos cadastros de inadimplentes. No destaque internacional, o ataque de um drone russo atinge um depósito de armas nos arredores de Kiev, que é a capital da Ucrânia, e provoca explosões que deixaram 37 mortos e 42 feridos. Quase 400 pessoas foram retiradas da região e cerca de 130 casas ficaram danificadas. Entre os feridos estão 4 crianças. O presidente Volodymyr Zelensky afirmou que o depósito não deveria estar instalado próximo a uma área residencial e classificou o armazenamento de explosivos como negligência criminosa. As autoridades ucranianas abriram uma investigação e a Rússia confirmou ter atacado o depósito de munições, alegando que o local armazenava componentes de drones militares. O ex-presidente do Equador, Lenin Moreno, é condenado a 5 anos de prisão por suborno em um esquema ligado à construção da maior hidrelétrica do país. Moreno, que governou o Equador entre 2017 e 2021, também fica permanentemente impedido de exercer cargos públicos. Decisão é de primeira instância e cabe recurso. Segundo a Procuradoria-Geral, a empresa chinesa Sinohydro pagou cerca de US$ 76 milhões em propinas para favorecer a construção da usina Coca-Cola do Sinclair, que enfrenta problemas técnicos desde que entrou em operação. A esposa, a filha, os irmãos e as cunhadas de Moreno também foram condenados, além do ex-embaixador da China em Quito, Cai Hongguo, que recebeu a mesma pena de 5 anos do ex-presidente. E o Santos tem a volta de Neymar para enfrentar o Corinthians neste domingo. Quem conta pra gente é o Maurício Ferreira.
3: O atacante Neymar volta aos treinamentos no CT Rei Pelé e é relacionado pelo técnico Cuca para o clássico deste domingo em Itaquera. O camisa 10 foi desfalque no treino de sexta-feira por um quadro de gripe, mas na última atividade preparatória foi a campo, normalmente com o restante do grupo neste sábado. Um provável Santos para o clássico tem Gabriel Brazão no gol, Igor Vinícius, Lucas Veríssimo, Luan Pérez e Escobar, William Arão, Gustavo Henrique, Gabriel Bontempo e Barreal, Neymar e Gabigol. A Band News FM conta tudo de Corinthians e Santos a partir das 3 da tarde com a narração de Marcelo Duó.

0: Estamos de volta com o Humanamente desse fim de semana, recebendo os mentalistas Beto Parro, Rafa Moritz. Eles fizeram desafios, doutor Daniel, para nós, para nossa audiência. Vamos começar a desvendar esses mistérios.
1: Quero ver como é que funciona. Essa do bicho, da cidade, todo mundo pensou na mesma coisa? Como é que funciona?
2: Será? Olha só. A gente não sabemos que todo mundo pensou a mesma coisa, provavelmente não. Mas você que é ouvinte que está assistindo a gente pediu para você pensar num animal diferente e numa cidade importante do mundo, né, grande, famosa. A gente tem um palpite que boa parte de vocês, se não a grande maioria, pensou num ornitorrinco em Paris.
1: Olha, acertou o continente. Eu tinha pensado. Eu pensei no canguru. Né?
3: Olha lá, achei que você ia falar o continente da cidade. Né? Entendi. Beleza.
1: No canguru. Mas eu confesso que passou pela minha mente Nova York, Londres e Paris. Elas ficam pulando, né?
2: Boa.
1: Mas acho que tem a ver com isso que você está falando. Se você lançar categorias amplas. Boa parte das pessoas vai pensar coisas parecidas.
2: Estatisticamente,
1: né?
2: Sim. Então, se você está ouvindo a gente e bateu para você essas informações, comenta aí. Assim como coisas que a gente usa, né? Então, se você fala para a pessoa pensar no número de 1 a 10, número ímpar de 1 a 10, né? Normalmente vem o 7 na cabeça das pessoas.
1: A maioria das pessoas pensa. Mas mesmo se você não fala ímpar, né? Se você fala um número de 1 a 10, a maioria.
3: A pessoa tenta ir lá pelo meio. Mas se você não pensou no ornitorrinco em Paris, sabe que você é a exceção que confirma a regra que todos os outros ouvintes pensaram. Né?
1: Você pensou o quê?
0: Eu pensei exatamente isso.
1: Do quê?
0: No ornitorrinco em Paris.
1: Ah, você é sacanagem.
0: Eu tô pensaríssimo.
1: Olha só.
0: Chegou a passar na minha mente zebra em vez de ornitorrinco. Mas eu falei, acho que o ornitorrinco é o mais diferente.
3: É,
0: olha. Porque é um animal muito diferente, isso. Com bico, com pelo, com
2: e olha
0: pelo,
2: como as palavras elas induzem, né? Diferente de animal, elas produzem um pensamento.
3: Que você nem lembrava que existia, né? Isso vem, né? E quando a pessoa se lembra de um ornitorrinco, aquilo fixa. Então a gente usa esse tipo de indução, e ela é uma indução que não é 100% de acurácia, mas a gente tenta usar as palavras certas para tentar levar a pessoa.
2: Agora, a gente pediu para você, Renan, pensar em uma pessoa importante, uma celebridade.
1: Sim, agora tá bom? É o truque com a gente mesmo.
2: E é o seguinte. Você precisa confirmar para os nossos ouvintes.
0: Eu fiquei pensando ao longo de todo o programa que você tinha
2: orientado. Exatamente. A gente precisa confirmar para os nossos ouvintes que você não nos contou essa informação. A gente não teve acesso a ela e você não, né, não saiu aqui.
1: Eu estava aqui, sou testemunha.
2: Você estava aqui, testemunha. Está só na sua cabeça essa informação.
0: Uhum.
2: Tá bom. E aí, o doutor acabou de falar sobre conexões, sobre a gente criar, né, esse rapport, essa capacidade de se conectar com o outro. A gente vai precisar muito usar isso agora. E a gente vai descrevendo enquanto faz aqui para o ouvinte poder acompanhar também quem está sem ouvir, tá bom?
0: Tá.
2: Vamos lá. Primeiro, Renan, a gente precisa que você... Eu vou pedir para você manter contato visual com o Rafa.
0: Tá.
2: Então, mantém contato visual com ele.
3: Renan, eu quero que você primeiro, fique bem tranquilo. Eu quero que você pense...
0: Tô suando aqui.
3: Eu quero que você pense em uma pessoa que, então, te inspira. De repente, é uma pessoa que todo mundo conheça, não vale ser uma pessoa da sua família.
0: Uhum.
3: É alguém que te inspira e que te traz algum tipo de interesse de conhecer essa pessoa. Era alguém que você queria. E aí, olha como a gente traz pro nosso corpo a impressão daquela pessoa. Então, eu fico imaginando, se você fosse conhecer essa pessoa, você já muda de nosso cérebro tem essa capacidade. Ele transforma a nossa realidade por mais que não tiver aqui, a pessoa não tá aqui. Então, se você imagina, pensa que o seu cérebro já tá criando essa imagem da pessoa em algum lugar, é como se você estivesse vendo essa pessoa aqui na sua frente. Eu quero que você reaja naturalmente, não precisa fazer nada, mas assim, já começa a perceber que tem uma certa leveza, tem uma vontade de... Tem até um tremor, assim, tem uma ansiedade, né? Eu acho...
2: Tem uma certa... Quase uma intenção de movimento, né? Sim. Como se fosse algo...
3: Se você pudesse ir pela reação dele, tem mesmo. Então é alguém que movimenta... Geralmente a gente pensa...
2: Poderia ser um atleta, né? Que temos o corpo...
3: Mas acho que tem mais leveza do que um atleta. Só pense pra mim se é um homem ou uma mulher, não me fala nada em voz alta, tá bom? É um homem ou é uma mulher? Você não responde, mas você pensa num homem agora. É um homem e o seu sorriso confirma pra mim. Pensando do ponto de vista que não é um atleta, mas tem uma leveza, tem uma... Tem um palpite.
2: Ah, não, vai. Não sei. Eu tô na dúvida.
3: Tá. Quer fazer alguma?
2: Você pensou em alguém, só responde sim ou não, tá? Essa pessoa tá viva?
0: Tá.
2: Sim, ele pensou em alguém vivo, tá? Porque às vezes a pessoa, né?
3: Você vai falar em voz alta a pessoa que tá na sua mente agora. Tá. Pode falar.
0: Ney Mato Grosso.
1: Ah, você tá de brincadeira, não é possível.
0: Ele escreveu o Ney Mato Grosso no papel.
1: É, pra quem tá acompanhando na rádio,
0: cara, que loucura.
1: Ney Mato Grosso.
0: Que loucura, mas como isso? E eu fiquei pensando nessa coisa, nossa, como é legal, Ney Mato Grosso, um ícone da comunidade LGBT, me identifico com essa pessoa tão longeva, passou por questões tão difíceis, nossa, pandemia, HIV, AIDS, o filme, essa importância. E ele começou a falar do movimento, da dança, é um homem, tipo, é muito louco, muito louco.
2: Aí, será que a gente ouviu essa matéria antes? Ou será que de alguma forma a gente pensou?
3: Eu tava influenciado já, eu tô sentindo...
0: É. Mas acho que é isso, tem a ver com coisas factuais, com então, coisas que estão acontecendo, que estão...
2: Como a gente faz, a gente nunca responde, porque claro. Ela parte do método, né, do que a gente começou lá no início, né? O braço do ilusionismo, claro. Então a gente tem os nossos métodos. Mas o que a gente costuma dizer é assim... Em teoria, a gente poderia fazer o que a gente faz usando só princípios da psicologia. Uhum. Em teoria. Por que em teoria? Porque aí a gente teria uma taxa de acerto muito menor. Tá. Assim como a gente pode acertar o ornitorrinco em Paris. Uhum. Então, a gente usa alguns outros artifícios para poder garantir que a gente vai chegar no nome que é aquele. Porque senão não teria graça. O que a gente faz, a gente não poderia contar, né, as histórias que a gente conta. Mas é uma mistura de coisas.
1: Agora, eu quero ver porque eu pensei numa pessoa que não é famosa. Olha lá. Eles pediram para eu pensar numa pessoa que eu conhecesse desde a infância. Quer dizer, eles não conhecem. Quer dizer, talvez conheçam. Não sei se eu sou amigo de algum famoso desde criança, né? Mas, enfim, não é. E uma coisa que meio que a gente fazia junto, né? Uma coisa assim.
0: Nossa, que é bem...
1: Quero ver.
2: É bem específico, né?
1: Não tem famoso.
2: Isso é legal porque você trouxe no início, a gente estava aqui conversando, você falou assim, às vezes, né, tem aquelas coisas de leitura, de cartomante, tava falando... Não, mas ela falou uma coisa específica. Não tinha como saber. Isso num episódio seu. Não tinha como saber e tal. Então eu vou pegar algo bem específico seu, tá?
1: Ok.
2: Então vamos lá. Daniel, você pensou em uma pessoa da sua infância, tá bom? Eu vou partir do princípio que ela não é uma celebridade, porque senão...
1: Não é.
2: Né, não é. Então, eu não vou conseguir chegar até ela a partir de sinais mais, assim, amplos. Eu vou precisar que você me ajude a escrever ela na sua mente.
1: Ok.
2: Como que isso vai funcionar? Você vai imaginar esse nome dessa pessoa escrito no ar, tá bom? Então, olha só. Vamos fingir que ele está escrito da sua esquerda para a direita, tá bom? A gente vai colocar as letras, eu vou passando aqui a minha mão e você vai só olhar para a minha mão, tá bom? Então, vamos escrever ela aqui no ar, tá bom? Parou. Tá bom. Então eu já sei a informação.
1: Só escreve de novo, só pra saber.
2: Tá bom. Ele balançou a cabeça antes de eu passar pra sexta letra. Ou seja, a gente tá falando de um nome de cinco letras. Tá. Isso é uma dica importante.
1: Nome ou apelido, né?
2: Ou apelido, verdade. Eu quero que você pense, solta suas mãos e pensa pra mim se era um amigo de infância, era um menino que você brincava, ou era uma amiga, uma menina. Tá bom? Perfeito. Pela sua reação, eu vou palpitar que era um menino. Imagina esse nome. Pensa nas letras dele aqui, ó. Estão aqui flutuando no ar, tá bom? Pensa em uma das letras desse nome. Tá bom? Você não pensou na primeira, né?
1: Posso? Pensei.
2: Você não fala qual é. Você pensou na primeira. Tá? Eu imaginei que você tinha começado bem por aqui. Tá, pensa em como é essa letra, a sonoridade dela. Só pensa e imagina você gritando ela. Grita ela na sua mente.
1: A sensação é muito interessante, né? De você estar sendo transparente mesmo, né?
2: Fa, da, ca, fa, pa.
1: É que a gente se entrega, né? Não tem jeito, né? Você se entrega.
2: Olha, tem uma margem de erro nisso, né? Então, eu não tenho certeza absoluta, mas eu acho que eu tenho um bom palpite. Daniel, eu escrevi nesse papel, que os ouvintes aqui não estão vendo, mas está escrito o nome da pessoa que eu acho. Em voz alta, pode falar quem era o seu amigo de infância.
1: Paulo. Olha lá.
0: Está escrito Paulo.
1: Sensacional, muito bom.
2: Agora, você brincava alguma coisa específica com ele. Eu pedi para você puxar algo da memória.
1: Alguma atividade.
2: Vocês faziam algo em comum. Tá. Esse algo em comum, ele era algo... Óbvio, ou seja, a gente jogava bola, empinava pipa, não era óbvio.
1: Não.
2: Tá, a gente tá falando então de algo mais diferente, um pouco inusitado. Era algo que vocês faziam no período da escola?
1: Não.
2: Não. Tá, era algo pós-período da escola. Vocês faziam isso num ambiente fechado ou aberto?
1: Fechado. Dentro da casa de alguém? Não.
2: Tá bom. Imagina o seguinte, imagina você fazendo os movimentos que envolviam nessa atividade.
1: Não precisa fazer nada.
2: Sim. Só vou pedir para você deixar suas mãos relaxadas, imagine esses movimentos, tá bom? Tem uma coordenação envolvida, tem algo de... tem uma coisa de respiração, talvez alguma atividade esportiva. Tinha água, sim ou não?
1: Não.
2: Eu já sei o que é.
0: Caramba, já sabe o que é.
1: Eu acho interessante o ouvinte prestar atenção nisso, porque, ok, a gente deu algumas dicas. Era depois da escola, era num lugar fechado e não tinha água. A partir disso, você já vai saber o que
0: é. Não, uma série de coisas possíveis.
2: Só uma coisa, é a última coisa que eu vou te perguntar. Quando você pensa nessa prática, ela envolve duas palavras, certo?
1: Pá, pá.
2: Nossa. Você, não parece,
1: mas não parece. Eu escolhi, um negócio que é muito particular da minha história.
0: Ele nunca falou disso no rádio,
1: nada. E ninguém sabe, é um negócio que parece que não combina comigo. Cara, e se ele acertou...
2: Vou deixar com você, tá? Não vira ainda.
0: Ai,
2: eu pensei,
0: Deus.
2: A gente pensou numa coisa que é divertida imaginar você fazendo isso. Que é legal.
1: Chega a ser engraçado.
2: Daniel, o que você fazia com o Paulo?
1: Ginástica olímpica.
0: Sensacional. Que loucura.
1: Sensacional, é isso mesmo. O Paulo, e que é muito engraçado, a gente era amigo de infância, a gente é amigo hoje, porque as nossas filhas são amigas. É, a gente, por acaso, mora no mesmo condomínio, as meninas estudam juntas.
0: Que legal.
1: E o Paulo era muito bom, ele foi assim, foi para time, sabe? Assim, eu era muito ruim mesmo na ginástica olímpica. De fato... Dá pra saber que eu era ruim, né? Quem me conhece sabe que eu não tinha como ser bom. Mas o Paulo era muito bom, a gente é amigo até hoje, por isso que...
2: Legal.
1: Que abraço, ótimo.
0: Abraço
1: pra Paulo. Então. Obrigado, Paulo.
0: Abraço pra Paulo, pra Sheila, pra
1: todos. É isso aí.
2: Principalmente pra Sheila.
0: Principalmente.
1: Eu acho muito interessante, que a gente já estourou o tempo, mas isso é muito interessante falar. Como quando você tá sendo o objeto da brincadeira, né? Você se sente transparente, você se sente meio constrangido. É um negócio que é muito legal, mas ao mesmo tempo é muito forte.
2: Uhum.
1: É meio que até uma responsabilidade isso, né? Porque você faz ginástica olímpica, ou você gostar do Ney Mato Grosso, não é nada demais, mas de alguma maneira você está sendo exposto, você está se abrindo
2: algo pessoal,
1: se, algo pessoal e está sendo vulnerável.
2: Verdade.
1: Que é algo que me remete a como as relações funcionam de fato, né? Para você se relacionar de fato com as pessoas, você tem que ficar um pouco vulnerável, né, Renan?
0: E não é uma vulnerabilidade de estar exposto, de ultrapassar limites, direitos humanos básicos. É de se deixar saber o que você faz na sua infância,
1: exato,
0: o que você gosta, o que você pensa da vida, né?
3: E eu acho que tem a ver com o senso de responsabilidade que a gente tem que ter, porque a gente convida as pessoas para participarem com a gente no palco e se a pessoa estiver muito fechada e ela não quiser... Essa pessoa não é o candidato ideal para participar. Então, óbvio que vocês estão aqui e vocês querem fazer um bom programa e vocês estão querendo entender um pouco mais sobre isso. Então, vocês estão abertos.
2: Uhum.
3: Que as pessoas não confundam que o mentalismo é, de fato, leitura de mente. Ou que a psicologia permite isso, que seu terapeuta, seu analista vai olhar para você e vai saber exatamente quem você é. A gente precisa das informações da outra pessoa. Então, sim, tem a ver com relações humanas, porque a pessoa precisa passar para a gente essas informações de um jeito ou de outro. Então, a gente precisa da confiança. Vocês foram excelentes como participantes disso, mas para as pessoas desambiguarem, deixar bem como chama isso?
2: Desambiguar foi bom.
3: Desambiguar, então eu vou seguir com esse desambiguar. Mas deixar as pessoas sem achar que o mentalista é alguém que poderia então saber a sua senha de banco.
2: Perfeito.
3: Do nada, só de encostar em você ou de olhar para você. Isso não existe, tá? Isso não existe.
2: Uhum,
3: a gente precisa
2: bom.
3: Da relação. E senão, isso aqui é só uma forma de
2: processo, do método.
1: De uma
2: processo.
1: Entrega, né?
3: Exato. Precisa.
1: Muito bom.
0: Olha, foi incrível conhecer vocês, estar com vocês aqui. Beto Parro e Rafa Moritz, muito obrigado pela presença no Humanamente. Espaço aberto para vocês voltarem.
2: Que prazer, foi
1: obrigado.
2: Obrigado,
1: a gente volta quantas vezes vocês quiserem. Muito legal. Quando eu vi o espetáculo, eu sabia que ia ser um programa legal. Foi muito legal. Bem-vindos. Voltem sempre. Sucesso no espetáculo. Tá em cartaz. Quais são os próximos momentos aí do
2: espetáculo? A gente agora vai mudar para sexta-feira. E a gente fica no Multiplan até o final do ano.
3: Multiplan no Shopping Morumbi, Morumbi Shopping, na cidade de São Paulo. Mas tem planos para sair pelo Brasil afora.
2: Legal.
3: Então, quiser conhecer um pouco mais o nosso trabalho, os mentalistas nas redes sociais, ou procurar a gente, né? Por aí a gente se encontra.
0: Muito Boa. Bom. Olha, e aqui no Humanamente, a gente tem um recado para te dar antes de terminar o programa. Bom, e a gente falou, né, para ficar aqui com a gente até o final, porque teríamos um recado importante de uma mudança que vai acontecer no Humanamente até o final desse ano de 2026. Eu vou me ausentar durante um período, viu, doutor Daniel Barros?
1: Eu aguento.
0: Vai ficar tudo certo, eu sei que você vai ficar em boas mãos. Vou ficar um período fora do dia a dia, da Band News FM e também do Brasil. Vou ficar um momento na China fazendo reportagens lá, então a gente vai continuar em contato. E aqui no Humanamente, nesse período até 2027, a Isabela Mota, que você já conhece de outros programas da Band News FM e também do Band News Informa, vai fazer companhia para o Dr. Daniel Barros. Então a gente chamou a Isa no momento de folga no parque para estar aqui com a gente. Oi, Isa, bem-vinda aqui ao Humanamente.
4: Oi, Renan. Oi, Dr. Daniel. Olá para os nossos ouvintes também. Nossa, que prazer estar aqui com vocês. Vai ser um desafio muito gostoso. Você sabe, Renan e doutor, que o Humanamente foi o primeiro programa que eu editei quando eu era estagiária da Band News FM e ainda a Ellen Dahl era apresentadora do programa e eu era responsável por fazer os cortes para a gente ter edição com imagens no YouTube. Então, tenho um carinho muito grande pelo programa.
3: História,
0: é,
3: tá vendo?
0: Muita gente legal que já passou, Isabela, mais uma dessas pessoas. Obrigado, viu, por esse período, doutor. Eu volto em 2027, mas foi muito legal ter essa experiência e sempre um sucesso, muita sorte pro programa. É ótimo trabalhar com o senhor.
3: Obrigado, Renan. Aproveita a China. Bem-vindo de volta. Bem-vinda, Isa. Vamos arregaçar as mangas, obrigada, informar os ouvintes, né? E agora pedir para outra pessoa editar.
0: Valeu, Isa.
4: Vamos formar novos estagiários e novos produtores.
3: É
4: obrigada,
3: isso,
4: gente.
0: É, e novos ouvintes, mais pessoas na audiência. É isso. Com esse recado, a gente termina, então, o Humanamente desse fim de semana. Muito obrigado pela sua companhia. Até o próximo fim de semana no Humanamente com a Isabela Mota e com o Dr. Daniel Barros. E a gente se encontra também nas reportagens lá direto de Pequim. Até mais, gente.
3: Tchau, tchau.

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1: Facebook e Instagram estão se comprometendo a adotar novas medidas para impedir o vício das crianças nas redes sociais. A medida é uma resposta a uma grande ação judicial movida nos Estados Unidos, hein, Warrison?
2: Edu, tivemos a solução de um dos processos que mais vinham chamando a atenção de todo mundo nos últimos tempos, que era um processo movido por vários estados norte-americanos contra a Meta. Qual foi a solução, Edu? Na minha opinião, pizza. Os Estados Unidos estão realmente virando uma grande pizzaria, né, Edu? A Meta achou um acordo na Justiça dos Estados Unidos e vai pagar alguma coisa perto de 17 bilhões de dólares, que pode parecer muito dinheiro para nós pobres mortais, né, Edu? Mas que vão ser pagos esses 17 bilhões de dólares em parcelas ao longo dos próximos 10 anos. Para a Meta, isso é dinheiro de pinga, Edu. É quase nada, não vai mexer no cofrinho do Mark Zuckerberg, não vai fazer diferença. A Meta está se comprometendo a fazer algumas mudanças lá, dizendo que vai eliminar filtros, que vai criar horários para os jovens, para as crianças e adolescentes terem menos acesso à rede social. Na minha modesta opinião, Edu, não vai mudar nada. São mudanças cosméticas que são facilmente burláveis pelos usuários. Os jovens e adolescentes vão contornar essas pretensas mudanças daqui a pouco, porque o cerne da rede social não vai ser tocado e a gente vai continuar a discutir aqui os mesmos problemas de sempre. E esse acordo firmado da Justiça norte-americana pela Meta é só mais um exemplo disso. Passar pano para uma grande corporação, no caso a Meta, que chegou a um acordo super favorável, né, que não vai fazer a menor diferença para eles e que não vai mudar, na minha opinião, quase nada na relação entre os usuários e a rede social, que vai continuar a ser essa grande lata de lixo digital que vem sendo nos últimos tempos, né? E se ela provocava problemas, se ela provocava vício, principalmente em crianças e adolescentes, vai continuar a fazer a mesma coisa, Edu. Não vai ser esse acordo que vai mudar qualquer um desses problemas que vem se acumulando nos últimos tempos.
1: E claro que a gente vai acompanhar por aqui para ver se essas mudanças de fato serão implementadas e como isso vai ou não funcionar. O Orson já disse que acha que não vai funcionar, mas claro que a gente fica de olho e conta mais aqui na coluna de tecnologia, que você encontra também no nosso site, o bandnewsfm.com.br, na aba Cronistas. Procura por tecnologia que tem tudo lá.
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muito bom dia para você, ouvinte Band News FM que está aqui conosco, sintonizado nesse domingo, dia 30 de agosto de 2026. Aqui no comando das carrapetas sou eu, Luana Pereira, para mais uma madrugada, manter você muito bem informado com os principais destaques do Brasil e do mundo, e de olho na sua participação lá na nossa central de ouvintes, 11 999 59 200, esse é o número da nossa central de ouvintes, Ricardo Boechat. Eu deixo aqui o meu bom dia para você que nos acompanha pelas ondas do rádio, você que tá assistindo, não só ouvindo, mas também vendo com imagens na Fast TV, na sua TV TCL, Samsung, ou então para você que nos acompanha pelo aplicativo Band Play, tá com fone de ouvido, vai trabalhar a madrugada toda, assim como eu. E para você também que acompanha pelas redes sociais ou pelo nosso site, agradeço a sua preferência em estar sintonizado aqui na Band News FM. Nós vamos a mais uma atualização do noticiário para você começar a semana muito bem instruído. Música.

a pesquisa Vox Brasil aponta um empate técnico entre Flávio Bolsonaro e Lula em um eventual segundo turno. O senador do PL marca 45,1% contra 44,5% do presidente, dentro da margem de erro de 2,15 pontos percentuais para mais ou para menos. No primeiro turno, Lula lidera com 37,1%, seguido por Flávio Bolsonaro com 34,8%. Ronaldo Caiado com 5%, Renan Santos com 3,3%, Romeu Zema com 2,8% e Augusto Cury com 2,6%. Em outros cenários de segundo turno, Lula venceria Zema por 45,5% a 39,3% e Caiado por 45,5% a 41,1%. A pesquisa Vox Brasil ouviu 2.100 eleitores em todo o país entre 25 e 27 de agosto, com margem de erro de 2,15 pontos percentuais e nível de confiança de 95%. E atenção, pode anotar aí, o registro no Tribunal Superior Eleitoral é BR-05519/2026. A discussão sobre a proposta que põe um fim à escala de trabalho 6x1 avança no Senado, acompanhada de apreensão e de alertas do setor produtivo. O texto que reduz a jornada e estabelece 2 dias de descanso remunerados está pronta para ser votada na quarta-feira na Comissão de Constituição e Justiça da Casa. O parecer do relator, senador Omar Aziz, do PSD, já foi apresentado à Comissão de Constituição, Justiça e Cidadania, sem alterações sobre o texto que saiu da Câmara dos Deputados.

0: mais barata e viabilizar o tratamento pelo Sistema Único de Saúde. Essa terapia usa as próprias células de defesa do paciente, reprogramadas geneticamente para atacar o tumor, e eleva a sobrevivência em 3 anos de pacientes com certos tipos de linfoma de 10% para 59%. No sistema privado, o tratamento custa até R$2.700.000. A nova versão desenvolvida no Brasil usa um sistema não viral e uma proteína mais parecida com a humana, o que pode reduzir os custos e ampliar o acesso. O youtuber Pirula, que sofreu um AVC no ano passado, publica uma mensagem de apoio ao influenciador Lito Souza. Essa foi a segunda aparição dele na internet desde que sofreu o derrame em maio de 2025. Lito foi diagnosticado com a doença Creutzfeldt-Jakob, rara, degenerativa e sem cura. A família do criador de conteúdo sobre aviação alertou os fãs que as vaquinhas online circulando nas redes não são verdadeiras e pediu que o apoio seja feito acompanhando o canal Aviões e Músicas no YouTube. O pedido visa garantir a monetização durante o período de afastamento. E tem destaque do São Paulo, chegando com Aline Fanelli.
1: O São Paulo volta a vencer no Campeonato Brasileiro depois de 10 jogos de jejum. No estádio do Morumbi, o tricolor superou o Bragantino por 2-1, com o apoio de quase 35 mil torcedores, que fizeram a tradicional recepção para o ônibus para empurrar o time. O primeiro gol de Luciano, aos 14 minutos, foi marcado em cobrança de pênalti, que ele mesmo sofreu. O clube ampliou o placar já aos 50 da etapa inicial, com um belo gol de Gustavo Santana, que substituiu o Caleri. Já o Bragantino diminuiu o placar no final do jogo, aos 45 do segundo tempo, com Fernando. O São Paulo chega a 30 pontos e pelo menos dorme na 11ª colocação. Caso o Botafogo perca do Flamengo neste domingo, a posição do tricolor será mantida. A equipe voltará a jogar só no sábado contra o Atlético Mineiro às 18h30 da noite, novamente no Morumbi.
0: E a União das Associações Europeias de Futebol divulga o calendário completo da fase de Liga da Champions League 2026-2027, com jogos entre 8 de setembro e 27 de janeiro. A final será no estádio do Atlético de Madrid em 5 de junho de 2027. Na primeira rodada, o Real Madrid recebe a Inter de Milão no Santiago Bernabéu no dia 8 de setembro. O Arsenal, vice-campeão, visita o Napoli no mesmo dia.
2: A próxima semana começa com uma nova mudança importante no tempo sobre o centro-sul do Brasil. Na segunda-feira, uma área de baixa pressão se intensifica e favorece a organização de um novo sistema frontal, com um avanço de ar frio pelo interior do continente. No sul, a chuva continua em parte da região, mas muda de posição com o deslocamento desse sistema. O Paraná volta a ter aumento das instabilidades, enquanto Mato Grosso do Sul também entra na rota da mudança no tempo. No Rio Grande do Sul, a atenção continua principalmente para os impactos dos grandes volumes de chuva acumulados dos últimos dias anteriores, especialmente na serra e nos vales. No Sudeste, a segunda-feira ainda pode ser de muito calor, principalmente em São Paulo, antes da chegada da nova frente fria. Na terça-feira, o sistema deve avançar sobre o Sudeste, aumentando a nebulosidade, trazendo novas condições para a chuva e interrompendo a sequência de dias mais quentes. No Centro-Oeste, a passagem do sistema também deve provocar mudança na direção dos ventos e, posteriormente, queda nas temperaturas. Assim, depois de um fim de semana de muito calor em grande parte do centro do país, o começo de setembro tende a ser marcado por uma nova virada no tempo. Aline Araújo, da Climatempo.
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0: Seja bem-vindo, você ouvinte Band News FM, sintonizado com a gente em mais um Band News em Forma. Hoje a gente vai falar sobre ombro e cotovelo, as articulações móveis do nosso corpo, dos membros superiores. E por que a gente vai falar disso? Tem um dado muito interessante, preste atenção, em Organização Mundial da Saúde, alerta que 1,7 bilhão de pessoas no mundo têm alguma condição musculoesquelética. E a OMS faz um parênteses ainda mais específico quando a gente está falando de articulação móvel, que é o caso do ombro e também do cotovelo. Não é isso, Camila Rich?
1: É isso, uma articulação, assim, muito delicada, né? Acho que a gente tem tanta coisa para falar sobre essa articulação do nosso ombro, mas a gente não pode desistir, né, Isaí? Eu tenho escutado tanta reclamação de pessoas que falam de dor no ombro, dor no cotovelo, não tem jeito, mas tem jeito e a gente vai ajudar todo mundo.
0: Claro, claro que tem jeito. E para ajudar a gente a entender todo esse panorama, a gente está recebendo aqui no Band News em Forma de hoje o Dr. Luiz Ribas, que é ortopedista do Vita Ortopedia e Fisioterapia. Doutor, seja bem-vindo.
2: Muito obrigado, agradeço o convite. É uma honra estar aqui falando com toda a audiência de vocês.
0: Doutor, então, para a gente começar, explica, por favor, para quem está em casa, o que é essa articulação móvel e por que que ombro e cotovelo acabam dando, às vezes, um ponto de interrogação a mais no consultório?
2: O que a gente sabe que o ombro, ele é a articulação mais móvel que tem no organismo como um todo. É a única articulação que tem um movimento de 360 graus. Então, ela já é muito mais impactada na nossa rotina do dia a dia. E antes, prestava-se muito pouco atenção na preparação, no fortalecimento dessa articulação, sendo ela mais vulnerável. E ela exerce função primordial no posicionamento da mão no espaço. Então, todo mundo pensa só na mão, o ombro, ele funciona como um todo, ele é o maestro da organização do membro superior. E o cotovelo é o responsável por colocar a mão na boca, as atividades de rotina dia a dia, rosto, escovar os dentes, o cabelo. Então, é o que a gente usa muito no dia a dia. Então, hoje, quanto mais se usa, mais se nota a presença. E o mais importante, a articulação, ela é feita para funcionar e não para ser lembrada. Então, isso é super importante, essa questão de saber proteger e tratar quando tem qualquer alteração nela.
1: É, e eu acho, né, doutor, que ela é tão solicitada para uma qualidade de vida, né, porque a gente usa realmente ali, né, o braço o tempo inteiro. Você pode ter 5 anos de idade, você pode ter 90 anos de idade, você carrega o seu brinquedo, você pega uma sacola. Então, é realmente uma articulação que demanda para a gente ter uma qualidade de vida boa e também para treinar, né? Falando como educadora física, a gente usa demais, a gente tem que aprender a usar e as pessoas se limitam muito, né? Quando a gente fala de mobilidade, né, Isabela, você vê você dizendo aqui pra gente hoje que, né, a articulação mais móvel que a gente tem. Se todo mundo aí em casa ou na rádio escutar, você mexer, você vai ver que você consegue fazer, mexer o seu ombro, deveria conseguir, né? Mexer em toda a amplitude dele, né? E aí a gente sempre tem assim, ah, mas tô com uma dorzinha aqui, uma dorzinha ali. Como que a gente consegue entender ali quais são as dores preocupantes, né? E quais são as dores que limitam a gente a ter uma qualidade de vida boa?
2: Então, Camila, isso é super importante. O primeiro ponto é o que, às vezes, a dor acaba passando batida, a limitação, o que acaba trazendo um pouco de preocupação para as pessoas para notar o ombro, é quando tem algum tipo de estalido. Então, esse é o primeiro dado que a gente precisa levantar quando tem a dor no ombro. Dor associada a estalido não é uma boa combinação. É onde a gente precisa pensar em ligamento, cartilagem e tendão. Mas o fato de estalar é um problema? Não. A articulação, ela é móvel, ela tem essa adaptação, principalmente o ombro, como ele é movimento 360 graus, então ele até estala bastante, mas se não tiver dor, isso não nos preocupa. E como você falou, além de ser a articulação que faz a maior mobilidade do ombro, ela é uma articulação que a gente só pensa no encaixe principal, na articulação principal, que é do úmero, que é o osso do braço, com a escápula. Só que são 4 articulações. Tem a clavícula com a pontinha da escápula, tem a clavícula com o externo e tem a escápula com o tórax, que eu acho que essa é a mais preterida de todas. E hoje a gente sabe que o desfecho da função do ombro precisa da escápula funcionando adequadamente. Tanto é que os treinos de de reabilitação, de fortalecimento do ombro, são mais focados hoje para a escápula. Não só os exercícios básicos de manguito, rotador, que todo mundo já deve ter feito em algum momento na academia. Então, o importante é trabalhar a escápula e sempre trabalhar funcional e integração das cadeias, que isso é uma coisa que o educador físico consegue fazer, isso é com grande maestria, porque a gente sabe que precisa dessa neuroplasticidade também da ativação, e não só pensar naquele eixo mecânico, aqueles exercícios de reabilitação, né?
0: Doutor, por um lado, a gente tem um avanço positivo, né? Com essa geração que busca mais atividade física, que quer fazer esportes diferentes, que quer superar limites. Mas, por outro, a gente também tem a intensidade desses exercícios e a busca por um corpo perfeito. Quantas vezes a gente já não falou aqui sobre as mudanças de padrão de beleza? E agora, pelo menos em 2026, não se fala de outra coisa a não ser do braço definido, do ombro super definido. E a gente vê uma procura maior nas academias, nas aulas de musculação, justamente para essa área dos membros superiores. Isso pode prejudicar a articulação?
2: Sim. Hoje, a visão maior para o ombro é a questão da própria exposição. Então, a roupa, a vestimenta, então, ele fica mais exposto. E ninguém quer ter o braço não definido, com flacidez. Né? Então, por isso a busca do treino. Só que a gente precisa entender como treinar e em que quantidade treinar. Porque a maior parte das lesões que tem nos mais jovens ainda é a lesão por trauma, um esforço maior. Mas hoje a gente vê crescendo o sobreuso. Então é o treino excessivo, a não resposta, o não repouso daquela articulação, daquele tendão. Porque todo estímulo a gente precisa, faz um pequeno dano que ele precisa ser restaurado. E a gente precisa respeitar essa questão do intervalo. O que eu pego muito os jovens é até engraçado, porque eles vão para a academia para sair, para ficar inchadinho. Pois,
0: então, pump, né?
2: Exato. Aí eles vão, treinam dias consecutivos, e o que eu vejo muito rotineiro é o treino de peitoral. Isso, para homem, eu vejo muito mais questão
0: supino,
2: do treino,
0: né?
2: Exato, o treino do peitoral. E esse excesso, e não treinando adequadamente, respeitando o ângulo, carga, tipo de treino, é onde vem a lesão. Então, a gente vê essa lesão por sobreuso crescendo muito. Tá? E outro dado que tem, o início precoce na academia. E a questão também, a gente tem uma epidemia da questão do uso excessivo do GH nas crianças para crescimento. A gente vê um pequeno enfraquecimento das cartilagens de crescimento. E a gente tem visto lesões graves de crianças, adolescentes de 10 até 14 anos, com lesões que nem eram esperadas, ou que eram raridade, hoje já tem uma maior prevalência nisso. E aí tem a questão da meia-culpa dos pais também, a questão do tratar essas crianças não com esporte de forma lúdica e como desenvolvimento motor, mas sim como atletas. Então a gente vê muita fratura por estresse em crianças de 12 a 14 anos. Então, eu particularmente cuido da parte de cotovelo e dos ginastas e do beisebol. Eu tenho meninas que eu operei com 8 anos de idade com lesão ligamentar do cotovelo. Então, que é um negócio impraticável. Então, a gente olha, poxa, 8 anos é criança, eu já trato como um adulto de performance. Então, a reconstrução, o tratamento cirúrgico é como se fosse alguém de alta performance. Então, essa muda um pouco, os valores se inverteram um pouco nessa questão. Então, acho que tem essa meia-culpa que a gente precisa ter também de orientar, né?
0: Daqui a pouquinho a gente vai falar mais no segundo bloco sobre os esportes e performance no geral, mas eu queria continuar nesse ponto da musculação, Camila, porque o que a gente mais vê, principalmente no TikTok, falando de braço definido, é faça todos os dias o exercício de ombro, faça todos os dias o exercício de bíceps. Eu já vi várias vezes pessoas indicando você ter, inclusive, o halterpezinho no seu banheiro, que você vai lá, enquanto você vai tomar banho, você já faz um exercício de ombro. Outra coisa que é muito comum no TikTok são as pulseiras de peso, que tem ali meio quilo, um quilo, para você, enquanto está fazendo o treino de braço, ficar com esse peso a mais. Camila Rich, por favor, traga luz para a nossa audiência. A gente sempre traz aqui o perigo de você acreditar em tudo que está na internet, mas, cientificamente, qual é o prejuízo de você fazer todo dia esses exercícios?
1: É o que o doutor Luiz está falando, é uma sobrecarga, né? E quando a gente está falando de uma articulação, né? A gente já falou aqui outras vezes o poder que tem da musculatura. Uma coisa é você ter um músculo definido, um braço definido, um ombro definido. Outra coisa é você sobrecarregar a tua articulação, né? Então, as pessoas pegam, por exemplo, como você disse, eu nem sabia disso, mas enfim, tem um pezinho no banheiro, né? Não é mais só a balança que
0: depois
1: as pessoas têm.
0: Depois eu te mando o mundo obscuro do TikTok.
1: Enfim, a pessoa pegar a qualquer momento e falar, ah, mas não vai fazer mal eu fazer um bíceps. Tá, pode ser que realmente ali, inclusive, naquela, né, um bíceps, por exemplo, a gente tá parado, tá ali, tá isolado, né? O ombro não tá tendo movimento nenhum, só o nosso cotovelo, a pessoa ali faz o peso. Mas assim, pra quê? Né? Essas três séries de 12 repetições, essas 30, 40 repetições, você pode fazer isso dentro da sua aula de ginástica, né? E não é aquilo que vai fazer com que fique definido, não é aquilo que vai fazer aumentar a tua massa muscular naquele momento, né? Ninguém acorda, gente, entra dentro do banheiro, faz o exercício, sai e fala, pronto, definiu. Não existe isso, né, doutor Luiz? E tem um problema de quando a gente coloca as cargas em lugares como esse dos braços, principalmente em extremidades, acho que até ele pode falar um pouquinho mais, né? Imagina você colocar uma sobrecarga, um peso no seu punho, né? E tudo que é distal, né? A gente fala, tudo que está longe ali do nosso centro do corpo, ele tem uma sobrecarga maior para a articulação que está sustentando aquilo, né? Então, o que acontece? Imagina você, né? A gente não tem essa sobrecarga, no máximo quando você está carregando uma sacola, e olhe lá, porque às vezes a sacola ela está num vetor de força que está pendurado, que está para baixo, que está tudo certo, né? Você não anda com uma sacola assim, distal, né? Carregando, andando assim no shopping, para frente no supermercado. Então, ainda tem uma força para baixo. A hora que você bota uma sobrecarga aqui para ficar durante o dia fazendo algum movimento ou uma caminhada na esteira, quer dizer, você é uma sobrecarga muito maior para sua articulação, né? Acho que ele pode falar um pouquinho sobre isso também, mas assim, não há necessidade disso. Quem gosta de treinar e quem treina, não precisa ir lá. E normalmente as pessoas que estão mais definidas, que estão já com a parte já que a gente normalmente foca e quer, ela não tá treinando ali no banheiro antes de entrar no banho, entendeu?
0: O Bom Dia em Forma faz uma pausa rápida daqui a pouquinho. A gente tá de volta e a gente continua falando de ombro e cotovelo no episódio de hoje.

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1: A nossa ouvinte Júlia, lá de Campinas, escreve fazendo a seguinte pergunta. Manu, por que o olho da cabra tem aquela pupila comprida? Por que que ela é tão diferente, esquisito? Ô Júlia, olhe para os olhos dos animais e você consegue descobrir um monte de coisa sobre a maneira como eles vivem. Eu acho sensacional. Cabras, ovelhas e vários outros animais que são frequentemente presas possuem pupilas alongadas horizontalmente. E isso oferece para eles uma enorme vantagem. É um campo de visão muito mais amplo ao redor do animal. Imagine uma cabra pastando. Enquanto está com a cabeça abaixada comendo, ela precisa continuar procurando possíveis predadores. Uma visão panorâmica ajuda e muito nessa hora. Agora, compare com muitos predadores. Gatos, por exemplo, podem apresentar pupilas mais verticalizadas. Além disso, predadores frequentemente possuem os olhos mais direcionados para frente, favorecendo a sobreposição dos campos visuais e a percepção de profundidade, ou seja, muito útil para calcular a distância de um salto, de um ataque. Já muitos animais que são presas, eles possuem os olhos posicionados lateralmente na cabeça, e isso aumenta e muito essa capacidade de perceber o que está acontecendo no campo dele de visão. Existe um detalhe ainda mais legal nas cabras: conforme elas abaixam a cabeça para pastar, os olhos conseguem realizar movimentos que ajudam a manter essas pupilas aproximadamente alinhadas com o horizonte. Então, aquela pupila estranha não é um defeito, é uma solução evolutiva para um problema fundamental, como continuar comendo sem deixar de observar quem pode estar querendo comê-la, entendeu? Você tem dúvidas? Mande um e-mail para elbicho@bandnewsfm.com.br ou então no meu Instagram, Manu Carsten. Participe, eu espero você.
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Mais um giro de notícias aqui na Band News FM. Os candidatos à presidência na eleição de 2026 cumprem agendas neste sábado. O presidente Lula do PT afirmou em um discurso em Belo Horizonte que o Congresso deve aprovar nesta semana o fim da escala de trabalho 6x1. A declaração acontece após o relator Omar Aziz apresentar um parecer favorável à proposta do Senado, com votação prevista para quarta-feira. O senador Flávio Bolsonaro, do PL, anunciou o médico Cláudio Lotenberg, presidente do Conselho Deliberativo do Hospital Einstein, como o futuro ministro da saúde dele, caso eleito. Segundo o candidato, o objetivo é trazer o padrão Einstein ao Sistema Único de Saúde, com tecnologia e inteligência artificial. Já Renan Santos do Missão defendeu que é possível zerar a fila do SUS em 3 anos com prontuário eletrônico único durante um evento em São Paulo. Ronaldo Caiado, do PSD, criticou a taxa de juros como insuportável e defendeu um corte de gastos para recuperar a credibilidade fiscal do país. E Augusto Cury, do Avante, propôs um banco de crédito a juros de 5% para empreendedores e disse que o Brasil está sequestrado pela polarização entre as famílias Lula e Bolsonaro.

0: Nos demais destaques, o Brasil deve enfrentar ao menos 6 ondas de calor entre setembro e dezembro, com temperaturas de até 3 graus acima da média em quase todo o território, de acordo com uma análise do Centro Nacional de Monitoramento e Alertas de Desastres Naturais. O fenômeno é impulsionado por um super El Niño. Hoje, diferente das décadas passadas, o calor atinge o país inteiro ao mesmo tempo, sem regiões poupadas. O calor pode encarecer alimentos in natura em até quase 20% e já coloca 560 municípios em alerta de alto risco de incêndio, uma área equivalente a mais de 35% do território nacional. A Justiça do Amazonas condena a quase 200 anos de prisão os envolvidos em um massacre dentro de um presídio em Manaus. Informações com Alex Ferreira.
1: Dois homens envolvidos em um massacre dentro de um presídio de Manaus em 2017 foram condenados a 196 anos de prisão pela Justiça do Amazonas. Fabrício Araújo e Rômulo Costa são acusados de causar um motim e assassinar outros 4 detentos de maneira brutal, promovendo decapitações e mutilações. As penas foram proferidas nesta semana e divulgadas nesta sexta-feira. O massacre ocorreu no dia 8 de janeiro de 2017, por volta das 2:30 da madrugada, na cadeia Pública Raimundo Vidal Pessoa, no centro de Manaus.
0: O Nepal aceita ajuda humanitária internacional nas buscas após o colapso de uma geleira no Himalaia matar quase 700 pessoas entre o país e o Tibete. Atualmente há cerca de 3 mil desaparecidos, incluindo 540 estrangeiros. Cerca de 100 pessoas permanecem presas em um túnel de uma usina hidrelétrica. A reconstrução das áreas devastadas deve custar entre 4 e 5 bilhões de dólares, segundo o ministro das Finanças nepalês. Bahia e Internacional se enfrentam pelo Campeonato Brasileiro e quem conta pra gente é a Ana Paula Lima.
2: O Bahia enfrenta o Internacional neste domingo às 18h30 da noite na Arena Fonte Nova pela 25ª rodada do Campeonato Brasileiro. Para o confronto, o técnico Rogério Ceni ganhou reforço do atacante Ademir, que treinou normalmente com o grupo e vira opção para a partida. Além dele, Ceni também conta com Cauê Furquim e Kike Oliveira entre as opções. Por outro lado, o treinador não pode contar com o meia Jean Lucas, que está suspenso. O capitão Everton Ribeiro também segue fora. Ele continua em treinos separados para se recuperar de um problema na lombar. O time busca manter a sequência de 8 jogos sem perder.

0: de volta no Band News em forma de hoje, segundo bloco, falando sobre ombro e cotovelo. Agora a gente vai falar sobre o impacto dos esportes. Será que os esportes que a gente usa mais, o membro superior, vôlei, o basquete, eles impactam mais também ombro e cotovelo? Estamos recebendo aqui no nosso estúdio o Dr. Luiz Ribas, ortopedista do Vita Ortopedia e Fisioterapia. Doutor, a gente falou no primeiro bloco sobre o impacto, inclusive, nas crianças tão pequenas e já tendo ali lesão por estresse. Quando a gente está falando de lesão de atleta, tem as lesões de fratura ali, de uma queda, de uma pancada, mas há também um desgaste de cartilagem nessas articulações móveis. Explica pra gente o que seria isso.
1: O que é importante a gente definir, Isa, é que as crianças, elas têm a cartilagem de crescimento. Teoricamente, essa é a grande fragilidade das crianças até ter esse fechamento. Ele acontece já na transição quase para a vida adulta, que é um pouquinho diferente do adulto. Tá? Então, é difícil você ter uma lesão tendínea de uma criança. A lesão ligamentar com trauma, ela acaba sendo mais frequente. E por conta dessa solicitação excessiva, o que acontece? Essa cartilagem de crescimento, ela fica sobrecarregada e ela começa a alterar a estrutura dela. E pode fazer isso até um fechamento precoce da articulação dessa fase de crescimento, pode fazer algum transtorno de crescimento, de deformidade, angulação. Então, isso é super importante a gente entender que a sobrecarga pode fazer isso. E um pouquinho diferente da fratura por estresse do adulto, como é um esqueleto imaturo, ele é muito elástico e não vai aparecer aquele tracinho de fratura bonitinho, igual tem no adulto. Ele aparece uma coisa que chama-se edema ósseo, um processo inflamatório ali do osso na transição para cartilagem. E esse é um sinal que passou do ponto. Não quer dizer, vai acontecer. Já aconteceu. Então, por ser elástico, ele não vai aparecer aquela fratura. Então, isso é o ponto que a gente precisa parar. Aí, eu habitualmente não gosto de parar os meus atletas, a gente vai ajustando, mas quando a gente chega nessa fase de edema ósseo, alteração da cartilagem, aí a gente precisa do repouso mecânico, aí tem que parar. Essa é a pior notícia que tem para atleta. E a gente fala atleta, a gente só pensa na alta performance. Não, a gente sabe que o atleta, o amador que está em desenvolvimento, ele quer performance. A única coisa é que ele não, a vida dele não é aquilo.
2: Não ganha, mas é ainda
1: exato,
2: aquilo,
1: não
2: está só fazendo aquilo.
1: Exatamente, mas ele quer performance. Então, isso que é o cuidado que a gente precisa ter, esse acompanhamento e como treinar. Na criança é menos comum ter a lesão de cartilagem. Agora, quando a gente já entra na fase de adolescência, início da fase adulta, aí é onde aparecem mais as lesões de cartilagem. E geralmente elas estão associadas com alguma alteração do ligamento. Qual é a função do ligamento, meninas? É manter a articulação na posição. E o tendão, ele é a continuação do músculo. Então, o que ele define? Ele define o movimento da articulação. Então, se o ligamento e a estabilidade da articulação, ela está violada por um excesso, por uma pequena lesão ou sobrecarga, a cartilagem, ela acaba sendo impactada. E a gente sabe que a cartilagem, a gente faz de tudo para que ela seja preservada, porque a gente nunca tem uma boa solução para ela quando ela está lesionada. Diferente quando é ligamento e quando é tendão, que a gente tem aí soluções muito boas para essa questão. Então, o cuidar do ligamento e da cartilagem é que é ter uma vida ativa aí com saúde articular, osteomuscular aí por longo período de tempo.
2: Luiz, você falou da cartilagem, né? E é uma tristeza a cartilagem. Quando a notícia chega falando que a tua cartilagem tá ruim ou aconteceu alguma coisa, é difícil. O que tem hoje de promissor, assim, com relação à cartilagem? O que realmente funciona comprovado? Porque a gente vê de tudo, né? Como a gente falou já no outro bloco, falando dos vídeos de TikTok, mas desde substância de comida ou de processos cirúrgicos ou até de enxertos ou, né, colocando também alguma substância, tem muito ozônio que se fala também hoje em dia. O que hoje de cartilagem a gente tem, assim, qual é o cenário da cartilagem hoje?
1: O que a gente, primeiro ponto é a gente não deixar chegar na lesão de cartilagem. Esse é o maior desafio. E o segundo maior desafio é a gente encontrar o melhor tratamento possível. Hoje, o que mais se pesquisa é em cartilagem. Tanto é que tudo que tem de mais novo aparece no joelho, que é onde é a articulação que mais desgasta a articulação mesmo. Hoje, o que a gente tem são medidas, às vezes não invasivas, minimamente invasivas. O que é não invasivas? Tudo que não viole a pele. E minimamente invasiva pode ser uma infiltração, que o que acontece? Ela tem a capacidade de melhorar a cartilagem que já está lá e está saudável, melhora o processo inflamatório, melhora onde tem a lesão, mas a gente não consegue voltar ao tempo ainda. Questão, poxa, vamos voltar a ter a cartilagem. Não, isso a gente não tem. Então, o que a gente tem é um tratamento, uma proposta de segmento de tratamento que ela é multifatorial. Então, a questão, a infiltração, ela não é a salvação de tudo. Mas a gente tem, até a sua pergunta, em relação, a gente tem hoje os produtos que foram recentemente liberados pelo CFM, que a gente não poderia fazer, e são os derivados do sangue periférico, que é o plasma rico em plaquetas, que a gente conhece como um ortobiológico, que é um estímulo do próprio corpo a ele se reparar. Se a gente respeitar o nosso organismo, ele tem esse poder de autocura. Então, a gente usa a ferramenta do próprio paciente para estimular a cicatrização. Só que é super importante ter um acompanhamento com um preparador físico, um educador físico para controlar a carga, ter um acompanhamento nutricional adequado, porque a gente precisa de um bom aporte de proteico. E pensando na cartilagem em si, entram alguns outros suplementos, que a gente tem o ácido hialurônico, tem o colágeno hidrolisado, não hidrolisado. Então, são suplementos que eles são complementares ao que a gente faz querendo ser injetável ou não. Mas o mais importante, e o que a gente sabe que é o pilar do tratamento, é o bom fortalecimento muscular com uma boa orientação. Então, esse é o pilar. Tudo isso orbita ao redor desse pilar que é o fortalecimento. É tudo para facilitar o fortalecimento para que você faça. Só que o importante, como a gente já está discutindo, é saber como fazer, como periodizar, com que carga fazer. Então, está sempre acompanhado de uma boa equipe que vai ter aí uma boa longevidade para tudo.
0: E, doutora, há um impacto maior no caso de esportes como vôlei, beisebol ou até mesmo esportes que a gente não venha na nossa cabeça logo de primeira, mas que acabam trazendo mais riscos para ombro e cotovelo?
1: Sim, todos os esportes que a gente chama de overhead, que são acima do nível do ombro, não da cabeça, mas acima do nível do ombro, já impactam. E hoje foi uma febre, ainda tem muita lesão de ombro e cotovelo, é o beach tennis. Porque o beach tennis é um esporte extremamente social. Então, as pessoas não vão lá fazer jogo, não é como o tênis que você joga uma hora, 40 minutos e tudo bem, para casa, tudo certo. O beach tennis tem todo o ambiente social, são 2, 3 horas, geralmente tem associado alguma outra atividade social. Então, isso acaba gerando a lesão. E a questão do beach tennis especificamente, que é o que chegou muito no consultório, que impacta tanto o ombro e o cotovelo, é um movimento muito curto, de repetição. E o que acontece, como ele é um esporte social, o gesto esportivo, o treinamento motor, ele não é feito. Então é onde existe a lesão, que um gesto não bem executado levam as tendinites, que é a primeira alteração que tem, que é a tendinite. Depois a sobrecarga gera a tendinopatia, que é uma alteração já da estrutura do tendão, e depois a gente evolui para a lesão tendínea. Tudo que a gente não deve deixar acontecer também.
2: Pois é. E isso eu acho maravilhoso falar, e eu gosto de repetir o que ele disse, Isabela, porque as pessoas não entendem. Elas chegam ali na quadra para jogar, elas chegam, conversam, aquecimento, a conversa entra dentro da quadra e já passa a manhã inteira jogando o beach tennis.
0: Tem então, use, né? Inclusive isso. Tem a venda do Day Use, você fica o dia todo.
2: Né? É isso, e o gesto motor que ele fala ali para todo mundo que está assistindo a gente, o gesto motor que a pessoa não faz, quer dizer, ainda é movimentos curtos, então você perde, você não trabalha toda a amplitude, toda a mobilidade.
0: É aquele toquinho, você dá uma leve...
2: Isso, pode ser em cima, pode ser do lado, pode ser o que for. É sempre uma coisa onde você... Isso, pega direto, né? E o distal que a gente falou no começo do programa, né? Então, aquele impacto que bate ali, que reflete direto no nosso ombro e no nosso cotovelo. Então, assim, o aquecimento, ele é fundamental, né? O preparo para entrar ali, o pós, o fortalecimento que vai te ajudar. Não é porque a gente quer deixar forte, porque às vezes as pessoas que praticam o próprio beach tennis ou jogam vôlei, elas falam, ah, ainda o vôlei, quando tem uma equipe, tem um treinador, treinador, o pessoal chega antes e faz todo mundo ali. Mas o beach tênis, isso do social, faz muita diferença, porque a pessoa ela chega, às vezes até ela acabou de sair de uma almoção da feijoada de sábado e vai à tarde no beach tênis, não é verdade? Então, assim, e cabe as pessoas a fazerem isso antes. E as pessoas se sentem também um pouco, ah, mas eu cheguei, eu sou a única pessoa que vou estar fazendo ali um preparatório. Às vezes ela fica se sentindo um pouco estranha, mas vale a pena, porque a saúde do ombro e poder jogar, continuar jogando, vai agradecer, né? Você vai conseguir performar melhor.
1: Com certeza, eu partilho completamente da sua opinião, e tanto é que o que eu converso com todo mundo que vem me perguntar, não só o paciente que vem me perguntar, eu coloco isso como educação, é exercício educativo, é ativação muscular, tem que ir lá ativar a musculatura, tem que fazer alguma questão de mobilidade, de flexibilidade, para que o gesto esportivo não seja o primeiro impacto, a primeira ativação da musculatura. Então você precisa entrar aquecido. É isso, com a musculatura ativada, para diminuir a carga sobre o tendão, ligamento, que é tudo que a gente não quer que aconteça, é o quê? Lesão, e o que a gente quer é longevidade no esporte. Todo mundo quer longevidade e performance. Então a gente precisa, tudo tá combinado. E o super importante, mais uma coisa que você comentou, a gente não deve terceirizar o nosso problema. Então você tem que assumir a sua recuperação, a sua ativação. Então, não é se sentir o diferente, é você cuidar de você.
0: E tem um tempo mínimo quando a gente fala de um aquecimento para um esporte? Você tem alguma indicação, Camila, de quantidade de exercício? Quando saber que, olha, é o suficiente, já estou pronto para entrar em si no movimento?
2: Olha, Isa, não existe um exato, depende do que você vai solicitar. Uma coisa é você entrar para um jogo, por exemplo, vai entrar para jogar direto. Outra coisa, você vai entrar para começar um treino, né? Também é diferente. Mas aí, de 5 a 15 minutos, dependendo das ativações que você faz, do que você tem de acessório, você vai estar super bem. Aquele tempo que você fica conversando antes de entrar, 5 a 15 minutos... que você chegou antes, é exatamente esse. O importante é saber exatamente direcionar o que, que você precisa ali naquele momento, né? Tem com certeza alguns exercícios que são gerais e que vão ajudar, e aí pode ser que tenha um ou outro que seja mais específico, dependendo da situação que a pessoa se apresenta naquele momento, né? Se tem já alguma lesão, se tem algum comprometimento, mas de 5 a 15 minutos, com certeza.
0: O Dias em Forma faz uma pausa rápida, não sai daí. A gente já volta para o nosso terceiro e último bloco.

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1: Sabe aquele bolo de chocolate que você assa, deixa na assadeira mesmo e acaba em 17 minutos mais ou menos? Essa é a receita que eu vou passar aqui pra vocês. É muito fácil, é só misturar tudo, claras batidas em neve no final e acabou. Então anota num papel que você deixa, sabe, na porta da geladeira? Que aí precisou, você vai lá e pega. 2 xícaras de farinha de trigo, 2 xícaras de açúcar, 1 de leite, 6 colheres de sopa de chocolate em pó, ou quem gosta mais amargo pode usar cacau em pó, 1 colher de sopa de fermento, 6 ovos e 1 pitadinha de sal. O que vai muito bem nesse bolo também é uma raspinha de laranja, eu adoro. Então se você quiser fazer essa experiência, vai dar um borogodó bem legal. Então mistura tudo, então as gemas com o leite, peneira o seco juntos, aí você vai adicionar aos pouquinhos o líquido nos secos e claras em neve no final. Forma quadrada, 25x35, bota lá pra assar em forno pré-aquecido, bom e velho, 180 graus. E aí a cobertura, você vai misturar numa panelinha 2 xícaras de leite, 1 xícara de chocolate em pó e 3 colheres de manteiga. Deixa ferver, depois que levantou fervura, cozinha no fogo baixo mais uns 5-10 minutinhos, e aí quando o bolo sair, você ó, taca por cima e deixa ali em cima. E eu quero que vocês me mandem, por favor, depois, quantos minutos durou esse bolo aí na sua casa. Se você quiser, você pode falar comigo pelo e-mail hojepode@bandnewsfm.com.br ou pelas redes sociais no @carolecrema. Pode pedir receita, dica, fala comigo, eu vou adorar.
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0: O governo Lula vai incluir um aporte de 6 bilhões de reais nos Correios no orçamento do próximo ano. A medida foi confirmada pelo ministro do Planejamento, Bruno Moretti, ao jornal Folha de São Paulo. O valor faz parte da garantia que o Tesouro Nacional assinou para liberar um empréstimo concedido pelo Banco do Brasil, Caixa, Bradesco, Itaú e Santander à empresa. Os Correios enfrentam um déficit nas contas e o presidente Lula retirou a empresa do plano de desestatização da economia. A Justiça de São Paulo suspende por 180 dias todas as ações e execuções contra as Casas Bahia. A decisão dá à varejista uma proteção emergencial enquanto tramita o pedido de recuperação judicial para reestruturar mais de 17 bilhões de reais em dívidas. A juíza também determinou o restabelecimento do acesso da empresa às contas no BTG Pactual em 24 horas. Além disso, proibiu que as credenciadoras Cielo, Jetnet e Redcard façam retenções dos valores das vendas da rede. A polícia apreende drogas escondidas em catacumbas de um cemitério em Minas Gerais. Detalhes com Daniel Abreu.
1: Um adolescente de 14 anos é apreendido por tráfico de drogas após policiais encontrarem entorpecentes escondidos em jazigos no Cemitério da Paz, em Governador Valadares, na região do Vale do Rio Doce, em Minas Gerais. Segundo o boletim de ocorrência, militares faziam uma ronda nesta sexta-feira próximo a um imóvel abandonado, conhecido por ser usado como ponto de venda de drogas. Ao todo, foram apreendidos uma barra e 6 tabletes de maconha, 79 pedras de crack, 4 porções grandes de cocaína e R$ 97 em espécie. Ainda segundo a Polícia Militar, o jovem teria sido autor de um homicídio em 2024. A Polícia Civil investiga o caso.
0: Chefes do Comando Vermelho que estão foragidos no Rio de Janeiro são apontados pela Polícia Civil como mandantes de ameaças e extorsões contra candidatos no Ceará. Segundo as investigações, pelo menos 9 suspeitos já foram presos por envolvimento nas ações. Criminosos teriam cobrado de 60 a 200 mil reais para permitir campanhas eleitorais em áreas dominadas pela facção em diferentes cidades. Em Maranguape, na região metropolitana de Fortaleza, um homem de 19 anos foi preso após publicar ameaças contra campanhas nas redes sociais. O presidente dos Estados Unidos, Donald Trump, publica nas redes sociais um mapa chamando o Lago Ontário, no Canadá, de Lago América. A publicação acontece 2 dias depois dele assinar um decreto que determina o uso do novo nome pelo governo americano. O primeiro-ministro do Canadá, Mark Carney, reagiu afirmando que o lago compartilhado entre os dois países continuará a ser chamado de Lago Ontário hoje e sempre. Cerca de 70% das exportações canadenses têm os Estados Unidos como destino. E tem notícia boa no esporte. O Brasil leva o ouro no Mundial de Canoagem. Conta pra gente, Ana Paula Lima.
2: O canoísta baiano Isaquias Queiroz conquistou o título do C1 500 metros no Campeonato Mundial de Canoagem e Velocidade, disputado na Polônia. A medalha recebida neste sábado representa o 8º ouro do brasileiro nas competições mundiais da modalidade. Em um vídeo postado nas redes sociais, ele celebrou a medalha de ouro.
3: Mais uma para a coleção, quinta medalha de C1 500, medalha de ouro C1 500 no Mundial. Ah, muito feliz. Agora ir pro hotel, descansar e já começar a se planejar brasileiro ainda, tem um brasileiro na Água Santa ainda.
2: Com o resultado deste sábado, Isaquias chegou a 15 medalhas conquistadas em campeonatos mundiais.

0: volta para o terceiro e último bloco do Band News em forma de hoje, falando sobre ombro e cotovelo, nossas articulações móveis e o impacto do exercício em excesso, do esporte sem o aquecimento, na sua rotina, no seu dia a dia. Estamos recebendo o Dr. Luiz Ribas, médico ortopedista do Instituto Vita. É, Camila Rich?
1: Eu vou aproveitar aqui o último bloco consulta para as minhas
0: dúvidas
1: e para as minhas dúvidas. Mas a primeira, Luiz, é o seguinte: existe por ser uma articulação muito complexa, a gente deveria fazer bem equilibrado o treinamento para várias regiões? Né? Eu fico pensando porque a gente, independentemente de gostar de uma elevação de ombro, frontal ou lateral, ou um desenvolvimento, ou um supino, uma puxada, né? Todos os exercícios. Então, a gente deveria focar nesse trabalho geral do ombro, né? Não simplesmente o bonitinho aqui da frente, que é o que está aparecendo na hora que a gente usou tomara que caia, que a gente está de regata, né? E aí, a parte de trás, ela fica realmente, normalmente, mais comprometida. Por isso, também...
2: Também, o que a gente precisa explicar para a nossa audiência é que, naturalmente, a musculatura da frente do tórax é muito mais forte do que a musculatura das costas. Então, a gente já sai perdendo, a gente já sai em desequilíbrio. Porque aqui tem o peitoral, tem deltoide, então, e a gente atrás, a gente só tem a musculatura que estabiliza a escápula. Então, realmente, a gente sai perdendo e é fundamental ter o equilíbrio. Então, a gente sempre precisa ter essa organização de treino, de fortalecimento. Sempre que fizer algum treino de peito, sempre associar um treino de costas associado com remada baixa, remada inclinada. Tem a questão de a prancha que ajuda o core, ajuda na escápula. Então, sempre equilibrar. Então, o que eu acabo orientando junto com os profissionais de educação física é que a gente tente fazer sempre o equilíbrio, como se fosse um para um. Um treino de peito, um treino de costas. Claro que a gente tem muito menos variação para treino de costas do que o treino de peito, de desenvolvimento ombro. Mas a ideia é que a gente realmente tenha um equilíbrio, tá? Então isso é super importante, sempre equilíbrio e sempre os dois lados. A gente sempre a gente busca a simetria. Somos assimétricos, mas buscamos a simetria. Então isso é super importante, sim, o equilíbrio.
0: Doutor Luiz, no nosso episódio de joelho, eu e Camila Rich levamos uma bronca por ficar sentada com a perna cruzada.
1: Ela levou.
0: Você também.
1: Eu também, tô brincando.
0: Você também. A gente com a perna cruzada, levamos uma bronca, um puxão de orelha, porque às vezes a gente fica pensando, eu fico sentado o dia inteiro, eu não tô sobrecarregando o meu joelho. Mas não é bem assim a história. No caso do ombro e do cotovelo, tem alguma relação também de ficar digitando muito tempo, celular, computador, essa mudança de hábito de vida moderna também pode trazer prejuízos?
2: Com certeza, Isa. A questão, postural é a parte ergonômica, então impacta diretamente no ombro. Se a gente for olhar a ergonomia, poxa, a gente não consegue nem ficar sentado para como a gente está aqui conversando, batendo palma. A gente tem que ficar tudo retinho, posturado, claro. O que a gente precisa pensar em relação ao computador, isso é o mais importante. Computador, são algumas dicas para todo mundo que está em casa, que está nos assistindo ou nos escutando, é o quê? Quando vai estar no computador, e geralmente a gente não fica poucos minutos, a gente fica algumas horas de frente ao computador, de frente ao celular, ao tablet. O que a gente precisa é nos adequar à postura. E como que eu oriento todo mundo que me pergunta? Sempre tem que estar ou a cadeira um pouquinho mais alta para que o antebraço esteja totalmente apoiado aonde está a sua estação de trabalho ou de lazer, de entretenimento. Tá? Porque tudo que a gente faz, que ou fique muito alto, ou a gente fica com o tablet em leitura, você fica em isometria e fica forçando. E a tendência é o quê? Conforme você vai cansando, vai rodando o ombro para frente, lembrando da simetria, musculatura é muito mais forte da frente, a gente vai rodando e naturalmente a gente vai anteriorizando a nossa coluna cervical. Então a gente fica alimentando esse ciclo vicioso postural. Então, a ergonomia, tudo bem ajustadinho, então, uma cadeira mais alta, o apoio total do antebraço, puxa, não tenho isso, então o que a gente faz? Se for computador, um teclado acessório, subir o braço da cadeira, para você estar bem ajustado. O importante para o trabalho no computador é que o antebraço ele esteja completamente apoiado e que o ombro não fique em elevação. Esse é o grande erro. Horas em elevação é como se você estivesse treinando por horas o mesmo grupamento muscular. Fadiga a musculatura, sobrecarrega os tendões, gerando o processo inflamatório, que são as lesões aí laborais, né?
1: Doutor Luiz, a gente falando de variação hormonal, hormonal, principalmente nessa fase pré-menopausa e menopausa, a gente tem visto muita reclamação e realmente, né, dessa variação toda dos hormônios e das articulações estarem um pouco mais enrijecidas, aí dorme, fala que dormiu e foi porque dormiu em cima do ombro, mas a vida inteira dormiu em cima do ombro e agora é que está sentindo alguma coisa, tem limitação, por exemplo, de elevar e só suba até aqui, mas também para que eu quero subir acima da cabeça, né? Qual é, o quanto isso influencia mesmo no corpo da gente e o que a gente pode fazer para melhorar isso?
2: Isso é uma das coisas que eu mais recebo no consultório e que eu mais gosto de falar e de tratar, porque a gente tem o preconceito do ortopedista, que ele é o mecânico, que ele só faz funcionar, que é o marceneiro. E a gente sabe que a parte clínica influencia diretamente na parte muscular e articular. E o ombro é o grande exemplo disso, tá? Porque essa é o que você falou da menopausa. A menopausa é uma data, é um marco. Mas isso, às vezes, um ano e meio, dois anos antes, começam as oscilações hormonais. E o que acontece? Com a oscilação hormonal, perde força muscular, diminui a resistência do tendão, o tendão fica mais vulnerável. E uma grande particularidade é o quê? Que na cápsula, que é o tecido mais profundo que reveste a articulação do ombro, tem receptor hormonal. Então, tem receptor hormonal tanto para os hormônios que são repostos pelos ginecologistas, como o estrógeno, progesterona, mas também tem receptor para hormônio de tireoide, para insulina. Então, que é o pacote que vem junto da menopausa. São todas essas alterações hormonais. E o que acontece? Essa oscilação hormonal sinaliza para o ombro, opa, tem algo errado. Gera esse grande processo inflamatório do ombro, que é onde a mulher não tem paz. É isso, que quer tirar o braço fora, que não está bem parado, não está bem movimentando. O despertar noturno é muito frequente isso acontecer. Poxa, eu dormia no ombro, agora eu preciso mudar de posição. Ou eu acordo, já estou com dor. Então, isso é muito comum. E por que a mulher vê isso antes também? Por conta da vestimenta. Então, uso do top, um sutiã, fala assim, puxa, você falou, ah, porque eu ergui o braço. Nem chega tanto. Às vezes eu falo assim, puxa, não consigo abotoar o sutiã nas costas. Ah, mas é simples. Eu rodo e tá tudo bem. Então, a gente tem um poder muito grande de adaptação. Mas o ombro pode sinalizar alguma coisa hormonal que está acontecendo, que não está bem. Então, hoje, eu entendo como um ombro... particularmente a capsulite adesiva, o ombro congelado que você citou, que é essa rigidez do ombro, ele não é uma patologia ortopédica, o ombro, ele só é o sinalizador de algo metabólico que está acontecendo. Então hoje eu converso com muitos ginecologistas, com endocrinologistas a respeito disso. Que fala assim, poxa, o que vai lá um ortopedista, um cirurgião de ombro, quando vai perguntar na minha tireoide? Se eu estou fazendo reposição hormonal, se eu estou usando gel, se eu estou fazendo por boca, se eu fiz um implante ou não, não estou aqui julgando a reposição hormonal. Sim. Na verdade, eu acho que é necessária a reposição hormonal para quem tem boa indicação, mas é um ortopedista tendo esse olhar meio clínico e sistêmico. Então, o ombro merece isso porque ele responde. E outra articulação que tem um comportamento parecido é o quadril. Então, o quadril pode ter também o quadril congelado. Graças a Deus, ele é menos frequente, tá? Mas pode acontecer também. E qual que é o grande cuidado? Você que já teve o ombro congelado, pode ter de novo. Porque a gente só fica olhando a estrutura, o tendão, o ligamento. E acho que esse é o grande equívoco. A gente tem que olhar o todo, que não adianta... Puxa, fui lá, fiz a ressonância, só tem a bursite, a tendinite. Mas se a gente não tem a parte metabólica controlada, volta. E a gente sabe que tem até 30% de chance de recorrência. E a notícia não boa também, 8% de chance de ter dor do outro lado, sem nunca ter tido dor. Eu simplesmente dormi, acordei com dor. É isso que acontece.
1: Eu tô brava comigo mesmo, tô brava com o meu corpo, porque eu fui colocar outro dia o sutiã e isso aí aconteceu exatamente comigo. Eu fui colocar, eu sempre fecho. Aí eu falei assim, gente, mas tá difícil virar. Aí eu falei, vou puxar. Aí eu falei, não vou puxar. Eu vou fechar atrás. Aí eu falei, eu preciso pensar em qual exercício que eu tenho que voltar. Como assim? Por que que tá desse jeito, né? Então, isso são problemas que a gente... Assim, não dá pra... Você não quer aceitar. Eu não quero, pelo menos. Não é que eu não queira negar a situação. Mas fala, poxa, eu quero conseguir fazer isso. Eu quero conseguir. Então, eu já descobri que eu tenho que chegar um pouco antes do meu treino e fazer alguns exercícios de mobilidade.
2: Essa questão dos exercícios de flexibilidade são fundamentais.
1: São, né? Isso porque ajuda, não ajuda?
2: Ajuda,
1: gente?
2: Com certeza.
1: Tá,
2: com certeza absoluta. Porque o que acontece, todo mundo fala assim, talvez seja até um viés da informação. Assim, não, o que a gente sabe, treino resistido, força é o que melhora a articulação. Eu já entendo que a gente precisa ter algo combinado. Não adianta só a gente colocar força. Se você colocar força numa articulação que não é flexível, vai ficar mais rígido e com menos mobilidade. Ah, fazer só mobilidade é importante? Não, também. A gente precisa aí o equilíbrio. Geralmente, uma sessão de treino, de flexibilidade, a duas na semana, funciona bem. E o que acontece? Puxa, mas eu aí alongar depois do treino? Essa é uma pergunta que sempre fazem bastante e devem fazer isso para você também. Camila, geralmente eu não oriento fazer essa questão de flexibilidade. Eu peço para realmente fazer um treino específico de flexibilidade. Poxa, Ribas, mas é difícil, é chato fazer flexibilidade. O que que dá para fazer em substituição? O yoga. Yoga é funciona super bem, como que é
1: agora.
2: Super lúdico. É lúdico, você tem a integração social, você não tá, você e o espaldar brincando do alongamento. Tá? Então, isso é fundamental, a flexibilidade.
0: Recebemos o Dr. Luiz Ribas aqui no Band News Informa, ortopedista. Doutor, foi um prazer, muito obrigada. Obrigada por ajudar a gente aqui a trazer esclarecimento para as dúvidas dos nossos ouvintes, da nossa audiência. Qual é o seu contato de Instagram, se alguém quiser te procurar saber um pouquinho mais sobre ombro e cotovelo?
2: Muito obrigado, meninas, pelo convite. Foi uma grande honra estar aqui participando. Foi muito legal conversar, falar do que eu gosto, o que eu amo de fazer. Então, isso é super importante. O contato, eu tenho o meu Instagram, que é doutor.luizribas. Estou à disposição para seguir, para responder dúvidas e perguntas. É só mandar mensagem que a gente vai conversando.
0: Combinado. Camila Rich, seu Instagram também está aberto para quem tem dúvidas de treino, quer alguma ajuda na performance, na atividade física?
1: Sim, no @Camila_, aquele risquinho embaixo, Hirsch, H-I-R-S-C-H.
0: Um beijo, gente. Até a próxima.
1: Tchau.

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1: As promoções no setor aéreo parecem que sumiram. E isso tem tudo a ver com a tecnologia, Warrison?
2: Quem costumava ou quem costuma ficar de olho em promoções de passagens aéreas na internet, talvez já tenha notado que já não tem mais tanta promoção assim. Por que que eu estou usando o verbo no passado, Edu? Porque realmente isso está ficando cada vez mais no passado. E a culpa disso é da inteligência artificial. Essas oportunidades de compra estão se tornando cada vez mais raras de encontrar passagens assim realmente muito mais baratas, Edu. Porque as companhias aéreas que tinham lá seres humanos fazendo a precificação dos seus assentos, né? Cada vez mais esses seres humanos estão sendo tirados da equação, estão sendo substituídos por inteligências artificiais. E com isso, essa precificação está sendo cada vez mais precisa, né? Então, as variações estão sendo cada vez menores. Então, a chance de você achar algum ponto fora da curva, alguma realmente oportunidade, uma oportunidade de verdade, está sendo cada vez menor, cada vez mais rara. Porque a inteligência artificial, teoricamente, harmoniza tudo, né? Ela precifica melhor, mais eficientemente pro lado da companhia aérea, né? Não pro nosso lado, né? E então as oportunidades estão escasseando.
1: A gente tá vendo aí um uso da inteligência artificial que está se predominando frente a outras pessoas, a profissionais humanos que a gente tinha nessas áreas. A coluna de tecnologia volta amanhã.
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Muito bom dia para você, ouvinte aqui da Band News FM, que está sintonizado conosco neste domingo. Sim, já estamos no domingo, dia 30 de agosto de 2026. Eu sou a Luana Pereira, até às 7 da manhã. Te faço companhia por aqui para você que ouve a gente pelo dial do seu rádio, tá sintonizado conosco. Para você que tá aí com seu fone de ouvido pelo aplicativo Band Play, você que nos ouve pelo site bandnewsfm.com.

0: com imagens na sua Fast TV ou pelas redes sociais. Eu já te convido a participar aqui da nossa programação na Band News FM, lá pela Central de Ouvintes, 11-999-592-100, 11-999-592-100, número da Central sempre aberto para você mandar seu bom dia, mandar sua mensagem e me contar de onde você está falando, o que é que você está fazendo, está trabalhando assim como eu, já está em casa, mas quer começar a semana muito bem informado? Você está sintonizado no lugar certo. Eu faço mais um giro de atualização por aqui para que você comece realmente o seu domingo muito bem informado. E no primeiro destaque, o Ministério da Saúde reforça a vacinação contra o sarampo no Brasil após novos casos registrados em São Paulo. O país confirma 29 ocorrências da doença em 2026, sendo 26 ligadas a um surto ativo no estado paulista. A campanha de multivacinação vai até terça-feira, com foco em crianças e adolescentes de até 15 anos. A pasta recomenda a dose zero contra o sarampo para bebês de 6 a 11 meses em 3 municípios de São Paulo: a capital, São Bernardo do Campo e Guarulhos. Também nos demais municípios brasileiros, pessoas de 1 a 59 anos podem receber o imunizante. A polícia encontra e prende um dos principais criminosos do país. Informações direto de Salvador com a Ana Paula Lima.
1: Um dos maiores assaltantes de banco do Brasil é preso em Osasco. A prisão foi realizada na sexta-feira durante uma operação conjunta entre as forças de segurança da Bahia e de São Paulo. O homem, que é baiano, integra uma facção criminosa paulista e receberia um carregamento de fuzis, segundo as investigações. Valnei da Silva Rocha tem dezenas de passagens pela polícia por envolvimento em explosões de agências bancárias nas regiões Nordeste, Sudeste e Centro-Oeste do país. Ele era procurado pela justiça e tinha 2 mandados de prisão em aberto.

Em mais um destaque, um turista de 39 anos tem a morte confirmada um dia após ser atingido, uma turista, por um raio na Praia do Sonho, em Palhoça, em Santa Catarina. Esse acidente aconteceu na sexta-feira e imagens de câmeras de segurança registraram o momento exato da descarga elétrica. A vítima teve uma parada cardíaca ao ser atendida na unidade de pronto atendimento, foi estabilizada e transferida ao Hospital Regional de São José, onde não resistiu. Destaque internacional, Nepal começa a enterrar corpos não identificados após as enchentes que já deixaram quase 700 mortes confirmadas. Autoridades enterraram 100 dos 269 corpos que foram retirados do rio Tixuli, que nasce no Tibete e deságua na região central do Nepal, e afirmam ainda que essa medida busca evitar riscos à saúde pública. Amostras de DNA são coletadas antes dos enterros e as vítimas recebem placas com números para facilitar eventual identificação e exumação. Cerca de 3 mil pessoas continuam desaparecidas após as inundações que atingiram o Nepal e a região chinesa do Tibete. A Islândia vai às urnas para deliberar sobre a realização de um plebiscito, para que o país inicie negociações para aderir à União Europeia. A medida passou a ser considerada depois que a Rússia invadiu a Ucrânia. Segundo o governo islandês, fazer parte da União Europeia pode trazer mais segurança para o país. Nos últimos dias, protestos contrários à Europa foram realizados na Islândia. A aprovação do plebiscito não indica uma adesão automática ao bloco europeu. E o judoca Daniel Cardinin conquista o ouro no Grand Slam de Lausanne, na Suíça, ao superar o russo Danil Lavrentiev. O brasileiro fez um Ippon, que é aquela pontuação máxima do esporte, nos segundos finais da luta, após estar perdendo durante quase todo o duelo. É o segundo título de Grand Slam de Cardinin, vice-campeão mundial.

0: em 2025 e medalhista de bronze nos Jogos Olímpicos de Tóquio em 2021. E com essa conquista, ele chega a 10 medalhas no circuito mundial.
1: A próxima semana começa com uma nova mudança importante no tempo sobre o centro-sul do Brasil. Na segunda-feira, uma área de baixa pressão se intensifica e favorece a organização de um novo sistema frontal, com o avanço de ar frio pelo interior do continente. No sul, a chuva continua em parte da região, mas muda de posição com o deslocamento desse sistema. O Paraná volta a ter aumento das instabilidades, enquanto Mato Grosso do Sul também entra na rota da mudança no tempo. No Rio Grande do Sul, a atenção continua principalmente para os impactos dos grandes volumes de chuva acumulados dos últimos dias anteriores, especialmente na serra e nos vales. No Sudeste, a segunda-feira ainda pode ser de muito calor, principalmente em São Paulo, antes da chegada da nova frente fria. Na terça-feira, o sistema deve avançar sobre o Sudeste, aumentando a nebulosidade, trazendo novas condições para a chuva e interrompendo a sequência de dias mais quentes. No Centro-Oeste, a passagem do sistema também deve provocar mudança na direção dos ventos e, posteriormente, queda nas temperaturas. Assim, depois de um fim de semana de muito calor em grande parte do centro do país, o começo de setembro tende a ser marcado por uma nova virada no tempo. Aline Araújo, da Climatempo.

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1: Atenção, senhoras e senhores, ouvintes passageiros da Band News FM. Está na hora de embarcar com a gente no nosso programa de viagens. Partiu Band News. Nós desembarcamos em uma das capitais mais únicas do Brasil. Manaus está no coração da selva amazônica. Tem mais de 2 milhões de habitantes e mistura história, cultura e muita experiência com a natureza.
2: Agora vou mostrar para vocês a experiência de pescar o gigante pirarucu, que é o maior peixe de escama da América do Sul.
3: Boca solto na natureza. Se ele por acaso não quiser vir, ele não vem.
4: Aqui vem juízes, promotores, vem o caboclo que vem. Eu amo isso, vem com chapelão e chinelo havaiana, senta do lado de um doutor aqui de paletó.
5: Puxei esse peixe aqui praticamente sozinho e agora é pesca esportiva, a gente vai devolver ele para a água, que é o lugar dele.
6: No mercado eles encontram de tudo, desde os alimentos prontos a serem preparados, mas principalmente o artesanato.
1: A piscina que fica no rooftop, no topo desse hotel, é alguma coisa, além de maravilhosa, a visão que a gente tem para o Teatro Amazonas. O Salão Nobre é o espaço mais preservado de todo o teatro.
7: São os primeiros prédios históricos dentro da Amazônia a serem reconhecidos pela Unesco e com patrimônios culturais mundiais. Isso é algo que nos envaidece, nos orgulha.
1: E agora eu estou diante do carro-chefe da casa, que é o pirarucu defumado no coco. Para começo de conversa, a apresentação é lindíssima.
4: Tem algumas influências que vêm aqui, mas só aquele migué, né?
1: É.
4: Tá, o Coutinho, ele come mesmo, tá?
1: No programa de hoje nós vamos comer bastante, mas a culinária é apenas um dos pontos fortes do norte do país. Inaugurado em 1896, o Teatro Amazonas é um dos cartões postais de Manaus, símbolo do auge do ciclo da borracha. O belíssimo edifício é tombado pelo IPHAN como Patrimônio Histórico Nacional desde 1966. E agora, em julho de 2026, foi reconhecido como Patrimônio Mundial da Unesco, em uma designação conjunta Teatros da Amazônia, ao lado do Teatro da Paz, em Belém do Pará. E foi justamente nesse ícone histórico o nosso ponto de partida da visita a Manaus.
8: Muito bem, eu me chamo Vitor Mascarim, sou supervisor de turismo aqui do Teatro Amazonas, eu estou aqui há 13 anos.
1: Que maravilha, hein? Eu cheguei por aqui, é a minha primeira vez por aqui, Vitor, e eu tive um impacto, esse lugar é muito bonito. Você que está aqui há 13 anos, ainda tem esse impacto desse
8: todos
1: ambiente?
8: Todos os dias. E é engraçado porque tem determinados lugares que a gente às vezes só passa pela correria do dia, do trabalho, a gente tem uma demanda de visitantes aqui enorme, e quando a gente para sentar assim e observar um detalhe, é sempre alguma coisa que você não conseguiu ver antes, e você tem aquele momento, e aí é sempre descobrindo uma coisa nova, né? A gente para olhar as coisas com mais atenção, a gente acaba vendo algo que você não viu antes e é um marcante, né? Como que é esse detalhe, a história disso, e a gente acaba procurando o porquê de certas coisas aqui ainda.
1: E como é que as pessoas que vêm para cá, elas podem, claro, olhar ali o que o teatro está apresentando naquele momento, assistir uma peça, um espetáculo por aqui, mas também pode fazer uma visita guiada, né?
8: Sim, o teatro ele tem mais de 200 apresentações anuais, né? Vários festivais que acontecem aqui também, mas pode fazer a visitação guiada, que funciona de terça a sábado, de 9 da manhã até às 17 horas. Visitações acontecem a cada 45 minutos, a partir de 9h15, domingos e feriados, de 9 até às 13. Ingressos no valor de R$20 a inteira, R$10 a meia entrada, e para quem é natural do estado do Amazonas, a visitação ela é gratuita.
1: E o que as pessoas veem nesses 45 minutos? De tudo um pouco?
8: De tudo. A gente, por exemplo, aqui no Salão de Espetáculos, a gente apresenta todo o contexto histórico que este salão apresenta. A visita dura em torno de 50 minutos, não é? E depois nós seguimos para o primeiro pavimento, onde tem salas, né, de exposição, que também tem as suas respectivas histórias, e são apresentadas ao público e dura nesse período de 45 a 50 minutos.
1: Agora, conta pra gente um segredinho, um lugar, um seu cantinho preferido. O que você acha interessante daqui?
8: Ah, pra mim, o meu lugar preferido é o Salão Nobre do Teatro Amazonas. O Salão de Espetáculos, ele é maravilhoso, mas o Salão Nobre, ele é ele te leva numa época bem mais atrás, até mesmo porque o Salão Nobre é o salão mais original que a gente tem. Então, ele tem essa camada mais profunda histórica. Então, quando a gente entra lá, a gente consegue perceber e sentir. E você se faz muitas perguntas, inclusive, quem já passou por aqui, quem foi que andou por aqui, os barões e tudo mais. Então, assim, para mim, o Salão Nobre é o lugar que mais me remete ao passado, né? E também é o meu lugar favorito, é o mais bonito, na minha opinião.
9: E para a gente finalizar, como é que foi essa notícia de virar patrimônio mundial da Unesco?
8: Ah, isso aí é uma notícia que a gente recebe de braços abertos e com a maior alegria do mundo. É. E você poder ter a moral de dizer assim, eu trabalho no patrimônio da Unesco. Então, isso aí é maravilhoso. Mas não pelo trabalho, porque eu trabalho aqui com muita felicidade, com muito amor. Mas isso é uma vitória para a cultura do Amazonas, no Teatro da Paz também, que recebeu esse título. Então, isso tem muito a agregar na cultura do Norte. Então, se você não conhece o Teatro Amazonas, venha, porque você não vai se arrepender.
1: Não vai se arrepender mesmo. É certamente um dos teatros mais lindos que eu já estive. A visita normalmente começa pelo salão onde acontecem os espetáculos. E ali você já vai ter um grande impacto.
5: O Salão de Espetáculos tem a capacidade para receber cerca de 700 pessoas, que são divididas entre a plateia, as frisas e 3 pavimentos de camarotes.
1: Lembra do lugar preferido do supervisor de turismo do Teatro Amazonas?
5: O Salão Nobre é o espaço mais próximo do original. Quando estiver por aqui, não deixe de olhar para cima. Uma pintura do final dos anos 1800.
1: Para falar mais sobre esse local e a enorme obra de arte que ocupa todo o teto, é preciso voltar 130 anos no tempo. O Teatro Amazonas foi inaugurado em 1896 e representa um marco importante do ciclo da borracha na Amazônia, numa transformação de Manaus em uma pequena vila para uma cidade moderna, num padrão europeu da época. O Salão Nobre era o coração pulsante do teatro, o ponto máximo dos encontros sociais da elite amazonense. O pintor italiano Domenico De Angelis foi chamado para retratar símbolos da paisagem amazônica. A obra central, no teto, é chamada de A Glorificação das Belas Artes na Amazônia. Histórias e belezas que deram ao teatro o título de Patrimônio Mundial da Unesco.
7: Me chamo Caio André Pinheiro de Oliveira. Estou secretário de Cultura e Economia Criativa do Estado do Amazonas. Estamos aqui na sede da SEC, em meio a vários prédios históricos, ao Palácio Rio Negro, Salão Solimões, Vila Ninita, Cine Guarani. E aqui é a sede histórica da Secretaria de Cultura e Economia Criativa do Estado.
1: Eu começo a minha conversa com o secretário justamente dizendo que o Estado do Amazonas e o norte do país estão passando por um momento histórico em 2026 com o reconhecimento.
7: Foi maravilhoso, importantíssimo o reconhecimento, né, de tudo que representa o Teatro Amazonas para o povo amazonense, para o povo nortista como um todo, reconhecimento de um patrimônio cultural mundial pela Unesco, e logo os dois teatros da Amazônia, Teatro Amazonas, o Largo de São Sebastião, que é todo em torno ali, e o Teatro da Paz e a Praça da República, lá em Belém. São os primeiros prédios históricos dentro da Amazônia a serem reconhecidos pela Unesco e como patrimônios culturais mundiais. Isso é algo que nos envaidece, nos orgulha, nos enche de regozijo, mas mais do que tudo, ainda mais nos dá o sentimento de pertencimento a essa terra maravilhosa que é o nosso Amazonas.
1: Eu pergunto ao secretário se há uma expectativa de aumento no número de turistas com esse título do Teatro Amazonas.
7: Sem sombra de dúvidas, acho que esse é o principal mote de tudo isso. Além, é claro, de nos trazer esse orgulho, essa alegria, a parte prática é exatamente essa. A gente acaba abrindo um leque enorme para apoios internacionais, conseguir recursos para a manutenção desse espaço tão importante para a gente, nacional, internacionalmente, frente também à iniciativa privada. É isso que nós buscamos. E agora, a partir de então, é formada uma comissão formada pelo IFAM Nacional, pela Secretaria de Cultura, pela Prefeitura de Manaus, pelo Implurb, para que nós consigamos não só atrair novos investidores para manter esse espaço tão importante, centenário para a vida do amazonense, mas também a gente sabe que isso traz um olhar diferente para quem vem a Manaus, amplia a possibilidade de turismo, do comércio, de tudo aquilo que circunda ali o Teatro Amazonas e o Lago São Sebastião, ampliando ainda mais o nosso artesanato.
1: E por fim, eu peço ao secretário de Cultura e Economia Criativa do Amazonas para me dizer, afinal, o que ele mais indica para eu continuar a minha visita pelos arredores de Manaus?
7: A gente mostrar que é dentro do nosso país, que é dentro do nosso território, tem a maior floresta equatorial do mundo, a maior biodiversidade desse planeta, cortado por águas, é uma imensidão de água. E o importante é conhecer não só a cidade de Manaus, as atrações que a cidade de Manaus tem como um turismo, mas também a parte do turismo ecológico. Nós temos hotéis de selva, nós temos o interior do estado, cidades com lugares únicos, maravilhosos, como Presidente Figueiredo, a Terra das Cachoeiras, Parintins, a Terra dos Rujumbais, e uma diversidade cultural imensa dentro desse paraíso que é a Amazônia, que é o nosso Amazonas. Venha para cá, não deixe de vir.
1: Partiu Band News foi. Seguiu alguns conselhos do secretário e não saia daí, porque o programa de hoje, gravado em Manaus, está imperdível. Enquanto isso, que tal acompanhar os bastidores das nossas gravações, hein? Cadê o Coutinho? Eu te espero no meu Instagram. Cadê o Coutinho? Primeira rápida parada, voltamos já.

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1: O nosso ouvinte Gustavo Laurido, de Piracicaba, escreve perguntando por que que o porco gosta tanto de se jogar na lama. Tão sujo, né, Manu? Ô, Gustavo, essa história de que porco é sujo é uma injustiça. Eu vou te explicar o que que é. Mas é uma defesa, é uma estratégia. Quando um porco entra numa poça de lama, ele pode estar fazendo algo extremamente importante, controlando a própria temperatura corporal. Nós, seres humanos, a gente consegue eliminar bastante calor através da transpiração. Os porcos não possuem a mesma eficiência que a gente nesse mecanismo. Então, quando tá muito quente, molhar o corpo ajuda e muito a perder calor. E a lama apresenta uma vantagem ainda mais interessante. Pode permanecer sobre a pele por mais tempo do que simplesmente um banho rápido de água. Além disso, essa camada pode ajudar a proteger a pele contra a radiação solar e até oferecer proteção contra aqueles chatos dos insetos. Ou seja, aquilo que nós interpretamos como sujeira funciona muito bem para eles como uma espécie de protetor solar, repelente e sistema de climatização natural. É 3 em 1. Participe também da nossa coluna enviando sua dúvida para elbicho@bandnewsfm.com.br ou então pelo meu Instagram, Manu Carsten.
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2: Nós voltamos a fazer um giro de notícias aqui na Band News FM para você se manter bem informado. Hoje é domingo, 30 de agosto de 2026. O relatório da medida provisória que acaba com a taxa das blusinhas será apresentado amanhã pela senadora Leila Barros. A comissão mista que vai analisar a MP que isentou de imposto de importação as compras por remessas internacionais de até $50 foi instalada nesta quinta-feira no Congresso Nacional. Segundo a relatora, a expectativa é de que a votação no colegiado seja já na própria segunda-feira. Leila Barros disse que é favorável ao texto do governo Lula. A previsão é votar o fim das taxas das blusinhas na Câmara e no Senado na terça-feira. O presidente da comissão mista é o deputado federal Reginaldo Lopes, do PT de Minas Gerais. A agência do INSS realizam as agências, viu? No plural, agências do INSS realizam mutirão de atendimentos. Detalhes com a Ana Paula Lima.
3: O INSS e o Ministério da Previdência Social realizam neste fim de semana um mutirão de atendimento com 25 mil vagas nas agências espalhadas pelo Brasil. Os serviços são para as perícias médicas e avaliações sociais, etapas obrigatórias para concessão de benefícios. A lista de cidades que estão recebendo a ação está disponível no site gov.br. Para ser atendido, o cidadão precisa já ter feito o agendamento pelo site, pelo aplicativo Meu INSS ou pela Central 135.
2: E a Mega Sena sorteia hoje um prêmio estimado em R$30 milhões. O concurso 3.051 acontece a partir das 11 da manhã em São Paulo. O último sorteio não teve ganhador na faixa principal. No destaque internacional, a Justiça dos Estados Unidos diz que o governo do presidente Donald Trump silencia de forma inconstitucional críticos de Israel e da guerra em Gaza. A decisão aponta violações à primeira e à quinta emendas em políticas de deportação. Na decisão, a juíza concedeu vitória a um jornal estudantil de Stanford após estudantes relatarem medo de se manifestar. O governo Trump é acusado de mirar imigrantes por opiniões políticas e apoio aos palestinos. Vamos falar de esporte, né? O Palmeiras tenta superar os desfalques para buscar mais uma vitória no Campeonato Brasileiro Conta aí, Maurício Ferreira.
4: O líder do Brasileirão Palmeiras enfrenta o Mirassol fora de casa e pode aumentar a vantagem na ponta em relação ao segundo colocado Flamengo. O time de Abel Ferreira entrará em campo às 18h30, já sabendo o resultado da equipe carioca, que às 16h encara o Botafogo no Maracanã. 6 pontos separam as equipes na tabela. Abel Ferreira deve escalar força máxima entre os que estão à disposição. Piquerez e John Arias estão fora, assim como Paulinho, que voltou ao departamento médico. O garoto Arthur será o titular na lateral esquerda e Felipe Anderson é o mais cotado no ataque na vaga do colombiano. A Band News FM transmite Mirassol e Palmeiras na sequência de Corinthians e Santos com narração de Silva Júnior.

0: do Amazonas. O Mercado Municipal Adolfo Lisboa é um dos maiores cartões postais da cidade. Inaugurado em 1883, foi construído em estilo Art Nouveau, com estruturas metálicas pré-fabricadas na Europa. Ele é um dos símbolos da Belle Époque amazônica, fruto do desenvolvimento e da riqueza que foram trazidos para essa região graças ao auge do ciclo da borracha. Ao longo dos anos, o Mercadão de Manaus passou por diversas obras de revitalização e hoje em dia é um dos pontos turísticos mais visitados da capital. É o lugar ideal para conhecer os produtos típicos da região, comprar objetos de decoração e lembranças do Amazonas.
1: Bom, meu nome é Ivo Ribeiro de Almeida, tá? Eu sou administrador público do Mercado Adolfo Lisboa. Tempos áureos da borracha, né? No coração da Amazônia foi colocado o mercado. Para nós é muito importante, tá? Não por ser um patrimônio, até porque todos conhecem. Mas para nós é muito importante por causa da cultura, tá? O que ele representa na história e principalmente por conta do turismo. No mercado eles encontram de tudo, desde os alimentos prontos a serem preparados, mas principalmente o artesanato. Tá? O artesanato nosso é muito forte. De todos os tipos, de palha, de cuia, que a gente chama, são as cabaças, né? De todas as formas. O interessante do mercado, que eu acho muito importante, é que são os índios da região ribeirinha que eles produzem e é vendido aqui no mercado. Ou seja, não vem muita coisa de fora. Não, é tudo produzido na região de Manaus, do Amazonas. Sempre nas comunidades ribeirinhas, com os índios. E eles fazem lá seus manuais, tudinho. E os compradores vão daqui, fazem a aquisição. Aí começa a girar o dinheiro em cima disso. São 270 permissionários que têm a permissão de uso do município. Então lá, ele é um prédio histórico, tá? Onde o IPHAN faz a proteção desse bem, né? Porque ele é tombado. Mas o município de Manaus, na Prefeitura Municipal de Manaus, através da Secretaria Municipal de Agricultura e Abastecimento, faz toda a administração dele, inclusive a manutenção dele também.
2: Um dos permissionários é o chefe Procópio, que eu tive o prazer de conhecer, virar amigo.
1: Cara, o chefe Procópio é ímpar, vamos dizer assim. Até porque ele carrega o mercado junto com ele, para onde ele vai. E a própria postura dele, ele faz questão de mostrar onde está, o que faz, dentro de um mercado municipal. E é, além de ser um chefe maravilhoso.
0: A gastronomia da região norte é uma das mais autênticas e aclamadas do Brasil. Localizada no piso superior do edifício do Mercado Municipal Adolfo Lisboa, a taberna do chefe Procópio oferece pratos tradicionais do Amazonas com muita criatividade.
3: Eu já considero um dos pontos turísticos essenciais, imperdíveis aqui de Manaus, a taberna do chefe Procópio. E não é porque eu estou ao lado do chefe Procópio, mas é porque a experiência que você vai ter aqui é uma das melhores do norte do país. E, claro, com produtos da terra. Primeiro de tudo, chefe, muito obrigado por me receber aqui.
1: Eu te agradeço.
3: Parabéns por esse lugar, pelo
1: seu
3: trabalho. Eu que sou teu fã, chefe. O que é isso?
1: Sou teu fã.
3: Obrigado por me receber. Quanto tempo que a gente se fala? Você foi colunista da Band News FM.
1: Foi.
3: Aqui em
1: Manaus. Beijo,
3: né?
1: Rafael Campos.
3: Coordenador da
1: coordenador,
3: Bandeirinha.
1: Não pode deixar de mandar um beijo pro nosso coordenador.
3: De jeito nenhum, chefe. E poxa, tanto te ouvi no rádio, tanto te seguia a taberna do chefe Procópio no Instagram, te acompanhava, a gente se falava pelo WhatsApp. Finalmente deu certo de eu vir aqui. E obrigado pela experiência, tudo bem?
1: Obrigado você, Coutinho. Eu fico muito feliz em recebê-los aqui. Você, a sua equipe. E acima de tudo, o nosso objetivo, você viu. Eu estando conversando com você, eu parava um pouco a gravação e ia em outras mesas, falava com outras pessoas. E eu te fiz essa pergunta, você lembra? Falei, Coutinho, tu chegou ontem, mas quantos chefes foram à sua mesa? Esse é o meu diferencial. Não só Coutinho que está aqui, Band News, não. Todos. Aqui vem juízes, promotores, vem o caboclo que vem. Eu amo isso, vem com chapelão e chinelo havaiana, senta do lado de um doutor aqui de paletó. Isso para mim eu acho fantástico. Porque a gastronomia, Coutinho, se você for analisar, ela une pessoas, ela aproxima.
3: É impossível você fazer um programa de turismo, um programa de viagem, e você não passar pela comida, ainda mais aqui no norte do país, né? Vamos falar um pouquinho do que a gente comeu. Ó, eu já comi. Eu tô aqui até uns 8 quilos mais pesado, com o maior prazer, porque eu não consegui parar de comer, porque realmente, de verdade, vocês me conhecem. Quando eu tenho uma experiência e eu encho de elogio, coloco um monte de adjetivo, é porque realmente vale a pena. E para mim, de verdade, de coração, é um ponto turístico imperdível de Manaus passar aqui na taberna do chefe Procópio. Pastel de pirarucu, primeiro, de
4: primeiro,
3: tudo.
4: Primeira entrada.
3: Você não faz ideia do quanto é gostoso isso. Como é que é? Não conta segredo, que não precisa falar de segredo.
4: Não, a gente fala. Pastel? Olha, é um pastel de pirarucu fresco, que a gente coloca ali, né, um tempero nosso, amazônico. E qual é o tempero maior? É uma geleia de acompanhamento, que é tucupi com cupuaçu, geleia que eu faço. E o bolinho, o filhote, peixe filhote.
3: Bolinho.
4: E também, e a geleia é o ponto, porque ela é um agridoce, né? Ela nem é salgada, né? Nem é doce. Então, tucupi do salgado com o agridoce do cupuaçu.
3: Que espetacular.
4: E faz esse acompanhamento. Depois, o segundo prato foi a costelinha de tambaqui com purê de castanha, que também é um prato que muito sai, né? É um prato que as pessoas amam de coração. E depois o terceiro prato, recentemente fizemos um documentário para a TV francesa só sobre o pirarucu defumado no coco.
3: Não, mas espera aí que o pirarucu defumado no coco é um patrimônio de Manaus, um patrimônio do chefe Procópio. É um negócio... Eu confesso, eu já estava bastante satisfeito, porque vocês perceberam aí que eu já havia comido bastante, mas eu não conseguia parar de comer, chefe. Que prato... Conta um pouquinho desse prato para a gente.
4: Legal. Eu vou fazer até uma dentro aqui fora das imagens. Tem alguns influencers que vêm aqui, faz só aquele migué, né?
3: É.
4: Tá, o Coutinho, ele come mesmo, tá? Tem influencer que só faz aquele migué. Beleza, o prato pirarucu é um prato que podemos tomar uma referência nossa, porque é o pirarucu defumado. A defumação, ela é feita por uma empresa de um chefe de cozinha, e já entrega para mim defumado. Ele tem um gosto peculiar de bacon, que é feito com madeiras de manejo, né? Daqui da floresta. Então leva o pirarucu, né? Frito, na manteiga, aí leva legumes, banana frita, a nossa farinha, né? Que é a farinha Warini, farinha bem crocante. E há um prato que faz o acompanhamento também de arroz com tucupi e jambu. Porque como vocês fizeram uma degustação, eu não coloquei esse acompanhamento, né? Que vocês mesmo falaram que seria muita coisa. Então, esse é um prato que serve duas pessoas, né? É um prato, assim, que sai muito aqui, né? A gente, todos os dias, a gente renova. E tem uma curiosidade, o pirarucu defumado é o único peixe que eu não compro diariamente. Como ele é defumado, ele já vem dessa empresa séria para mim. Mas os demais peixes, o jaraqui, pacu, sardinho, pirarucu fresco, eu compro todos os dias. Então, a minha renda, meu dinheiro, ele circula aqui dentro.
3: Isso é muito legal.
4: Eu compro aqui mesmo no mercado o peixe fresco, legumes, verduras, tudo aqui. O tucupi eu compro aqui. Tudo aqui, a gente compra diariamente.
3: O chefe já entregou que eu como pra caramba, agora eu tenho um problema, eu não sou muito de doce. Eu provo doce, eu tenho um paladar, mas eu não sou muito de doce. E aí, o que vocês têm de sobremesa aqui que vocês me serviram?
4: Então, nós temos o bolinho de chuva com sorvete. É um sorvete muito especial, é um sorvete que é feito pela uma empresa chamada Curumim, empresa essa que a gente trabalha com ela há mais de 10 anos, desde o início. Ela mantém a mesma qualidade, é um sorvete artesanal.
3: De cupuaçu.
4: De cupuaçu. Ela mantém a qualidade. E o que que acontece? A gente tem esse sorvete, ele sai nas três sobremesas. Ele sai no bolinho de chuva, foi o que você comeu. Ele sai no abacaxi flambado e na banana flambada. E no bolinho é muito legal, porque o bolinho de chuva remete à infância, né? Aquilo que a mamãe fazia lá para tomar com café. Então, eu trouxe isso, aí vem um bolinho, um pouquinho de sorvete, você mergulha no sorvete e come.
3: E para finalizar, um cafezinho. Opa, mas eu estou no norte do país. Não é café de grão de café. Não é possível. É de açaí. E é espetacular. Vocês perceberam a minha cara de surpresa quando eu tomei o café de açaí, chefe.
4: Café de açaí.
3: Também só tem aqui, estamos no norte do país, o açaí, e vocês oferecem esse café.
4: É o café expresso de açaí, você pode tomar o café de açaí, meia-noite tu vai dormir.
3: Ele não tem cafeína?
4: Não tem cafeína, tu vai dormir normal.
3: Agora, de verdade, eu não sei qual prato que mais me chamou a atenção, qual é o melhor. Você tem que vir aqui comer todos. E eu tenho certeza que, além do estudo...
4: Sim, claro.
3: É o carinho que você tem.
4: Ah,
3: é a
4: obrigado.
3: Paixão que você tem pela
4: obrigado.
3: Cozinha, né? Conta um pouquinho da sua história. Como é que surgiu essa história de cozinhar, de ser chefe?
4: Então, Coutinho, eu sou carioca de certidão e amazonense de coração. Meu amor pelo Amazonas está em dois livros. Um dos primeiros livros, você já viu, que é a Culinária Amazônica, pela editora Senac. E o segundo livro chama-se Culinária Europeia, com chefe da Europa, que eu faço a participação com 7 receitas. E eu amo tudo que eu faço aqui no Amazonas, a gente estamos aqui todos os dias. O restaurante, eu chego 6:30 da manhã, saio 4 horas da tarde, isso todos os dias. Só quando eu não estou aqui, que eu estou viajando com a seleção brasileira, a gente cuida da sub-15, sub-17, sub-20. E a principal feminina. Aí eu tô viajando, eu não estou. Fora isso, eu estou todos os dias. E atendo todos bem, todos.
3: É verdade.
4: Pessoal que chega aqui, eu vou nas mesas, procuro saber. Se a pessoa não gostou do prato, eu faço questão que ela deguste outro prato sem cobrar nada. Domingo eu tenho fila de espera. Eu nunca vi ninguém fazer isso em Manaus, mas eu faço. Eu ponho uma mesinha, coloco água mineral com gás, sem gás. Coloco uma jarra de limonada e uma bananinha frita, aquela mesma que vocês comeram.
3: Deliciosa.
4: Gratuito, para o cara poder esperar a sua mesa. Então, a gente está aqui todos os dias, no alto do mercado, com café da manhã das 7 às 11 e o almoço das 11 às 15:30, todos os dias.
3: Ótimo.
4: Inclusive, sábado, domingo e feriado. A todo pessoal que quiser procurar o Coutinho, cadê o Coutinho?
3: Coutinho está aqui. Na taberna do chefe Procopio, sendo muito bem recebido pelo
4: chefe.
3: De coração.
4: Eu que agradeço.
3: Um prazer. Finalmente
4: agradeço,
3: deu certo.
4: Irmão. Finalmente
3: Valeu.
4: Deu certo.
3: Obrigado. O programa de hoje, gravado em Manaus, no Amazonas, vai para mais uma rápida parada. Enquanto isso, eu te espero no meu Instagram. Cadê o Coutinho? Vai ser um prazer te encontrar no meu Insta. Cadê o Coutinho? Voltamos já.

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1: Comprou um frango assado? Eu falo muito, né, do frango assado, porque eu realmente compro aqui em casa, pelo menos a cada 15 dias, vai. E aí eu fiz um super arroz. Antigamente a gente fazia arroz de forno, vocês lembram disso? Os meus ouvintes, 40, 50 a mais da minha idade. E eu gosto de fazer o arroz na frigideira, porque aí eu dou uma incrementada. O que que eu faço quando eu compro frango assado? Pego o frango assadinho que sobrou, desfio tudo, tudo, tudo e guardo no congelador um pacotinho. Peguei esse pacotinho, numa frigideira grande, eu dei uma fritada. Num pouco de cebola, alho, eu tinha um pedaço de pimentão, eu sempre tenho, eu acho que o pimentão... Então, gente, ele é um borogodó que é fácil, você pode congelar, o pimentão fica super bem congelado. Então eu compro um grande e corto em quatro, tiro já, né, as sementes e tal, e deixo no congelador os pedacinhos. Aí eu peguei um pedacinho desse, dei uma boa refogada. Coloquei o frango pra ele também depois, né, que tava murcha já, cebola e alho. E eu dei uma boa passada nesse frango, nesse sabor. Coloquei o suco de um limão e deixei secar. Quando já tava sequinho, quebrei dois ovos, era eu e Luísa, quebrei dois ovos. Ovos e cozinhei rapidamente esse ovo, meio um ovo mexido no meio de tudo isso. E aí, uma xícara de arroz que eu tinha do dia anterior, misturei bem, aí coloquei páprica, um pouco de lemon and pepper, que eu acho que sempre combina, ajustei o sal e no final peguei um pacotinho de batata chips pequeno, esmaguei e joguei por cima. Ficou um arroz delicioso. Eu fiz o quê? Em 10 minutos, com coisinha que eu tenho sempre guardada. Então, cara, olha aqui no Hoje Pode pra vocês, é sempre que você tem, sobrou um pedacinho disso, cara, bota etiquetado pra você saber o que é, né? Mas põe no freezer e aí você vai fazendo essas comidas aí que são a criatividade em prol de não vamos jogar a comida fora.
2: Se você quiser, você pode falar comigo pelo e-mail hojepode@bandnewsfm.com.br ou pelas redes sociais no @carolecrema. Pode pedir receita, dica, fala comigo, eu vou adorar.
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3: Candidatos à presidência cumprem agendas de campanha neste sábado no sudeste do país. O presidente Lula do PT participou de um ato com mulheres em Belo Horizonte. Depois seguiu a Brasília para gravar vídeos de campanha. O senador Flávio Bolsonaro do PL fez uma barqueata em Angra dos Reis, no Rio de Janeiro, após uma motocarreata no sul fluminense. Augusto Cury do Avante visitou a favela da Rocinha, na capital do Rio de Janeiro. Candidato do Missão, Renan Santos, reuniu apoiadores em São Paulo. E Ronaldo Caiado compareceu à festa do Peão de Barretos no interior paulista pelo segundo dia consecutivo em um aceno ao agronegócio. Alô, estudantes! Estudantes com dívidas no Fundo de Financiamento Estudantil têm até amanhã para renegociar os débitos com descontos pelo programa Desenrola FIES 2026. A medida contempla contratos firmados até 2017 que estavam na fase de pagamento em maio deste ano. A renegociação pode ser feita pelo aplicativo ou nas agências do Banco do Brasil ou da Caixa Econômica Federal, dependendo da instituição responsável pelo contrato. Cada um pode passar por apenas uma renegociação durante a vigência do programa. Então, tanto contratos em dia quanto em atraso podem participar. Após a renegociação e o pagamento da entrada, o nome do estudante é retirado dos cadastros de inadimplentes. No destaque internacional, o ataque de um drone russo atinge um depósito de armas nos arredores de Kiev, que é a capital da Ucrânia, e provoca explosões que deixaram 37 mortos e 42 feridos. Quase 400 pessoas foram retiradas da região e cerca de 130 casas ficaram danificadas. Entre os feridos estão 4 crianças. O presidente Volodymyr Zelensky afirmou que o depósito não deveria estar instalado próximo a uma área residencial e classificou o armazenamento de explosivos como negligência criminosa. As autoridades ucranianas abriram uma investigação e a Rússia confirmou ter atacado o depósito de munições, alegando que o local armazenava componentes de drones militares. O ex-presidente do Equador, Lenin Moreno, é condenado a 5 anos de prisão por suborno em um esquema ligado à construção da maior hidrelétrica do país. Moreno, que governou o Equador entre 2017 e 2021, também fica permanentemente impedido de exercer cargos públicos. Decisão é de primeira instância e cabe recurso. Segundo a Procuradoria-Geral, a empresa chinesa Sinohydro pagou cerca de 76 milhões de dólares em propinas para favorecer a construção da usina Coca-Cola do Sinclair, que enfrenta problemas técnicos desde que entrou em operação. A esposa, a filha, os irmãos e as cunhadas de Moreno também foram condenados, além do ex-embaixador da China em Quito, Cai Hongguo, que recebeu a mesma pena de 5 anos do ex-presidente. E o Santos tem a volta de Neymar para enfrentar o Corinthians neste domingo. Quem conta pra gente é o Maurício Ferreira.
4: O atacante Neymar volta aos treinamentos no CT Rei Pelé e é relacionado pelo técnico Cuca para o clássico deste domingo em Itaquera. O camisa 10 foi desfalque no treino de sexta-feira por um quadro de gripe, mas na última atividade preparatória foi a campo, normalmente com o restante do grupo neste sábado. Um provável Santos para o clássico tem Gabriel Brazão no gol, Igor Vinícius, Lucas Veríssimo, Luan Pérez e Escobar, William Arão, Gustavo Henrique, Gabriel Bontempo e Barreal, Neymar e Gabigol. A Band News FM conta tudo de Corinthians e Santos a partir das 15h com a narração de Marcelo Duó.
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6: Terceiro e último bloco do episódio gravado em uma das capitais mais únicas do nosso país, Manaus.

Salomão Rossi começou a carreira artística aos 15 anos de idade, tocando nos bares da capital do Amazonas. Ainda adolescente, aos 16 anos, emplacou a primeira toada do Festival de Parintins, em parceria com o paraense Ronaldo Silva. Além de cantor, compositor e multi-instrumentista, Salomão é pescador esportivo profissional e atualmente é o maior recordista.

0: Que prazer, cara. Obrigado.
1: Valeu, André, a presença.
0: Obrigado. Pô, obrigado por ter dado certo, pelo seu tempo, porque ele é concorrido, viu? Conta um pouquinho do seu trabalho, da sua história.
1: Ó, eu sou amazonense, né? E comecei a minha carreira profissional na música. Mas paralelo à música, o meu pai trabalhava nos rios da Amazônia, com uma profissão que chama regatão, comprava produtos regionais e vendia na cidade de Manaus. Então eu tive a oportunidade desde muito cedo estar nos rios e pescar desde cedo. Então a pescaria sempre foi o meu principal hobby, que eu conseguia aliar isso mais adiante, né, com me tornando um guia profissional de pesca. Ah, eu também cheguei a apresentar uns programas de pesca na época e aí resolvi montar essa operação em Manaus, que é um projeto que chama-se Monday Fishing, um dia de pesca próximo a Manaus.
2: Era um dia lindo de agosto, no chamado verão amazônico, quando Salomão Rossi nos pegou no hotel e levou a nossa equipe para a marina. A proposta era mostrar um pouco das experiências oferecidas pela RiverX Amazon. Saímos por um barco espaçoso, confortável e totalmente adaptado para pesca esportiva e atividades de ecoturismo. Passamos pelo famoso Encontro das Águas. O Rio Negro, que tem 28 graus de temperatura, alta acidez e corre mais devagar, não se mistura ao barrento Rio Solimões, que tem 22 graus de temperatura, pH mais neutro e corre mais rápido. Fomos passando por paisagens lindíssimas até chegar a um ponto que o Salomão considerou interessante para ele tentar começar a me ensinar a pescar.
0: Você recebe pescadores experientes e recebe pessoas como eu que não tem experiência nenhuma também, né, Salomão?
1: É, a pesca esportiva, ela tem esse advento, que é o seguinte, é uma prática natural, ao ar livre, e que tem somado e atraído gente do mundo inteiro, né? Um esporte arrojado e gente com experiência e gente sem nenhuma experiência. Os experientes sempre vêm e fazem suas pescarias e fazem o seu jogo, mas os inexperientes têm muita sorte também, que são aqueles iniciantes, são as pessoas que nunca pescaram. Eu trago muitas famílias, crianças, senhoras. E os que não são experientes geralmente têm muita sorte, hein, André? Será que hoje vai ser o dia?
0: É, não sei, vamos ver. A gente vai botar a isca aqui, vai ficar esperando, quem sabe, quem sabe.
2: Hora então de colocar as varas na água. Antes de continuarmos a nossa conversa, aprendi que um dos segredos da pesca esportiva é ter uma boa isca.
1: Ô André, isso aqui é o seguinte, isso aqui chama-se minhocuçu. É uma isca apropriada e é uma isca universal, né? Minhoca é isca universal para pescaria. Mas essa é uma minhoca, ó, ela é um pouco maior do que as normais, né?
0: Você estava falando um pouquinho da isca, né? Você usa iscas muito especiais, né?
1: Sim, é assim. As iscas, a gente está pescando hoje, por exemplo, a condição do rio, isso é importante. O rio aqui é sazonal. 6 meses do ano ele enche e 6 meses ele baixa. Agora é o começo do verão, ele está baixando, mas ainda está um pouco cheio. O peixe ainda está dentro da mata ciliar, então é uma pescaria mais amena. Mais tranquila, poucas ações, mas que pode vir uma surpresa de uma hora para outra. Esses dias saiu peixe gigante, aqui mesmo nós estamos parados. Então, assim, as iscas fazem um papel fundamental, porque os peixes que nós estamos pescando agora são bagres. Esses bagres que aqui nós temos de pequenos a extra grandes, e é uma quantidade e qualidade diferente também uns dos outros, eles não enxergam. Eles têm olhos minúsculos, mas o trabalho dele é todo sensorial. Então a gente usa minhocuçu, que é uma isca universal, minhoca, que ela se movimenta no fundo do rio, e a tuvira, que é uma isca, que é uma enguia, que também dispõe de uma eletricidade. Então, quer dizer, a gente está com duas super iscas, num super ponto, com um futuro super pescador esportivo.
0: Olha a pressão que ele está colocando para cima de mim, rapaz. E quando você fala peixe extra grande, é de que tamanho?
1: Assim, aqui o maior peixe que sai na nossa operação é o jaú. É zúngaro. É um peixe que pode passar de 100 quilos.
0: Caramba!
1: Então, é um peixe de mais de 1,60m, 1,70m. Ó, deu uma ação ali, hein? Deu uma ação na ponta da vara.
2: Foi um alarme falso, mas mesmo assim, Salomão Rossini resolveu me explicar o que eu devo fazer caso o peixe realmente fisgue da próxima vez.
1: Então, o que tu vai fazer? Olha só, tu baixa recolhendo, ó. Puxa com a vara. Baixa recolhendo aqui, ó. Não faz nem força, ó.
0: Tá.
1: Puxa com a vara, tá?
0: Tá.
2: E depois que eu aprendo, nós voltamos com um gostoso bate-papo no barco em plena Amazônia, pertinho de Manaus. Recolhe.
0: A gente tá falando de peixes gigantescos e de pesca esportiva, ou seja, a gente vai pegar o peixe e vai soltar ele de volta na natureza,
1: sim,
0: né?
1: Sim, é, a gente pesca e solta. Essa prática da pesca esportiva, inclusive, ela tem uma baliza da biologia, né? Que são os biólogos, eles têm um estudo que dizem que o peixe sofre, claro, um impacto porque está sendo trazido e tal, mas ele volta a se alimentar no mesmo dia. Ou seja, é pouquíssimo impacto e a pesca esportiva tem essa coisa também da preservação, da sustentabilidade, principalmente das grandes matrizes, que são peixes que demoram muitos anos a crescer. Então a gente sempre está preservando, não mata os peixes, e a pesca esportiva tem isso. Além de gerar emprego, renda, para uma cadeia produtiva muito abrangente, porque ó, você chega em Manaus, no caso, vai pro hotel, tem o restaurante, tem o Uber, tem o shopping, tem a central de artesanato, tem a gasolina do barco, tem o equipamento de pesca, é um esporte sensacional. Aqui no Brasil nós temos a BGFA, que é o órgão responsável pelas homologações dos recordes. Então, atualmente, eu sou o maior recordista da BGFA, estou na água direto, sou guia, então faço questão de estar sempre homologando grandes recordes. E o legal é que eu peguei vários recordes, já quebrei alguns recordes meus, e agora os meus clientes estão quebrando meus recordes. Essa semana mesmo, um casal que veio do Paraná, e ele pegou um enorme peixe, que é um bacu-pedra, um peixe jurássico, que era o meu recorde, e ele quebrou meu recorde. Agora ele está em processo de homologação. Então, se você quer também se tornar um recordista, de primeiro, inclusive hoje você pode se tornar um recordista, ninguém sabe, e você venha pescar com a Riverex aqui em Manaus e vai fazer parte do Hall da Fama.
0: Então vamos lá, para as pessoas encontrarem você, RiverX, RiverX,
1: Amazon,
0: no
1: Instagram, @RiverXAmazon, RiverXAmazon, Instagram, manda uma mensagem, a gente está pronto para atender.
0: Salomão, obrigado.
1: Obrigado, André.
0: Pô, que dia espetacular, um sol, só falta eu pegar peixe agora. Se pegar peixe nessa vara aqui, o recorde é meu?
1: Se pegar o peixe e quebrar o meu recorde, eu faço questão de homologar.
0: Valeu. Que eu fisguei um peixe, uma piramutaba, de um bom tamanho, viu?
3: Você não precisa ter experiência nenhuma, Salomão vai te auxiliar em tudo, mas eu puxei esse peixe aqui praticamente sozinho e agora é pesca esportiva, a gente vai devolver ele pra água, que é o lugar dele.
2: Como estávamos gravando, nós combinamos de pegar o barco e partir para outras experiências que são oferecidas aos turistas.
1: Então, aqui é uma das atrações do passeio premium que a Riverex oferece. É um roteiro, né, que nós chamamos de Safari Premium. Você sai de Manaus, vai no Encontro das Águas, nada com os botos, vai na tribo indígena. E aqui, agora, vou mostrar para vocês a experiência de pescar o gigante pirarucu, que é o maior peixe de escama da América do Sul. Estão preparados? Olha só aqui, ó.
0: Eu não tô.
1: Olha só aqui.
0: Vai lá.
2: Realmente foi impressionante sentir a força do pirarucu. E de lá, seguimos para observar um dos maiores símbolos do Amazonas.
1: Que é uma interação muito agradável com os botos rosas, eles estão soltos na natureza, aqui o chamador chama com ele com os peixes, e aí o André vai participar dessa experiência ímpar de estar ali na natureza, bem do lado dos botos, você vai ter essa experiência agora, aproveite.
3: Uma atividade que tem a participação de biólogos, é uma atividade totalmente tranquila, não vou causar nenhum tipo de problema para o meu ambiente.
1: Absolutamente, né? Os biólogos acompanham essa atividade, os botos comem no seu ambiente natural, e aqui a própria plataforma que trabalha interagindo com os botos tem uns dias que não trabalha, que é para o boto voltar a comer na natureza. Eles aqui, cada um tem um nome, porque eles já interagem aqui há muitos anos, mas estão num ambiente livre, comendo peixe da natureza e comendo aqui os peixes, eles adoram essa interação.
2: Para curtir todas as experiências, atividades do programa, é possível se hospedar na cidade de Manaus, que conta com uma boa rede hoteleira. Inclusive um excelente hotel boutique, localizado em prédios históricos, no coração da metrópole.
3: A piscina que fica no rooftop, no topo desse hotel, é alguma coisa, além de maravilhosa, a visão que a gente tem para o Teatro Amazonas, para a cúpula do Teatro Amazonas, e ali é o famoso Lago São Sebastião. As pessoas estão passeando e daqui de cima do hotel a gente consegue observar tudo. É realmente mais do que uma localização privilegiada, fazendo parte da história aqui do centro de Manaus.
4: O Amazonas.
2: E assim vamos chegando ao final do programa gravado na capital do Amazonas.
4: Que a natureza.
2: Um destino turístico que atrai visitantes do mundo inteiro e que o brasileiro precisa conhecer. No próximo episódio, nós vamos visitar um hotel de selva e mostrar diversas experiências no meio da maior floresta tropical do planeta. Quer acompanhar os bastidores das nossas gravações? Cadê o Coutinho? Eu te espero no meu Instagram. Cadê o Coutinho? O programa de hoje teve a sonorização final do mestre José Antônio de Araújo Filho. Tchau e até a próxima!
4: E o Amazonas.

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1: Os táxis robôs já são uma realidade nos Estados Unidos e agora eles vão tomar outras cidades americanas além de Las Vegas, Warrison?
2: Temos que falar aqui de uma novidade que já estava presente nas ruas dos Estados Unidos e que agora promete se tornar muito mais prevalente, que são os carrinhos da Zoox. Carrinho não no sentido pejorativo, tá, Edu? É que eles são, parecem minivans, parecem pequenos ônibus, na verdade. E qual a novidade envolvendo esses veículos, Edu? Eles acabam de ganhar autorização para serem espalhados, literalmente, pelo país. Nos últimos anos, já faz alguns anos que eles estão em testes, especialmente em Las Vegas. A Zoox é uma startup e ela foi comprada uns anos atrás pela Amazon. Então hoje ela faz parte do conglomerado do nosso querido Jeff Bezos. E ficou por muito tempo fazendo testes em Las Vegas, tal, pelas ruas de Las Vegas. Expandiu para outras cidades ali de Nevada e algumas outras localidades do Arizona, em algumas localidades da Califórnia também. E agora recebeu autorização para levar os seus veículos autônomos para todo o país. Chama atenção nessa operação da Zoox é que não são carros adaptados, eles são carros construídos desde o início, né? São veículos construídos desde o início para esse tipo de transporte de robotáxi, né? Diferente dos carros da Waymo, né? Que é a empresa do Google dedicada ao mesmo fim, que são carros adaptados, ou seja, são carros, entre aspas, comuns, que recebem equipamentos especiais para se transformarem em carros autônomos. Os veículos da Zoox não, eles já são desenhados, pensados desde o início para serem veículos autônomos. Não tem volante, não tem pedal de freio, de acelerador, não tem nada. Você entra lá, tem só os bancos para você sentar e tudo bem, né? É isso mesmo. E teoricamente eles vão te levar para onde você quiser ir. Vai, é claro, né, Edu? Agora depender do que vai acontecer.
1: Táxis robôs, táxis autônomos, a gente vai acompanhando. Queremos saber também quando eles chegarão aqui ao Brasil. A coluna de tecnologia volta amanhã.
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1: O nosso ouvinte Felipe, de Macaé, escreve contando que ele tem um cachorro que tem uma caminha super confortável, mas antes de dormir fica raspando, cavando, girando. Se a cama dele já está pronta, por que que ele faz isso, hein, Manu? Grifinória, minha cachorra, faz isso quando sobe a minha cama. Menino, ela raspa de um lado e vai e gira e vê. É muito legal, mas isso na verdade é um comportamento ancestral. É uma herança comportamental de seus ancestrais. Antes das caminhas, cobertores, sofás, os canídeos precisavam preparar o próprio lugar de descanso. Raspar o chão, movimentar as folhas, terra, vegetação, poderia ajudar a modificar o local onde o animal iria se deitar. Dependendo das condições ambientais, isso podia até contribuir para encontrar uma superfície mais confortável e protegida. Por isso, alguns cães fazem exatamente os mesmos movimentos até hoje. Só que em vez de folha, terra, estão tentando organizar uma almofada, um cobertorzinho, algo muito mais confortável, né? Também esse ato de girar antes de deitar é um comportamento que faz parte de uma sequência para a preparação do local de repouso. E há um outro componente: as patas também participam da comunicação por odores, porque elas têm glândulas que contribuem para sinais químicos. Raspar determinadas superfícies pode deixar informações olfativas e, na maioria das vezes, cavar a própria cama é um comportamento completamente normal. Ele tá preparando o lugarzinho dele para ter a melhor noite de sono possível. Você tem dúvidas? Mande um e-mail para elbicho@bandnewsfm.com.br ou então no meu Instagram, Manu Karsten. Participe, eu espero você. 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
9: Cinco horas e 20 minutos pelo horário de Brasília. Os candidatos à presidência na eleição de 2026 cumprem agendas neste sábado. O presidente Lula do PT afirmou em um discurso em Belo Horizonte que o Congresso deve aprovar nesta semana o fim da escala de trabalho 6x1. A declaração acontece após o relator Omar Aziz apresentar um parecer favorável à proposta no Senado com votação prevista para quarta-feira. O senador Flávio Bolsonaro do PL anunciou o médico Cláudio Lotenberg, presidente do Conselho Deliberativo do Hospital Einstein, como futuro ministro da saúde dele, caso eleito. Segundo o candidato, o objetivo é trazer o padrão Einstein ao Sistema Único de Saúde, o SUS, com tecnologia e inteligência artificial. Já Renan Santos do Missão...

0: entendeu que é possível zerar a fila do SUS em 3 anos com prontuário eletrônico único durante um evento em São Paulo. Ronaldo Caiado, do PSD, criticou a taxa de juros como insuportável e defendeu um corte de gastos para recuperar a credibilidade fiscal do país. Augusto Cury, do Avante, propôs um banco de crédito a juros de 5% para empreendedores e disse que o Brasil está sequestrado pela polarização entre as famílias Lula e Bolsonaro. O Brasil deve enfrentar ao menos 6 ondas de calor entre setembro e dezembro, com temperaturas até 3 graus acima da média em quase todo o território, de acordo com uma análise do Centro Nacional de Monitoramento e Alerta de Desastres Naturais. Esse fenômeno é impulsionado por um super El Niño que a gente vem falando já há bastante tempo. Hoje, diferente das décadas passadas, o calor atinge o país inteiro ao mesmo tempo, sem ter regiões poupadas. O calor pode encarecer alimentos in natura em até quase 20% e já coloca 560 municípios em alerta alto de risco de incêndio, uma área equivalente a mais de 35% do território nacional. A Justiça do Amazonas condena quase 200 anos de prisão envolvidos em um massacre dentro de um presídio em Manaus. Quem explica o caso é o Alex Ferreira.
1: Dois homens envolvidos em um massacre dentro de um presídio de Manaus em 2017 foram condenados a 196 anos de prisão pela Justiça do Amazonas. Fabrício Araújo e Rômulo Costa são acusados de causar um motim e assassinar outros 4 detentos de maneira brutal, promovendo decapitações e mutilações. As penas foram proferidas nesta semana e divulgadas nesta sexta-feira. O massacre ocorreu no dia 8 de janeiro de 2017, por volta das 2:30 da madrugada, na cadeia pública Raimundo Vidal Pessoa, no centro de Manaus.
0: O Nepal aceita ajuda internacional nas buscas após o colapso de uma geleira no Himalaia matar quase 700 pessoas entre o país e o Tibete. Atualmente, há cerca de 3 mil desaparecidos, incluindo 540 estrangeiros. Cerca de 100 pessoas permanecem presas em um túnel de uma usina hidrelétrica. A reconstrução das áreas devastadas deve custar entre 4 e 5 bilhões de dólares, é o que estima o ministro das Finanças nepalês. O Bahia e o Internacional se enfrentam pelo Campeonato Brasileiro e quem traz os detalhes é a Ana Paula Lima.
2: O Bahia enfrenta o Internacional neste domingo às 18h30 da noite na Arena Fonte Nova pela 25ª rodada do Campeonato Brasileiro. Para o confronto, o técnico Rogério Ceni ganhou reforço do atacante Ademir, que treinou normalmente com o grupo e vira opção para a partida. Além dele, Ceni também conta com Cauê Furquim e Kike Oliveira entre as opções. Por outro lado, o treinador não pode contar com o meia Jean Lucas, que está suspenso. O capitão Everton Ribeiro também segue fora. Ele continua em treinos separados para se recuperar de um problema na lombar. O time busca manter a sequência de 8 jogos sem perder.

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7: Comemorando 50 anos de carreira, a cantora Fafá de Belém está em uma nova turnê que celebra uma das trajetórias mais marcantes da música brasileira. Para falar sobre essa turnê que reúne grandes sucessos com a força dos ritmos amazônicos, em uma apresentação que também marca a comemoração dos 70 anos de idade dela, ela trouxe aqui em primeira mão para Renan Suquevicius e Adriana Araújo. A gente, claro, acompanha sobre tudo que a gente pode esperar dessa nova turnê de Fafá de Belém.
8: A gente tem a honra de receber no Entre Nós agora uma estrela que vai dividir um pouquinho do brilho dela com todos os nossos ouvintes. Fafá de Belém está entre nós, 70 anos de existência, 50 anos de carreira. Fafá, que alegria poder te receber aqui na Band News FM.
9: Bom dia, alegria, louca, felicidade.
8: Ah, muito obrigada por falar com a gente. Enfim, a gente aqui não esconde que a gente é fã não, viu? Então é muito gostoso estar aqui com você, podendo te entrevistar. Eu queria te perguntar dessa emoção de completar 70 anos. Completou agora há pouco, no comecinho de agosto, né? E com esse show lindo nos palcos. Falando, dia 9, né? Dia falando 9. Desses seus 50 anos de estrada, conta pra gente dessa emoção de pisar no palco pra comemorar essa jornada linda.
9: É uma alegria estar aqui com vocês na Band News, sempre, sempre. Adriana, Renan, obrigada pelo espaço. É muito interessante porque esse ano tudo encaminhou, tudo foi sendo, eu digo que a gente não existe coincidência, né? Mas tudo foi sendo levado para que acontecessem as comemorações em Belém. Então eu fiz 70 anos na minha terra, o musical que comemora 50 anos de carreira estava em Belém, e gravei um audiovisual, que eu chamo DVD, mas agora é audiovisual também em Belém. E tudo muito envolvido de amigos, parentes, família. Eu estou muito feliz com esse momento da minha vida. Porque, afinal de contas, eu só tenho 70 anos.
8: É isso aí.
10: E você passou aqui por São Paulo. São Paulo te ama muito, né? A gente gosta muito de você por aqui. Como é que foi essa recepção dos paulistanos, das paulistanas? E tem gente perguntando quando é que você volta. A gente quer ver você de novo por aqui.
9: Bom, eu moro em São Paulo há, assim, 40 e poucos anos, né? E adoro essa cidade. Eu vivo entre São Paulo e Lisboa. Gosto de viver aqui. Acho que São Paulo é um desafio. Uma cidade com regra, uma cidade com muito desafio, mas gosto de viver aqui. Nos últimos anos, eu tenho dividido minha vida muito pelo Brasil, mas também pelo projeto Galãs de Nazaré, que é um projeto que é em outubro, que faz 16 anos agora, que eu levo as pessoas para entenderem o que é o paraensismo e a fé do paraense. E eu sou uma pessoa, muito, acho que eu sou uma artista meio diferente, porque a minha agenda ela é muito solta, entendeu? Esse ano, por exemplo, com a estreia do musical no Rio, eu me dei um tempo meio sabático. E quando eu voltei a trabalhar, tá uma loucura. Então, fiz um filme com Magela, acabei de gravar uma minissérie com Marquinhos Palmeira e Gero e Jesuíta, mais duas colegas de trabalho, querida, a Gabi Amarantos e a Zainara. E tudo me levando para Belém. Então, quando eu comemoro 70 anos na semana que estreia o musical, eu digo, acho que agora é Fafá Fest. Mas antes, no meio do caminho, eu vim aqui e fiz o Cine Joia, que foi avassalador. É um espetáculo que traz a sonoridade amazônica muito forte, traz a guitarrada do Pará, que eu gravei um disco inteiro em 2015, e agora ela volta misturado com muita percussão, e eu fiz esse meu... gravei em Belém esse DVD barra audiovisual no dia 17 de agosto. Então, 2 de agosto é o musical. 9 de agosto, meu aniversário. 17 de agosto, gravação do DVD. Voltei a ser para a raiz.
8: E 26 de agosto...
9: Entre um mergulho e outro no Igarapé e no Rio Guamá.
8: Vamos ouvir mais um pedacinho de uma, Renan?
10: Vermelho, um clássico, né? E é bom ouvir a gargalhada da Fafá, né, cara? A gente tá tendo o privilégio de ouvir por aqui. Vamos demais.
8: E a gente gargalha junto, né? Porque que bom que gargalhadas contagiam, muito, né? Muito bom. Ô, Fafá, eu quero perguntar justamente sobre isso. A gente escutou aí um trechinho do Vermelho, mas tem aqui, ó, vou falar pra vocês. Tem Emoriô, Este Rio é Minha Rua, Foi Assim, Meu Disfarce, que eu adoro também. Como é que escolhe o repertório de um show de 50 anos de história? Porque vai ter sempre aquele fã que vai dizer, faltou aquela.
9: Mas eu acho que o show é tão intenso e ele faz um recorte, desculpa, tão grande sobre esse, tão um corte sobre esses 50 anos. E como é que eu faço? Eu separei os meus momentos pelo figurino. Então eu chego com o Indauê Tupã. E na primeira fase mesmo de carreira, que é Pau Pichuna, Emoriô, Naturalmente, e encerra com Foi Assim. Essa primeira parte, ela é com uma roupa de palha e de crochê, uma coisa que arremete muito à Amazônia. Aí eu troco de roupa, e aí venho com a palha sempre, mas com seda, que é a chegada mais ao repertório mais urbano brasileiro. Aí depois, no final, eu venho de seda pura, a mulher mais sensual, sob medida e etc e tal. Então, acho que a gente fez um recorte muito legal. A sonoridade é linda, todo mundo dança, canta, e é só hit, entendeu? Nós não tivemos aquele quem sabe. Não tivemos vergonha de apostar nos hits. Não tem lado B. Só tem lado A e primeira faixa, entendeu?
10: Muito bom.
9: Então é lindo, porque tipo, canta. E uma coisa que tem me surpreendido é uma presença muito grande de jovens. Jovens, que eu digo é jovens, muito jovens. Gente de 18, 20 anos, cantando com capas de disco. Isso me dá uma alegria enorme, porque eu me vejo como uma pessoa que não tem idade. Eu fiz 70 anos, sem botox, sem procedimento na cara, porque eu acho que as marcas do tempo a gente tem que carregar no olhar, né? O olhar que fala tudo, é o olhar que diz tudo, é o olhar que traz aquele brilho de estar no palco, que traz a angústia da vida, que traz a tristeza contra acontecimentos, e esse olhar não pode ser congelado, e essa expressão não pode ser congelada por qualquer que seja, por algum procedimento, entendeu? Então, nesses 70 anos que eu fiz, dia 9 de agosto, que eu fiz uma missa na escola que eu estudei, onde guarda a imagem Nossa Senhora de Nazaré, eu faço uma reflexão muito grande sobre esses 50 anos de carreira. 50 anos de uma carreira livre, eu nunca fui amarrada a nada, eu nunca segui muito regras, eu segui apenas o meu coração. Eu nunca segui o que o marketing queria, eu não sou desse tempo, e agora você tem que ir por ali. Eu nunca fui pelo caminho indicado. Eu sempre fui pelo caminho que me emocionava. E é esse caminho que eu continuo percorrendo e que vou percorrer por muito tempo. Então, quando eu vejo esse corte, né, de pessoas da minha idade, pessoas mais novas, pessoas mais velhas e jovens na plateia, eu acho que a gente consegue trazer um canto, né? Eu não sou preocupada em estar o tempo todo na mídia, não sou. Eu acho que quem está o tempo todo querendo aparecer é como se tivesse a preocupação de ser esquecido. Eu acredito que eu não serei esquecido, até porque eu sou inesquecível.
8: Você pode ter certeza absoluta disso. Fafá, eu já ia passar a palavra pro Renan, mas ele vai fazer mais uma pergunta para você. Eu só quero só registrar um comentário enquanto a Fafá falava dos figurinos. Vale a pena olhar no Instagram, nas redes sociais da Fafá, porque de fato as imagens do show, o figurino tá maravilhoso. Mas eu vou, já peguei mais uma senha aqui para fazer mais uma pergunta, que enquanto você falava, Fafá, dessa história do Botox e de você querer preservar a sua expressão real de uma mulher que tem 70 anos, mas o que importa esse número, né? Eu queria te falar o seguinte, que hoje todas nós estamos fazendo essa reflexão de, não só nós mulheres, mas os homens também fazendo essa reflexão de respeitar o outro como ele é, né? A essência dele, o corpo, o jeito, as escolhas, respeitar a essência do outro. Mas você, desde que surge, você é a Fafá de Belém, você nunca negou de onde você vem e a pessoa, a mulher que você é, o seu jeito, a gargalhada, o corpo, a voz. E você ofereceu lá, desde o começo da sua carreira, essa perspectiva de autenticidade, né? Eu acho que isso, que hoje é tão valorizado, você deu início nisso há 5 décadas, né?
9: Quando eu saí de Belém, primeiro eu não queria sair, né? Eu passei 2 anos sem saber se eu vinha para cá, se eu não vinha, porque a música sempre foi muito importante na minha vida e é. Mas eu nunca sonhei ser cantora. Aquela coisa de ficar com um cabo de vassoura cantando na frente do espelho. Não, eu canto desde cedo, com músicos, primos, amigos. Belém é uma cidade muito musical. Então a música sempre foi mais importante que qualquer coisa. E quando eu vejo meu musical, que tem um texto brilhante do Gustavo Gasparani, uma produção maravilhosa, e a ideia toda do João Santana, e quando o Gasparani foca na minha infância, nos amigos e família, é isso que eu carrego. Eu aprendi desde cedo a me respeitar, né, do meu jeito. Eu nunca fui uma pessoa do caminho das trilhas. Eu, criança, não sonhava em nem ser Miss, que era muito comum naquela época, e nem casar para ser alguém na vida. Eu sempre quis conhecer o mundo, né, e cantar esse mundo. Então, o cinema, os livros e um violão perto de mim sempre foram o meu mundo. E quando eu vim para cá, eu carreguei isso comigo. E tive pessoas ao meu lado que fortaleceram isso. Não dá para você seguir em frente sem ser quem você é. E quando eu olho para os 50 anos de carreira, eu sou muito feliz, porque eu tenho orgulho de tudo que eu construí, das fases que eu vivi, porque foram fases que meu coração mandou. Nunca foram, anteriormente, empurradas por um modismo. Pelo contrário, quando eu resolvi gravar Sertanejo, em 91, a música sertaneja não tocava nas FMs. A gravadora ficou meio apavorada de colocar junto comigo a voz de Chitãozinho e Xororó, porque é como se fossem mundos diferentes. Eu não vejo mundos diferentes, eu vejo a música. Quando gravei o Boi Bumbá de Parintins, o Vermelho, em 1996, achavam que aquilo não ia adiante, que era uma coisa que era toda restrita à região amazônica. Mas a Amazônia é o mundo, a Amazônia é Brasil. A cultura amazônica é muito importante e muito forte. E acontece que o Vermelho atravessou o Brasil, chegou a Portugal e é hino do clube mais importante de futebol, que é o Benfica. Eu acredito que quando você ouve uma música ou você lê um livro e aquilo te conduz, aquele é o teu caminho. Não é o caminho, às vezes, que querem que você faça. Não é o caminho que esperam que você faça. Mas é o caminho que teu coração te leva. Então, nessa caminhada, eu nunca abri mão de ser quem sou. Uma mulher grande, uma mulher brasileira,
11: Quando eu deixei meu cabelo ficar branco, eu queria, já uns 3 ou 4 anos, deixar ele branco. E aí diziam, não, porque você vai envelhecer, porque... Eu falei, mas cara, na altura, eu dizia, eu tenho 60 anos, tenho mais de 60 anos. Todo mundo está usando cabelo branco. E aí veio a pandemia e eu deixei de pintar o cabelo. Foi uma libertação. E acredito que isso, para mim e para outras mulheres que deixam de pintar o cabelo, é um salto muito grande da libertação, do que você não pode... Você tem que manter algumas aparências. A idade, ela contribui, ela traz percalços? Deve trazer. Eu nunca senti fortemente. Realmente não. Eu continuo super ativa, cheia de ideias, realizando muita coisa e ligada no mundo, né? E as marcas que o tempo traz são marcas de orgulho.
10: Uhum.
11: Então, o cabelo branco, eu, como disse, não faço botox nem não sei o quê. Uma vez eu fiz, fiquei com a cara congelada, Deus me livre. As marcas estão principalmente em você se libertar de preconceitos e ter uma vida mais leve e mais livre. Como isso, a minha família sempre exercitou a democracia e a liberdade. Imagina quando nós mudamos para o Rio pela primeira vez, foi feita uma votação na minha casa. Quando mudamos para São Paulo, eu tinha 6 anos. Foi feita a votação. Depois, meu pai queria mudar, mudamos para o Rio. Foi feita outra votação. Então, minha casa sempre foi muito democrática. E quem tem esse sentido de democracia, entende e respeita a opção do outro. Por isso, eu sou muito... respeito muito as minhas ideias, o que eu penso. Se eu mudar de ideia, também declaro. Quando eu não acredito, eu não acredito. E quando eu acredito, eu digo. Né, eu não sou de... Eu jamais faria coisas por nenhum dinheiro do mundo após quais eu não compactuo.
10: Integridade, né? É isso. Fafá, nosso tempo estourou, infelizmente, mas vou colocar aqui uma das minhas favoritas e favoritas de muitos ouvintes, ó.
12: Vai. Nosso tempo não estourou, não.
11: Apaixonada por você. Essa música é fabulosa, por quê? Quando o Sullivan mandou pra mim, falou, Rosinha, eu fiz uma música que ninguém vai querer gravar, mas eu acho que tu vai. Aí quando eu ouvi a música, virou um hino das mulheres, um hino da comunidade LGBT.
10: Diva demais.
11: É isso.
10: Você é nossa diva. Fora,
11: querido.
10: Um beijo.
11: A alegria e o sofrimento fazem parte da vida.
10: É isso.
11: E os dois têm que fazer crescer.
10: É isso. Muito obrigado, Fafá de Belém, por conversar com a Band News FM, com a nossa audiência. Um abraço pra você. Um prazer enorme.
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0: 5:45 pelo horário de Brasília, você acerta o seu relógio aqui na Band News FM. O governo Lula vai incluir um aporte de 6 bilhões de reais nos Correios no orçamento do próximo ano. A medida foi confirmada pelo ministro do Planejamento, Bruno Moretti, ao jornal Folha de São Paulo. Esse valor faz parte da garantia que o Tesouro Nacional assinou para liberar um empréstimo concedido pelo Banco do Brasil, Caixa, Bradesco, Itaú e Santander à empresa. Os Correios enfrentam um déficit nas contas e o presidente Lula retirou a empresa do plano de desestatização da economia. Em outro destaque, a Justiça de São Paulo suspende por 180 dias todas as ações e execuções contra as Casas Bahia. A decisão dá à varejista uma proteção emergencial enquanto tramita o pedido de recuperação judicial para reestruturar mais de 17 bilhões de reais em dívidas. A juíza também determinou o restabelecimento do acesso da empresa às contas no BTG Pactual em 24 horas. Além disso, proibiu que as credenciadoras Cielo, JetNet e RedeCard façam retenções dos valores das vendas da rede. Vamos a Belo Horizonte, porque a polícia apreende drogas escondidas em catacumbas de um cemitério lá em Minas Gerais, e o Daniel Abreu é quem explica pra gente.
1: Um adolescente de 14 anos é apreendido por tráfico de drogas após policiais encontrarem entorpecentes escondidos em jazigos no cemitério da Paz, em Governador Valadares, na região do Vale do Rio Doce, em Minas Gerais. Segundo o boletim de ocorrência, militares faziam uma ronda nesta sexta-feira próximo a um imóvel abandonado, conhecido por ser usado como ponto de venda de drogas. Ao todo, foram apreendidos uma barra e 6 tabletes de maconha, 79 pedras de crack, 4 porções grandes de cocaína e R$ 97 em espécie. Ainda segundo a Polícia Militar, o jovem teria sido autor de um homicídio em 2024. A Polícia Civil investiga o caso.
0: Chefes do Comando Vermelho que estão foragidos no Rio de Janeiro são apontados pela Polícia Civil como mandantes de ameaças e extorsões contra candidatos no Ceará. Segundo as investigações, pelo menos 9 suspeitos já foram presos por envolvimento nas ações. Criminosos teriam cobrado de 60 a 200 mil reais para permitir campanhas eleitorais em áreas dominadas pela facção em diferentes cidades. Em Maranguape, na região metropolitana de Fortaleza, um homem de 19 anos foi preso após publicar ameaças contra campanhas nas redes sociais. E tem destaque do esporte chegando com Maurício Ferreira.
2: O atacante Neymar volta aos treinamentos no CT Rei Pelé e é relacionado pelo técnico Cuca para o clássico deste domingo em Itaquera. O camisa 10 foi desfalque no treino de sexta-feira por um quadro de gripe, mas na última atividade preparatória foi a campo, normalmente com o restante do grupo neste sábado. Um provável Santos para o clássico tem Gabriel Brazão no gol, Igor Vinícius, Lucas Veríssimo, Luan Pérez e Escobar, William Arão, Gustavo Henrique, Gabriel Bontempo e Barreal, Neymar e Gabigol. A Band News FM conta tudo de Corinthians e Santos a partir das 15h com a narração de Marcelo Duó.
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0: Se você gosta de cinema, você tá sintonizado no lugar certo. A nossa colunista aqui da Band News FM, Flávia Guerra, que fala sobre o cinema, dá dica de dois filmes que ainda dá tempo de você ver nesse fim de semana. O primeiro foi o grande vencedor do Festival de Gramado e o segundo é a nova produção de Jorge Furtado, que une humor, conteúdo adulto e quebra de tabus. Ela conversou com Carlos Andreasa e a Michele Trombelli, e você acompanha agora.
6: Flávia Guerra já está com a gente hoje para falar de duas estreias nacionais, Flávia. Um drama e uma comédia, é isso?
7: Isso mesmo. Um primeiro, que, como você disse, é um drama, mas é um drama bem diferente, viu, gente? Que eu adorei. Acabou de ganhar, tá fresquinho, o Festival de Cinema de Gramado. Foi eleito o melhor filme, ganhou o prêmio de melhor fotografia para uma diretora de fotografia. Muito bacana observar isso. A maioria dos diretores de fotografia ainda são diretores, né? Homens. Então é muito bacana quando a gente vê uma mulher, a Ilsa Esser, ganhou esse prêmio. E dedicou para todas as diretoras de fotografia, de cinema e de TV do Brasil. E também ganhou a melhor direção de arte, que eu acho muito interessante, porque o filme se passa praticamente todo dentro de uma casa. E, aliás, é a casa da família da diretora, que a Grace passou. Esse filme é mineiro. Há 45 anos, um filme mineiro não levava o Kikito de melhor filme em Gramado. Mas vamos a essa história, né? Esse filme fazendo aí esse marco histórico de novo para o cinema mineiro. Nessa casa, a gente acompanha uma família negra. O Tutu, que é um menino, que é o Efraim, o nome, né, desse pequeno grande ator. Ele é um menino, está na faixa ali dos 8, 9 anos. Ele observa o cotidiano da família dele. Depois, pouco tempo depois, que o pai dessa família faleceu, o patriarca que faleceu, cada um está tentando lutar contra essa falta, vivenciar esse luto do seu jeito, né? A mãe está ali nos afazeres, a irmã está nas questões, a irmã dele já é adulta e está nas questões com o namorado ou o namorido dela que mora ali também, o outro irmão está fazendo, né, a tia da família. Então, tem muitas coisas não sendo ditas, e é isso que é interessante nesse filme, que é baseado numa peça que a Grace, que é uma grande atriz, encenou há 20 anos. E aí ela leva isso para o cinema. Só que, sabe quando a gente fala, tem macaquinhos no sótão, tem um bode na sala? Ali dessa família, porque a gente sabe, né, todo mundo que já passou por um grande luto, não é assim, né, que você sai já conversando, já falando. Muitas vezes o processo do luto e de conversar sobre isso demora anos, né, às vezes décadas ou às vezes nunca. Então é sobre isso o filme, e ela escolheu mostrar esse cotidiano dessa família pelo olhar do menino, né, que tá cheio de esperança, que tá nascendo para a vida, mas ao mesmo tempo já tá lutando com tudo isso e tem um olhar muito inteligente para esses adultos. É um filme interessantíssimo porque ele tem um quê fantástico, né? Tem um quê alegórico. A casa tem um segundo andar que nunca fica pronto. Brasil é isso, né? A gente está sempre meio terminando, refazendo as casas. E isso é muito simbólico, assim, nesse subconsciente dessa família. Eu não vou contar aqui esse elemento fantástico, mas só o Tutu sabe o que é que tem nesse andar de cima dessa casa. Então assistam o Nosso Segredo. O filme também passou no Festival de Berlim esse ano, que é um dos mais importantes, e tá apto a nos representar no Oscar, né? Semana que vem, a nossa comissão vai divulgar os 5 finalistas. Eu acho que Nosso Segredo pode estar nessa lista aí de finalistas. Vamos ver quem vai nos representar. Mas ele já tá apto aí, viu, gente?
6: Chora muito?
7: Olha, você pode chorar, depende de como você se liga, assim, ao filme. Eu acho que sim, dá pra tocar. Cada um se relaciona com o seu... com o seu luto, né? O luto não é só necessariamente por um ente querido, pode, às vezes a gente pede, né, um animal de estimação que é quase, né? Quase não, para mim, os pets são da família, né? Então, assim, o processo do luto, ele é muito íntimo e acho que dá pra gente se relacionar, assim, de várias maneiras.
6: Muito bem. E a outra opção aí é pra dar risada. O que que você achou? Muito prazer.
7: Aí é Jorge Furtado, né, gente? Pensem nos filmes desse grande diretor gaúcho. Estou amando, que hoje a gente está passeando pelo Brasil. O Jorge Furtado, que fez Saneamento Básico, que a gente falou tanto na época do Oscar, lembra que era Fernanda Torres fazendo um duo com Wagner Moura. E o Jorge sempre usa o que a gente chama de dispositivos para falar de algo mais profundo, mas usando a comédia do absurdo, né? No Saneamento Básico era muito absurdo. Aqui ele usa... a história do motel, o Daniel de Oliveira faz um cara super querido, gente boa, que herdou um motel falido, abandonado, do tio dele que faleceu. E aí, quando ele chega para tomar posse ali do hotel, né, do motel, a primeira cena, ele se depara com a Grace, que é vivida pela Luísa Reis, que era uma funcionária desse motel. Para quem o tio dele está devendo anos de salário, né, direitos trabalhistas, etc., ela foi ficando e ficou morando lá. E aí, eles resolvem reformar o hotel, o motel, e ver se ele vai pra frente. Aí eles têm a brilhante ideia de colocar câmeras de segurança depois que ele sofre um assalto. Mas aí, olha, vamos botar no quarto e filmar os hóspedes? E se a gente borrasse a cara dos hóspedes e botasse na internet para ganhar um dinheirinho? E se, e vai de e se, gente? E a coisa vai se complicando e ficando mais engraçada. Não é que o Jorge Furtado alivia que estão fazendo a priori algo ilegal, apesar deles não prejudicarem ninguém, estão borrando o rosto deles, e aí a coisa vai se complicando, né? Porque a personagem da Luísa também entra nessa brincadeira. Mas ele está discutindo principalmente como é que é o desejo, ou o amor, ou na época das redes sociais, da internet, dos sites, obviamente, né? De conteúdo adulto. E ele mesmo falou, né? O algoritmo... ele filtra muito o que você gosta, né? Se você gostou desse filme romântico, veja aquele. Se você gostou dessa comédia, veja aquela. E como é que fica o desejo? Você gostou dessa pessoa, você vai gostar da outra? Ou esses sites, né, que vão filtrando os desejos? Ele usa essa brincadeira para também discutir isso. Até onde é ético, o que é consentimento, o que não é. Mas não é pra gente dramar nada, como eu falo. É pra gente rir e, ao mesmo tempo, discutir coisas aí muito, muito contemporâneas, e é uma delícia, como todo filme do Jorge Furtado. Eu amo esse diretor, eu acho que ele é um dos grandes diretores brasileiros que fazem as comédias de costume, e a gente adora uma comédia, né? Se vê mesmo na tela, o Jorge faz isso maravilhosamente bem.
8: Eu adoro o Jorge Furtado, grande, grande criador, e esse é um filme que esse aí certamente eu verei. Nunca me arrependi de ver um filme do Jorge Furtado, posso gostar mais ou menos. É, mas é sempre muito bom, muito bem escrito, muito bem pensado, divertido. Muito legal. E o enredo é muito interessante, né? Gostei. Verei. Ótima dica.
7: Uma delícia, é isso aí. É isso aí que você falou. Jorge sabe pegar a nossa essência, jogar lá em cima, né? Grandes comédias partem, às vezes, de coisas trágicas. Mas a gente não ri dos personagens. A gente ri com eles e da gente mesmo, né? É isso aí.
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0: 6:01, muito bom dia para você que acompanha a programação da Band News FM, você que acaba de acordar, já sintonizado conosco, ou para você que passou a madrugada todinha aqui se atualizando com a gente na frequência que sempre te atualiza com os principais destaques do Brasil e do mundo. Eu sou a Luana Pereira, pela próxima hora ainda estou aqui para fazer a atualização, para conversar com você pela nossa central de ouvintes, você que acaba de acordar e tá aí ouvindo a gente pelo dial do seu rádio, você que ouve a gente com fone de ouvido pelo aplicativo Band Play, você que está no nosso site bandnewsfm.com.br, ou para você que está nas redes sociais ou lá na sua Fast TV, fica aqui com a gente que nessa próxima hora tem muita informação para você começar a sua semana muito bem informado. O Ministério da Saúde reforça a vacinação contra o sarampo no Brasil após novos casos registrados em São Paulo. O país confirma 29 ocorrências da doença em 2026, sendo 26 ligadas a um surto ativo no estado paulista. A campanha de multivacinação, vai até terça-feira, com foco em crianças e adolescentes de até 15 anos. A pasta recomenda a dose zero contra o sarampo para bebês de 6 a 11 meses em 3 municípios de São Paulo, sendo eles a capital paulista, São Bernardo do Campo e Guarulhos. Também nos demais municípios brasileiros, pessoas de 1 a 59 anos podem receber o imunizante. A polícia encontra e prende um dos principais criminosos do país. Mais informações sobre o caso com a Ana Paula Lima.
1: Um dos maiores assaltantes de banco do Brasil é preso em Osasco. A prisão foi realizada na sexta-feira durante uma operação conjunta entre as forças de segurança da Bahia e de São Paulo. O homem, que é baiano, integra uma facção criminosa paulista e receberia um carregamento de fuzis, segundo as investigações. Valnei da Silva Rocha tem dezenas de passagens pela polícia por envolvimento em explosões de agências bancárias nas regiões Nordeste, Sudeste e Centro-Oeste do país. Ele era procurado pela justiça e tinha 2 mandados de prisão em aberto.
0: Uma turista de 39 anos tem a morte confirmada um dia após ser atingida por um raio na Praia do Sonho, em Palhoça, em Santa Catarina. Esse acidente aconteceu na sexta-feira e imagens de câmeras de segurança registraram o momento exato da descarga elétrica. A vítima teve uma parada cardíaca ao ser atendida na unidade de pronto atendimento, foi estabilizada e transferida ao Hospital Regional de São José, onde não resistiu. O Nepal começa a enterrar corpos não identificados após as enchentes que já deixaram quase 700 mortes confirmadas. Autoridades enterraram 100 dos 269 corpos que foram retirados do rio Trishuli, que nasce no Tibete e deságua na região central do Nepal. Eles afirmam que essa medida busca evitar riscos à saúde pública. Amostras de DNA são coletadas antes dos enterros e as vítimas recebem placas com números para poder facilitar uma eventual identificação e exumação. Cerca de 3 mil pessoas continuam desaparecidas após as inundações que atingiram o Nepal e a região chinesa do Tibete. A Islândia vai às urnas para deliberar sobre a realização de um plebiscito para que o país inicie negociações para aderir à União Europeia. A medida passou a ser considerada depois que a Rússia invadiu a Ucrânia. Segundo o governo islandês, fazer parte da União Europeia pode trazer mais segurança para o país. Nos últimos dias, protestos contrários à Europa foram realizados na Islândia. A aprovação dessa apuração, dessa consulta pública, não indica uma adesão automática ao bloco europeu. E tem mais ouro chegando para o Brasil, Ana Paula Lima.
1: O canoísta baiano Isaquias Queiroz conquistou o título do C1 500 metros no Campeonato Mundial de Canoagem e Velocidade, disputado na Polônia. A medalha recebida neste sábado representa o 8º ouro do brasileiro nas competições mundiais da modalidade. Em um vídeo postado nas redes sociais, ele celebrou a medalha de ouro.
2: Mais uma para a coleção, quinta medalha do C1 500, medalha de ouro C1 500 mundial. Ah, muito feliz. Agora ir pro hotel, descansar e já começar a se planejar brasileiro ainda. Tem um brasileiro na Lagoa Santa ainda.
1: Com o resultado deste sábado, Isaquias chegou a 15 medalhas conquistadas em campeonatos mundiais.
3: A próxima semana começa com uma nova mudança importante no tempo sobre o centro-sul do Brasil. Na segunda-feira, uma área de baixa pressão se intensifica e favorece a organização de um novo sistema frontal, com o avanço de ar frio pelo interior do continente. No sul, a chuva continua em parte da região, mas muda de posição com o deslocamento desse sistema. O Paraná volta a ter aumento das instabilidades, enquanto Mato Grosso do Sul também entra na rota da mudança no tempo. No Rio Grande do Sul, a atenção continua principalmente para os impactos dos grandes volumes de chuva acumulados dos últimos dias anteriores, especialmente na serra e nos vales. No Sudeste, a segunda-feira ainda pode ser de muito calor, principalmente em São Paulo, antes da chegada da nova frente fria. Na terça-feira, o sistema deve avançar sobre o Sudeste, aumentando a nebulosidade, trazendo novas condições para a chuva e interrompendo a sequência de dias mais quentes. No Centro-Oeste, a passagem do sistema também deve provocar mudança na direção dos ventos e, posteriormente, queda nas temperaturas. Assim, depois de um fim de semana de muito calor em grande parte do centro do país, o começo de setembro tende a ser marcado por uma nova virada no tempo. Aline Araújo, da Climatempo.
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0: par e farmar aura com os mais jovens, é preciso acompanhar as trends linguísticas também. Mas nós, cringes, normalmente não estamos muito de acordo. Não conseguimos acompanhar as gírias das novas gerações. Six, Seven, Beta, Sigma, farmar aura. Isso tem dado muito o que falar. Que vocabulário é esse? E é sobre isso que a gente conversa no programa Seus Filhos de hoje. Eu, Thaís Dias, sigo por aqui junto com a minha companheira, Roseli Sayão. Tudo bem, Roseli?
1: Tudo bem, Thaís. Uma delícia conversar, mas eu entendi pouca coisa do que você falou.
0: Eu recorri, não aos universitários, mas aos estudantes, ao meu filho, para ver se fazia sentido. Ele, mãe, olha, você vai passar vergonha. Mas vamos descobrir nessa conversa aqui como se conectar com os mais jovens. Não estamos sozinha hoje no programa Seus Filhos, temos um especialista nesse assunto. Hoje conosco por aqui, Marcelo Módulo, professor e pesquisador nessa área de filologia e língua portuguesa da USP, que vai ajudar a gente a entender um pouquinho mais sobre esse vocabulário. Seja bem-vindo ao programa Seus Filhos.
2: O prazer é meu. Muito obrigado pelo convite.
0: E vamos juntos já. Quero começar trazendo aqui quem fala essas gírias, ou pelo menos quem está ali convivendo bem próximo. Gírias e expressões, né, que estão dando o que falar. A gente começa ouvindo a estudante Liz Maciel. Até para ela, que está ali, olha, na adolescência, algumas expressões são novidade.
3: Bom, gente, já na minha visão, o uso das gírias para mim é algo completamente normal, que eu uso desde que eu me entendo por gente, tanto para mandar mensagem para meus amigos, para minha família, falar mesmo, eu abrevio um monte de coisa, eu uso um monte de gíria, principalmente carioca, né, usa muita gíria, mas eu acho que faz parte, ele não entender, eu explico, às vezes eu também não entendo como esse farma aura, no início eu também não entendia, tive que perguntar para as crianças dessa geração, e eu sei que para ele é confuso, mas faz parte, eu vou ensinando, também vou aprendendo e é isso.
0: Roseli, ela foi falando, eu vou ensinando, vou aprendendo, nem eu tô ali acostumada com todas essas gírias, mas fala um pouquinho pra gente dessa importância, né, desse vocabulário próprio, na infância, na adolescência, tem coisa que só eles conseguem realmente entender, né, e se comunicar perfeitamente.
1: É interessante, muito interessante, sempre existiu isso, é que antes não havia mundo digital, né, então a linguagem deles era cheia de gírias, as músicas tinham gírias, né, eu me lembro, quando eu era adolescente, fazia muito sucesso a música popular e a Jovem Guarda. E tinha uma música que era gíria. A Candinha quer falar, mas quem era a Candinha, né? Os adultos não entendiam, mas a gente sabia quem era a Candinha. Então, eles precisam ter uma linguagem própria, porque eles estão num movimento de afastação da família. E é uma afastação, assim, interessante, porque não é afetiva, não é um afastamento moral, é um afastamento de mudar de turma. A criança, a turma principal são os pais, a família. E para o adolescente, ele tem que ter a própria turma, seus pares. Então, eles precisam de identificação. Quem somos nós? Uhum. E cada grupo, a adolescência é plural, não é singular, né? A gente não pode falar a adolescência, mas as adolescências. Então, cada grupo tem a sua própria linguagem, que é uma questão de reconhecimento de si e do outro.
0: E é importante pensar nisso, porque a gente ainda tem os regionalismos, né? A gente vive, sim, num Brasil enorme. Então, ela falou, ah, é porque eu sou aqui do Rio de Janeiro, imagina. E aí você tem o cenário do Rio de Janeiro, o cenário de São Paulo, o cenário, né, por exemplo, de Salvador, de Belém, da região ali, por exemplo, do Rio Grande do Sul. Ou seja, você tem um país tão complexo que já tem gírias por si só. E aí, esses marcadores, eu vou trazer você para a conversa, Marcelo, eles são fundamentais para poder criar essas características e até para você se posicionar como indivíduo também. Então, se eu uso isso, faço parte desse grupo?
2: Com certeza, né? É uma questão de pertencimento social mesmo, que você pertence a esse grupo, né? Você se integra a esse grupo, né? E a questão de regionalismos, ou por faixa etária, isso é muito interessante, né? Quer dizer, o próprio exemplo que a Liz coloca, eu estava me lembrando aqui da questão do CEPA, né? Ou CIPA, que é muito comum aqui no português paulistano e da Grande São Paulo em si, né? Eu me lembro que num dos congressos do Grupo de Estudos Linguísticos do Estado de São Paulo, eu fui escalado para dar parecer num painel que tratava do CIPA, né? Quem é que sabe, talvez, né? Eu não sabia o que era, né? Eu não sabia o que era, porque na minha época, na minha geração, no meu interior, onde eu nasci e fui criado, não se usava cipá, né? Mas na década de 80 aqui já se usava cipá na Grande São Paulo, em Osasco e tal. Eu falei, tá bom, vou aprender, vamos lá, eu vou aprender o que é esse cipá, né? Curiosamente, tive uma orientando, uma doutoranda depois, que fez uma tese, doutorado sobre o cipá, né? Quer dizer, como esse elemento adverbial, né, se transformou numa conjunção, ele está se transformando em uma conjunção, fazendo um percurso linguístico aí, né? Mas, assim, para complementar um pouquinho a fala da Liz, que foi ótima, eu liguei nessa época para um colega do Rio de Janeiro, que era professor da UFRJ, e falei, você sabe que essa expressão? Eu não tenho nem ideia, né? Falei, pergunta aos seus alunos, né? Pede aos seus alunos. Os alunos não sabiam. Né, alunos da mesma faixa etária. Então, veja, regionalismos, né, que realmente ficam aqui, no caso do cipá, né, na São Paulo, da Grande São Paulo. Né?
0: E é importante também a gente colocar, porque além das gírias e expressões, eles têm uma maneira própria de se comunicar. Né? Eu olho, às vezes, as trocas de mensagem dos meus filhos, de 13, 9 anos, e tudo é abreviado, Roseli. Ela falou de abreviações. E é isso, né? Não tem uma palavra escrita. Se é sim, é S. Mas se é um sim muito contundente, é SS. Né? E a mesma coisa com não. N. Não tem uma pontuação como a gente está acostumado. E às vezes é até difícil essa compreensão. Mas isso não invalida esse tipo de comunicação. Isso faz sentido para eles. E é uma forma que eles encontraram também de manter essa comunicação. É isso?
1: É isso. Aliás, eu acho uma comunicação muito interessante, porque a língua, ela não é quieta, durona, né? Ela se movimenta, ela se modifica. E, em geral, são as gerações de jovens que promovem mudanças. E essa geração tem provocado essa mudança, que para mim, assim, é sensacional. Gasto menos tempo, né?
2: Eu acho que faixa geracional, né? O pessoal da sociolinguística, da análise da conversação, costuma dizer que a partir de 30 anos você já tem outra geração. Então, se você tem mais de 30 anos, você já está falando uma língua que causa um certo estranhamento. Né? Por exemplo, uma amiga que dava aula de português para estrangeiros. Né? Então, era muito curioso porque ela disse que o rapaz um dia pediu que ensinasse algumas gírias e ela falou que ela ensinou joia para ele, né? Joia. Aí o rapaz voltou, aí na próxima aula, meio zangado, tal, meio aborrecido, falou, nossa, mas você me falou que eu devo dizer isso aí?

0: logicamente, joia não é uma gíria que está na crista da onda para você ensinar alguém, mostrar alguém. Principalmente no quadro gírio, que alterna, que muda muito, né?
1: Agora, Roseli, a gente falando sobre isso, né? A gente falou dos regionalismos, falamos das abreviações, mas você acha um certo preconceito ou uma questão de minimizar essas gírias? Porque há uma certa ideia, né, dos adultos, né? Ah, mas isso aí é uma linguagem, eu não preciso aprender. Eles que têm que se comunicar comigo. Eu não preciso me comunicar com eles. Você percebe isso ou não? Você tem sentido uma vontade mesmo de aprender, não, eu tenho que chegar nessa linguagem.
2: É, mas a intenção deles é exatamente essa, que eles não entendam o que eu tô falando, né?
0: Sim.
2: É exatamente essa.
0: Sim.
2: Mas é preciso que os pais e os educadores saibam, conheçam. Eles não precisam usar, mas eles precisam chegar a entender o que seus alunos, seus filhos estão falando. Senão não há comunicação, né? Então é importante, sim, que o pai, a mãe, que o professor vá lá. Hoje na internet tem muitos vocabulários que a cada dia mudam, né? Porque a cada dia nascem novas gírias. É importante conhecer. Agora, eu não acho legal, você falou dos 30 anos, eu me lembrei de uma música, Não Confio em Ninguém com Mais de 30 Anos. Né? Esse era, assim, 30 anos, a partir daí é adulto. Mas hoje já não é mais, né? Porque nós temos 40, 50 jovens, aliás, adultos, juvenis, usando essas gírias. Eu acho um pouco estranho.
0: Eu acho que essa mobilidade linguística, né? Eu acho que antes do advento da internet, você pode falar de uma forma geral, a turma falava uma forma linguística tem que se consagrar primeiro na fala para depois ela cair na escrita, né? Então ela se consagra na fala culta no primeiro momento para depois ela cair na escrita. Só que isso mudou muito, né? Quer dizer, a questão de redes sociais, né? Mudou muito. Então eu não sei se primeiramente ela precisa se consagrar na fala. Se ela é muito usada em redes sociais, ela pode ter um impacto diferente no total. Quer dizer, as coisas mudaram, a mobilidade é muito maior, né? O que faz isso, por exemplo, com a questão da linguagem neutra, né? Alguns colegas que dizem, olha, isso tem que aparecer primeiro na fala, tem que ter um uso intenso na fala para se consolidar na escrita, né? Mas eu não sei, o fator redes sociais aí, né, acaba também tendo um uso forte na escrita, né? E, apesar da escrita, às vezes, que, como colocou a Thaís, parece um manuscrito, né? Eu brinco que, às vezes, a semelhança do manuscrito medieval cheio de abreviações, ou do manuscrito mesmo, oitocentista, igual o que nós trabalhamos lá na universidade, que não tinha, você não tinha um regramento para abreviaturas, né? Por exemplo, você pega a vila num dicionário de abreviaturas de uma professora da UFBA, eu acho que tem no mínimo umas 12 ou 16 formas de se abreviar vila lá, né? Então, não tinha um regramento, quer dizer, a pessoa aprendia pelo contato, né? Como não tem, de certa forma, um regramento explícito, né, nessas abreviaturas que os jovens usam, quer dizer, a caixa alta significa alguma coisa, né? Das minhas atrapalhadas com caixa alta, por exemplo, uma vez me colocaram num grupo de teatro, de Lisboa, né? E mandavam programações extensas toda semana. E na universidade, na época, nós tínhamos um limite muito pequeno para esse e-mail. E vivia enchendo minha caixa postal. Eu escrevi de volta, por favor, olha, você não... eu conheço Lisboa, mas não viajo com frequência, não tenho interesse, você poderia me tirar desse mailing, desses seus contatos e tal? Aí a pessoa continuou enviando, né? Aí na próxima mensagem, no meu intuito era destacar, né? Eu coloquei, olha, por favor, em caixa alta, retirar-me desse e-mail. O meu intuito foi destacar. Aí a pessoa me responde, foi muito engraçado, eu falei, olha, a gente pode retirar, mas a gente não costuma gritar com as pessoas aqui. Eu falei, ué, mas eu não estou gritando com você.
1: É bem isso, né?
0: Eu não estou gritando, eu estou escrevendo para destacar só isso. Não foi... Desculpe, não foi nenhuma maldade, né? Ah. Então, essa questão de choque de uso de um elemento gráfico, né, que para ele dizia alguma coisa.

0: isso pra mim era um destaque.
1: A nossa pausa é rápida, nós voltamos já já com mais do programa Seus Filhos, falando sobre esse vocabulário, a linguagem dos jovens. A gente tenta traduzir pra você, não sai daí não.

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2: Nosso ouvinte Fabiana Almeida escreve perguntando se existe cachorro destro e cachorro canhoto, como acontece com as pessoas. Olha, muita gente pode dizer que não, mas existe algo parecido sim. A gente chama isso de lateralidade. Assim como nós podemos apresentar preferência pelo uso de uma das mãos, alguns cães demonstram em alguns estudos preferência por utilizar uma determinada pata em algumas tarefas. Pesquisadores conseguem estudar isso com testes relativamente simples. Por exemplo, observar qual pata o cachorro usa primeiro para segurar um brinquedo recheado, retirar alguma coisa do focinho ou iniciar determinados movimentos. Alguns apresentam preferência pela direita e outros pela esquerda. E há cães que não demonstrem uma preferência tão marcada. Mas existe uma diferença importante. Nos seres humanos, a predominância de mão direita é muito forte na população. Nos cães, a distribuição da lateralidade é menos simples e pode variar conforme o indivíduo, o tipo de tarefa e até a metodologia utilizada no estudo. Se você quiser testar na tua casa, faz uma pequena observação. Dê ao seu cachorro um brinquedo que ele precise segurar com a pata para conseguir retirar um alimento. E observe durante várias tentativas se existe uma pata predominante. Participe também da nossa coluna enviando sua dúvida para elbicho@bandnewsfm.com.br ou então pelo meu Instagram, Manu Carsten. 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

0: 6:25, o relatório da medida provisória que acaba com a taxa das blusinhas será apresentado amanhã pela senadora Leila Barros. A comissão mista que vai analisar a MP que isentou de imposto de importação as compras por remessas internacionais de até $50 foi instalada nesta quinta-feira no Congresso Nacional. E segundo a relatora, a expectativa é de que a votação no colegiado seja na própria segunda-feira. Leila Barros disse que é favorável ao texto do governo Lula e a previsão é votar o fim da taxa das blusinhas na Câmara e no Senado já na terça-feira. O presidente da comissão mista é o deputado federal Reginaldo Lopes, do PT de Minas Gerais. E agências do INSS realizam mutirão de atendimentos. Detalhes com a Ana Paula Lima.
1: O INSS e o Ministério da Previdência Social realizam neste fim de semana um mutirão de atendimento com 25 mil vagas nas agências espalhadas pelo Brasil. Os serviços são para as perícias médicas e avaliações sociais, etapas obrigatórias para a concessão de benefícios. A lista de cidades que estão recebendo a ação está disponível no site gov.br. Para ser atendido, o cidadão precisa já ter feito o agendamento pelo site, pelo aplicativo Meu INSS ou pela Central 135.
0: A Mega Sena sorteia hoje um prêmio estimado em R$30 milhões. O concurso 3.051 acontece a partir das 11 da manhã em São Paulo. O último sorteio não teve ganhador na faixa principal. No destaque internacional, a Justiça dos Estados Unidos diz que o governo do presidente Donald Trump silencia de forma inconstitucional críticos de Israel e da guerra em Gaza. A decisão aponta violações à primeira e à quinta emenda em políticas de deportação. Na decisão, a juíza concedeu vitória a um jornal estudantil de Stanford após estudantes relatarem medo de se manifestar. O governo Trump é acusado de mirar imigrantes por opiniões políticas e apoio aos palestinos. E o Palmeiras tenta superar os desfalques para buscar mais uma vitória no Campeonato Brasileiro. Conta pra gente, Maurício Ferreira.
2: O líder do Brasileirão Palmeiras enfrenta o Mirassol fora de casa e pode aumentar a vantagem na ponta em relação ao segundo colocado Flamengo. O time de Abel Ferreira entrará em campo às 6:30 PM, já sabendo o resultado da equipe carioca, que às 16:00 PM encara o Botafogo no Maracanã. 6 pontos separam as equipes na tabela. Abel Ferreira deve escalar força máxima entre os que estão à disposição. Piquerez e John Arias estão fora, assim como Paulinho, que voltou ao departamento médico. O garoto Arthur será o titular na lateral esquerda e Felipe Anderson é o mais cotado no ataque na vaga do colombiano. A Band News FM transmite Mirassol e Palmeiras na sequência de Corinthians e Santos com narração de Silva Júnior.

0: O vocabulário dos jovens, como falar com crianças e adolescentes e como se fazer entender também. Esse é o nosso assunto no programa Seus Filhos. Eu, Thaís Dias, sigo por aqui. Roseli Sayão também, sempre comigo aqui no programa. E hoje temos o nosso convidado especial, Marcelo Módulo, ele que é professor e pesquisador da Universidade de São Paulo na área de língua portuguesa. A gente falou muito, né, dessa percepção do vocabulário dos jovens, mas eu quero chamar um pai para essa conversa, para ele dizer exatamente como ele se sente, né, diante desse vocabulário. O Luiz Fernando é pai de uma estudante de 19 anos e confessa que às vezes não entende nada.
1: Essa questão da gíria, para mim, das gírias, né, é muito difícil, muito complicado. Eu acho que para qualquer pai, eu tenho 53 anos, eu sou pai de uma menina de 19 que, pô, tá começando agora na faculdade, tá entrando agora e fora isso, né, mesmo antes de faculdade, já fala muitas gírias que eu nunca ouvi falar e fica difícil de entender. Mas o que a gente pode fazer, né? Quem tem filho dessa idade, o próximo dessa idade, passa por isso, com certeza.
0: Roseli, passa por isso. É normal, é natural e às vezes eles acham graça, até uma forma, né, de brincar com a gente, dizer que a gente está ultrapassado. Mas como evitar ruídos na comunicação também, né? Como se fazer entender para os filhos, como os filhos também garantem esse respeito dos pais nessa comunicação?
2: Uhum. Então, a gente precisa se interessar. Se a gente tem filho que usa gíria, a gente precisa se interessar por aquilo que ele fala, como ele expressa, para ter comunicação. A gente precisa ouvir, né? A gente não precisa usar. A gente usa a nossa linguagem, mas precisa entender a linguagem deles. Isso é muito importante, porque a grande questão dos jovens é assim, me escuta. Poucas pessoas escutam os jovens. Os adultos, pouquíssimos adultos escutam o jovem, né? São mais os pares. Hoje em dia, até a gente comentou outro dia que a inteligência artificial está escutando os jovens, né? Porque o ser humano não tem evitado escutar. Então é importante que haja um diálogo que comece sempre com ouvir o que o filho, o aluno diz, entender? E aí estabelecer um diálogo a partir dessa compreensão.
0: Marcelo, quando a gente fala desse pensamento, né, de entender, de ouvir, você citou as redes sociais. E muitas vezes os pais falam, eu não entendo disso, não quero ver, não quero saber. Mas se apropriar também, pelo menos de olhar. A gente fala muito de tutela, mas eu acho que é de conhecimento mesmo, buscar o conhecimento. Mesmo que você não vá aplicar na prática, é importante, né, pra gente falar de como, quando a gente fala de comunicação, conhecimento é fundamental.
3: Ah, eu acho que é tudo, né? É tudo, porque um bom professor de português, no caso, é o que o pessoal costuma dizer, um bom usuário de português é um poliglota na sua própria língua, né? O que é um poliglota na sua própria língua? Eu não posso destruir essa fala, essa vertente que o aluno, que o jovem traz. Se eu quero ensinar a norma padrão para o jovem, tem que ser algo a mais. Né? Tem que ser algo que complemente essa fala, que traga outras possibilidades, né? Porque ela, linguisticamente, ela é muito interessante também, né? Tem os mecanismos aí de criatividade linguística que estão funcionando o tempo todo na construção dessa fala, né? Quer dizer, eu me lembro quando o verbo deletar, né? Que hoje tem significado, por exemplo, de que ganha uma semântica própria no português brasileiro, né? Quer dizer, se você pode ouvir um jovem falando, eu deletei aquela pessoa da minha vida, eu deletei aquele namorado da minha vida, né? To delete em inglês é apenas apagar, né? Quer dizer, cria uma semântica, né, em português a partir de uma palavra estrangeira. Quer dizer, é interessante você mostrar isso, você trabalhar isso, você, né? Porque delio em latim não deu nada em português, deu deletério, mas não deu diretamente um verbo em português. O deletar veio da forma inglesa, né? Como você tem point, por exemplo, né? Uma gíria ainda que a gente usa um pouquinho, tal bairro aqui em São Paulo é um point e tal, né? É um lugar bom para, sei lá, bebericar, paquerar, para ver pessoas, conversar, né? Eu me lembro que eu abri lá o Collins Cobuild na época e tava point, o que era muito curioso, né? Que tava Brazilian English, né? Aí vinha a explicação, né? Quer dizer, Brazilian English, né? Me dava a impressão na primeira leitura que inglês brasileiro, como se aqui falasse inglês brasileiro, mas dava exatamente essa ideia, né? Porque até onde sei, point em português é ponto, em inglês, perdão, é ponto apenas, né? Então, veja, é interessante você trazer também a criatividade linguística desses jovens, né? Porque é o funcionamento da língua, é a língua trabalhando na sua máxima potência aí, para a comunicação, né? E fazer com que esse jovem, de certa forma, que os sociolinguistas usam, né? Que ele se torne um poliglota na sua própria língua, quer dizer, vamos ensinar uma língua que ele possa usar depois, quando ele vai escrever, quando ele vai estar numa faculdade, quando ele vai fazer uma redação no vestibular, quando ele vai se apresentar em um programa, né? Quando ele tenha que usar, ele saiba usar o português de forma adequada, quer dizer, adequação, né? Não existe essa questão de certo e errado. Existe uma questão de adequação linguística.
0: Agora, né? Quando a gente faz essa reflexão, ultimamente ganhou também já uma problematização o uso de algumas gírias. A gente viu, por exemplo, ganhar o noticiário através de filmes e séries, por exemplo, palavras e expressões conhecidas, por exemplo, como Red Pill. Né? Uhum. Muitos desses jovens, dos adultos, não conheciam, mas os jovens já sabiam o que significava Red Pill. Muita gente foi pesquisar, eu inclusive fui pesquisar exatamente a ideia, né, que vinha por trás de um filme, tinha todo um significado. E aí já tem aqui no Brasil beta, sigma, né? São formas de comunicação e de delegado, mogado, que fazem respeito também a uma reflexão mais profunda até sobre discussões como misoginia, como violência contra a mulher. No caso, por exemplo, do beta, eu fui conversar com os meus filhos, né, sobre isso. Ah, mas vocês usam beta? Mas isso não seria um significado pejorativo, né? Essa ideia de chamar alguém de beta, porque tem um alfa e tem o beta. Aí ele, mãe, você problematiza tudo. Aí eu falei, mas isso virou uma reportagem. Aí ele, mãe, os jornalistas problematizam tudo. E a gente tende a problematizar. Para ele, pelo menos, para minha filha também, não tinha essa característica de um preconceito enrustido ali naquela ideia. Uhum. Como é que você enxerga isso, Roseli? A gente está problematizando tudo mesmo?
2: Acho que a nossa função é essa, né? Ensinar os mais novos a ter um pensamento reflexivo e crítico a respeito das coisas, não só de fora, mas de mim também, né? Do próprio, eu acho muito importante, muito importante. Essa corrida de muitos jovens para conversar com a inteligência artificial em busca de terapia é também uma tentativa de se conhecer um pouco melhor. E eu adorei uma vez, eu ouvi um psicanalista dizer, e eu fiquei apaixonada por isso, que o psicanalista era aquele que traduzia conteúdos que são seus, mas que é como se fosse outra língua. Então precisa de um tradutor. Eu acho interessantíssimo. Eu acho que eles precisam saber, né? Porque eles vivem nesta cultura em que há preconceito e que fatalmente há o alfa e há o beta e há uma relação de hierarquia entre eles.
0: A escola não teria o papel de mediar também uma conversa dessa mais profunda?
2: Teria, mas eu não sei se a escola tem feito isso. A escola tem fugido de diálogos a respeito de questões da atualidade que os jovens vivem no cotidiano, né?
0: Porque às vezes o pai e a mãe não têm nem a capacidade, né? Sim. A compreensão de fazer essa mediação entre essas gírias e nem entendem, né, perfeitamente para abrir o diálogo. Mas a escola poderia abrir uma reflexão mais profunda.
2: Deveria ser função da escola. Aliás, deveria ser não. É função da escola, que deveria ser honrada, não tem sido.
0: A gente faz uma pausa rápida, voltamos já com o programa dos seus filhos e reforçando. A gente está falando sobre vocabulário dos jovens, reflexão. A gente vai falar da linguagem não verbal também, que conta muito nessa comunicação. Já, já, por aqui.
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0: 6 horas e 41 minutos pelo horário de Brasília. Candidatos à presidência cumprem agendas de campanha neste sábado no sudeste do país. O presidente Lula, do PT, participou de um ato com mulheres em Belo Horizonte. Depois seguiu a Brasília para gravar vídeos de campanha. O senador Flávio Bolsonaro, do PL, fez uma barqueata em Angra dos Reis, no Rio de Janeiro, após uma motocarreata no sul fluminense. Augusto Cury, do Avante, visitou a favela da Rocinha, na capital do Rio de Janeiro. O candidato do Missão, Renan Santos, reuniu apoiadores em São Paulo. Ronaldo Caiado compareceu à festa do peão de Barretos, no interior paulista, pelo segundo dia seguido, em um aceno ao agronegócio. Estudantes com dívidas do Fundo de Financiamento Estudantil têm até amanhã para renegociar os débitos com descontos pelo programa Desenrola FIES 2026. A medida contempla contratos firmados até 2017 que estavam na fase de pagamento em maio deste ano. A renegociação pode ser feita pelo aplicativo ou nas agências do Banco do Brasil ou da Caixa, dependendo da instituição responsável pelo contrato. Cada um pode passar por apenas uma renegociação durante a vigência do programa. Tanto contratos em dia quanto em atraso podem participar. Após a renegociação e o pagamento da entrada, o nome do estudante é retirado dos cadastros de inadimplentes. O ataque de um drone russo atinge um depósito de armas nos arredores de Kiev, na Ucrânia, e provoca explosões que deixaram 37 mortos e 42 feridos. Quase 400 pessoas foram retiradas da região e cerca de 130 casas ficaram danificadas. Entre os feridos estão 4 crianças. O presidente Volodymyr Zelensky afirmou que o depósito não deveria estar instalado próximo a uma área residencial e classificou o armazenamento de explosivos como negligência criminosa. As autoridades ucranianas abriram uma investigação e a Rússia confirmou ter atacado o depósito de munições, alegando que o local armazenava componentes de drones militares. O ex-presidente do Equador, Lenin Moreno, é condenado a 5 anos de prisão por suborno em um esquema ligado à construção da maior hidrelétrica do país. Moreno, que governou o Equador entre 2017 e 2021, também fica permanentemente impedido de exercer cargos públicos. A decisão é de primeira instância e cabe recurso. Segundo a Procuradoria-Geral, a empresa chinesa Sinohydro pagou cerca de US$ 76 milhões em propinas para poder favorecer a construção da usina Coca-Cola do Sinclair, que enfrenta problemas técnicos desde que entrou em operação. A esposa, a filha, os irmãos e as cunhadas de Moreno também foram condenadas, além do ex-embaixador da China, que recebeu a mesma pena de 5 anos do ex-presidente. Agora sim, vamos falar de esporte aqui na Band News FM. Tem destaque do São Paulo com Aline Fanelli.
1: O São Paulo volta a vencer no Campeonato Brasileiro depois de 10 jogos de jejum. No estádio do Morumbi, o tricolor superou o Bragantino por 2-1 com o apoio de quase 35 mil torcedores que fizeram a tradicional recepção para o ônibus para empurrar o time. O primeiro gol de Luciano aos 14 minutos foi marcado em cobrança de pênalti que ele mesmo sofreu. O clube ampliou o placar já aos 50 da etapa inicial com um belo gol de Gustavo Santana que substituiu o Caleri. Já o Bragantino diminuiu o placar no final do jogo, aos 45 do segundo tempo, com Fernando. O São Paulo chega a 30 pontos e pelo menos dorme na 11ª colocação. Caso o Botafogo perca do Flamengo neste domingo, a posição do tricolor será mantida. A equipe voltará a jogar só no sábado contra o Atlético Mineiro, às 18h30, novamente no Morumbi.

0: O vocabulário dos jovens, das crianças, dos adolescentes, como compreender e como se fazer compreender também. Esse é o assunto do programa Seus Filhos de hoje. Eu, Thaís Dias, sigo por aqui. Roseli Saião também. E junto conosco, ele que é professor pesquisador da Universidade de São Paulo, Marcelo Módulo. Vamos seguindo por aqui, ouvindo. A gente falou muito dos professores, né? Sobre essa reflexão, sobre abrir esse debate mesmo, da importância do uso dessas expressões, das gírias, de se comunicar de forma com esses jovens sem ruídos. E é sobre isso que a gente fala agora com a professora Beatriz Lippert.
1: Eu acho que como professora é importante a gente entender quais são as gírias que os alunos estão utilizando, qual que é o significado delas também, caso a gente queira se comunicar com eles. Então, se é a linguagem que eles estão utilizando, se é uma coisa que é importante para eles, acho que não custa a gente, como professor, compreender e buscar valorizar também o que eles têm para falar.
0: É isso, é olhar para esse aluno também como uma fonte de aprendizado para poder refletir sobre essas questões contemporâneas.
2: Sim, sim. A comunicação tem sempre, no mínimo, duas vias, né? O aprendizado também. Então, ali na relação do docente com o aluno, há duas vias de aprendizado. Não é só um que aprende.
3: Com certeza.
2: Um que não sabe nada e um que vai aprender tudo, uhum. Né? Não é assim. Há trocas, pensei nas trocas linguísticas, né? Mas há trocas ali fundamentais para o aprendizado do adulto e do mais novo.
0: E é importante, né, professor, quando a gente fala sobre linguagem, sobre comunicação, entender essa via, né, que eles estão sempre ensinando também, estão abrindo oportunidades, e a gente bate sempre numa tecla, acho que quase todos os programas a gente fala disso, mas é fundamental nos dias de hoje reforçar que a escola é o espaço para se discutir todos os assuntos, né? A gente já falou sobre isso quando falava de política, educação sexual, educação financeira e linguagem também.
3: Sim.
0: É um espaço próprio, parece que é redundante, mas é fundamental falar isso, né?
3: Sim, né? Eu acho que você pode pensar até discutir linguagem de uma forma mais ampla, né? O que a linguística atual chama de multimodalidade, por exemplo, emojis, outros elementos signos que os jovens acabam usando nas mensagens, mas que não são elementos verbais por escritos, né? Eu acho que isso é muito significativo para você interpretar uma mensagem, né? Ou trabalhos até muito simples. Eu me lembro de uma professora de Minas Gerais, o tempo que nós fazíamos resenhas para uma revista aqui de São Paulo, que ela fez um trabalho magnífico de multimodalidade, né? Para você ter uma ideia, com 6 caixinhas de bolo, 6 versos de caixinhas de bolo. Então ela queria saber se o que estava descrito lá para fazer um bolo batia com o que vinha nas fotos. Quer dizer, pediam para colocar uma colher de sopa de fermento, mas vinha uma colher enorme lá, daquelas que você tira arroz da panela, então não batia a coisa. Então ela trabalhava o signo, né, com o escrito, quer dizer, e colocou alunos do ensino médio para fazer esses bolos, para ver se eles, que não sabiam cozinhar, para ver se o modo de preparo funcionava. Quer dizer, então, como que é a multimodalidade aí? Quer dizer, o que vem aí, o signo e o escrito, né? Quer dizer, fazendo um paralelo, de certa forma, você tem isso que você tem que aprender também. Como que esses emojis trabalham com a mensagem? Quer dizer, o que eles trazem de um plus aí, o que eles trazem a mais aí, né? O não verbalizado, né? Os desenhos, as figurinhas trazem a mais essa mensagem, trazem de força nessa mensagem, né? Quer dizer, é um aprendizado pra gente também, né? É um trabalho que a gente faz com esses textos, né? Como eu já citei aqui manuscritos antigos, como a gente trabalhava com manuscritos medievais, vamos ver as iluminuras lá, ou quer dizer, a parte gráfica diz muito pra gente, como poesia, né? Quer dizer, o livro de poesia pra mim tem que ser bonito, né? Porque a poesia não é só uma questão de leitura, é uma questão de visual, uma questão do todo.
2: É assim que eu vejo também os livros dirigidos ao público infantil.
3: Sim.
2: Né? Quer dizer, tem as palavras e tem as imagens. E são duas mensagens. E uma dá força para a outra. Né?
3: Com certeza.
0: É fundamental. E a gente avaliando essa questão, o professor citou os emojis, né? Eles são uma forma de comunicação muito intensa e também tem um significado próprio por geração, né? Agora há pouco a gente falou da gíria do joia, né? O joinha já virou uma coisa de 30 a mais. Você citou essa fase, eu vou dizer 30 a mais, né? Eles usam muito pouco. Ontem eu estava numa conversa, todos ali 25, 30 a mais, e eles falando... O mais novo falava assim, você tudo curte com o reage nas suas mensagens com o coração. Mas não tem que reagir com o coração, o coração é quando você conhece. Aí eu falei, depende, às vezes eu não reajo com o coração, às vezes nem reajo, né? Melhor não reagir do que reagir errado hoje em dia. E tem até um certo temor, né, Roseli, dos mais velhos de reagirem e reagirem errado, né?
3: Sim.
0: Eu achei isso legal, coloquei um foguinho, mas foguinho, o que você está querendo dizer com isso? É importante, né, a gente marcar essa ideia intergeracional mesmo na conversa.
2: E tem mais, né? Eu li recentemente, esses dias aí, que alguns símbolos, alguns emojis têm sido utilizados para significar outra coisa.
0: Uhum.
2: Né? E, em geral, para um conteúdo assim que não é bom. Mais erotizado.
0: Mais,
2: né?
0: Impróprio, né?
2: É, bem impróprio. Então, não é só uma leitura que a gente tem que aprender a fazer, são duas, três, né?
0: E, pô, dependendo da geração, isso muda muito. Aliás, por falar em geração, professor, você falou dessa questão, né, intermodal, como vou dizer assim, de comunicação, de várias observações. A gente falou da comunicação verbal, com as gírias, com as expressões, a gente citou agora os emojis, né, uma ideia mais visual, mas a gente precisa olhar também uma forma de comunicação muito dessa geração, são as dancinhas, por exemplo, do TikTok.
3: Sim.
0: Os vídeos, como eles se comunicam. Então, às vezes, uma criança muito pequena só reproduz aquela dança, mas não está nem interpretando o que tem na música,
3: não,
0: né? Ou nem sabe o que tem nessa música. Por outro lado, há um público adulto que já consegue olhar e interpretar de uma outra forma aquela comunicação da criança, que seria um simples ato de diversão. E aí entra o papel do pai, daquela pessoa, do educador, de quem está por perto, de auxiliar também nessa interpretação.
3: Com certeza.
0: A um olhar diferente para o que você está fazendo.
3: Sim.
0: É isso?
3: Sim, com certeza. Né? Eu acho que a função dos pais, nesse caso, de avaliar isso, se eu estou entendendo bem a sua colocação, no sentido desse procedimento, o que representa, se uma criança não está se apropriando de uma coisa que não é bacana, que não é legal, que ela está reproduzindo de uma forma inadequada, num momento inadequado, né? Quer dizer, para ela pode, ainda, sei lá, para uma falta de discernimento, para uma falta de maturidade cognitiva, alguma coisa nesse sentido, eu acho que sim, é o olhar dos pais, o olhar educacional aí para ver isso, né? Para verificar isso, né?
2: A gente teve já aqui recentemente, né, algumas décadas, muitos grupos de música que estabeleciam uma letra para adulto e uma coreografia infantil.
0: Uhum.
2: E o que que eles conseguiam com isso, né? Fazer com que as crianças dançassem. E isso fazia a música pegar.
3: Uhum.
2: Então, mas a coreografia não era infantil. E permitia esse olhar erotizando a criança que estava dançando naquele momento, né? E, aliás, o grupo que fazia a coreografia era um grupo adulto. E eles sabiam o que eles estavam fazendo.
3: Uhum.
2: Então é preciso sim que a gente diga, isso criança não deve fazer.
0: Essa é uma outra questão que sempre que a gente fala, né, Roseli, tem alguns pontos que são bem polêmicos quando a gente trata. Por exemplo, quando a gente fala da palmada ou do bullying, é mimimi. De vocês que falam de educação e eu sobrevivi a isso e é mimimi. Outra questão é essa também, né? Porque quando a gente fala, olha, você está expondo demais, ou, essa dança tem um olhar diferente por determinado grupo, há uma necessidade de preservação. E até aquela questão que você, de vez em quando, bota aqui pra gente, que eu acho que é importante da gente pensar, que é, daqui a alguns anos, será que essa criança vai gostar de se ver?
2: Exato.
0: Porque na minha geração, que tinha essa dança, e eu dançava, e o meu grupo de amigos, não tinha a internet registrando pra sempre. Hoje... Está tudo registrado, uhum, né? E está aí. E aí?
2: Nós, adultos, não sabemos até agora o efeito que terá a exposição na internet das imagens dos nossos filhos. O efeito que terá na vida adulta deles.
0: Sim.
2: A gente não tem ideia ainda, sim, né? Sim. Mas eles vão pagar a conta da nossa falta de entendimento disso.
0: E o programa Seus Filhos é para isso, né? Para tentar entender um pouco essas gerações mais jovens, criar uma comunicação, né, sem ruídos entre as gerações, os mais jovens, os mais velhos. Essa é a proposta, de te ajudar nessa compreensão. E fica o nosso convite para que você colabore sempre trazendo as sugestões de temas. Nosso e-mail, seusfilhos@bandnewsfm.com.br. Esse programa fica disponível para você ouvir quantas vezes quiser no nosso site, no nosso canal no YouTube e também nos principais tocadores de áudio. Quero agradecer a toda a equipe que coloca esse programa no ar. Com a gente aqui, a produção da Beatriz Alencar, a produção do nosso estúdio do Rafael Henrique e da Marcela Pereira, a edição do Pedro Salles e a sonorização do José Antônio de Araújo. Quero agradecer muito a companhia de você que está sempre aqui com a gente na Band News e, lógico, o nosso convidado especial de hoje, Marcelo Módulo, ele que é pesquisador, professor dessa área de língua portuguesa na USP, que teve aqui essa reflexão junto com a gente ao longo dos últimos minutos. Muito obrigada e até a próxima, professor.
3: Eu que agradeço pela oportunidade. Muitíssimo obrigado.
0: E um beijo especial para minha companheira de sempre por aqui, Roseli Sayão. Um beijo para você, Roseli.
2: Beijo de volta, Thaís. Adorei conversar. Eu te ouvi, né, falar a respeito da língua. Eu acho isso um campo assim maravilhoso. E para quem nos acompanha, meu carinho de sempre.

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8: 7 horas em ponto. Muito bom dia para você que está conosco nesse domingão, 30 de agosto de 2026. Eu sou a Carolina Ercolim, tô com você aqui nas próximas horas. Vamos passar essa manhã de domingo juntos, começando girando a informação, né, para você seguir bem informado por aí. A polícia da Suíça procura pelo suspeito de ter matado a tiros uma pessoa e ferido outras 5 dentro de uma festa rave no norte do país. O caso aconteceu na madrugada de hoje, pelo horário local. O evento reunia cerca de 3.500 pessoas e, segundo a polícia, os motivos e as circunstâncias exatas do incidente ainda não estão claros. Ainda na área internacional, a Islândia rejeita a retomada das negociações para se tornar um integrante da União Europeia. A população do país nórdico tomou a decisão em referendo realizado ontem. Os resultados divulgados hoje apontam que o não à proposta teve 52,8% dos votos. A Islândia pediu acesso ao bloco em 2009, mas as negociações tinham sido suspensas em 2013 com a entrada de um governo eurocético. 5 jogos com direito a 2 clássicos movimentam hoje a 25ª rodada do Campeonato Brasileiro. Com transmissão da Band News FM para São Paulo e parte da rede, Corinthians e Santos se enfrentam às 16h em Itaquera. No mesmo horário, Flamengo e Botafogo duelam no Maracanã. Às 18h30, Mirassol recebe o líder Palmeiras, também com transmissão para São Paulo e parte da rede. No mesmo horário, tem Grêmio e Chapecoense em Porto Alegre. E fechando os trabalhos, a Band News transmite para Salvador o jogo entre Bahia e Internacional diretamente da Casa de Apostas Arena Fonte Nova. Ontem, o Atlético Mineiro ganhou do Vitória por 2-1 na Arena MRV e o São Paulo venceu pelo mesmo placar o Red Bull Bragantino no Morumbi. Também neste sábado, o Vasco da Gama bateu o Cruzeiro por 3-1 em São Januário.

0: a gente começa falando de eleição, porque os candidatos à presidência nessa eleição de 2026 cumprem agendas neste sábado, com destaque para compromissos na região sudeste. Em Belo Horizonte, o presidente e candidato à reeleição Lula, do PT, realizou o primeiro comício de sua campanha voltado exclusivamente para mulheres, fatia do eleitorado considerada estratégica nessa disputa. No discurso, o petista colocou o combate à violência de gênero como meta central de uma nova gestão, afirmando que pretende trabalhar para transformar o feminicídio em algo do passado.
1: Nós assumimos a responsabilidade de transformar o Brasil num país em que a gente vai deixar com o tempo o feminicídio como coisa do passado.
0: Após o ato da capital mineira, o presidente retornou a Brasília para dedicar o restante do fim de semana a gravações de inserções de rádio e TV. No primeiro programa eleitoral levado ao ar, a campanha petista veiculou críticas a Flávio Bolsonaro, abordou o financiamento do filme Dark Horse e abriu espaço para a primeira-dama Janja da Silva discursar às eleitoras. Para a próxima segunda-feira, Lula convidou empresários para um jantar na capital federal, buscando estreitar o diálogo com o setor econômico. No litoral do Rio de Janeiro, Flávio Bolsonaro reuniu apoiadores em uma motossiata e uma barqueata em Angra dos Reis. O candidato do PL defendeu o destravamento de licenças ambientais para obras de infraestrutura e o estímulo ao turismo regional.
2: Nós temos muitas obras de infraestrutura que podem ser trazidas aqui para a região, em especial destravar as questões ambientais que têm impedido o desenvolvimento de Angra de uma forma correta.
0: Na estreia do horário eleitoral, Flávio criticou o crime organizado e a condução econômica do atual governo, além de veicular depoimento da sua esposa, a Fernanda Bolsonaro, o que apresentou como Bolsonaro moderado, né? Ela assim o apresentou. O candidato também anunciou o médico oftalmologista Cláudio Lotenberg, presidente do Conselho do Hospital Israelita Albert Einstein e da Confederação Israelita do Brasil, como indicado para assumir o Ministério da Saúde em caso de vitória. Neste domingo, Flávio tem encontro agendado em São Paulo com o ministro da Justiça e Segurança de El Salvador, Gustavo Villatoro, para discutir modelos de combate à criminalidade. E ainda neste sábado, Renan Santos do Missão realizou carreta na cidade de São Paulo e propôs a criação de um prontuário único do Sistema Único de Saúde, integrado a sistemas de inteligência artificial para auxiliar na predição e prevenção de doenças.
3: O prontuário único permite que você tenha toda a tua trajetória, o tratamento da tua doença dentro de um aplicativo. E mais, quando você coloca inteligência artificial nisso, que algumas nações estão fazendo, você permite que a própria inteligência artificial vai medindo, de acordo com as ocorrências que você tem, as idas que você tem em UBS, até os exames que você fez, a predição de uma eventual doença.
0: Já o candidato do PSD, Ronaldo Caiado, esteve na festa do Peão de Barretos, no interior paulista, onde defendeu a expansão do seguro rural, o uso de tecnologia no campo e investimentos em logística para baratear o escoamento de safras até os pontos.
4: Fazer com que o produto chegue mais barato também aos pontos. E a partir daí, é desenvolvendo cada vez mais tecnologia para que a produção seja maior por hectare.
0: Augusto Cury, do Avante, cumpriu agenda na capital fluminense com visita à comunidade da Rocinha. Assédio eleitoral no ambiente corporativo volta a ser tema de campanha nacional. Mais informações com Márcio Rocha.
5: Em parceria com o Ministério Público Eleitoral e o Ministério Público do Trabalho, a Justiça Eleitoral realiza uma campanha de combate ao assédio de eleitores no ambiente de trabalho. É a segunda eleição seguida que a medida é feita e tem como objetivo realizar ações de conscientização sobre o direito ao voto livre. Na eleição de 2024, a campanha de combate ao assédio eleitoral começou 45 dias antes do primeiro turno. Entre o início do ano de 2023 até agora, a Justiça do Trabalho registrou 738 processos relacionados ao assédio eleitoral no ambiente laboral. Entre as várias medidas, os órgãos de fiscalização oferecem ao eleitor canais para denunciar práticas abusivas que visam influenciar o voto dos trabalhadores, além de condutas diretas, como pedir voto para um candidato ou ameaçar o empregado com demissão por esse motivo, a legislação proíbe práticas mais sutis. Em outro ponto, obrigar trabalhadores a participarem de atos de campanha ou realizar reuniões com candidatos dentro da empresa são expressamente proibidos. Se o empregador não fizer nada para coibir essas práticas, ele pode ser responsabilizado. O procurador do trabalho, Igor Gonçalves, lembra que esse tipo de assédio não ocorre somente na iniciativa privada, mas também entre servidores públicos.
6: Ela pode ocorrer tanto na iniciativa privada quanto no poder público. O que muda são as relações, né, e eventualmente as consequências jurídicas. No setor privado pode partir do empregador, de superiores hierárquicos e até de colegas. No serviço público pode envolver gestores e agentes públicos pressionando servidores terceirizados ou contratados. O ponto central é o mesmo. Ninguém pode usar o trabalho, né, o salário, o cargo ou a relação de poder decorrente dessa relação de trabalho para influenciar o voto de ninguém.
5: Caso identifique uma conduta na empresa que possa ser enquadrada como crime de assédio eleitoral, o cidadão pode encaminhar a denúncia à justiça. O trabalhador pode procurar uma unidade do Ministério Público do Trabalho ou registrar a queixa na página do órgão na internet. Em todos os casos, a denúncia vai permanecer anônima.
0: Um acordo histórico da Meta, dona do Instagram, Facebook e WhatsApp com a justiça americana, vai limitar o uso das redes por crianças e adolescentes nos Estados Unidos. A expectativa é que essas novas regras do ECA Digital façam com que essas mudanças cheguem também no Brasil. Estudos já comprovam que ficar horas e horas diante de uma tela bombardeada por posts enviados por um algoritmo pode causar uma crise de saúde mental sem precedentes entre crianças e adolescentes. No acordo fechado nesta semana com a Justiça dos Estados Unidos, a Meta se comprometeu a pagar quase 17 bilhões de dólares e fazer mudanças nas regras de segurança para menores de idade. O acordo histórico é válido apenas para usuários das plataformas da Meta no norte-americano, país norte-americano. E no Brasil já estão valendo há algum tempo a verificagem de idade, o controle de tempo de tela e as restrições de rolagem infinita de conteúdo. A lei brasileira também determina que menores de 16 anos tenham contas vinculadas a um responsável. Em vigor desde março, alguns pontos do ECA Digital já foram implementados, como o fim das publicidades direcionadas e as caixas de recompensa. O secretário nacional de Direito Digital, Victor Fernandes, detalha as medidas já vigentes no país.
7: Todos os mecanismos de design viciante ainda estão dependentes de regulamentação pela ANPD, mas a obrigação já existe e já é válida. Além disso, a vedação à publicidade direcionada para crianças e adolescentes também já está proibida no Brasil desde o início da vigência do ECA Digital.
0: A psiquiatra especialista em adolescência, Daniele Adamone, explica os malefícios da falta de controle nos conteúdos para menores de idade.
8: Tudo isso é feito para o adolescente, é tudo muito rápido, é tudo muito instantâneo, muito impulsivo, muito superficial, né? Que é o que chama a atenção do adolescente. Então é isso, o adolescente já vamos dizer assim, ele é imaturo e impulsivo, né? Ele não tem o cérebro totalmente desenvolvido. Você oferece uma coisa que cola nessa impulsividade, a coisa vai embora. Para essa fase, sim, a gente tem que ter um controle, porque eles não têm.
0: Até o fim do ano, os critérios técnicos para verificação de idade deverão ser apresentados pela agência reguladora. Para 2027, fica a ação que impede as estratégias viciantes. Comprar pela internet já faz parte da rotina de milhares de brasileiros. No entanto, um estudo revela que a relação muda quando o produto é um medicamento. Quem explica é o Roger Caroso.
9: Um levantamento mostra que 69% dos consumidores brasileiros têm receio de adquirir medicamentos falsificados pela internet. Essa pesquisa foi solicitada pela Abrafarma, Associação Brasileira de Redes de Farmácias e Drogarias. O médico veterinário Paulo Couto alerta que a escolha de vendedores não autorizados pode levar à compra de produtos falsificados, adulterados ou vencidos.
10: Comprar medicamentos veterinários pela internet, principalmente de vendedores não autorizados, pode colocar a saúde do pet em risco, porque esses produtos podem ser falsificados, adulterados, estarem vencidos, recodificados e sequer possuírem registro no mapa. Em uma operação oficial, o Ministério da Agricultura apreendeu mais de 22 mil produtos veterinários irregulares. Por isso, comprem sempre de estabelecimentos confiáveis, verifique o registro de produtos, confie de preços muito baixos de mercado.
9: E a desconfiança está diretamente ligada às plataformas digitais. 85% dos entrevistados atribuem aos sites e marketplaces a responsabilidade pela oferta de medicamentos falsificados sem registro ou de procedência desconhecida. Para o CEO da Abrafarma, Sérgio Mena Barreto, a preocupação dos consumidores é justificável diante da quantidade de ofertas irregulares disponíveis na internet.
11: O temor dos consumidores em comprar produtos online, em marketplaces, em plataformas que não são de farmácias, é plenamente justificável. Hoje a gente tem no Brasil um grave problema de venda de produtos falsos, produtos não registrados na Anvisa, produtos para emagrecer, produtos para disfunção erétil, várias coisas que não podem utilizar as alegações, né, que são que utilizam, que não podem ser vendidos.
9: A discussão ocorre em meio a uma mudança nas regras. Em agosto, a Anvisa revogou medidas que proibiam a comercialização e a propaganda de medicamentos em plataformas de vendas online. A pesquisa ouviu 2.024 pessoas em todas as regiões do país.
0: 7 horas, 13 minutos.

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2: Esquecer algumas coisas faz parte da vida. Entrar em um quarto e esquecer o que ia buscar, não lembrar imediatamente de um nome ou perder um objeto de vez em quando pode acontecer com qualquer pessoa, principalmente em períodos de estresse ou pouco sono. O que merece atenção é quando o esquecimento começa a interferir na vida cotidiana. Repetir constantemente as mesmas perguntas, esquecer compromissos importantes com frequência, perder-se em lugares conhecidos ou ter dificuldade para realizar tarefas que antes eram simples pode justificar uma avaliação médica. Nem todo problema de memória significa demência. Sono ruim, depressão, medicamentos e outras condições também pode afetar a memória. Por isso, o objetivo não é criar medo, é entender que mudanças cognitivas persistentes também merecem ser observadas precocemente. Eu sou o Galileu Assis, diretor da MedRio Checkup, e lembro a vocês, saúde é prevenção.
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3: Sete horas e 17 minutos, bom dia para você ouvinte da Band News FM, eu sou José Paulo Sobral, te acompanho aqui em 90.3 e te convido a participar aqui pelo nosso WhatsApp 999026970, reforçando 999026970. Vamos lá falar de trânsito então, porque tem um acidente na Avenida Professor Manuel de Abreu, ali na região do Maracanã, uma faixa da avenida ocupada nesse momento na altura do cruzamento com a rua São Francisco Xavier, isso por conta de um acidente entre caminhão e carro. Teve um capotamento, inclusive, pela imagem disponibilizada aqui pelo Centro de Operações, dá pra ver que um caminhão tombou ali na Avenida Professor Manuel de Abreu. A Conlurb foi acionada para fazer a limpeza, inclusive, ali da via. Sete Rio, Corpo de Bombeiros e Polícia Militar também acionados. O trânsito com boas condições, apesar desse acidente. Informação também do Alto da Boa Vista, uma queda de árvore na Estrada das Furnas, interditada nesse momento na altura da Rua Antônio Monteiro de Araújo, nos dois sentidos, por conta dessa queda de árvore na via. Conlurb também acionada para essa região. Lembrando que ontem ventou bastante, né? Ontem à noite, uma chuva até forte em alguns pontos também. E aí, pra gente falar um pouquinho do tempo.
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3: Porque segundo o Sistema Alerta Rio, nebulosidade variada na cidade do Rio para esse domingo, não há previsão de chuva, ventos estarão fracos a moderados e as temperaturas com mínima prevista de 21 graus e máxima de 33 graus para esse domingo, reforçando então sem previsão de chuva para hoje.

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1: Mais uma informação de trânsito aqui também, que pode estar atrapalhando ali, porque mais cedo teve um incêndio no centro, um imóvel residencial ali na rua Senador Pompeu, ficou ocupado inclusive uma faixa na altura do Morro da Providência. Foi um incêndio reforçando em um imóvel residencial já controlado pelo Corpo de Bombeiros, que ainda está por ali. A gente vai atualizando a informação, mas aconteceu ali na rua Senador Pompeu. Sete Rio também atuando ali nessa ocorrência. Agradecer a participação aqui dos nossos ouvintes. O Mauro falou que está um pouquinho baixo aqui o som do rádio. Se tiver aí com esse problema também, você ouvir outros ouvintes em outras regiões, manda aqui. Enquanto isso, a gente vai tentando resolver. Agradecer ao Mauro pela participação e já já a gente volta.

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2: Passa de 750 o número de mortos no Nepal por causa da avalanche que atingiu a fronteira do país com a China na quarta-feira. Mais de 2.500

0: 500 pessoas estão desaparecidas. Hoje, uma menina de 5 anos que ficou 2 dias soterrada foi reunida aos pais num hospital em Katmandu, a capital nepalesa. Na China, a informação oficial é que o desastre deixou 16 mortos e mais de 500 pessoas são procuradas. A Justiça do Amazonas condena a quase 200 anos a prisão de 2 envolvidos numa chacina dentro de um presídio em Manaus. As informações chegam com Alex Ferreira.
1: 2 homens envolvidos em um massacre dentro de um presídio de Manaus em 2017 foram condenados a 196 anos de prisão pela Justiça do Amazonas. Fabrício Araújo e Rômulo Costa são acusados de causar um motim e assassinar outros 4 detentos de maneira brutal, promovendo decapitações e mutilações. As penas foram proferidas nesta semana e divulgadas nesta sexta-feira. O massacre ocorreu no dia 8 de janeiro de 2017, por volta das 2:30 da madrugada, na cadeia pública Raimundo Vidal Pessoa, no centro de Manaus.
0: O Real Madrid busca manter o 100% de aproveitamento no Campeonato Espanhol. Hoje, os merengues enfrentam o Málaga a partir do meio-dia, pelo horário de Brasília, pela terceira rodada da competição. Amanhã, o Barcelona recebe o Rayo Vallecano. A liderança provisória do Campeonato Espanhol é dividida pelo Atlético de Madrid e pelo Alavés. O Canal Livre deste domingo recebe o maestro Roberto Minchuk, regente da Orquestra Sinfônica Municipal de São Paulo, para uma conversa sobre a obra, a filosofia e o impacto cultural de Beethoven na música ocidental. Ele é um dos regentes brasileiros de maior prestígio na atualidade, reconhecido internacionalmente pela liderança artística e excelência técnica. Minchuk já regeu 115 orquestras internacionais, entre elas a Filarmônica de Nova York e a Filarmônica de Londres. Além disso, ele é o vencedor do Grammy Latino com o álbum Jobim Sinfônico. Durante o bate-papo, o regente falou sobre como a música faz parte da vida das pessoas sem esforço.
2: A música é como a comida, você não precisa, é uma das coisas mais naturais que existem, né? Você ouve, você vai gostar ou você não vai gostar, você não precisa ser um entendido para gostar de música clássica.
0: Minchuk falou também sobre a influência do pai dentro da trajetória dele.
2: Meu pai, maestro, né? Ele me incumbiu.
3: Ser maestro.
2: Ele virou para mim um dia no ensaio, na orquestra da nossa igreja, e ele falou assim: você se prepare, porque você será o maestro, você vai assumir.
0: É, o maestro também destrincha o cenário brasileiro dentro da música clássica.
2: A gente esperava que o Brasil pudesse avançar mais, né? E eu não tô vendo ainda uma geração de pianistas como João Carlos Martins, como foi Nelson Freire, como foi Guiomar Novaes, como foi a Cristina Ortiz.
0: O maestro fala ainda sobre a nova e audaciosa superprodução da Orquestra Sinfônica Paulistana, a ópera Dom Carlo, de Giuseppe Verdi. Participam como entrevistadores os jornalistas Fernando Mitre, Giba Esmanioto e a editora-chefe do canal Arte 1, Gisele Cato. A apresentação é de Rodolfo Schneider. O Canal Livre vai ao ar neste domingo, às 11 da noite. Avança o projeto de lei que permite 2 folgas por ano para trabalhadores que doarem sangue. É o que destaca o Márcio Rocha.
4: Depois que foi aprovado o regime de urgência, o projeto que aumenta o período de folga remunerada do trabalhador que fizer doação de sangue já está pronto para votação no plenário da Câmara dos Deputados. Dessa maneira, a tramitação foi acelerada e a proposta não precisa passar pela análise das comissões permanentes da Casa. A medida muda a atual legislação, que determina apenas 1 dia de folga e passa a ser de 2 dias o período que o cidadão pode faltar ao serviço para comparecer aos hemocentros do país. O texto autoriza o empregado a não comparecer ao serviço por 1 dia a cada 6 meses, sem desconto no salário, desde que comprove que fez a doação. O deputado doutor Luizinho defende que a mudança vai incentivar os doadores, além de ter um baixo custo e ser necessária para manter os estoques seguros e regulares.
5: Quando a gente permite que um trabalhador, uma vez no ano, faça a doação de sangue e possa se ausentar do trabalho, a gente tinha uma população brasileira. Hoje nós temos mais presentes que o dobro da população. E a cada dia, o número de acidentes com motocicletas, acidente nas estradas leva no aumento da necessidade de captação de sangue. Permitirá certamente, presidente, que a gente quase dobre a nossa capacidade de captação de sangue no Brasil.
4: A urgência do texto foi aprovada de maneira simbólica, sem votos contrários. O líder da oposição, deputado Cabo Gilberto Silva, defendeu que a medida ajuda a atender uma demanda da sociedade.
6: A questão das doações de sangue, às vezes no Brasil, reduz o ritmo e, sobretudo, nas questões de festejos que existe agora lá no Nordeste, os festejos juninos com vários acidentes e os bancos de sangue precisam estar sempre prontos para atender a demanda da sociedade.
4: De acordo com o Ministério da Saúde, o Brasil necessita, em média, de 5 mil bolsas de sangue por dia para atender os hemocentros do país, que enfrentam oscilações periódicas, abaixo da média, principalmente em períodos de feriados prolongados e férias escolares, quando diminui o número de doadores.
0: 7h28, o ministro do STF, Alexandre de Moraes, libera o acesso da defesa ao inquérito que apura um suposto crime de perseguição contra Flávio Dino. O alvo de investigação é o jornalista Luiz Pablo, autor de uma série de reportagens sobre o uso irregular de um veículo oficial pelo integrante do Supremo. O profissional é suspeito de uma suposta perseguição de Dino. No centro da denúncia está o carro blindado de uso exclusivo do Poder Judiciário no Maranhão. Em outubro de 2025, familiares de Flávio Dino foram filmados dentro do veículo em deslocamento pela capital, São Luís. Comprado com o dinheiro do Fundo de Segurança dos Magistrados, o SUV só poderia ser usado por juízes e desembargadores do Estado. Em março, o jornalista Luiz Pablo teve celulares e computadores apreendidos em uma operação da Polícia Federal. Segundo o relatório da PF, fazer imagens de um carro público usado por familiares de um funcionário público invade e perturba a privacidade de um servidor público. A ação também restringe e limita a capacidade de locomoção de um ministro do STF. A investigação feita a partir da quebra do sigilo de Luiz Pablo trata a reportagem como potencialmente um crime de perseguição. Em agosto, Moraes autorizou buscas contra Raimundo Cutrim, que também, a partir, né, da quebra de sigilo, foi considerado a fonte da denúncia do jornalista. Ele é ex-secretário do governo do Maranhão. O sigilo da fonte, um dos pilares do jornalismo, é garantido pela Constituição. Quando isso é quebrado, os estilhaços se espalham e atingem principalmente a democracia, como destaca o presidente da Associação Nacional de Jornais, Marcelo Reck.
7: Sem o sigilo da fonte, praticamente não existe jornalismo investigativo. A quebra do sigilo da fonte só beneficia corruptores e malfeitores em geral. O jornalismo precisa ser livre.
0: Para o ex-ministro do STF, Marco Aurélio Melo, todas essas questões precisam ser respondidas.
8: Se ele tivesse que prestar contas ao judiciário, seria na primeira instância e, como eu disse, com direito ao recurso de revisão. Não há espaço para queima de etapas.
0: E ressaltou que a cessão do carro blindado pelo judiciário do Maranhão foi pedida pela Secretaria de Segurança do Supremo por causa de agressões e ameaças. Só que o ofício enviado ao STF e ao TJ pedia apenas um suporte, com dois agentes de segurança para o ministro e familiares, não um veículo. A assessoria de Dino disse ainda que as investigações apontaram acesso ilegal por funcionário público a informações sigilosas de segurança. Esses dados teriam sido usados em um monitoramento clandestino e ilegal. De acordo com a equipe de Flávio Dino, imagens do ministro e da família dele, inclusive dos filhos, que são crianças, teriam sido produzidas clandestinamente. O texto não diz, porém, que a investigação é essa. Uma pesquisa aponta que o número de estudantes brasileiros no exterior deve crescer mais de 15% em 2026. As informações chegam do Rio de Janeiro com a Maria Eduarda Vieira.
9: O mercado de intercâmbios deve crescer em média 16% este ano entre estudantes brasileiros. Os dados são da Pesquisa Nacional Selo Belta, que analisa o setor no país. Entre os cariocas, a procura também tem sido significativa, principalmente entre jovens e adolescentes. De acordo com informações da agência EF Intercâmbios, 40% dos interessados pela experiência no Rio de Janeiro têm entre 11 e 13 anos, enquanto 31% estão na faixa de 18 a 24 anos. As motivações principais envolvem imersão em línguas, realização profissional profissional, diferencial no currículo e formação acadêmica, mas variam de acordo com a faixa etária e o destino escolhido, como explica a gerente de relações internacionais na EF Brasil, Nicole Santos.
10: Quando a gente olha para os adolescentes, que costumam fazer programas mais curtos ali em períodos de férias escolares, o que a gente mais nota é uma procura por Estados Unidos, com Nova York e San Diego, Reino Unido, com Oxford, Brighton e Bournemouth. Já entre os universitários, o Reino Unido continua forte, com Londres e Manchester, e ganha espaço o Canadá, com Vancouver e Toronto. No fim das contas, a escolha do destino acompanha o que a pessoa quer da experiência.
9: Ainda de acordo com o levantamento nacional Selo Belta, aproximadamente 85% dos interessados nunca fizeram intercâmbio, indicando que a maior parte da demanda é formada por estudantes em busca da primeira experiência internacional. A administradora Laila Diniz foi para a Espanha quando tinha 22 anos através de um programa de intercâmbio da faculdade em que estudava e atualmente mora em Portugal. Ela conta que a experiência mudou a vida dela e a encorajou a morar no exterior.
11: Eu acabei voltando para o Brasil depois de um intercâmbio para finalizar minha graduação. Mas depois eu percebi que eu queria voltar à Europa, então eu me mudei para Portugal, hoje eu moro aqui há 1 ano e meio. E essa experiência do intercâmbio, ela foi essencial na minha jornada, porque me abriu muitas portas e mudou completamente a minha perspectiva de vida e mundo.
9: Ainda de acordo com informações da agência F Intercâmbio, apesar dos mais jovens serem o público que mais busca por intercâmbios, os adultos também optam por viagens e cursos internacionais como forma de se recolocar no mercado de trabalho.

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1: Sete horas e 34 minutos, voltando aqui com informações do trânsito, falando de vias expressas, a Avenida Brasil mais cedo teve um acidente, chegou a ficar com uma faixa ocupada, foi um acidente envolvendo um carro na altura do Batan, no sentido centro. Agora foi liberado o trânsito com boas condições para quem está passando por ali na Avenida Brasil nesse momento. Reforçando que teve um acidente ali que a gente estava falando agora há pouco, na Avenida Professor Manuel de Abreu, isso na região do Maracanã. Uma faixa ali ainda ocupada na altura do cruzamento com a rua São Francisco Xavier, por conta desse acidente envolvendo caminhão e carro, e esse caminhão acabou capotando ali. A Sete Rio ainda atuando no local, com o Lurbe também fazendo a limpeza da via.
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1: Tem participação aqui de ouvinte pelo nosso WhatsApp 99902-6970. Fala, Mário Marinho.
8: Bom dia, José Paulo Sobral. Bom dia, equipe da Band. Aqui é Mário Marinho do Táxi Executivo. Eu estava vindo agora pela linha vermelha, acessando o elevado Paulo de Fronten. E eu avistei ali na região do Estácio, no céu, um balão, né? E ele começou a esfumaçar e depois pegou fogo. Bem alto, tá? Mas acredito que não tenha sobrado nada, tá? Pra atingir casa, nem prédio. Tá bom? Fica aqui o meu informe. 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
1: Que perigo, hein, Mário? Obrigado pela participação. Mais um domingo, então, com registros de balões aqui pelo céu do Rio de Janeiro. Então, agradecer ao Mário Marinho pela participação. Lembrando que a gente tá sempre informando sobre isso aqui. Inclusive, semana passada, se eu não me engano, a gente falou de um incêndio a uma residência por conta de uma queda de balão. Aí tem aqueles caras que vão atrás, invadem as casas. É uma preocupação muito grande que a gente está sempre destacando. Vamos entrar em contato também com o Corpo de Bombeiros para ver se tem alguma informação de alguma outra ocorrência. Então, obrigado, Mário, pela participação.

0: A cidade de Santa Catarina registraram estragos, né, provocados pela chuva, vendavais, quedas de granizo na madrugada deste sábado. Casas, galpões rurais e cercas ficaram danificados, vias foram interditadas e houve queda de energia em diferentes regiões. A Defesa Civil Estadual segue em alerta ao longo do dia, já que a previsão indica chance de temporais com raios, rajadas de vento, granizo e alto volume de chuva. Uma mulher de 38 anos morreu após ser atingida por um raio em Palhoça. Então, tem várias regiões que estão sendo atingidas neste final de semana. Os temporais podem vir acompanhados ainda de raios, granizo e rajadas de vento acima dos 70 km por hora. Segundo a Defesa Civil, há risco de destelhamento, danos, né, na rede elétrica. Mais ao sul, na Serra e parte da Grande Florianópolis, a chuva deve ser mais persistente e intensa, por isso o risco é alto para alagamentos e enxurradas. E o calor mais intenso se concentra no oeste, litoral e Vale do Itajaí, com máximas que podem chegar até 36 graus. É bastante coisa. A gente está acompanhando, né, essa onda de vendaval, granizo, né? Tem vários registros que são feitos nas redes sociais de pedras grandes de granizo mais no sul do país, e essa onda de calor aqui no centro-oeste, e essa frente fria que está chegando e está subindo ali do sul, vai chegar aqui a São Paulo, região sudeste, centro-oeste, logo mais.
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7h42. O prejuízo dos Correios no primeiro semestre chega a 5,5 bilhões de reais. O número representa alta de 30% nas perdas em comparação com o mesmo período do ano passado. É um balanço recente, divulgado ontem. Os Correios dizem que os resultados ocorrem em meio à implementação de um plano de reestruturação que inclui a revisão de despesas e contratos. A Justiça de São Paulo suspende por 180 dias todas as ações e execuções contra as Casas Bahia. A decisão dá à varejista uma proteção emergencial enquanto tramita o pedido de recuperação judicial para reestruturar mais de 17 bilhões de reais em dívidas. A juíza responsável também determinou o restabelecimento do acesso da empresa às contas do banco BTG Pactual em 24 horas. Além disso, ela proibiu que as credenciadoras Cielo, GetNet, RedCard façam retenções nos valores das vendas da rede. Estão definidos os classificados para a segunda fase da Série C do Campeonato Brasileiro e os rebaixados para a Série D. As equipes que continuam na luta pelas 4 vagas na segunda divisão vão ser divididas em 2 quadrangulares. O primeiro grupo tem Botafogo, da Paraíba, Maringá, do Paraná, Floresta, do Ceará e Santa Cruz, de Pernambuco. O outro grupo tem Brusque, de Santa Catarina, Ferroviária e Inter de Limeira, de São Paulo, e o Paysandu, do Pará. Os 2 rebaixados são do Sergipe, Itabaiana e Confiança. Ano que vem, a Série C do Campeonato Brasileiro terá 24 times, uma vez que 6 equipes serão promovidas da Série D.

0: O plenário do Senado cobra a tramitação de um projeto contra a violência doméstica. Mais informações com o Márcio Rocha.
1: Uma sessão realizada no plenário do Senado cobra mais rapidez na tramitação de um texto que busca ampliar a resposta do poder público diante da violência doméstica e familiar contra as mulheres. A proposta traz mudanças na legislação, no Sistema Único de Segurança Pública e no Fundo Nacional de Segurança Pública para fortalecer as redes de proteção, além de integrar diferentes serviços de atendimento e garantir recursos para as patrulhas Maria da Penha. O projeto determina que a União ofereça apoio técnico e financeiro a estados, Distrito Federal e municípios para criar, ampliar e modernizar essas equipes de patrulhamento. Como meio de financiamento, os recursos do Fundo Nacional de Segurança Pública poderão ser utilizados nas ações. Segundo a tenente-coronel Renata Braz, da Polícia Militar do Distrito Federal, na prática, essas unidades especializadas já acompanham mulheres em situação de risco.
2: Felizmente, que a nossa Patrulha Maria da Penha, o Policiamento de Prevenção Orientada à Violência Doméstica, hoje está atendendo 715 mulheres e destas, 320 têm medidas protetivas classificadas como risco extremo. Então são aquelas mulheres que a gente tem que estar ali na lupa diariamente, fazendo o nosso melhor para que ela tenha sua vida restabelecida, sua autonomia e consiga viver novamente longe da violência.
1: O projeto também aposta na integração entre segurança pública, saúde e assistência social. Para a assessora jurídica do Tribunal de Justiça do Amazonas, Cíntia Mendonça, a proteção precisa de uma estrutura permanente para funcionar.
3: Nenhuma política pública se sustenta apenas pela força da lei. Ela precisa de pessoas, precisa de estrutura, precisa de investimento permanente. Não podemos naturalizar redes sobrecarregadas, equipes reduzidas e ausência de serviços especializados em tantos municípios brasileiros. Direitos não se concretizam apenas por boas intenções. Eles dependem de instituições fortes, profissionais valorizados e investimento contínuo. Porque proteger mulheres não pode ser apenas um compromisso jurídico. Precisa ser uma prioridade permanente do Estado brasileiro.
1: Segundo o texto, somente em 2025 foram registrados mais de 1.500 feminicídios no Brasil, com mais de 641 mil medidas protetivas concedidas. Além disso, mais de 21 milhões de mulheres foram vítimas de algum tipo de violência em um período de 12 meses e 35% das mortes de mulheres foram registradas dentro das próprias residências.
0: A testosterona masculina caiu pela metade nas últimas décadas. De Salvador, informa a repórter Luana Leal.
4: Um estudo internacional alerta para a queda nos níveis de testosterona e o impacto na fertilidade dos homens. A pesquisa, apresentada em um congresso europeu de reprodução humana, mostra uma redução de 54% nos níveis médios do hormônio nos últimos 50 anos. O levantamento analisou dados de mais de 118 mil homens em 5 países. Segundo a médica Gércia Viana, especialista em medicina reprodutiva, a queda pode estar ligada a fatores como obesidade, sedentarismo, estresse e falta de sono.
5: Para avaliar fertilidade, nós realizamos um exame que é o espermograma, onde nós conseguimos saber a concentração, a motilidade, a morfologia dos espermatozoides. O que é que pode impactar no resultado de um espermograma? Sedentarismo, abuso de álcool, uso de drogas. Um fator que temos observado com uma certa frequência é o uso de anabolizantes.
4: No Brasil, os atendimentos por infertilidade masculina mais que dobraram em 10 anos, segundo o Ministério da Saúde. Por isso, a médica reforça a importância dos homens se cuidarem para além da questão hormonal.
5: Assim como as mulheres, os homens também precisam frequentemente estar buscando ajuda para avaliar como é que está a sua saúde reprodutiva. Uma outra condição que afeta muito a fertilidade masculina é a varicocele, que são veias dilatadas nos testículos. É uma doença que pode ser corrigida, né? A depender da situação, pode ser corrigida cirurgicamente. Para homens que desejam ter filhos, é importante que ele se mantenha numa boa saúde e que ele também busque ajuda do urologista para verificar como é que está a sua saúde reprodutiva.
4: A recomendação é simples: manter o peso adequado, praticar atividade física, dormir bem e não abrir mão dos exames de rotina com o urologista.
0: São 7h48. Antes de contratar uma viagem de bate-volta, alguns cuidados podem ajudar a evitar problemas. O acidente em Petrópolis, que deixou 10 mortos, reforça a importância de verificar a empresa e as condições do veículo. O Pedro Gerinec traz mais detalhes pra gente.
6: As viagens de bate-volta são uma opção mais acessível para quem quer viajar gastando menos e tem pouco tempo disponível. Mas quando as empresas não cumprem as regras de segurança, esse tipo de viagem pode representar riscos para os passageiros. Um acidente ocorrido no dia 16 deste mês em Petrópolis, na região serrana do Rio de Janeiro, mostra as consequências que podem ser causadas pela falta de cumprimento de regras. A empresa do ônibus, que saiu de Belo Horizonte com destino ao Rio, não estava habilitada no sistema da Agência Nacional de Transportes Terrestres para realizar transporte interestadual. 10 pessoas morreram no acidente. Uma delas foi Lavínia Eduarda Souza Dias, de 7 anos. A mãe da criança, Maria Luísa Pereira, de 27 anos, também perdeu a irmã Priscila no acidente. Ela fala sobre a dor provocada pela perda.
7: Era minha rede de apoio, era minha irmã, minha filha. Tinha vários planos, gente, vários planos. Você vê uma menina linda, encantadora. Todo mundo gostava, as professoras foi no velório, elogiou todo mundo. Onde que ela passava, ela tinha o brilho dela. Eles acabaram com o meu brilho.
6: Além dos familiares das vítimas, o acidente também afetou pessoas que não estavam no ônibus. É o caso de Daniele Almeida, ex-mulher de Marcos Vinícius Pereira Rosa, apontado como proprietário da empresa envolvida no acidente.
8: Eu tô de mãos atadas igual todo mundo, eu não sei o que fazer, porque ele é só o pai do meu filho. Também estou na justiça contra ele, então assim, não tô culpando o pessoal que sofreu o acidente, mas pelo amor de Deus, gente, o que é que eu tenho a ver com isso? Que principalmente meu filho.
6: Dados do Guia CNT de Segurança nas Rodovias mostram que entre janeiro e dezembro do ano passado, acidentes de capotamento e tombamento foram o segundo tipo mais registrado no Rio de Janeiro, com 712 ocorrências. Em Minas Gerais, esse tipo de acidente aparece em terceiro lugar, com 1.261 registros.
0: O agronegócio brasileiro está perto de superar as exportações agrícolas dos Estados Unidos em valor, depois de ampliar as vendas e conquistar novos mercados. Nos últimos 6 anos, as exportações brasileiras do setor passaram de 100 para 170 bilhões de dólares, alta de 70%. Mesmo período, as vendas agrícolas americanas cresceram cerca de 15%. Um dos principais destinos dos produtos brasileiros é a China, que aumentou a compra de soja e carne. Mas o Brasil também ampliou negócios com o Oriente Médio, Chile e América do Norte. Em Capivari do Sul, no litoral gaúcho, uma empresa exporta 180 mil toneladas por ano de soja. O CEO, Léo Velho, diz que o objetivo é dobrar o volume nos próximos 3 anos.
9: A demanda por produtos, né, do agronegócio no Brasil vem crescendo bastante, né? Esse cenário ocorreu por 2 fatores. Um consumo doméstico americano que aumentou nos últimos anos, né, pela indústria do biocombustível. E essas disputas comerciais entre Estados Unidos e China, que também com algumas tarifas lá, fez com que o chinês voltasse para o Brasil e a Argentina.
0: O economista João Otávio Figueiredo explica que a diversificação dos mercados ajuda a proteger o agronegócio brasileiro de mudanças nas relações comerciais. Ele aponta que o Brasil também ganhou espaço no mercado internacional de carne bovina.
10: A gente foi um destaque em termos de diversificação. Estamos exportando muito para o Chile, para a América do Norte, para o Oriente Médio, é o mais pulverizado. Os Estados Unidos, na contramão disso, está registrando o menor rebanho norte-americano em 70 anos. Uma crise de sucessão, diária, são vários fatores que levam que o norte-americano cada vez produza menos carne bovina.
0: Uma fazenda em Goiás dobrou as vendas neste ano e já realiza 2 embarques por semana. Com a produção em larga escala, preços competitivos e mercados cada vez mais diversificados, o agronegócio brasileiro aumenta a presença no comércio mundial, como destaca o pesquisador da FGV Agro, Felipe Serigatti.
11: Não basta você ter escala, não basta ter preço. Como é produtos agropecuários, estão associados a ciclos biológicos, é normal que você tenha barreiras não tarifárias, questões sanitárias. E o Brasil, ao conseguir exportar para uma gama tão grande de países, não é por acaso, é porque esse produto passa, é aprovado em todos esses critérios.
0: A expansão ocorre mesmo com barreiras sanitárias e outras exigências para a entrada dos produtos brasileiros em diferentes países. Agora são 7h53.
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22: Ó, voltando aqui com a participação dos nossos ouvintes, agora 7h56, o Odorico Lemos mandou uma mensagem aqui, o Odorico taxista, falando que está uma ventania um pouco mais forte agora na Glória. Estou vendo aqui pelo Centro de Operações, eles informam também que às 7h10 houve registro de vento forte na estação Vidigal. Essa informação do Centro de Operações e o Sistema Alerta Rio disse que a máxima prevista para hoje é de 33 graus, reforçando aqui também a situação do tempo aqui no Rio de Janeiro e sem previsão de chuva para hoje e com essa ventania um pouco mais forte em algumas regiões. Chegou mensagem também do Leonardo.
23: Bom dia, Band News Rio. Bom dia, senhor José.
22: Fala, meu amigo.
23: Legal o seu plantão agora de manhã. É, ontem à noite choveu granizo aqui no Recreio dos Bandeirantes, pedra grande. Mas hoje de manhã já amanheceu o tempo legal, agradável, o céu está abrindo e a gente tem um sol. Vamos junto, José. Estamos na escuta aqui, Band News Rio. Em um segundo, tudo pode mudar.
22: Grande Leonardo, obrigado pela participação. Ontem falando realmente do Recreio dos Bandeirantes, né? Eu estava na Barra da Tijuca, lá choveu, ventou forte. E hoje o Leonardo falando que já está mais tranquilo ali no recreio, o dia amanheceu já um pouco mais bonito, segundo o nosso ouvinte. E tem mais, ó. Sivanildo escreveu aqui pra gente. Ontem, por volta das 8 horas da noite, ventos fortes no Andaraí. Aí disse que hoje amanheceu um domingo maravilhoso, segundo o nosso ouvinte. Ainda botou aqui, espero que não tenha tiros, porque nessa região tá difícil realmente, né? Ultimamente a gente tem falado de muitos tiros ali, confronto entre criminosos. Mas o Sivanildo falou que, pelo menos até o momento, um domingo tranquilo ali na região do Andaraí.
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22: Sobre o trânsito, há pouco falei ali da Avenida Professor Manuel de Abreu, que teve um acidente envolvendo um caminhão e carro, o caminhão tombou. E aí, logo depois, o Mauro, por volta de 7h40, estava passando por ali e mandou uma mensagem aqui pra gente, atualizando essa informação.
24: Olá, Bandinhas, Mauro aqui do Meia. Acabei de passar agora pela Manuel de Abreu com o São Xavier. A respeito do caminhão virado, eles estão tentando desvirar o caminhão agora, nesse exato momento, 7h40 da manhã. E continua ainda a faixa interditada.
22: Tá, então, obrigado, Mauro, pela participação. Agradecer o destaque do nosso ouvinte. Então, já retirando aquele caminhão ali, pode ser que daqui a pouco já melhore um pouco o trânsito. A gente vai atualizando aqui, inclusive, com a participação dos nossos ouvintes pelo nosso WhatsApp, 99902-6970. Fique à vontade para mandar para cá a informação do trânsito, como fez o Mauro, o tempo também, como a gente trouxe aqui o destaque de alguns ouvintes. E eu vou ouvindo aqui pelo nosso WhatsApp. Já já a gente volta. 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
10: 8:02, estamos por aqui, girando informação, trazendo tudo fresquinho para você, começar o seu dia bem informado. Domingo de temporal na região sul do país, né? Região centro-oeste também vivendo uma onda de calor. Aqui em São Paulo, temperatura que também vai subir. No nordeste do país, norte também, temperatura mais alta neste domingão. 30 de agosto de 2026, eu sou a Carolina Ercolim, fico com você nessa manhã aqui nos microfones da Band News FM. O piloto influenciador digital Lito Souza divulga um novo vídeo dizendo que está confiante no enfrentamento da doença degenerativa com a qual foi diagnosticado. A mensagem foi gravada no hospital em que ele está internado em São Paulo e foi postada ontem. O dono do canal Aviões e Músicas afirmou não estar triste e falou que quer ser a primeira pessoa do mundo a controlar a doença de Creutzfeldt-Jakob. No vídeo ele tem 16 minutos, né, um vídeo longo. Lito agradeceu as manifestações de apoio e recebeu desde que revelou o diagnóstico. A presidente interina da Venezuela diz que o acordo energético com os Estados Unidos deve vigorar por 25 anos. Delcy Rodrigues deu a declaração durante o pronunciamento realizado ontem. O presidente dos Estados Unidos, Donald Trump, já tinha anunciado o pacto na sexta-feira. Segundo Trump, o acordo prevê o acesso americano a 65 bilhões de barris de petróleo por ano. O judoca Daniel Carnin conquista o ouro do Grand Slam de Lausanne, na Suíça. O brasileiro fez um ippon, a pontuação máxima no esporte, nos segundos finais da luta contra o oponente russo, depois de estar perdendo durante quase todo o duelo. É o segundo título de Grand Slam de Carnin, vice-campeão mundial de 2025 e medalhista de bronze nos Jogos Olímpicos de Tóquio de 2021. Com a conquista, ele chega a 10 medalhas no circuito mundial. 8:04.
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10: A
3: A próxima semana começa com uma nova mudança importante no tempo sobre o centro-sul do Brasil. Na segunda-feira, uma área de baixa pressão se intensifica e favorece a organização de um novo sistema frontal, com um avanço de ar frio pelo interior do continente. No sul, a chuva continua em parte da região, mas muda de posição com o deslocamento desse sistema. O Paraná volta a ter aumento das instabilidades, enquanto o Mato Grosso do Sul também entra na rota da mudança no tempo. No Rio Grande do Sul, a atenção continua principalmente para os impactos dos grandes volumes de chuva acumulados dos últimos dias anteriores, especialmente na serra e nos vales. No Sudeste, a segunda-feira ainda pode ser de muito calor, principalmente em São Paulo, antes da chegada da nova frente fria. Na terça-feira, o sistema deve avançar sobre o Sudeste, aumentando a nebulosidade, trazendo novas condições para a chuva e interrompendo a sequência de dias mais quentes. No Centro-Oeste, a passagem do sistema também deve provocar mudança na direção dos ventos e, posteriormente, queda nas temperaturas. Assim, depois de um fim de semana de muito calor em grande parte do centro do país, o começo de setembro tende a ser marcado por uma nova virada no tempo. Aline Araújo, da Climatempo.
10: Oito horas e seis minutos, a gente vai a Brasília agora, porque a escala 6x1 deve ser votada na CCJ. Nessa semana que vem, o Márcio Rocha está acompanhando e traz os destaques.
8: A Comissão de Constituição e Justiça do Senado vai votar na semana que vem o relatório do senador Omar Aziz, que trata da proposta de emenda à Constituição que acaba com a escala 6x1, depois que ele entregou o texto para os demais membros da CCJ. A PEC também estabelece 2 dias de repouso semanal remunerado, sendo que um deles deve ser preferencialmente aos domingos, além de impedir qualquer redução salarial decorrente da diminuição da jornada. Por ser relator da PEC no colegiado, Omar Aziz decidiu manter o mesmo conteúdo que já tinha sido aprovado pela Câmara dos Deputados, ou seja, ele rejeitou todas as 12 emendas apresentadas por outros senadores. Entre elas estava, por exemplo, o retorno das 44 horas semanais, medida defendida pelos parlamentares da oposição. Pelo texto, a transição será feita em 2 etapas. 2 meses após a promulgação, a jornada máxima vai passar das atuais 44 para 42 horas semanais. 1 ano depois desse período, a escala cai definitivamente para 40 horas por semana. Omar afirmou que existem setores que precisam de regulamentação e que eles serão ouvidos, mas defendeu a aprovação da PEC.
11: A questão não está no tempo de trabalho. Se você vai produzir mais ou menos. Tem setores que você tem que discutir como é que nós vamos fazer essa transição. Todos que pediram para conversar comigo, eu vou conversar. Tem a questão das escolas particulares, que não pagam por 40 horas, mas sim por aula dada. Tem a questão do comércio, tem a questão do serviço. Tem muitas coisas que nós vamos ter que discutir. Agora, necessariamente, isso não vai ser implantado do dia para a noite. Você vai ter tempo suficiente para discutir após votar a PEC.
8: O tema foi discutido na última reunião entre o presidente Luiz Inácio Lula da Silva e o presidente do Senado, Davi Alcolumbre, que se comprometeu em votar o texto na CCJ já na semana que vem. Mas, mesmo com a reaproximação dos dois, Alcolumbre não garantiu que a PEC fosse votada no plenário antes do pleito eleitoral. Mesmo assim, Lula voltou a dizer que a proposta é uma das prioridades do governo.
12: Sabe também que é uma coisa de muito interesse da sociedade brasileira, pelo menos da ampla maioria de trabalhadores que trabalham 6 dias e só tem um para descansar. O fim da escala 6x1 será uma coisa muito importante para o Brasil. Eu diria para as mulheres que trabalham e para os homens que trabalham, porque vão ter mais tempo de cuidar dos seus.
8: Pela Constituição, uma PEC precisa ser aprovada tanto na Câmara quanto no Senado em 2 turnos, que devem ser realizados com um intervalo de 5 dias úteis entre uma votação e outra.
10: 8h09, está fazendo 20 graus aqui na capital paulista, tempo bastante abafado, a gente tem previsão de chegar a temperaturas acima dos 30 graus por conta dessa onda de calor, né, que tem vivido aqui parte do Sudeste, né? São Paulo, Rio de Janeiro. Mas lá no sul do país, a gente tem temporais que estão causando bastante estragos, inclusive mortes. A gente vai até Porto Alegre com o Gilberto Echauri, trazendo um panorama para a gente, um saldo, né, desses últimos dias. Tudo bem, Gilberto? Bom dia para você.
13: Bom dia, Carol. Bom dia para todos que nos acompanham aqui na Band News FM. Pois é, neste domingo já não chove mais aqui em Porto Alegre e na maior parte do Rio Grande do Sul, mas choveu bastante, tanto no sábado como também na sexta-feira. E como você bem disse, foram registradas algumas mortes. No Rio Grande do Sul foram duas. Uma delas, um menino de 8 anos, que morreu ainda na sexta-feira depois de uma árvore cair sobre a casa em que ele morava, na Zona Norte de Porto Alegre. William Gustavo Barbosa foi velado ontem, no sábado. A mãe dele também ficou ferida. Foi aqui na Zona Norte de Porto Alegre, caso que aconteceu ainda na manhã da sexta-feira. Também tivemos em Arroio Grande, no sul do Rio Grande do Sul, um homem que morreu depois do carro em que ele estava ser arrastado pela água e afundar em um arroio na noite da sexta-feira. Ele não era o condutor, ele estava no banco do carona. O condutor conseguiu sair do veículo, foi socorrido e levado a um hospital. Já o passageiro, esse homem de 72 anos, teve o corpo encontrado na manhã seguinte, de acordo com a Defesa Civil aqui do Rio Grande do Sul. Segundo os levantamentos que foram divulgados pelas autoridades, como prefeituras e Defesa Civil, foram pelo menos 33 municípios que registraram algum tipo de ocorrência, com mais de 4.200 pessoas que, de certa forma, foram afetadas por essas chuvas. Entre os atingidos, 28 pessoas precisaram sair temporariamente das suas residências e entraram no balanço da Defesa Civil como desalojados. Outras 13 pessoas ficaram desabrigadas, necessitaram de atendimento, e mais de 1.600 residências foram danificadas pelos temporais aqui em diferentes regiões do Rio Grande do Sul. O município mais atingido foi o de Três Palmeiras, na região norte do estado. Aproximadamente 1.000 casas foram atingidas por lá. Em Quaraí, na fronteira oeste, centenas de imóveis também sofreram danos. Como você disse, não só aqui no Rio Grande do Sul que essas chuvas deixaram estragos. Em Santa Catarina também, uma mulher de 39 anos morreu ainda na sexta-feira depois de ser atingida por um raio enquanto ela estava na Praia da Pinheira, em Palhoça, município ali da Grande Florianópolis. Capital catarinense que também registrou fortes estragos. Na noite do sábado, uma chuva de granizo bastante intensa atingiu principalmente comunidades do norte da ilha de Santa Catarina, danificou cerca de 700 residências. Além desses danos nas residências, os temporais também provocaram quedas de diversas árvores, destelhamentos, alagamentos e interrupções em estradas e também em serviços públicos. E a previsão do tempo indica que a instabilidade deve continuar nesses próximos dias. Autoridades recomendam aí que a população evite locais de risco, como se abrigar embaixo de árvores ou até mesmo sair para a rua quando está havendo uma chuva, um temporal ou um vento um pouco mais intenso. É uma instabilidade que deve seguir aqui na região sul do estado, mas não com aqueles temporais que foram registrados ainda na sexta e no sábado. A tendência é de um dia como está agora aqui em Porto Alegre, 17 graus, com um pouco de vento, mas com bastante nebulosidade. Isso até o tempo voltar a ficar bom ali por volta da semana que vem, Carol.
10: Boa, boa. Deixa eu perguntar a temperatura aí, você está de blusa mais quente, né? Aqui eu estou de camiseta. Já dá no visual, principalmente para quem acompanha a nossa transmissão, entender a diferença de temperatura nessas duas capitais. Obrigada, viu, Gilberto? Bom trabalho aí para você.
13: Bom trabalho, até mais.
10: Aí o Gilberto falou, né, Santa Catarina, Porto Alegre, né, Rio Grande do Sul, e o Paraná também recebeu alerta sobre o perigo potencial de tempestades. Nesta sexta-feira, de sexta-feira até segunda-feira, os avisos foram emitidos pelo Instituto Nacional de Meteorologia, né, o IMET, e indicam também possibilidade de pancadas de chuva com trovoadas. Então, sábado, domingo, segunda, aviso é para 341 cidades paranaenses, excluindo apenas as que fazem divisa aqui com São Paulo. Então, todos os dias, os alertas são mais intensos para a metade sul do estado. Agora, 8h14.
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23: São 8 horas e 16 minutos, de volta aqui com as informações do Rio de Janeiro. Tem reclamação de sinal com defeito. Fala pra gente agora o Raul.
24: Bom dia, Zé. Fala, Raul, táxi Bambina. É, saí de casa agora no Maitá. Guilhermina Guine com São Clemente, para variar. Sinais apagados. É um perigo aquilo ali. Por favor, mandar alguém da Sete Rio lá controlar, consertar, fazer alguma coisa. Ok? Bom domingo a todos vocês. Em um segundo, tudo pode mudar.
23: Valeu, Raul. Obrigado pela participação ali na Guilhermina Guine. Então, Botafogo, sinal com defeito, a gente também fazendo esse alerta para Sete Rio.

0: Tem informação chegando com a Maria Eduarda Vieira.
1: A frota de ônibus nos bairros de Guaratiba, Santa Cruz, Campo Grande e Bangu, na zona oeste do Rio, vai ser ampliada em 54%. A quantidade de veículos vai aumentar de 654 para 1.006, de acordo com o resultado da licitação da segunda etapa do Sistema Rio, Rede Integrada de Ônibus, realizada pela Prefeitura nesta sexta-feira. O certame definiu as propostas vencedoras de 3 lotes do novo modelo de concessão do transporte municipal por ônibus na região. As empresas Jabur e Sansetur foram as vencedoras. O critério da concorrência foi o menor valor por quilômetro rodado. A previsão é que os novos ônibus desta etapa comecem a operar no primeiro trimestre de 2027.

0: E tá chegando mais mensagem aqui pelo 999026970 agora sobre o tempo. Quem tá com a gente é o Estrela.
1: Bom dia, Zé do Zap.
0: Fala, meu querido.
1: Um lindo domingo pra você, meu amigo.
0: Pra
1: bom
0: você
1: plantão.
0: Também.
1: Grajaú, Jacarepaguá, nesse momento, altura, Cabana da Serra. Vento muito forte. Uma ventania muito forte nesse momento. Grajaú, Jacarepaguá, na altura aqui do Cabana da Serra. Grande abraço, Band News, em um segundo tudo pode mudar.
0: Tá aí o alerta do Estrela, então, passando pela Grajaú, Jacarepaguá. Estrela, o Magal escreveu aqui pra gente, ó, partiu futebol, depois churrasco, e aí botou aqui também, ontem à noite ventou bastante em Austin, mas hoje já tá um domingo maravilhoso ali naquela região, o Magal que tá indo jogar bola, daqui a pouco vai ter aquele churrasquinho de domingo. Valeu, Magal, obrigado pela participação. E a gente falou do tempo, lembrando que segundo o Sistema Alerta Rio, hoje a máxima prevista é de 33 graus aqui do Rio de Janeiro, já com registro também de vento forte em outros pontos aqui também, além dessa mensagem que o Estrela mandou aqui da Grajaú, Jacarepaguá, então fica o alerta em toda a cidade aqui do Rio.
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0: 8h21, as agências do INSS realizam um mutirão de atendimentos. Os detalhes chegam com a Ana Paula Lima.
1: O INSS e o Ministério da Previdência Social realizam neste fim de semana um mutirão de atendimento com 25 mil vagas nas agências espalhadas pelo Brasil. Os serviços são para as perícias médicas e avaliações sociais, etapas obrigatórias para concessão de benefícios. A lista de cidades que estão recebendo a ação está disponível no site gov.br. Para ser atendido, o cidadão precisa já ter feito o agendamento pelo site, pelo aplicativo Meu INSS ou pela Central 135.
0: A Mega Sena sorteia hoje um prêmio estimado em 30 milhões de reais. O concurso será realizado a partir das 11 da manhã em São Paulo. O último sorteio não teve ganhador na faixa principal. O prazo para a realização de apostas para os sorteios realizados aos domingos termina às 10 da noite de sábado. Criciúma pode assumir hoje a liderança da Série B do Campeonato Brasileiro. O time catarinense enfrenta o CRB em Maceió às 10 da noite pela 25ª rodada. 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O jogo é entre Vila Nova e Ceará. Mais cedo, às 4 da tarde, também tem transmissão para Goiânia do jogo entre Avaí e Atlético Goianiense na Ressacada. No mesmo horário, jogam América e Ponte Preta em Belo Horizonte. Ontem, em jogo isolado, Cuiabá venceu o Botafogo em Ribeirão Preto por 2-1.

0: O desastre provocado pelo desprendimento de gelo e pelo rompimento de um lago formado, né, diante de uma geleira no Nepal, reacende um alerta. Eventos desse tipo não são novos e podem se tornar mais frequentes com o avanço do derretimento de geleiras. Eu, Carolina Ercolinho e Luiz Megali, conversamos com especialistas sobre o assunto.
1: Está conosco Jefferson Cardias Simões, que é glaciologista e diretor do Centro Polar e Climático da Universidade Federal do Rio Grande do Sul. Cardias, obrigado pela participação aqui na Band News FM.
2: Prazer estar aqui e falar um pouquinho desse evento.
1: Simões, certamente as peculiaridades geológicas daquela região tiveram grande participação na tragédia que a gente viu nessa semana. Com essas mudanças climáticas, com a possibilidade de novos desprendimentos, novas avalanches, aquela é uma região que poderá ser habitada novamente?
2: Olha, o problema não é de ser habitado, não, é onde você habita. Esses processos, apesar de não serem comuns, eles não são raros, eles ocorrem de tempos em tempos, e o que nós estamos temerários é que se tornem mais frequentes. Cabe entender o que ocorreu, e eu já alerto que isso ocorreu inclusive na América do Sul, em 1970, depois em 85, que a geleira começa a derreter com volume grande de água. Agora, evidentemente, com aquecimento atmosférico maior, mais água está derretendo mais rapidamente, forma um lago na frente da geleira. E o que ocorreu aqui, você imagina, você está na sua banheira e se joga na banheira e sai volume de água muito grande e rompe a banheira. Foi exatamente o que aconteceu, a barragem de sedimentos, né, que são formadas pelas geleiras, rompeu. E aí veio tudo ladeira abaixo, sedimentos, rocha, pedaços de geleira e tudo que encontrou no caminho e foi destruindo.
1: Aí quando você fala... Desculpa, pode continuar.
2: Bom, então, como grande parte desses desastres, você tem que se mitigar, você tem que se adaptar e tem que sair da beira aqui, você pode ver nessas imagens, da beira dos canais.
1: Ô Simões, quando você fala de um grande volume de água, a gente está falando do que exatamente? Com o que a gente pode comparar? Eu tô falando da geleira, né, que se desprendeu.
2: Eu ainda não sei quanto é o volume que exatamente em termos de volume, mas imagine um quarteirão inteiro de volume de 1 quilômetro por 1 quilômetro por 1 quilômetro vindo em 5 minutos, né? Ou muito mais do que isso. São volumes muito grandes. A geleira toda pode, em alguns casos, liberar exatamente esse volume em poucos minutos. E mais o volume de água que tu vai ter no lago. Então isso tudo vai arrastar e aí vem arrastando tudo que está no caminho.
1: Para o ouvinte entender, 1 quilômetro, vamos pensar em campo de futebol, que geralmente é aquela medida que todo mundo entende, né? 10 campos de futebol,
2: exato,
1: enfileirados, né? E esse vai ser só um dos lados
2: pra cima
1: desse quadrado, né? Fora o que tem para baixo, fora a profundidade daqui.
2: Exato.
1: Compare isso com uma pessoa.
0: Ô Jefferson, lendo sobre o assunto, vejo que ainda há uma reticência em relação ao corpo científico para fazer um relacionamento direto sobre mudanças climáticas e esse desastre que a gente viu aí no Tibete e no Nepal. Isso é porque está faltando ainda dados para você somar que A mais B, o derretimento, e essas mudanças climáticas estão provocando cada vez mais e provocaram esse evento específico, ou é mais difícil do que isso?
2: Olha, é mais difícil porque basicamente nós temos que determinar o volume de água que está sendo derretido maior ou menor. Como eu falei, esses eventos já ocorreram no passado, vão voltar a ocorrer, mas os nossos cenários, aí sim, os cenários da comunidade científica, com aumento desse derretimento, nós vamos ver a maior frequência desses tipos de eventos. Só para dar um exemplo, o governo do Peru e meus colegas glaciologistas, os glaciólogos do Peru, mantém um programa de monitoramento das geleiras na Cordilheira Branca, porque esses eventos estão previstos de recorrerem e com mais frequência.
1: Bom, no Brasil a gente não tem geleiras para derreterem, né? Mas os nossos vizinhos têm. O senhor citou o Peru e outros casos que ocorreram em outras décadas. Colômbia. Queria que o senhor relembrasse, eu fui buscar imagens dessa tragédia no Peru e elas talvez sejam até mais impressionantes do que essas do Nepal. Você viu as imagens, Carol? É filmado de pertinho ali, é um desespero, parece um filme de terror. Então a gente aqui na América do Sul também está submetido a isso.
2: É, realmente foi filme de terror. Em comparação a esse desastre recente, matou, desculpa dizer, mas relativamente poucas pessoas. Em Ingai, no Peru, isso fica no Vale Santa, na Cordilheira Branca, matou 20 mil pessoas em cerca de 10 minutos. Esse foi em 1970. Nevado del Ruiz também matou cerca de 18 a 20 mil pessoas em 10 minutos. E basicamente pode ser disparado por vários motivos: um terremoto, um derretimento muito rápido do gelo, um rompimento desses lagos na frente das geleiras, e vem arrastando tudo e soterrou, nos dois casos, várias vilas, e as pessoas aí, 18 mil indivíduos ou mais, desapareceram em 5 minutos.
1: Eu estou vendo uma lista aqui grande de montanhistas e alpinistas que morreram só nesse ano de 2026 com avalanches. Estou falando aqui do Nilmar Purja, que é um renomadíssimo alpinista britânico e nepalês. Ele morreu numa avalanche no Paquistão em julho, né, no mês passado. O Jake Weissenant, que é um alpinista americano de 30 anos, morreu na Califórnia. Ali foi uma queda, né? Não foi uma avalanche. Mas com essas mudanças climáticas, Simões, alpinismo, esqui, né, em altas altitudes, podem ser afetados? Podem se tornar esportes de alto risco, mais do que já são?
2: Olha, certamente o que nós estamos vendo, não sei se você tem ciência disso, embaixo da neve nós temos fendas na geleira. E o que está acontecendo é que esse campo de neve na superfície da geleira está desaparecendo e ficando mais fácil cair nessas fendas. Inclusive na parte mais ao norte da Antártica, onde nós trabalhamos, nós estamos tendo que tomar mais cuidado. Então é a questão de adotar mais procedimentos de segurança. O processo está muito claro, né? E agora, só para completar, Megali, uma coisa que pouca gente sabe: nós temos as geleiras da Amazônia, são aquelas geleiras do Peru, da Colômbia e da Bolívia que correm para a bacia amazônica, são as nascentes, inclusive, da bacia amazônica, e que nós ainda não sabemos direito as consequências para o ciclo hidrológico da Amazônia com o derretimento dessas massas de gelo.
0: E também imagino o impacto desse super El Niño que está chegando e que vai bater justamente nessa região, né?
2: Na verdade até pode aumentar a precipitação de neve lá. O grande problema, para nós entendermos, é que a neve, que erradamente se chamava neve eterna, não é eterna coisa nenhuma, né? Mas aquele ponto que a neve sobrevivia, a altitude, está se tornando cada vez mais alta. Então, cada vez mais neve derretendo, gelo derretendo, e é claro, tem que vir ladeira abaixo.
1: Agora, o planeta Terra é um corpo complexo, né? Porque quando a gente fala de aquecimento global, esse aquecimento pode provocar... Simões, me corrija se eu estiver falando uma bobagem colossal aqui, tá? Mas eu me lembro de ter ouvido alguém dizendo que o derretimento de uma geleira, por exemplo, lá no Ártico, pode esfriar águas e provocar uma onda de frio extremo no local em que esse frio não existiria. Então, não é que... por isso que a gente parou de falar aquecimento global. São as mudanças climáticas, né? Ao mesmo tempo que a gente está tendo essa alta de temperatura, há locais que podem sofrer com frio extremo também no futuro?
2: Olha, a grande questão é que aquecimento global foi um jargão inventado na década de 90, não representa o que nós estamos vendo, porque tem lugares que estão esquentando muito acima dessa média. Tem lugares no Ártico, por exemplo, que já aumentaram 4 graus em um pouco mais de 80 anos, e outros lugares que inclusive estão esfriando. O que nós estamos vendo, e isso qualquer um, principalmente aqui da região sul do Brasil, nota no seu cotidiano, é uma maior variabilidade do clima, com ondas de calor, ondas de frio, eventos extremos de precipitação. E é claro, como 10% do planeta é coberto por gelo e neve, está afetando essa parte do que nós chamamos o sistema Terra. Então é isso, e tem lugares sim que estão esfriando, pode ser esfriado por mudanças de corrente, mas na média nós estamos vendo esse aquecimento.
1: E aí o senhor é um glaciologista, né? Eu não sei qual é a amplitude dos seus estudos, mas vou me atrever a perguntar aqui, se não quiser responder, fique à vontade. O senhor compartilha, do ponto de vista da sua especialidade, aquelas opiniões mais pessimistas de que a gente já passou do ponto de não retorno, que a gente não vai conseguir voltar à normalidade, o que a gente pode fazer agora é administrar essa situação no planeta, ou o senhor acha que ainda há volta?
2: Olha, depende de você, o que você considera ponto de não retorno. Se for se adaptar a um aumento na temperatura média de 2 graus centígrados com as suas consequências nos próximos 80 anos, sim, eu sou dessa opinião, nós atingimos um ponto de não retorno. O que a comunidade científica está falando é que nós não podemos aumentar mais de 2 graus centígrados. Se, por exemplo, deixar um laissez-faire, deixar as coisas ocorrerem como estão, com o sistema econômico destrutivo, nós vamos chegar a 3, 4 graus e aí nós podemos entrar numa situação de clima que nós nem conhecemos. E lembrando, é essa variabilidade que está matando mais. Note o impacto das ondas de calor em várias sociedades, principalmente do hemisfério norte.
1: Então, mais uma, dado esse fato, né? O senhor se sente contemplado pelos políticos? O senhor acha que esse assunto está sendo levado a sério pelo próximo presidente do Brasil, pelos candidatos que se colocam?
2: Não. Essa é uma grande reclamação da comunidade científica, da Academia Brasileira de Ciências e Mundial, a falta de atenção à questão de ciência e tecnologia nas campanhas, não só presidenciais, mas para os diferentes cargos legislativos. Ou seja, o Brasil ainda não entendeu que na economia moderna, inclusive na área de defesa, o que vale é o avanço tecnológico e científico. Isso está prejudicando e muito o Brasil.
1: Muito bem. Conversamos aqui com Jefferson Cardia Simões, glaciologista, diretor do Centro Polar e Climático da Universidade Federal do Rio Grande do Sul. Muitíssimo obrigado pela entrevista. Até a próxima.
2: Até a próxima. Foi um prazer.
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0: São 8 horas e 36 minutos, de volta com as informações aqui do Rio de Janeiro. Destaque do trânsito, falando para quem tá passando agora pela ponte Rio-Niterói, tá com um trânsito tranquilo no sentido Rio, 13 minutos para quem tá passando por ali agora. E no sentido de Niterói, a Ecovias Ponte informando 16 minutos, só com um pouquinho de trânsito ali na altura do pedágio, mas no resto ali da extensão da ponte Rio-Niterói com um trânsito bom. E sendo liberado agora, ali é a Avenida Professor Manuel de Abreu. O Mauro há pouco passou por ali, a gente falou de um caminhão que tombou depois de um acidente com um carro, centro de operações também destacando isso na Manuel de Abreu com rua São Francisco Xavier. Então, já sendo liberado agora, ainda não foi completamente retirado esse veículo, mas daqui a pouquinho provavelmente o trânsito já vai voltar a fluir um pouco melhor ali, com o Lurbe também fazendo a limpeza do local.
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0: Informação do trânsito, participação do nosso ouvinte Mário.
15: Band News, que é o Mário Taxista.
0: Fala, Mário.
15: Retornando de Nova Iguaçu para Copacabana. Engavetamento atrás do aeroporto internacional. Está tudo parado. 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
0: Tá aí, esse acidente que aconteceu na linha vermelha, participação do nosso ouvinte Mário. Para quem tá vindo no sentido centro, o trânsito já complicando então para quem tá passando agora pela linha vermelha. No sentido baixada, pelo que eu tô vendo aqui pelo mapa, pelo menos, o trânsito bom. Realmente o problema é no sentido centro, onde aconteceu esse engavetamento informado pelo nosso ouvinte Mário.
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0: 8h42, chefes do Comando Vermelho que estão foragidos no Rio de Janeiro são apontados pela Polícia Civil como mandantes de ameaças e extorsões contra candidatos no Ceará. Segundo as investigações, pelo menos 9 suspeitos já foram presos por envolvimento nas ações. Criminosos teriam cobrado de 60 a 200 mil reais para permitir campanhas eleitorais em áreas dominadas pela facção em diferentes cidades. Em Maranguape, na região metropolitana de Fortaleza, um homem de 19 anos foi preso após publicar ameaças contra campanhas nas redes sociais. Estudantes com dívidas do Fundo de Financiamento Estudantil têm até amanhã, segundona, para renegociar os débitos com descontos pelo programa Desenrola, FIES 2026. A medida contempla contratos firmados até 2017, que estavam na fase de pagamento em maio deste ano. A renegociação pode ser feita pelo aplicativo ou nas agências do Banco do Brasil ou da Caixa Econômica, dependendo da instituição responsável pelo contrato, né? Cada um pode passar por apenas uma renegociação durante a vigência do programa. Tem tanto contratos em dia quanto em atraso podem ser incluídos. Após a renegociação e o pagamento da entrada, o nome do estudante é retirado dos cadastros de inadimplentes. Serão conhecidos hoje os finalistas da Série D do Campeonato Brasileiro. O Gama do Distrito Federal recebe às 16h o Asa de Alagoas. A equipe nordestina venceu o primeiro jogo da semifinal por 2-0. Às 5 é a vez de ABC, no Rio Grande do Norte, e Uberlândia, de Minas Gerais, entrarem em campo. Os mineiros têm a vantagem do empate por terem vencido o jogo de ida por 1-0. Todos os 4 semifinalistas já estão garantidos na Série C do ano que vem. Outras 2 vagas na terceira divisão estão em disputa num play-off em que disputam o Nacional do Amazonas, CSA de Alagoas, São José do Rio Grande do Norte, do Rio Grande do Sul e Goiatuba de Goiás.
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0: O professor de língua portuguesa e colunista aqui da Band News FM, Dionísio da Silva, explica a origem do nome do mês de agosto e como ele ganhou a fama de azarão. Dionísio também conta como algumas palavras podem mudar ao longo do tempo, dependendo do contexto histórico. Tá na hora da aula.
1: Alô, equipe da Band News, alô, ouvintes. O mês de agosto está terminando e é bom que termine logo, né? Porque ele tem uma fama de mês de azar no Brasil. Esta fama teve origem em Portugal, que trouxe para cá esta má fama, porque na Europa, em agosto, faz um calorão danado. E então esse é um ambiente propício para epidemias, para pestes, para doenças assim coletivas, fica tudo muito difícil. Então ele pegou essa fama de mês de azar. Aumentou essa fama porque em agosto partiam as embarcações para as descobertas, para as grandes navegações dos séculos 15 e 16. E como diz o Fernando Pessoa, ó mar salgado, quanto de teu sal são lágrimas de Portugal. Muitas daquelas expedições não voltaram, de outras voltaram apenas 2/3, ou então voltou apenas 1/3 das embarcações e da tripulação. E as pessoas ficavam lá no alto de Santa Catarina, em Lisboa, aguardando a volta dos navios e gerando uma outra expressão, ficavam a ver navios. Quanto ao mês de agosto ser azar no Brasil, isso aumentou muito com o suicídio do Getúlio Vargas no dia 24 de agosto de 1954, com a renúncia do presidente Jânio Quadros em 25 de agosto, também na década seguinte, e na outra década, na década de 70, em 1976, no dia 22 de agosto, Juscelino Kubitschek, ex-presidente da República, fundador de Brasília, também morria num desastre na rodovia Presidente Dutra, neste então 22 de agosto, ia consolidando a má fama. E, aliás, lembremos de passagem que também a rodovia tem o nome de presidente da República. O Eurico Gaspar Dutra foi justamente o sucessor de Getúlio Vargas e depois o seu antecessor, em 1950, quando ele assumiu e se suicidou, Getúlio Vargas, durante o mandato. Agosto veio do latim augustus, que quer dizer sagrado, divino, e ligado ao verbo augere, o verbo augere, que quer dizer crescer, incrementar e também consagrar, divinizar. Notem que o nome não ficou, o nome do mês não, perdeu aquele U, não ficou augustus, mas ficou agosto, e vamos lembrar que no calendário romano ele era o sexto mês, porque era chamado de sextilis, porque os números faziam jus ao calendário romano, que foi inicialmente de 10 meses e começava em março, e quando foram introduzidos os meses de janeiro e fevereiro, então agosto passou a ser o oitavo mês, mas não se chamava mais por número e sim por nome, em homenagem ao primeiro imperador romano, Otávio Augusto. E julho, que era quintilis, como agosto era o sextilis, agosto era o sexto mês, julho era o quinto mês, quintilis, também mudou de nome para julho, para homenagear Júlio César, o famoso comandante militar e general romano. E assim vão se fazendo as palavras, elas vão mudando ao correr da história. Se mudou o nome do mês, não mudou o nome da pessoa. É mais comum você encontrar Augusto como nome de pessoa do que Agosto, embora seja frequente também Agostinho. Muito obrigado e até de repente, deixemos este mês de azar para lá e vamos para setembro aguardar a primavera.
0: Muito bom, obrigada, professor. Ó, o Paulo tá mandando mensagem para cá dizendo: azar eu não sei, mas tão longo o mês de agosto que o dinheiro acabou já 3 vezes, né? Tá reclamando aqui da duração, né, do mês. Obrigada pelas mensagens. São 8h50, um levantamento aponta que pacientes com câncer de pulmão chegam ao SUS com a doença em estágio avançado. Com 31 mil mortes por ano, a doença é o tipo de câncer que tem a maior letalidade no Brasil. A Denise Blacks é a diretora do Instituto Lado a Lado pela Vida, que comandou a pesquisa e conversou com o tema, sobre o tema comigo, Carolina Ercolim e Luiz Megali. A gente vai falar agora sobre câncer de pulmão, né? Porque é um câncer que sempre chama bastante atenção pela letalidade, né? Mas o momento também conversa com o diagnóstico. Quando esse paciente está recebendo esse diagnóstico e quando esse paciente está conseguindo chegar e ser paciente do SUS, né? Começar esse tratamento. A gente está com a diretora do projeto, dos projetos do Instituto Lado a Lado pela Vida, Denise Blanks, que gentilmente atende a nossa reportagem aqui da Band News.
2: Um prazer estar aqui com vocês hoje.
0: Bom, vocês fizeram um levantamento bastante importante, entendendo como é que esse paciente tem chegado. A gente está falando aqui, né, de um câncer que tem uma taxa de letalidade alta, mas 90% deles tem chegado ao SUS já com estágios muito avançados. Queria que você trouxesse para a gente um pouco do panorama dessa pesquisa.
2: Essa pesquisa foi muito importante porque nesse mapeamento a gente identificou que assim, o problema não é só a questão da doença biológica, né? Mas nós temos aí vários gargalos durante a jornada do paciente também com relação aos vazios assistenciais. Porque quando o paciente chega num estágio avançado, que é o 3 e o 4, ele tem poucas oportunidades de tratamento, né? Ou seja, ele já perdeu algumas janelas importantes aí, né? Então, a gente identifica que realmente ele já está numa situação que ele tem um prognóstico muito ruim, né? Então, o estudo, ele mostrou não só como esses pacientes estão chegando, né, em sua maioria, mas também esses problemas com relação à jornada e aos vazios assistenciais que a gente enfrenta aqui no Brasil.
3: Doutora, por que as pessoas demoram para procurar um médico, para procurar a ajuda? E quais são os sinais que devem, se é que há sinais, se é que a pessoa não tem que fazer um exame periódico, né? Que devem levar a pessoa ao médico?
2: O que acaba acontecendo é que, assim, o câncer de pulmão, ele é considerado um câncer muito silencioso, né? Então, ele tem alguns sintomas que se confundem com outras doenças, por exemplo, uma pneumonia. Então, você tem aquela rouquidão, você tem uma tosse persistente, você tem um emagrecimento que muitas vezes não tem uma causa aparente. Né? Então, como tem essa confusão, né, de sintomas, às vezes quando a pessoa procura o sistema de saúde, esses sintomas às vezes são tratados de uma forma não adequada, né, como uma infecção, uma coisa até com menos problema, assim. Então, o que acontece? Se quanto mais tempo a pessoa demora para ter um diagnóstico precoce, né, para ter o diagnóstico da doença, mas o câncer vai avançando, porque chegar num estágio 3 e 4 não é de um dia para o outro, né? Então, assim, esses sintomas e o encaminhamento dela rapidamente para fazer um exame, para fazer um diagnóstico dessa doença, é necessário, assim, e urgente.
3: Só explica para o nosso ouvinte o que são esses estágios. O 4 é o mais grave e a contagem começa no 1. O que ocorre em cada um desses estágios?
2: São 4 estágios, né? Você tem o estágio 1, que é o melhor cenário, né, para se descobrir um câncer, que é quando cabe uma cirurgia, por exemplo, né? Então, assim, a cirurgia é um padrão ouro de tratamento no câncer. O estágio 2 também já é, o paciente já tem também um prognóstico melhor. Agora, quando ele avança para o estágio 3 e 4, ele já começa a ter, ele já tem um câncer avançado e muitas vezes esse câncer ele já é metastático, ou seja, ele já disseminou para outras áreas do corpo. Então, o cenário de tratamento para esse paciente, ele é muito mais reduzido. Então, se no começo cabe uma cirurgia que vai tirar esse tumor e ele vai seguir com o tratamento dele, no estágio 3 e 4, ele já está com esse câncer avançado. E a gente precisa lembrar também que hoje no SUS, a gente não tem um tratamento adequado para o câncer de pulmão em sua totalidade, por exemplo, a imunoterapia, as drogas-alvo, né, os painéis genéticos. Então, isso não está disponível em sua totalidade para a população. Então, isso é muito grave. Então, quanto mais cedo diagnosticar o câncer de pulmão, melhor.
3: Eu queria saber qual é o índice, eu não sei se eu estou usando o termo correto aqui, mas acho que eu vou me fazer entender, o índice de sobrevivência ou índice de mortalidade, se preferir, em cada um desses estágios. E mais uma pergunta, o estágio 1, se não houver tratamento, necessariamente vai evoluir até chegar ao 4?
2: Olha, o câncer, né, realmente ele não é uma doença que ele fica estacionado, né? Então, por isso que o Instituto Todo pela Vida trabalha com a questão do câncer já há 18 anos, e a gente sabe, toda a literatura médica também, né, todos os dados mostram que o câncer ele não fica parado. Por isso que aquela frase, quem tem câncer tem pressa, ela é real, porque o câncer ele vai continuar crescendo, ele não vai ficar estacionado, né? Então, quanto antes descobrir, melhor a intervenção e o tratamento, né? Com relação ao, você me perguntou aí com relação ao que acontece, né, a sobrevida do paciente em cada estágio da doença, é muito difícil responder essa questão, Migali, porque depende muito também das condições que esse paciente tem, né? Se você é um paciente de alto risco, se você tem comorbidades, né? Muitas vezes a pessoa tem um diabetes, tem uma pressão alta, ela tem uma série de fatores que também influenciam na questão do câncer, né? O câncer ele não age ali sozinho, mas ele impacta o organismo como um todo. Sim. Então é muito difícil responder essa pergunta, porque depende muito também de como está a situação daquele paciente no momento em que se descobre aquele câncer. Mas o que a gente acompanha, né, e a literatura nos mostra, é que as taxas de sobrevida, né, no geral, quando o paciente com câncer ele é diagnosticado, né, com câncer de pulmão, estágio 3 e 4, a sobrevida é muito pouca, sabe? Assim, reduz as chances assim drasticamente. Então, o cenário ele realmente é assustador nesse caso.
0: Denise, então você está dizendo que esse estudo ele apresenta para a gente um panorama de que a gente está diante de uma doença que é biologicamente agressiva, mais de uma doença que também está sendo diagnosticada tarde demais. Então, as duas coisas trazem um cenário horroroso, né, para quem está chegando ao SUS agora. É um retrato, uma fotografia do que está acontecendo nesse momento. E aí eu queria entender como é que, então, a unidade primária de atenção pode ajudar nesse sentido. É raio-x? É tomografia? É não minimizar esses atendimentos? É justamente por conta da decorrência de uma necessidade de um exame de imagem, né, que a gente não está conseguindo diagnosticar essas pessoas com mais antecedência?
2: A porta de entrada, né, para o nosso sistema de saúde, né, para os 75% aí da população brasileira, aproximadamente, é o SUS. Então, a porta de entrada é realmente a atenção primária, que são as UBS. Então, quando a pessoa chega numa UBS, o que a gente assim, observa é que muitas vezes ela não conhece ali como funciona o sistema, ela precisa ser encaminhada ao identificar os sintomas, né? Lembrando que nas UBSs a gente tem um médico, médico generalista, né? Você não tem um oncologista numa UBS. Mas o paciente chegando, identificando esses sintomas e rapidamente tendo essa sensibilização para que aqueles sintomas pode ser um câncer, ou um câncer de pulmão, ele tem que ser encaminhado rapidamente via regulação, né, que está dentro da própria UBS, para que ele faça os exames para buscar o diagnóstico. Tendo o diagnóstico confirmado, ele vai entrar na atenção especializada, que aí ele vai fazer outros exames e ele vai começar o tratamento dele. Então, o que acontece é que muitas vezes nessa entrada, né, na UBS, essa agilidade às vezes não acontece, né? E a gente tem também um outro problema, que é o seguinte: mesmo que ele seja encaminhado, muitas vezes a unidade que ele está, né, o município que ele está, ele está desestruturado. Então, o paciente tem que se deslocar para outros municípios. Aí o exame dele demora. Às vezes o tomógrafo não está disponível, não está funcionando. Então, é mais tempo. Quanto mais tempo ele leva nessa jornada, mais a chance do câncer dele caminhar para se tornar um câncer em estágio avançado. Então, é um ciclo, né? O que é esse cenário, né, que o estudo traz é isso, é uma somatória da agressividade da doença, esses sintomas, né, muitas vezes serem confundidos com outras doenças e não ter um rastreio aí para frente, e essa dificuldade, né, com relação a ele seguir a jornada dele de uma forma ágil, sim, né, no sim. sistema. Então, é um cenário que soma, né, uma somatória de tudo isso.
0: Denise, e aí a gente está falando de uma população que chega com esses sintomas, mas o que hoje está ainda ocasionando mais casos de câncer de pulmão? A gente tem índices de tabagismo um pouco menores, mas mais jovens, por exemplo, fazendo uso de vapers e outros equipamentos ali que também causam dependência, às vezes são mais fortes até do que o cigarro convencional. Como é que é o perfil dessas pessoas e o que está levando elas ao SUS, enfim, a desenvolver o câncer de alguma forma?
2: Olha, a gente tem aí dois perfis, né, na verdade, acho que até mais de dois. Mas assim, o paciente de alto risco por câncer de pulmão é aquela pessoa que tem entre 50 e 80 anos, é um fumante ativo. Então, essa pessoa é uma pessoa de alto risco para desenvolver aí um câncer de pulmão. Por outro lado, nós temos os jovens entrando, né, cada vez mais cedo, né, nessa questão do fumo. Então, assim, os vapes, eles continuam em alta, né, junto à população mais jovem. E, assim, segundo algumas pesquisas que a gente tem acompanhado, as mulheres, inclusive, mais jovens, ainda estão fumando mais do que os adolescentes, né, os meninos. Então, essas pessoas, quando passar essa fase da adolescência, provavelmente também vai migrar para um outro tipo de tabaco, de cigarro. Então, tudo isso continua impulsionando para que a gente tenha mais casos de câncer de pulmão. Porque, veja, 85% dos casos diagnosticados de câncer de pulmão, ele tem relação com o tabaco. É um número muito alto, né? Então, a gente tem que olhar realmente para esse cenário e trabalhar para que tenha uma redução aí, né, uma cessação do tabagismo também, aí em todas as idades, né, mas sempre olhando para esses públicos que são os de maior risco.
3: Denise, deixa eu fazer uma pergunta, porque o ouvinte da Band News, muitos deles estão mais ou menos na minha faixa de idade e talvez tenham um estilo de vida parecido com o meu. Eu estou chegando aos 50 anos, estou com 49 e eu sou fumante. Desde de adolescência, já fumei mais, já fumei menos, mas nunca deixei de fumar. Hoje eu fumo muito, muito pouco. Fumo dois cigarros, dos quais eu ainda não consegui abrir mão. Um vindo para cá e um voltando para casa. Chego em casa, nem tiro o maço do carro. Fumo, basicamente é isso, dois cigarros, no máximo três por dia. Quer dizer, para um fumante isso é muito pouco. Eu sei que a Denise não vai me dar esse mole e falar assim: ah, então tudo bem, pode continuar assim, mas fumar menos, pelo menos é melhor do que fumar mais? Ou não faz diferença o quanto você fuma?
2: Olha, o estrago do tabaco no organismo, né, ele é, assim, ele é real para qualquer quantidade, né, que a pessoa utilize. Então, assim, o ideal e o melhor dos mundos é realmente não fazer uso do tabaco. Mas O paciente de alto risco, né, o que é muito considerado também, é aquela pessoa que fuma ali, sei lá, um maço por dia, né? Existem aí alguns números, né, que mostram que, claro, quanto mais carga tabágica você tiver no seu organismo, mais chances de você desenvolver a doença, é uma chance real, né? Então, aumentam as suas chances, né? Vamos dizer como a corrida, né? Então, você está ali no comecinho, não fuma tanto, você tem o risco, você não está isento do risco de ter um câncer de pulmão. Mas quem fuma mais, né, você aumenta a sua carga, né? Então, os níveis de tabaco no seu organismo são muito maiores. Então, você está ajudando aumentar as suas chances de desenvolver um câncer de pulmão pelo uso da questão do tabaco. Levando em consideração que poluição atmosférica, pessoas que trabalham com produtos químicos, alguns produtos químicos, por exemplo, em lavouras, né, muitas pessoas que trabalham no campo, todas esses fatores também se somam, né, e também contribuem para a questão do câncer de pulmão pela questão do tabaco também.
0: Denise Blacks, diretora de projetos do Instituto Lado a Lado pela Vida. Obrigada pela conversa, viu?
2: Obrigada a todos.
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1: Nove horas e seis minutos, vamos lá, de volta aqui no Rio de Janeiro com informações do trânsito. Há pouco eu botei o destaque do nosso ouvinte Mário, que estava passando pela linha vermelha, ali na altura do Galeão, tem um engavetamento no sentido centro, e aí por isso o trânsito um pouco complicado, mas os veículos envolvidos nesse acidente já estão sendo retirados. No sentido Baixada, para quem está passando ali pela linha vermelha, o trânsito bom agora. E um destaque do Centro de Operações da Prefeitura do Rio: interdição de uma via ali no centro para corrida de rua, vias da Praça Mauá, como a Avenida Venezuela, agora interditada para a realização de uma corrida, previsão de liberação às 11 horas da manhã, logo depois desse evento.
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0: As informações com a Mariane Lino.
1: Familiares de um professor de educação física que morreu após ser espancado no centro do Rio pedem justiça e cobram a identificação do agressor. Carlos Eduardo Cerqueira da Silva, de 52 anos, foi encontrado gravemente ferido no dia 24 de junho e desde então estava internado no Hospital Municipal Souza Aguiar, na mesma região. A morte foi confirmada neste sábado pela irmã da vítima. Imagens de câmeras de segurança registraram o caso na Rua da Constituição. Carlos aparece caído no chão, sendo agredido por um homem ainda não identificado pela polícia. A motivação do crime também é investigada. A irmã do professor, Eunice Cerqueira, conta que ele saiu para trabalhar normalmente no dia 23 de junho e depois não fez mais contato com a família. Segundo ela, as agressões continuaram mesmo com Carlos desacordado.
2: Ele foi brutalmente espancado no meio da rua, na saída do pagode da garagem. Ele apareceu umas imagens, ele correndo, um homem branco sem camisa persegue o meu irmão, dá um soco na nuca dele, ele cai e o animal, meu irmão já cai desacordado e o animal desfere vários golpes na cabeça do meu irmão e sai comemorando com outros dois animais.
1: Carlos teve traumatismo craniano e chegou a ficar em coma. Ele dava aula em uma escolinha de vôlei na Enseada de Botafogo, na zona sul do Rio. Carlos ainda era sócio fundador da Associação Brasileira Profissional de Voleibol.
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5: 9:13. Mais uma vez, bom dia para você que está acompanhando a transmissão aqui da Band News FM, seja pelo seu carro, pelas redes sociais, pelo YouTube, pela sua Smart TV. Diversos ouvintes falando que estão acompanhando a programação, né, com imagens. E ficando bem informado neste domingão, dia 30 de agosto de 2026. Boa parte do Paraná está em alerta para chuvas. A gente vai até Curitiba com a Vanessa Fontanella.
6: Mais de 340 municípios do Paraná estão em alerta de perigo potencial para tempestades neste domingo. De acordo com o aviso emitido pelo Instituto Nacional de Meteorologia, o IMET, a previsão é de chuva entre 20 e 30 milímetros por hora, com ventos de até 60 quilômetros por hora em praticamente todas as regiões do estado. Há possibilidade de chuva mais intensa nos municípios do sul, leste e oeste. Nessas áreas, o alerta é de perigo, com chuvas que podem chegar a 60 milímetros por hora e 100 milímetros por dia, além de ventos de até 100 quilômetros por hora e queda de granizo.
5: A polícia da Suíça procura pelo suspeito de ter matado a tiros uma pessoa e ferido outras 5 dentro de uma festa rave no norte do país. O caso aconteceu na madrugada de hoje, pelo horário local. O evento reunia, né, cerca de 3.500 frequentadores. Segundo a polícia, os motivos e as circunstâncias exatas do incidente ainda são investigados. 6 jogos com direito a 2 clássicos movimentam hoje a 25ª rodada do Campeonato Brasileiro. Os trabalhos começam com Atlético Paranaense e Fluminense às 11 da manhã, na Arena da Baixada, com transmissão da Band News FM para São Paulo e parte da rede. Corinthians e Santos se enfrentam às 4 da tarde em Itaquera. No mesmo horário, Flamengo e Botafogo duelam no Maracanã. Às 6:30, o Mirassol recebe o líder Palmeiras, também com transmissão para São Paulo e parte da rede. No mesmo horário, tem Grêmio e Chapecoense em Porto Alegre. E fechando os trabalhos, a Band News FM transmite para Salvador o jogo entre Bahia e Internacional, diretamente da Casa de Apostas Arena Fonte Nova. Ontem, o Atlético Mineiro ganhou do Vitória por 2-1 na Arena MRV e o São Paulo venceu pelo mesmo placar o Red Bull Bragantino no Morumbi. Também neste sábado, o Vasco da Gama bateu o Cruzeiro por 3-1 em São Januário.
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7: Eleições trazem a oportunidade de discutir agendas fundamentais para o desenvolvimento econômico e um futuro mais promissor para os brasileiros. A gente está preso na armadilha da renda média desde a década de 80, o que priva a sociedade de uma qualidade de vida melhor. Entre as urgências mais discutidas nesse momento, está a necessidade de frear o ritmo acelerado de crescimento da dívida do país. O que está sendo esperado e quais os efeitos na economia a partir de 2027? Hoje a minha entrevista no Economia para Você é com a economista Cecília Machado, especialista em políticas públicas voltadas ao trabalho e à renda, economista-chefe do Banco Bocom BBM e professora do Departamento de Economia da PUC-Rio. Cecília, é um prazer enorme te receber aqui no meu programa. Muito obrigada.
8: Um prazer estar aqui. Prazer é meu.
7: Vamos começar falando um pouco aí da dívida pública, que é o grande calcanhar de Aquiles desse momento, né? A maior urgência. Está pegando fogo. Por onde começa, todo mundo fala, vamos começar por aí, né? A dívida do Brasil está crescendo rapidamente. A gente está com um patamar de 82% do PIB, em torno disso, né? Do tamanho da economia. E, no entanto, também é um mundo onde a dívida dos países desenvolvidos também está crescendo rapidamente, né? Estados Unidos, Japão. Queria entender, nesse contexto, né? Você já até deu um spoiler para a minha pergunta na sua última coluna no jornal Folha de São Paulo, onde você fala: o mundo reduziu o espaço para irresponsabilidades fiscais. Relativamente, aumenta o nosso desafio, isso?
8: Com certeza. Então, enfim, a gente tem o nosso desafio aqui interno da elevação da dívida, mas num cenário internacional que também tem se tornado bastante desafiador, né? Recentemente a gente viu esse aumento das taxas de juros reais ao redor do mundo e nas economias desenvolvidas, né? Então, Estados Unidos, a Europa, Reino Unido, o próprio Japão, que conviveu por muitos anos com uma taxa de juro real negativa, hoje já está num patamar positivo. Então, o ambiente global é um ambiente em que tomar emprestado ficou mais caro e ficou mais difícil, né? E

0: Existem fatores que alguns parecem ser talvez mais conjunturais, podem ir embora rapidamente, outros parecem ser mais estruturais, né? Então, aqui dentro dessa gama de fatores mais estruturais, eu diria que o endividamento global aumentou, né? E dos governos, né? Depois, no pós-pandemia, muitos países utilizaram a política fiscal, né, como uma forma de combater esses efeitos da crise sanitária. A dívida, ela subiu de patamar, até tem estado estável, né, quando a gente olha a evolução. O Brasil tem crescido um pouco mais em perspectiva comparada, mas é um nível de endividamento elevado. A gente nunca vê uma notícia específica, né, não, agora aconteceu isso e o fiscal piorou muito. Mas eu acho que existe também um sentimento coletivo, né, de quando a gente começa a observar dívidas de todos os países aumentando, isso começa a levar um pouco de desconfiança dos investidores, que passam a exigir esse prêmio maior para financiar essas dívidas.
1: É uma novidade isso, né, Cecília? Porque a dívida dos Estados Unidos, por exemplo, parecia poder subir ao infinito, que não era um problema. Por que que agora virou?
0: Pois é, isso é uma possível explicação, né, de que, de repente, agora a gente está um pouco mais preocupado nesse ambiente de endividamento global mais alto. Mas não é o único fator, né? Então, a gente tem algumas outras mudanças estruturais na economia que estão por trás também desse juro real mais alto. Um deles que a gente tem falado bastante é a inteligência artificial, né? Então, a inteligência artificial, ela promete esses ganhos de produtividade no futuro, e esses ganhos de produtividade fazem com que o retorno do capital seja mais alto. Então, ele está associado a uma taxa de juro longa mais alto por causa desse aumento de produtividade. E, além disso, né, no curto prazo, a expansão de uso e adoção da inteligência artificial também requer uma série de investimentos em infraestrutura física, em energia, data center, chips. E as empresas estão também, né, o setor privado também está contraindo muita dívida para financiar esses investimentos. Então, é uma pressão também do endividamento soberano, né, dos governos, mas também para financiar esse novo ciclo que vai prometer uma produtividade mais alta. No curto prazo também, né, esses investimentos são impulsos de demanda, também aumentam o juro, né, mais de curto prazo. Então, a gente vê aqui fatores que são também estruturais, aumentando por trás desse aumento dos juros. Um último que eu acho que é importante notar também é esse contexto geopolítico, né? Então, de conflitos, de guerras, protecionismos, guerras tarifárias. Tudo isso torna o mundo muito mais incerto, né? A gente não sabe quem vai ser o país dominante daqui a alguns anos, né? Dado toda essa reconfiguração. E isso também traz um pouco de dúvida para quem financia a dívida dos governos, né? No sentido de que, como é que vai ser o mundo daqui a 10 anos? Então, se eu vou estar financiando um governo por 10 anos, eu quero um prêmio um pouco maior, porque eu não sei o que é esse mundo daqui a 10 anos. Pode ser que esses fatores geopolíticos, eles vão embora, enfim, nos próximos 5 anos, quem sabe. Mas, ao que tudo indica, eles vão ficar aí por um tempo. Então, a gente tem uma série de fatores que vão se somando, né, contribuindo para esse ambiente global que é mais desafiador para o financiamento de dívidas.
1: A gente está vendo uma dívida crescente e um juro subindo também nas economias desenvolvidas. Então, vai tornando essa disputa por dinheiro no mundo mais difícil. E aí, nesse contexto, a dívida do Brasil acelerou muito, né, nos últimos anos. E agora, a discussão, inclusive, nas campanhas, a gente tenta entender, indo além daquele compromisso de melhorar esse equilíbrio entre receitas e despesas, de que forma que isso vai poder ser feito, né? Essa semana, o ministro da Fazenda, Dario Durigan, informou a previsão para o salário mínimo de 2027 de R$ 1.741, que seria R$ 120 a mais do que o salário mínimo desse ano, e fez questão de reforçar: olha, está valendo para trabalhadores da ativa, mas também para aposentadorias e benefícios sociais, né? Então, ali reforçando que a ideia de desvincular o salário mínimo dos trabalhadores da ativa e benefícios sociais e aposentadorias, né, do salário mínimo, que é nos bastidores visto como um estudo para tentar frear o crescimento da dívida, não é admitido publicamente. Ao mesmo tempo, é uma discussão difícil, né, Cecília, você falar que vai mexer em aposentadorias, em regras de aposentadorias e benefícios, né?

0: Antes de mais nada, eu acho que é importante entender por que que o salário mínimo é importante, mais do que antes da gente chegar na discussão do quanto que ele hoje está pesando em termos de impacto no orçamento, né?
1: Então essa nossa herança do salário mínimo como um parâmetro para atender diversas políticas já vem de muito tempo, né? Eu acho que essa é a grande questão com relação ao salário mínimo, né? Se você for pensar, ela é originalmente ao redor do mundo e também pensada aqui no Brasil, é uma política voltada para o mercado de trabalho, com um objetivo muito específico, que é um poder de barganha, né? Quando você fixa esse salário mínimo mais alto, você tira um pouco desse poder de mercado que as firmas têm. Então, ele funciona, de certa forma, para proteger o trabalhador, né? Mas, no Brasil, o salário mínimo passou a ser também um parâmetro que está relacionado às políticas sociais, que está relacionado a benefícios previdenciários e até mesmo assistenciais, que tentam garantir um padrão mínimo de qualidade de vida ou de subsistência. Então, o que a gente tem no Brasil é um instrumento para múltiplos propósitos, quando idealmente a gente não deveria ter o mesmo instrumento para os múltiplos propósitos. E é nesse sentido que aumentos do salário mínimo, né, e essa política de valorização do salário mínimo, que é originalmente uma política de mercado de trabalho, ela acaba gerando outras distorções na nossa economia por ela estar indexada, né, ou ser uma referência para esses benefícios sociais. Uma forma de pensar na política de e até a própria política de valorização do salário mínimo no Brasil é que ela é uma forma de tirar um pouco, de dividir essa renda entre trabalhadores e firmas, né? Garantindo que esses ganhos de produtividade que eventualmente a gente tem no mercado de trabalho, ele também seja compartilhado com o trabalhador. Então, esse é o objetivo primordial. E a gente pode ter diversas regras para reajuste do salário mínimo. Na regra atual, a gente tem uma regra que está também muito vinculada ali ao crescimento da economia, o que traz algum desafio, por exemplo, quando a gente tiver uma desaceleração da economia. Então, a política de salário mínimo vai estar justamente num momento de maior fragilidade econômica, também contribuindo para trazer mais essa economia para baixo, dado que a gente não vai poder garantir esses reajustes. E eu acho que um outro ponto é que a política de salário mínimo e de ganhos de salário mínimo, ela tem que também estar alinhada a ganhos de produtividade no mercado de trabalho.
0: Está estagnada, né? Já há bastante tempo, né?
1: Está estagnada já há bastante tempo, né? Então, os elementos de uma política de salário mínimo, né, garantindo, né, um pouco de poder de barganha e dividindo os ganhos que existem no mercado de trabalho, ele precisa primeiro servir a esse propósito para não gerar distorções, e tem que ser pensado uma regra também que seja sustentável ao longo dos ciclos econômicos, tanto em períodos de crescimento quanto em períodos de desaceleração.
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3: A colunista da Band News FM, Juliana Rosa, recebe então Cecília Machado, economista-chefe do Banco Bocon, BBM, e professora da PUC-Rio. As duas conversam sobre esse atual cenário fiscal do país. Em instantes, você fica com o segundo bloco do Economia para Você.
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5: 9:27, há pouco falamos sobre a linha vermelha, que o trânsito estava complicado ali no sentido centro, mas no sentido baixada estava um pouco melhor. Agora o Pedro passou por ali e falou que já mudou, tá tudo parado na linha vermelha sentido baixada também.
6: É isso.
7: Bom dia, José Paulo Sobral.
5: Bom dia.
7: Aqui é Pedro Nunes de Nova Iguaçu. Para informá-lo que a linha vermelha, você havia informado que estava uma beleza sentido baixada, entretanto agora está totalmente engarrafada, virou um estacionamento na altura aqui da Infraero. Excelente dia para você, bom trabalho.
5: Valeu, Pedro, obrigado pela participação. E tem mais aqui do trânsito, tem mais ouvinte participando aqui com a gente, ó.
8: Bom dia, senhores. Aqui Fábio, do Rio de Janeiro.
6: algum problema no, na Avenida Paulo de Fronten, em direção a Ipanema, no túnel Rebouças, alguma coisa assim, alguém sabe dizer?
5: O Fábio perguntou e ele mesmo respondeu logo depois.
6: Passando agora pelo local, um acidente entre dois carros na pista da esquerda do viaduto da Paulo de Fronten em direção à Zona Sul. É, na verdade, não deu para perceber bem se era um carro enguiçado e o outro parou para socorrer ou se foi um acidente entre os dois. Mas o carro da faz o socorro do túnel tinha acabado de chegar no local. Bom dia para vocês e bom trabalho.
5: Valeu, Fábio. Obrigado pela participação. O fato é que o trânsito está todo parado ali no elevado da Paulo de Fronten agora. A gente apurando para saber exatamente o que aconteceu, mas ele viu esses dois carros parados ali atrapalhando o trânsito. Daqui a pouquinho a gente traz outras informações.
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0: 9:31.
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2: Facebook e Instagram estão se comprometendo a adotar novas medidas para impedir o vício das crianças nas redes sociais. A medida é uma resposta a uma grande ação judicial movida nos Estados Unidos, hein, Orison?
3: Edu, tivemos a solução de um dos processos que mais vinham chamando a atenção de todo mundo nos últimos tempos, que era o processo movido por vários estados norte-americanos contra a Meta. Qual foi a solução, Edu? Na minha opinião, pizza. Os Estados Unidos estão realmente virando uma grande pizzaria, né, Edu? A Meta achou um acordo na Justiça dos Estados Unidos e vai pagar alguma coisa perto de 17 bilhões de dólares, que pode parecer muito dinheiro para nós pobres mortais, né, Edu? Mas que vão ser pagos esses 17 bilhões de dólares em parcelas ao longo dos próximos 10 anos. Para a Meta, isso é dinheiro de pinga, Edu. É quase nada, não vai mexer no cofrinho do Mark Zuckerberg, não vai fazer diferença. A Meta está se comprometendo a fazer algumas mudanças lá, dizendo que vai eliminar filtros, que vai criar horários para os jovens, para as crianças e adolescentes terem menos acesso à rede social. Na minha modesta opinião, Edu, não vai mudar nada. São mudanças cosméticas que são facilmente burláveis pelos usuários. Os jovens e adolescentes vão contornar essas pretensas mudanças daqui a pouco, porque o cerne da rede social não vai ser tocado e a gente vai continuar a discutir aqui os mesmos problemas de sempre. E esse acordo firmado da Justiça norte-americana pela Meta é só mais um exemplo disso. Passar pano para uma grande corporação, no caso a Meta, que chegou a um acordo super favorável, né, que não vai fazer a menor diferença para eles e que não vai mudar, na minha opinião, quase nada na relação entre os usuários e a rede social, que vai continuar a ser essa grande lata de lixo digital que vem sendo nos últimos tempos, né? E se ela provocava problemas, se ela provocava vício, principalmente em crianças e adolescentes, vai continuar a fazer a mesma coisa, Edu. Não vai ser esse acordo que vai mudar qualquer um desses problemas que vem se acumulando nos últimos tempos.
2: E claro que a gente vai acompanhar por aqui para ver se essas mudanças de fato serão implementadas e como isso vai ou não funcionar. O Orson já disse que acha que não vai funcionar, mas claro que a gente fica de olho e conta mais aqui na coluna de tecnologia, que você encontra também no nosso site, o bandnewsfm.com.br, na aba Cronistas. Procura por tecnologia que tem tudo lá.
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9: 9:35, você fica agora com o segundo bloco do Economia para Você. A colunista da Band News FM, Juliana Rosa, conversa com Cecília Machado, economista-chefe do Banco Bocom BBM e professora da PUC-Rio. Ela afirma que cada R$1 de aumento no salário mínimo gera um custo de R$430 milhões aos cofres públicos e com a previsão de reajuste em 2027, o impacto pode superar os R$50 bilhões, o que exige que o governo faça uma reformulação e que integre programas sociais, sem focar apenas em cortes. Acompanhe.
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0: Do jeito que está desenhado hoje, a cada R$1 de aumento do salário mínimo custa R$430 milhões. Então, com R$120 a mais, com a previsão para 2027, custaria mais de R$50 bilhões a mais em 2027. Então, primeiro, do ponto de vista fiscal, parece que é algo que acaba se tornando insustentável para a economia, né? Isso não se sustenta ao longo do tempo. Esse acho que é o primeiro ponto, olhando aqui em termos de... olhando as contas, né, nesse caso. Né?
10: Exato, e a gente também enfrenta, quer dizer, não só pela própria regra, né, a gente também enfrenta desafios demográficos no país, né? Então, a gente discutiu uma reforma da Previdência, né, há alguns anos atrás, e muito provavelmente a gente vai precisar discutir uma outra reforma da Previdência que não necessariamente tem a ver com o crescimento só da regra do salário mínimo, mas que tem a ver com a mudança da composição da nossa população e também em termos de mais estruturais, né, a gente tem tido também mudanças de políticas públicas que estão indexadas ao salário mínimo também, né? Então, um exemplo que é muito evidente hoje em dia é o caso do BPC, que é uma política social ou assistencial que também acabou ganhando um caráter de política de mercado de trabalho por estar vinculado ao mínimo. E ao longo desses últimos anos, o que a gente tem visto é um crescimento muito expressivo do acesso ao BPC, né? E a gente pode discutir aqui as razões, mas também tem razões relacionadas à própria regra do programa, que tem se tornado mais abrangente com os tipos de deficiência que são considerados no programa. Então, quando você tem todas essas peças se movendo, indexada a uma política de valorização e do mínimo e crescimento de programas que estão vinculados a ele, você realmente tem um efeito muito grande sobre as contas públicas.
0: E é um assunto delicado porque salário mínimo é muito baixo. Estava vendo a cesta básica do Diese, por exemplo, aqui de São Paulo, 60% vai só para alimentação, né? Uhum. Se você pegar o salário mínimo, o Diese disse que o salário mínimo tinha que ser 4,5 vezes maior para uma família de 4 pessoas para dar conta das questões básicas, né? De alimentação, moradia e tudo mais. Então, é sempre um assunto delicado mexer, né, num salário que já é tão pequeno. Acho que sem começar essa discussão pelos privilégios, pelos supersalários, pelas emendas parlamentares, né, de que forma você acha que dá para realizar uma mudança, seria começando por onde, né? O que você acha politicamente factível?
10: O que eu acho que no final das contas, né, o Brasil e a forma como a gente implementa políticas, né, a gente sempre tem políticas que são direcionadas para um grupo específico, né? Então, no final das contas, as políticas públicas que são implementadas, você tem para um determinado grupo, aí você fala, não, esse outro grupo não tem essa política pública, então vamos implementar uma política. Então, a nossa rede de proteção social, ela é uma rede que tem muitas sobreposições, né? Programas que são, de certa forma, não diria redundantes, mas que o incentivo dado para um tipo de programa acaba gerando outras ineficiências na economia. Então, vou dar um exemplo aqui. A gente quer, como política pública, incluir as pessoas na Previdência, né? Formalizar a economia, mas ao mesmo tempo, quando a gente tem um BPC que já garante uma aposentadoria independente da contribuição, isso gera desincentivos para formalização. Então, a gente tem uma gama de políticas que interferem uma com a outra e eu acho que, como são muitas, acaba que também acho que o Brasil tem muita oportunidade de fazer reformas. Não é que a gente não tenha onde mexer. A verdade é que a gente tem muito onde mexer e tem muitas possibilidades de reformulação de programas que não necessariamente extinguem o programa, né? Então, no caso do salário mínimo, existem várias alternativas aqui para a política do salário mínimo. Será que a gente quer voltar para não ter reajuste nenhum? Uhum. talvez, ou talvez não, talvez a gente possa ter uma política de reajuste, mas com algum tipo de desvinculação de outros programas que geram benefícios, inclusive, para a formalização da economia, benefícios para o mercado de trabalho. Então, acho que a gente tem uma gama muito grande aqui de pensar a otimização desses programas. O próprio Bolsa Família, a gente viu ao longo desses últimos anos um crescimento muito grande do orçamento, mas ao mesmo tempo a gente viu também mudanças de desenho do programa, né? Então ele passou a ser um programa que atende a todos, perdeu um pouco de foco nas crianças, dado esse benefício mínimo. Então tem, eu diria que assim, tem um prato cheio para a gente fazer o que precisa fazer do ponto de vista fiscal. Envolve reformular esses programas e tornar eles muito mais eficazes do que eles são no momento.
0: É, porque a palavra também é eficiência, né? A gente fala em olhar os gastos, mas não do ponto de vista de apenas cortar, mas entender se estão atingindo seus objetivos num país tão desigual, que é ampliar oportunidades, reduzir pobreza. A pobreza até vem trazendo, né, números, enfim, de redução, mas se a gente pegar esses programas, como você está trazendo, né, que muitas vezes poderiam ser unificados, talvez pudesse ter um resultado mais amplificado?
10: Eu acho que sim, acho que esse é o desafio, de, em vez de pensar os programas de forma individuais, pensar nessa integração e pensar nos custos e nos benefícios, né? E nas implicações que eles têm para o funcionamento da economia como um todo.
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0: 9h43, mais do trânsito, reforçando ali que tem uma interdição no centro da cidade, vias da Praça Mauá, como a Avenida Venezuela, interditada por conta da realização de uma corrida. Previsão de liberação por volta das 11 horas da manhã, logo depois que esse evento for finalizado ali. Então, reforçando que as vias da Praça Mauá, Avenida Venezuela e outras ali na região interditadas nesse momento por conta de uma corrida de rua.
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2: Tem muito mais carros importados nas ruas. E além do que eles têm de diferente em termos de tecnologia mecânica ou elétrica, eles costumam trazer também cores e acabamentos que a gente nunca tinha visto por aqui. E essas novas cores personalizadas, pinturas metálicas, vernizes, pedem um cuidado diferente também. Eu resolvi consultar o especialista em pintura automotiva industrial, Maicon Cordeiro, sobre isso. E fiquei sabendo que não fazer a coisa errada pode ser o mais importante para não estragar essas pinturas. Ele diz que o principal é evitar lavagens inadequadas com produtos muito agressivos, esponjas abrasivas ou panos que possam provocar micro-riscos no verniz. O ideal é usar shampoo automotivo com o pH adequado e materiais de microfibra de boa qualidade. Os polimentos também precisam ser feitos com critério, porque cada procedimento desses remove uma pequena camada do verniz. Já ceras, selantes e vitrificadores podem ajudar na proteção contra os contaminantes, raios UV e sujeira, desde que aplicados corretamente. O Maicon diz que usar películas PPF pode ser uma boa alternativa de proteção, especialmente em partes do carro que são mais expostas a pedras e impactos. E ele lembra que nessas pinturas modernas, prevenção e manutenção correta custam sempre menos do que tentar corrigir o dano depois.
3: Ela

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5: Nove e quarenta e nove. Você fica agora com o terceiro e último bloco do programa Economia para Você. A economista da Band News FM, Juliana Rosa, recebe Cecília Machado, professora da PUC-Rio, e as duas conversam sobre a possibilidade de desaceleração da economia a partir de 2027.
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6: O duro é conseguir comprar brigas com o judiciário, que embora tenha estabelecido agora recentemente um teto para salário até R$78 mil, é um salário ainda muito incompatível com a realidade brasileira, né? Se você olha a renda média do trabalho pela PNAD, está R$3.700. Então, é preciso também entrar nessa discussão para que as pessoas, de fato, possam apoiar. Acho que esse ajuste que vai passar também pela sociedade, né, Cecília?
7: É, e no final das contas, quer dizer, o super salário acaba sendo uma questão que eu acho que atinge a população por ser uma questão muito mais ética, principalmente quando a gente olha para o que é a nossa economia, o que é a realidade dos super salários, né? Então é realmente uma distância muito grande. Mas eu acho que, de forma mais geral, pensando em orçamento, né? Os poderes também precisam entrar um pouco mais em harmonia na decisão do orçamento. Hoje em dia a gente tem o executivo comandando, né? O orçamento dos programas que já estão existentes. A gente tem uma parte importante comandada pelo Congresso via as emendas, que foi uma despesa que cresceu muito ao longo do tempo, e eu acho que aqui a gente tem que discutir também a eficácia dessas emendas. Para que serve o orçamento público? A gente vai atender uma localidade, mas qual é a análise de custo-benefício? Se a gente está construindo uma ponte numa determinada cidade, por que isso não é um programa federal? Por que precisa passar por emenda? Porque quando a gente pulveriza esses recursos, a gente acaba perdendo a ideia de prioridade, né? Se tem um recurso que está destinado para aquele propósito, a gente perde essa comparação com os outros programas que também são prioritários, né? E no caso do judiciário, eu diria que o judiciário, para além dos super salários, também tem comandado uma parte relevante do orçamento, através de decisões judiciais que implicam o pagamento do governo, através até mesmo de interpretações, né, sobre o texto constitucional que implicam para o orçamento do governo. Só para dar um exemplo recente, a gente viu agora também essa discussão ali do BPC para mulheres vítimas de violência doméstica, que a gente pode discutir aqui o mérito disso, mas não foi uma proposta que veio do Congresso, foi uma interpretação do judiciário que falou, não, agora o BPC, que é para o idoso, pobre, a pessoa com deficiência, agora também vai ser para a mulher que é vítima de violência doméstica. E aí, nesse sentido, né, qual vai ser a próxima categoria que não está contemplada nessas três que a gente já citou? Então, é preciso haver também uma harmonia entre os poderes para que o orçamento ele seja pensado como uma peça consolidada, que internaliza, né, todas as prioridades que a gente tem no país.
6: Agora, diante dessa ausência de um debate qualificado nas candidaturas à presidência, como que a gente olha para 2027? Que economia que podemos esperar para 2027?
7: Então, o panorama para 27 também é um panorama que eu diria desafiador. A gente começou falando, né, desse contexto internacional que é mais desafiador, né? O que eu acrescentaria aqui no caso do Brasil, né, esses conflitos geopolíticos, o Brasil até acaba se beneficiando relativamente, né? Então, o Brasil se tornou um grande produtor e exportador de commodities. Em geral, em situações de conflito geopolítico, preços de commodities ajudam as economias que são produtoras e exportadoras dessa commodity. Então, o Brasil está muito bem posicionado nesse contexto, além de estar fora, né, dessas regiões de maior conflito. Mas, dito isso, né, então, acho que a gente vai ponderar, né, no quesito global. Tem fatores, né, nas duas direções, né, mas do ponto de vista doméstico a gente enfrenta esse desafio, né, de uma reforma fiscal que ancora as expectativas, né, pro ano que vem, né, a gente tem, de certa forma, contratada uma desaceleração da economia. Então, ao longo dos últimos anos, a gente se surpreendeu muito com o crescimento do Brasil. Tem muitas explicações para esse crescimento, mas, enfim, essa desaceleração está vindo, né? Para o ano que vem, né, a gente provavelmente vai ter menos impulso fiscal, dado todas essas expansões, mas tem um outro componente adicional ali para esse ciclo de 27, para além da incerteza fiscal, que a gente não sabe para onde vai, né, que acrescenta esse desafio para frente. A gente tem um processo muito grande de endividamento das famílias, né? Então, ao longo dos últimos anos, a gente teve uma bancarização muito grande da população, um acesso a crédito, né, e uma alavancagem, né, famílias que se tornaram muito endividadas.
6: A gente está até olhando com preocupação esses grandes grupos também agora, do varejo, principalmente, pedindo recuperação judicial, né?
7: Pois é, também é somado aí ao desafio das empresas nesse ciclo, né? Mas do ponto de vista das famílias, o que eu diria, né, que eu acho que em geral, para as empresas, né, quando as empresas tomam emprestado, elas estão pensando em fazer algum tipo de investimento produtivo, né, aumentar a capacidade. Para as famílias, o processo de endividamento ele tem um componente diferente que a gente está vendo nesse ciclo, que é um endividamento muito voltado para o consumo. Então, esse ciclo de endividamento, de alavancagem das famílias, ele funciona muito como uma antecipação de consumo. Então, eu estava falando aqui desse crescimento que a gente viu na economia. Uma parte desse crescimento foi antecipação de consumo por causa desse crescimento do mercado de crédito. E em algum momento a gente vai começar a ver essa desalavancagem. Então, é uma economia que está entrando numa rota de desaceleração e que também, eventualmente, vai entrar num processo de desalavancagem. E para o ano de 27, acho que o desafio vai ser com que essa desaceleração se dê de uma forma ordenada, né?
6: Há uma dúvida se a gente pode ter uma piora mais rápida da economia, né? Como você vê?
7: A gente ainda não viu esse ponto de inflexão, claro. Acho que existe essa preocupação, porque, enfim, a evidência mostra, né, que em processos de alavancagem muito grande. Em algum momento você vai ter uma desalavancagem, mas ao mesmo tempo a gente também tem mudanças estruturais aqui na nossa economia, né? Do PIX, de bancarização. Então a gente não sabe muito bem quando que isso vai acontecer. E se a gente colocar aqui também em perspectiva comparada, né? No último ciclo de alavancagem que a gente teve, o endividamento das famílias passou de algo como 10% do PIB para 25% do PIB. Agora a gente aumentou mais 10 pontos percentuais. Então é um endividamento maior, mas tem alguns vetores mais estruturais. Então, por mais que tenha essa preocupação ali e é uma preocupação muito legítima, esse ciclo de desalavancagem a gente nunca sabe quando que ele vai acontecer e se de fato vai ser uma virada tão grande quanto a gente viu nos outros ciclos. Então, enfim, é um período de cautela que a gente vai observar como é que essa economia vai desacelerar, mas certamente um risco olhando para frente.
6: E um ajuste fiscal que acaba também tendo o efeito de reduzir o ímpeto da economia, né?
7: Exato. E eu acho que esse é um ponto importante que você está colocando. Porque acho que colocando aqui, né, o desafio para o próximo governo é um desafio de ver se a economia desacelerar e esperar que ela desacelere ordenadamente, né, sem ser desordenado, sem nenhum outro estímulo fiscal que possa causar mais desordem, né? Então acho que vai ser um ano em que a economia vai estar desacelerando e que a gente vai precisar estar reorganizando as nossas políticas, né? Para que não gere mais mais riscos.
6: Em princípio, a inflação tende a perder força também, mas isso não é uma garantia também.
7: A inflação também para o ano que vem também é um cenário desafiador, né? A gente tem, enfim, ainda o conflito, né, continuando, a gente tem os efeitos do El Niño, né, que vão pressionar a inflação muito ali no início do ano. A gente tem um mercado de trabalho que talvez a gente esteja começando a ver algum ponto de inflexão, cresce a uma velocidade um pouco menor por algumas métricas. A gente já vê alguma estabilidade em indicadores do mercado de trabalho. Mas enfim, ainda pode estar dando algum sustento aí para a economia.
6: E ano eleitoral, a gente deve ter alguma esperança ou o debate realmente tem decepcionado, Cecília?
7: Eu acho que, como economista, a gente gostaria de ver as propostas econômicas e a gente não está tendo muito disso, né? A gente está ali numa discussão muito no campo da política, mais das prioridades, né? Da economia, a gente tem visto poucas propostas concretas, né? Então, tem toda essa discussão aí sobre o arcabouço, tem um ceticismo muito grande do mercado se o arcabouço sobrevive mesmo até o próximo ano. E mesmo que a gente aperte um pouco os parâmetros desse arcabouço, se isso é suficiente, né? Quer dizer, não basta dizer, não, vamos gastar um pouco menos ano que vem. Tem que reformar alguma coisa, porque vários gastos estão crescendo automaticamente, né? Depende de expansão de beneficiários, depende de ganho real de salário mínimo. Então, como é que a gente vai fazer essa contenção? E isso nas propostas a gente, infelizmente, não tem visto.
6: Tá certo. Bom, infelizmente, o nosso tempo vai chegando ao fim. Quero agradecer a presença aqui da economista Cecília Machado, especialista em políticas públicas, voltadas ao trabalho e à renda, economista-chefe do Banco Bocom BBM, professora do Departamento de Economia da PUC-Rio. E queria falar sobre muitos outros assuntos. Cecília, quero te agradecer pela presença. Já te convido a voltar mais vezes, porque você fala de muitas coisas interessantes, tem muitos temas aí para a gente aprofundar. E o pessoal sigam a Cecília, porque tem muita informação boa aí nos artigos que você escreve. Muito obrigada.
7: Eu que agradeço, um prazer estar aqui.
6: Obrigada a você por estar aqui comigo no Economia para Você. Até o próximo.
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5: 10:01.
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8: 10:02, sendo liberada agora aquela faixa ali do elevado da Paulo de Fronten, depois daquele acidente que o Fábio, nosso ouvinte, informou aqui pra gente, né, que o trânsito estava bem parado ali no elevado, com trânsito complicado por conta desse acidente para quem estava indo ali pro Rebouças, né? O trânsito estava lento nos dois sentidos e agora, então, sendo liberada aquela faixa da esquerda, eu tô vendo a imagem que ele mandou aqui pra gente, realmente uma batida que parou o trânsito por ali. Agradecer ao Fábio e fique à vontade para participar aqui também, 99902-6970 é o nosso WhatsApp.
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8: 10:04, botei mais cedo aqui algumas participações de ouvintes falando sobre vento em diferentes pontos aqui da cidade do Rio. Aí depois chegou a informação que 10 banhistas foram resgatados ali no mar da Praia do PP, na Barra da Tijuca, na Zona Sudoeste, na manhã desse domingo. Segundo o Corpo de Bombeiros, o grupo não conseguiu sair da água por conta das rajadas de vento que atingem aqui a cidade e o resgate foi feito com uma moto aquática. Os bombeiros foram acionados por volta das 7:30 da manhã. Nenhuma vítima precisou de atendimento médico e foram liberadas na areia. E aí, segundo o Centro de Operações da Prefeitura do Rio e a participação de alguns ouvintes também, houve registro de ventos fortes em diferentes regiões da cidade, então acabou acontecendo isso ali na Praia do PP também.
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5: 6:06, mais uma vez bem-vindo, bem-vinda. Você que está aqui na programação da Band News FM, escolheu ficar bem informado aqui na nossa programação neste domingão 30 de agosto de 2026. Eu sou a Carolina Ercolim, continuo com você por mais uma hora aqui nos microfones. Vamos aos destaques dessa hora. As mulheres continuam sendo maioria entre o eleitorado brasileiro. Informa de Brasília, o Márcio Rocha.
0: Dados do Tribunal Superior Eleitoral mostram que a maioria do eleitorado brasileiro é feminino e que a quantidade de eleitoras aumentou 0,2 ponto percentual na comparação com o último pleito realizado em 2024. Em 2026, elas vão representar 52,84% do eleitorado entre os mais de 150 milhões de eleitores brasileiros aptos a participar das eleições de outubro. O grupo de eleitores que está na faixa etária de 40 a 44 anos representa cerca de 10% do eleitorado, mas nos últimos 4 anos, mais de 4 milhões e meio de eleitores passaram dos 60 anos de idade, o que fez com que essa faixa etária saísse dos 21% para 23,5% do total.
5: Equipes de resgate atuam neste momento no resgate aos passageiros de um barco que naufragou com quase 270 pessoas a bordo no norte do Chipre. Segundo as autoridades locais, a embarcação virou enquanto estava a caminho da Turquia. Barcos civis da guarda costeira e helicópteros estão engajados na operação de emergência. O cenário para a tentativa de resgate é dificultado pelo mar revolto na costa do norte do Chipre. Real Madrid busca manter o 100% de aproveitamento no Campeonato Espanhol. Hoje, os merengues enfrentam o Málaga a partir do meio-dia pelo horário de Brasília para a terceira rodada da competição. Amanhã, o Barcelona recebe o Rayo Vallecano. A liderança provisória do Campeonato Espanhol é dividida pelo Atlético de Madrid e o Alavés.
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1: A próxima semana começa com uma nova mudança importante no tempo sobre o centro-sul do Brasil. Na segunda-feira, uma área de baixa pressão se intensifica e favorece a organização de um novo sistema frontal, com um avanço de ar frio pelo interior do continente. No sul, a chuva continua em parte da região, mas muda de posição com o deslocamento desse sistema. O Paraná volta a ter aumento das instabilidades, enquanto Mato Grosso do Sul também entra na rota da mudança no tempo. No Rio Grande do Sul, a tensão continua, principalmente para os impactos dos grandes volumes de chuva acumulados dos últimos dias anteriores, especialmente na serra e nos vales. No Sudeste, a segunda-feira ainda pode ser de muito calor, principalmente em São Paulo, antes da chegada da nova frente fria. Na terça-feira, o sistema deve avançar sobre o Sudeste, aumentando a nebulosidade, trazendo novas condições para a chuva e interrompendo a sequência de dias mais quentes. No Centro-Oeste, a passagem do sistema também deve provocar mudança na direção dos ventos e, posteriormente, queda nas temperaturas. Assim, depois de um fim de semana de muito calor em grande parte do centro do país, o começo de setembro tende a ser marcado por uma nova virada no tempo. Aline Araújo, da Climatempo.
5: 10:10, partiu?

0: Atenção, senhoras e senhores, ouvintes passageiros da Band News FM. Está na hora de embarcar com a gente no nosso programa de viagens. Partiu Band News. Desembarcamos em uma das capitais mais únicas do Brasil. Manaus está no coração da selva amazônica. Tem mais de 2 milhões de habitantes e mistura história, cultura e muita experiência com a natureza.
1: Agora vou mostrar para vocês a experiência de pescar o gigante pirarucu, que é o maior peixe de escama da América do Sul.
0: Boca solto na natureza. Se ele por acaso não quiser vir, ele não vem.
2: Aqui vem juízes, promotores, vem o caboclo que vem. Eu amo isso, vem com chapelão e chinelo havaiana, senta do lado de um doutor aqui de paletó.
0: Puxei esse peixe aqui praticamente sozinho e agora é pesca esportiva, a gente vai devolver ele pra água, que é o lugar dele.
3: No mercado eles encontram de tudo, desde os alimentos prontos a serem preparados, mas principalmente o artesanato.
0: A piscina que fica no rooftop, no topo desse hotel, é alguma coisa, além de maravilhosa, a visão que a gente tem pro Teatro Amazonas. O Salão Nobre é o espaço mais preservado de todo o teatro.
4: São os primeiros prédios históricos dentro da Amazônia a serem reconhecidos pela Unesco, e com patrimônios culturais mundiais, isso é algo que nos envaidece, nos orgulha.
0: E agora eu estou diante do carro-chefe da casa, que é o pirarucu defumado no coco. Para começo de conversa, a apresentação é lindíssima.
2: Tem alguns influências que vêm aqui, mas só aquele migué, né?
0: É.
2: Tá, o tio ele come mesmo, tá?
0: No programa de hoje nós vamos comer bastante, mas a culinária é apenas um dos pontos fortes do norte do país. Inaugurado em 1896, o Teatro Amazonas é um dos cartões postais de Manaus, símbolo do auge do ciclo da borracha. O belíssimo edifício é tombado pelo IPHAN como Patrimônio Histórico Nacional desde 1966. E agora, em julho de 2026, foi reconhecido como Patrimônio Mundial da Unesco, em uma designação conjunta Teatros da Amazônia, ao lado do Teatro da Paz em Belém do Pará. E foi justamente nesse ícone histórico o nosso ponto de partida da visita a Manaus.
5: Muito bem, eu me chamo Vitor Mascarim, sou supervisor de turismo aqui do Teatro Amazonas, eu estou aqui há 13 anos.
0: Que maravilha, hein? Eu cheguei por aqui, é a minha primeira vez por aqui, Vitor, eu tive um impacto, esse lugar é muito bonito. Você que está aqui há 13 anos, ainda tem esse impacto desse
5: todos ambiente? Todos os dias. E é engraçado porque tem determinados lugares que a gente às vezes só passa pela correria do dia, do trabalho, a gente tem uma demanda de visitantes aqui enorme, e quando a gente para sentar, assim, observar um detalhe, é sempre alguma coisa que você não conseguiu ver antes e você tem aquele momento, e aí é sempre descobrindo uma coisa nova, né? A gente para olhar as coisas com mais atenção, a gente acaba vendo algo que você não viu antes e é um marcante, né? Como que é esse detalhe e a história disso, e a gente acaba procurando o porquê de certas coisas aqui ainda.
0: E como é que as pessoas que vêm para cá, elas podem, claro, olhar ali o que o teatro está apresentando naquele momento, assistir uma peça, um espetáculo por aqui, mas também pode fazer uma visita guiada, né?
5: Sim, o teatro ele tem mais de 200 apresentações anuais, né, vários festivais que acontecem aqui também, mas pode fazer a visitação guiada, que funciona de terça a sábado, de 9 da manhã até às 17 horas. Visitações acontecem a cada 45 minutos a partir de 9h15, domingos e feriados, de 9 até às 13. Ingresso no valor de R$20 a inteira, R$10 a meia entrada, e para quem é natural do estado do Amazonas, a visitação ela é gratuita.
0: E o que, que as pessoas veem nesses 45 minutos? De tudo um pouco?
5: De tudo. A gente, por exemplo, aqui no Salão de Espetáculos, a gente apresenta todo o contexto histórico que este salão apresenta. A visita dura em torno de 50 minutos, não é? E depois nós seguimos para o primeiro pavimento, onde tem salas, né, de exposição, que também tem as suas respectivas histórias, e são apresentadas ao público, e dura nesse período de 45 a 50 minutos.
0: Agora, conta pra gente um segredinho, um lugar, um seu cantinho preferido. O que você acha interessante daqui?
5: Ah, pra mim, meu lugar preferido é o Salão Nobre do Teatro Amazonas. O Salão de Espetáculos ele é maravilhoso, mas o Salão Nobre ele te leva numa época bem mais atrás, até mesmo porque o Salão Nobre é o salão mais original que a gente tem. Então, ele tem essa camada mais profunda histórica. Então, quando a gente entra lá, a gente consegue perceber e sentir. E você se faz muitas perguntas, inclusive, quem já passou por aqui, quem foi que andou por aqui, os barões e tudo mais. Então, assim, para mim, o Salão Nobre é o lugar que mais me remete ao passado, né? E também é o meu lugar favorito, é o mais bonito, na minha opinião.
6: E para a gente finalizar, como é que foi essa notícia de virar patrimônio mundial da Unesco?
5: Ah, isso aí é uma notícia que a gente recebe de braços abertos e com a maior alegria do mundo, né? E você poder ter a moral de dizer assim, eu trabalho no patrimônio da Unesco. Então isso aí é maravilhoso. Mas não pelo trabalho, porque eu trabalho aqui com muita felicidade, com muito amor. Mas isso é uma vitória para a cultura do Amazonas, o Teatro da Paz também, que recebeu esse título. Então isso tem muito a agregar na cultura do Norte. Então se você não conhece o Teatro Amazonas, venha, porque você não vai se arrepender.
0: Vai se arrepender mesmo. É certamente um dos teatros mais lindos que eu já estive. A visita normalmente começa pelo salão onde acontecem os espetáculos. E ali você já vai ter um grande impacto.
7: O Salão de Espetáculos tem a capacidade para receber cerca de 700 pessoas, que são divididas entre a plateia, as frisas e 3 pavimentos de camarões.
0: Lembra do lugar preferido do supervisor de turismo do Teatro Amazonas?
7: O Salão Nobre é o espaço mais próximo do original. Quando estiver por aqui, não deixe de olhar para cima. Uma pintura do final dos anos 1800.
0: Para falar mais sobre esse local e a enorme obra de arte que ocupa todo o teto, é preciso voltar 130 anos no tempo. O Teatro Amazonas foi inaugurado em 1896 e representa um marco importante do ciclo da borracha na Amazônia, numa transformação de Manaus, em uma pequena vila, para uma cidade moderna, num padrão europeu da época. O Salão Nobre era o coração pulsante do teatro, o ponto máximo dos encontros sociais da elite amazonense. O pintor italiano Domenico De Angelis foi chamado para retratar símbolos da paisagem amazônica. A obra central, no teto, é chamada de A Glorificação das Belas Artes na Amazônia. Histórias e belezas que deram ao teatro o título de Patrimônio Mundial da Unesco.
4: Me chamo Caio André Pinheiro de Oliveira, estou secretário de Cultura e Economia Criativa do Estado do Amazonas. Estamos aqui na sede da SEC, em meio a vários prédios históricos, ao Palácio Rio Negro, Salão Solimões, Vila Ninita, Cine Guarani e aqui.

0: são os primeiros prédios históricos dentro da Amazônia a serem reconhecidos pela Unesco e com patrimônios culturais mundiais. Isso é algo que nos envaidece, nos orgulha, nos enche de regozijo, mas mais do que tudo, ainda mais nos dá o sentimento de pertencimento a essa terra maravilhosa que é o nosso Amazonas.
1: Eu pergunto ao secretário se há uma expectativa de aumento no número de turistas com esse título do Teatro Amazonas.
0: Sem sombra de dúvidas, acho que esse é o principal mote de tudo isso, além, é claro, de nos trazer esse orgulho, essa alegria. A parte prática é exatamente essa, a gente acaba abrindo um leque enorme para apoios internacionais, conseguir recursos para a manutenção desse espaço tão importante para a gente, nacional, internacionalmente, frente também à iniciativa privada. É isso que nós buscamos. E agora, a partir de então, é formada uma comissão formada pelo IFAM Nacional, pela Secretaria de Cultura, pela Prefeitura de Manaus, pelo Implurbe, para que nós consigamos não só atrair novos investidores para manter esse espaço tão importante, centenário para a vida do amazonense, mas também a gente sabe que isso traz um olhar diferente para quem vem a Manaus, amplia a possibilidade de turismo, do comércio, de tudo aquilo que circunda ali o Teatro Amazonas e o Lago de São Sebastião, ampliando ainda mais o nosso artesanato.
1: E por fim, eu peço ao secretário de Cultura e Economia Criativa do Amazonas para me dizer, afinal, o que ele mais indica para eu continuar a minha visita pelos arredores de Manaus?
0: A gente mostrar que é dentro do nosso país, que é dentro do nosso território, tem a maior floresta equatorial do mundo, a maior biodiversidade desse planeta, cortado por águas, é uma imensidão de água. E o importante é conhecer não só a cidade de Manaus, as atrações que a cidade de Manaus tem como um turismo, mas também a parte do turismo ecológico. Nós temos hotéis de selva, nós temos o interior do estado, cidades com lugares únicos, maravilhosos, como Presidente Figueiredo, a Terra das Cachoeiras, Parintins, a Terra dos Bujumbais, e uma diversidade cultural imensa dentro desse paraíso que é a Amazônia, que é o nosso Amazonas. Venha pra cá, não deixe de vir.
1: E o Partiu Band News foi. Seguiu alguns conselhos do secretário e não saia daí, porque o programa de hoje, gravado em Manaus, está imperdível. Enquanto isso, que tal acompanhar os bastidores das nossas gravações, hein? Cadê o Coutinho? Eu te espero no meu Instagram. Cadê o Coutinho? Primeira rápida parada, voltamos já.

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6: Dez horas e 25 minutos, voltando aqui com a participação dos nossos ouvintes, tem um áudio do Celso falando que ontem teve muito tiroteio ali, né? Um tiroteio muito intenso na região de Jacarepaguá. Ele encaminhou pra gente esse áudio falando sobre isso.
7: Bom dia, meu amigo.
6: Bom dia.
7: Aqui quem tá falando é Celso, taxista. Rapaz, tô falando aqui de Jacarepaguá, eu moro aqui pela área do Anil aqui, mas uma guerra aqui ontem, você não tem ideia. Muito tiro, muita confusão, ônibus atravessado na rua, em vários lugares aqui, Rio das Pedras, Sertão, Jardim Azul, o negócio foi feio aqui ontem, foi uma noite, uma madrugada de terror mesmo. Espero que as autoridades continuem forte aqui com a situação de guardar nossa região aqui, tá terrível, tá complicado.
6: Valeu, Celso. Obrigado pela participação. A gente vai entrar em contato também. Está tentando, inclusive, contato desde ontem com a Polícia Militar para buscar outras informações sobre esse tiroteio. Sexta-feira eu estava ali naquela região da Barra da Tijuca, ouvi no Gardenia Azul também um tiroteio muito intenso e o Celso agora relatando que ontem à noite foi a mesma coisa. Já a gente traz outras informações sobre esse caso que o Celso citou aqui para a gente. Informações agora com a Maria Eduarda Vieira.
8: A frota de ônibus nos bairros de Guaratiba, Santa Cruz, Campo Grande e Bangu, na zona oeste do Rio, vai ser ampliada em 54%. A quantidade de veículos vai aumentar de 654 para 1.006, de acordo com o resultado da licitação da segunda etapa do Sistema Rio, Rede Integrada de Ônibus, realizada pela Prefeitura nesta sexta-feira. O certame definiu as propostas vencedoras de 3 lotes do novo modelo de concessão do transporte municipal por ônibus na região. As empresas Jaburi e Sansetur foram as vencedoras. O critério da concorrência foi o menor valor por quilômetro rodado. A previsão é que os novos ônibus desta etapa comecem a operar no primeiro trimestre de 2027.
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11: São 10h28, vamos ao segundo bloco do programa Partiu Band News. Cadê o Coutinho?

0: Manaus, a capital do Amazonas. O Mercado Municipal Adolfo Lisboa é um dos maiores cartões postais da cidade. Inaugurado em 1883, foi construído em estilo Art Nouveau, com estruturas metálicas pré-fabricadas na Europa.
1: Ele é um dos símbolos da Belle Époque amazônica, fruto do desenvolvimento e da riqueza que foram trazidos para essa região graças ao auge do ciclo da borracha.
0: Ao longo dos anos, o Mercadão de Manaus passou por diversas obras de revitalização e hoje em dia é um dos pontos turísticos mais visitados da capital. É o lugar ideal para conhecer os produtos típicos da região, comprar objetos de decoração e lembranças do Amazonas.
2: Bom, meu nome é Ivo Ribeiro de Almeida, tá? Eu sou administrador público do Mercado Adolfo Lisboa. Tempos áureos da borracha, né? No coração da Amazônia foi colocado o mercado. Para nós é muito importante, tá? Não por ser um patrimônio, até porque todos conhecem, mas para nós é muito importante por causa da cultura, tá? O que ele representa na história e principalmente por conta do turismo. No mercado eles encontram de tudo, desde os alimentos prontos a serem preparados, mas principalmente o artesanato, tá? O artesanato nosso é muito forte. De todos os tipos, de palha, de cuia, que a gente chama, são as cabaças, né? De todas as formas. O interessante do mercado, que eu acho muito importante, é que são os índios da região ribeirinha que eles produzem e é vendido aqui no mercado. Ou seja, não vem muita coisa de fora. Não, é tudo produzido na região de Manaus, do Amazonas. Sempre nas comunidades ribeirinhas, com os índios. Eles fazem lá seus manuais, tudinho, e os compradores vão daqui, fazem a aquisição, aí começa a girar o dinheiro em cima disso. São 270 permissionários que têm a permissão de uso do município. Então lá, ele é um prédio histórico, tá? Onde o IPHAN faz a proteção desse bem, tá? Porque ele é tombado, mas o município de Manaus, na Prefeitura Municipal de Manaus, através da Secretaria Municipal de Agricultura e Abastecimento, faz toda a administração dele, inclusive a manutenção dele também.
3: Um dos permissionários é o chefe Procópio, que eu tive o prazer de conhecer, virar amigo.
2: Cara, o chefe Procópio é ímpar, vamos dizer assim. Até porque ele carrega o mercado junto com ele, para onde ele vai. E a própria postura dele, ele faz questão de mostrar onde está, o que faz, dentro de um mercado municipal. E é, além de ser um chefe maravilhoso.
0: A gastronomia da região norte é uma das mais autênticas e aclamadas do Brasil. Localizada no piso superior do edifício do Mercado Municipal Adolfo Lisboa, a taberna do chefe Procópio oferece pratos tradicionais do Amazonas com muita criatividade.
1: Eu já considero um dos pontos turísticos essenciais, imperdíveis aqui de Manaus, a taberna do chefe Procópio. E não é porque eu estou ao lado do chefe Procópio, mas é porque a experiência que você vai ter aqui é uma das melhores do norte do país. E, claro, com produtos da terra. Primeiro de tudo, chefe, muito obrigado por me receber aqui.
2: Eu te agradeço.
1: Parabéns por esse lugar.
2: Sou teu fã. Trabalho.
1: Eu que sou teu fã, chefe. O que é isso?
2: Sou teu fã.
1: Obrigado por me receber. Quanto tempo que a gente se fala? Você foi colunista da Band News FM.
2: Foi.
1: Aqui em Manaus.
2: Beijo,
1: né?
2: Rafael Campos.
1: Coordenador da
2: coordenador,
1: Band News.
2: Não pode deixar de mandar um beijo pro nosso coordenador.
1: De jeito nenhum, chefe. E poxa, tanto te ouvir no rádio, tanto te seguia a taberna do chefe Procópio no Instagram, te acompanhava, a gente se falava pelo WhatsApp. Finalmente deu certo de eu vir aqui. E obrigado pela experiência, tudo bem?
2: Obrigado você, Coutinho. Eu fico muito feliz em recebê-los aqui. Você, a sua equipe. E acima de tudo, o nosso objetivo, você viu, eu estando conversando com você, eu parava um pouco a gravação, ia em outras mesas, falava com outras pessoas. E eu te fiz essa pergunta, você lembra? Falei, Coutinho, tu chegou ontem, mas quantos chefes foram à sua mesa? E esse é o meu diferencial. Não só Coutinho que está aqui, Band News, não. Todos. Aqui vem juízes, promotores, vem o caboclo que vem. Eu amo isso, vem com chapelão e chinelo havaiana, senta do lado de um doutor aqui de paletó. Isso para mim eu acho fantástico. Porque a gastronomia, Coutinho, se você for analisar, ela une pessoas, ela aproxima.
1: É impossível você fazer um programa de turismo, um programa de viagem, e você não passar pela comida, ainda mais aqui no norte do país, né?
4: Verdade.
1: Vamos falar um pouquinho do que a gente comeu. Ó, eu já comi. Eu tô aqui até uns 8 quilos mais pesado, com o maior prazer, porque eu não consegui parar de comer, porque realmente, de verdade, vocês me conhecem. Quando eu tenho uma experiência e eu encho de elogio, coloco um monte de adjetivo, é porque realmente vale a pena. E pra mim, de verdade, de coração, é um ponto turístico imperdível de Manaus passar aqui na taverna do chefe Procópio. Pastel de pirarucu, primeiro,
4: a entrada.
1: Você não faz ideia do quanto é gostoso isso. Como é que é? Não conta segredo, que não precisa falar de segredo.
4: Não, a gente fala. Pastel. Olha, é um pastel de pirarucu fresco, que a gente coloca ali, né, um tempero nosso, amazônico. E qual é o tempero maior? É uma geleia de acompanhamento, que é tucupi com cupuaçu, geleia que eu faço. E o bolinho, o filhote, peixe filhote.
1: Bolinho.
4: E também, a geleia é o ponto, porque ela é um agridoce, né? Ela nem é salgada, né? Nem é doce. Então, tucupi do salgado com o agridoce do cupuaçu. E faz esse acompanhamento. Depois, o segundo prato foi a costelinha de tambaqui com purê de castanha, que também é um prato que muito sai, né? É um prato que as pessoas amam de coração. E depois o terceiro prato, recentemente fizemos um documentário para a TV francesa só sobre o pirarucu defumado no coco.
1: Não, mas espera aí, que o pirarucu defumado no coco é um patrimônio de Manaus, um patrimônio do chefe Procópio. É um negócio... Eu confesso, já estava bastante satisfeito, porque vocês perceberam aí que eu já havia comido bastante, mas eu não conseguia parar de comer, chefe. Que prato... Conta um pouquinho desse prato para gente.
4: Legal. Eu vou fazer até uma dentro aqui fora das imagens. Tem alguns influencers que vêm aqui, faz só aquele migué, né?
1: É.
4: Tá, o Coutinho, ele come mesmo, tá? Tem influencer que só faz aquele migué. Beleza, o prato pirarucu é um prato... podemos tomar uma referência nossa, porque é o pirarucu defumado. A defumação, ela é feita por uma empresa de um chefe de cozinha, e já entrega para mim defumado. Ele tem um gosto peculiar de bacon, que é feito com madeiras de manejo, né? Daqui da floresta. Então leva o pirarucu, né? Frito, na manteiga, aí leva legumes, banana frita, a nossa farinha, né? Que é a farinha Warini, a farinha bem crocante. E há um prato que faz o acompanhamento também de arroz com tucupi e jambu. Porque como vocês fizeram uma degustação, eu não coloquei esse acompanhamento, né? Que vocês me falaram que seria muita coisa. Então, esse é um prato que serve duas pessoas, né? É um prato, assim, que sai muito aqui, né? A gente, todos os dias, a gente renova. E tem uma curiosidade, o pirarucu defumado é o único peixe que eu não compro diariamente. Como ele é defumado, ele já vem dessa empresa séria para mim. Mas os demais peixes, o jaraqui, pacu, sardinho, pirarucu fresco, eu compro todos os dias. Então, a minha renda, meu dinheiro, ele circula aqui dentro.
1: Isso é muito legal.
4: Eu compro aqui mesmo no mercado o peixes fresco, legumes, verduras, tudo aqui. O tucupi eu compro aqui, tudo aqui. A gente compra diariamente.
1: O chefe já entregou que eu como pra caramba, agora eu tenho um problema. Eu não sou muito de doce. Eu provo doce, eu tenho um paladar, mas eu não sou muito de doce. E aí, o que vocês têm de sobremesa aqui que vocês me serviram?
4: Então, nós temos o bolinho de chuva com sorvete. É um sorvete muito especial. É um sorvete que é feito pela uma empresa chamada Curumim. Empresa essa que a gente trabalha com ela há mais de 10 anos, desde o início. Ela mantém a mesma qualidade. É um sorvete artesanal.
1: De cupuaçu.
4: De cupuaçu. Ela mantém a qualidade. E o que acontece? A gente tem esse sorvete, ele sai nas três sobremesas. Ele sai no bolinho de chuva, foi o que você comeu. Ele sai no abacaxi flambado e na banana flambada. E no bolinho é muito legal, porque o bolinho de chuva remete à infância, né? Aquilo que a mamãe fazia lá para tomar com café. Então eu trouxe isso, aí vem um bolinho, um pouquinho de sorvete. Você mergulha no sorvete e come.
1: E para finalizar, um cafezinho. Opa, mas eu estou no norte do país. Não é café de grão de café. Não é possível. É de açaí. E é espetacular. vocês perceberam a minha cara de surpresa quando eu tomei o café de açaí,
4: chefe. Café de açaí. Café
1: também
4: de açaí.
1: Só tem aqui, tá, só estamos tem no norte aqui. Do país, o açaí, e vocês oferecem esse café.
4: É o café expresso de açaí, você pode tomar o café de açaí, meia-noite tu vai dormir.
1: Ele não tem cafeína?
4: Não tem cafeína, tu vai dormir normal.
1: Agora, de verdade, eu não sei qual prato que mais me chamou a atenção, qual é o melhor. Você tem que vir aqui comer todos. E eu tenho certeza que, além do estudo,
4: sim, claro,
1: é o carinho que você tem. Ah, é a
4: obrigado.
1: Paixão que você tem pela
4: obrigado.
1: Cozinha, né? Conta um pouquinho da sua história. Como é que surgiu essa história de cozinhar, de ser chefe?
4: Então, Coutinho, eu sou carioca de certidão e amazonense de coração. Meu amor pelo Amazonas está em dois livros. Um dos primeiros livros, você já viu, que é a Culinária Amazônica, pela editora Senac. E o segundo livro chama-se Culinária Europeia, com chefe da Europa, que eu faço a participação com 7 receitas. E eu amo tudo que eu faço aqui no Amazonas, a gente estamos aqui todos os dias. O restaurante, eu chego 6:30 da manhã, saio 4 horas da tarde, isso todos os dias. Só quando eu não estou aqui, que eu estou viajando com a seleção brasileira, a gente cuida da sub-15, sub-17, sub-20. E a principal feminina. Aí eu tô viajando, eu não estou. Fora isso, eu estou todos os dias. E atendo todos bem, todos.
1: É verdade.
4: Pessoal que chega aqui, eu vou nas mesas, procuro saber. Se a pessoa não gostou do prato, eu faço questão que ela deguste outro prato sem cobrar nada. Domingo eu tenho fila de espera. Eu nunca vi ninguém fazer isso em Manaus, mas eu faço. Eu ponho uma mesinha, coloco água mineral com gás, sem gás. Coloco uma jarra de limonada, uma bananinha frita, aquela mesma que vocês comeram.
1: Deliciosa.
4: Gratuito, para o cara poder esperar a sua mesa. Então, a gente está aqui todos os dias, no alto do mercado, com café da manhã das 7 às 11 e o almoço das 11 às 15:30, todos os dias.
1: Ótimo.
4: Inclusive, sábado, domingo e feriado. A todo pessoal que quiser procurar o Coutinho, cadê o Coutinho?
1: Ele vai estar aqui. Tá no, na taverna do chefe Procopio, sendo muito bem recebido pelo chefe. De coração.
4: Eu que agradeço.
1: Um prazer. Finalmente
4: agradeço,
1: deu certo.
4: Meu irmão. Finalmente
1: valeu.
4: Deu certo.
1: Obrigado. O programa de hoje, gravado em Manaus, no Amazonas, vai para mais uma rápida parada. Enquanto isso, eu te espero no meu Instagram. Cadê o Coutinho? Vai ser um prazer te encontrar no meu Insta. Cadê o Coutinho? Voltamos já já.

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18: 10:43, tem mais participação aqui pelo nosso WhatsApp 999026970. O Odorico tá falando da ventania ali no bairro da Glória.
19: Bom dia, amigo da banda de Odorico Lemos, taxista, panfome. É, muita ventania, muito vento mesmo, muito forte. As árvores aqui muito balançando, galhos caindo. Aqui na Glória aqui, e a situação aqui de manhã estava terrível, e continua ainda agora, ainda ventania, ainda forte. Então, abraço a todos aí, o vento continua, tem que tomar cuidado aí com essa ventania. Abraço aí, qualquer coisa estamos aí para informar. Abraço.
18: Valeu, Dorico, abraço para você também, obrigado pela informação. E reforçando sobre o que a gente estava falando mais cedo ali na Praia do PP, foram 20 banhistas resgatados ali no mar hoje da Barra da Tijuca, na Zona Sudoeste. Segundo o Corpo de Bombeiros, o grupo, formado por pessoas com idades entre 20 e 67 anos, estava se preparando para uma travessia em direção às ilhas localizadas em frente ao segundo grupamento marítimo. E aí, durante esse percurso, uma mudança nas condições do vento direcionou os participantes para São Conrado, dificultou o retorno à praia também. Os bombeiros foram acionados por volta das 7:30 da manhã e o resgate foi feito com uma moto aquática. Nenhuma vítima precisou de atendimento médico, eles foram liberados na areia. Segundo o Centro de Operações da Prefeitura do Rio, houve registro de vento forte em diferentes regiões da cidade, como a gente relatou agora com o Odorico falando da Glória. Mais cedo, um outro ouvinte falou que estava passando pela Grajaú, Jacarepaguá, com vento bem forte também. Então fica esse relato dos nossos ouvintes e essa informação ali da Praia do PP, que aconteceu hoje por volta de 7 horas da manhã.

0: agradecer ao Ricardo Marins, que tá sempre mandando fotos pra gente aqui de Maricá. Hoje, tempo nublado lá na região metropolitana. Obrigado pela participação e pelas fotos aqui que mandou pra gente também.
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12: São 10 horas e 47 minutos. Recebendo mensagens aqui dos nossos ouvintes. O Fábio, por exemplo, dizendo que está viciado e ligadinho aqui na Band News FM. Pedindo um abraço para a esposa Simone. Estão eles dois assistindo junto. Mandou uma foto aqui da TV ligadinha e assistindo o Partiu Band News com André Coutinho. E vem aí o terceiro bloco do programa.
13: Terceiro e último bloco do episódio gravado em uma das capitais mais únicas do nosso país, Manaus.

Salomão Rossi começou a carreira artística aos 15 anos de idade, tocando nos bares da capital do Amazonas. Ainda adolescente, aos 16 anos, emplacou a primeira toada do Festival de Parintins, em parceria com o paraense Ronaldo Silva. Além de cantor, compositor e multi-instrumentista, Salomão é pescador esportivo profissional e atualmente é o maior reconhecido

0: Que prazer, cara. Obrigado.
1: Valeu, André, a presença.
0: Obrigado. Pô, obrigado por ter dado certo, pelo seu tempo, porque ele é concorrido, viu? Conta um pouquinho do seu trabalho, da sua história.
1: Ó, eu comecei, eu sou amazonense, né? E comecei a minha carreira profissional na música. Mas paralelo à música, como meu pai trabalhava nos rios da Amazônia, com uma profissão que chama regatão, comprava produtos regionais e vendia na cidade de Manaus. Então eu tive a oportunidade desde muito cedo estar nos rios e pescar desde cedo. Então a pescaria sempre foi o meu principal hobby, que eu consegui aliar isso mais adiante, né, com me tornando um guia profissional de pesca. Ah, eu também cheguei a apresentar uns programas de pesca na época e aí resolvi montar essa operação em Manaus, que é um projeto chama-se Monday Fishing, um dia de pesca próximo a Manaus.
2: Era um dia lindo de agosto, no chamado verão amazônico, quando Salomão Rossi nos pegou no hotel e levou a nossa equipe para a marina. A proposta era mostrar um pouco das experiências oferecidas pela RiverX Amazon. Saímos por um barco espaçoso, confortável e totalmente adaptado para pesca esportiva e atividades de ecoturismo. Passamos pelo famoso Encontro das Águas. O Rio Negro, que tem 28 graus de temperatura, alta acidez e corre mais devagar, não se mistura ao barrento Rio Solimões, que tem 22 graus de temperatura, pH mais neutro e corre mais rápido. Fomos passando por paisagens lindíssimas até chegar a um ponto que o Salomão considerou interessante para ele tentar começar a me ensinar a pescar.
0: Você recebe pescadores experientes e recebe pessoas como eu que não tem experiência nenhuma também, né, Salomão?
1: É, a pesca esportiva, ela tem esse advento, que é o seguinte, é uma prática natural, ao ar livre e que tem somado e atraído gente do mundo inteiro, né? É um esporte arrojado e gente com experiência e gente sem nenhuma experiência. Os experientes sempre vêm e fazem suas pescarias e fazem o seu jogo, mas os inexperientes têm muita sorte também, que são aqueles iniciantes, são as pessoas que nunca pescaram. Eu trago muitas famílias, crianças, senhoras. E os que não são experientes geralmente têm muita sorte, hein, André? Será que hoje vai ser o dia?
0: É, não sei, vamos ver. A gente vai botar a isca aqui, vai ficar esperando, quem sabe, quem sabe.
2: Hora então de colocar as varas na água antes de continuarmos a nossa conversa. Aprendi que um dos segredos da pesca esportiva é ter uma boa isca.
1: Olha, André, isso aqui é o seguinte, isso aqui chama-se minhocuçu. É uma isca apropriada e é uma isca universal, né? Minhoca é a isca universal para pescaria, mas essa é uma minhoca, ó, é um pouco maior do que as normais, né?
0: Você estava falando um pouquinho da isca, né? Você usa iscas muito especiais, né?
1: Sim, é assim. As iscas, a gente está pescando hoje, por exemplo, a condição do rio, isso é importante. O rio aqui é sazonal, 6 meses do ano ele enche e 6 meses ele baixa. Agora é o começo do verão, ele está baixando, mas ainda está um pouco cheio. O peixe ainda está dentro da mata ciliar, então é uma pescaria mais amena. Mais tranquila, poucas ações, mas que pode vir uma surpresa de uma hora para outra. Esses dias saiu peixe gigante, aqui mesmo nós estamos parados. Então, assim, as iscas fazem um papel fundamental, porque os peixes que nós estamos pescando agora são bagres. Esses bagres que aqui nós temos de pequenos a extra grandes, e é uma quantidade e qualidade diferente também uns dos outros, eles não enxergam. Eles têm olhos minúsculos, mas o trabalho dele é todo sensorial. Então a gente usa minhocuçu, que é uma isca universal, minhoca, que ela se movimenta no fundo do rio, e a tuvira, que é uma isca, que é uma enguia, que também dispõe de uma eletricidade. Então, quer dizer, a gente está com duas super iscas, num super ponto, com um futuro super pescador esportivo.
0: Olha a pressão que ele está colocando para ser de mim, rapaz. E quando você fala peixe extra grande, é de que tamanho?
1: Assim, aqui o maior peixe que sai na nossa operação é o jaú, é zúngaro-zúngaro. É um peixe que pode passar de 100 quilos.
0: Caramba!
1: É um peixe de mais de 1,60m, 1,70m. Ó, deu uma ação ali, hein? Deu uma ação na ponta da vara.
2: Foi um alarme falso, mas mesmo assim, Salomão Rossi resolveu me explicar o que eu devo fazer caso o peixe realmente fisgue da próxima vez.
1: Então, o que tu vai fazer? Olha só, tu baixa, recolhendo, ó. Puxa com a vara. Baixa recolhendo aqui, ó. Não faz nem força, ó.
2: Tá.
1: Puxa com a vara, tá?
2: Tá. E depois que eu aprendo, nós voltamos com um gostoso bate-papo no barco, em plena Amazônia, pertinho de Manaus.
0: É, a gente tá falando de peixes gigantescos e de pesca esportiva, ou seja, a gente vai pegar o peixe e vai soltar ele de volta na natureza,
1: sim, sim,
0: né?
1: É, a gente pesca e solta. Essa prática da pesca esportiva, inclusive, ela tem uma baliza da biologia, né? Que são os biólogos. Eles têm um estudo que dizem que o peixe sofre, claro, um impacto porque está sendo trazido e tal, mas ele volta a se alimentar no mesmo dia. Ou seja, é pouquíssimo impacto e a pesca esportiva tem essa coisa também da preservação, da sustentabilidade, principalmente das grandes matrizes, que são peixes que demoram muitos anos a crescer. Então a gente sempre está preservando, não mata os peixes, e a pesca esportiva tem isso. Além de gerar emprego, renda para uma cadeia produtiva muito abrangente, porque ó, você chega em Manaus, no caso, vai pro hotel, tem o restaurante, tem o Uber, tem o shopping, tem a central de artesanato, tem a gasolina do barco, tem o equipamento de pesca. É um esporte sensacional. Aqui no Brasil nós temos a BGFA, que é o órgão responsável pelas homologações dos recordes. Então atualmente eu sou o maior recordista da BGFA, tô na água direto, sou guia, então faço questão de estar sempre homologando grandes recordes. E o legal é que eu peguei vários recordes, já quebrei alguns recordes meus, e agora os meus clientes estão quebrando os meus recordes. Essa semana mesmo, um casal que veio do Paraná, e ele pegou um enorme peixe, que é um bacu-pedra, um peixe jurássico, que era o meu recorde, e ele quebrou o meu recorde. Agora ele está em processo de homologação. 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
0: Salomão, obrigado.
1: Obrigado, mas, André,
0: pô, que dia espetacular, um sol. Só falta eu pegar peixe agora. Se pegar peixe nessa vara aqui, o recorde é meu?
1: Se pegar o peixe e quebrar o meu recorde, eu faço questão de homologar.
0: Valeu.
2: Que eu fisguei um peixe, uma piramutaba, de um bom tamanho, viu?
3: Você não precisa ter experiência nenhuma, Salomão vai te auxiliar em tudo, mas eu puxei esse peixe aqui praticamente sozinho e agora é pesca esportiva, a gente vai devolver ele pra água, que é o lugar dele.
2: Como estávamos gravando, nós combinamos de pegar o barco e partir para outras experiências que são oferecidas aos turistas.
1: 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Estão preparados? Olha só aqui, ó.
0: Eu não tô.
1: Olha só aqui.
0: Vai lá.
2: Realmente foi impressionante sentir a força do pirarucu. De lá, seguimos para observar um dos maiores símbolos do Amazonas.
1: Que é uma interação muito agradável com os botos rosas. Eles estão soltos na natureza. Aqui o chamador chama com ele, com os peixes. E aí o André vai participar dessa experiência ímpar de estar ali na natureza, bem do lado dos botos. Você vai ter essa experiência agora. Aproveite.
3: Uma atividade que tem a participação de biólogos, é uma atividade totalmente tranquila, não vou causar nenhum tipo de problema para o meu ambiente.
1: Absolutamente, né? Os biólogos acompanham essa atividade, os botos comem no seu ambiente natural e aqui a própria plataforma que trabalha interagindo com os botos tem uns dias que não trabalha, que é para o boto voltar a comer na natureza. Eles aqui, cada um tem um nome, porque eles já interagem aqui há muitos anos, mas estão num ambiente livre, comendo peixe da natureza e comendo aqui os peixes, eles adoram essa interação.
2: 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Inclusive um excelente hotel boutique, localizado em prédios históricos, no coração da metrópole.
3: A piscina que fica no rooftop, no topo desse hotel, é alguma coisa além de maravilhosa, a visão que a gente tem pro Teatro Amazonas, pra cúpula do Teatro Amazonas, e ali é o famoso Lago São Sebastião. As pessoas estão passeando e daqui de cima do hotel a gente consegue observar tudo. É realmente mais do que uma localização privilegiada, fazendo parte da história aqui do centro de Manaus.
4: Do Amazonas.
2: E assim vamos chegando ao final do programa gravado na capital do Amazonas.
4: Que a natureza...
2: Um destino turístico que atrai visitantes do mundo inteiro e que o brasileiro precisa conhecer. No próximo episódio, nós vamos visitar um hotel de selva e mostrar diversas experiências no meio da maior floresta tropical do planeta. Quer acompanhar os bastidores das nossas gravações? Cadê o Coutinho? Eu te espero no meu Instagram. Cadê o Coutinho? O programa de hoje teve a sonorização final do mestre José Antônio de Araújo Filho. Tchau e até a próxima!
4: Meu Amazon.

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1: 11 horas em ponto, voltando a falar aqui agora do trânsito, tem destaque que o Centro de Operações informou há pouco sobre a Avenida Brasil, tinha uma faixa ocupada no sentido centro, na altura da estação BRT Piscinão de Ramos. Foi um caminhão enguiçado, Sete Rio atuou no local e acabou de ser liberado. Segundo também o Centro de Operações, o trânsito sem retenção ali agora na Avenida Brasil para quem está indo no sentido centro.
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10: 11:05. Mais uma vez, bom dia para você que está conosco neste domingão, 30 de agosto de 2026. Carolina Ercolim por aqui. Sigo com você atualizando as notícias mais importantes do dia. Você que acompanha a gente pelo dial ou então pela sua Smart TV, pelo YouTube. Estamos em todos os lugares conectados sempre com a notícia. A Defesa Civil de Santa Catarina continua em alerta hoje em meio à previsão de temporais ao longo do dia. Ontem, casas, galpões e cercas ficaram danificados por causa da chuva de granizo que também levou a um quadro de interdições de vias e quedas de energia. Uma mulher morreu depois de ter sido atingida por um raio na região metropolitana de Florianópolis. No Rio Grande do Sul, a chuva deu uma trégua, mas o estado teve estragos nos últimos dias. De Porto Alegre, informa o Gilberto Echauri.
11: Duas pessoas morreram e outras 7 ficaram feridas no Rio Grande do Sul em ocorrências relacionadas ao mau tempo. A morte mais recente é de um homem de 72 anos que estava dentro de um carro que foi arrastado pela água no município de Arroio Grande. Na sexta-feira, uma criança de 8 anos já havia perdido a vida após uma árvore cair sobre a residência em que ela estava, na zona norte de Porto Alegre. Segundo a Defesa Civil, 32 municípios registraram algum tipo de ocorrência, mais de 4.200 pessoas foram afetadas pela chuva e 30 permanecem fora de casa.
10: Os bombeiros resgatam 20 banhistas que faziam uma travessia marítima e tiveram dificuldades por causa do mau tempo no Rio de Janeiro. E lá da capital fluminense, informa José Paulo Sobral.
12: 20 banhistas foram resgatados do mar da Praia do Pepê, na Barra da Tijuca, na zona sudoeste do Rio. O caso aconteceu na manhã desse domingo. Segundo o Corpo de Bombeiros, o grupo formado por pessoas com idades entre 20 e 67 anos se preparava para uma travessia em direção às ilhas da região. Durante o percurso, uma mudança nas condições do vento direcionou os participantes a São Conrado e dificultou o retorno à praia. Os bombeiros foram acionados por volta das 7:30 da manhã e o resgate foi feito com uma moto aquática. Nenhuma vítima precisou de atendimento médico e foram liberadas na areia. Segundo o Centro de Operações da Prefeitura do Rio, houve registros de ventos fortes em diferentes regiões da cidade.
10: E já tem bola rolando pelo Campeonato Brasileiro. Thiago Muniz, bom dia.
13: Bom dia, Carolina Ercolim, bom dia a todos. Tem sim, 7 minutos do primeiro tempo, Atlético Paranaense e Fluminense vão empatando por 0-0 na Arena da Baixada. Hoje, temos mais 5 jogos pela competição, com direito a 2 clássicos. Com transmissão da Band News FM para São Paulo e parte da rede, Corinthians e Santos se enfrentam às 16h em Itaquera. No mesmo horário, Flamengo e Botafogo duelam no Maracanã. Às 18h30, o Mirassol recebe o líder Palmeiras, também com transmissão para São Paulo e parte da rede. No mesmo horário, tem Grêmio e Chapecoense em Porto Alegre. Fechando os trabalhos, a Band News FM transmite para Salvador o jogo entre Bahia e Internacional, diretamente da Casa de Apostas Arena Fonte Nova. Ontem, o Atlético Mineiro ganhou do Vitória por 2-1 na Arena MRV e o São Paulo venceu, pelo mesmo placar, o Red Bull Bragantino no Morumbi. Também neste sábado, o Vasco da Gama bateu o Cruzeiro por 3-1 em São Januário.
10: Valeu, Thiago. 11:09. Vem aí.
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0: Seja bem-vindo, você ouvinte Band News FM, sintonizado com a gente em mais um Band News em Forma. Hoje a gente vai falar sobre ombro e cotovelo, as articulações móveis do nosso corpo, dos membros superiores. E por que que a gente vai falar disso? Tem um dado muito interessante, preste atenção, hein? A Organização Mundial da Saúde alerta que 1,7 bilhão de pessoas no mundo têm alguma condição musculoesquelética. E a OMS faz um parênteses ainda mais específico quando a gente está falando de articulação móvel, que é o caso do ombro e também do cotovelo. Não é isso, Camila Rich?
1: É isso, é uma articulação, assim, muito delicada, né? Acho que a gente tem tanta coisa para falar sobre essa articulação do nosso ombro, mas a gente não pode desistir, né, Isaí? Eu tenho escutado tanta reclamação de pessoas que falam de dor no ombro, dor no cotovelo, não tem jeito, mas tem jeito e a gente vai ajudar todo mundo.
0: Claro, claro que tem jeito. E para ajudar a gente a entender todo esse panorama, a gente está recebendo aqui no Band News em Forma de hoje o doutor Luiz Ribas, que é ortopedista do Vita Ortopedia e Fisioterapia. Doutor, seja bem-vindo.
2: Muito obrigado, agradeço o convite. É uma honra estar aqui falando com toda a audiência de vocês.
0: Doutor, então, pra gente começar, explica, por favor, para quem tá em casa, o que é essa articulação móvel e por que que ombro e cotovelo acabam dando, às vezes, um ponto de interrogação a mais no consultório?
2: O que a gente sabe é que o ombro, ele é a articulação mais móvel que tem no organismo como um todo. É a única articulação que tem um movimento de 360 graus. Então, ela já é muito mais impactada na nossa rotina do dia a dia. E antes, prestava-se muito pouco atenção na preparação, no fortalecimento dessa articulação, sendo ela mais vulnerável. E ela exerce função primordial no posicionamento da mão no espaço. Então, todo mundo pensa só na mão, o ombro, ele funciona como um todo, ele é o maestro da organização do membro superior. E o cotovelo é o responsável por colocar a mão na boca, as atividades de rotina dia a dia, rosto, escovar os dentes, o cabelo. Então, é o que a gente usa muito no dia a dia. Então, hoje, quanto mais se usa, mais se nota a presença. E o mais importante, a articulação, ela é feita para funcionar e não para ser lembrada. Então, isso é super importante, essa questão de saber proteger e tratar quando tem qualquer alteração nela.
1: E eu acho, né, doutor, que ela é tão solicitada para uma qualidade de vida, né, porque a gente usa realmente ali, né, o braço o tempo inteiro. Você pode ter 5 anos de idade, você pode ter 90 anos de idade, você carrega o seu brinquedo, você pega uma sacola. Então, é realmente uma articulação que demanda para a gente ter uma qualidade de vida boa e também para treinar, né? Falando como educadora física, a gente usa demais, a gente tem que aprender a usar e as pessoas se limitam muito, né? Quando a gente fala de mobilidade, né, Isabela, você vê, você dizendo aqui pra gente hoje, que, né, é a articulação mais móvel que a gente tem. Se todo mundo aí em casa ou na rádio escutar, se mexer, você vai ver que você consegue fazer, mexer o seu ombro, deveria conseguir, né? Mexer em toda a amplitude dele, né? E aí a gente sempre tem assim, mas tô com uma dorzinha aqui, uma dorzinha ali. Como que a gente consegue entender ali quais são as dores preocupantes, né? E quais são as dores que limitam a gente a ter uma qualidade de vida boa?
2: Então, Camila, isso é super importante. O primeiro ponto é o que, às vezes, a dor acaba passando batida, a limitação, o que acaba trazendo um pouco de preocupação para as pessoas para notar o ombro, é quando tem algum tipo de estalido. Então, esse é o primeiro dado que a gente precisa levantar quando tem a dor no ombro. Dor associada ao estalido não é uma boa combinação. É onde a gente precisa pensar em ligamento, cartilagem e tendão. Mas o fato de estalar é um problema? Não. A articulação, ela é móvel, ela tem essa adaptação, principalmente o ombro, como ele é movimento 360 graus, então ele até estala bastante, mas se não tiver dor, isso não nos preocupa. E como você falou, além de ser a articulação que faz a maior mobilidade do ombro, ela é uma articulação que a gente só pensa no encaixe principal, na articulação principal, que é do úmero, que é o osso do braço, com a escápula. Só que são 4 articulações. Tem a clavícula com a pontinha da escápula, tem a clavícula com o externo e tem a escápula com o tórax, que eu acho que essa é a mais preterida de todas. E hoje a gente sabe que o desfecho da função do ombro precisa da escápula funcionando adequadamente. Tanto é que os treinos de de reabilitação, de fortalecimento do ombro, são mais focados hoje para a escápula. Não só os exercícios básicos de manguito, rotador, que todo mundo já deve ter feito em algum momento na academia. Então, o importante é trabalhar a escápula e sempre trabalhar funcional e integração das cadeias, que isso é uma coisa que o educador físico consegue fazer, isso é com grande maestria, porque a gente sabe que precisa dessa neuroplasticidade também da ativação, e não só pensar naquele eixo mecânico, aqueles exercícios de reabilitação, né?
0: Doutor, por um lado, a gente tem um avanço positivo, né? Com essa geração que busca mais atividade física, que quer fazer esporte diferente, que quer superar limites. Mas, por outro, a gente também tem a intensidade desses exercícios e a busca por um corpo perfeito. Quantas vezes a gente já não falou aqui sobre as mudanças de padrão de beleza. E agora, pelo menos em 2026, não se fala de outra coisa a não ser do braço definido, do ombro super definido. E a gente vê uma procura maior nas academias, nas aulas de musculação, justamente para essa área dos membros superiores. Isso pode prejudicar a articulação?
2: Sim. Hoje a visão maior para o ombro é a questão da própria exposição. Então a roupa, a vestimenta, então ele fica mais exposto. E ninguém quer ter o braço não definido, com flacidez. Então, por isso a busca do treino. Só que a gente precisa entender como treinar e em que quantidade treinar. Porque a maior parte das lesões que tem nos mais jovens ainda é a lesão por trauma, um esforço maior. Mas hoje a gente vê crescendo o sobreuso, então é o treino excessivo, a não resposta, o não repouso daquela articulação, daquele tendão, porque todo estímulo a gente precisa, faz um pequeno dano que ele precisa ser restaurado, e a gente precisa respeitar essa questão do intervalo. O que eu pego muito os jovens é até engraçado, porque eles vão para academia para sair, para ficar inchadinho, pois
0: dá
2: então
0: pump, né?
2: Exato. Aí eles vão, treinam dias consecutivos, e o que eu vejo muito rotineiro é o treino de peitoral. Isso para homem, eu vejo muito mais questão
0: supino,
2: do treino,
0: né?
2: Exato, o treino do peitoral. E esse excesso, e não treinando adequadamente, respeitando o ângulo, carga, tipo de treino, é onde vem a lesão. Então a gente vê essa lesão por sobreuso crescendo muito. Tá? E outro dado que tem, o início precoce na academia. E a questão também, a gente tem uma epidemia da questão do uso excessivo do GH nas crianças para crescimento. A gente vê um pequeno enfraquecimento das cartilagens de crescimento. A gente tem visto lesões graves de crianças, adolescentes de 10 até 14 anos, com lesões que nem eram esperadas, o que eram raridade, hoje já tem uma maior prevalência nisso. E aí tem a questão da meia-culpa dos pais também, a questão do tratar essas crianças não com esporte de forma lúdica e como desenvolvimento motor, mas sim como atletas. Então a gente vê muita fratura por estresse em crianças de 12 a 14 anos. Então eu particularmente cuido da parte de cotovelo e dos ginastas e do beisebol. Eu tenho meninas que eu operei com 8 anos de idade com lesão ligamentar do cotovelo. Então, o que é um negócio impraticável. Então, a gente olha, puxa, 8 anos é criança, eu já trato como um adulto de performance. Então, a reconstrução, o tratamento cirúrgico é como se fosse alguém de alta performance. Então, essa muda um pouco, os valores se inverteram um pouco nessa questão. Então, acho que tem essa meia-culpa que a gente precisa ter também de orientar, né?
0: Daqui a pouquinho a gente vai falar mais no segundo bloco sobre os esportes e performance no geral, mas eu queria continuar nesse ponto da musculação, Camila, porque o que a gente mais vê, principalmente no TikTok, falando de braço definido, é faça todos os dias o exercício de ombro, faça todos os dias o exercício de bíceps. Eu já vi várias vezes pessoas indicando você ter inclusive o halterpezinho no seu banheiro, que você vai lá. Enquanto você vai tomar banho, você já faz um exercício de ombro. Outra coisa que é muito comum no TikTok são as pulseiras de peso, que tem ali meio quilo, um quilo, para você, enquanto está fazendo o treino de braço, ficar com esse peso a mais. Camila Reis, por favor, traga luz para nossa audiência. A gente sempre traz aqui o perigo de...

0: qualquer momento, falar, mas não vai fazer mal eu fazer um bíceps. Tá, pode ser que realmente ali, inclusive, naquela, né, um bíceps, por exemplo, a gente tá parado, tá ali, tá isolado, né, o ombro não tá tendo movimento nenhum, só o nosso cotovelo, a pessoa faz, ali faz o peso. Mas assim, pra quê? Né? Essas três séries de 12 repetições, essas 30, 40 repetições, você pode fazer isso dentro da sua aula de ginástica, né? E não é aquilo que vai fazer com que fique definido, não é aquilo que vai fazer aumentar a tua massa muscular naquele momento, né? Ninguém acorda, gente, entra dentro do banheiro, faz o exercício, sai e fala, pronto, definiu. Não existe isso, né, doutor Luiz? E tem um problema de quando a gente coloca as cargas em lugares como esse dos braços, principalmente em extremidades, acho que até ele pode falar um pouquinho mais, né? Imagina você colocar uma sobrecarga, um peso no seu punho, né? E tudo que é distal, né, a gente fala, tudo que está longe ali do nosso centro do corpo, ele tem uma sobrecarga maior para a articulação que está sustentando aquilo, né? Então, o que acontece? Imagina você, né, a gente não tem essa sobrecarga, no máximo quando você está carregando uma sacola, e olhe lá, porque às vezes a sacola está num vetor de força que está pendurado, que está para baixo, que está tudo certo, né? Você não anda com a sacola assim, distal, né, carregando, andando assim no pra shopping, para frente no supermercado. Então, ainda tem uma força para baixo. A hora que você bota uma sobrecarga aqui para ficar durante o dia fazendo algum movimento ou uma caminhada na esteira, quer dizer, você é uma sobrecarga muito maior para sua articulação, né? Acho que ele pode falar um pouquinho sobre isso também, mas assim, não há necessidade disso. Quem gosta de treinar e quem treina não precisa ir lá. E normalmente as pessoas que estão mais definidas, que estão já com a parte já que a gente normalmente foca e quer, ela não tá treinando ali no banheiro antes de entrar no banho, entendeu?
1: O Band News em Forma faz uma pausa rápida daqui a pouquinho. A gente tá de volta e a gente continua falando de ombro e cotovelo no episódio de hoje.

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0: Passando aqui pela Glória, Feira da Glória. Cheio de flanelinhas, flanelinhas falando pro motorista, né? Estacionar em cima da zebra. Parou um carro da guarda aqui e falou, ó, não pode estacionar aí, que senão vai ser multado. Mas, tipo, ninguém faz nada com os flanelinhas. Eles continuam aqui, porque a guarda vai embora, vai chegar outro carro, e eles vão botar pra parar lá. E, infelizmente, ninguém faz nada, né? Rio de Janeiro.
1: Pois é, mais um fim de semana com esse problema, a gente relata aqui também sempre, por conta não só ali da Feira da Glória, mas nas corridas também, aqueles eventos ali no Aterro do Flamengo, como foto para formatura, sempre tem, a gente está sempre trazendo isso aqui. Vamos cobrar mais uma vez da Guarda Municipal um posicionamento, agradecer ao César pela participação.

0: 11h24, tem mais participação aqui pelo nosso WhatsApp. O César passou ali próximo à Feira da Glória, relatando mais uma vez aqui sobre flanelinhas, ó.
1: Muito bom dia, Band News.

0: está de volta aqui, a Maria Eduarda Vieira.
1: A frota de ônibus nos bairros de Guaratiba, Santa Cruz, Campo Grande e Bangu, na zona oeste do Rio, vai ser ampliada em 54%. A quantidade de veículos vai aumentar de 654 para 1.006, de acordo com o resultado da licitação da segunda etapa do Sistema Rio, Rede Integrada de Ônibus, realizada pela Prefeitura nesta sexta-feira. O certame definiu as propostas vencedoras de 3 lotes do novo modelo de concessão do transporte municipal por ônibus na região. As empresas Jaburi e Sansetur foram as vencedoras. O critério da concorrência foi o menor valor por quilômetro rodado. A previsão é que os novos ônibus desta etapa comecem a operar no primeiro trimestre de 2027.
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5: News em forma de hoje, segundo bloco, falando sobre ombro e cotovelo. Agora a gente vai falar sobre o impacto dos esportes. Será que os esportes que a gente usa mais, o membro superior, vôlei, o basquete, eles impactam mais também ombro e cotovelo? Estamos recebendo aqui no nosso estúdio o doutor Luiz Ribas, ortopedista do Vitor Ortopedia e Fisioterapia. Doutor, a gente falou no primeiro bloco sobre o impacto, inclusive, nas crianças tão pequenas e já tendo ali lesão por estresse. Quando a gente está falando de lesão de atleta, tem as lesões de fratura ali, de uma queda, de uma pancada, mas há também um desgaste de cartilagem nessas articulações móveis. Explica pra gente o que seria isso.
6: O que é importante a gente definir, Isa, é que as crianças, elas têm a cartilagem de crescimento. Teoricamente, essa é a grande fragilidade das crianças até ter esse fechamento. Ele acontece já na transição quase para a vida adulta, que é um pouquinho diferente do adulto, tá? Então, é difícil você ter uma lesão tendínea de uma criança. A lesão ligamentar com trauma, ela acaba sendo mais frequente. E por conta dessa solicitação excessiva, o que acontece? Essa cartilagem de crescimento, ela fica sobrecarregada e ela começa a alterar a estrutura dela e pode fazer isso até um fechamento precoce da articulação dessa fase de crescimento, pode fazer algum transtorno de crescimento, de deformidade, angulação. Então isso é super importante a gente entender que a sobrecarga pode fazer isso. E um pouquinho diferente da fratura por estresse do adulto, como é um esqueleto imaturo, ele é muito elástico e não vai aparecer aquele tracinho de fratura bonitinho, igual tem no adulto. Ele aparece uma coisa que chama-se edema ósseo, um processo inflamatório ali do osso, da transição para cartilagem. Esse é um sinal que passou do ponto. Não quer dizer, vai acontecer. Já aconteceu. Então, por ser elástico, ele não vai aparecer aquela fratura. Então, isso é o ponto que a gente precisa parar, aí Eu habitualmente não gosto de parar os meus atletas, a gente vai ajustando, mas quando a gente chega nessa fase de edema ósseo, alteração da cartilagem, aí a gente precisa do repouso mecânico, aí tem que parar. Essa é a pior notícia que tem para atleta. E a gente fala atleta, a gente só pensa na alta performance. Não, a gente sabe que o atleta, o amador, que está em desenvolvimento, ele quer performance. A única coisa que ele não... A vida dele não é aquilo.
7: Não ganha mas é, ainda exato, aquilo, não está fazendo aquilo.
6: Exatamente, mas ele quer performance. Então, esse que é o cuidado que a gente precisa ter, esse acompanhamento e como treinar. Na criança é menos comum ter a lesão de cartilagem. Agora, quando a gente já entra na fase de adolescência, início da fase adulta, aí é onde aparecem mais as lesões de cartilagem. E, geralmente, elas estão associadas com alguma alteração do ligamento. Qual é a função do ligamento, meninas? É manter a articulação na posição. E o tendão, ele é a continuação do músculo. Então, o que ele define? Ele define o movimento da articulação. Então, se o ligamento e a estabilidade da articulação, ela está violada por um excesso, por uma pequena lesão ou sobrecarga, a cartilagem, ela acaba sendo impactada. E a gente sabe que a cartilagem, a gente faz de tudo para que ela seja preservada, porque a gente nunca tem uma boa solução para ela quando ela está lesionada. Diferente quando é ligamento e quando é tendão, que a gente tem aí soluções muito boas para essa questão. Então, o cuidar do ligamento e da cartilagem é que é ter uma vida ativa aí com saúde articular, osteomuscular aí por longo período de tempo.
7: Luiz, você falou da cartilagem, né? E é uma tristeza a cartilagem. Quando a notícia chega falando que a cartilagem está ruim ou aconteceu alguma coisa, é difícil. O que tem hoje de promissor, assim, com relação à cartilagem? O que realmente funciona, comprovado? Porque a gente vê de tudo, né? Como a gente falou já no outro bloco, falando dos vídeos de TikTok, mas desde substância de comida ou de processos cirúrgicos ou até de enxertos ou, né, colocando também alguma substância. Tem muito ozônio que se fala também hoje em dia. O que hoje de cartilagem a gente tem, assim, qual é o cenário da cartilagem hoje?
6: Primeiro ponto é a gente não deixar chegar na lesão de cartilagem. Esse é o maior desafio. E o segundo maior desafio é a gente encontrar o melhor tratamento possível. Hoje, o que mais se pesquisa é em cartilagem. Tanto é que tudo que tem de mais novo aparece no joelho, que é onde a articulação mais desgasta a articulação mesmo. Hoje, o que a gente tem são medidas, às vezes não invasivas, minimamente invasivas. O que é não invasivas? Tudo que não viole a pele. E minimamente invasiva pode ser uma infiltração, que é o que acontece. Ela tem a capacidade de melhorar a cartilagem que já está lá e está saudável, melhora o processo inflamatório, melhora onde tem a lesão, mas a gente não consegue voltar ao tempo ainda. Questão, poxa, vamos voltar a ter a cartilagem. Não, isso a gente não tem. Então, o que a gente tem é um tratamento, uma proposta de segmento de tratamento que ela é multifatorial. Então, a questão, a infiltração, ela não é a salvação de tudo. Mas a gente tem, até a sua pergunta, em relação, a gente tem hoje os produtos que foram recentemente liberados pelo CFM, que a gente não poderia fazer, e são os derivados do sangue periférico, que é o plasma rico em plaquetas, que a gente conhece como um ortobiológico, que é um estímulo do próprio corpo a ele se reparar. Se a gente respeitar o nosso organismo, ele tem esse poder de autocura. Então, a gente usa essa ferramenta do próprio paciente para estimular a cicatrização. Só que é super importante ter um acompanhamento com um preparador físico, com um educador físico para controlar a carga, ter um acompanhamento nutricional adequado, porque a gente precisa de um bom aporte de proteico. E pensando na cartilagem em si, entram alguns outros suplementos, que a gente tem o ácido hialurônico, tem o colágeno hidrolisado, não hidrolisado. Então, são suplementos que eles são complementares ao que a gente faz, querendo ser injetável ou não. Mas o mais importante, e o que a gente sabe que é o pilar do tratamento, é o bom fortalecimento muscular com uma boa orientação. Então, esse é o pilar. Tudo isso orbita ao redor desse pilar que é o fortalecimento. É tudo para facilitar o fortalecimento para que você faça. Só que o importante, como a gente já está discutindo, é saber como fazer, como periodizar, com que carga fazer. Então, está sempre acompanhado de uma boa equipe que vai ter aí uma boa longevidade para tudo.
5: E, doutora, há um impacto maior no caso de esportes como vôlei, beisebol ou até mesmo esportes que a gente não venha na nossa cabeça logo de primeira, mas que acabam trazendo mais riscos para ombro e cotovelo?
6: Sim, todos os esportes que a gente chama de overhead, que são acima do nível do ombro, não da cabeça, mas acima do nível do ombro, já impactam. E hoje foi uma febre, ainda tem muita lesão de ombro e cotovelo, é o beach tennis. Porque o beach tennis é um esporte extremamente social. Então, as pessoas não vão lá fazer jogo. Não é como o tênis que você joga uma hora, 40 minutos e tudo bem, para casa, tudo certo. O beach tennis tem todo o ambiente social, são 2, 3 horas. Geralmente tem associado alguma outra atividade social. Então, isso acaba gerando a lesão. E a questão do beach tennis especificamente, que é o que chegou muito no consultório, que impacta tanto o ombro e o cotovelo, é um movimento muito curto de repetição. E o que acontece, como ele é um esporte social, o gesto esportivo, o treinamento motor, ele não é feito. Então é onde existe a lesão, que um gesto não bem executado levam as tendinites, que é a primeira alteração que tem, que é a tendinite. Depois a sobrecarga gera a tendinopatia, que é uma alteração já da estrutura do tendão, e depois a gente evolui para a lesão tendínea. Tudo que a gente não deve deixar acontecer também.
7: Pois é. E isso eu acho maravilhoso falar, e eu gosto de repetir o que ele disse, Isabela, porque as pessoas não entendem. Elas chegam ali na quadra para jogar, elas chegam, conversam, aquecimento, a conversa entra dentro da quadra e já passa a manhã inteira jogando o beach tênis.
5: Então, tem use, né? Inclusive isso. Tem a venda do Day Use, você fica o dia todo.
7: É isso, e o gesto motor que ele fala ali para todo mundo que está assistindo a gente, o gesto motor que a pessoa não faz, quer dizer, ainda movimentos curtos, então você perde, você não trabalha toda a amplitude, toda a mobilidade.
5: É aquele toquinho, você dá uma leve...
7: Isso, pode ser em cima, pode ser do lado, pode ser o que for, é sempre uma coisa onde você... Isso, pega direto, né? E o distal que a gente falou no começo do programa, né? Então, aquele impacto que bate ali, que reflete direto no nosso ombro e no nosso cotovelo. Então, assim, o aquecimento, ele é fundamental, né? O preparo para entrar ali, o pós, o fortalecimento que vai te ajudar. Não é porque a gente quer deixar forte, porque às vezes as pessoas que praticam o próprio beach tênis ou jogam vôlei, elas falam, ainda o vôlei, quando tem uma equipe, tem um treinador, o pessoal chega antes e faz todo mundo ali. Mas o beach tênis, isso do social, faz muita diferença, porque a pessoa, ela chega, às vezes até ela acabou de sair de uma almoção da feijoada de sábado e vai à tarde no beach tênis, não é verdade? Então, assim... E cabe as pessoas a fazerem isso antes. E as pessoas se sentem também um pouco, mas eu cheguei, eu sou a única pessoa que vou estar fazendo ali um preparatório. Às vezes ela fica se sentindo um pouco estranha, mas vale a pena, porque a saúde do ombro e poder jogar, continuar jogando, vai agradecer, né? Você vai conseguir performar melhor.
6: Com certeza. Eu partilho completamente da sua opinião. E tanto é que o que eu converso com todo mundo que vem me perguntar, não só o paciente que vem me perguntar, eu coloco isso como educação. É exercício educativo. É ativação muscular, tem que ir lá ativar a musculatura, tem que fazer alguma questão de mobilidade, de flexibilidade, para que o gesto esportivo não seja o primeiro impacto, a primeira ativação da musculatura. Então você precisa entrar aquecido. É isso, com a musculatura ativada, para diminuir a carga sobre o tendão, ligamento, que é tudo que a gente não quer que aconteça, é o quê? Lesão, e o que a gente quer é longevidade no esporte. Todo mundo quer longevidade e performance. Então a gente precisa, tudo está combinado. E o super importante, mais uma coisa que você comentou, a gente não deve terceirizar o nosso problema. Então você tem que assumir ou a sua recuperação, a sua ativação. Então, não é esse sentido diferente, é você cuidar de você.
5: E tem um tempo mínimo quando a gente fala de um aquecimento para um esporte? Você tem alguma indicação, Camila, de quantidade de exercício? Quando saber que, olha, é o suficiente, já estou pronto para entrar em si no movimento?
7: Olha, Isa, não existe um exato, depende do que você vai solicitar. Uma coisa é você entrar para um jogo, por exemplo, Sim. Vai entrar para jogar direto. Outra coisa, você vai entrar para começar um treino, né? Também é diferente. Mas aí de 5 a 15 minutos, dependendo das ativações que você faz, do que você tem de acessório, você vai estar super bem. Aquele tempo que você fica conversando antes de entrar, 5 a 15 minutos... que você chegou antes, é exatamente isso. O importante é saber exatamente direcionar o que você precisa ali naquele momento, né? Tem com certeza alguns exercícios que são gerais e que vão ajudar, e aí pode ser que tenha um ou outro que seja mais específico dependendo da situação que a pessoa se apresenta naquele momento, né? Se tem já alguma lesão, se tem algum comprometimento, mas de 5 a 15 minutos com certeza.
5: Band News Informa faz uma pausa rápida. Não sai daí. A gente já volta pro nosso terceiro.

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0: 11 horas e 42 minutos, um ônibus foi usado como barricada durante confronto entre criminosos na comunidade da Muzema, no Itaiangá, na zona sudoeste do Rio. Isso na noite de ontem. Segundo a Polícia Militar, um homem foi atingido na perna e socorrido ao Hospital Municipal Lourenço Jorge, na Barra da Tijuca. A identidade dele não foi revelada. Além do ônibus, os criminosos colocaram fogo em outros objetos para bloquear as vias. A PM foi acionada e informou que manteve o policiamento reforçado. Os moradores da Gardenia Azul e Anil, na mesma região, também relataram tiroteio intenso nas noites de sexta-feira e de ontem. Inclusive, um ouvinte aqui da Band News classificou o episódio como madrugada de terror. A gente há pouco ouviu o áudio do César, de outros ouvintes também, o Cláudio e outros que moram na região, claro, ficaram muito assustados ali, mais uma vez, com esse tiroteio na região da Muzema, Nil, Gardenia Azul também. Informações agora com Daniel Henrique.
1: O governador em exercício do Rio, desembargador Ricardo Couto, veta integralmente o projeto de lei que obrigaria as concessionárias de água a instalar os hidrômetros no interior dos imóveis dos consumidores. O veto ao PL, elaborado pelo deputado Dionísio Lins, foi publicado no Diário Oficial desta sexta-feira. Ricardo Couto justifica que, ao impor obrigações às concessionárias que não estão previstas nos contratos de concessão, poderia comprometer o equilíbrio econômico-financeiro, além de violar a atribuição regulatória da Agenersa para o tema. Com a dificuldade de leitura dos hidrômetros dentro dos imóveis, havia ainda a possibilidade de que os custos fossem repassados à população. Em nota, Dionísio diz que o objetivo do projeto era evitar furtos dos equipamentos e que o governador foi induzido ao erro na avaliação. O deputado vai tentar derrubar o veto na Assembleia Legislativa.
0: Daniel Nascimento.
2: O homem considerado o puxador de guerra do Comando Vermelho na região de Duque de Caxias, na Baixada Fluminense, foi preso na comunidade da Mangueirinha, na mesma região. Segundo as investigações, Luiz Felipe Gomes da Silva, conhecido como Simba, está envolvido em diversos ataques orquestrados pela facção criminosa na região. A prisão ocorreu nesta quinta-feira. Agentes flagraram um criminoso trafegando em via pública e deram ordem de parada. Ao perceber a aproximação da polícia, o criminoso atirou contra a equipe que revidou. Ele foi capturado depois de cerco tático. Segundo a polícia, o bandido estava deixando a comunidade com o objetivo de orquestrar um ataque armado. Junto com ele, os agentes apreenderam uma pistola, carregadores e uma granada.
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6: Bom 11h47, gerando informação aqui para você, falando do prejuízo dos Correios no primeiro semestre, que chega a 5,5 bilhões de reais. O número representa uma alta de 30% nas perdas em comparação com o mesmo período do ano passado. O balanço foi divulgado ontem. Os Correios dizem que os resultados ocorrem em meio à implementação de um plano de reestruturação que inclui a revisão de despesas e contratos. A presidente interina da Venezuela diz que o acordo energético com os Estados Unidos deve vigorar por 25 anos. Delcy Rodrigues deu a declaração durante o pronunciamento realizado ontem. O presidente dos Estados Unidos já tinha anunciado o pacto na sexta-feira. Segundo Donald Trump, o acordo prevê o acesso americano a 65 bilhões de barris de petróleo por ano. O Flamengo sai na frente nas quartas de final do Campeonato Brasileiro Feminino. O rubro-negro ganhou o jogo de ida contra a Ferroviária ontem por 1-0 no estádio Luso-Brasileiro. Também neste sábado, Grêmio e São Paulo empataram sem gols em Caxias do Sul. As quartas de final continuam amanhã com os jogos entre Cruzeiro e Corinthians, no Independência, e Bahia e Palmeiras, na Casa de Apostas, Arena Fonte Nova. Vem aí mais um bloco do Band News Informa.

0: Estamos de volta para o terceiro e último bloco do Band News em forma de hoje, falando sobre ombro e cotovelo, nossas articulações móveis e o impacto do exercício em excesso, do esporte sem o aquecimento, na sua rotina, no seu dia a dia. Estamos recebendo o Dr. Luiz Ribas, médico ortopedista do Instituto Vita. É Camila Rich.
1: Eu vou aproveitar aqui o último bloco consulta para as minhas
0: dúvidas.
1: E para as minhas dúvidas. Mas a primeira, Luiz, é o seguinte: existe um. Por ser uma articulação muito complexa, a gente deveria fazer bem equilibrado o treinamento para várias regiões? Né? Eu fico pensando, porque a gente, independentemente de gostar de uma elevação de ombro, frontal ou lateral, ou um desenvolvimento, ou um supino, uma puxada, né? Todos os exercícios. Então, a gente deveria focar nesse trabalho geral do ombro, né? Não simplesmente o bonitinho aqui da frente, que é o que está aparecendo na hora que a gente usou, tomara que caia, que a gente está de regata, né? E aí, a parte de trás, ela fica realmente, normalmente, mais comprometida. Por isso, também...
2: Também, o que a gente precisa explicar para a nossa audiência é que, naturalmente, a musculatura da frente do tórax é muito mais forte do que a musculatura das costas. Então, a gente já sai perdendo, a gente já sai em desequilíbrio. Porque aqui tem o peitoral, tem deltoide, então, e a gente atrás, a gente só tem a musculatura que estabiliza a escápula. Então, realmente, a gente sai perdendo e é fundamental ter o equilíbrio. Então, a gente sempre precisa ter essa organização de treino, de fortalecimento. Sempre que fizer algum treino de peito, sempre associar um treino de costas associado com remada baixa, remada inclinada, tem a questão de a prancha que ajuda o core, ajuda na escápula, então sempre equilibrar. Então, o que eu acabo orientando junto com os profissionais de educação física é que a gente tente fazer sempre o equilíbrio, como se fosse um para um. Ah, um treino de peito, um treino de costas. Claro que a gente tem muito menos variação para treino de costas do que o treino de peito, de desenvolvimento ombro. Mas a ideia é que a gente realmente tenha o equilíbrio, tá? Então isso é super importante, sempre equilíbrio e sempre os dois lados. A gente sempre a gente busca a simetria. Somos assimétricos, mas buscamos a simetria. Então isso é super importante, sim, o equilíbrio.
0: Doutor Luiz, no nosso episódio de joelho, eu e Camila Rich levamos uma bronca por ficar sentada com a perna cruzada.
1: Ela levou.
0: Você também.
1: Eu também, tô
0: brincando.
1: Você
0: também. A gente com a perna cruzada levamos uma bronca, um puxão de orelha, porque às vezes a gente fica pensando, ah, eu fico sentado o dia inteiro, eu não tô sobrecarregando o meu joelho. Mas não é bem assim a história. No caso do ombro e do cotovelo, tem alguma relação também de ficar digitando muito tempo, celular, computador, essa mudança de hábito de vida moderna também pode trazer prejuízos?
2: Com certeza, Isa. A questão, esse postural é a parte ergonômica, então impacta diretamente no ombro. Mas se a gente for olhar a ergonomia, poxa, a gente não consegue nem ficar sentado para como a gente está aqui conversando, batendo palma. A gente tem que ficar tudo retinho, posturado, claro. O que a gente precisa pensar em relação ao computador, isso é o mais importante. Computador, são algumas dicas para todo mundo que está em casa, que está nos assistindo ou nos escutando, é o quê? Quando vai estar no computador, e geralmente a gente não fica poucos minutos, a gente fica algumas horas de frente ao computador, de frente ao celular, ao tablet. O que a gente precisa é nos adequar à postura. E como que eu oriento todo mundo que me pergunta? Sempre tem que estar ou a cadeira um pouquinho mais alta para que o antebraço esteja totalmente apoiado aonde está a sua estação de trabalho ou de lazer, de entretenimento. Tá? Porque tudo que a gente faz, que ou fique muito alto, ou a gente fica com um tablet em leitura, você fica em isometria e fica forçando. E a tendência é o quê? Conforme você vai cansando, vai rodando o ombro para frente, lembrando da simetria, musculatura é muito mais forte da frente, a gente vai rodando e naturalmente a gente vai anteriorizando a nossa coluna cervical. Então a gente fica alimentando esse ciclo vicioso postural. Então, a ergonomia, tudo bem ajustadinho, então, uma cadeira mais alta, o apoio total do antebraço, puxa, não tenho isso, então o que a gente faz? Se for computador, um teclado acessório, subir o braço da cadeira, para você estar bem ajustado. O importante para o trabalho no computador é que o antebraço ele esteja completamente apoiado e que o ombro não fique em elevação. Esse é o grande erro. São horas em elevação, é como se você estivesse treinando por horas o mesmo grupamento muscular. Fadiga a musculatura, sobrecarrega os tendões, gerando o processo inflamatório, que são as lesões aí laborais, né?
1: Uhum. Doutor Luiz, a gente falando de variação hormonal, principalmente nessa fase pré-menopausa e menopausa, a gente tem visto muita reclamação e realmente, né, dessa variação toda dos hormônios e das articulações estarem um pouco mais enrijecidas, aí dorme, fala que dormiu e foi porque dormiu em cima do ombro, mas a vida inteira dormiu em cima do ombro e agora é que está sentindo alguma coisa. Tem limitação, por exemplo, de ele vai, só subo até aqui, mas também para que eu quero subir acima da cabeça, né? Qual é, o quanto isso influencia mesmo no corpo da gente e o que, que a gente pode fazer para melhorar isso?
2: Isso é uma das coisas que eu mais recebo no consultório e que eu mais gosto de falar e de tratar, porque a gente tem o preconceito do ortopedista que ele é o mecânico, que ele só faz funcionar, que é o marceneiro. E a gente sabe que a parte clínica influencia diretamente na parte muscular e articular. E o ombro é o grande exemplo disso, tá? Porque essa é o que você falou da menopausa. A menopausa é uma data, é um marco. Mas isso, às vezes, um ano e meio, dois anos antes, começam as oscilações hormonais. E o que acontece com a oscilação hormonal? Perde força muscular, diminui a resistência do tendão, o tendão fica mais vulnerável. E uma grande particularidade é o quê? Que na cápsula, que é o tecido mais profundo que reveste a articulação do ombro, tem receptor hormonal. Então, tem receptor hormonal tanto para os hormônios que são repostos pelos ginecologistas, como o estrógeno, progesterona, mas também tem receptor para hormônio de tireoide, para insulina. Então, que é o pacote que vem junto da menopausa. São todas essas alterações hormonais. E o que acontece? Essa oscilação hormonal sinaliza para o ombro, opa, tem algo errado. Gera esse grande processo inflamatório do ombro, que é onde não, a mulher não tem paz. É isso, que quer tirar o braço fora, que não está bem parado, não está bem movimentando. O despertar noturno é muito frequente isso acontecer. Poxa, eu dormia no ombro, agora eu preciso mudar de posição. Ou eu acordo, já estou com dor. Então, isso é muito comum. E por que, que a mulher vê isso antes também? Por conta da vestimenta. Então, uso do top, o sutiã, fala assim, puxa, você falou, porque eu ergui o braço. Nem chega tanto. Às vezes fala assim, puxa, não consigo abotoar o sutiã nas costas. Mas é simples. Eu rodo e tá tudo bem. Então, a gente tem um poder muito grande de adaptação. Mas o ombro pode sinalizar alguma coisa hormonal que está acontecendo, que não está bem. Então, hoje, eu entendo como um ombro, particularmente a capsulite adesiva, o ombro congelado que você citou, que é essa rigidez do ombro, ele não é uma patologia ortopédica. O ombro, ele só é o sinalizador de algo metabólico que está acontecendo. Então, hoje, eu converso com muitos ginecologistas, com endocrinologistas a respeito disso. Que fala assim, poxa, o que vai lá um ortopedista, um cirurgião de ombro, cotovelo, perguntar na minha tireoide? Se eu estou fazendo reposição hormonal, claro. Se eu estou usando gel, se eu estou fazendo por boca, se eu fiz um implante ou não, não estou aqui julgando a reposição hormonal. Na verdade, eu acho que é necessária a reposição hormonal para quem tem boa indicação, mas é um ortopedista tendo esse olhar meio clínico e sistêmico. Então, o ombro merece isso porque ele responde. E outra articulação que tem um comportamento parecido é o quadril. Então, o quadril pode ter também o quadril congelado. Graças a Deus, ele é menos frequente, tá? Mas pode acontecer também. E qual que é o grande cuidado? Você que já teve o ombro congelado, pode ter de novo. Porque a gente só fica olhando a estrutura, o tendão, o ligamento. E acho que esse é o grande equívoco. A gente tem que olhar o todo, porque não adianta... Poxa, fui lá, fiz a ressonância, só tem a bursite, a tendinite. Mas se a gente não tem a parte metabólica controlada, volta. E a gente sabe que tem até 30% de chance de recorrência. E a notícia não boa também, 8% de chance de ter dor do outro lado, sem nunca ter tido dor. Eu simplesmente dormi, acordei com dor. É isso que acontece.
1: Eu tô brava comigo mesmo, tô brava com o meu corpo, porque eu fui colocar outro dia o sutiã e isso aí aconteceu exatamente comigo. Eu fui colocar, eu sempre fecho. Aí eu falei assim, gente, mas tá difícil virar. Aí eu falei, vou puxar. Aí eu falei, não vou puxar. Eu vou fechar atrás. Aí eu falei, eu preciso pensar em qual exercício que eu tenho que voltar. Como assim? Por que que tá desse jeito, né? Então, isso são problemas que a gente... Assim, não dá pra... Você não quer aceitar. Eu não quero, pelo menos. Não é que eu não queira negar a situação. Mas fala, poxa, eu quero conseguir fazer isso. Eu quero conseguir. Então, eu já descobri que eu tenho que chegar um pouco antes do meu treino e fazer alguns exercícios de mobilidade.
2: Essa questão dos exercícios de flexibilidade são fundamentais.
1: São, né? Isso porque... ajuda, não ajuda?
2: Ajuda,
1: gente?
2: Com certeza.
1: Tá perdendo?
2: Com certeza absoluta. Porque o que acontece, todo mundo fala assim, talvez seja até um viés da informação. Assim, não, o que a gente sabe, treino resistido, força é o que melhora a articulação. Eu já entendo que a gente precisa ter algo combinado. Não adianta só a gente colocar força. Se você colocar força numa articulação que não é flexível, vai ficar mais rígido e com menos mobilidade. Ah, fazer só mobilidade é importante? Não, também. A gente precisa aí o equilíbrio. Geralmente, uma sessão de treino, de flexibilidade, a duas na semana, funciona bem. E o que acontece? Puxa, mas eu aí alongar depois do treino? Essa é uma pergunta que sempre fazem bastante e devem fazer isso para você também. Camila, geralmente eu não oriento fazer essa questão de flexibilidade. Eu peço para realmente fazer um treino específico de flexibilidade. Poxa, Ribas, mas é difícil, é chato fazer flexibilidade. O que que dá para fazer em substituição? Yoga. Yoga funciona super bem.
1: Eu vou começar a fazer
2: que é
1: agora.
2: Super lúdico. É lúdico, você tem integração social, você não tá, você e o Spaldar brincando do alongamento. Tá? Então isso é fundamental, a flexibilidade.
0: Recebemos o Dr. Luiz Ribas aqui no Band News em Forma, ortopedista. Doutor, foi um prazer, muito obrigada, obrigada por ajudar a gente aqui a trazer esclarecimento para as dúvidas dos nossos ouvintes, da nossa audiência. Qual é o seu contato de Instagram, se alguém quiser te procurar saber um pouquinho mais sobre ombro e cotovelo?
2: Muito obrigado, meninas, pelo convite. Foi uma grande honra estar aqui participando. Foi muito legal conversar. Falar do que eu gosto, o que eu amo de fazer. Então, isso é super importante. O contato, eu tenho o meu Instagram, que é dr.luizribas. Estou à disposição para seguir, para responder dúvidas e perguntas. É só mandar mensagem que a gente vai conversando.
0: Combinado. Camila Rich, seu Instagram também está aberto para quem tem dúvidas de treino, quer alguma ajuda na performance, na atividade física?
1: Sim, no @Camila_, aquele risquinho embaixo, Rich, H-I-R-S-C-H.
0: Um beijo, gente. Até a próxima.
1: Tchau.

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13: 11 irregularidades. Supremo Tribunal.

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1: Meio-dia e três, lembrando que tá tendo Campeonato Brasileiro. O Fluminense tá em campo agora contra o Atlético Paranaense. Tá no intervalo, jogo 1-1. O Atlético abriu o placar e o Fluminense empatou num belo gol de falta do Hulk. Finalmente saiu aí o gol de falta do Hulk. Tava tentando um tempo já com a camisa do Fluminense e agora 1-1. Lembrando que 16h tem clássico no Maracanã. Flamengo enfrenta o Botafogo. O Vasco venceu ontem em São Januário o Cruzeiro por 3-1. E além dos jogos dos cariocas, tem hoje também Corinthians e Santos às 16h. Tem Mirassol contra o Palmeiras às 18h30. Grêmio e Chapecoense 18h30 também nesse mesmo horário. E mais tarde, às 19h30, o Bahia enfrenta o Internacional. Amanhã, Remo e Curitiba às 20h.

0: Lembrando que 20 banhistas foram resgatados no mar na praia do PP, na Barra da Tijuca, na zona sudoeste, na manhã desse domingo. Segundo o Corpo de Bombeiros, o grupo formado por pessoas com idades entre 20 e 67 anos se preparava para uma travessia em direção às ilhas localizadas em frente ao segundo grupamento marítimo e acabaram precisando desse resgate.
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2: Agora são 12:06 no horário de Brasília. Boa tarde para você, ouvinte Band News FM, sintonizado com a gente nesse domingo, 30 de agosto de 2026. Eu sou Isabela Mota, sigo na sua companhia na próxima hora, nas próximas horas, com o que é notícia no Brasil, no mundo, nos esportes. Vamos lá então para os destaques desse final de semana. Passa de 800 o número de mortos em razão da avalanche que atingiu a fronteira do Nepal com a China. O maior número oficial de vítimas é registrado pelo Nepal. Com 794 pessoas, autoridades dos dois países indicam ainda que há mais de 3 mil desaparecidos. Um professor nepalês disse à emissora britânica BBC que conseguiu salvar mais de 900 alunos antes que o desastre acontecesse na quarta-feira. Ele recebeu 4 avisos diferentes de que havia o risco de uma grande inundação fosse atingir então essa área. Por uma questão de minutos, ele esvaziou a escola e levou os estudantes para um terreno mais elevado. Pelo menos 7 pessoas morrem, outras 23 estão desaparecidas depois do naufrágio de uma embarcação no norte do Chipre. As autoridades conseguiram retirar 230 pessoas com vida depois do incidente registrado hoje. O barco tinha como destino a Turquia. Ainda não há informações sobre a nacionalidade das vítimas ou a causa desse naufrágio. Ainda não há informações sobre a identidade ou a motivação do responsável por um ataque a tiros que matou uma pessoa e deixou 5 feridas na Suíça. O crime aconteceu na madrugada de hoje, pelo horário local, numa festa rave. O evento reunia cerca de 3.500 frequentadores. A polícia continua realizando buscas pelo assassino, com apoio do exército e de forças de segurança da Alemanha. E tem jogo movimentado e movimentando também a capital Curitiba pelo Campeonato Brasileiro, Thiago Muniz.
3: Tem sim, Isabela Mota, intervalo de jogo na Arena da Baixada, vão empatando por 1-1 Atlético Paranaense e Fluminense. O Furacão saiu na frente com o gol de cabeça de Leozinho e no lance seguinte o Fluminense reagiu. Hulk marcou um golaço de falta, 1-1 portanto em Curitiba. Esse jogo está abrindo o domingo de futebol pela Série A do Campeonato Brasileiro. Temos mais 5 jogos hoje, com direito a 2 clássicos. Com transmissão da Band News FM para São Paulo e parte da rede, Corinthians e Santos se enfrentam às 16h em Itaquera. No mesmo horário, Flamengo e Botafogo duelam no Maracanã. Às 18h30, o Mirassol recebe o líder Palmeiras, também com transmissão para São Paulo e parte da rede. No mesmo horário, tem Grêmio e Chapecoense em Porto Alegre. Fechando os trabalhos, a Band News FM transmite para Salvador o jogo entre Bahia e Internacional, diretamente da Casa de Apostas Arena Fonte Nova. Ontem, o Atlético Mineiro ganhou do Vitória por 2-1 na Arena MRV e o São Paulo venceu pelo mesmo placar o Red Bull Bragantino no Morumbi. Também neste sábado, o Vasco da Gama bateu o Cruzeiro por 3-1 em São Januário.
2: Valeu, Thiago. A gente segue aqui na trilha de esportes porque o Criciúma pode assumir hoje a liderança da Série B do Campeonato Brasileiro. O time catarinense enfrenta o CRB em Maceió às 18h pela 25ª rodada, às 18h30. Band News FM transmite para Fortaleza e Goiânia o jogo entre Vila Nova e Ceará. Mais cedo, às 16h, também tem transmissão para Goiânia do jogo entre Avaí e Atlético Goianiense, na Ressacada. No mesmo horário, jogam América e Ponte Preta em Belo Horizonte. Ontem, num jogo isolado, Cuiabá venceu Botafogo em Ribeirão Preto por 2-1.

0: Livre deste domingo recebe o maestro Roberto Minchuk, regente da Orquestra Sinfônica Municipal de São Paulo, para uma conversa sobre a obra, a filosofia e o impacto cultural de Beethoven na música ocidental. Ele é um dos regentes brasileiros de maior prestígio na atualidade, reconhecido internacionalmente pela liderança artística e pela excelência técnica. O maestro já regeu 115 orquestras internacionais, entre elas a Filarmônica de Nova York e a Filarmônica de Londres. Além disso, é vencedor do Grammy Latino com o álbum Jopin Sinfônico. Durante o bate-papo, o regente falou sobre como a música faz parte da vida das pessoas sem esforço.
1: A música é como a comida, você não precisa, é uma das coisas mais naturais que existem, né? Você ouve, você vai gostar ou você não vai gostar, você não precisa ser um entendido para gostar de música clássica.
0: Minchuk também falou sobre a influência do pai dentro da trajetória dele.
1: Meu pai, ele me incumbiu. Ele virou para mim um dia no ensaio, na orquestra da nossa igreja, e ele falou assim: você se prepare, porque você será o maestro, você vai assumir.
0: O maestro também destrincha o cenário brasileiro dentro da música clássica.
1: A gente esperava que o Brasil pudesse avançar mais, né? E eu não tô vendo ainda uma geração de pianistas como João Carlos Martins, como foi Nelson Freire, como foi Guiomar Novaes, como foi a Cristina Ortiz.
0: Participam como entrevistadores os jornalistas Fernando Mitre, Gibes Manioto e a editora-chefe do canal Arte 1, Gisele Cato. Apresentação é de Rodolfo Schneider e o Canal Livre vai ao ar neste domingo, às 11 da noite.

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4: Meio-dia 14 tem informações com a Mariene Lino.
5: Familiares de um professor de educação física que morreu após ser espancado no centro do Rio pedem justiça e cobram a identificação do agressor. Carlos Eduardo Cerqueira da Silva, de 52 anos, foi encontrado gravemente ferido no dia 24 de junho e desde então estava internado no Hospital Municipal Souza Aguiar, na mesma região. A morte foi confirmada neste sábado pela irmã da vítima. Imagens de câmeras de segurança registraram o caso na Rua da Constituição. Carlos aparece caído no chão, sendo agredido por um homem ainda não identificado pela polícia. A motivação do crime também é investigada. A irmã do professor, Eunice Cerqueira, conta que ele saiu para trabalhar normalmente no dia 23 de junho e depois não fez mais contato com a família. Segundo ela, as agressões continuaram, mesmo com Carlos desacordado.
6: Ele foi brutalmente espancado no meio da rua, na saída do pagode da garagem. Ele apareceu umas imagens, ele correndo, um homem branco, sem camisa, persegue o meu irmão, dá um soco na nuca dele, ele cai e o animal, meu irmão já cai desacordado, e o animal desfere vários golpes na cabeça do meu irmão e sai comemorando com outros dois animais.
5: Carlos teve traumatismo craniano e chegou a ficar em coma. Ele dava aula em uma escolinha de vôlei na Enseada de Botafogo, na zona sul do Rio. Carlos ainda era sócio fundador da Associação Brasileira Profissional de Voleibol e diretor do Sindicato Nacional dos Trabalhadores e Colaboradores da Arbitragem Esportiva. As entidades lamentaram a morte nas redes sociais e afirmaram que Carlão, como era conhecido, era um professor dedicado e amava o vôlei.

0: Informações agora com a Giovana Guitarrari.
1: Um carro do modelo Porsche Cayenne é apreendido com restrição por estelionato na Avenida Olegário Maciel, na Barra da Tijuca, na zona sudoeste do Rio. O caso aconteceu nesta quinta-feira. O veículo de luxo chamou a atenção de agentes do segurança presente enquanto estava estacionado de uma forma irregular, formando uma fila tripla. Durante a abordagem, dois homens apresentaram dificuldade em esclarecer quem seria o proprietário do carro. Na delegacia, um dos envolvidos afirmou que iria atender o telefone e deixou o local antes de ser devidamente identificado. Depois, os agentes foram informados que o veículo possuía uma restrição vinculada a um registro de ocorrência de estelionato. O carro permaneceu apreendido e vai passar por perícia.

0: Fala agora Daniel Henrique.
1: O governador em exercício do Rio, desembargador Ricardo Couto, veta integralmente o projeto de lei que obrigaria as concessionárias de água a instalar os hidrômetros no interior dos imóveis dos consumidores. O veto ao PL, elaborado pelo deputado Dionísio Lins, foi publicado no Diário Oficial desta sexta-feira. Ricardo Couto justifica que, ao impor obrigações às concessionárias que não estão previstas nos contratos de concessão, poderia comprometer o equilíbrio econômico-financeiro, além de violar a atribuição regulatória da Agenersa para o tema. Com a dificuldade de leitura dos hidrômetros dentro dos imóveis, havia ainda a possibilidade de que os custos fossem repassados à população. Em nota, Dionísio diz que o objetivo do projeto era evitar furtos dos equipamentos e que o governador foi induzido ao erro na avaliação. O deputado vai tentar derrubar o veto na Assembleia Legislativa.
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1: Agora é 12:20 no horário de Brasília. Mega Sena acumula e o próximo concurso pode pagar 36 milhões de reais para o ganhador. Atenção para as dezenas sorteadas hoje: 11, 21, 15, 20, 48 e 38. Repetindo: 11, 21, 15, 20, 48 e 38. 35 apostas fizeram a quina para um prêmio de 55 mil reais. Tá bom, hein? Para o final de semana, 55 mil reais a quadra. Saiu para mais de 2.700 bilhetes, dando direito a um prêmio de quase R$ 1.200. E o próximo concurso vai ser realizado na terça-feira. Avança o projeto de lei que permite duas folgas por ano para trabalhadores que doarem sangue. De Brasília, informação chegando com Márcio Rocha.
2: Depois que foi aprovado o regime de urgência, o projeto que aumenta o período de folga remunerada do trabalhador que fizer doação de sangue já está pronto para votação no plenário da Câmara dos Deputados. Dessa maneira, a tramitação foi acelerada e a proposta não precisa passar pela análise das comissões permanentes da Casa. A medida muda a atual legislação, que determina apenas um dia de folga, e passa a ser de dois o período que o cidadão pode faltar ao serviço para comparecer aos hemocentros do país. A urgência do texto foi aprovada de maneira simbólica, sem votos contrários.
1: A falta de chuvas no Amazonas pode levar a uma nova despesa para as empresas que dependem da navegação no estado. De Manaus, Alex Ferreira. Em instantes, a gente vai acionar a nossa reportagem no norte do país para falar sobre os impactos da estiagem. Muita da rota que é feita para entrega de produtos no norte do país utiliza, então, as embarcações, o transporte fluviário. E com a estiagem, com a falta de chuvas, isso dificulta a navegação e a gente não consegue ter a entrega no mesmo nível que era feito em outros períodos, falando, então, do norte do país.
3: As empresas que fazem o transporte de cargas e insumos para Manaus por meio dos rios podem cobrar valores que chegam a cerca de R$ 9.800 por container. Trata-se da chamada taxa da seca, que tem previsão de ser cobrada a partir do dia 5 de setembro. Em resposta à Band News FM em Manaus, a Agência Nacional de Transportes Aquaviários não esclareceu se as empresas comunicaram a cobrança com pelo menos 30 dias de antecedência e se vai começar nas atuais condições do Rio Negro. A própria agência estabelece que a taxa da seca só pode ser cobrada quando o nível do rio atingir 17 metros e 70 centímetros. O nível atual é de 24 metros e 65.
1: O Barcelona acerta a contratação de Gabriel Jesus do Arsenal. O atacante brasileiro de 29 anos deve viajar para realizar exames médicos amanhã, antes de assinar com o clube catalão. A informação é do jornalista Fabrício Romano, especialista no mercado de transferências. O acordo prevê o pagamento de 10 milhões de euros, além de bônus ao clube inglês pela transferência em definitivo. E ainda falando de esporte, o Brasil conquista mais uma medalha no Campeonato Mundial de Canoagem em Velocidade. Gabriel Nascimento e Jacques Godman ficaram em segundo lugar na categoria C2, na distância de 500 metros disputada hoje. A competição foi disputada na República Tcheca e ontem o campeão olímpico Isaquias Queiroz conquistou o 8º título mundial ao chegar em primeiro numa prova individual.

0: Alguns candidatos à presidência na eleição de 2026 cumpriram agenda neste sábado, com destaque para compromissos na região sudeste. Em Belo Horizonte, o presidente e candidato à reeleição Lula do PT realizou o primeiro comício da campanha dele voltado exclusivamente para mulheres, fatia do eleitorado que é considerada estratégica na disputa. No discurso, o petista colocou o combate à violência de gênero como meta central de uma nova gestão, afirmando que pretende trabalhar para transformar o feminicídio em algo do passado.
1: Nós assumimos a responsabilidade de transformar o Brasil num país em que a gente vai deixar com o tempo o feminicídio como coisa do passado.

0: Agora, o ato na capital mineira, o presidente, após o ato na capital mineira, o presidente retornou a Brasília para dedicar o restante do fim de semana à gravação de inserções de rádio e de TV. No primeiro programa eleitoral levado ao ar, a campanha petista veiculou críticas a Flávio Bolsonaro, abordou o financiamento do filme Dark Horse e abriu espaço para a primeira-dama Janja da Silva discursar às eleitoras. Para amanhã, Lula convidou empresários para um jantar na capital federal, buscando estreitar o diálogo com o setor econômico. E no litoral do Rio de Janeiro, Flávio Bolsonaro reuniu apoiadores em uma motociata e uma barqueata em Angra dos Reis. O candidato do PL defendeu o destravamento de licenças ambientais para obras de infraestrutura e também o estímulo ao turismo regional.
1: Nós temos muitas obras de infraestrutura que podem ser trazidas aqui para a região, em especial destravar as questões ambientais que têm impedido o desenvolvimento de Angra de uma forma correta.
0: Na estreia do horário eleitoral gratuito, Flávio criticou o crime organizado e a condução econômica do atual governo, além de veicular um depoimento da esposa Fernanda Bolsonaro, que apresentou o marido como um Bolsonaro moderado. O candidato também anunciou o médico oftalmologista Cláudio Lotenberg, presidente do Conselho do Hospital Israelita Albert Einstein e da Confederação Israelita do Brasil, como indicado para assumir o Ministério da Saúde em caso de vitória. Hoje, Flávio tem encontro agendado em São Paulo com o ministro da Justiça e Segurança de El Salvador, Gustavo Villatoro, para discutir modelos de combate à criminalidade. Ontem, Renan Santos, do Missão, realizou carreata na cidade de São Paulo e propôs a criação de um prontuário único no Sistema Único de Saúde, integrado a sistemas de inteligência artificial para auxiliar na predição e prevenção de doenças.
2: O prontuário único permite que você tenha toda a tua trajetória, o tratamento da tua doença dentro de um aplicativo. E mais, quando você coloca inteligência artificial nisso, que algumas nações estão fazendo, você permite que a própria inteligência artificial vai medindo, de acordo com as ocorrências que você tem, as idas que você tem em UBS, até os exames que você fez, a predição de uma eventual doença.
0: Já o candidato do PSD, Ronaldo Caiado, esteve na festa do Peão de Barretos, no interior paulista, onde defendeu a expansão do seguro rural, o uso de tecnologia no campo e investimentos em logística para baratear o escoamento de safras até os portos.
3: Fazer com que o produto chegue mais barato também aos portos. E a partir daí, é desenvolvendo cada vez mais tecnologia para que a produção seja maior por hectare.
0: Augusto Cury, do Avante, cumpriu agenda na capital fluminense com visita à comunidade da Rocinha. Agora, 12:28, o BNDES afirma que o governo do Rio passou a responder por uma dívida de aproximadamente 2 bilhões relacionada à Supervia, após a mudança no modelo de operação dos trens. E quem explica pra gente é o João Boeri.
4: O BNDES afirma que a mudança no formato da operação do sistema ferroviário do Rio de Janeiro fez com que o Estado passasse a responder por uma dívida de aproximadamente 2 bilhões de reais. O passivo até então era da concessionária Supervia, que deixou a gestão do modal no fim de maio. O financiamento concedido pelo BNDES à concessionária foi feito em 2013. Os recursos foram investidos em 30 trens novos e modernos durante o programa de melhoria da infraestrutura ferroviária. A estatal chegou a tentar suspender o leilão para definir o novo operador dos trens por 5 anos, ao alegar que o edital não contemplava o pagamento da dívida de financiamento. Segundo o BNDES, a Supervia parou de pagar o empréstimo em 2021. E passou a negociar um acordo sigiloso com o governo do Rio, sem a participação do Banco Público. Nesta quarta-feira, a Band News FM entrevistou o diretor jurídico do BNDES, Walter de Araújo Filho. O advogado disse que a garantia do banco era a receita da Supervia, mas nem isso existe mais.
5: O Rio de Janeiro, como poder concedente, ele não poderia ter feito uma autorização unilateral, excluindo a realidade dos direitos emergentes do BNDES sobre a própria concessão, sem consequência jurídica. E a gente está, assim, numa conversa da formalização de um acordo. É o que acontece quando se gerencia mal o ativo que se tem e quando o governo faz um desenho que culminou numa precarização maior que o governo atual do estado do Rio de Janeiro está tentando resolver.
4: Na última sexta-feira, o BNDES e o Estado do Rio anunciaram que chegaram a um acordo para renegociar dívidas com a estatal. Um dos contratos é o de 1 bilhão e 900 milhões de reais que envolve a concessão da Supervia. Para o BNDES, a falta de pagamentos poderia inviabilizar novos investimentos do banco no Estado do Rio, como conta o diretor jurídico Walter Filho.
5: Mas da forma que ela foi desenhada, ela na verdade travou investimento no próprio ativo. O Estado não estava disposto a sentar na mesa e negociar o pacote. Isso seria impeditivo para a concessão de qualquer novo empréstimo para o Estado do Rio de Janeiro.
4: Um dos novos financiamentos que devem ser anunciados é para ampliação da linha 2 do metrô até a Praça 15, no centro do Rio, onde fica a Estação das Barcas para Niterói e para os bairros de Paquetá e Ilha do Governador. Para o economista Gilberto Braga, o Estado poderá ingressar com uma ação para buscar o ressarcimento contra a supervia.
6: O que eventualmente pode acontecer do ponto de vista jurídico é o próprio Estado do Rio de Janeiro, pagando o empréstimo, entrar com uma ação de regresso, ou seja, para tentar se compensar, se ressarcir, perante a falência ou perante a antiga supervia, se ela ainda continuar existindo.
4: Em nota, o governo do Estado afirmou que a dívida de aproximadamente 2 bilhões de reais está judicializada.
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8: Meio-dia e 32 minutos, muito boa tarde para você, ouvinte da Band News FM. Eu sou Luiz Eduardo de Castro, te acompanho pelos próximos minutos com os destaques da programação e do noticiário aqui no Rio de Janeiro. A gente traz informações do trânsito na Zona Sul, porque tem congestionamento na Avenida Atlântica no sentido Leblon, motorista com muita dificuldade, desde a altura do Leme, ali na Praça do Lido, até a passagem pelo Arpoador. Depois, para quem segue, por exemplo, na Orla da Zona Sul para Ipanema, também tem trânsito lento ali na Vieira Soto, no sentido da Avenida Niemeyer, mas em menor intensidade do que o que a gente observa aqui em Copacabana, Leblon, também na mesma situação pela Delfim Moreira. No momento, o motorista que está fazendo a travessia por Copacabana está tendo mais sorte pela Avenida Nossa Senhora de Copacabana, fluxo muito melhor por lá. A gente também fala da Lagoa, porque tem retenção na Borges de Medeiros, no sentido do túnel Rebouças, ali da Praça José Mário Filho. Avenida Epitácio Pessoa também com dificuldade, mas em menor grau se comparada a Borges de Medeiros. No momento, o trânsito na Epitácio Pessoa começa ali na altura da sede náutica do Botafogo. A gente ressalta o DDD 21 999026970, esse é o nosso WhatsApp para você participar da nossa programação.
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0: Nosso ouvinte Felipe, de Macaé, escreve contando que ele tem um cachorro que tem uma caminha super confortável, mas antes de dormir fica raspando, cavando, girando. Se a cama dele já está pronta, por que que ele faz isso, hein, Manu? Grifinória, minha cachorra, faz isso quando sobe a minha cama. Menino, ela raspa de um lado e vai e gira e vê. É muito legal, mas isso na verdade é um comportamento ancestral. É uma herança comportamental de seus ancestrais. Antes das caminhas, cobertores, sofás, os canídeos precisavam preparar o próprio lugar de descanso. Raspar o chão, movimentar as folhas, terra, vegetação, poderia ajudar a modificar o local onde o animal iria se deitar. Dependendo das condições ambientais, isso podia até contribuir para encontrar uma superfície mais confortável e protegida. Por isso, alguns cães fazem exatamente os mesmos movimentos até hoje. Só que em vez de folha, terra, estão tentando organizar uma almofada, um cobertorzinho, algo muito mais confortável, né? Também esse ato de girar antes de deitar é um comportamento que faz parte de uma sequência para a preparação do local de repouso. E há um outro componente: as patas também participam da comunicação por odores, porque elas têm glândulas que contribuem para sinais químicos. Raspar determinadas superfícies pode deixar informações olfativas e, na maioria das vezes, cavar a própria cama é um comportamento completamente normal. Ele tá preparando o lugarzinho dele para ter a melhor noite de sono possível. Você tem dúvidas? Mande um e-mail para elbicho@bandnewsfm.com.br ou então no meu Instagram, Manu Karsten. Participe, eu espero você. 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
6: Agora são 12:40 no horário de Brasília. O motorista é preso no entorno do Distrito Federal depois de ser flagrado com quase 4 toneladas de skunk, um tipo de maconha mais potente de Brasília. Chegando a informação com Márcio Rocha.
7: A Polícia Rodoviária Federal apreendeu durante o fim de semana em Cristalina, cidade goiana que fica no entorno do Distrito Federal, a maior quantidade de skunk do país em 2026. De acordo com os dados da operação, foram cerca de 3.700 quilos do entorpecente que estavam em um caminhão. O motorista foi abordado durante uma fiscalização na BR-040 e, ao ser questionado sobre a carga que transportava, ele apresentou contradições sobre a origem, o destino e o material. Diante das inconsistências, a equipe acionou o grupo de operações com cães da PRF, que inspecionou o veículo e indicou a presença de substâncias ilícitas que estavam escondidas em meio a uma carga de telhas isotérmicas, conhecidas como telhas sanduíche. O motorista foi preso e encaminhado à coordenação de repressão às drogas da Polícia Civil do Distrito Federal para adoção das medidas cabíveis.
6: O piloto e influenciador digital Lito Souza divulga um novo vídeo dizendo que está confiante no enfrentamento da doença degenerativa com qual foi diagnosticado. A mensagem foi gravada no hospital em que ele está internado em São Paulo e foi postada ontem. O dono do canal Aviões e Músicas afirmou não estar triste, falou que quer ser a primeira pessoa no mundo a controlar a doença de Creutzfeldt-Jakob. No vídeo, que tem mais de 16 minutos, Lito Souza agradeceu as manifestações de apoio que recebeu desde que revelou o diagnóstico. Nos destaques internacionais, a Islândia rejeita a retomada das negociações para se tornar uma integrante da União Europeia. A população do país nórdico tomou a decisão em referendo realizado ontem. Os resultados divulgados hoje apontam que o não à proposta teve 52,8% dos votos. A Islândia pediu acesso ao bloco em 2009, mas as negociações tinham sido suspensas em 2013 com a entrada de um governo eurocético. Estão definidos os classificados para a segunda fase da Série C do Campeonato Brasileiro e os rebaixados para a Série D. As equipes que continuam na luta pelas quatro vagas na segunda divisão vão ser divididas em dois quadrangulares. O primeiro grupo tem Botafogo da Paraíba, Maringá do Paraná, Floresta do Ceará e Santa Cruz de Pernambuco. O outro grupo tem Brusque de Santa Catarina, Ferroviária e Inter de Limeira de São Paulo e o Paysandu do Pará. Os dois rebaixados são do Sergipe, Itabaiana e Confiança. Ano que vem, a Série C do Campeonato Brasileiro terá 24 times, uma vez que 6 equipes serão promovidas na Série D. E começam hoje as disputas de chaves de simples do Aberto dos Estados Unidos de tênis. No torneio masculino, o destaque fica para a estreia do sérvio Novak Djokovic, que busca o 25º título de Grand Slam da carreira. Ele encara o argentino Mariano Navoni. No torneio feminino, a veterana Venus Williams sai da aposentadoria aos 46 anos e participa da edição deste ano. A União cobra R$500 milhões de indenização da plataforma Discord. Processo judicial busca reforçar a segurança digital e combater delitos contra grupos vulneráveis. As informações chegam agora com Márcio Rocha.
7: O governo federal quer que a plataforma Discord, usada principalmente para jogos e transmissões ao vivo na internet, pague uma indenização de R$500 milhões por danos morais coletivos. Esse é o pedido de uma ação civil pública que foi apresentada pela Advocacia Geral da União e pelo Ministério da Justiça e Segurança Pública, que tentaram negociar com a empresa para que mudanças fossem feitas para proteger usuários. Como as negociações terminaram sem acordo, o governo entendeu que a medida é necessária, justamente para obrigar o Discord a cumprir medidas que tentam evitar a prática de crimes dentro da plataforma, além de aumentar a proteção a usuários, especialmente crianças e mulheres. A plataforma passou a ser visada depois que uma adolescente de 13 anos, do Mato Grosso do Sul, acabou cometendo suicídio depois de ser incitada durante uma transmissão na internet, o que fez o Discord ter as transmissões ao vivo suspensas no Brasil por uma decisão da Agência Nacional de Proteção de Dados. Para o ministro da Justiça, Wellington César Lima Silva, a medida é uma resposta do Estado brasileiro contra reiterados desrespeitos à legislação.
2: Nós tivemos um importante marco regulatório recentemente aprovado pelo Congresso Nacional, sancionado pelo presidente, de modo que a partir desse novo marco legal, foi possível que nós tivéssemos uma resposta bem mais eficaz do que acontecia até então sobre essas práticas. Portanto, responder a tais práticas significa, antes de tudo, uma resposta do Estado brasileiro a uma persistência em uma situação de desconformidade com as leis brasileiras.
7: Para o advogado-geral da União, Jorge Messias, a situação se tornou insustentável.
8: Não há, por parte da plataforma, a adoção de requisitos mínimos estabelecidos na legislação brasileira, em especial no ECA Digital, na regulamentação do artigo 19 do Marco Civil da Internet. E a ausência dessa rede de proteção tem levado a situações de ordem absolutamente criminal, envolvendo crianças, adolescentes, mulheres e animais. Esta situação, ela se revela absolutamente insustentável.
7: Em nota, o Discord afirmou que a ação judicial é desproporcional e não reflete de forma precisa a abordagem em relação à segurança e ao cumprimento da legislação brasileira. Segundo o comunicado, a empresa tem mantido de forma consistente e de boa-fé um diálogo com a AGU e que já apresentou uma proposta detalhada para reforçar a segurança. Por fim, afirma que o caso da adolescente envolve atividades que ocorreram em múltiplas plataformas, mas que o Discord tem sido tratado de forma isolada no debate público.
6: O número de candidatas mulheres a cargos políticos aumenta, mas o índice de mulheres eleitas ainda é baixo. Mais informações com a Runilma Pinheiro.
9: As chapas proporcionais em Goiás apresentam um crescimento na representatividade feminina na disputa pelas eleições de 2026. Enquanto quatro chapas para a disputa pela Câmara Federal têm paridade, na disputa estadual a maioria possui entre 30% e 39% de mulheres em sua composição. Mas enquanto o número de mulheres que se candidatam aumenta, poucas conseguem se eleger efetivamente. O cientista político Guilherme Carvalho explica que o problema começa quando as candidaturas femininas são reduzidas ao cumprimento da cota parlamentar.
10: Que muitas mulheres, elas não têm pautas, digamos, femininas, né? Não estão ali para brigar por dores das mulheres, mas elas estão sendo alistadas por dores diversas. E algumas delas para perpetuar os grupos dos seus pais, dos seus maridos, etc. e tal, como uma forma de extensão de poder desses grupos.
9: Para os partidos, eleger mais deputados significa aumentar a representação política e, consequentemente, ter acesso a mais recursos do fundo eleitoral. Recursos esses que costumam ficar concentrados nas cúpulas das legendas, sendo mal distribuídos entre os candidatos. E para as mulheres, a situação é ainda mais crítica, segundo o especialista.
10: Essa mulher, provavelmente, ela vai receber uma ajuda com algum material impresso, mas ela não vai ver dinheiro, por exemplo, para contratar cabos eleitorais, para tornar o nome dela mais conhecido. Ela não vai receber a estrutura partidária. Então, de toda sorte, não é pareado. Há uma tendência de manter as mesmas pessoas sempre sendo eleitos.
9: Atualmente, a lei de cota de gênero, conhecida como cota parlamentar, exige que os partidos preencham o mínimo de 30% e máximo de 70% das vagas com cada sexo em eleições proporcionais. Em caso de descumprimento da norma, o partido poderá sofrer penalidades, bem como seus integrantes. A explicação é da advogada especialista em direito eleitoral, Luísa Alencastro Veiga.
11: Pode haver a cassação de toda a lista proporcional, inclusive dos candidatos eleitos, a anulação de todos os votos recebidos pelo partido e uma nova contagem de votos. Então, quem participou diretamente ou concordou com a fraude, pode ficar, inclusive, inelegível.
9: As mulheres são pouco mais de 50% do eleitorado brasileiro, mas ocupam apenas cerca de 15% das cadeiras na Câmara dos Deputados e aproximadamente 12% no Senado Federal.
6: Meio-dia e 49, uma operação proíbe 6 postos de combustível de operar na capital paulista. Além disso, prevê a suspensão de mais de 900 inscrições estaduais em São Paulo e quase 1.300 CNPJs de postos em todo o país. Operação Bomba Oculta, que envolve a Secretaria da Fazenda de São Paulo, a Receita Federal e também a Agência Nacional do Petróleo e a Polícia Civil, mira uma brecha usada por postos irregulares. Essa brecha são os chamados CNPJs de gaveta, registros mantidos inativos e acionados quando o estabelecimento é interditado, para continuar operando como se fosse outro negócio. O presidente do Instituto Combustível Legal, Emerson Capaz, afirma que esse esquema tenta fazer um funcionamento irregular, trazendo para a operação um prejuízo significativo para o consumidor.
12: São CNPJs de gaveta e ficavam guardados quando você tinha uma interdição em um determinado posto. Eles substituíam o CNPJ daquele posto por outro e continuavam operando normalmente. E isso dá mais tranquilidade para o segmento nosso e também para o consumidor, porque no fundo você tinha uma grande operação de postos fraudulentos usando CNPJs que não podiam mais.
6: E desde 2019, a Agência Nacional do Petróleo revogou mais de 10 mil autorizações de postos no país. Mas uma parte continuou operando clandestinamente por meio dessas brechas cadastrais. O crime organizado já atuou diretamente no setor, inclusive com conexões com o PCC, que foram reveladas pela Operação Carbono Oculto, No ano passado, essa operação que originou uma série de ações subsequentes até chegar agora ao combate aos CNPJs usados para driblar as interdições. Segundo o presidente do ICL, Emerson Capaz, tudo isso ajudou a expulsar o crime organizado do setor, mas agora a sonegação migrou para o etanol.
12: Hoje diminuiu muito a atuação do crime organizado no setor graças a essas operações. As maiores empresas que fraudavam, uma no Rio de Janeiro, outra em São Paulo, tinha conexões com o PCC. Então isso foi banido do nosso setor. Hoje talvez o nosso maior problema seja etanol. Hoje a sonegação migrou para o etanol.
6: O Instituto Combustível Legal defende a aprovação de 3 projetos de lei no Congresso para fechar as brechas que ainda existem. São eles o PL 109, que permite a troca de informações entre a Agência Nacional de Petróleo e as Secretarias da Fazenda, o PL 399, que aumenta as multas e parte delas reverte para a ANP, e o PL 1482, voltado para o combate a roubos em dutos de petróleo.

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Meio-dia, 53 minutos, vamos falar de notícia, Rios, porque os rodoviários e as empresas do setor terão audiência de conciliação no Rio nesta terça. Essa audiência que será realizada às 11 horas no Tribunal Regional do Trabalho. Segundo o sindicato da categoria, a expectativa é de que a proposta dos trabalhadores seja aceita pelas empresas.

0: Meio-dia 54, agora a gente roda nossa reportagem com informações da Maria Eduarda Vieira.
1: O Clube São Conrado de Voo Livre avalia a suspensão das atividades neste domingo como forma de homenagem ao coronel do Exército, que morreu após a queda de um parapente na região. Neste sábado, o local permaneceu fechado. Segundo o clube, o equipamento foi atingido por uma linha de pipa com cerol ou linha chilena. A vítima foi identificada como Álvaro Roberto Cruz Ferreira Lima. O caso aconteceu nesta sexta-feira. O Corpo de Bombeiros informou que foi acionado às 1h53 da tarde. O homem recebeu os primeiros socorros ainda no local e foi levado em estado grave de ambulância para o hospital. De acordo com a direção do Hospital Municipal Miguel Couto, Álvaro chegou à unidade em parada cardiorrespiratória. Apesar das tentativas de reanimação da equipe médica, ele não resistiu. O clube disse ainda que possui imagens da pipa e que trabalha para retirar as linhas da área. O caso está sendo investigado pela Polícia Civil. Em nota, o Comando Militar do Leste lamentou a morte de Álvaro e afirmou que presta solidariedade aos familiares, amigos e colegas de farda do coronel. 10 dias antes, no Recreio dos Bandeirantes, na zona sudoeste do Rio, um paramotor também foi atingido por linha chilena e sofreu uma queda. O equipamento estava a 100 metros de altura e colidiu com uma árvore. A vítima, que preferiu não se identificar e teve a voz distorcida, conta que o paramotor começou a cair rapidamente.
2: Eu senti um tranco na asa. Quando eu olhei, eu vi uma linha e nitidamente a linha cortando as linhas de sustentação do meu paramotor e a minha asa começou a guinar para a direita em direção ao terreirão. Começou a perder altitude, só que ao mesmo tempo que ela guinou, a impressão que eu tive é que a pipa, ela foi na mesma direção como se a pessoa propositalmente tivesse ligado a pipa na direção que eu estava. Houve outras linhas danificadas, isso causando uma queda mais rápida ainda da minha asa. Perda de sustentação muito grande, muito rápida, perda de controle.
1: O piloto sofreu uma fratura na clavícula e teve outros ferimentos pelo corpo. Um vídeo obtido pela reportagem da Band News FM mostra as partes do equipamento que ficaram danificadas após o corte da linha chilena.
3: Tá vendo tudo isso aí quebrado? Isso é pipa. Amigo voando, aí o engraçadinho pega a pipa e corta as linhas. Ó. Pipa. Aí, cortou as linhas todas. O cara não morreu de sorte.
1: O uso, a fabricação, a comercialização e até mesmo o porte de cerol e de linha chilena são totalmente proibidos no Rio de Janeiro.

0: Meio-dia e 57 minutos, agora a gente tem mais informações na voz do Daniel Henrique.
1: O governador em exercício do Rio, desembargador Ricardo Couto, veta integralmente o projeto de lei que obrigaria as concessionárias de água a instalar os hidrômetros no interior dos imóveis dos consumidores. O veto ao PL, elaborado pelo deputado Dionísio Lins, foi publicado no Diário Oficial desta sexta-feira. Ricardo Couto justifica que, ao impor obrigações às concessionárias que não estão previstas nos contratos de concessão, poderia comprometer o equilíbrio econômico-financeiro, além de violar a atribuição regulatória da Agenersa para o tema. Com a dificuldade de leitura dos hidrômetros dentro dos imóveis, havia ainda a possibilidade de que os custos fossem repassados à população. Em nota, Dionísio diz que o objetivo do projeto era evitar furtos dos equipamentos e que o governador foi induzido ao erro na avaliação. O deputado vai tentar derrubar o veto na Assembleia Legislativa.
0: Meio-dia 58, a gente ressalta que o nosso WhatsApp DDD 21 99902 6970 é esse o número da nossa redação para você participar da nossa programação. 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
4: Agora são 1:00 pelo horário de Brasília. Boa tarde para você, ouvinte Band News FM, sintonizado com a gente nesse domingo, 30 de agosto de 2026. Tá quase acabando. Entraremos no mês de setembro já já. E eu sou Isabela Mota, te faço companhia com as notícias desse final de semana, o que é destaque no Brasil, no mundo, no esporte. Vamos lá então pro noticiário.

O presidente Lula passa o dia em Brasília e sem agenda de campanha neste domingo. O candidato à reeleição se prepara para receber empresários e banqueiros amanhã em um jantar na capital federal. Economistas têm cobrado uma sinalização sobre a contenção de despesas do governo em um eventual próximo governo. Já o candidato do PL à presidência, o senador Flávio Bolsonaro, está em São Paulo. Ele se encontrou há pouco com o ministro da Segurança de El Salvador. O político tem defendido seguir o modelo de segurança no país. A Islândia rejeita a retomada das negociações para se tornar um integrante da União Europeia. A população do país nórdico tomou a decisão em referendo realizado ontem. Os resultados divulgados hoje apontam que o não à proposta teve 52,8% dos votos. A Islândia pediu acesso ao bloco em 2009, mas as negociações tinham sido suspensas em 2013 com a entrada de um governo eurocético. A polícia da Suíça procura pelo suspeito de ter matado a tiros uma pessoa e ferido outras cinco dentro de uma festa rave no norte do país. O caso aconteceu na madrugada de hoje pelo horário local. O evento reunia cerca de 3.500 pessoas. Segundo a polícia, os motivos e as circunstâncias exatas do incidente ainda não estão claros. Reta final do jogo entre Atlético Paranaense e Fluminense. Rapaz, tá 3-3. Já entramos nos acréscimos, últimos minutos do jogo que acontece em Curitiba. E tá emocionante, hein, pro Domingão, o jogo de Atlético Paranaense e Fluminense. Chegamos ao fim, num empate de 3-3 em Curitiba.

0: tempo.
1: A próxima semana começa com uma nova mudança importante no tempo sobre o centro-sul do Brasil. Na segunda-feira, uma área de baixa pressão se intensifica e favorece a organização de um novo sistema frontal, com o avanço de ar frio pelo interior do continente. No sul, a chuva continua em parte da região, mas muda de posição com o deslocamento desse sistema. O Paraná volta a ter aumento das instabilidades, enquanto Mato Grosso do Sul também entra na rota da mudança no tempo. No Rio Grande do Sul, a tensão continua principalmente para os impactos dos grandes volumes de chuva acumulados dos últimos dias anteriores, especialmente na serra e nos vales. No Sudeste, a segunda-feira ainda pode ser de muito calor, principalmente em São Paulo, antes da chegada da nova frente fria. Na terça-feira, o sistema deve avançar sobre o Sudeste, aumentando a nebulosidade, trazendo novas condições para a chuva e interrompendo a sequência de dias mais quentes. No Centro-Oeste, a passagem do sistema também deve provocar mudança na direção dos ventos e, posteriormente, queda nas temperaturas. Assim, depois de um fim de semana de muito calor em grande parte do centro do país, o começo de setembro tende a ser marcado por uma nova virada no tempo. Aline Araújo, da Climatempo.
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0: não flopar e farmar aura com os mais jovens, é preciso acompanhar as trends, as trends linguísticas também. Mas nós, cringes, normalmente não estamos muito de acordo. Não conseguimos acompanhar as gírias das novas gerações. Six, Seven, Beta, Sigma, farmar aura. E isso tem dado muito o que falar, que vocabulário é esse? E é sobre isso que a gente conversa no programa Seus Filhos de hoje. Eu, Thaís Dias, sigo por aqui junto com a minha companheira, Roseli Saião. Tudo bem, Roseli?
1: Tudo bem, Thaís. Uma delícia conversar, mas eu entendi pouca coisa do que você falou.
0: Eu recorri, não aos universitários, mas aos estudantes, ao meu filho, para ver se fazia sentido. Ele, mãe, olha, você vai passar vergonha. Mas vamos descobrir nessa conversa aqui como se conectar com os mais jovens. Não estamos sozinha hoje no programa Seus Filhos, temos um especialista nesse assunto. Hoje conosco por aqui, Marcelo Módulo, professor e pesquisador nessa área de filologia e língua portuguesa da USP, que vai ajudar a gente a entender um pouquinho mais sobre esse vocabulário. Seja bem-vindo ao programa Seus Filhos.
2: O prazer é meu. Muito obrigado pelo convite.
0: E vamos juntos já. Quero começar trazendo aqui quem fala essas gírias, ou pelo menos quem está ali convivendo bem próximo. Gírias e expressões, né, que estão dando o que falar. A gente começa ouvindo a estudante Liz Maciel. Até para ela, que está ali, olha, na adolescência, algumas expressões são novidade.
3: Bom, gente, já na minha visão, o uso das gírias para mim é algo completamente normal, que eu uso desde que eu me entendo por gente, tanto para mandar mensagem para meus amigos, para minha família, falar mesmo, eu abrevio um monte de coisa, eu uso um monte de gíria, principalmente carioca, né, usa muita gíria, mas eu acho que faz parte ele não entender, eu explico, às vezes eu também não entendo como esse farma aura, no início eu também não entendia, tive que perguntar para as crianças dessa geração, e eu sei que para ele é confuso, mas faz parte, eu vou ensinando, também vou aprendendo e é isso.
0: Roseli, ela foi falando, eu vou ensinando, vou aprendendo, nem eu tô ali acostumada com todas essas gírias, mas fala um pouquinho pra gente dessa importância, né, desse vocabulário próprio, na infância, na adolescência, tem coisa que só eles conseguem realmente entender, né, e se comunicar perfeitamente.
1: É interessante, muito interessante, sempre existiu isso, é que antes não havia mundo digital, né, então a linguagem deles era cheia de gírias, as músicas tinham gírias, né, eu me lembro, quando eu era adolescente, fazia muito sucesso a música popular e a Jovem Guarda. E tinha uma música que era gíria. A Candinha quer falar, mas quem era a Candinha, né? Os adultos não entendiam, mas a gente sabia quem era a Candinha. Então, eles precisam ter uma linguagem própria, porque eles estão num movimento de afastação da família. E é uma afastação, assim, interessante, porque não é afetiva, não é um afastamento moral, é um afastamento de mudar de turma. A criança, a turma principal são os pais, a família. E para o adolescente, ele tem que ter a própria turma, seus pares. Então, eles precisam de identificação. Quem somos nós? Uhum. E cada grupo, a adolescência é plural, não é singular, né? A gente não pode falar a adolescência, mas as adolescências. Então, cada grupo tem a sua própria linguagem, que é uma questão de reconhecimento de si e do outro.
0: E é importante pensar nisso, porque a gente ainda tem os regionalismos, né? A gente vive, sim, num Brasil enorme. Então, ela falou, ah, é porque eu sou aqui do Rio de Janeiro, imagina. E aí você tem o cenário do Rio de Janeiro, o cenário de São Paulo, o cenário, né, por exemplo, de Salvador, de Belém, da região ali, por exemplo, do Rio Grande do Sul. Ou seja, você tem um país tão complexo que já tem gírias por si só. E aí, esses marcadores, eu vou trazer você para a conversa, Marcelo, eles são fundamentais para poder criar essas características e até para você se posicionar como indivíduo também. Então, se eu uso isso, faço parte desse grupo?
2: Com certeza, né? É uma questão de pertencimento social mesmo, que você pertence a esse grupo, né? Você se integra a esse grupo, né? E a questão de regionalismos, ou por faixa etária, isso é muito interessante, né? Quer dizer, o próprio exemplo que a Alice coloca, eu estava me lembrando aqui da questão de CEPA, né? Ou CIPA, que é muito comum aqui no português paulistano e da Grande São Paulo em si, né? Eu me lembro que num dos congressos do Grupo de Estudos Linguísticos do Estado de São Paulo, eu fui escalado para aparecer num painel que tratava do CIPA, né? Que é quiçá, talvez, né? Eu não sabia o que era, né? Eu não sabia o que era, porque na minha época, na minha geração, no meu interior, onde eu nasci e fui criado, não se usava cipá, né? Mas na década de 80 aqui já se usava cipá na Grande São Paulo, em Osasco e tal. Eu falei, tá bom, vou aprender, vamos lá, eu vou aprender o que é esse cipá, né? Curiosamente, tive uma orientando, uma doutoranda depois, que fez uma tese, doutorado sobre o cipá, né? Quer dizer, como esse elemento adverbial, né, se transformou numa conjunção, ele está se transformando em uma conjunção, fazendo um percurso linguístico aí, né? Mas, assim, para complementar um pouquinho a fala da Liz, que foi ótima, eu liguei nessa época para um colega do Rio de Janeiro, que era professor da UFRJ, e falei, você sabe que essa expressão? Eu não tenho nem ideia, né? Falei, pergunta aos seus alunos, né? Pede aos seus alunos. Os alunos não sabiam. Né, alunos da mesma faixa etária. Então, veja, regionalismos, né, que realmente ficam aqui, no caso do cipá, né, na São Paulo, da Grande São Paulo. Né?
0: E é importante também a gente colocar, porque além das gírias e expressões, eles têm uma maneira própria de se comunicar, né? Eu olho, às vezes, as trocas de mensagem dos meus filhos, de 13, 9 anos, e tudo é abreviado, Roseli. Uhum. Ela falou de abreviações. E é isso, né? Não tem uma palavra escrita. Se é sim, é S. Mas se é um sim muito contundente, é SS. Né? E a mesma coisa com não. N. N. Não tem uma pontuação como a gente está acostumado. E às vezes é até difícil essa compreensão. Mas isso não invalida esse tipo de comunicação. Isso faz sentido para eles. E é uma forma que eles encontraram também de manter essa comunicação. É isso?
1: É isso. Aliás, eu acho uma comunicação muito interessante, porque a língua, ela não é quieta, durona, né? Ela se movimenta, ela se modifica. E, em geral, são as gerações de jovens que promovem mudanças. E essa geração tem provocado essa mudança, que para mim, assim, é sensacional. Gasto menos tempo, né?
2: Eu acho que faixa geracional, né? O pessoal da sociolinguística, da análise da conversação, costuma dizer que a partir de 30 anos você já tem outra geração. Então, se você tem mais de 30 anos, você já está falando uma língua que causa um certo estranhamento, né? Por exemplo, uma amiga que dava aula de português para estrangeiros, né? Então, era muito curioso porque ela disse que o rapaz um dia pediu que ensinasse algumas gírias e ela falou que ela ensinou joia para ele, né? Joia. Aí o rapaz voltou aí na próxima aula meio zangado, tal, meio aborrecido, falou, nossa, mas você me falou que eu devo dizer isso aí? Mas eu falei lá no almoço, todo mundo riu quando... aí eu falei joia, né? Quer dizer, mas uma gíria já... que a gente entende, mas datada, né? Quer dizer, a língua, ela é pancrônica. Você fala várias sincronias, várias histórias, vários tempos linguísticos numa mesma época, né? O que faz com que você entenda o seu avô falando, o meu pai falando, a sua avó, senão, se fosse totalmente sincrônico, eu nunca entenderia uma pessoa mais velha falando com estratos, né? Mas não é, logicamente, joia não é uma gíria que está na crista da onda para você ensinar alguém ou mostrar alguém. Principalmente no quadro gírio, que alterna, que muda muito, né?
0: Agora, Roseli, a gente falando sobre isso, né? A gente falou dos regionalismos, falamos das abreviações, mas você acha um certo preconceito ou uma questão de minimizar essas gírias? Porque há uma certa ideia, né, dos adultos, né? Ah, mas isso aí é uma linguagem, eu não preciso aprender. Eles que têm que se comunicar comigo. Eu não preciso me comunicar com eles. Você percebe isso ou não? Você tem sentido uma vontade mesmo de aprender? Não, eu tenho que chegar nessa linguagem.
1: É. Mas a intenção deles é exatamente essa, que eles não entendam o que eu estou falando, né?
2: Sim.
1: É exatamente essa.
2: Sim.
1: Mas é preciso que os pais e os educadores saibam, conheçam. Eles não precisam usar, mas eles precisam chegar a entender o que seus alunos, seus filhos estão falando. Senão não há comunicação, né? Então é importante, sim, que o pai, a mãe, que o professor vá lá. Hoje na internet tem muitos vocabulários que a cada dia mudam, né? Porque a cada dia nascem novas gírias. É importante conhecer. Agora, eu não acho legal... você falou dos 30 anos, eu me lembrei de uma música não confio em ninguém com mais de 30 anos. Né? Esse era assim, 30 anos, a partir daí, é adulto. Mas hoje já não é mais, né? Porque nós temos 40, 50 jovens, aliás, adultos, juvenis, usando essas gírias. Eu acho um pouco estranho.
2: Eu acho que essa mobilidade linguística, né? Eu acho que antes do advento da internet, você pode falar de uma forma geral, a turma falava uma forma linguística tem que se consagrar primeiro na fala para depois ela cair na escrita, né? Então ela se consagra na fala culta num primeiro momento para depois ela cair na escrita. Só que isso mudou muito, né? Quer dizer, a questão de redes sociais, né? Mudou muito. Então eu não sei se primeiramente ela precisa se consagrar na fala. Se ela é muito usada em redes sociais, ela pode ter um impacto diferente no total. Quer dizer, as coisas mudaram, a mobilidade é muito maior, né? O que faz isso, por exemplo, com a questão da linguagem neutra, né? Alguns colegas que dizem, olha, isso tem que aparecer primeiro na fala, tem que ter um uso intenso na fala para se consolidar na escrita, né? Mas eu não sei, o fator redes sociais aí, né, acaba também tendo um uso forte na escrita, né? E, apesar da escrita, às vezes, que, como colocou a Thaís, parece um manuscrito, né? Eu brinco que, às vezes, a semelhança do manuscrito medieval cheio de abreviações, ou do manuscrito mesmo, oitocentista, igual o que nós trabalhamos lá na universidade, que você não tinha um regramento para abreviaturas, né? Por exemplo, você pega a Vila num dicionário de abreviaturas de uma professora da UFBA, eu acho que tem no mínimo umas 12 ou 16 formas de se abreviar Vila lá, né? Então, não tinha um regramento, quer dizer, a pessoa aprendia pelo contato, né? Como não tem, de certa forma, um regramento explícito, né, nessas abreviaturas que os jovens usam, quer dizer, a caixa alta significa alguma coisa, né? Das minhas atrapalhadas com caixa alta, por exemplo, uma vez me colocaram num grupo de teatro de Lisboa, né, e mandavam programações extensas toda semana. E na universidade, na época, nós tínhamos um limite muito pequeno para esse e-mail. E vivia enchendo minha caixa postal. Eu escrevi de volta, por favor, olha, você não... eu conheço Lisboa, mas não viajo com frequência, não tenho interesse, você poderia me tirar desse mailing, desses seus contatos e tal? Aí a pessoa continuou enviando, né? Aí, na próxima mensagem, no meu intuito era destacar, né? Eu coloquei, olha, por favor, em caixa alta, retirar-me desse mailing. O meu intuito foi destacar. Aí a pessoa me responde, foi muito engraçado, eu falei, olha, a gente pode retirar, mas a gente não costuma gritar com as pessoas aqui. Eu falei, ué, mas eu não estou gritando com você.
0: É bem isso, né?
2: Eu não estou gritando, eu estou escrevendo para destacar só isso, não foi... Me desculpe, não foi nenhuma maldade, né? Ah. Então, essa questão de choque de uso de um elemento gráfico, né? Que para ele dizia alguma coisa, para mim era um destaque.
0: A nossa pausa é rápida, nós voltamos já já com mais do programa Seus Filhos, falando sobre esse vocabulário, a linguagem dos jovens. A gente tenta traduzir para você, não sai daí não.

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responsáveis pelos estudantes, o serviço chegou a ser prestado esse ano por uma Fiat Ducato ano 2011, com mais de uma década de uso, cerca de 445 mil quilômetros rodados e sem ar-condicionado.

0: O destaque agora é da Giovana Guitarrari.
1: Um carro do modelo Porsche Cayenne é apreendido com restrição por estelionato na Avenida Olegário Maciel, na Barra da Tijuca, na zona sudoeste do Rio. O caso aconteceu nesta quinta-feira. O veículo de luxo chamou a atenção de agentes do segurança presente enquanto estava estacionado de uma forma irregular, formando uma fila tripla. Durante a abordagem, dois homens apresentaram dificuldade em esclarecer quem seria o proprietário do carro. Na delegacia, um dos envolvidos afirmou que iria atender o telefone e deixou o local antes de ser devidamente identificado. Depois, os agentes foram informados que o veículo possuía uma restrição vinculada a um registro de ocorrência de estelionato. O carro permaneceu apreendido e vai passar por perícia.
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1: Agora, 1h23, no horário de Brasília, o Congresso Nacional se prepara para a semana de esforço concentrado antes da eleição. A partir de amanhã, a capital federal recebe deputados e senadores para as últimas discussões antes do pleito de 4 de outubro. A Comissão Mista da Taxa das Blusinhas tem reunião para analisar o voto, analisar e votar o texto que suspende a cobrança do imposto de importação de itens de até $50. A intenção é votar no plenário da Câmara ainda amanhã e liberar, assim, o texto para o Senado. A medida precisa ser aprovada antes do dia 8 de setembro para não perder a validade. Nos destaques internacionais, a Rússia confirma a morte de uma pessoa em um ataque ucraniano na região de Lugansk, área dominada pelos russos. O exército da Ucrânia afirma ter atacado uma refinaria de petróleo e uma base militar na área controlada por Moscou. Os ataques ocorrem em meio a uma intensificação da guerra na Europa, onde pelo menos 37 ucranianos morreram em uma vila próxima de Kiev em um ataque russo. O líder supremo do Irã convoca as nações muçulmanas a se unirem contra os Estados Unidos e Israel. A mensagem divulgada por Mujtaba Khamenei ocorre no momento em que a guerra no Oriente Médio completa 6 meses. As autoridades iranianas não divulgaram vídeos nem gravações do áudio desse líder. O Khamenei não é visto desde que assumiu o controle da República Islâmica. Ele teria ficado desfigurado no ataque que matou o pai, o então líder supremo Ali Khamenei. Embora conclame um apoio de nações de maioria muçulmana, o Irã atacou em represália aos Estados Unidos, alguns dos países da região que são governados por muçulmanos. Logo mais, a partir das 16h, dois clássicos movimentam a 25ª rodada do Campeonato Brasileiro. No Maracanã, Flamengo e Botafogo se enfrentam, enquanto na Arena do Corinthians, com transmissão da Band News FM, tem Corinthians e Santos. Enquanto o Timão quer reencontrar a vitória após duas partidas, o Santos precisa se afastar da zona de rebaixamento. Ainda hoje, tem Mirassol e Palmeiras no interior de São Paulo. A partida do líder do campeonato tem transmissão aqui da Band News FM a partir das 18h10. No mesmo horário, tem Grêmio e Chapecoense. Em Porto Alegre, às 19h30, Bahia Internacional jogam na Arena Fonte Nova e a rodada será

0: O vocabulário dos jovens, como falar com crianças e adolescentes e como se fazer entender também. Esse é o nosso assunto no programa Seus Filhos. Eu, Thaís Dias, sigo por aqui. Roseli Sayão também, sempre comigo aqui no programa. E hoje temos o nosso convidado especial, Marcelo Módulo. Ele que é professor e pesquisador da Universidade de São Paulo na área de língua portuguesa. A gente falou muito, né, dessa percepção do vocabulário dos jovens, mas eu quero chamar um pai para essa conversa, para ele dizer exatamente como ele se sente, né, diante desse vocabulário. O Luiz Fernando é pai de uma estudante de 19 anos e confessa que às vezes não entende nada.
1: Essa questão da gíria, para mim, das gírias, né, é muito difícil, muito complicado. Eu acho que para qualquer pai, eu tenho 53 anos, eu sou pai de uma menina de 19 que, pô, tá começando agora na faculdade, tá entrando agora e fora isso, né, mesmo antes de faculdade, já fala muitas gírias que eu nunca ouvi falar e fica difícil de entender. Mas o que a gente pode fazer, né? Quem tem filho dessa idade, o próximo a essa idade, passa por isso, com certeza.
0: Roseli, passa por isso. É normal, é natural e às vezes eles acham graça, tem uma forma, né, de brincar com a gente, dizer que a gente está ultrapassado, mas como evitar ruídos na comunicação também, né? Como se fazer entender para os filhos, como os filhos também garantem esse respeito dos pais nessa comunicação?
2: Então, a gente precisa se interessar, se a gente tem filho que usa gíria, a gente precisa se interessar por aquilo que ele fala, como ele expressa, para ter comunicação. A gente precisa ouvir, né? A gente não precisa usar. A gente usa a nossa linguagem, mas precisa entender a linguagem deles. Isso é muito importante, porque a grande questão dos jovens é assim, me escuta. Poucas pessoas escutam os jovens. Os adultos, pouquíssimos adultos escutam o jovem, né? São mais os pares. Hoje em dia, até a gente comentou outro dia que a inteligência artificial está escutando os jovens, né? Porque o ser humano não tem evitado escutar. Então, é importante que haja um diálogo que comece sempre com ouvir o que o filho, o aluno, diz. Entender? E aí, estabelecer um diálogo a partir dessa compreensão.
0: Marcelo, quando a gente fala desse pensamento, né, de entender, de ouvir, você citou as redes sociais. E muitas vezes os pais falam, eu não entendo disso, não quero ver, não quero saber. Mas se apropriar também, pelo menos de olhar. A gente fala muito de tutela, mas eu acho que é de conhecimento mesmo, buscar o conhecimento. Mesmo que você não vá aplicar na prática, é importante, né, pra gente falar de como, quando a gente fala de comunicação, conhecimento é fundamental.
3: Ah, eu acho que é tudo, né? É tudo, porque um bom professor de português, no caso, é o que o pessoal costuma dizer, um bom usuário de português é um poliglota na sua própria língua, né? O que é um poliglota na sua própria língua? Eu não posso destruir essa fala, essa vertente que o aluno, que o jovem traz. Se eu quero ensinar a norma padrão para o jovem, tem que ser algo a mais. Né? Tem que ser algo que complemente essa fala, que traga outras possibilidades, né? Porque ela, linguisticamente, ela é muito interessante também, né? Tem os mecanismos aí de criatividade linguística que estão funcionando o tempo todo na construção dessa fala, né? Quer dizer, eu me lembro quando o verbo deletar, né? Que hoje tem significado, por exemplo, de que ganha uma semântica própria no português brasileiro, né? Quer dizer, se você pode ouvir um jovem falando, eu deletei aquela pessoa da minha vida, eu deletei aquele namorado da minha vida, né? To delete em inglês é apenas apagar, né? Quer dizer, cria uma semântica, né, em português a partir de uma palavra estrangeira. Quer dizer, é interessante você mostrar isso, você trabalhar isso, você, né? Porque delio em latim não deu nada em português, deu deletério, mas não deu diretamente um verbo em português. O deletar veio da forma inglesa, né? Como você tem point, por exemplo, né? Uma gíria ainda que a gente usa um pouquinho, tal bairro aqui em São Paulo é um point e tal, né? É um lugar bom para, sei lá, bebericar, para queirar, para ver pessoas, conversar, né? Eu me lembro que eu abri lá o Collins Cobuild na época e tava point, o que era muito curioso, né? Que tava Brazilian English, né? Aí vinha a explicação, né? Quer dizer, Brazilian English, né? Me dava a impressão na primeira leitura que inglês brasileiro, como se aqui falasse inglês brasileiro, mas dava exatamente essa ideia, né? Porque até onde sei, point em português é ponto, em inglês, perdão, é ponto apenas, né? Então, veja, é interessante você trazer também a criatividade linguística desses jovens, né? Porque é o funcionamento da língua, é a língua trabalhando na sua máxima potência aí, uhum, para a comunicação, né? E fazer com que esse jovem, de certa forma, que os sociolinguistas usam, né? Que ele se torne um poliglota na sua própria língua. Quer dizer, vamos ensinar uma língua que ele possa usar depois, quando ele vai escrever, quando ele vai estar numa faculdade, quando ele vai fazer uma redação no vestibular, quando ele vai se apresentar em um programa, né? Quando ele tenha que usar, ele saiba usar o português de forma adequada, quer dizer, adequação, né? Não existe essa questão de certo ou errado. Uhum. Existe uma questão de adequação linguística.
0: Agora, né? Quando a gente faz essa reflexão, ultimamente ganhou também já uma problematização o uso de algumas gírias. A gente viu, por exemplo, ganhar o noticiário através de filmes e séries, por exemplo, palavras e expressões conhecidas, por exemplo, como Red Pill. Né? Uhum. Muitos desses jovens, dos adultos, não conheciam, mas os jovens já sabiam o que significava Red Pill. Muita gente foi pesquisar, eu inclusive fui pesquisar exatamente a ideia, né, que vinha por trás de um filme, tinha todo um significado. E aí já tem aqui no Brasil beta, sigma, né? São formas de comunicação e de delegado, mogado, que fazem respeito também a uma reflexão mais profunda até sobre discussões como misoginia, como violência contra a mulher. No caso, por exemplo, do beta, eu fui conversar com os meus filhos, né, sobre isso. Ah, mas vocês usam beta? Mas isso não seria um significado pejorativo, né? Essa ideia de chamar alguém de beta, porque tem o alfa e tem o beta. Aí ele, mãe, você problematiza tudo. Aí eu falei, mas isso virou uma reportagem. Aí ele, mãe, os jornalistas problematizam tudo. E a gente tende a problematizar. Para ele, pelo menos, para minha filha também, não tinha essa característica de um preconceito enrustido ali naquela ideia. Uhum. Como é que você enxerga isso, Roseli? A gente está problematizando tudo mesmo?
2: Acho que a nossa função é essa, né? Ensinar os mais novos a ter um pensamento reflexivo e crítico a respeito das coisas, não só de fora, mas de mim também, né? Do próprio, eu acho muito importante, muito importante. Essa corrida de muitos jovens para conversar com a inteligência artificial em busca de terapia é também uma tentativa de se conhecer um pouco melhor. E eu adorei uma vez, eu ouvi um psicanalista dizer, e eu fiquei apaixonada por isso, que o psicanalista era aquele que traduzia conteúdos que são seus, mas que é como se fosse outra língua. Então precisa de um tradutor. Eu acho interessantíssimo. Eu acho que eles precisam saber, né? Porque eles vivem nesta cultura em que há preconceito e que fatalmente há o alfa e há o beta e há uma relação de hierarquia entre eles.
0: A escola não teria o papel de mediar também uma conversa dessa mais profunda?
2: Teria, mas eu não sei se a escola tem feito isso. A escola tem fugido de diálogos a respeito de questões da atualidade que os jovens vivem no cotidiano, né?
0: Porque às vezes o pai e a mãe não têm nem a capacidade, né? Sim. A compreensão de fazer essa mediação entre essas gírias e nem entendem, né, perfeitamente para abrir o diálogo. Mas a escola poderia abrir uma reflexão mais profunda.
2: Deveria ser função da escola. Aliás, deveria ser não. É função da escola, que deveria ser honrada, não tem sido.
0: A gente faz uma pausa rápida, voltamos já com o programa dos seus filhos e reforçando. A gente está falando sobre vocabulário dos jovens, reflexão. A gente vai falar da linguagem não verbal também, que conta muito nessa comunicação. Já, já, por aqui.

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8: Uma hora e 1:37, voltando a falar do trânsito aqui no Rio de Janeiro, tem mensagem, participação de ouvinte, Davi Marques.
9: Olá, Band News, quem fala aqui é Davi Marques, para falar que evitem Santa Bárbara, que por aqui tá tudo parado, desde o elevado aqui de acesso, na altura da Presidente Vargas, por baixo, tá tudo parado. Quem puder evita, porque não vai, é papo de no mínimo 20 minutos.
8: Tá aí, participação do Davi, reforçando, teve um acidente, informa o centro de operações, no sentido Laranjeiras, um acidente envolvendo 3 carros, 7 Rio e bombeiros no local, polícia militar também foi acionada, segundo o centro de operações, e aí o trânsito com retenção, reflexos na avenida 31 de março, como falou também o Davi Marques, já dobre atenção quem tá passando ali pelo túnel Santa Bárbara.

0: Informações com Daniel Nascimento.
1: O homem considerado o puxador de guerra do Comando Vermelho na região de Duque de Caxias, na Baixada Fluminense, foi preso na comunidade da Mangueirinha, na mesma região. Segundo as investigações, Luiz Felipe Gomes da Silva, conhecido como Simba, está envolvido em diversos ataques orquestrados pela facção criminosa na região. A prisão ocorreu nesta quinta-feira. Agentes flagraram um criminoso trafegando em via pública e deram ordem de parada. Ao perceber a aproximação da polícia, o criminoso atirou contra a equipe que revidou. Ele foi capturado depois de cerco tático. Segundo a polícia, o bandido estava deixando a comunidade com o objetivo de orquestrar um ataque armado. Junto com ele, os agentes apreenderam uma pistola, carregadores e uma granada.
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0: Um complemento do acidente ali no túnel Santa Bárbara, tá de volta aqui o Davi Marques.
3: Bom dia, Deus. Zé, ficou, o bombeiro acabou de sair, ficou só o carro da Sete Rio. Sete Rio ficou por aqui, o bombeiro acabou de sair. Os carros batidos estão continuando no local com PM no local também.
0: Tá, então, o complemento do Davi, obrigado pela informação. O túnel Rebouças agora é a melhor alternativa, que o trânsito ali, como ele falou, no Santa Bárbara, complicado, estão liberando ali já, mas ainda com bastante retenção. Ainda estão atuando algumas equipes ali, como o Davi informou pra gente. A tendência é que daqui a pouco libere, mas para quem precisa agora para a Zona Sul, melhor opção pegar o túnel Rebouças.
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11: Agora, 1:42 no horário de Brasília. O centro-oeste do Brasil está em alerta para os baixos índices de umidade do ar. Segundo o Instituto Nacional de Meteorologia, algumas regiões podem ter condições típicas de deserto. A recomendação é que as pessoas evitem as atividades no sol e reforcem a hidratação. Áreas de alerta atingem os estados do Mato Grosso do Sul, Goiás e áreas no interior de São Paulo e de Minas Gerais. Termina amanhã o prazo de adesão ao Desenrola Fies, que oferece descontos para renegociar dívidas do financiamento estudantil. Podem fazer essa negociação estudantes que firmaram contrato até 2017 e que estavam na fase de amortização em 4 de maio deste ano. Parcelamentos podem ser feitos em até 150 vezes, com redução de juros e multas. Em alguns casos, os descontos chegam a 99%. Segundo o Fundo Nacional de Desenvolvimento da Educação, 1.200.000 contratos do FIES estão inadimplentes, o que representa 22 bilhões de reais em parcelas não pagas. morre a segunda vítima de uma explosão no Recôncavo Baiano. Thalita Santos Andrade, de apenas 14 anos, estava internada desde o dia 19, quando foi atingida pela explosão após o vazamento de gás que provocou o desabamento de móveis em Santo Antônio de Jesus. Na semana passada, a mãe dela, Diana Guimarães Santos da Silva, de 40 anos, também não resistiu e morreu no hospital. O mês de setembro seguirá com bandeira amarela na conta de luz. A sinalização indica cobrança adicional de R$ 1,88 na conta de luz a cada 100 kWh consumidos. Segundo a Agência Nacional de Energia Elétrica, a ANEEL, as condições da cobrança da tarifa refletem condições menos favoráveis de geração de energia no país, com necessidade de utilização de fontes de geração com custos mais elevados. De janeiro a abril, a bandeira tarifária permaneceu verde por causa das condições favoráveis de geração. Em maio, passou para amarela e se manteve nesse patamar nos meses seguintes.

0: vocabulário dos jovens, das crianças, dos adolescentes, como compreender e como se fazer compreender também. Esse é o assunto do programa Seus Filhos de hoje. Eu, Thaís Dias, sigo por aqui. Roseli Saião também. E junto conosco, ele que é professor pesquisador da Universidade de São Paulo, Marcelo Módulo. Vamos seguindo por aqui, ouvindo. A gente falou muito dos professores, né? Sobre essa reflexão, sobre abrir esse debate mesmo, da importância do uso dessas expressões, das gírias, de se comunicar de forma com esses jovens sem ruídos. E é sobre isso que a gente fala agora com a professora Beatriz Lippert.
1: Eu acho que como professora é importante a gente entender quais são as gírias que os alunos estão utilizando, qual que é o significado delas também, caso a gente queira se comunicar com eles. Então, se é a linguagem que eles estão utilizando, se é uma coisa que é importante para eles, acho que não custa a gente, como professor, compreender e buscar valorizar também o que eles têm para falar.
0: É isso, é olhar para esse aluno também como uma fonte de aprendizado para poder refletir sobre essas questões contemporâneas.
2: Sim, sim. A comunicação tem sempre, no mínimo, duas vias, né? O aprendizado também. Então, ali na relação do docente com o aluno, há duas vias de aprendizado. Não é só um que aprende.
3: Com certeza.
2: Um que não sabe nada e um que vai aprender tudo, uhum. Né? Não é assim. Há trocas, pensei nas trocas linguísticas, né? Mas há trocas ali fundamentais para o aprendizado do adulto e do mais novo.
0: E é importante, né, professor, quando a gente fala sobre linguagem, sobre comunicação, entender essa via, né, que eles estão sempre ensinando também, estão abrindo oportunidade, e a gente bate sempre numa tecla, acho que quase todos os programas a gente fala disso, mas é fundamental nos dias de hoje reforçar que a escola é o espaço para se discutir todos os assuntos, né? A gente já falou sobre isso quando falava de política, educação sexual, educação financeira e linguagem também.
3: Sim.
0: É um espaço próprio, parece que é redundante, mas é fundamental falar isso, né?
3: Sim, né? Eu acho que você pode pensar até discutir linguagem de uma forma mais ampla, né? O que a linguística atual chama de multimodalidade, por exemplo, emojis, outros elementos signos que os jovens acabam usando nas mensagens, mas que não são elementos verbais por escritos, né? Eu acho que isso é muito significativo para você interpretar uma mensagem, né? Ou trabalhos até muito simples. Eu me lembro de uma professora de Minas Gerais, o tempo que nós fazíamos resenhas para uma revista aqui de São Paulo, que ela fez um trabalho magnífico de multimodalidade, né? Para você ter uma ideia, com 6 caixinhas de bolo, 6 versos de caixinhas de bolo. Então ela queria saber se o que estava descrito lá para fazer um bolo batia com o que vinha nas fotos. Quer dizer, pediam para colocar uma colher de sopa de fermento, mas vinha uma colher enorme lá, daquelas que você tira arroz da panela, então não batia a coisa. Então ela trabalhava o signo, né, com o escrito, quer dizer, e colocou alunos do ensino médio para fazer esses bolos, para ver se eles, que não sabiam cozinhar, para ver se o modo de preparo funcionava. Quer dizer, então, como que é a multimodalidade aí? Quer dizer, o que vem aí, o signo e o escrito, né? Quer dizer, fazendo um paralelo, de certa forma, você tem isso que você tem que aprender também. Como que esses emojis trabalham com a mensagem? Quer dizer, o que eles trazem de um plus aí, o que eles trazem a mais aí, né? O que há, o não verbalizado, né? Os desenhos, as figurinhas trazem a mais essa mensagem, trazem de força nessa mensagem, né? Quer dizer, é um aprendizado pra gente também, né? É um trabalho que a gente faz com esses textos, né? Como eu já citei aqui manuscritos antigos, como a gente trabalhava com manuscritos medievais, vamos ver as iluminuras lá, ou quer dizer, a parte gráfica diz muito pra gente, como poesia, né? Quer dizer, o livro de poesia pra mim tem que ser bonito, né? É. Porque a poesia não é só uma questão de leitura, é uma questão de visual, uma questão do todo.
2: É assim que eu vejo também os livros dirigidos ao público infantil.
3: Sim.
2: Né? Quer dizer, tem as palavras e tem as imagens. E são duas mensagens, e uma dá força para a outra. Né?
3: Com certeza.
0: Fundamental. E a gente, avaliando essa questão, O professor citou os emojis, né? Eles são uma forma de comunicação muito intensa e também têm um significado próprio por geração, né? Agora há pouco a gente falou da gíria do joia, né? O joinha já virou uma coisa de 30 a mais. Você citou essa fase, eu vou dizer 30 a mais. Né? Eles usam muito pouco. Ontem eu estava numa conversa, todos ali, 25, 30 a mais, e eles falando... O mais novo falava assim, você... Tudo curte com o reage nas suas mensagens com o coração. Mas não tem que reagir com o coração. O coração é quando você conhece. Aí eu falei, ah, depende. Às vezes eu não reajo com o coração. Às vezes eu nem reajo, né? Melhor não reagir do que reagir errado hoje em dia. E tem até um certo temor, né, Roseli? Dos mais velhos de reagirem e reagirem errado, né? Sim. Ih, eu achei isso legal, coloquei um foguinho, mais foguinho. O que você está querendo dizer com isso? É importante, né, a gente marcar essa ideia intergeracional mesmo na conversa.
2: E tem mais, né? Eu li recentemente, esses dias aí, que alguns símbolos, alguns emojis têm sido utilizados para significar outra coisa, uhum. né? Em geral, para um conteúdo assim que não é bom, mais erotizado.
0: Mais
2: né?
0: impróprio, né?
2: É, bem impróprio. Então, não é só uma leitura que a gente tem que aprender a fazer, são duas, três, né?
0: E pô, dependendo da geração, isso muda muito. Aliás, por falar em geração, professor, você falou dessa questão, né, intermodal, como vou dizer assim, de comunicação, de várias observações. A gente falou da comunicação verbal, com as gírias, com as expressões, a gente citou agora os emojis, né, uma ideia mais visual, mas a gente precisa olhar também uma forma de comunicação muito dessa geração, são as dancinhas, por exemplo, do TikTok, sim. os vídeos, como eles se comunicam. Então, às vezes, uma criança muito pequena só reproduz aquela dança, mas não está nem interpretando o que tem na música, não. né? Ou nem sabe o que tem nessa música. Por outro lado, há um público adulto que já consegue olhar e interpretar de uma outra forma aquela comunicação da criança, que seria um simples ato de diversão. E aí entra o papel do pai, daquela pessoa, do educador, de quem está por perto, de auxiliar também nessa interpretação.
3: Com certeza.
0: Há um olhar diferente para o que você está fazendo, sim. é isso?
3: Sim, com certeza. Né? Eu acho que a função dos pais, nesse caso, de avaliar isso, se eu estou entendendo bem a sua colocação, no sentido desse procedimento, o que representa, se uma criança não está se apropriando de uma coisa que não é bacana, que não é legal, que ela está reproduzindo de uma forma inadequada, num momento inadequado, né? Quer dizer, para ela pode, ainda, sei lá, para uma falta de discernimento, para uma falta de maturidade cognitiva, alguma coisa nesse sentido, eu acho que sim, é o olhar dos pais, o olhar educacional aí para ver isso, né? Para verificar isso, né?
2: A gente teve já aqui recentemente, né, algumas décadas, muitos grupos de música que estabeleciam uma letra para adulto e uma coreografia infantil. Uhum. E o que eles conseguiam com isso, né? Fazer com que as crianças dançassem. E isso fazia a música pegar. Uhum. Então, mas a coreografia não era infantil. E permitia esse olhar erotizando a criança que estava dançando naquele momento, né? E, aliás, o grupo que fazia a coreografia era um grupo adulto. E eles sabiam o que eles estavam fazendo. Uhum. Então, é preciso sim que a gente diga. Isso criança não deve fazer.
0: Essa é uma outra questão que sempre que a gente fala, né, Roseli, tem alguns pontos que são bem polêmicos quando a gente trata. Por exemplo, quando a gente fala da palmada ou do bullying, ah, é mimimi. De vocês que falam de educação e eu sobrevivi a isso e é mimimi. Outra questão é essa também, né? Porque quando a gente fala, olha, você está expondo demais, ou, olha, essa dança tem um olhar diferente por determinado grupo, há uma necessidade de preservação. E até aquela questão que você, de vez em quando, bota aqui pra gente, que eu acho que é importante da gente pensar, que é, daqui a alguns anos, será que essa criança vai gostar de se ver?
2: Exato.
0: Porque na minha geração, que tinha essa dança, e eu dançava, e o meu grupo de amigos, não tinha a internet registrando pra sempre. Hoje... Está tudo registrado, uhum. né? E está aí. E aí?
2: Nós, adultos, não sabemos até agora o efeito que terá a exposição na internet das imagens dos nossos filhos. efeito que terá na vida adulta deles. Sim. A gente não tem ideia ainda, sim, né? Sim. Mas eles vão pagar a conta da nossa falta de entendimento disso.
0: E o programa Seus Filhos é para isso, né? Para tentar entender um pouco essas gerações mais jovens, criar uma comunicação, né, sem ruídos entre as gerações, os mais jovens, os mais velhos. Essa é a proposta, de te ajudar nessa compreensão. E fica o nosso convite para que você colabore sempre trazendo as sugestões de temas. Nosso e-mail, seusfilhos@bandnewsfm.com.br. Esse programa fica disponível para você ouvir quantas vezes quiser no nosso site, no nosso canal no YouTube e também nos principais tocadores de áudio. Quero agradecer a toda a equipe que coloca esse programa no ar. Com a gente aqui, a produção da Beatriz Alencar, a produção do nosso estúdio do Rafael Henrique e da Marcela Pereira, a edição do Pedro Salles e a sonorização do José Antônio de Araújo. Quero agradecer muito a companhia de você que está sempre aqui com a gente na Band News e, lógico, o nosso convidado especial de hoje, Marcelo Módulo, ele que é pesquisador, professor dessa área de língua portuguesa na USP, que teve aqui essa reflexão junto com a gente ao longo dos últimos minutos. Muito obrigada e até a próxima, professor.
3: Eu que agradeço pela oportunidade. Muitíssimo obrigado.
0: E o meu beijo especial para minha companheira de sempre por aqui, Roseli Sayão. Um beijo para você, Roseli.
2: Beijo de volta, Thaís. Adorei conversar. Ou te ouvir, né, falar a respeito da língua. Eu acho esse um campo, assim, maravilhoso. E para quem nos acompanha, meu carinho de sempre.

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0: 1:59. Informações com Daniel Henrique.
1: O governador em exercício do Rio, desembargador Ricardo Couto, veta integralmente o projeto de lei que obrigaria as concessionárias de água a instalar os hidrômetros no interior dos imóveis dos consumidores. O veto ao PL, elaborado pelo deputado Dionísio Lins, foi publicado no Diário Oficial desta sexta-feira. Ricardo Couto justifica que, ao impor obrigações às concessionárias que não estão previstas nos contratos de concessão, poderia comprometer o equilíbrio econômico-financeiro, além de violar a atribuição regulatória da Agenersa para o tema. Com a dificuldade de leitura dos hidrômetros dentro dos imóveis, havia ainda a possibilidade de que os custos fossem repassados à população. Em nota, Dionísio diz que o objetivo do projeto era evitar furtos dos equipamentos e que o governador foi induzido ao erro na avaliação. O deputado vai tentar derrubar o veto na Assembleia Legislativa.

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1: Agora 2:01 no horário de Brasília. Boa tarde para você, ouvinte Band News FM, sintonizado com a gente. Hoje, domingo, 30 de agosto de 2026. Eu sou Isabela Mota, te faço companhia nas próximas horas com as notícias do Brasil, do mundo, dos esportes. O que é destaque no noticiário desse final de semana? Vamos lá! Passa de 800 o número de mortos em razão da avalanche que atingiu a fronteira do Nepal com a China. O maior número oficial de vítimas é registrado pelo Nepal, com 794 pessoas. As autoridades dos dois países indicam ainda que há mais de 3 mil desaparecidos. Um professor nepalês disse à emissora britânica BBC que conseguiu salvar mais de 900 alunos antes que o desastre acontecesse na quarta-feira. Ele recebeu 4 avisos diferentes de que havia o risco de uma grande inundação nessa área. Por uma questão de minutos, ele esvaziou a escola e levou os estudantes para um terreno mais elevado. Já está em órbita o telescópio Nansen Roman, que tem um campo de visão pelo menos 100 vezes maior que o Hubble. Com uma câmera de 300 megapixels, o observatório vai mapear grandes áreas do céu para estudar a expansão do universo, a matéria escura e planetas fora do sistema solar. O novo equipamento da NASA foi lançado na manhã de hoje. O Roman ficará a cerca de 1,6 milhão de quilômetros da Terra e vai trabalhar identificando fenômenos que poderão ser analisados em detalhes por outros telescópios. Equipes de resgate atuam neste momento no resgate aos passageiros de um barco que naufragou com quase 270 pessoas a bordo no norte do Chipre. Segundo as autoridades locais, a embarcação virou quando estava a caminho da Turquia. Barcos de civis, de guarda costeira, helicópteros estão engajados na operação de emergência. O cenário para a tentativa de resgate é dificultado pelo mar revolto na costa do norte do Chipre. O Real Madrid busca manter os 100% de aproveitamento no Campeonato Espanhol. Hoje os merengues enfrentam o Málaga. A partir do meio-dia pelo horário de Brasília, começou pela terceira rodada essa competição e amanhã recebe o Rayo Vallecano. A liderança provisória do Campeonato Espanhol é dividida pelo Atlético de Madrid e pelo Alavés.
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0: seja bem-vindo, seja bem-vinda. Está começando mais uma edição do Humanamente no fim de semana da Band News FM. Eu sou Renan Suquevicius e estou com ele sempre há 10 anos, doutor Daniel Barros. Tudo bem, doutor?
1: Olha, para encostar nele hoje.
2: Presencial hoje aqui, hein? Tamo junto. Bem? Tem um programa especial, né?
0: Especial.
2: Programa que precisa de contato.
0: Contato físico. A gente estava falando bastante no bastidor disso, da presença, da importância do olho no olho. E temos convidados importantíssimos aqui no estúdio. Eu queria que o senhor os apresentasse, doutor, porque você conheceu os dois justamente nessa troca, olho no olho, numa plateia, na presença física, né?
2: Pois é, estamos aqui com o Beto e o Rafa, os mentalistas do Brasil. Não sei se tem outros mentalistas no Brasil, deve ter, sim, né? Porque até porque eles falaram que já participaram de competições de mentalismo. Mas o Beto e o Rafa, eles têm essa atuação numa área muito interessante que... Se eu tiver errado, vocês me corrijam, as partes que estiverem erradas, mas o mentalismo, até onde eu entendo, ele é um braço, um subgênero do ilusionismo. Ele tem uma parte de mágica, né, de show de mágica, mas ele é muito galgado em psicologia. Não por acaso, o Beto e o Rafa são psicólogos de formação. E o mentalismo é aquela arte de entender o que o outro está querendo dizer, de antecipar alguns comportamentos, de inclusive induzir, né, algumas respostas. E quando eu assisti o espetáculo ao vivo, né, fui assistir o espetáculo deles, eu falei, cara, mas isso tem tanto match com Humanamente, uhum, porque não é, obviamente, para ninguém sair fazendo mágica e adivinhando o pensamento dos outros, mas é um exercício de presença, é um exercício de comunicação empática, é um exercício de escutativa. Eu acho que tudo isso, de alguma forma, está presente no mentalismo. Falei, então, vamos ver se eles topam vir. Aqui estão eles.
0: Beto Parro e Rafa Moritz, bem-vindos.
3: Obrigado, muito gente. Obrigado. Como é que a gente ia recusar esse convite?
4: Imagina, impossível.
3: Não, muito legal poder falar de psicologia, assim, de uma forma mais... uma divulgação bem-humorada, informal. Acho que isso que a gente precisa mais hoje em dia. Então, o convite era irrecusável.
2: Que bom. E eu defini certo? Corrija as partes erradas do que eu falei.
4: A sua definição de mentalismo foi perfeita. Ela é uma subcategoria do ilusionismo e é uma forma de arte, né? E a gente usa o mentalismo como um veículo para falar sobre os temas que a gente ama da psicologia e do comportamento humano de uma forma diferente, interativa. Então a gente sempre usa essa comparação, assim como quem gosta de cinema, né? Quando você assiste um filme que trabalha um tema que tem a ver com a existência humana, você sai de lá meio mexido, né? Não foi uma sessão de terapia, não foi... Mas o filme, ele move essas coisas na gente, né? Então, a gente descobriu que unindo o mentalismo, que é o que a gente curte fazer para expressar a nossa forma de arte, com a psicologia que a gente queria divulgar, a gente juntou essas duas coisas e acabou se transformando numa terceira coisa que é como se fosse uma psicoeducação ali em formato de palco.
0: Que legal.
2: Olha que interessante, porque eu tive... É muito interessante, né? Porque eu tive essa sensação de que cabia no programa, uhum, cabia no Humanamente. E nem pensei, mas essa definição que você falou é boa. É meio que uma psicoeducação. Tem citações de psicólogos, traz algumas explicações de comportamentos. Então, de fato... O público se diverte, o público está sendo entretido no final das contas, mas sai um pouco mais esclarecido, um pouco pensando mais nos seus próprios comportamentos.
0: E esse mundo psi está muito em alta, né? A galera, tá muita gente fazendo psicanálise, formação em psicanálise, todo mundo fala em ter terapia em dia, qual é o seu psicólogo, qual é a linha, que você faz. Isso me leva a querer saber quem é o público de vocês, quem está lá na plateia assistindo vocês nos espetáculos. Vocês, nossa, têm essa noção?
3: A gente tenta entender, principalmente pensando em para quem ofereceu o teatro, né? O teatro é um lugar difícil de ofertar, vender ingresso, vamos dizer assim, uhum, trazer pessoas para assistirem o teatro. Hoje já tem muita competição, pensando, né, na televisão, ou streaming e tudo mais. Então a gente tenta entender quem é o nosso público para saber como se comunicar com ele. Mas a gente se surpreende com quão generalista é o público, quão de vários cantos as pessoas vêm.
4: Né?
3: Tem uma parcela grande dos psis, tem uma galera que fica sabendo da gente, ou porque são estudantes de psicologia, ou porque se interessam por isso, ou porque são terapeutas e querem entender como é que dois psicólogos acabaram em cima de um palco. Então tem uma parcela boa de psis.
4: Tem aquelas pessoas também que nunca fizeram uma formação, mas são apaixonadas pelo tema.
3: Uhum.
4: Então, sabe aquela pessoa que fala assim, doutor, eu nunca fiz medicina, mas meu sonho era ser psiquiatra, porque eu queria poder e tal. Uhum. Então tem essas pessoas que carregam esse desejo e lá elas também podem aprender, né, de uma forma mais mais básico, obviamente, né? A gente não aprofunda muitos temas, mas tem esse público, né? Assim como tem as famílias que vão, levam as crianças, às vezes, né, pra
3: que é uma ver uma coisa diferente. Que tá muitas famílias.
4: Casais de idosos, é muito legal como os casais de pessoas, né, terceira idade, tal, que vão.
3: Então é bem geral, assim, nosso público é o público de teatro mesmo.
2: Mas tem um matchzinho também, mais um match com Humanamente, né? Que a gente tem um público da rádio, que é o público do Brasil inteiro, todo, né? O público da Band News FM é enorme. Mas tem uma parcela psi, né? Médica e psi que se interessa. Ah, eu sou ouvinte do Humanamente porque eu gosto do tema, né? E como é que vocês foram parar no Mentalismos?
4: Essa é uma boa pergunta. Vou resolver para não ficar, duas horas aqui. Mas eu e o Rafa, a gente quando se formou, a gente se conheceu na faculdade, né? No primeiro ano. Ele ficou super amigo e tal. E
3: eu tinha nos idos de 2003.
4: Eu tinha um hobby já que era fazer mágica. Então eu gostava de fazer mágica de close-up, que era com cartas, coisas pequenas, assim. Eu cheguei até a trabalhar com isso durante um tempo. E o Rafa também curtia, ele foi fazer alguns cursos nessa área. E aí, quando a gente se formou, cada um seguiu vidas profissionais diferentes. Então eu fui trabalhar no mundo corporativo. Eu trabalhei quase 15 anos fazendo carreira no mundo corporativo, em multinacionais. Montei uma empresa de consultoria focada em psicologia organizacional, né? Temas de cultura, desenvolvimento. Rafa foi professor, né?
3: Professor infantil, muito tempo, numa escola aqui na cidade de São Paulo. Também chamado de vida, assim, sempre gostei de trabalhar com crianças e tal. E acho que até é uma profissão que tem poucos homens atuando, né? E aí eu fui trabalhar muito tempo, trabalhei 11 anos numa escola aqui em São Paulo.
4: E no meio desse caminho, em 2006, eu tranquei a faculdade e fui morar um ano na Inglaterra. E lá eu conheci um cara chamado Darren Brown, tive acesso a ele, né, que assim, é um mentalista, se não for o melhor, o maior do mundo, né, atualmente. Ele é um cara brilhante, que trabalha a ideia das ilusões psicológicas e constrói experimentos sociais. Ele é um cara que bebe muito da fonte da psicologia social, não é psicólogo, mas ele é um mentalista. E aí quando a gente viu aquilo, eu contei pro Rafa, a gente começou a ver os conteúdos e falou, gente, isso é muito legal. E aí a gente ficou inspirado a trazer essa referência para o que a gente já queria fazer, que era a divulgação científica de psicologia. Mas aí a nossa dúvida era, pô, a gente quer falar de psicologia, não, vamos escrever um livro, não, vamos montar um podcast, vamos montar uma peça, um espetáculo de mentalismo. E aí a gente já, né, começou a se especializar, então deixamos de fazer outras coisas, né, com da mágica, mais mágica mesmo. E aí a gente criou esse primeiro piloto que chamava Mistérios da Mente. E aí foi 10 anos depois, 2016. Foi lá no Teatro Augusta, foi a nossa primeira tentativa de experimentar com essa mistura de temas. E foi muito legal, porque era uma sala experimental mesmo, eram 50 lugares. E eram 5 sessões. E as nossas companheiras que estavam produzindo
3: ligavam luz, apagavam luz. E a nossa surpresa é que teve muito encontro com o público logo nas primeiras sessões. Então, dois psicólogos sem experiência alguma de palco, que se apresentavam como psicólogos e não como atores.
4: A primeira frase era: boa noite, nós não somos atores.
3: E segue assim, inclusive. Né? E aí a ideia foi, como a gente percebeu que as pessoas saíam de lá provocadas, em ambas, vamos dizer, igualmente pela coisa do mistério do mentalismo, como as pessoas estão lendo a minha mente, como esses dois estão prevendo o que eu vou fazer, e também pelas provocações da área da psicologia, as pessoas queriam saber mais. Então, você cita Daniel Kahneman numa apresentação, e as pessoas, sei lá, uma parcela do público vai lá procurar o livro, vai procurar se informar, pra gente também era super positivo. Então a gente decidiu dobrar a aposta, e a gente em 2018 embelezou o Mistérios da Mente e lançou o Inconscientemente, que era mais uma vez uma peça pra ficar 4-5 noites em cartaz e ver o que acontecia. E o boca a boca foi estendendo, e a gente foi fazendo assim anos de Inconscientemente.
4: Foram 5 ou 6 anos do Inconscientemente,
3: e assim, foi seguindo, e meio que as pessoas, a coisa da conversa de domingo na mesa de almoço, vocês têm que assistir essa peça, eu não vou te contar sobre o que é, mas tem que ir. E a peça foi rodando, e isso virou, a gente saiu das carreiras. Então isso acabou virando não só por conta da atuação no teatro, mas a atuação corporativa, então divulgação de temas da psicologia nesse formato de entretenimento dentro das empresas, isso lançou a nossa nova carreira.
4: Tem muita gente que ia assistir, ia conversar com a gente no final, falava assim, pô, vocês não podem fazer uma palestra sobre isso no meu evento, na minha empresa? A gente podemos, e aí a gente começou a transformar isso num produto também de provocação e sensibilização nas empresas. Perfeito. Que é a nossa carreira principal, eu diria hoje, né, que são as palestras. A gente viaja o Brasil fazendo isso, né? E as coisas foram acontecendo. Esse ano a gente estreou esse espetáculo novo, que é o Entre Nós, que onde a gente, né, teve a oportunidade de se conhecer, inclusive, que a gente sempre foi, a gente foi meio que dando passos, né? Misteriosamente, ele meio que testava essa ideia. O inconscientemente, a gente falou, vamos pegar um tema, a gente quer falar sobre como as nossas escolhas não são nossas.
2: Uhum.
4: Então, a gente provocava as pessoas a saírem de lá pensando, mas por que eu fiz isso? Mas como, por que eu sempre peço a mesma comida nesse restaurante?
2: Uhum.
4: Por que eu escolhi casar com essa pessoa quando eu tinha a possibilidade? Então, a gente fazia as pessoas saírem questionando os porquês. E agora, no Entre Nós, a gente optou por falar das nossas relações, das nossas conexões,
2: uhum,
4: e de buscar, né, viver uma vida valorosa, pegando a referência das terapias contextuais, né, atuais. E, então, estamos nessa jornada aí.
0: Tem bem a cara do Humanamente mesmo.
2: Tá vendo?
0: A gente vai fazer uma pausa aqui nessa excelente conversa. Daqui a pouco a gente volta conversando com o Beto Parra e com o Rafa Moritz, são psicólogos mentalistas aqui no Humanamente desse fim de semana. Até já.

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0: Facebook e Instagram estão se comprometendo a adotar novas medidas para impedir o vício das crianças nas redes sociais. A medida é uma resposta a uma grande ação judicial movida nos Estados Unidos, hein, Morrison?
1: Edu, tivemos a solução de um dos processos que mais vinham chamando a atenção de todo mundo nos últimos tempos, que era o processo movido por vários estados norte-americanos contra a Meta. Qual foi a solução, Edu? Na minha opinião, pizza. Os Estados Unidos estão realmente virando uma grande pizzaria, né, Edu? A Meta achou um acordo na Justiça dos Estados Unidos e vai pagar alguma coisa perto de 17 bilhões de dólares, que pode parecer muito dinheiro para nós pobres mortais, né, Edu? Mas que vão ser pagos esses 17 bilhões de dólares em parcelas ao longo dos próximos 10 anos. Para a Meta, isso é dinheiro de pinga, Edu. É quase nada, não vai mexer no cofrinho do Mark Zuckerberg, não vai fazer diferença. A Meta está se comprometendo a fazer algumas mudanças lá, dizendo que vai eliminar filtros, que vai criar horários para os jovens, para as crianças e adolescentes terem menos acesso à rede social. Na minha modesta opinião, Edu, não vai mudar nada. São mudanças cosméticas que são facilmente burláveis pelos usuários. Os jovens e adolescentes vão contornar essas pretensas mudanças daqui a pouco, porque o cerne da rede social não vai ser tocado e a gente vai continuar a discutir aqui os mesmos problemas de sempre. E esse acordo firmado da Justiça norte-americana pela Meta é só mais um exemplo disso. Passar pano para uma grande corporação, no caso a Meta, que chegou a um acordo super favorável, né, que não vai fazer a menor diferença para eles e que não vai mudar, na minha opinião, quase nada na relação entre os usuários e a rede social, que vai continuar a ser essa grande lata de lixo digital que vem sendo nos últimos tempos, né? E se ela provocava problemas, se ela provocava vício, principalmente em crianças e adolescentes, vai continuar a fazer a mesma coisa, Edu. Não vai ser esse acordo que vai mudar qualquer um desses problemas que vem se acumulando nos últimos tempos.
0: E claro que a gente vai acompanhar por aqui para ver se essas mudanças de fato serão implementadas e como isso vai ou não funcionar. O Orson já disse que acha que não vai funcionar, mas claro que a gente fica de olho e conta mais aqui na coluna de tecnologia, que você encontra também no nosso site, o bandnewsfm.com.br, na aba Cronistas. Procura por tecnologia que tem tudo lá.
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2: Agora 2h22. Representantes de Brasil e Estados Unidos vão se reunir amanhã para discutir o tarifaço americano sobre produtos brasileiros. O encontro está previsto para acontecer de forma virtual às 14h30. O ministro do Desenvolvimento, Indústria e Comércio, Márcio Elias Rosa, e o representante de Comércio dos Estados Unidos, Jameson Greer, vão negociar a aplicação da tarifa. Será a primeira conversa entre os governos desde o anúncio da nova sobretaxa de 25% em julho. A Justiça Federal realiza na quarta-feira uma audiência de conciliação entre o governo e o Discord. O governo brasileiro alega falhas na moderação de conteúdo e na verificação da idade. A Advocacia Geral da União moveu uma ação para exigir que a plataforma de jogos online tome medidas para garantir a segurança dos usuários. O governo federal pede ainda uma indenização de R$500 milhões. A plataforma afirmou manter diálogo com propostas detalhadas para reforçar a segurança por meio de mudanças técnicas e investimento em segurança online no país.

0: Estamos de volta com Humanamente desse fim de semana, recebendo aqui no estúdio os mentalistas, o Beto Parro e o Rafa Moritz. Eles estão conversando aqui com a gente sobre a atuação deles, começou no mercado de trabalho, depois a formação como psicólogos e depois foram parar nos palcos, fazendo uma conversa muito interessante de divulgação de saúde mental, de psicologia, do mundo psi, com espetáculos acontecendo em diferentes regiões do Brasil. Estavam contando tudo isso para nós e eu pensei também numa coisa que eu acompanho muito nas redes sociais, que é uma busca, uma necessidade das pessoas de tentar decifrar o outro, né? De ter estratégias. Então, 10 dicas para você sair bem numa conversa com seu chefe. Como você induzir uma pessoa a dizer aquilo que você... Como se a vida fosse roteirizada e a gente tivesse caminhos a serem seguidos. Isso interessa muito as pessoas. Por quê? Porque a gente tem essa vontade de tentar decifrar o próximo passo, se sair bem das situações, né? Evitar surpresas.
1: Nossa, eu vou arriscar aqui um palpite. Tem a ver com previsibilidade. Previsibilidade garante pra gente que a gente vai saber o quanto de energia gastar em cada interação. E isso é muito importante para o nosso cérebro. Evolutivamente falando, quem sabia exatamente o quanto de energia gastar para cada situação, mas tinha uma vantagem para levar os genes para frente. Então, eu tenho a impressão que a gente busca previsibilidade, a gente busca hábitos, a gente busca aquilo que vai sempre acontecer e a gente segue sendo assim. Então, se eu souber o que o outro vai responder antes da pessoa perguntar, eu já estou mais tranquilo. A gente odeia a imprevisibilidade. Pensa nos efeitos da pandemia, por exemplo, nas pessoas. A ideia que a gente tinha naquela época, né? Nossa, bad trip agora voltada, mas a ideia de, olha, se você não sabe o que fazer, arruma a sua casa ou faça uma coisa que está sob seu controle. Trazer previsibilidade para o nosso dia a dia acalma nosso sistema nervoso central. A gente se sente mais calmo, menos angustiado, menos ansioso. Em tempos de ansiedade como os de hoje, qualquer coisa que consigo prever e ajustar meu cálculo metabólico, vamos dizer assim, para aquela interação, para mim já é vantagem. Então, eu acho que todo mundo tenta adivinhar o que vai ser. Ponto é, hoje importante, a gente tem ferramentas na mão que deixam a gente mais próximo de prever a base, vamos dizer, do comportamento humano como um todo. Então, estatisticamente, as pessoas sabem quais contas você segue na rede social, então qual anúncio eu devo te impulsionar para você comprar o produto que eu quero.
0: Que é o algoritmo, né?

0: Acho que é dolorido. Uhum.
1: Isso é assustador, assim. E óbvio que ela não funciona no um a um, mas a gente, para a psicologia do marketing, para tudo mais, o que importa é o geral, é eu conseguir acertar 70%, porque daí eu ganho em cima disso. Então eu acho que isso traz um interesse, porque a gente se sente, vou usar a palavra aqui genérica, mas assim, vítima, né, desse sistema de algoritmos que prevê o meu comportamento, e eu quero trazer isso para minha vida no um a um. Nem sempre isso dá certo, mas o mentalismo brinca com isso também, né?
2: E acho que tem algo de sedutor também, né?
3: Essa claro. Turma, superpoder.
2: Super não científica, mas das pessoas terem esse desejo de, pô, se eu conseguir saber se a pessoa tá mentindo ou não, né? Ou, pô, se eu puder saber o que essa pessoa tá pensando de mim. Então tem um lance de controle ali que a gente também navega um pouco nesse
1: é de meio Sherlock Holmes, né? Meio professor Xavier, assim, uma coisa.
3: Mas uma coisa que me chamou a atenção, talvez a posteriori, assim, nem na hora me chamou a atenção, mas. Porque é um tema muito central aqui no Humanamente, até nas colunas que a gente faz na rádio. É a importância da conexão, né? Assim, hoje em dia, tudo tem me levado de volta para isso como a essência do que é ser humano, é você estar conectado, é você ter vínculos valorosos, é você criar memórias e tal. E eu lembrei de uma... Ouvi em algum momento um mentalista americano, não sei nem se era esse inglês aí, alguém que escreveu um livro, é um mentalista, escreveu um livro sobre como as técnicas do mentalismo, não é para formar mentalistas, mas como o que tá por trás faz diferença na vida prática das pessoas.
2: É o Osterman, provavelmente.
1: É um mentalista americano, sim.
3: É, né? E aí, assim, é o mentalismo na sua vida. E aí eu queria ouvir de vocês se tem sentido, porque uma coisa que me chama a atenção, por exemplo, para fazer os números, né, e os truques, tem muita atenção, que né, eu traduzi como presença, como escutativa. Faz sentido? Isso realmente é algo que vocês podem dar dica pro ouvinte? O que é uma escutativa? Como se conectar de fato? Porque vocês têm que se conectar 100% com o público, né, com as pessoas. E como o ouvinte se conecta com a esposa, com o filho, com o chefe?
2: Ótima, assim, reflexão. Doutor, porque assim, a gente, acho que não só a gente, mas os artistas que estão no palco e que necessitam dessa conexão, por exemplo, pessoas que trabalham com teatro de improviso, mesmo atores que estão em espetáculos com um pouco mais de interatividade, os mentalistas, a base do nosso trabalho é a conexão com o outro. Então assim, a gente entra no palco, né, com um exercício muito assim, de a gente sabe o que a gente acha que vai acontecer, mas a gente está totalmente aberto a acolher o que vier e lidar com isso de uma forma... A gente sempre brinca que a gente está imaginando que os deuses dos estoicos estão nos observando, né?
1: Isso, e é um teste, né? Os deuses
2: eles
1: dos
2: estão
1: estoicos,
2: testando a gente.
1: Eles não querem ver você nem perder a cabeça, então você não pode ficar nervoso e nem se destemperar. Então é um teste.
2: Muito tranquilo também.
1: Isso, então você tem que estar meio na ponta dos dedos, assim. O que vai acontecer essa tarde ou essa noite que vai querer me tirar do prumo, né?
2: E aí quando sobe alguém no palco que é desafiador, você fala, aham.
1: Esse
2: sabia,
1: é o teste.
2: Sabia, era esse o de hoje, né? E aí você vai, respira, né? Nossa prática. A gente tá sempre muito, antes de começar, né? Presente, então a gente respira, a gente repassa o que a gente vai fazer ao longo daquela sessão. A gente lembra das coisas que já aconteceram, que podem eventualmente acontecer de novo. A gente faz vários checklists em tudo que a gente faz.
1: Boa.
2: Então a gente repassa, faz um ritual, checklist pra dar segurança. Às vezes a gente já fez o checklist e fala, será que eu vi direito aquele negócio? E a gente vai lá, volta e vê de novo aquele negócio. Então a gente garante que tudo que tá dentro do nosso controle, a gente fez antes de começar. E quando começa, aí a gente tá entregue às nossas conexões. Então a gente tá todo momento criando muito contato visual, atento a como as pessoas estão reagindo. Então a gente tá percebendo que tem algum desconforto. Essa piada, ela chegou de uma forma agradável, alguém se sentiu, né, de alguma forma incomodado. Então a gente vai sentindo isso e aí é prática mesmo, a coisa vai moldando a nossa
1: quilometragem, né?
2: De um jeito difícil de
1: acho que
2: explicar.
1: O Beto falou então um pouco desse pré, então a preparação, ela é muito protocolo, ela é o checklist, ela é como um piloto, uma piloto de avião que vai fazer, ela tem que elencar as prioridades, ticar todos, mesmo que ela acha que já tenha feito, ela tem que ir lá e fazer fisicamente, tem que completar aquele monte de quadros. Então isso traz pra gente segurança. O pós é isso, é o feedback. As pessoas riram mais dessa piada. O que foi que eu mudei na entonação para trazer isso para cá? Ou essa vez as pessoas aplaudiram mais ou menos? O que tem a ver? Mas o momento presente, que acho que tem a ver com a conexão que você perguntou, acho que a gente tem uma preocupação em lembrar que aquele momento, aquilo que a gente está vivendo, ela é um ponto específico no tempo e que ela é menos importante do que a gente imagina depois. Então, assim, trazer leveza para o erro, trazer leveza para aquele encontro como não sendo algo que vai definir a sua vida e a sua carreira. Óbvio, todo mundo tem momentos que são nevrálgicos, são hiper importantes. Mas o dia a dia, aquelas comunicações, elas podem ser sempre desconstruídas depois. A gente pode voltar atrás, a gente pode... Então, a gente tenta se conectar com a pessoa que está ali, sabendo que aquilo não é o vai fazer ou vai morrer da peça, ou não vai fazer ou vai morrer do espetáculo como um todo. Então, tem uma preocupação em se manter conectado com, olha, aconteça o que acontecer, tá tudo bem, vai dar tudo certo no final, mesmo que seja um desastre hoje. Então, acho que isso é uma coisa de maturidade que a gente tem que tentar trabalhar na nossa vida, e não é fácil mesmo, porque quando você tá no momento, parece que tudo depende daquele momento presente. Então, é ter uma noção de que as coisas são menos, assim, super, hiper importantes no momento, né?
0: É que a gente às vezes fica focado em umas coisas, né? Aqueles pensamentos, nossa, aquele dia em fevereiro de 2003, que eu falei pra aquela menina que, né?
1: Dá até aflição, né?
0: E aí volta na sua cabeça de repente, aí como é que você lida com isso, né?
1: São não é fácil, que... não é fácil.
2: Isso acontece no palco e aí a gente trabalha muito essa disfusão cognitiva, né? Então, quando vem o pensamento, você fala, ah, tá vindo aquele pensamento lá. Olha lá, legal.
1: Isso é só um pensamento, né?
2: Você não vai, ele não vai me controlar, mas eu sei que ele tá ali, né? Então, ó, pode vir. Aí ele vem, pá, mas deixa eu focar aqui, ó. A pessoa tá fazendo um desenho, deixa eu focar no desenho. Uhum. Ah, não, ele continua ali. Ah, legal. Tá bom, já entendi, obrigado. Então, você cria essa relação de... Cara, não vou ficar lutando, ah, vai, para de pensar. Não, isso não funciona, né? Então, a gente vai aprendendo a colher e lidar.
1: Isso é uma técnica bem de psicologia cognitivista, né? A coisa de você dar um nome para um pensamento intrusivo. Então, ah, lá vem, sei lá, vem a Sheila de novo falar na minha orelha quando é um pensamento... Desculpa, Sheila, né? Desculpa.
0: A Sheila, inclusive, é a nossa chefe aqui, a Sheila Magalhães.
4: Ah, meu Deus.
0: Sim.
4: Vem a Sheila falar no seu ouvido. Oh, não,
1: ai, meu Deus,
4: não.
1: A Sheila, não. Desculpa, Sheila. Mas acho que é isso, dar nome aos pensamentos e desfusionar eles... Seus pensamentos não são você. Uhum. E aí você poder ouvir com uma certa distância, né? Não, aquilo não te define, é um aspecto seu.
0: Sim.
1: Então acho que isso é uma coisa que a gente traz da psicologia para os palcos, mas não sei se todos os mentalistas fazem esse tipo de coisa.
3: É,
1: acho
3: verdade,
1: que vem
3: da nossa atuação. Nem todos são psicólogos, né?
0: Verdade. Sim, é uma diferença importante. Bom, a gente vai fazer uma pausa, mas antes a gente tem um desafio para quem está na nossa audiência, certo?
3: Pois é, porque antes de começar o programa, o Beto e o Rafa falaram que vão ler a nossa mente. Uhum. Aí eu falei, ler a nossa mente é fácil, a gente é mais bobinho. Tá aqui presente, quero ver ler a mente do ouvinte. Então vamos fazer um desafio para quando eles forem ler a nossa mente, ler a mente do ouvinte também. Como que é o desafio?
2: É bem desafiador. A ideia é a seguinte: como a gente está falando aqui com milhares, milhões, bilhões de pessoas, né? Nossa. A gente vai ler a mente da massa, da maioria.
3: Então, coletivo.
2: Coletivo, porque é interessante pensar que o ser humano, a gente tem muito mais coisas em comum do que a gente acha que tem. E a gente pensa coisas, né, em comum. Então, por exemplo, eu vou dar aqui algumas instruções e queria que vocês refletissem sobre elas e pensassem para quando a gente voltar. Então, eu quero que todo mundo agora pense em um animal diferente. Então, vocês estão ouvindo aí, pensa num animal diferente. Foge do... Não pensa num cachorro, nem num gato.
1: Geralmente, quando a gente pensa em falar, pensa num animal, vem um cachorro, vem um gato, coisa que a gente tem em casa. A gente quer que vocês pensem agora em um animal que vocês nem lembravam que existia. Ele vai surgir na mente de vocês. Vocês podem trocar de ideia quantas vezes
2: qualquer
1: vocês
2: animal querem. Grande, quadrúpede, com tromba, né? Que vier... Não, tô brincando. Não, não é um elefante. É algo menor, algo menor.
1: De repente, tá. Algo que venha na mente de vocês, vocês vão falar, nossa, eu nem lembrava que isso existia.
2: Boa.
1: Deixa eu ver esse animal, guarda ele até a gente voltar.
2: Ah, e aproveita que você pensou no animal e pensa em uma cidade do mundo. Uma
1: fora
2: cidade
1: do Brasil.
2: Conhecida do mundo fora do Brasil. Qualquer
1: deixa
2: cidade.
1: Na sua
2: não
1: mente.
2: É no Brasil, é uma cidade conhecida, uma cidade grande, famosa, né, do mundo, mas deixa a vida na sua cabeça e depois a gente conversa.
0: Boa. Vai bater o carro, hein? Você que tá ouvindo a gente dirigindo.
2: Por favor.
0: Pelo amor de Deus, a gente vai fazer uma pausa e volta já com Humanamente.

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1: Uma atualização do trânsito, aquela informação que a gente trouxe há pouco de um acidente no túnel Santa Bárbara, sentido Laranjeiras. Foi um acidente envolvendo 3 carros, foi liberado o túnel agora, o trânsito ainda com um pouquinho de reflexo, mas em comparação com o que estava anteriormente, já melhorou bastante para quem está passando agora ali pelo túnel Santa Bárbara.
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28: Volta com o Humanamente desse fim de semana, recebendo os mentalistas Beto Parro, Rafa Moritz. Eles fizeram desafios, doutor Daniel, para nós, para nossa audiência. Vamos começar a desvendar esses mistérios?
29: Quero ver como é que funciona. Essa do bicho, da cidade, todo mundo pensou a mesma coisa? Como é que funciona?
30: Olha só. A gente não sabemos que todo mundo pensou a mesma coisa, provavelmente não. Mas se você que é ouvinte que está assistindo a gente pediu para você pensar num animal diferente e numa cidade importante do mundo, né, grande, famosa. A gente tem um palpite que boa parte de vocês, se não a grande maioria, pensou num ornitorrinco em Paris.
29: Olha, acertou o continente. Eu tinha pensado. Eu pensei no canguru, né?
30: Olha lá, a gente ia falar o continente da cidade, né? Entendi. Beleza.
29: Eu confesso que passou pela minha mente Nova York, Londres e Paris. Elas ficam pulando, né?
30: Boa.
29: Mas acho que tem a ver com isso que você está falando. Se você lançar categorias amplas, boa parte das pessoas vai pensar coisas parecidas.
30: Estatisticamente,
29: né?
30: Sim. Então, se você está ouvindo a gente e bateu para você essas informações, comenta aí. Assim como coisas que a gente usa, né? Então, se você fala para a pessoa pensar no número de 1 a 10, número ímpar de 1 a 10, né? Normalmente vem o 7 na cabeça das pessoas.
29: A maioria das pessoas pensa... Mas mesmo se você não fala ímpar, né? Se você fala um número de 1 a 10, a maioria...
30: A pessoa tenta ir lá pelo meio. Mas se você não pensou no ornitorrinco em Paris, sabe que você é a exceção que confirma a regra que todos os outros ouvintes pensaram.
29: Você pensou o quê?
28: Eu pensei exatamente isso.
29: Do quê?
28: No ornitorrinco em Paris.
29: Ah, você é sacanagem.
28: Tô falando seríssimo.
29: Olha só.
28: Chegou a passar na minha mente zebra em vez de ornitorrinco. Mas eu falei, acho que o ornitorrinco é o mais diferente.
30: É.
28: Okay. Porque é um animal muito diferente, isso. Com bico, com pelo, com
30: e olha
28: pelo,
30: como as palavras, elas induzem, né? Diferente de animal, elas produzem um pensamento.
29: Em que você nem lembrava que existia, né? Isso vem, né? E quando a pessoa se lembra de um ornitorrinco, aquilo fixa. Então, a gente usa esse tipo de indução, e ela é uma indução que não é 100% de acurácia, mas a gente tenta usar as palavras certas para tentar levar a pessoa.
30: Agora, a gente pediu para você, Renan, pensar... uma pessoa importante, uma celebridade.
29: Sim, agora tá é o truque com a gente mesmo.
30: E é o seguinte, você precisa confirmar para os nossos ouvintes...
28: E eu fiquei pensando ao longo de todo o programa que você tinha
30: exatamente.
28: Me orientado.
30: Exatamente. A gente precisa confirmar para os nossos ouvintes que você não nos contou essa informação. A gente não teve
28: jamais.
30: Acesso a ela e você não, né, não saiu
29: eu tava aqui.
30: Eu
29: estava aqui, sou testemunha.
30: Você estava aqui, testemunha. Passou na sua cabeça essa informação.
28: Uhum.
30: Tá bom. E aí, o doutor acabou de falar sobre conexões, sobre a gente criar, né, esse rapport, essa capacidade de se conectar com o outro. A gente vai precisar muito usar isso agora. E a gente vai descrevendo enquanto faz aqui para o ouvinte poder acompanhar também quem está sem ouvir, tá bom?
28: Tá.
30: Vamos lá. Primeiro, Renan, a gente precisa que você... Eu vou pedir para você manter contato visual com o Rafa.
28: Tá.
30: Então, mantém contato visual com ele.
29: Renan, eu quero que você, primeiro, fique bem tranquilo. Uhum. Eu quero que você pense...
28: Estou suando aqui.
29: Eu quero que você pense em uma pessoa que, então, te inspira, De repente é uma pessoa que todo mundo conheça, não vale ser uma pessoa da sua família.
3: Uhum.
29: É alguém que te inspira e que te traz algum tipo de interesse de conhecer essa pessoa. Era alguém, uhum, que você queria. E aí olha como a gente traz pro nosso corpo a impressão daquela pessoa. Então eu fico imaginando, se você fosse conhecer essa pessoa, você já muda de nosso cérebro tem essa capacidade. Ele transforma a nossa realidade por mais que não tiver aqui, a pessoa não tá aqui. Então se você imagina, pensa que o seu cérebro já tá criando essa imagem da pessoa em algum lugar, é como se você estivesse vendo essa pessoa, sim, aqui na sua frente. Eu quero que você reaja naturalmente, não precisa fazer nada, mas assim, já começa a perceber que tem uma certa leveza, tem uma vontade de... Tem até um tremor, assim, tem uma ansiedade, né? Eu
30: tem
29: acho...
30: uma certa... Quase uma intenção de movimento, né? Sim. Como se fosse algo de
29: se
30: movimento.
29: Se você pudesse ir pela reação dele, tem mesmo. Então é alguém que movimenta. Geralmente a gente pensa...
30: Poderia ser um atleta, né? Que temos o corpo...
29: Mas acho que tem mais leveza do que um atleta. Só pense pra mim se é um homem ou uma mulher. Não me fala nada em voz alta, tá bom? É um homem ou é uma mulher? Você não responde, mas você pensa num homem agora. É um homem e o seu sorriso confirma pra mim. Pensando do ponto de vista que não é um atleta, mas tem uma leveza, tem uma... Tem um palpite.
30: Ah, não, vai. Não sei. Eu tô na dúvida.
29: Tá. Quer fazer alguma?
30: Você pensou em alguém, só responde sim ou não, tá? Essa pessoa tá viva?
3: Tá.
30: Sim, ele pensou em alguém vivo, tá? Porque às vezes a pessoa, né?
29: Você vai falar em voz alta a pessoa que tá na sua mente agora.
3: Tá.
29: Pode falar.
3: Ney Mato Grosso.
29: Ah, você tá de brincadeira, não é possível.
3: Ele escreveu o Ney Mato Grosso no papel.
29: É, pra quem tá acompanhando na rádio,
3: cara, que loucura.
29: Ney Mato Grosso.
3: Que loucura, mas como isso?
4: E eu fiquei pensando nessa coisa, nossa, como é legal, Ney Mato Grosso, um ícone da comunidade LGBT, me identifico, uhum, com essa pessoa tão longeva, passou por questões tão difíceis, nossa, pandemia, HIV, AIDS, o filme, uhum, essa importância. E ele começou a falar do movimento, da dança, é um homem, tipo, é muito louco, muito louco.
30: Aí, será que a gente ouviu essa matéria antes? Ou será que de alguma forma a gente pensou?
29: Eu tava influenciado já, eu tô sentindo...
4: Mas acho que é isso, tem a ver com coisas factuais, com então, coisas que estão acontecendo, que estão...
30: Como a gente faz, a gente nunca responde, porque claro, ela parte do método, né, do que a gente começou lá no início, né? Um braço do ilusionismo, claro, então a gente tem os nossos métodos. Mas o que a gente costuma dizer é assim... Em teoria, a gente poderia fazer o que a gente faz usando só princípios da psicologia.
3: Uhum.
30: Em teoria. Por que em teoria? Porque a gente teria uma taxa de acerto muito menor.
29: Tá.
30: Assim como a gente pode acertar o ornitorrinco em Paris.
29: Uhum.
30: Então, a gente usa alguns outros artifícios para poder garantir que a gente vai chegar no nome que é aquele. Porque senão não teria graça. O que a gente, sim, faz, a gente não poderia contar, né, as histórias que a gente conta. Mas é uma mistura de coisas.
29: Agora, eu quero ver porque eu pensei numa pessoa que não é famosa.
30: Olha lá.
29: Eles pediram pra pensar numa pessoa que eu conhecesse desde a infância.
30: Uhum.
29: Quer dizer, eles não conhecem, quer dizer, talvez conheçam, não sei se eu sou amigo de algum famoso desde criança, né? Mas enfim, não é. E uma coisa que meio que a gente fazia junto, né? Uma coisa assim.
3: Nossa, que é bem...
29: Quero ver.
30: É bem específico, né?
29: Não tem famoso.
30: Isso é legal porque você trouxe no início, a gente tava aqui conversando, você falou assim, ah, às vezes, né, tem aquelas coisas de leitura, de cartomante, tava falando... Não, mas ela falou uma coisa específica. Ah, acho que eu ouvi isso num episódio seu. Não tinha como saber e tal. Então eu vou pegar algo bem específico seu, tá?
29: Ok.
30: Então vamos lá. Daniel, você pensou em uma pessoa da sua infância, tá bom? Eu vou partir do princípio que ela não é uma celebridade, porque senão...
29: Não é.
30: Né, não é.
29: Uhum.
30: Então, eu não vou conseguir chegar até ela a partir de sinais mais, assim, amplos. Eu vou precisar que você me ajude a escrever ela na sua mente.
29: Ok.
30: Como que isso vai funcionar? Você vai imaginar esse nome dessa pessoa escrito no ar,
29: uhum,
30: tá bom? Então, olha só. Vamos fingir que ele tá escrito na esquerda, da sua começa esquerda aqui pra direita,
29: uhum,
30: tá bom? A gente vai colocar as letras, eu vou passando aqui a minha mão e você vai só olhar pra minha mão, tá, uhum, bom? Então, vamos escrever ela aqui no ar, tá bom? Uhum. Uhum. Uhum. Uhum.
29: Ah, parou.
30: Tá bom. Então eu já sei a informação.
29: Só escreve de novo, só pra saber.
30: Tá bom. Uhum. Uhum. Uhum. Uhum. Uhum. Ele balançou a cabeça antes de eu passar pra sexta letra. Ou seja, a gente tá falando de um nome de cinco letras.
29: Tá.
30: Isso é uma dica importante.
29: Nome ou apelido, né?
30: Ou apelido, verdade. Uhum. Eu quero que você pense, solta suas mãos e pensa pra mim se era um amigo de infância, era um menino que você brincava, ou era uma amiga, uma menina. Tá bom? Perfeito. Pela sua reação, eu vou palpitar que era um menino. Imagina esse nome. Pensa nas letras dele aqui, ó. Estão aqui flutuando no ar, uhum, tá bom? Pensa em uma das letras desse nome. Tá bom? Você não pensou na primeira, né?
5: Posso, pensa aí.
30: Você não fala qual é, você pensa
5: na primeira.
30: Tá? Eu imaginei que você tinha começado bem por aqui. Tá, pensa em como é essa letra, a sonoridade dela. Só pensa e imagina você gritando ela. Grita ela na sua mente.
5: Uhum. A sensação é muito interessante, né? De você estar sendo transparente mesmo, né?
30: Fá, dá, cá, fá, pá.
5: É que a gente se entrega, né? Não tem jeito, você se entrega.
30: Olha, tem uma margem de erro nisso, né? Então, eu não tenho certeza absoluta, mas eu acho que eu tenho um bom palpite. É, Daniel, eu escrevi nesse papel, que os ouvintes aqui não estão vendo, mas está escrito o nome da pessoa que eu acho. Em voz alta, pode falar quem era o seu amigo de infância?
5: Paulo. Olha lá.
4: Está escrito Paulo no papel.
5: Sensacional, muito bom.
30: Agora, você brincava alguma coisa específica com ele? Eu pedi para você puxar algo da memória. A gente fazia
5: alguma atividade.
30: Vocês faziam algo em comum. Tá. É, esse algo em comum, ele era algo... óbvio, ou seja, a gente jogava bola, empinava pipa, não era óbvio.
5: Não.
30: Tá, a gente tá falando então de algo mais diferente, um pouco inusitado. Era algo que vocês faziam no período da escola?
5: Não.
30: Não. Tá, era algo pós período da escola. Vocês faziam isso num ambiente fechado ou aberto?
5: Fechado.
30: Fechado.
5: Dentro da casa de alguém?
30: Não. Ah. Tá. Tá bom. Imagina o seguinte, imagina você fazendo os movimentos que envolviam nessa atividade.
5: Não precisa fazer nada.
30: Sim, sim. Só vou pedir para você deixar suas mãos relaxadas, imagine esses movimentos, tá bom? Tem uma coordenação envolvida, tem algo de... tem uma coisa de respiração, talvez alguma atividade esportiva. Tinha água, sim ou não?
5: Não.
30: Eu já sei o que é.
4: Caramba, já sabe o que é.
5: Eu acho que
4: é
5: interessante o ouvinte prestar atenção nisso, porque, ok, a gente deu algumas dicas. Era depois da escola, era num lugar fechado e não tinha água. A partir disso, você já vai saber o que
4: é. Não, uma série de coisas possíveis.
30: Só uma coisa, é a última coisa que eu vou te perguntar. Quando você pensa nessa prática, ela envolve duas palavras, certo? Pá, pá. Nossa. Não parece,
5: mas
4: não parece.
5: Eu escolhi um negócio que é muito particular da minha história.
4: Ele nunca, cara, falou disso no rádio,
5: e ninguém
4: nada.
5: Sabe, é um negócio que parece que não combina comigo. Cara, e se ele acertou...
30: Vou deixar com você, tá? Não vira ainda.
4: Ai,
30: eu pensei,
4: Deus.
30: A gente pensou uma coisa que é divertida imaginar você fazendo isso. Que é legal.
5: Chega a ser engraçado.
30: Daniel, o que você fazia com o Paulo?
5: Ginástica olímpica.
4: Sensacional. Que loucura.
5: Sensacional. É isso mesmo. O Paulo, e que é muito engraçado, porque a gente era amigo de infância, a gente é amigo hoje, porque as nossas filhas são amigas. É, a gente, por acaso, mora no mesmo condomínio, as meninas estudam juntas.
4: Que legal.
5: E o Paulo era muito bom, ele foi assim. Foi para time, sabe? Assim, eu era muito ruim mesmo na ginástica olímpica. De fato, dá para saber que eu era ruim, né? Quem me conhece sabe que eu não tinha como ser bom. Mas o Paulo era muito bom, a gente é amigo até hoje, por isso que...
30: Legal.
5: Que abraço
30: para Paulo. Então.
5: Obrigado, Paulo.
4: Abraço para Paulo, para Sheila, para todo mundo.
30: É isso aí.
5: Principalmente para Sheila. Eu acho muito interessante, porque a gente já estourou o tempo, mas isso é muito interessante falar. Como quando você está sendo o objeto da brincadeira, né? Você se sente transparente, você se sente meio constrangido. É um negócio que é muito legal, mas ao mesmo tempo é muito forte.
30: Uhum.
5: É meio que até uma responsabilidade isso, né? Porque você faz ginástica olímpica, ou você gostar do Ney Mato Grosso, não é nada demais, mas de alguma maneira você está sendo exposto, você está se abrindo,
30: algo pessoal,
5: se,
30: né?
5: Algo pessoal, e está sendo vulnerável.
30: Verdade.
5: Que é algo que me remete a como as relações funcionam de fato, né? Para você se relacionar de fato com as pessoas,
4: você
5: tem que ficar um pouco vulnerável, né, Renan?
4: E não é uma vulnerabilidade de estar exposto, de ultrapassar limites, direitos humanos básicos. É de se deixar saber o que você faz na sua infância,
5: exato,
4: o que você gosta, o que você pensa da vida, né?
30: E eu acho que tem a ver com o senso de responsabilidade que a gente tem que ter, porque a gente convida as pessoas para participarem com a gente no palco, e se a pessoa estiver muito fechada e ela não quiser
29: essa pessoa não é o candidato ideal para participar. Então, óbvio que vocês estão aqui e vocês querem fazer um bom programa e vocês estão querendo entender um pouco mais sobre isso. Então, vocês estão abertos. Uhum. Que as pessoas não confundam que o mentalismo é, de fato, leitura de mente. Ou que a psicologia permite isso, que seu terapeuta, seu analista vai olhar para você e vai saber exatamente quem você é. A gente precisa das informações da outra pessoa. Então, sim, tem a ver com relações humanas, porque a pessoa precisa passar para a gente essas informações de um jeito ou de outro. Então, a gente precisa da confiança, vocês foram excelentes como participantes disso, mas para as pessoas desambiguarem, deixar bem como chama isso?
30: É, desambiguar foi bom.
29: Desambiguar, então vou seguir com esse desambiguar. Mas deixar as pessoas sem achar que o mentalista é alguém que poderia, então, saber a sua senha de banco.
30: Perfeito.
29: Do nada, só de encostar em você ou de olhar para você. Isso não existe, tá? Isso não existe. A gente muito precisa bom. Da relação. E senão, isso aqui é só uma forma
30: e
29: de
30: do processo, do método.
5: E uma entrega, né?
30: Exato.
5: Precisa.
30: Demais.
5: Muito bom.
4: Olha, foi incrível conhecer vocês, estar com vocês aqui. Beto Parro e Rafa Moritz, muito obrigado pela presença no Humanamente. Espaço aberto para vocês voltarem.
29: Que bom. Obrigado. A gente volta quantas vezes vocês quiserem.
5: Muito legal. Quando eu vi o espetáculo, eu sabia que ia ser um programa legal. Foi muito legal. Bem-vindos. Voltem sempre. Sucesso no espetáculo. Tá em cartaz. Quais são os próximos momentos aí do
30: espetáculo? Agora vai mudar para sexta-feira e a gente fica no Multiplan até o final do ano.
29: Multiplan no Shopping Morumbi, Morumbi Shopping, na cidade de São Paulo. Mas tem planos para sair pelo Brasil afora.
30: Legal.
29: Então, quiser conhecer um pouco mais do nosso trabalho, os mentalistas nas redes sociais, ou procurar a gente, né? Por aí a gente se encontra.
4: Muito boa. Bom. Olha, e aqui no Humanamente, a gente tem um recado para te dar antes de terminar o programa. Bom, e a gente falou, né, para ficar aqui com a gente até o final, porque teríamos um recado importante de uma mudança que vai acontecer no Humanamente até o final desse ano de 2026. Eu vou me ausentar durante um período, viu, doutor Daniel Barros?
5: Eu aguento.
4: Vai ficar tudo certo, eu sei que você vai ficar em boas mãos. Vou ficar um período fora do dia a dia da Band News FM e também do Brasil. Vou ficar um momento na China fazendo reportagens lá, então a gente vai continuar em contato. E aqui no Humanamente, nesse período até 2027, a Isabela Mota, que você já conhece de outros programas da Band News FM e também do Band News Informa, vai fazer companhia para o Dr. Daniel Barros. Então a gente chamou a Isa no momento de folga no parque para estar aqui com a gente. Oi, Isa, bem-vinda aqui ao Humanamente.
7: Oi, Renan. Oi, doutor Daniel. Olá para os nossos ouvintes também. Nossa, que prazer estar aqui com vocês. Vai ser um desafio muito gostoso. Você sabe, Renan e doutor, que o Humanamente foi o primeiro programa que eu editei quando eu era estagiária da Band News FM e ainda a Ellen Val era apresentadora do programa e eu era responsável por fazer os cortes para a gente ter edição com imagens no YouTube. Então, tenho um carinho muito grande pelo programa.
5: História, tá vendo?
4: Muita gente legal que já passou, Isabela, mais uma dessas pessoas. Obrigado, viu, por esse período. Doutor, eu volto em 2027, mas foi muito legal ter essa experiência e sempre um sucesso, muita sorte pro programa. É ótimo trabalhar com o senhor.
5: Obrigado, Renan. Aproveita a China. Bem-vindo de volta. Bem-vinda, Isa. Vamos arregaçar as mangas.
7: Obrigada.
5: Informar os ouvintes, né? E agora pedir para outra pessoa editar.
4: Valeu, Isa.
7: Vamos formar novos estagiários e novos produtores.
5: É
7: obrigada,
5: isso.
7: Gente.
5: É isso.
4: E novos ouvintes, mais pessoas na audiência. É isso. Com esse recado, a gente termina, então, o Humanamente desse fim de semana. Muito obrigado pela sua companhia. Até o próximo fim de semana no Humanamente com a Isabela Mota e com o Dr. Daniel Barros. E a gente se encontra também nas reportagens lá direto de Pequim. Até mais, gente.
30: Tchau, tchau.

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0: 3 horas em ponto aqui no Rio de Janeiro, uma excelente tarde de domingo para você que segue acompanhando a programação da Band News FM em 90.3. Hoje, 30 de agosto de 2026. O mês de agosto já está chegando ao final, amanhã, último dia. E aí, tudo certo com você, ouvinte? Muito obrigado pela sua participação, pela sua audiência. Eu, Luiz Valci, te acompanho nesse domingo com muita informação, um serviço para você ficar muito bem informado aqui em 90.3. 999-026970, esse é o nosso WhatsApp, o seu canal direto com a nossa redação. Estamos aguardando a sua participação hoje, fazendo bastante calor aqui no Rio de Janeiro, sem previsão de chuva. E aí, na sua região, tá quente, tá abafado? Manda mensagem pra gente, 999-026970.
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0: E ele já tá aqui, de olho na movimentação pela cidade do Rio, Luiz Eduardo de Castro, meu xará. E aí, Luiz, boa tarde, como que tá o trânsito?
2: Fala, Valci, muito boa tarde a você e também aos nossos ouvintes, uma ótima tarde de domingo a todos que estão nos acompanhando. Olha, trânsito bem complicado no Rio de Janeiro, aqui na capital fluminense, por pelo menos uma hora, né? Já há uma hora, trânsito muito lento em vários pontos da cidade. A gente começa pertinho aqui dos estúdios da Band News FM na Zona Sul, trânsito engarrafado na Avenida Atlântica, sentido Leme.
0: Luiz Eduardo de Castro volta ao longo da nossa programação.
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5: É isso, em um segundo, tudo pode mudar. Muito boa tarde para você que está acompanhando a nossa programação em 90.3. Eu, Luiz Valci, vou te acompanhar ao longo deste domingo com muita informação, serviço, para você começar a semana muito bem informado aqui na Band News FM. Volto a te convidar a participar da nossa programação, 999026970, o nosso WhatsApp, o seu canal direto com a redação da Band News FM. Estamos aguardando a sua participação. Três horas, 6 minutos, 3:06. O sorteio do concurso 3.051 da Mega Sena foi realizado nesse domingo, hoje, lá em São Paulo, no estado de São Paulo. O prêmio para as apostas que acertarem aí as 6 dezenas é de mais de 29 milhões de reais. Os números sorteados foram os seguintes: 11, 21, 15, 20, 48 e 38. 11, 21, 15, 20, 48 e 38. Nenhuma aposta acertou as 6 dezenas. Segundo a Caixa, 35 apostadores acertaram a quina e vão levar para casa mais de 55 mil reais. Outras 2.706 apostas acertaram a quadra e vão levar aí pouco mais de mil reais para cada. O próximo prêmio, né, do próximo sorteio da Mega Sena está estimado em 36 milhões de reais.

0: 20 banhistas são resgatados do mar na praia do Pepê, na Barra da Tijuca, na zona sudoeste aqui do Rio de Janeiro, na manhã de hoje. Segundo o Corpo de Bombeiros, o grupo formado por pessoas com idades entre 20 e 67 anos se preparava para uma travessia em direção às ilhas localizadas em frente ao segundo grupamento marítimo. Durante o percurso, uma mudança nas condições do vento direcionou os participantes para São Conrado e dificultou o retorno à praia. Os bombeiros foram acionados por volta de 7:30 da manhã e o resgate foi feito com uma moto aquática. Nenhuma vítima precisou de atendimento médico e foram liberadas na areia. Segundo o Centro de Operações da Prefeitura aqui do Rio de Janeiro, houve registros de ventos fortes em diferentes regiões da cidade. Informações agora na voz dela, Maria Eduarda Vieira.
1: O Clube São Conrado de Voo Livre avalia a suspensão das atividades neste domingo como forma de homenagem ao coronel do Exército, que morreu após a queda de um parapente na região. Neste sábado, o local permaneceu fechado. Segundo o clube, o equipamento foi atingido por uma linha de pipa com cerol ou linha chilena. A vítima foi identificada como Álvaro Roberto Cruz Ferreira Lima. O caso aconteceu nesta sexta-feira. O Corpo de Bombeiros informou que foi acionado às 1:53 da tarde. O homem recebeu os primeiros socorros ainda no local e foi levado em estado grave de ambulância para o hospital. De acordo com a direção do Hospital Municipal Miguel Couto, Álvaro chegou à unidade em parada cardiorrespiratória. Apesar das tentativas de reanimação da equipe médica, ele não resistiu. O clube disse ainda que possui imagens da pipa e que trabalha para retirar as linhas da área. O caso está sendo investigado pela Polícia Civil. Em nota, o Comando Militar do Leste lamentou a morte de Álvaro e afirmou que presta solidariedade aos familiares, amigos e colegas de farda do coronel. 10 dias antes, no Recreio dos Bandeirantes, na zona sudoeste do Rio, um paramotor também foi atingido por linha chilena e sofreu uma queda. O equipamento estava a 100 metros de altura e colidiu com uma árvore. A vítima, que preferiu não se identificar e teve a voz distorcida, conta que o paramotor começou a cair rapidamente.
2: Eu senti um tranco na asa. Quando eu olhei, eu vi uma linha e nitidamente a linha cortando as linhas de sustentação do meu paramotor e a minha asa começou a guinar para a direita em direção ao terreirão. Começou a perder altitude, só que ao mesmo tempo que ela guinou, a impressão que eu tive é que a pipa, ela foi na mesma direção como se a pessoa propositalmente tivesse debitado a pipa na direção que eu estava. Houve outras linhas danificadas, isso causando uma queda mais rápida ainda da minha asa. Perda de sustentação muito grande, muito rápida, perda de controle.
1: O piloto sofreu uma fratura na clavícula e teve outros ferimentos pelo corpo. Um vídeo obtido pela reportagem da Band News FM mostra as partes do equipamento que ficaram danificadas após o corte da linha chilena.
3: Tá vendo tudo isso aí quebrado? Isso é pipa. Um amigo voando, aí o engraçadinho pega a pipa e corta as linhas. Ó. Pipa. Aí, cortou as linhas todas. O cara não morreu de sorte.
1: O uso, a fabricação, a comercialização e até mesmo o porte de cerol e de linha chilena são totalmente proibidos no Rio de Janeiro.
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0: 3:12, informações do trânsito com ele, Luiz Eduardo de Castro, que volta à nossa programação.
1: Valcir, a gente informava sobre o trânsito na zona sul da capital fluminense. Vamos falar do acesso ao túnel Rebouças, que tem muito engarrafamento, tanto pela Borges Medeiros quanto pela Epitácio Pessoa. Dentro das galerias do túnel, o trânsito segue muito lento, até mais ou menos a chegada ali ao Rio Comprido, já no elevado Engenheiro Frei Sinê, por conta de um acidente, na verdade dois acidentes até, mas o segundo que está impactando mais a vida do motorista que passa por ali. O problema é que no túnel Santa Bárbara, lá em Santa Teresa, também tem retenção, mas principalmente no acesso pela rua Pinheiro Machado, em Laranjeiras. Mas nesse momento, ainda assim, túnel Santa Bárbara, melhor opção para quem quer sair da zona sul da capital fluminense, acessar o centro ou a zona norte.
0: É isso, Luiz Eduardo de Castro, de olho na movimentação aqui pela cidade do Rio neste domingo, domingo de sol aqui na capital fluminense. 999-026-970, esse é o nosso WhatsApp. Estamos, é claro, aguardando a sua participação agora, 3:13. Você acompanha agora o primeiro bloco do programa Partiu Band News, aqui em 90.3. Muito boa tarde.
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0: Atenção, senhoras e senhores, passageiros da Band News FM. Está na hora de embarcar com a gente no nosso programa de viagens. Partiu Band News. Um dos maiores complexos de entretenimento do mundo está inaugurando uma série de experiências para receber o brasileiro nas férias do verão americano em Orlando, nos Estados Unidos. Jornalistas do mundo inteiro foram convidados para ver essas novidades de perto. E o Partiu Band News, é claro, foi um dos representantes do nosso país. O grupo Bandeirantes de Comunicação, aliás, foi a única mídia brasileira de rádio e TV presente.
1: Entre o verão de 2025 e este verão, o brasileiro vai encontrar diversas novidades nos parques por aqui.
0: Atrações renovadas, novas experiências, paradas e festivais. Os quatro parques temáticos de Walt Disney World em Orlando estão contemplados com boas surpresas. Uma das mais aguardadas foi reinaugurada no finalzinho de maio. E eu tive a honra de brincar antes de todo mundo.
1: A Disney abriu as portas para o grupo Bandeirantes de Comunicação para a gente mostrar em primeira mão essa atração totalmente reformada, revitalizada e com a nova temática. Estou bastante ansioso, eu adoro essa montanha-russa.
0: Rock'n'Roller Coaster é considerada uma das experiências mais radicais dos parques da Disney em Orlando. E depois de meses de espera, ela está de volta, mas agora com um novo tema, os Muppets.
2: A gente está no Disney's Hollywood Studios, que é um dos quatro parques temáticos aqui no Walt Disney World Resort, em Orlando, na Flórida.
0: Em um evento fechado para convidados, Cynthia Douglas, diretora de vendas e marketing da Disney para a América Latina, explicou como ficou a montanha-russa.
2: Ela foi reimaginada, então agora ela é Rocking Roller Coaster Starring the Muppets. E apesar dela ser uma atração super radical, ela tem uma história muito fofa. Os Muppets formaram uma banda chamada Electric Mayhem, que seria um caos elétrico, e eles estão no estúdio e percebem que eles estão atrasados 2 horas pro show, pro grande show. E eles têm que atravessar a cidade. E a gente vai ajudar eles numa limusine super rápida.
3: Montagem regressiva é agora, vai arrancada. Vambora!
0: Depois de alcançar 92 km por hora em menos de 3 segundos, o carrinho vai te levar para uma aventura de quase 1 minuto e meio, proporcionando uma adrenalina com 4,5 vezes a força da gravidade.
1: Sensacional, é uma das montanhas-russas mais divertidas aqui do complexo da Disney. Tem uma super arrancada, algumas inversões. Eu adoro essa montanha-russa.
0: Para quem já foi ao Disney's Hollywood Studios e que era fã da Rock'n'Roller Coaster com Aerosmith, como eu, a diversão continua igualzinha. Os carrinhos e os trilhos são exatamente os mesmos. O que mudou foi apenas a temática. E o rock rola solto durante o trajeto.
1: As músicas são tocadas pela própria banda dos Muppets. E é interessante porque você tem algumas opções. Você não escolhe. É uma surpresa. Então, eu te convido a ir mais de uma vez nessa montanha-russa.
0: São 5 canções clássicas do rock que tocam de forma aleatória. Love Roller Coaster, com Jennifer Hudson. Song 2, do Blur. Walking on Sunshine, com Kelly Clarkson. Rock Rock Till You Drop, do Def Leppard. E Born to Be Wild, que nesta atração é interpretada pela Camila, a galinha, o grande amor do personagem dos Muppets Gonzo. A atração tem algumas inversões, ou seja, você vai ficar de ponta cabeça. E por isso, tem uma altura mínima para poder brincar.
2: Essa atração, você precisa ter no mínimo 122 centímetros para andar, mas depende muito da pessoa. Então, por exemplo, eu tenho uma filhinha de 10 anos, ela ama atrações radicais. Mas eu não levaria meu pai, que tem 82, então depende muito da pessoa.
0: Ainda no Hollywood Studios, uma das experiências mais interativas dos parques da Disney em Orlando acaba de ganhar uma nova temática. Os visitantes que forem pilotar a Millennium Falcon na área de Star Wars vão encontrar uma nova missão, baseada no filme recente The Mandalorian e Grogu.
1: A dinâmica continua exatamente a mesma, é como se fosse um videogame. Você tem 6 posições para escolher. Os 2 da frente são os pilotos, um vai para cima e para baixo, o outro para esquerda e para direita. Aí são dois atiradores e dois engenheiros.
0: Todas as seis pessoas a bordo possuem funções na missão. A atração é bastante imersiva e a dinâmica mistura controle de videogame com um simulador. Millennium Falcon Smuggler's Run é uma das duas experiências que ficam na área de Star Wars Galaxy's Edge, no Hollywood Studios. Durante a nossa visita, nós pudemos acompanhar algumas das novidades que estão fazendo parte do Cool Kids Summer, que são uma série de experiências focadas para as crianças menores e as famílias. Em 2026, a temporada, que começou no finalzinho de maio, vai até o dia 8 de setembro, com atividades exclusivas nos quatro parques temáticos. Nós tivemos a chance de ver o espetáculo Disney Junior Mickey Mouse Clubhouse Live, que tem muita música e interação com a criançada.
1: Os donos do parque, Mickey e Minnie, vão fazer uma busca pelos principais personagens aqui de Walt Disney World Resort. E essa é a graça. E o mais interessante, os pequenininhos e os adultos vão ficar todos sentados por aqui.
0: No espaço não há cadeiras, então o jeito é se sentar no chão mesmo. Mas algumas crianças mais empolgadas vão se levantar para brincar bastante. O showzinho tem a duração de cerca de 20 minutos. Conta com os personagens mais clássicos e queridos e acontece todos os dias em horários selecionados. E a diretora da Disney Destinations, Cynthia Douglas, falou mais sobre o Cool Kids Summer 2026.
2: Festas com DJs, shows por um tempo específico, personagens que aparecem de surpresa. Tudo em mente para famílias e principalmente crianças e quem é jovem de espírito como a gente. Então vamos por parque. No Disney's Animal Kingdom, a grande novidade é que você vai poder conhecer Bluey e Bingo, e não só conhecer para tirar foto, mas vão ter jogos interativos, educativos. No Disney's Magic Kingdom, a gente vai ter Jessie's Roundup, que é Jessie de Toy Story, com o Woody e o Bala no Alvo. E não só você tirar foto, mas também vai ter uma interação, vamos ter brincadeiras para as crianças. Aqui no Epcot, parte do Community

0: onde você, vamos ter música ao vivo e você também vai ter uma interação com o Pateta. E aí, por último, no Disney's Hollywood Studios, é o grande lançamento do Disney Junior, Mickey Mouse Clubhouse Live, que é a casa do Mickey, nada mais do que Mickey e seus amigos, e você tem toda essa interação com eles. Além disso, nesse verão americano, os nossos dois parques aquáticos vão estar abertos para a temporada inteira, então Blizzard Beach e Typhoon Lagoon. Nem Disney Springs, que é a nossa área de entretenimento, restaurantes, vai ter música dos Descendants e do Camp Rock. Então, pelo verão inteiro aqui nos Estados Unidos, você vai ter uma experiência incrível em família. A gente tem mais de 100 atrações pelos quatro parques, temos mais de 25 hotéis, são 29 mil quartos de hotéis. Todo o transporte gratuito quando você se hospeda no hotel da Disney. Você também entra nos parques temáticos antes dos visitantes que não estão hospedados aqui, então é uma grande vantagem também. E por um tempo limitado, então até setembro, nós temos um ingresso de 4 dias, chamado Four Park Magic, onde você visita um parque por dia e esse ingresso tem desconto. Então, uma grande vantagem. E toda essa informação você encontra no disneyworldbrasil.com.
1: Daqui a pouco eu volto a conversar com a diretora da Disney para falar mais sobre as condições especiais que os brasileiros encontram nas agências e operadoras aqui do nosso país. Como mencionei no início do programa, os quatro parques temáticos da Disney em Orlando estão com novidades para o verão americano. No Animal Kingdom, uma tradicional atração que fica bem pertinho da entrada do parque, está de cara nova.
2: Inaugurada em novembro de 2025, essa atração, Zootopia, não deixa de ser também uma grande novidade para o verão de 2026. Ela está aqui, bem embaixo da Árvore da Vida.
1: Sentados em um teatro, os visitantes vão usar um óculos 3D para acompanhar as aventuras da raposa falante. Os principais personagens do filme vão aparecer na historinha, divertindo adultos e crianças. E durante a experiência, haverá algumas surpresas, garantindo belas risadas de toda a plateia. E assim, nós vamos encerrando o primeiro bloco do nosso programa especial gravado nos parques da Disney em Orlando, anunciando as novidades para as férias de julho, o verão americano. Se quiser ver algumas imagens que fizemos por lá, basta me procurar no Instagram. Cadê o Coutinho? Vai ser um prazer te encontrar no meu Insta. Cadê o Coutinho? Não saia daí, voltamos já.
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0: Crespo, que foi morto a tiros no centro do Rio em fevereiro de 2024. Isso porque, segundo a Polícia Civil, a empresa Victor Holding, uma financeira sediada em São Paulo, funcionava como uma espécie de motor financeiro para custear homicídios cometidos por homens ligados ao contraventor Adilson Oliveira Coutinho Filho, o Adilcinho, que é apontado como mandante do assassinato de Crespo. De acordo com a polícia, o inquérito sobre o caso foi concluído e encaminhado à justiça e os investigados foram indiciados por homicídio qualificado. Questionado, o Tribunal de Justiça do Estado do Rio não respondeu. No caso da morte de Rodrigo Crespo, o Ministério Público denunciou Adilcinho e outros três homens. Segundo o MP, o contraventor teria encomendado o assassinato por considerar que a atuação do advogado representava uma ameaça aos interesses do grupo no mercado de apostas online. A gente ressalta, Valcir, que a Band News FM tenta contato com a Victor Holding para que ela, enfim, possa dar seu posicionamento sobre essa situação, mas até o momento não obtivemos retorno.
1: Obrigado, Luiz, pelas suas informações. Luiz Eduardo de Castro volta ao longo da nossa programação com mais informações, panorama do trânsito, para você ficar muito bem informado aqui na Band News FM. Agora, informações na voz dela, Mariene Lino, 3 horas 28 minutos.
2: Familiares de um professor de educação física que morreu após ser espancado no centro do Rio pedem justiça e cobram a identificação do agressor. Carlos Eduardo Cerqueira da Silva, de 52 anos, foi encontrado gravemente ferido no dia 24 de junho e desde então estava internado no Hospital Municipal Souza Aguiar, na mesma região. A morte foi confirmada neste sábado pela irmã da vítima. Imagens de câmeras de segurança registraram o caso na Rua da Constituição. Carlos aparece caído no chão, sendo agredido por um homem ainda não identificado pela polícia. A motivação do crime também é investigada. A irmã do professor, Eunice Cerqueira, conta que ele saiu para trabalhar normalmente no dia 23 de junho e depois não fez mais contato com a família. Segundo ela, as agressões continuaram, mesmo com Carlos desacordado.
3: Ele foi brutalmente espancado no meio da rua. Na saída do pagode da garagem, ele apareceu umas imagens, ele correndo, um homem branco sem camisa persegue o meu irmão.
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3: O animal, meu irmão já cai desacordado e o animal desfere vários golpes na cabeça do meu irmão e sai comemorando com outros dois animais.
2: Carlos teve traumatismo craniano e chegou a ficar em coma. Ele dava aula em uma escolinha de vôlei na Enseada de Botafogo, na zona sul do Rio. Carlos ainda era sócio fundador da Associação Brasileira Profissional de Voleibol e diretor do Sindicato Nacional dos Trabalhadores e Colaboradores da Arbitragem Esportiva. As entidades lamentaram a morte nas redes sociais e afirmaram que Carlão, como era conhecido, era um professor dedicado e amava o vôlei.
1: Três horas 30 minutos, 3:30 no Rio de Janeiro, direto de Curitiba, Vanessa Fontanella.
5: Mais de 340 municípios do Paraná estão em alerta de perigo potencial para tempestades neste domingo. De acordo com o aviso emitido pelo Instituto Nacional de Meteorologia, o IMET, a previsão é de chuva entre 20 e 30 milímetros por hora, com ventos de até 60 quilômetros por hora em praticamente todas as regiões do estado. Há possibilidade de chuva mais intensa nos municípios do sul, leste e oeste. Nessas áreas, o alerta é de perigo com chuvas que podem chegar a 60 milímetros por hora e 100 milímetros por dia, além de ventos de até 100 quilômetros por hora e queda de granizo.
1: Vamos então agora, 3 horas 31 minutos, informações das eleições desse ano, eleições 2026, na voz do Márcio Rocha, direto da Capital Federal.
6: Dados do Tribunal Superior Eleitoral mostram que a maioria do eleitorado brasileiro é feminino e que a quantidade de eleitoras aumentou 0,2 ponto percentual na comparação com o último pleito realizado em 2024. Em 2026, elas vão representar 52,84% do eleitorado entre os mais de 150 milhões de eleitores brasileiros aptos a participar das eleições de outubro. O grupo de eleitores que está na faixa etária de 40 a 44 anos representa cerca de 10% do eleitorado, mas nos últimos 4 anos, mais de 4 milhões e meio de eleitores passaram dos 60 anos de idade, o que fez com que essa faixa etária saísse dos 21% para 23,5% do total.
1: As ruas do entorno do Saara, no centro do Rio e na região da Praia Vermelha, na Urca, na Zona Sul, vão ser as próximas a ter o estacionamento público operando com o sistema do Rio Rotativo Digital. A medida que vai passar a valer no dia 14 de setembro foi confirmada pela Prefeitura do Rio de Janeiro ontem, sábado. As áreas são alvo de constante reclamação de motoristas por conta da atuação de flanelinhas. Além dos pontos no centro e na Zona Sul, a nova etapa de expansão do Rio Rotativo Digital também inclui novas vagas na Barra da Tijuca, Zona Sudoeste, no espaço compreendido entre a Praça do Ó e a Avenida Ayrton Senna. O Rio Rotativo Digital funciona através do aplicativo Jaé. O pagamento pode ser realizado por Pix ou cartão de crédito diretamente no aplicativo. Os guardadores não estão autorizados a receber valores em dinheiro pelas vagas e atuam apenas na orientação aos motoristas e na coleta de informações sobre a ocupação das vagas. A tarifa é de R$2 para até 2 horas de estacionamento, podendo ser renovada até o limite máximo de 6 horas. Após esse período, o veículo vai estar sujeito às normas previstas no Código de Trânsito Brasileiro. Atualmente, o modelo de estacionamento já está operando em vagas na Lagoa, na Orla da Zona Sul, e em ruas da Tijuca, na Zona Norte, além da Barra da Tijuca, na Zona Sudoeste. E você volta a acompanhar o programa Partiu Band News aqui em 90.3, agora 3 horas 34 minutos. Boa tarde.
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7: De volta com o nosso programa de hoje, gravado em Orlando, nos Estados Unidos. Nós somos convidados por Walt Disney World Resort para acompanhar as novidades que vão receber os brasileiros nas férias de julho. Como citei no início do episódio, são novas experiências, festivais e atrações que foram totalmente remodeladas. E quem continua nos ajudando a apresentar tudo é Cynthia Douglas, diretora de vendas e marketing da Disney Destinations para a América Latina.
8: A gente está aqui hoje no Magic Kingdom Park, ele é um dos 4 parques temáticos do Walt Disney World Resort. Esse parque, ele é organizado por diferentes áreas temáticas que nós chamamos de land. Cada land tem atrações, entretenimento, restaurantes, lojinhas e todos os detalhes que fazem a gente se sentir que nós estamos realmente em outro mundo. E uma dessas lands, chamada Frontierland, tem uma montanha-russa chamada Big Thunder Mountain Railroad. Ela foi recém-aberta e eu acho legal contar que, porém ela já existia, a Disney presta muita atenção nas atrações que as pessoas amam hoje e como a gente mantém essa atração relevante, moderna, para futuras gerações também aproveitarem. Então, nós juntamos centenas de cast members da área de engenharia, criação, Walt Disney Imagineering, e eles trabalharam por meses para manter a essência dessa atração, mas também renová-la. Então, ela tem um trilho totalmente novo, tem detalhes cenográficos novos também. E eu acho que uma grande novidade que para mim faz diferença, quem tem filhos, é o Walt Disney Imagineering mudou o requisito de altura dessa atração. Então, antes ela era 102 centímetros de altura e hoje é 97 centímetros de altura. Então, ainda mais pessoas, mais visitantes vão poder aproveitar essa atração.
7: E eu, que tenho um pouquinho mais do que 97 centímetros de altura, fui convidado a testar essa montanha-russa considerada familiar. A Big Thunder Mountain ficou meses fechada para passar por uma das maiores reformulações da história. Desde a primeira inauguração, lá na década de 70, ela passou por algumas melhorias. Mas essa realmente levou essa queridinha a um novo patamar. Como a própria Cintia adiantou, os trens e os trilhos foram totalmente trocados, deixando a experiência muito mais suave, mais confortável. E quem se lembra da Big Thunder antiga sabe o quanto isso é importante. A montanha-russa tem uma certa dose de adrenalina para divertir os visitantes mais novos ou menos corajosos, ao mesmo tempo em que vai proporcionar um belo sorriso no rosto para quem curte uma aventura. A renovação deixou o trajeto ainda mais bonito graças aos cenários coloridos. A Big Thunder Mountain entrega aos fãs um clima de nostalgia, mas com a tecnologia das montanhas-russas mais modernas dos tempos atuais.
8: Aí, numa outra área aqui do Magic Kingdom Park, chamada Tomorrowland, nós temos a atração do Buzz Lightyear Space Ranger. Ela também foi renovada recentemente para jogabilidade. Então, ela ganhou novos blasters, que é como você atira. Todos os alvos foram trocados também. E você consegue, eles são mais interativos. E você consegue acompanhar a sua pontuação ao longo da sua jornada nessa atração. Então, essas são as duas grandes novidades aqui do Magic Kingdom Park.
7: E é claro que eu também testei a Buzz Lightyear Space Ranger Spin.
9: Para mim, a atração ficou ainda mais divertida e imersiva. Eu considerei que a precisão da mira na arma de laser ficou ainda melhor. Vale muito a pena.
7: Esse foi um relato bastante pessoal, assim que eu saí da experiência. Confesso que antes dessa remodelação, eu não curtia tanto assim a Buzz Lightyear. Como, por exemplo, eu gosto muito da Toy Story Mania, que fica lá no outro parque, no Hollywood Studios, e que tem uma dinâmica bem parecida. Agora, com a reabertura e a renovação, estou para dizer que ela ficou tão boa quanto, ou se bobear, até melhor que a atração irmã lá do outro parque da Disney, viu? Como bem explicou a Cíntia, os visitantes são convidados a atirarem alvos com arminhas de laser dentro do universo de Toy Story. Os carrinhos comportam duas pessoas e vão passando por diversas salas interativas e muito coloridas. Antes da remodelação, eu não colocava a Buzz Lightyear na prateleira das experiências imperdíveis do Magic Kingdom, mas agora simplesmente não perco. Nossa visita mais recente ao Walt Disney World em Orlando chega ao quarto parque temático. E a maior novidade para as férias de julho no Epcot está em uma das atrações mais clássicas. O simulador Soaring acaba de inaugurar um novo filme em homenagem aos 250 anos da independência dos Estados Unidos. A proposta leva os visitantes em um voo por lugares icônicos dos Estados Unidos, de leste a oeste. E eu achei que a atração ficou lindíssima. Eu fiquei realmente impressionado com a imersão, especialmente com os cheiros que são possíveis sentir em algumas paisagens. No material divulgado para os jornalistas, a Disney compartilhou um pouco dos bastidores, de como as imagens foram captadas. E foi principalmente com a ajuda de helicópteros e equipamentos de altíssima qualidade. A experiência em homenagem aos 250 anos da independência americana vai ficar em cartaz no Soaring, no Epcot, por um ano.
9: Essa é apenas uma das homenagens que o complexo está fazendo para essa data tão especial. Durante o final de semana, 4 de julho cai num sábado, haverá inclusive surpresas e uma queima de fogos especial.
7: Ainda por lá, outra atração que está de cara nova é a Test Track. Depois de um investimento milionário, a experiência ganhou ares modernos e tecnológicos graças à grande transformação que aconteceu em 2025.
9: Outra curiosidade é que agora ela atinge 65 milhas por hora, ou um pouquinho mais de 104 quilômetros por hora, e se tornou a atração mais rápida de todos os parques da Disney.
7: E realmente ficou mais emocionante, mas acima de tudo, muito, mas muito mais bonita. Eu já curtia bastante a Test Track e todas as suas etapas de reformulação. Mas convenhamos, ela estava meio datada, meio desatualizada. Agora não, telas de altíssima definição, luzes, brilhos, jogo de imagem com auxílio de espelhos. Junte a tudo isso, uma bela dose de adrenalina com aceleração. Frozen Ever After é outra das atrações preferidas das famílias que visitam o Epcot. E no início deste ano, a experiência também passou por atualizações técnicas e estéticas. A principal delas está nos animatrônicos dos personagens do filme, que utilizam agora tecnologia de última geração. A história e o trajeto da atração continuam os mesmos, a bordo de barquinhos. As outras duas experiências que costumam apresentar as maiores filas do Epcot são a montanha-russa de Guardiões da Galáxia e a recém-remodelada Test Track. Durante 4 dias inteiros, em nossa visita ao Walt Disney World Resort em Orlando, conhecemos de perto as transformações para o verão americano, o que para nós, no Brasil, contempla as férias de julho. Os 4 parques temáticos apresentam novidades.
9: E para falar mais sobre promoções, como é que o brasileiro vem para cá, para Orlando, para o Walt Disney World Resort? Eu tenho o prazer de conversar com Cynthia Douglas, que é diretora de vendas e marketing da Disney Destinations para América Latina. Cynthia, o brasileiro que vier para cá e vai passar alguns dias para curtir tudo isso, ele tem promoção, tem muita facilidade, né?
10: Super! Nós temos 2 novidades. Uma é um plano de refeição gratuito para crianças com menos de 9 anos. Então, o que, que isso inclui? Quando uma família compra estadia no Walt Disney World Resort com ingresso e plano de refeição para pelo menos 1 adulto, as crianças naquela mesma habitação com menos de 9 anos recebem o plano de refeição gratuito, que já economiza, pensa, você já vem com a viagem, com a comida, estadia, ingresso, tudo já, né, antes da viagem.
9: Antes da viagem, né, organizado, e você pode conversar com seu agente de viagens do Brasil, eles vão saber certamente dessa promoção.
10: Sim,
9: né?
10: Exato. E aí a outra promoção que nós temos agora é somente de ingresso, ela chama 4 Park Magic, então é ingresso de 4 dias com desconto, você visita 1 parque por dia, você não repete o parque, e ela está válida até setembro. Então, são 2 promoções para você vir nesse verão americano, sai do friozinho e vem ficar com a gente aqui no Walt Disney World.
9: São 4 parques temáticos. A gente está aqui no Magic Kingdom, que é o parque mais tradicional. Se você pensar em parque temático no planeta, independentemente de complexo, você vai pensar nesse parque, né,
10: Cynthia? Com certeza, com certeza. Ele é o mais amado. A gente estava contando aqui que, recentemente, 2 atrações que já eram clássicas foram renovadas. Uma delas é a Big Thunder Mountain, que é uma montanha-russa, eu acho familiar, porém ela tem uma altura mínima, que é 97 centímetros agora, mas ela foi totalmente renovada. E a próxima é o Buzz Lightyear Space Ranger, que também foi reaberta. Ela tem novos, que a gente chama de blasters, que é como você atira, todos os alvos são novos, eles interagem com você e você consegue acompanhar a sua pontuação mais perto. Então quem é competitivo vai adorar.
9: A gente tem falado ao longo dos programas, tem novidades nos 4 parques temáticos secos, digamos assim. Mas no verão aqui do Hemisfério Norte faz calor e tem 2 parques aquáticos, né?
10: Exato, nós temos 2 parques aquáticos, são sensacionais, o Blizzard Beach e o Typhoon Lagoon. O que eu mais gosto de ir com a minha família é o Typhoon Lagoon, ele tem uma piscina de ondas que é de outro mundo, é muito bacana. E quando você fica, se você se hospeda num hotel da Disney, o seu primeiro dia do check-in, você tem entrada gratuita no parque aquático. Então eu acho isso um benefício excelente também.
9: Eu sempre indico você se hospedar num hotel aqui de Walt Disney World Resort. Você sabe que vocês convidam a gente, ainda bem, eu sou um privilegiado algumas vezes. E eu nunca repeti hotel, eu acho isso ótimo, Cynthia. E cada hotel eu acho mais incrível, mais bonito, mais cômodo, mas todos têm essa comodidade de você conseguir, às vezes, entrar antes dos outros clientes, né,
10: sim,
9: da Disney.
10: Isso mesmo. Todos os hotéis têm benefícios que, não importa onde você fica, são mais de 25 hotéis, cada um com uma temática diferente. Mas você tem transporte gratuito, você entra em cada parque antes dos visitantes normais, você tem essa visita ao parque aquático no dia do check-in. Então, realmente, é uma experiência imersiva e muito especial.
9: Cynthia, sabe o que é especial? É conversar com você aqui de frente pro castelo. Tá lindo. Obrigado, viu, Cynthia? E
10: imagina,
9: até uma próxima.
10: Eu te agradeço.
9: Faltam, acho que, nas minhas contas, 18 hotéis ainda para conhecer, tá?
10: Então, ótimo. Já vou pôr na lista.
9: Já vai. Obrigado. Até mais.
7: programa de hoje ainda não acabou. E se quiser ver os bastidores da nossa viagem, conhecendo as novidades da Disney para as férias de julho, basta me encontrar no Instagram. Cadê o Coutinho? Vai ser muito legal te encontrar no meu Insta. Cadê o Coutinho? Não sai daí, voltamos já.
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0: 3:27, 3:27, informações ao vivo com ele, Luiz Eduardo de Castro. Boa tarde novamente, Luiz.
1: Novamente, muito boa tarde, Valcir. Boa tarde também aos nossos ouvintes. A gente traz informações com relação ao assassinato do advogado Rodrigo

0: 3:48, a frota de ônibus nos bairros de Guaratiba, Santa Cruz, Campo Grande e Bangu, na zona oeste do Rio, vai ser ampliada em 54%. A quantidade de veículos vai aumentar de 654 para 1.006, de acordo com o resultado da licitação da segunda etapa do Sistema Rio, rede integrada de ônibus realizada pela Prefeitura do Rio de Janeiro na sexta-feira. O certame definiu as propostas vencedoras de 3 lotes do novo modelo de concessão do transporte municipal por ônibus na região. As empresas Jabur e Sansetur foram as vencedoras. O critério da concorrência foi o menor valor por quilômetro rodado. A previsão é que os novos ônibus dessa etapa comecem a operar no primeiro trimestre de 2027. Informações com ele, Daniel Nascimento.
1: O homem considerado o puxador de guerra do Comando Vermelho na região de Duque de Caxias, na Baixada Fluminense, foi preso na comunidade da Mangueirinha, na mesma região. Segundo as investigações, Luiz Felipe Gomes da Silva, conhecido como Simba, está envolvido em diversos ataques orquestrados pela facção criminosa na região. A prisão ocorreu nesta quinta-feira. Agentes flagraram um criminoso trafegando em via pública e deram ordem de parada. Ao perceber a aproximação da polícia, o criminoso atirou contra a equipe que revidou. Ele foi capturado depois de cerco tático. Segundo a polícia, o bandido estava deixando a comunidade com o objetivo de orquestrar um ataque armado. Junto com ele, os agentes apreenderam uma pistola, carregadores e uma granada.
0: Giovana Guitarrari.
2: Um carro do modelo Porsche Cayenne é apreendido com restrição por estelionato na Avenida Olegário Maciel, na Barra da Tijuca, na zona sudoeste do Rio. O caso aconteceu nesta quinta-feira. O veículo de luxo chamou a atenção de agentes do segurança presente enquanto estava estacionado de uma forma irregular, formando uma fila tripla. Durante a abordagem, dois homens apresentaram dificuldade em esclarecer quem seria o proprietário do carro. Na delegacia, um dos envolvidos afirmou que iria atender o telefone e deixou o local antes de ser devidamente identificado. Depois, os agentes foram informados que o veículo possuía uma restrição vinculada a um registro de ocorrência de estelionato. O carro permaneceu apreendido e vai passar por perícia.
0: Com informações do Noticiário Nacional, Alex Ferreira.
3: As empresas que fazem o transporte de cargas e insumos para Manaus por meio dos rios podem cobrar valores que chegam a cerca de R$ 9.800 por container. Trata-se da chamada taxa da seca, que tem previsão de ser cobrada a partir do dia 5 de setembro. Em resposta à Band News FM em Manaus, a Agência Nacional de Transportes Aquaviários não esclareceu se as empresas comunicaram a cobrança com pelo menos 30 dias de antecedência e se vai começar nas atuais condições do Rio Negro. A própria agência estabelece que a taxa da seca só pode ser cobrada quando o nível do rio atingir 17,70 metros. O nível atual é de 24,65 metros.
0: 3:51. Você acompanha agora o último bloco do programa Partiu Band News, aqui em 90.3. Muito boa tarde.
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5: De volta com o terceiro e último bloco do nosso programa de viagens. Já pensou em conhecer 4 países em uma semana, com facilidade, comodidade e total segurança? Essa é a principal proposta de um cruzeiro pelo Mediterrâneo. O Partiu Band News embarcou no MSC Esplêndida, que oferece saídas regulares do porto de Barcelona, na Espanha, passando por Livorno, Cagliari e Palermo, na Itália, Marselha, na França e Valletta, em Malta.
6: O navio tem capacidade para receber mais de 4.300 passageiros. Áreas de entretenimento como essa e até uma piscina coberta com teto retrátil.
5: Inaugurado em julho de 2009, o Esplêndida faz parte da classe Fantasia. São 333 metros de comprimento e mais de 65 metros de altura, distribuídos em 18 decks. Como mencionei, os complexos aquáticos são alguns dos destaques do navio. E a bela área de piscina com teto retrátil é essencial para garantir o conforto dos passageiros, mesmo quando o tempo não estiver tão quente. Na popa, o Esplêndida tem uma piscina menor, mas bastante simpática, com decoração inspirada no Parque Güell, de Gaudí. tudo a ver com o nosso roteiro. Afinal, nós somos convidados a embarcar justamente em Barcelona. Chegamos um dia antes do início do cruzeiro. E esse é o mínimo que qualquer cruzeirista precisa fazer. Sabemos muito bem que imprevistos podem acontecer, ainda mais em se tratando de um voo para a Europa. Já pensou perder a sua viagem de navio porque aconteceu algum atraso por mau tempo, por exemplo? Não dá, não é mesmo? Bom, chegamos em um sábado em Barcelona e aproveitamos o dia para curtir as principais atrações da cidade espanhola. No domingo embarcamos no Esplêndida pouco antes da hora do almoço. E aqui vai mais um destaque. A MSC inaugurou recentemente um moderno terminal próprio, facilitando demais o procedimento. Rapidamente passamos pelas etapas burocráticas e já entramos no navio. Foi um dos embarques mais rápidos e mais organizados que eu já tive para iniciar um cruzeiro. O primeiro dia foi de explorar tudo, curtir a piscina e aproveitar o lindo domingo de sol a bordo em Barcelona, antes de partirmos para o primeiro destino do Mediterrâneo. A nossa primeira parada foi na França, em Marselha, onde reservamos uma excursão com a própria MSC.
7: Marselha é como se não fosse na França, porque você vê morros, né, montanhas.
5: Aqui vai outra dica. Para não ter dor de cabeça, peça ao seu agente de viagens para ele te passar as opções de passeios que são oferecidos pela própria companhia de cruzeiro.
7: Essa região ocupada pelos romanos no século II a.C. Durante 7 séculos, Provença foi romana. Por isso fala uma língua latina, como o português, mas aqui era o provençal. Provençal era o idioma, a língua daqui, que agora ninguém fala, né?
5: Sempre com a presença do guia, que falava um bom português, passamos pelos principais pontos de interesse da região. Cidade mais antiga da França e a segunda mais populosa do país, Marselha é um turbilhão multicultural. Paramos em um mirante da Corniche Kennedy, onde fica o monumento aos mortos da Guerra do Exército do Oriente e das Terras Distantes, ou o Portão do Oriente, que é dedicado aos soldados que morreram durante a Primeira Guerra Mundial. Depois, visitamos a Basílica de Notre-Dame de la Garde, localizada num ponto mais alto da cidade e famosa pela imponente estátua dourada da Virgem Maria.
6: E do alto dos seus mais de 160 metros, ela é considerada padroeira da cidade e protetora dos viajantes. Então, se você quiser boas viagens daqui para frente, esse é o lugar.
5: Da igreja vai ser possível observar boa parte de Marselha e dos arredores. Aproveite a parada de navio também para caminhar pela orla do Porto Antigo, apreciar o vai-vem de turistas e locais. De volta ao navio, curtimos a saída do Porto de Marselha em mais um lindo dia de céu azul, prontos para o próximo destino. Livorno, na Itália, foi a nossa segunda parada do cruzeiro pelo Mediterrâneo. Mais uma vez, reservamos uma excursão com a MSC que nos levou até Pisa, onde tivemos tempo suficiente para apreciar a famosa torre.
6: E se você quiser ter uma experiência ainda mais diferente, é possível subir a torre. São mais de 250 degraus, não tem elevador e você precisa reservar com antecedência.
5: Após algumas fotos bem originais ao lado do monumento, o nosso grupo pegou estrada com destino a um outro ícone italiano. Chegamos a Florença, na Toscana, em menos de uma hora. E a guia nos levou aos principais pontos de interesse do berço do Renascimento. Primeiro em um mirante. Depois passamos pela Ponte Vecchio. Praças, esculturas e a impressionante Catedral Santa Maria del Fiore, o Duomo de Firenze. A excursão que sai do Porto de Livorno, visitando Pisa e Florença, tem cerca de 9 horas de duração e é oferecida pelo próprio navio. As duas maiores ilhas da Itália também podem ser visitadas em uma viagem de navio pelo Mediterrâneo. A terceira parada do Esplêndida foi em Cagliari, a capital da Sardenha. Chance para passar por uma das lindas praias. Ou então caminhar pelas ruas do centro histórico.
6: A parada por aqui dura entre 6 e 7 horas, mas não se preocupe, é tempo mais do que suficiente para visitar as principais atrações aqui de Cagliari.
5: Um pouco mais ao sul fica a maior ilha do Mediterrâneo, e a Sicília, de navio, também começa pela capital. Palermo possui um dos mais bem preservados patrimônios históricos de toda a Europa. Mais uma vez, partimos em um passeio reservado com a própria companhia de cruzeiro. E a nossa excursão começou em uma vizinha da capital da Sicília.
8: Uma cidadinha que fica perto da cidade de Palermo, uma cidadinha chamada Monreal, palavra que significa mais ou menos Monte Royal, Monte do Rei, e é uma cidadinha que teve uma importância enorme nessa ilha, quase como uma segunda capital, quando a ilha chamada Sicília foi um reinado, chamado Reinado de Sicília.
5: Nem preciso lembrar o quanto um bom guia de turismo pode fazer toda a diferença na sua viagem, ainda mais falando no nosso idioma.
8: Palermo é a quinta cidade maior na Itália. Falamos de uma cidade que tem pouco menos de 650 mil habitantes. Assim, a cidade é a quinta maior na Itália, seguindo cidades como Roma, como Milão, segunda maior, como Nápoles, e depois a Turim, e quinta maior Palermo. Historicamente falando, essa cidade teve un'importanza enorme no Mediterraneo, é colocada entre África e Europa, cidade estratégica de negócios, comércio, de encontros, de guerras também.
6: E é claro que eu iria aproveitar para experimentar dois dos pratos típicos aqui da Sicília. Estou com um arancini ou arantino e com um canolo, o canoli para a gente. Eu não sei qual dos dois que eu como primeiro, claro que esse aqui.
5: Gastronomia, é claro, cultura, história e belas paisagens estarão garantidas em uma viagem de navio por destinos italianos. Nosso cruzeiro pelo Mediterrâneo chega a mais uma parada. Quarto país da jornada. Com apenas 6 mil habitantes e mais de 7 mil anos de história, Valeta é a menor capital da Europa. A cidade é o porto de entrada de Malta, um lindíssimo e histórico arquipélago. Com a presença de uma guia local, caminhamos pelas ruas que concentram mais de 300, sim, 300 monumentos turísticos. E visitamos a Co-Catedral de São João. O interior da igreja é impressionante, sem contar que ela também funciona como um importante museu.
6: Um dos passeios obrigatórios por aqui é visitar a Catedral de San John, que além de ser incrivelmente bonita por dentro, também abriga duas obras-primas de Caravaggio.
5: Com mais de 5 metros de largura e mais de 3 metros de altura, o maior quadro já pintado pelo artista italiano está nos fundos de uma sala. E a outra obra fica em um pequeno espaço e se chama São Jerônimo Escrevendo. E assim encerramos o nosso cruzeiro pelo Mediterrâneo a bordo do MSC Esplêndida, visitando 4 países, Espanha, França, Itália e Malta, em uma semana. O navio oferece itinerários de 7 noites, com embarques em Barcelona, Marselha, Livorno, Cagliari, Palermo e Valeta. E no final de novembro de 2026, o Esplêndida estará por aqui, na América do Sul, com saídas regulares do Rio de Janeiro e de Buenos Aires, na Argentina. E por hoje é só. 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Tem Partiu Band News no Spotify e nos principais tocadores de podcast. 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Tem Partiu na TV. Estamos no LG Channels, no canal 131. Na tela da Band, com o quadro Cadê o Coutinho no programa Bora Brasil. Eu estou todos os dias também na tela da Band News TV. Quer viajar junto comigo? Cadê o Coutinho? Eu te espero no meu Instagram, Cadê o Coutinho. O programa de hoje teve a sonorização final do nosso Camisa 10, o mestre José Antônio de Araújo Filho. Tchau e até a próxima!

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1: Quatro horas, 2 minutos, 4:02, e a cidade do Rio de Janeiro registra a maior temperatura do inverno nesse sábado. A máxima foi de quase 40 graus, para ser mais preciso, 39,9 graus na estação Barra Rio Centro, na zona sudoeste da capital fluminense. Essa informação é do sistema Alerta Rio. Até então, a maior temperatura do inverno no Rio era de 37,6 graus, registrada no dia 21 de agosto na estação Jardim Botânico, na zona sul. Nesse sábado, o sol forte levou os cariocas para as praias, que ficaram lotadas. Nesse domingo, não está sendo diferente. Bastante calor, clima abafado. Vamos, inclusive, trocar trilha. Se ontem a máxima foi de quase 40 graus, hoje a máxima registrada foi de 33 graus aqui no Rio de Janeiro. Sol com algumas nuvens no céu, clima abafado, deu praia, deu piscina, deu cachoeira. É o fluminense, o carioca tentando se refrescar um pouquinho nesse veranico, nesse domingo de calor aqui no Rio de Janeiro. Amanhã, segunda-feira, será de nebulosidade variada, com predomínio de céu parcialmente nublado e sem previsão de chuva. Os ventos vão estar fracos a moderados e a máxima prevista para amanhã, segunda-feira, é de 34 graus, mínima de 20. O sol volta a aparecer e fica entre nuvens e, como eu disse, sem previsão de chuva. Terça-feira, entre terça e a próxima quarta, dia 2/9, a passagem de uma frente fria vai mudar o tempo aqui no Rio de Janeiro. O céu vai estar predominantemente nublado e há previsão de pancadas de chuva de moderada a forte, acompanhadas de raios entre a tarde de terça-feira e a madrugada de quarta, passando para a chuva fraca moderada de forma isolada durante o período da manhã de quarta-feira. Os ventos vão estar moderados a fortes, as temperaturas também vão apresentar declínio. Terça-feira, a mínima prevista é de 18 graus, máxima de 33. Já na quarta-feira, mínima de 16 e máxima de 24. O sol só volta a aparecer com força aqui no Rio de Janeiro na próxima quinta-feira, dia 3 de setembro, 3/9.

0: direto da capital federal, Márcio Rocha.
1: A Polícia Rodoviária Federal apreendeu durante o fim de semana em Cristalina, cidade goiana que fica no entorno do Distrito Federal, a maior quantidade de skunk do país em 2026. De acordo com os dados da operação, foram cerca de 3.700 quilos do entorpecente que estavam em um caminhão. O motorista foi abordado durante uma fiscalização na BR-040 e, ao ser questionado sobre a carga que transportava, ele apresentou contradições sobre a origem, o destino e o material. Diante das inconsistências, a equipe acionou o grupo de operações com cães da PRF, que inspecionou o veículo e indicou a presença de substâncias ilícitas que estavam escondidas em meio a uma carga de telhas isotérmicas, conhecidas como telhas sanduíche. O motorista foi preso e encaminhado à coordenação de repressão às drogas da Polícia Civil do Distrito Federal para adoção das medidas cabíveis.
0: Seguimos com informações do Noticiário Nacional, agora na voz do Alex Ferreira.
2: As empresas que fazem o transporte de cargas e insumos para Manaus por meio dos rios podem cobrar valores que chegam a cerca de R$ 9.800 por container. Trata-se da chamada taxa da seca, que tem previsão de ser cobrada a partir do dia 5 de setembro. Em resposta à Band News FM em Manaus, a Agência Nacional de Transportes Aquaviários não esclareceu se as empresas comunicaram a cobrança com pelo menos 30 dias de antecedência e se vai começar nas atuais condições do Rio Negro. A própria agência estabelece que a taxa da seca só pode ser cobrada quando o nível do rio atingir 17 metros e 70 centímetros. O nível atual é de 24 metros e 65.
0: Pelo menos 7 pessoas morreram e 23 estão desaparecidas após uma balsa que transportava quase 270 passageiros e tripulantes virar na costa do norte do Chipre nesse domingo, segundo informações da imprensa turca. O presidente do norte do Chipre, Tufan, ele, segundo a agência de notícias Reuters, afirmou aí que 237 pessoas foram resgatadas com vida. A embarcação do tipo catamarã fazia rota entre o porto de Kyrenia, também conhecido como Girne, no norte do Chipre, e o porto de Tasuku, na província turca de Mersin. Segundo a TRT, a balsa começou a inundar a poucos quilômetros da costa antes de virar. O ministro dos Transportes do norte de Chipre afirmou à emissora que a embarcação havia capotado e que equipes de resgate foram mobilizadas para o local. Imagens divulgadas após o acidente mostram passageiros usando coletes salva-vidas e permanecendo na água ao redor da balsa virada enquanto aguardavam o resgate. Informações agora com ele, José Paulo Sobral.
3: 20 banhistas foram resgatados do mar da Praia do PP, na Barra da Tijuca, na zona sudoeste do Rio. O caso aconteceu na manhã desse domingo. Segundo o Corpo de Bombeiros, o grupo formado por pessoas com idades entre 20 e 67 anos se preparava para uma travessia em direção às ilhas da região. Durante o percurso, uma mudança nas condições do vento direcionou os participantes a São Conrado e dificultou o retorno à praia. Os bombeiros foram acionados por volta das 7:30 da manhã e o resgate foi feito com uma moto aquática. Nenhuma vítima precisou de atendimento médico e foram liberadas na areia. Segundo o Centro de Operações da Prefeitura do Rio, houve registros de ventos fortes em diferentes regiões da cidade.

0: 4:10, 4:10, você acompanha agora o primeiro bloco do programa Em Forma, aqui na Band News FM. Muito boa tarde.
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0: ouvinte Band News FM sintonizado com a gente em mais um Band News em Forma. Você sabia que de 2024 para 2025 o número de corridas oficiais realizadas no Brasil, aquela de rua no final de semana que passa pelo ponto principal da sua cidade, esse número, gente, aumentou quase 50% em um ano. A gente está falando cada vez mais de pessoas conhecendo a corrida como um esporte do dia a dia, um esporte de desafio, mas também para buscar a qualidade de vida. Camila Rischi, que delícia falar desse esporte que você entende tanto, hein?
1: Ai, que eu adoro e que pratiquei minha vida inteira, sempre tanto, né? Eu adoro porque a gente sempre encontra pessoas que estão começando, que estão ali experimentando aquela picadinha, né? Foi picado pelo bicho da corrida. Tem as pessoas que não querem, que não gostam, que já experimentaram. Mas é um tema maravilhoso, Isabela, que eu adoro.
0: Há um tempo atrás, a gente abriu aqui no Band News Informa um espaço para o Tira Dúvidas. E a gente conversou com os nossos ouvintes, principais dúvidas. E o que eu mais recebi foi dúvida de corrida. Tem muita gente correndo agora em 2026. E o Strava, que é aquele aplicativo de... É uma rede social fitness, galera. Que o povo posta ali o treino do dia, quantos quilômetros correu. Ele fez um levantamento e o Brasil é o segundo país com maior número de corredores do mundo. Então, são 19 milhões de usuários aqui no Brasil correndo ativamente, não só aquele que correu um dia e nunca mais apareceu. É que usa o aplicativo e a gente está falando de uma parcela, né, ligada à tecnologia, mas é um número muito grande. Camila, você que já está aí há décadas na corrida, incentivando seus alunos, dá para a gente falar mesmo de um momento diferenciado da corrida agora?
1: Olha, Isabela, eu acho que já tem um tempo que as pessoas falam que é o boom, né?
0: Todo ano, né?
1: Todo ano é o boom da corrida. Mas, diferentemente de muitas atividades, o que eu acho é que lá atrás teve, quando surgiu, como quando a gente fala do crossfit, o próprio beach tênis, existem algumas atividades que elas aparecem e a corrida, ela sempre existiu, mas teve um momento onde elas começaram a surgir. No Brasil começaram a surgir as assessorias esportivas, tá? Em torno, um pouquinho antes dos anos 2000, então 1990, nos anos 90, as assessorias esportivas, que são os grupos onde as pessoas se encontram e tem um treinador responsável e que passa treinos de corrida, né? Então, assim, isso de assessorias. E cada vez mais tem aumentado. E o que eu acho é que a gente tá, já tem aí pós-pandemia, um grupo muito grande que mescla os jovens, os adolescentes, que estão querendo fazer uma atividade. Existe uma cultura fitness muito grande, de moda mesmo, moda de vestimenta, de estilo de vida, de alimentação. E tudo isso acaba culminando para as pessoas quererem participar mais. Aí os organizadores de prova fazem mais provas, mais eventos temáticos, né? Então tem a corridas noturnas para quem não quer correr de manhã, tem corridas de personagens, com metas, distâncias. Então, assim, são circuitos, tem circuitos dos mais diversos tipos que você possa imaginar, tem revezamento. Então, isso tudo acaba atraindo cada vez mais pessoas.
0: Nos anos 2000, quando você estava ali com foco na assessoria esportiva, qual que era o seu público? Quem mais estava buscando fazer parte da corrida?
1: Não tinham pessoas tão novas, tá, Isabela? Eu, por exemplo, eu comecei ali, eu já treinava um pouco antes, mas eu tinha 19 anos e muito pouca mulher, né? Bem menos mulheres, e eu era uma das mais novas. Então, hoje a gente já vê que tinha pouca quantidade. Então, eu era das mais novas, mas tinha uma quantidade bem reduzida. E hoje a gente consegue ver que tem muito mais pessoas fazendo, participando, buscando, levando, envolvendo a família inteira. Então, era um público um pouco diferente. Mas, na época, já tinha uma situação muito diferenciada, que eram os programas de qualidade de vida em empresas, através da caminhada e da corrida. Então, assim, eu, inclusive, em 1997, fui para a Maratona de Nova York, caminhar a Maratona de Nova York.
0: Os 42 quilômetros?
1: 42 quilômetros, numa largada especial que tem de caminhantes. Então, você imagina, se eu fui em 1997, eu levei uma pessoa para correr junto, para caminhar junto, porque a largada é com a maratona, mas algumas horas antes, duas, três horas antes. Então, uma largada especial. Então, assim, tinha muitas empresas, grandes empresas do Brasil e do mundo, do Pão, bancos, assim, que já faziam programas de qualidade de vida nas empresas, através da caminhada e da corrida.
0: E quando a gente abre a caixinha no Instagram de dúvidas, tem sempre alguém perguntando se caminhar é válido, se já adianta como alguma forma, porque a gente está falando de um esporte muito democrático, né, Camila? Você precisa só ali da rua da sua casa, do seu quintal, você não precisa pagar mensalidade de uma academia. Claro que agora, e a gente vai chegar nesse tema, investimento em tênis com placa de carbono, gel, tudo e mais um pouco, mas o básico da corrida é democrático, né?
1: É, ele é um tênis. Né? Claro que depois que você entra no mundo, aí você começa a perceber que as pessoas falam assim, ah, era só um tênis, aí vem uma
0: óculos abaixa pace, tudo.
1: É isso, né? O top, a roupa, os próprios equipamentos eletrônicos que te ajudam e que te facilitam, mas é um mundo. Mas realmente a gente é um esporte extremamente democrático, né? O tênis já te coloca, você não precisa pagar uma academia, você pode correr no horário que você puder treinar. Né? Então, você pode estar numa praça de 500 metros, você consegue fazer um ótimo treino, você pode percorrer uma distância, por exemplo, da tua casa até o trabalho, você pode, no domingo, até a casa da sogra, correndo também, passando pelas ruas. Então, você tem, assim, uma variedade absurda de lugares onde você pode realmente praticar. E a corrida, ela é uma atividade a qual o ser humano pratica. A gente nasce, a gente começa a andar, engatinha, anda e a gente corre. Então, é uma movimentação muito conhecida para o nosso corpo, né? E ela é também uma atividade que está dentro de muitas outras. Então, por exemplo, se você joga basquete, se você joga futebol, né? Se você, não todos, mas se você joga um handebol, normalmente os esportes de quadra trazem a corrida como uma... Durante algum momento você corre, você se desloca. Então, ela também é muito conhecida e as pessoas acabam muitas vezes migrando de uma atividade para outra, ou para a corrida de uma atividade, ou vem, ah, já joguei muito bola, hoje eu não tenho um time e quero aproveitar, então quero dar uma corridinha. Né? Então, assim, existe uma gama absurda de motivos pelos quais as pessoas começam ou... Né, continuam praticando.
0: Antes da gente falar de treinamento, Camila, eu queria falar dessa parte biológica, de estrutura corporal. É contraindicado para alguém? A corrida, a gente falou, é democrático pelo acesso, mas quando a gente está falando da terceira idade, alguém com mobilidade reduzida, a caminhada e a corrida podem ser descartadas pelo impacto?
1: Olha, Isabela, a gente tem que entender o seguinte. Primeiro, né, a gente... Qualquer pessoa e qualquer atividade que você vai fazer, você tem que ver se você está apto para aquela atividade. Então, pode ser qualquer uma delas. Se você for nadar, se você for fazer pilates, se você for correr, se você for jogar basquete. Então, assim, precisa entender qual é a situação daquele corpo naquele momento, da estrutura física que ela tem naquele momento. Porque se a pessoa já apresenta uma limitação, por exemplo, de ombro, estou com o ombro congelado, não consigo mais levantar quase meu braço, a gente precisa ver. Pode ser, inclusive, que a corrida, às vezes, não seja o pior. Pode ser que, para uma pessoa dessa, um tênis não seja tão indicado. Então, assim, se a pessoa já tem algum problema no joelho, alguma dor crônica, ou já teve algum histórico, alguma lesão, a gente sempre tem, para qualquer atividade física que a gente for fazer, a gente tem que avaliar como é que está a condição física daquela pessoa naquele momento. E não é amedrontar ou aterrorizar, tá? É a gente realmente analisar e ver o que está faltando ali, o que é necessário fazer. Agora, a gente pegando uma pessoa que pode ter até um pouco de sobrepeso, não necessariamente a pessoa que está com sobrepeso, ela não pode correr. Muitas pessoas começam a correr exatamente, inclusive, para emagrecer e consegue. Então, o que a gente tem que ver? A gente tem que ver qual que é a situação, a gente tem que ver o calçado ideal. A gente tem que ver qual é o nível de treinamento de corrida que ela vai começar. Então, uma coisa que as pessoas, às vezes, elas acham que elas vão chegar e elas têm que treinar a corrida, tem que já estar correndo. Então, muitas pessoas chegam para mim e falam assim, ai, quero tanto correr, mas eu estou treinando, a hora que eu começar a correr mesmo, aí eu te procuro. Eu falo, não, mas eu ensino você a correr, né? É aí que está a diferença. E a caminhada, ela faz parte durante muito tempo no processo, não só de aprendizado da corrida, como muitas vezes ela faz parte de um treinamento durante o ano de alguns corredores que já correm há mais tempo. Então, a pessoa, por exemplo, está voltando de férias e aí ela precisa retomar os treinos, ficou um tempinho parada, ficou às vezes gripado, resfriado, então a gente volta, às vezes dá uma reduzida. A gente pode muitas vezes não tirar toda a caminhada, mas a gente coloca alguns intervalos de caminhada onde a gente consegue poupar um pouco as nossas articulações, evolução. Às vezes a pessoa sofreu uma lesão e tem que voltar, né? Então, assim, ou está simplesmente parada. Tenho alguns atletas, por exemplo, que a pessoa às vezes se lesionou, ficou parado de correr, vamos supor, ou um triatleta, e continuou nadando e pedalando, e aí ele vai retomar os treinos da corrida. Então, a pessoa pode sim colocar a caminhada ali de forma muito estratégica, positivamente, para essa retomada ali na corrida.
0: Você falou sobre a intensidade desse treino, em que nível a pessoa começa. Quem já tem um repertório esportivo, você falou, ó, tá correndo, não tá correndo, mas tá nadando, tá fazendo outra atividade. Começa mais na frente?
1: Sim. Ela começa, a gente percebe que ela tem um condicionamento melhor, mas, como toda atividade, tem a especificidade que a gente chama, né? Então, é muito comum, às vezes, a pessoa está fazendo algum esporte, aí ela busca outro e ela acha que ela já está super condicionada. E tem a corrida, tem, inclusive, a gente fala das lesões mais comuns e das dores mais comuns que acontecem em corredores. Então, às vezes, a pessoa está vindo de um outro esporte e ela... eu gosto muito de falar do triatlon porque ele normalmente acontece isso muito com uma pessoa que faz triatlon, né? Ela ou nada, ou pedala, e aí ela resolve começar a correr. Ou vice-versa, ela começa pela corrida e depois vai para um dos outros três. E você tem as adaptações de cada atividade ali. E a corrida, ela traz, sim, algumas lesões, algumas adaptações que a gente tem que ter calma no início.
0: A gente vai falar sobre essas lesões, essas adaptações...

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2: 4:23, 4:23, ele já tá aqui de olho na movimentação do trânsito nesse domingo, dia 30 de agosto de 2026, aqui no Rio de Janeiro. Luiz Eduardo de Castro, boa tarde, Luiz.
3: É isso, Valcir, muito boa tarde a você e aos nossos ouvintes, uma ótima tarde de domingo a todos que nos acompanham. Olha, lembra que no último local eu falava que tinha engarrafamento ali na chegada ao túnel Rebouças e também dentro das galerias do túnel?
2: Sim,
3: então,
2: sim.
3: Esse trânsito deu uma aliviada, mas ainda assim, mapa aqui que a gente tá vendo nos estúdios da Band News FM ainda tá vermelhinho no elevado Engenheiro Frei Siné, ali na chegada ao Rio Comprido. O trânsito é melhor nesse momento ainda no túnel Santa Bárbara, apesar de esse caso ainda tá um pouco pior do que no último local, mas ainda assim tá valendo mais a pena pegar a linha Pinheiro Machado e depois sair ali no Santo Cristo para chegar no centro da cidade ou então na Zona Norte. Mas a gente vai falar agora de outro acesso saindo da Zona Sul do Rio, acesso para a Zona Oeste. Quem tá pegando ali o túnel Rafael Mascarenhas tá encontrando dificuldade no acesso desde a rua Mário Ribeiro, ali na altura do Clube de Regatas do Flamengo. O problema é que normalmente quando o motorista tá com dificuldade por lá, qual a próxima opção? Pegar a Avenida Niemeyer ali na Orla do Leblon.
2: Isso.
3: Só que essa também tá com engarrafamento. Trânsito muito intenso ali na Delfim Moreira até a chegada à Praça 24 de Outubro, que é já na cara da Avenida Niemeyer. Então, nesse momento, o motorista ainda assim, mesmo com engarrafamento, tá valendo mais a pena pegar a Gávea e depois pegar os túneis ali para chegar em São Corrado e seguindo ali pra Barra, enfim, pro Recreio.
2: É isso, 99902-6970,
3: o nosso WhatsApp para você participar.
2: É isso aí, Luiz Eduardo de Castro tá de olho nas suas mensagens no nosso WhatsApp. Eu, inclusive, reforço para você participar aqui da nossa programação. Nos faça companhia na tarde desse domingo, agora, 4:25.

0: Dois suspeitos são presos e outros quatro ficam feridos durante um confronto com policiais militares na comunidade do Gogó, em São João de Meriti, na Baixada Fluminense. Esse caso aconteceu no sábado, ontem, dia 29. Segundo informações da Polícia Militar, os agentes foram acionados para checar a presença de criminosos realizando aí disparos na região. Quando os policiais chegaram ao local, os bandidos atiraram e houve um intenso confronto. Os quatro suspeitos ficaram feridos, foram encaminhados aí para o Hospital Municipal de São João de Meriti. Não há informações sobre o estado de saúde deles. Durante essa ação foram apreendidos pistolas, carregadores, cinto de guarnição e também drogas. Informações agora com ele, Daniel Henrique.
1: O governador em exercício do Rio, desembargador Ricardo Couto, veta integralmente o projeto de lei que obrigaria as concessionárias de água a instalar os hidrômetros no interior dos imóveis dos consumidores. O veto ao PL, elaborado pelo deputado Dionísio Lins, foi publicado no Diário Oficial desta sexta-feira. Ricardo Couto justifica que, ao impor obrigações às concessionárias que não estão previstas nos contratos de concessão, poderia comprometer o equilíbrio econômico-financeiro, além de violar a atribuição regulatória da Agenersa para o tema. Com a dificuldade de leitura dos hidrômetros dentro dos imóveis, havia ainda a possibilidade de que os custos fossem repassados à população. Em nota, Dionísio diz que o objetivo do projeto era evitar furtos dos equipamentos e que o governador foi induzido ao erro na avaliação. O deputado vai tentar derrubar o veto na Assembleia Legislativa.
0: 4:27, a cidade do Rio de Janeiro segue como a única do estado com mais de 1 milhão de habitantes. Dados divulgados pelo IBGE apontam que a capital fluminense tem atualmente 6,7 milhões de moradores. O número é mais de 6 vezes maior do que a segunda cidade mais populosa do estado, São Gonçalo, na região metropolitana, que tem 959 mil habitantes. Duque de Caxias, na Baixada Fluminense, completa o top 3 com 866 mil pessoas.

4 horas 27 minutos, 4h27. Você acompanha agora o segundo bloco do programa Informa aqui na Band News FM, agora 4 horas 28 minutos. Muito boa tarde.

0: Estamos de volta no segundo bloco de hoje do Band News Informa, falando sobre corrida. A Camila Rich está tirando as dúvidas dos nossos ouvintes e trazendo os estudos, as análises de performance, como melhorar o seu treino de corrida ou de caminhada, se você está começando. Camila, tem uma pesquisa da Bloomberg que fala que no Brasil, 48% dos corredores que foram analisados estão correndo há menos de um ano. Então, são novos corredores que estão aí nesse ciclo de preparação. Qual que é o erro mais comum de quem começa a correr? O que que você mais encontra de dor de cabeça como treinadora?
1: Olha, não tem, acho que não tem o erro mais comum, mas tem alguns erros.
0: Ixi, pode citar aí.
1: Alguns erros. É, primeiro, eu falei já no comecinho do programa que as pessoas que muitas vezes querem começar a correr e elas, ao invés de buscarem uma orientação já no início, elas primeiro querem já chegar sabendo correr para buscar uma orientação. Então, esse é o primeiro. Busque uma orientação. De cara, a pessoa vai te ensinar a correr. Vai te ensinar a respirar, porque muita gente tem dificuldade na respiração, em como manter a cadência, né? Fala, mas eu respiro pela boca, respiro pelo nariz. E a gente explica isso. Tem uma lógica que, normalmente, que a gente acaba usando. São estratégias que mudam, às vezes, de pessoa para pessoa. Mas para ensinar isso. Outro erro é as pessoas começarem a achar que elas precisam correr todos os dias. Então, a pessoa, normalmente, tem muito corredor que começa porque quer fazer uma atividade. Mas tem muito corredor que fala, ah, eu já tenho uma meta, né? O corredor já fala, eu já não corro, mas vou fazer uma meia maratona. Vou fazer 10 quilômetros, ou vou fazer uma maratona completa. Então, o que acontece é, as pessoas acham que correr mais é melhor. E isso é um dos maiores erros, não só em volume, tá? Então, acha que quanto mais tempo de duração o treino tiver, melhor. Como também em números, por vezes, por semana. Então, a pessoa às vezes chega e fala assim, nossa, mas eu vou correr, então agora eu vou começar essa semana, eu vou correr duas vezes, a semana que vem três, a outra quatro, a outra cinco, até chegar em sete vezes por semana. E também a intensidade. Então, tem gente que acha que só, no começo, acha que tem que correr sempre forte, tem sempre que terminar esbaforido, morto, né? Então, são esses três erros muito comuns. E não adianta a gente sempre fazer um volume grande, sempre fazer uma intensidade grande ou uma frequência semanal grande. Porque isso não vai te trazer necessariamente uma melhor performance. Então, o que acontece muito são pessoas que me procuram para correr e elas correm, chegam para mim, ah, eu corro 5, 6 vezes por semana, aí eu diminuo um pouquinho, coloco para 3, 4 vezes, ela fica com receio, porque acha que vai piorar a corrida, né? Ou vai engordar, porque tem as pessoas que estão preocupadas com isso. A gente coloca um fortalecimento à parte, então a pessoa mantém, melhora ali um pouco a biomecânica, protege as articulações, aí a gente reduz um pouco a corrida, ela corre mais rápido, ela corre, tem mais, melhora o tempo da corrida dela e ainda emagrece. Aí ela olha e fala, você está fazendo um milagre. Eu falo, não, a gente está só aplicando a fisiologia.
0: Ciência.
1: A ciência, entendeu? Então, assim, essa é uma outra, é um outro ponto e um ponto importante que as pessoas não acreditam só quando acontece, Isa, é o seguinte, as lesões na corrida, nosso corpo todo precisa de adaptações, né? Isso todo mundo já sabe, que a gente, as nossas articulações, ligamentos e tendões demoram 4 a 8 vezes mais para se adaptar do que a nossa musculatura. Então, o que acontece? Por isso que as lesões mais comuns na corrida, elas são as ites. Então, é tendinite patelar, é tendinite no tendão de Aquiles, é fascite, é inflamação na fáscia do pé.
0: Canelite.
1: Né? Canelite, né? Então, são as mais comuns. Por quê? Porque elas vêm devagarzinho. E o nosso corpo, ele demora mais para entender e adaptar as articulações do que a musculatura. Então, esses são pontos que a gente peca muito. Tem aqueles corredores raiz, que eles querem começar a correr e falam que é o corredor bem raiz, que ele vira e fala assim, ah, eu não preciso de tênis, eu vou correr com qualquer um, eu vi lá na televisão na São Silvestre, correndo descalço. Então, assim, a gente tem que entender que não é uma frescura, mas é uma proteção, não quer dizer que você não possa optar por isso, né? Mas a gente tem que se proteger, porque é muito triste, muito chato a hora que você começa, que você se anima, que você consegue encaixar ali o número de vezes na semana, você vê que seu objetivo tá andando, você fica satisfeito, tem o seu grupo de amigos ali social que você encontra, que você treina, e de repente vem a notícia, você está machucado, né? Então, a lesão na corrida, ela vem bem devagar.
0: E dá pra saber, dá pra sentir quando ela tá começando, Camila?
1: Dá.
0: Que já tá estranho, que aquela dor ali. Então, pros nossos corredores já que estão aí na pista, na rua, explica pra eles quando aquela dor não é de um dor de treino normal, é um ponto a se pensar.
1: É, a gente consegue perceber quando a gente tá ali praticando, Isa, que quando você volta a fazer atividade, uma coisa é você tá com uma dor na musculatura, tardia, veio das férias, ficou ali da 24 horas, você sente que fez um treino um pouquinho mais forte. Agora, quando as dores começam a ser normalmente, né, numa articulação ou numa inserção entre o nosso músculo e o nosso osso, porque a nossa musculatura, ela é ligada ao osso através do tendão. Então, a partir do momento que a gente tem ali o músculo, né, para ele ligar no osso, ele tem um tendão. E você percebe que você tá com uma dorzinha que ela tá mais próxima do final ali, da parte longe do meio da sua musculatura, né? Por exemplo, a panturrilha, vai, que é fácil da gente imaginar. Ai, tá começando a me pegar aqui embaixo, quase no calcanhar, ou mais aqui em cima, a gente começa a perceber que pode ser um tendão que esteja um pouco inflamado, ou bem no meio da articulação, né? E aí a pessoa fala assim, ah, mas eu não senti dor no treino, eu senti só no final, né? Ou só depois que terminou o treino. Aí passa-se uma, duas semanas, a pessoa fica quieta, né? Não conta pra ninguém. É, aí vai lá ver se faz um alongamento, alguma coisa assim, ou não, acha que foi normal, que o treino deu uma sobrecarregada. Fala, ah, normal, sobrecarregou, forçou um pouquinho mais. Aí aquela dor começa que ela não tá mais depois do treino, ela tá no final. Aí ela tá do meio pro final. Aí depois de duas, três semanas, ela já tá no começo do treino. Aí depois de um tempo, você já tá sentindo ela durante seu dia. Aí a hora que você vê, você tá dois meses com uma dor, que aí você fala, ah, eu preciso de ajuda. Aí que vai pedir ajuda para um treinador ou para um fisioterapeuta. E aí o que eu falo, não é que é tarde, mas você vê, eu costumo dizer que a gente alimenta as lesões da corrida, né? As pessoas alimentam ela. E a gente não pode ter receio. Eu sei que é chato na hora que a gente fala, ai, mas eu tô com uma dor e agora? A gente não quer olhar para aquilo. Mas quanto mais rápido você olhar para aquilo, mais rápido vai ser a sua recuperação. E muitas vezes você não precisa parar de correr se você pega no começo. Agora, a partir do momento em que ela já está instalada, há semanas, né, há meses, aí você provavelmente, aí tem um tratamento um pouquinho, às vezes mais chato, depende de qual é a lesão, mas não é uma coisa que, assim, por isso que eu falo, não fique quieto, converse, troque informação, né, sobre essa dor que você está sentindo.
0: E o tênis caro, ele realmente vale a pena? Claro, não para quem está começando, mas para quem já está aí mais experiente. O que muda, Camila, na placa de carbono ou no tênis que é mais leve? A gente está falando de melhoras de performance, da pisada daquela pessoa. E para quem vai começar? Uhum. O que eu tenho que olhar num tênis? O que muda do tênis da musculação, que eu já tenho lá em casa, para o tênis de corrida?
1: Olha, Isabela, a gente sabe isso, que todos os esportes, é só a gente olhar, eu sempre dou exemplo dos atletas profissionais, porque é o que a gente enxerga muito, né, assim, na televisão, e a gente tem acesso, muito fácil. É, se você olhar todos os esportes, eles têm calçados diferentes, né, então o atletismo de pista é um calçado, né, a corrida de rua é outra, o vôlei é outro, o tênis, as pessoas, quando você, os jogadores, você vai ver um tênis de jogar tênis na loja, você vê que é um tênis bem diferente dos outros. O pessoal que faz crossfit é uma outra calçado também, né? Então, quem faz levantamento de peso olímpico, tem quase um saltinho assim atrás, existe uma explicação para isso. E existem, na verdade, algumas explicações, né? E o tênis de corrida tem, ele faz muita diferença, né? Agora, a gente consegue encontrar tênis num preço bem acessível, não tão caro, poderia dizer, e que também são bons, né? Mas o grande diferencial, e você me falou assim, né, o que a pessoa tem que procurar? Eu acho que se você pudesse dar uma dica para a pessoa, é que seja um tênis direcionado para a corrida e que traga conforto. Isso é fundamental, porque muitos tênis não trazem conforto. A gente coloca, ele é duro, muito duro embaixo, né? Então, esse é o primeiro, a pessoa não tem informação nenhuma, né? É o conforto. Agora, se você entrar na internet, você vai ver, tem muitas, os tênis que tem as pronações, né? Então, assim, o seu pé, se seu pé pisa pra dentro, você é pronado, se você pisa pra fora, é supinado, tem o tênis neutro, e tem tênis pra cada tipo de pé. Agora, depende muito do biotipo da pessoa, então não é um tênis isolado. Por exemplo, vou falar de mim, que as pessoas estão me vendo, é fácil delas imaginarem. eu sempre, não sou uma pessoa pequena como você,
0: sim,
1: né? E eu sempre corri, mas eu sempre fui muito pesada para correr, eu sou grande, mas eu nunca gostei de usar tênis de muita estrutura. Muito pesadão, nunca achei confortável. E não, muito baixinho também, muito fininho, a não ser que fosse uma distância muito curta, de 3 quilômetros, aí é outra história, mas falando aí de 10 quilômetros para cima. Então você tem que até ver a biomecânica da pessoa, como que ela corre, por isso que hoje tem muitas lojas que você pode colocar o tênis e subir na esteira e testar. Porque é importante você olhar não só a maneira como a pessoa corre, mas qual que é o perfil daquele, como que aquele corpo funciona correndo, né? O quanto tem ali de sobrecarga, o quanto ele, sabe, a gente vê uma corrida de rua, se você ficar olhando assim os estilos das pessoas correndo, sim, tem todos os estilos que você possa imaginar. Tem o pequenininho magrinho que corre pesado, tem o grandão forte que não parece que tá tão pesado, né? Então você tem que olhar essa estrutura, o biotipo mesmo, e entender um pouco dos tênis, das marcas todas que existem e escolher o que é melhor para você.
0: Você sabe, Camila, quando eu fui comprar meu tênis de corrida agora, que eu ainda não tô correndo os quilômetros inteiros, mas estou fazendo treino intervalado. Uhum. Já consigo ficar menos tempo caminhando, mais tempo correndo, que para mim antes parecia impossível. Uhum. E hoje já é uma realidade. Quando fui comprar, eu ouvi uma indicação. A pessoa disse assim, olha, como você é levinha, uhum, esse tênis vai performar bem. Agora eu entendi com a sua explicação, né? Talvez para uma pessoa que tem a mesma pisada que a minha, mas que tem uma estrutura corporal, sim, maior, o tênis já não funcione, né?
1: Com certeza. E tem uma coisa, Isabela, que a gente... você tem que testar, experimentar. Então, tem muitas pessoas que conforme vão correndo, uma coisa é você correr 5 quilômetros com, uhum, tênis, né? Correr e caminhar, como, sim, você está fazendo agora. Outra coisa é você...
0: Uma necessidade diferente, né?
1: Isso, é você já entrar para os 10, para os 21. Então, assim, é importante que você experimente alguns tênis, e tem profissionais, inclusive na área, que podem orientar muito bem isso. Mas essa troca com treinadores, né? Eles sabem, eles têm um público, a gente tem um público muito grande e não tem assim, quando a pessoa não tem um interesse, né? Ela consegue te dizer, olha, esse aqui atende mais a você, né? A quantidade de treinos que você vai fazer, né? Então, por exemplo, uma pessoa que corre 6 vezes por semana, por mais que ela esteja começando, caminhando e correndo, vai fazer 6 vezes por semana. É importante que ela não use todos os dias o mesmo tênis, inclusive. Então, aí já vem algumas informações que você vê. Nós não estamos ainda nem falando do biotipo, não estamos, nem da biomecânica, nem da... Eu estou falando simplesmente, se ela vai correr 6 vezes por semana, é legal que ela dê um intervalo entre os tênis. Então, assim, ou dois iguais, podem até ser dois iguais. E tem uma dica que eu adoro dar para os corredores, que é o não lavar o tênis por dentro, né, gente? Então, assim, lavar palmilha, tênis de corredor, se a pessoa tiver muito, assim, o companheiro ou a companheira dentro de casa não quiser que pise com ele ali, você dá uma limpadinha por fora só, na lama, na sujeira. Mas, assim, não convém que a gente lave a parte interna dos nossos tênis de corrida, porque ele vai criando uma anatomia, ele vai se acostumando com o nosso, com a pisada, é importante o amortecimento, esse formato todo. É igual você pegar o tênis de alguém, ou um sapato de alguém, e querer colocar no pé, você coloca e fala, nossa, mas que estranho. Ele pega o formato e é muito importante a gente manter isso pro nosso corpo, principalmente em véspera de prova ou de competição.
0: Band News em forma de hoje, falando sobre corrida. No próximo bloco, a gente vai falar sobre as zonas de treino. Você já ouviu falar em alguém, tô correndo em Z2, o meu relógio tá marcando isso ou aquilo. Essa tecnologia toda vai ser a

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1: Quatro horas, 43 minutos, você acompanha agora a coluna Literatura da jornalista Luana Bernardes aqui na Band News FM em 90.3.
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2: Hoje a gente está aqui na coluna de literatura da Band News FM Rio com o Paulo Tomás, ele que é autor do livro Pela Fresta da Porta, As Luzes da Festa, um livro que fala sobre relacionamentos. Um livro de poesia. Paulo, seja muito bem-vindo, tudo bem?
3: Ô, Luana, obrigado, tudo bem? Muito obrigado, viu, pelo convite. Muito bom estar aqui com você.
2: Paulo, você pegou um pouco da sua experiência e levou para a poesia e produziu esse livro. Não é o seu primeiro livro, né, de poesias. Pode falar um pouquinho sobre esse trabalho e sobre outros trabalhos que vieram antes desse?
3: Sim, esse é o meu terceiro livro, né, de poesia. O primeiro foi o Trevo de Sorte Tem que Ter Quatro Folhas, lançado em 2017. Que foi um apanhado aí de 10 anos de produção de poesia. Chegou um momento que eu entendi que aquilo que eu escrevia, nem tudo que eu escrevia queria ser música, né? E aí eu lancei esse livro em 2017, o Trevo de Sorte Tem que Ter Quatro Folhas. Depois, em 2022, eu lancei o No Auge do Juízo, né? Que é um livro que tem como tema principal a questão da pandemia e aqueles anos difíceis ali. E agora eu tô vindo com o Pela Fresta da Porta, As Luzes da Festa, né, que é um livro que fala exclusivamente de amor, né? Suas dores e delícias.
2: E esse livro é dividido em três etapas, praticamente três etapas que você viveu, né? Que você sentiu na pele. Pode falar um pouquinho sobre essa divisão?
3: Sim, o livro começa, né, há mais ou menos 10 anos. Eu tinha uma namorada, ela terminou a relação, eu não esperava, eu sofri bastante. Mas aí comecei a escrever esses poemas, né? E fiquei ali um tempinho de luto. E depois, aí tem essa primeira parte do livro, né, que eu coloco como no escuro, né, que eu tô dentro do quarto, trancado lá, sofrendo. Depois vem Pela Fresta da Porta, que é quando eu começo a ver beleza no mundo novamente, né, a ver o brilho nas pessoas. E aí depois eu me apaixono, finalmente, né, novamente me apaixono por uma outra pessoa. E aí vem a parte final do livro, que é As Luzes da Festa.
2: Falando de forma literária, você falou de beleza, um momento que você começa a enxergar a beleza do mundo. Agora, falando na literatura, você lendo esse livro, você encontra beleza também no momento difícil, no momento
3: claro,
2: do luto?
3: Claro, claro, com certeza. Uma pessoa até me perguntou, você não é difícil para você revisitar, né, esse sentimento, né, através desses poemas aí do começo do livro, que são tristes? Não, eu acho que faz parte, né? E eu tenho até uma certa vaidade de ter conseguido registrar as agruras do amor, né? Em forma de poesia, sabe? Eu tenho até esse orgulho, assim, eu diria, né? Eu acho que tudo passa, mas fica aí o livro, a poesia, para contar a história, né?
2: A lição, né? O que você aprendeu na pele.
3: Sim, sim.
2: E como é que você faz isso com música e para o livro, para transcrever para música e para o papel? Qual a diferença desses dois formatos?
3: Olha, como eu te falei em off, né, assim, eu acho que nem tudo que eu escrevo quer ser música, sabe? Então, assim, eu hoje estou muito na onda da poesia. Então, eu percebo logo que aquilo é um poema. Se depois vai virar uma música, pode ser que depois vire até uma música que eu escreva mais um pouco ali em cima daquela obra, e aí a gente vai ter uma música, vai de repente vir uma melodia na minha cabeça, sabe? Eu acho que eu não sei te explicar exatamente como é que eu separo isso, mas eu tenho alguma percepção ali que me faz entender que algumas coisas não querem ser música.
2: Você falou, Paulo, que a arte para você, em muitos momentos, é uma salvação, né?
3: Sim,
2: foi uma salvação,
3: sim,
2: nesse processo de término de escrever o livro? Pode falar um pouquinho sobre isso?
3: Foi uma salvação nesse momento. Foi uma salvação também quando eu perdi meu pai. É, eu tenho uma música no meu segundo álbum chamada Recomeçar, né? Que foi assim, eu também fiquei num processo... Foi até um processo um pouco mais difícil, né, do que esse término. É, e aí eu até entrei com medicação, né, me tratei, eu estava em depressão. E aí um belo dia eu falei assim, cara, chega, sabe? Foi como o caso também do término. Eu vivi o luto, chegou um dia, eu falei, ó, chega, vamos viver, entendeu? E no caso do meu pai, eu fiz a música e foi bem um marco, assim, sabe? Eu fiz uma música chamada Recomeçar, quem quiser pode procurar na internet, é do meu álbum Em Pedaços, tem em todas as plataformas de música. E ali foi uma libertação, entendeu? Acho que ali eu me libertei e, enfim, virei a página mesmo, né? É claro que, assim, a dor, por exemplo, da perda do pai, ela vai te revisitar em uhum. alguns momentos, né? De outras formas e tudo mais. Mas eu acho que a minha poesia me ajuda muito nessa salvação e pontua exatamente, assim, as minhas viradas de chave.
2: Entendi. Você pode ler um trechinho do seu livro?
3: Claro, claro. Você quer feliz, triste?
2: vamos com o feliz.
3: Meio termo.
2: Com o feliz, vamos lá.
3: Vamos no feliz, então. São poemas bem curtos, né, no geral. Uhum. Essa aqui eu gosto bastante. Ó. O amor tem vontade própria. Ora quer cantar no ouvido. Ora quer ser ópera. Ou simplesmente algum ruído na sinfonia das memórias.
2: Olha, que lindo. Parabéns, Paulo. Nossa,
3: obrigado.
2: É realmente emocionante. E como você acha que esse livro, o seu livro, o seu trabalho, eu acho que você deve ter pensado nisso, como você acha que o seu trabalho vai tocar aí as pessoas que estão passando por uma situação semelhante nos relacionamentos amorosos?
3: Olha, eu acho que o amor faz muita gente sofrer, né? Então, eu acredito que... já teve gente já que... Tem um amigo meu que ele foi lá no... Eu fiz um evento de lançamento e ele falou pra mim, cara, esse livro tá caindo como uma luva pra mim, né? E eu falei pra ele, então, aí a gente tem a parte aí do sofrimento, que é o que você tá passando, ele também tava passando por uma rejeição, e daqui a pouco a vida vai voltar a brilhar novamente, né? Vai seguir o caminho como o livro segue o caminho dele, né? E termina feliz. Então eu acho que a arte, eu sou suspeito em dizer, né? Mas a arte, ela sempre ajuda a gente nesses momentos, né? Tanto de dificuldade, como também de alegrias, né? De contentamento. Eu acho que o livro pode tocar aí essas pessoas que estão amando, que estão sofrendo por amor, que acabaram de conhecer um novo amor.
2: Legal. Paulo, obrigada pela participação.
3: Obrigado você, Luana. Muito feliz.
2: Parabéns
3: estar aqui.
2: Pelo seu trabalho.
3: Obrigado, viu?
2: A coluna de literatura volta na semana que vem para você, ouvinte da Band News FM Rio.
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1: Quatro horas e 51 minutos, 4h51. Você volta a acompanhar o programa Informa aqui na Band News FM. O último bloco do programa Informa. Agora, 4 horas e 51 minutos. Muito boa tarde.

0: de volta no terceiro e último bloco do Band News em forma de corrida. Hora da gente falar sobre fisiologia e também sobre tecnologia, esses aparelhos que estão monitorando a nossa corrida, a nossa performance. Ô Camila Richa, a gente fez no início do ano um Band News em forma sobre ultra esportes. Então a galera que corre ali pra caramba, muitos quilômetros em temperatura negativa, em montanha, em selva fechada. E o Pedro Nogueira, que era o nosso entrevistado, falou pra gente assim, olha, mas eu faço longas distâncias, mas o meu treino ele não é puxado. Eu não saio de uma frequência cardíaca que para mim seja confortável. Eu poderia correr mais rápido, mas eu não corro. Para quem funciona essa estratégia? Só para o pessoal do ultra esporte? E o que, que isso significa na nossa fisiologia? Ele pode correr mais, mas ele encontrou ali o ideal dele, é isso?
1: É, então é o ideal para quê, né? Ah, então, já que eu posso hoje falar aqui, eu vou dar uma aula.
0: Vai lá, nossa professora.
1: De fisiologia para todo mundo, para as pessoas entenderem. Eu sempre gostei muito de explicar, inclusive para os meus alunos isso, né? Então não é que é o melhor. É o melhor para quê? Para quem? Aonde? E deixar sempre claro que não importa se a pessoa faça outra maratona, se ela faz maratona, se ela faz 21, se ela faz 10 ou 5 quilômetros, essa variação dos estímulos que a gente dá de frequência cardíaca, e a gente está falando em metabolismo e fontes energéticas que a gente solicita, é muito importante que elas sejam variadas durante o treinamento. Agora, tem que saber quando você faz isso e como você faz isso. Então, explicando o que eu gosto de dividir, Isabela, sempre, em termos, existem vários termos e nomenclaturas, cada um usa a sua, mas eu gosto de mostrar para as pessoas de uma forma bastante simples, que a gente tem ali as nossas 5 zonas de treinamento, tá? A pessoa que é destreinada, ela não tem nenhuma zona desenvolvida. Vamos combinar, ela não tem isso. Ou a pessoa que está lá na natação, ela tem para a natação, como a gente já falou sobre a especificidade do esporte. A pessoa, quando ela chega para começar a correr, ela não tem, né? Então, a gente vai ter que primeiro ensinar e fazer com que ela tenha essa variação. E aonde que está baseado isso? A gente fala do nosso limiar 1 e do nosso limiar 2. Que é o limiar 1? É o nosso aeróbico, né? Então, é o exercício aeróbico que todo mundo fala. E o nosso limiar 2 é o nosso limiar anaeróbico, que é quando fica mais intenso. Se a gente tem dois limiares, o limiar 1, com uma frequência cardíaca de uma pessoa, eu vou dar uma frequência cardíaca qualquer aqui, de 140 batimentos, é o limiar 1, é o aeróbico, é onde ela está trabalhando a parte aeróbica. Aí a gente tem no limiar 2, o anaeróbico, que ela já está no testezinho dela, ou ali, mesmo sendo um teste que a gente consegue fazer na pista, no treino de corrida, o treinador consegue estimar, tá? Mas a gente consegue fazer isso, tá lá entre 160, por exemplo. Então, a gente tem o limiar 1 e o limiar 2. O que nós temos em torno disso? Nós temos um meio do caminho, que está entre o limiar 1 e o limiar 2, nós temos abaixo do limiar 1 e temos acima do limiar 2. Então, a primeira coisa é, a gente condiciona o aluno, o atleta, e aí a gente tem que ensinar para ele que ele tem 5, pelo menos 5 níveis para ele trabalhar ali. Então, o que acontece? Uma pessoa como o Pedro falou para a gente, eu vou lá e faço na minha zona de conforto. Então, a zona de conforto dele deve ser entre um pouquinho abaixo do limiar 1, o limiar 1 e até quase o limiar 2 dele. Então, ele tem uma zona ali que ele consegue realmente trabalhar. Então, assim, e aí você desenvolve todos os treinos em cima dessas zonas de trabalho. Por isso que tem muitos equipamentos quando você vai na loja comprar uma esteira e aí ela tá escrita ali. Uma margem, aonde que é a minha margem de segurança? Vem escrito, inclusive, no equipamento. Você vê isso em vários equipamentos aeróbicos de academia. Você vê aqueles que você sobe, escada, no elíptico. Então, vem assim, homens 220 menos a idade. Então, por que que vem essa conta 220 menos a idade? Você pega os 220 batimentos, tira ali, a pessoa, vamos supor, tem 40 anos, dá o quê? Menos a idade, 220 menos 40 dá 180. Então, a gente considera que se você chegar até 180, você está seguro. Porque essa seria a sua frequência cardíaca máxima estimada.
0: Entendi.
1: Entendeu? Então, e para a mulher, a gente faz 230 menos a idade. Então, essa é a frequência cardíaca máxima estimada. Mas isso não quer dizer... Por que que a gente fala que é estimada? Porque ali é um... é uma máquina que é para ter uma segurança muito grande. Durante muito tempo, eu tenho alunos ainda hoje, comigo também, a frequência pode às vezes bater acima disso, mas você precisa ter certeza que você pode, que essa pessoa está preparada, que ela não tem problema nenhum no coração e que ela vai, que não vai ter problema ela chegar ali. E pode, às vezes, a pessoa que está... faz 220 menos a idade da 180, ela pode às vezes até chegar a 190, entendeu? Então não há problema desde que ela seja analisada e tenha certeza que é uma característica individual daquela pessoa.
0: Para quem está começando a correr agora distâncias mais longas, vale fazer o check-up cardiológico com mais frequência do que a gente indica para as pessoas normais? O que você costuma orientar seus alunos?
1: Sem dúvida, uma vez por ano, Isabela. E não só para as pessoas que estão fazendo as distâncias mais longas, para qualquer pessoa que começa realmente a correr. E vou dar um alerta a todo mundo. Quem está começando a correr deve fazer, faça a cada ano. E se você, a sua vida mudou num período, por exemplo, principalmente com relação a estresse e medicamentos que você está ingerindo, refaça isso e converse com o seu médico. Porque muitas pessoas, e como a corrida ela se tornou um esporte muito não profissional, né? Então, assim, as pessoas querem performar, aí acontece que ela começa a treinar, ou ela já treina há muitos anos, mas agora está tomando algum tipo de medicamento para emagrecer, está tomando algum tipo de medicamento para dormir, para pressão, né? Então, às vezes, isso é muito importante que você converse com o seu treinador e com o seu médico, para ver se aquilo pode fazer alguma diferença para o seu coração.
0: Ai, Camila, eu tinha tantas perguntas desse tema corrida, mas eu vou aproveitar ainda, vou fazer mais uma mudança de pista. Então, a galera corre na rua, a galera que corre ali na trilha do Parque Ibirapuera, para quem está aqui em São Paulo. Por que que muda e o que muda no treinamento dessas pessoas?
1: Bom, Isabela, a gente costuma falar que temos, né, a rua, o concreto, o asfalto, que são coisas diferentes. Às vezes a gente, quem não corre, acha que não, mas só quem corre percebe e sente internamente isso. Então, concreto, asfalto. A gente tem a esteira, que também tem ali um amortecimento, né, a pista. E, como você disse, a volta no Parque do Ibirapuera, ali em São Paulo, e com certeza tem um monte de lugar aí, Sim. Tem areia, tem trilhas, né? É essa parte de terra. A gente tem que saber que a parte de terra, normalmente, que não é nem o concreto nem o asfalto, a gente tem normalmente, a absorção ali do impacto, ela é maior, né? Então, normalmente, a gente tem menos impacto, a gente sofre um pouco menos. Então, isso sempre é um lugar que ajuda, mas a gente também se sente um pouco mais pesado, porque estradas de terra, por exemplo, lugares assim, é aquela corrida que você vai e ela te puxa para baixo, exatamente, porque aquela resposta que a gente tem no asfalto, a gente não tem mais, né? Então, a não ser que a gente estivesse falando de uma pista de atletismo, mas aí é uma pista oficial, que ela, né, tem ali um piso bem específico. Mas normalmente, essa estrada, essa pistinha de terra, ela te deixa um pouquinho mais pesada, ela te puxa um pouquinho mais para baixo e tem a irregularidade do piso, que, né, buracos, raiz de árvore, pedras, então muda às vezes muito rapidamente, então um pedaço com grama, um pedaço só terra, uma coisa mais escorregadia, menos escorregadia, mais curvas, e isso eu acho que ele é maravilhoso para ter como repertório para um corredor. Todo corredor deveria fazer isso para a gente trabalhar bastante a nossa articulação do tornozelo, a nossa propriocepção ali, que ajuda demais. Agora você, novamente, como tantas outras coisas que eu disse hoje, você tem que saber quando colocar, né? Eu vou colocar uma pessoa que não está acostumada a correr ainda, que está bem parada, não vem de esporte nenhum, ou vem de um ciclismo, onde tem sempre muito estável, né? O pé no ciclismo, inclusive, fica preso ali na bicicleta. Aquela mobilidade de tornozelo muito pouco trabalhada. Você jogar ela para uma estradinha, uma trilhazinha assim, tem que tomar um cuidado. Você pode colocar um treino mais curtinho, que ela está bem ligada ainda, não coloca um treino tão longo, onde você perde reflexo, né? Para não acabar se machucando.
0: Camila Rich deu aula hoje pra gente no Band News em forma sobre corrida. Se ainda ficou alguma dúvida, nossos ouvintes podem correr no seu Instagram?
1: Com certeza, devem, corram, porque eu também queria falar muito mais. Mas não dá, é um assunto maravilhoso, gente, né? E a caminhada, a corrida, eu acho sensacional. É só me procurar no @Camila, _ aquele risquinho embaixo, Hirsch, H-I-R-S-C-H, que eu vou atender vocês.
0: Um beijo, gente, até a próxima.
1: Tchau.

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1: 5:02, olha, a movimentação no trânsito aqui no Rio de Janeiro segue complicada em alguns pontos da cidade, da capital fluminense. Na Barra da Tijuca, zona sudoeste, quem segue pela Avenida das Américas em direção à zona sul vai encontrando dificuldades na altura do shopping Dantal, por conta de um acidente na via. O fluxo é lento no trecho, no sentido Terminal Alvorada. O motorista não vai encontrando dificuldades, pistas livres nesse momento. O mesmo panorama tem a Avenida Ayrton Senna nos dois sentidos da via, principalmente em direção à linha amarela. Aproveitando que eu tô falando da linha amarela, quem segue sentido Jacarepaguá vai encontrando pequeno ponto de retenção na altura de Bom Sucesso. Sentido Zona Norte, movimentação tranquila, fluxo bom no sentido Ilha do Fundão nesse momento, 5:03. Vamos falar da Zona Sul. Na Zona Sul aqui do Rio de Janeiro, movimentação um pouco complicada na Avenida Borges de Medeiros e também na Epitácio Pessoa, na pista em direção ao túnel Rebouças, que tem trânsito lento. Em direção ao centro do Rio, a partir da primeira galeria, o motorista vai perdendo um pouco de tempo por lá, assim como no elevado Engenheiro Freycinet também tem movimentação lenta nesse momento. Ponte Rio-Niterói, o tempo de travessia sentido região metropolitana nesse momento é de 16 minutos. O motorista vai encontrando fluxo lento a partir da Ilha do Mocanguê. Sentido capital fluminense, Rio de Janeiro, tempo normal de travessia 13 minutos, pistas livres nesse momento. Linha amarela também, vermelha, com fluxo bom nos dois sentidos. A Avenida Brasil tem o mesmo panorama, assim como a BR-101, a rodovia Presidente Dutra, movimentação tranquila nas principais vias aqui do Rio de Janeiro. 5:04, 999-026970. Esse é o nosso WhatsApp, o seu canal direto com a redação da Band News FM. Eu, Luiz Valcite, eu tô aguardando a sua participação, o seu relato do trânsito. Pode fazer também uma denúncia. Tem denúncia para fazer? Manda pra gente. Tô aqui aguardando de olho nas suas mensagens. 999-026970.

0: Informações agora com ele, Daniel Nascimento.
1: O homem considerado o puxador de guerra do Comando Vermelho na região de Duque de Caxias, na Baixada Fluminense, foi preso na comunidade da Mangueirinha, na mesma região. Segundo as investigações, Luiz Felipe Gomes da Silva, conhecido como Simba, está envolvido em diversos ataques orquestrados pela facção criminosa na região. A prisão ocorreu nesta quinta-feira. Agentes flagraram um criminoso trafegando em via pública e deram ordem de parada. Ao perceber a aproximação da polícia, o criminoso atirou contra a equipe que revidou. Ele foi capturado depois de cerco tático. Segundo a polícia, o bandido estava deixando a comunidade com o objetivo de orquestrar um ataque armado. Junto com ele, os agentes apreenderam uma pistola, carregadores e uma granada.
0: Maria Eduarda Vieira.
2: O Clube São Conrado de Voo Livre avalia a suspensão das atividades neste domingo como forma de homenagem ao coronel do Exército, que morreu após a queda de um parapente na região. Neste sábado, o local permaneceu fechado. Segundo o clube, o equipamento foi atingido por uma linha de pipa com cerol ou linha chilena. A vítima foi identificada como Álvaro Roberto Cruz Ferreira Lima. O caso aconteceu nesta sexta-feira. O Corpo de Bombeiros informou que foi acionado às 1h53 da tarde. O homem recebeu os primeiros socorros ainda no local e foi levado em estado grave de ambulância para o hospital. De acordo com a direção do Hospital Municipal Miguel Couto, Álvaro chegou à unidade em parada cardiorrespiratória. Apesar das tentativas de reanimação da equipe médica, ele não resistiu. O clube disse ainda que possui imagens da pipa e que trabalha para retirar as linhas da área. O caso está sendo investigado pela Polícia Civil. Em nota, o Comando Militar do Leste lamentou a morte de Álvaro e afirmou que presta solidariedade aos familiares, amigos e colegas de farda do coronel. 10 dias antes, no Recreio dos Bandeirantes, na zona sudoeste do Rio, um paramotor também foi atingido por linha chilena e sofreu uma queda. O equipamento estava a 100 metros de altura e colidiu com uma árvore. A vítima, que preferiu não se identificar e teve a voz distorcida, conta que o paramotor começou a cair rapidamente.
3: Eu senti um tranco na asa. Quando eu olhei, eu vi uma linha e nitidamente a linha cortando as linhas de sustentação do meu paramotor e a minha asa começou a guinar para a direita em direção ao terreirão. Começou a perder altitude, só que ao mesmo tempo que ela guinou, a impressão que eu tive é que a pipa, ela foi na mesma direção como se a pessoa propositalmente tivesse ligado a pipa na direção que eu estava. Houve outras linhas danificadas, isso causando uma queda mais rápida ainda da minha asa. Perda de sustentação muito grande, muito rápida, perda de controle.
2: O piloto sofreu uma fratura na clavícula e teve outros ferimentos pelo corpo. Um vídeo obtido pela reportagem da Band News FM mostra as partes do equipamento que ficaram danificadas após o corte da linha chilena.
4: Tá vendo tudo isso aí quebrado? Isso é pipa. Um amigo voando, aí o engraçadinho pega a pipa e corta as linhas. Ó. Pipa. Aí, cortou as linhas todas. O cara não morreu de sorte.
2: O uso, a fabricação, a comercialização e até mesmo o porte de cerol e de linha chilena são totalmente proibidos no Rio de Janeiro.
0: 5h08, 5h08, você acompanha o primeiro bloco do programa Seus Filhos aqui na Band News FM. Muito boa tarde.
5: E farmar aura com os mais jovens, é preciso acompanhar as trends linguísticas também. Mas nós, cringes, normalmente não estamos muito de acordo. Não conseguimos acompanhar as gírias das novas gerações. 6-7, beta, sigma, farmar aura. E isso tem dado muito o que falar, que vocabulário é esse? E é sobre isso que a gente conversa no programa Seus Filhos de hoje. Eu, Thaís Dias, sigo por aqui junto com a minha companheira, Roseli Saião. Tudo bem, Roseli?
6: Tudo bem, Thaís. Uma delícia conversar, mas eu entendi pouca coisa do que você falou.
5: Eu recorri, não aos universitários, mas aos estudantes, ao meu filho, para ver se fazia sentido. Ele, mãe, olha, você vai passar vergonha. Mas vamos descobrir nessa conversa aqui como se conectar com os mais jovens. Não estamos sozinha hoje no programa Seus Filhos, temos um especialista nesse assunto. Hoje conosco por aqui, Marcelo Módulo, professor e pesquisador nessa área de filologia e língua portuguesa da USP, que vai ajudar a gente a entender um pouquinho mais sobre esse vocabulário. Seja bem-vindo ao programa Seus Filhos.
7: O prazer é meu. Muito obrigado pelo convite.
5: E vamos juntos já. Quero começar trazendo aqui quem fala essas gírias, ou pelo menos quem está ali convivendo bem próximo. Gírias e expressões, né, que estão dando o que falar. A gente começa ouvindo a estudante Liz Maciel. Até para ela, que está ali, olha, na adolescência, algumas expressões são novidade.
7: Bom, gente, já na minha visão, o uso das gírias para mim é algo completamente normal, que eu uso desde que eu me entendo por gente, tanto para mandar mensagem para meus amigos, para minha família, falar mesmo, eu abrevio um monte de coisa, eu uso um monte de gíria, principalmente carioca, né, usa muita gíria, mas eu acho que faz parte ele não entender, eu explico, às vezes eu também não entendo, como esse Farma Aura, no início eu também não entendia, tive que perguntar para as crianças dessa geração, e eu sei que para ele é confuso, mas faz parte, eu vou ensinando, também vou aprendendo e é isso.
5: Roseli, ela foi falando, eu vou ensinando, vou aprendendo, nem eu tô ali acostumada com todas essas gírias, mas fala um pouquinho pra gente dessa importância, né, desse vocabulário próprio, na infância, na adolescência, tem coisa que só eles conseguem realmente entender, né, e se comunicar perfeitamente.
6: É interessante, muito interessante, sempre existiu isso, é que antes não havia o mundo digital, né, então a linguagem deles era cheia de gírias. As músicas tinham gírias, né? Eu me lembro, quando eu era adolescente, fazia muito sucesso a música popular e a Jovem Guarda. E tinha uma música que era gíria. A Candinha quer falar, mas quem era a Candinha, né? Os adultos não entendiam, mas a gente sabia quem era a Candinha. Então, eles precisam ter uma linguagem própria, porque eles estão num movimento de afastação da família. E é uma afastação assim, interessante, porque não é afetiva, não é um afastamento moral, é um afastamento de mudar de turma. A criança, a turma principal são os pais, a família. E para o adolescente, ele tem que ter a própria turma, seus pares. Então, eles precisam de identificação. Quem somos nós? Uhum. E cada grupo, a adolescência é plural, não é singular, né? A gente não pode falar a adolescência, mas as adolescências. Então, cada grupo tem a sua própria linguagem, que é uma questão de reconhecimento de si e do outro.
5: E é importante pensar nisso, porque a gente ainda tem os regionalismos, né? A gente vive num Brasil enorme. Então, ela falou, porque eu sou aqui do Rio de Janeiro, imagina. E aí você tem o cenário do Rio de Janeiro, o cenário de São Paulo, o cenário, né, por exemplo, de Salvador, de Belém, da região ali, por exemplo, do Rio Grande do Sul. Ou seja, você tem um país tão complexo que já tem gírias por si só. E aí, esses marcadores, eu vou trazer você para a conversa, Marcelo, eles são fundamentais para poder criar essas características e até para você se posicionar como indivíduo também? Então, se eu uso isso, faço parte desse grupo?
8: Com certeza, né? É uma questão de pertencimento social mesmo, que você pertence a esse grupo, né? Você se integra a esse grupo, né? E a questão de regionalismos, ou por faixa etária, isso é muito interessante, né? Quer dizer, o próprio exemplo que a Liz coloca, eu estava me lembrando aqui da questão do CEPA, né? Ou CIPA, que é muito comum aqui no português paulistano e da Grande São Paulo em si. Né? Eu me lembro que num dos congressos do Grupo de Estudos Linguísticos do Estado de São Paulo, eu fui escalado para aparecer num painel que tratava do CIPA. Né? Que é quiçá, talvez, né? Eu não sabia o que era. Né? Eu não sabia o que era, porque na minha época, na minha geração, no meu interior, onde eu nasci e fui criado, não se usava CIPA. Né? Mas na década de 80 aqui já se usava CIPA na Grande São Paulo, em Osasco e tal. Eu falei, tá bom, vou aprender, vamos lá, eu vou aprender o que é esse CIPA. Né? Curiosamente, tive uma orientanda, uma doutoranda depois, que fez uma tese de doutorado sobre o CIPA, né? Quer dizer, como esse elemento adverbial, né, se transformou numa conjunção, ele está se transformando em uma conjunção, fazendo um percurso linguístico aí, né? Mas, assim, para complementar um pouquinho a fala da Liz, que foi ótima, eu liguei nessa época para um colega do Rio de Janeiro, que era professor da UFRJ, e falei, você sabe que essa expressão? Eu não tenho nem ideia, né? Falei, pergunta aos seus alunos, né? Pede aos seus alunos. Os alunos não sabiam. Né, alunos da mesma faixa etária. Então, veja, regionalismos, né, que realmente ficam aqui, no caso do CIPA, né, na São Paulo, da Grande São Paulo. Né?
5: E é importante também a gente colocar, porque além das gírias e expressões, eles têm uma maneira própria de se comunicar. Né? Eu olho, às vezes, as trocas de mensagem dos meus filhos de 13, 9 anos e tudo é abreviado, Roseli. Uhum. Ela falou de abreviações e é isso, né? Não tem uma palavra escrita. Se é sim, é S. Mas se é um sim muito contundente, é SS, né? E a mesma coisa com não. N. N não tem uma pontuação como a gente está acostumado e às vezes é até difícil essa compreensão, mas isso não invalida esse tipo de comunicação. Isso faz sentido para eles e é uma forma que eles encontraram também de manter essa comunicação, é isso?
9: É isso. Aliás, eu acho uma comunicação muito interessante, porque a língua, ela não é quieta, durona, né? Ela se movimenta, ela se modifica. E, em geral, são as gerações de jovens que promovem mudanças. E essa geração tem provocado essa mudança, que para mim, assim, é sensacional. Eu tenho gasto menos tempo, né?
8: Eu acho que faixa geracional, né? O pessoal da sociolinguística, da análise da conversação, costuma dizer que a partir de 30 anos você já tem outra geração. Então, se você tem mais de 30 anos, você já está falando uma língua que causa um certo estranhamento, né? Por exemplo, uma amiga que dava aula de português para estrangeiros, né? Então, era muito curioso porque ela disse que o rapaz um dia pediu que ensinasse algumas gírias e ela falou que ela ensinou joia para ele, né? Joia. Aí o rapaz voltou aí na próxima aula meio zangado tal, meio aborrecido, falou: nossa, mas você me falou que eu devo dizer isso aí? Mas eu falei lá no almoço, todo mundo riu quando... aí eu falei joia, né? Quer dizer, mas é uma gíria já... que a gente entende, mas datada, né? Quer dizer, a língua, ela é pancrônica. Você fala várias sincronias, várias histórias, vários tempos linguísticos numa mesma época, né? O que faz com que você entenda o seu avô falando, o meu pai falando, a sua avó, senão, se fosse totalmente sincrônico, eu nunca entenderia uma pessoa mais velha falando com extratos, né? Mas não é, logicamente, joia não é uma gíria que está na crista da onda para você ensinar alguém ou mostrar alguém, principalmente no quadro gírio que alterna, que muda muito, né?
5: Agora, Roseli, a gente falando sobre isso, né? A gente falou dos regionalismos, falamos das abreviações, mas há, você acha, um certo preconceito ou uma questão de minimizar essas gírias, porque há uma certa ideia, né, dos adultos, né? Ah, mas isso aí é uma linguagem. Eu não preciso aprender. Eles que têm que se comunicar comigo. Eu não preciso me comunicar com eles. Você percebe isso ou não? Você tem sentido uma vontade mesmo de aprender? Não, eu tenho que chegar nessa linguagem.
9: É. Mas a intenção deles é exatamente essa, que eles não entendam o que eu estou falando, né?
8: Sim.
9: É exatamente essa.
8: Sim.
9: Mas é preciso que os pais e os educadores saibam, conheçam. Eles não precisam usar, mas eles precisam chegar a entender o que seus alunos, seus filhos estão falando. Senão não há comunicação, né? Então é importante, sim, que o pai, a mãe, que o professor vá lá. Hoje na internet tem muitos vocabulários que a cada dia mudam, né? Porque a cada dia nascem novas gírias. É importante conhecer. Agora, eu não acho legal... você falou dos 30 anos, eu me lembrei de uma música, Não Confio em Ninguém com Mais de 30 Anos. Né? Esse era assim, 30 anos, a partir daí, é adulto. Mas hoje já não é mais, né? Porque nós temos 40, 50 jovens, aliás, adultos, juvenis, usando essas gírias. Eu acho um pouco estranho.
8: Eu acho que essa mobilidade linguística, né? Eu acho que antes do advento da internet, você pode falar de uma forma geral, a turma falava uma forma linguística tem que se consagrar primeiro na fala para depois ela cair na escrita, né? Então ela se consagra na fala culta num primeiro momento para depois ela cair na escrita. Só que isso mudou muito, né? Quer dizer, a questão de redes sociais, né? Mudou muito. Então eu não sei se primeiramente ela precisa se consagrar na fala. Se ela é muito usada em redes sociais, ela pode ter um impacto diferente no total. Quer dizer, as coisas mudaram, a mobilidade é muito maior, né? O que faz isso, por exemplo, com a questão da linguagem neutra, né? Alguns colegas que dizem, olha, isso tem que aparecer primeiro na fala, tem que ter um uso intenso na fala para se consolidar na escrita, né? Mas eu não sei, o fator redes sociais aí, né, acaba também tendo um uso forte na escrita, né? E, apesar da escrita, às vezes, que, como colocou a Thaís, parece um manuscrito, né? Eu brinco que, às vezes, a semelhança é do manuscrito medieval cheio de abreviações, ou do manuscrito mesmo, oitocentista, igual o que nós trabalhamos lá na universidade, que não tinha, você não tinha um regramento para abreviaturas, né? Por exemplo, você pega a Vila num dicionário de abreviaturas, de uma professora da UFBA, eu acho que tem no mínimo umas 12 ou 16 formas de se abreviar Vila lá, né? Então, não tinha um regramento, quer dizer, a pessoa aprendia pelo contato, né? Como não tem, de certa forma, um regramento explícito, né, nessas abreviaturas que os jovens usam, quer dizer, a caixa alta significa alguma coisa, né? Das minhas atrapalhadas com caixa alta, por exemplo, uma vez me colocaram num grupo de teatro, de Lisboa, né, e mandavam programações extensas toda semana. E na universidade, na época, nós tínhamos um limite muito pequeno para esse e-mail. E vivia enchendo minha caixa postal, eu escrevi de volta, por favor, olha, você não... eu conheço Lisboa, mas não viajo com frequência, não tenho interesse, você poderia me tirar desse mailing, desses seus contatos e tal? Aí a pessoa continuou enviando, né? Aí, na próxima mensagem, eu, no meu intuito, era destacar, né? Eu coloquei, olha, por favor, em caixa alta, retirar-me desse e-mail. Eu, o meu intuito foi destacar. Aí a pessoa me responde, foi muito engraçado, eu falei, olha, a gente pode retirar, mas a gente não costuma gritar com as pessoas aqui. Eu falei, ué, mas eu não estou gritando com você.
5: É bem isso, né?
8: Eu não estou gritando, estou escrevendo para destacar só isso. Não foi... Me desculpe, não foi nenhuma maldade, né? Ah. Então, essa questão de choque de uso de um elemento gráfico, né, que para ele dizia alguma coisa, para mim era um destaque.
5: A nossa pausa é rápida, nós voltamos já já com mais do programa Seus Filhos, falando sobre esse vocabulário, a linguagem dos jovens. A gente tenta traduzir para você, não sai daí não.
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no cemitério de Ricardo de Albuquerque, na Zona Norte, neste sábado, ontem, dia 29. Yuri Cardoso Dias Barreto morreu no local. Outra vítima, identificada como Antônio José Torres Guimarães, chegou a ser socorrida, mas não resistiu. Outras quatro pessoas também foram baleadas e socorridas para uma unidade de saúde. O caso aconteceu na quinta-feira, dia 27, na Avenida Roberto Silveira. Yuri deixa a esposa e dois filhos. A Diocese de Nova Iguaçu, na mesma região, e o Colégio e Curso João Pedro, instituição de ensino em que os filhos de Yuri estudam, lamentaram a morte do militar. O caso está sendo investigado pela Polícia Civil. Uma perícia foi realizada no local. Os agentes ouvem agora testemunhas para identificar a autoria e também esclarecer as circunstâncias desse crime.

projeto de lei encaminhado pelo governo do estado à Assembleia Legislativa do Rio para retomar a validade de um incentivo fiscal para o setor aéreo tem como objetivo tornar o abastecimento de aeronaves no Rio mais competitivo e evitar que as companhias aéreas prefiram abastecer em outros estados, como São Paulo e também Minas Gerais. A proposta, que ainda vai ser analisada pelos deputados, trata do diferimento do ICMS, um tipo de adiamento do pagamento do imposto nas operações de saída de querosene de aviação no estado. De acordo com o executivo, a necessidade do projeto surgiu porque o benefício que o Rio de Janeiro tinha com vigência até o final de 2025 não foi renovado a tempo, o que causou aí a perda do regime diferenciado. Com a adesão ao modelo já praticado em Minas Gerais, o estado fluminense busca agora recuperar a competitividade no setor. Se aprovado na Alerj, o regime de diferimento do ICMS para o QAV vai ter validade aí de 5 anos. Ônibus são usados como barricadas durante confronto entre criminosos na comunidade da Muzema, no Itaengá, na zona sudoeste, na noite deste sábado. Segundo a Polícia Militar, um homem foi atingido na perna e socorrido ao Hospital Municipal Lourenço Jorge, na Barra da Tijuca, na mesma região. A idade dele não foi divulgada. Além dos ônibus, os criminosos colocaram fogo em outros objetos para bloquear as vias. A PM foi acionada e informou que manteve o policiamento reforçado. Moradores da Gardenia Azul e Anil, na mesma região, também relataram um intenso tiroteio nas noites de sexta e sábado.

0: informações agora com ela, Mariane Lino.
1: Familiares de um professor de educação física que morreu após ser espancado no centro do Rio pedem justiça e cobram a identificação do agressor. Carlos Eduardo Cerqueira da Silva, de 52 anos, foi encontrado gravemente ferido no dia 24 de junho e desde então estava internado no Hospital Municipal Souza Aguiar, na mesma região. A morte foi confirmada neste sábado pela irmã da vítima. Imagens de câmeras de segurança registraram o caso na Rua da Constituição. Carlos aparece caído no chão, sendo agredido por um homem ainda não identificado pela polícia. A motivação do crime também é investigada. A irmã do professor, Eunice Cerqueira, conta que ele saiu para trabalhar normalmente no dia 23 de junho e depois não fez mais contato com a família. Segundo ela, as agressões continuaram mesmo com Carlos desacordado.
2: Ele foi brutalmente espancado no meio da rua. Na saída do pagode da garagem, ele apareceu umas imagens, ele correndo, um homem branco, sem camisa, persegue o meu irmão, dá um soco na nuca dele, ele cai e o animal, meu irmão já cai desacordado, e o animal desfere vários golpes na cabeça do meu irmão e sai comemorando com outros dois animais.
1: Carlos teve traumatismo craniano e chegou a ficar em coma. Ele dava aula em uma escolinha de vôlei na Enseada de Botafogo, na zona sul do Rio. Carlos ainda era sócio fundador da Associação Brasileira Profissional de Voleibol e diretor do Sindicato Nacional dos Trabalhadores e Colaboradores da Arbitragem Esportiva. As entidades lamentaram a morte nas redes sociais.

0: Com informações direto de Curitiba, Vanessa Fontanella.
1: Mais de 340 municípios do Paraná estão em alerta de perigo potencial para tempestades neste domingo. De acordo com o aviso emitido pelo Instituto Nacional de Meteorologia, o IMET, a previsão é de chuva entre 20 e 30 milímetros por hora, com ventos de até 60 quilômetros por hora em praticamente todas as regiões do estado. Há possibilidade de chuva mais intensa nos municípios do sul, leste e oeste. Nessas áreas, o alerta é de perigo, com chuvas que podem chegar a 60 milímetros por hora e 100 milímetros por dia, além de ventos de até 100 quilômetros por hora e queda de granizo.
0: 5:29, manter laços ao longo das décadas nem sempre é uma tarefa simples, não é mesmo? Mas um grupo de amigas mostrou que o tempo e a distância não foram capazes de apagar uma história iniciada nos bancos escolares. Cerca de 60 anos após dividirem a sala de aula na escola estadual Professor Walter da Silva, na capital paulista, ex-alunas que hoje estão na faixa dos 70 aos 80 anos se reuniram para celebrar a convivência e também relembrar o passado. A iniciativa de reconstruir a turma começou há cerca de 10 anos, liderada por Iracildes, de 80 anos. Ao lado de uma amiga, ela decidiu retornar ao colégio onde tudo começou para buscar as fichas cadastrais e também os nomes completos das antigas colegas de classe. Com os dados em mãos, teve início aí uma verdadeira força-tarefa de busca ativa nas redes sociais, por meio de buscas no Facebook, Instagram e contatos telefônicos repassados entre as conhecidas. O grupo foi retomado, né, e ganhou aí também o apelido bem-humorado de Clube da Luluzinha. A mobilização transformou aí o encontro, o reencontro, em uma tradição periódica. A celebração reuniu mulheres que seguiram caminhos distintos, formaram famílias, construíram carreiras no ensino superior, como no direito, e hoje vivem em diferentes regiões, como Curitiba, no Paraná, Rondonópolis, no Mato Grosso e até na Alemanha. Entre risadas e abraços, as veteranas relembraram passagens marcantes da juventude dos anos, nos anos 60, incluindo aí a missa de formatura e travessuras da época, como o uso de perucas para imitar o visual da cantora Vanderléia durante a Jovem Guarda. Para o grupo, os encontros representam um resgate afetivo da juventude e a reafirmação de um vínculo que superou 6 décadas. Cinco horas e 31 minutos, você volta a acompanhar o programa Seus Filhos aqui na Band News FM. Muito boa tarde.
2: O vocabulário dos jovens, como falar com crianças e adolescentes e como se fazer entender também. Esse é o nosso assunto no programa Seus Filhos. Eu, Thaís Dias, sigo por aqui. Roseli Sayão também, sempre comigo aqui no programa. E hoje temos o nosso convidado especial, Marcelo Módulo. Ele que é professor e pesquisador da Universidade de São Paulo na área de língua portuguesa. A gente falou muito, né, dessa percepção do vocabulário dos jovens. Mas eu quero chamar um pai para essa conversa, para ele dizer exatamente como ele se sente, né, diante desse vocabulário. O Luiz Fernando é pai de uma estudante de 19 anos e confessa que às vezes não entende nada.
3: Essa questão da gíria, para mim, das gírias, né, é muito difícil, muito complicado. Eu acho que para qualquer pai. Eu tenho 53 anos, eu sou pai de uma menina de 19 que, pô, tá começando agora na faculdade, tá entrando agora e fora isso, né, mesmo antes de faculdade, já fala muitas gírias que eu nunca ouvi falar e fica difícil de entender. Mas o que a gente pode fazer, né? Quem tem filho dessa idade ou próximo a essa idade passa por isso, com certeza.
2: Roseli, passa por isso. É normal, é natural e às vezes eles acham graça, tem uma forma, né, de brincar com a gente, dizer que a gente está ultrapassado, mas como evitar ruídos na comunicação também, né? Como se fazer entender para os filhos, como os filhos também garantem esse respeito dos pais nessa comunicação?
4: Uhum. Então, a gente precisa se interessar. Se a gente tem filho que usa gíria, a gente precisa se interessar por aquilo que ele fala, como ele expressa, para ter comunicação. A gente precisa ouvir, né? A gente não precisa usar. A gente usa a nossa linguagem, mas precisa entender a linguagem deles. Isso é muito importante, porque a grande questão dos jovens é assim, me escuta. Poucas pessoas escutam os jovens. Os adultos, pouquíssimos adultos escutam o jovem, né? São mais os pares. Hoje em dia, até a gente comentou outro dia que a inteligência artificial está escutando os jovens, né? Porque o ser humano não tem evitado escutar. Então, é importante que haja um diálogo que comece sempre com ouvir o que o filho, o aluno diz, entender. E aí, estabelecer um diálogo a partir dessa compreensão.
2: Marcelo, quando a gente fala desse pensamento, né, de entender, de ouvir, você citou as redes sociais. E muitas vezes os pais falam, ah, eu não entendo disso, não quero ver, não quero saber. Mas se apropriar também, pelo menos de olhar. A gente fala muito de tutela, mas eu acho que é de conhecimento mesmo, buscar o conhecimento. Mesmo que você não vá aplicar na prática, é importante, né, pra gente falar de como, quando a gente fala de comunicação, conhecimento é fundamental.
5: Ah, eu acho que é tudo, né? É tudo, porque um bom professor de português, no caso, é o que o pessoal costuma dizer, um bom usuário de português é um poliglota na sua própria língua, né? O que é um poliglota na sua própria língua? Eu não posso destruir essa fala, essa vertente que o aluno, que o jovem traz. Se eu quero ensinar norma padrão para o jovem, tem que ser algo a mais. Né? Tem que ser algo que complemente essa fala, que traga outras possibilidades, né? Porque ela, linguisticamente, ela é muito interessante também, né? Tem os mecanismos aí de criatividade linguística que estão funcionando o tempo todo na construção dessa fala, né? Quer dizer, eu me lembro quando o verbo deletar, né? Que hoje tem significado, por exemplo, de que ganha uma semântica própria no português brasileiro, né? Quer dizer, se você pode ouvir um jovem falando, ah, eu deletei aquela pessoa da minha vida, eu deletei aquele namorado da minha vida, né? To delete em inglês é apenas apagar, né? Quer dizer, cria uma semântica, né, em português a partir de uma palavra estrangeira. Quer dizer, é interessante você mostrar isso, você trabalhar isso, você, né? Porque délio em latim não deu nada em português. Deu deletério, mas não deu diretamente um verbo em português. O deletar veio da forma inglesa, né? Como você tem point, por exemplo, né? Uma gíria ainda que a gente usa um pouquinho. Ah, tal bairro aqui em São Paulo é um point e tal, né? É um lugar bom para, sei lá, bebericar, para queirar, para ver pessoas, conversar, né? Eu me lembro que eu abri lá o Collins Cobuild na época e tava point, o que era muito curioso, né? Que tava Brazilian English, né? Aí vinha a explicação, né? Quer dizer, Brazilian English, né? Me dava a impressão na primeira leitura que inglês brasileiro, como se aqui falasse inglês brasileiro, mas dava exatamente essa ideia, né? Porque até onde sei, points em português é ponto, em inglês, perdão, é ponto apenas, né? Então, veja, é interessante você trazer também a criatividade linguística desses jovens, né? Porque é o funcionamento da língua, é a língua trabalhando na sua máxima potência aí, uhum, para a comunicação, né? E fazer com que esse jovem, de certa forma, que os sociolinguistas usam, né? Que ele se torne um poliglota na sua própria língua, quer dizer, vamos ensinar uma língua que ele possa usar depois, quando ele vai escrever, quando ele vai estar numa faculdade, quando ele vai fazer uma redação no vestibular, quando ele vai se apresentar em um programa, né? Quando ele tenha que usar, ele saiba usar o português de forma adequada, quer dizer, adequação, né? Não existe essa questão de certo e errado. Uhum. Existe uma questão de adequação linguística.
2: Agora, né? Quando a gente faz essa reflexão, ultimamente ganhou também já uma problematização o uso de algumas gírias. A gente viu, por exemplo, ganhar o noticiário através de filmes e séries, por exemplo, palavras e expressões conhecidas, por exemplo, como Red Pill. Né? Uhum. Muitos desses jovens, dos adultos, não conheciam, mas os jovens já sabiam o que significava Red Pill. Muita gente foi pesquisar, eu inclusive fui pesquisar exatamente a ideia, né, que vinha por trás de um filme, tinha todo um significado. E aí já tem aqui no Brasil, beta, sigma, né, são formas de comunicação e de delegado, mogado, que fazem respeito também a uma reflexão mais profunda até sobre discussões como misoginia, como violência contra a mulher. É, no caso, por exemplo, do beta, eu fui conversar com os meus filhos, né, sobre isso. Ah, mas vocês usam beta? Mas isso não seria um significado pejorativo, né? Essa ideia de chamar alguém de beta, porque tem o alfa e tem o beta. É, aí ele, mãe, você problematiza tudo. Aí eu falei, mas isso virou uma reportagem. Aí ele, mãe, os jornalistas problematizam tudo. E a gente tende a problematizar. Para ele, pelo menos, para minha filha também, não tinha essa característica de um preconceito enrustido ali naquela ideia. Uhum. Como é que você enxerga isso, Roseli? A gente está problematizando tudo mesmo?
4: É, acho que a nossa função é essa, né? É, ensinar os mais novos a ter um pensamento reflexivo e crítico a respeito das coisas, não só de fora, mas de mim também, né, do próprio, eu acho muito importante, muito importante. Essa corrida de muitos jovens para conversar com a inteligência artificial em busca de terapia é também uma tentativa de se conhecer um pouco melhor. E eu adorei uma vez, eu ouvi um psicanalista dizer, e eu fiquei apaixonada por isso, que o psicanalista era aquele que traduzia conteúdos que são seus, mas que é como se fosse outra língua. Então, precisa de um tradutor. Eu acho interessantíssimo. Eu acho que eles precisam saber, né? Porque eles vivem nesta cultura em que há preconceito e que, fatalmente, há o alfa e há o beta e há uma relação de hierarquia entre eles.
2: A escola não teria o papel de mediar também uma conversa dessa mais profunda?
4: Teria, mas eu não sei se a escola tem feito isso. A escola tem fugido de diálogos a respeito de questões da atualidade que os jovens vivem no cotidiano, né?
2: Porque às vezes o pai e a mãe não têm nem a capacidade, né? Sim. A compreensão de fazer essa mediação entre essas gírias e nem entendem, né, perfeitamente para abrir o diálogo. Mas a escola poderia abrir uma reflexão mais profunda.
4: Deveria ser função da escola. Aliás, deveria ser não. É função da escola, que deveria ser honrada, não tem sido.
2: A gente faz uma pausa rápida, voltamos já com o programa dos seus filhos e reforçando. A gente está falando sobre vocabulário dos jovens, reflexão. A gente vai falar da linguagem não verbal também, que conta muito nessa comunicação. Já, já, por aqui.
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0: 5 horas e 42 minutos, um forte temporal atingiu o estado do Rio Grande do Sul na última sexta-feira, dia 28, provocando estragos em pelo menos 14 municípios. A tempestade, que trouxe fortes ventos e queda de granizo, causou graves danos estruturais e provocou a morte de uma criança de 8 anos em Porto Alegre. O menino, identificado como William Gustavo Barbosa, dormia quando sua casa, na zona norte da cidade, foi atingida por uma árvore de grande porte. A mãe e o irmão de 4 meses de William também estavam na residência e foram resgatados por vizinhos. Devido às dimensões da árvore, a residência ficou completamente destruída. Ainda na capital, no centro histórico, a força do vento causou a queda da caixa d'água de um edifício, que ficou pendurada na fiação de internet e também de telefonia. No sul do estado, em Pelotas, a queda de granizo e os múltiplos pontos de alagamento afetaram mais de 400 famílias. Já em Guaraí, na fronteira oeste, uma tempestade com menos de 10 minutos de duração foi suficiente para causar estragos e danificar também mais de 300 habitações. O estado do Rio Grande do Sul permanece em estado de alerta, com previsão de novas tempestades que devem se prolongar até esta segunda-feira, dia 31. E os resultados de um novo tratamento contra o câncer de pâncreas. Pâncreas também trazem aí esperança para pacientes e animam a comunidade médica internacional. Apresentada em um congresso médico em Chicago, nos Estados Unidos, uma pílula inovadora demonstrou capacidade de dobrar o tempo médio de sobrevida em comparação aos tratamentos convencionais apenas com quimioterapia. O medicamento atua no bloqueio da proteína RAS mutada, mecanismo utilizado pelo tumor para crescer e se espalhar pelo organismo. Durante décadas, a ciência considerou essa alteração molecular como indrogável, ou seja, incapaz de ser combatida com fármacos específicos. Nos testes clínicos, além do aumento na expectativa de vida, o remédio fez aí com que mais de 30% dos pacientes apresentassem redução direta no tamanho do tumor. Apesar do avanço científico, o remédio ainda não está acessível aqui em território brasileiro, nos Estados Unidos. O medicamento já obteve autorização dos órgãos reguladores, mas no Brasil ainda precisa de análise e aprovação da Agência Nacional de Vigilância Sanitária, a Anvisa. Outro desafio importante apontado aí por especialistas é o custo do tratamento. No mercado norte-americano, o custo mensal gira em torno de R$ 40 mil, 40 mil dólares, mais de R$ 200 mil por mês. Além disso, embora controle a progressão da doença por meses, a medicação ainda não apresenta evidências de cura definitiva. O câncer de pâncreas é um dos tumores mais letais e agressivos justamente pela ausência de sintomas em estágios iniciais, o que faz com que a maioria dos diagnósticos ocorra em fases já avançadas. Aqui no Brasil, são registrados cerca de 13 mil novos casos por ano, com uma taxa média geral de cura próxima de 10%. Para pacientes que enfrentaram cirurgias complexas e longos períodos de recuperação, o surgimento de drogas direcionadas representa um passo crucial para ampliar o controle da doença e também a qualidade de vida.

0: Márcio Rocha, direto da Capital Federal.
1: A Polícia Rodoviária Federal apreendeu durante o fim de semana em Cristalina, cidade goiana que fica no entorno do Distrito Federal, a maior quantidade de skunk do país em 2026. De acordo com os dados da operação, foram cerca de 3.700 quilos do entorpecente que estavam em um caminhão. O motorista foi abordado durante uma fiscalização na BR-040 e, ao ser questionado sobre a carga que transportava, ele apresentou contradições sobre a origem, o destino e o material. Diante das inconsistências, a equipe acionou o grupo de operações com cães da PRF, que inspecionou o veículo e indicou a presença de substâncias ilícitas que estavam escondidas em meio a uma carga de telhas isotérmicas, conhecidas como telhas sanduíche. O motorista foi preso e encaminhado à coordenação de repressão às drogas da Polícia Civil do Distrito Federal para a adoção das medidas cabíveis.

0: O uso de linhas cortantes, como o Cerol e a linha chilena, continua fazendo vítimas e provocando acidentes graves em todo o país. No litoral de São Paulo, o piloto de paramotor Adriano dos Santos, de 41 anos, morreu após ser atingido por uma linha cortante enquanto voava a cerca de 10 metros de altura na praia do Bopiranga, em Itanhaém. O caso chama atenção para o alcance do risco que vai além dos pedestres e condutores em solo. No entanto, os motociclistas seguem como as principais vítimas dessa prática. Em média, mais de 500 acidentes envolvendo condutores de motos e linhas com cerol são registrados anualmente aqui no Brasil, com um saldo de cerca de 10 mortes a cada ano. O impacto na saúde pública é expressivo. Apenas nos primeiros 5 meses do ano, mais de 600 pessoas precisaram de atendimento e também internação hospitalar no estado de São Paulo, em decorrência de ferimentos provocados por linhas com substâncias cortantes. Sobreviventes relatam traumas duradouros. Casos como o do motociclista Marcos, atingido no pulso em uma avenida da zona sul da capital paulista, evidenciou aí a gravidade dos cortes. Ele precisou levar 13 pontos para fechar o ferimento e também evitar complicações maiores. A fabricação, a comercialização e o uso de linhas cortantes são proibidos por lei em diversos estados, inclusive aqui no Rio de Janeiro, e configuram crime. Especialistas destacam que hábitos recreativos não podem se sobrepor à segurança e também à integridade física da população. Para reduzir a gravidade de eventuais impactos, condutores de motos e bicicletas devem reforçar medidas preventivas. Entre os itens essenciais estão a antena corta-pipa e também o protetor de pescoço, que é chamado popularmente de gola anti-cerol. 5:50, você acompanha o terceiro e último bloco do programa Seus Filhos aqui na Band News FM. Muito boa tarde.
1: O vocabulário dos jovens, das crianças, dos adolescentes, como compreender e como se fazer compreender também. Esse é o assunto do programa Seus Filhos de hoje. Eu, Thaís Dias, sigo por aqui. Roseli Sayão também. E junto conosco, ele que é professor, pesquisador da Universidade de São Paulo, Marcelo Módulo. Vamos seguindo por aqui, ouvindo. A gente falou muito dos professores, né? Sobre essa reflexão, sobre abrir esse debate mesmo, da importância do uso dessas expressões, das gírias, de se comunicar de forma com esses jovens sem ruídos. E é sobre isso que a gente fala agora com a professora Beatriz Lippert.
2: Eu acho que como professora é importante a gente entender quais são as gírias que os alunos estão utilizando, qual que é o significado delas também, caso a gente queira se comunicar com eles. Então, se é a linguagem que eles estão utilizando, se é uma coisa que é importante para eles, acho que não custa a gente, como professor, compreender e buscar valorizar também o que eles têm para falar.
1: É isso, é olhar para esse aluno também como uma fonte de aprendizado para poder refletir sobre essas questões contemporâneas.
3: Sim, sim. A comunicação tem sempre, no mínimo, duas vias, né? O aprendizado também. Então, ali na relação do docente com o aluno, há duas vias de aprendizado. Não é só um que aprende.
4: Com certeza.
3: Um que não sabe nada e um que vai aprender tudo, uhum, né? Não é assim. Há trocas, pensei nas trocas linguísticas, né? Mas há trocas ali fundamentais para o aprendizado do adulto e do mais novo.
1: E é importante, né, professor, quando a gente fala sobre linguagem, sobre comunicação, entender essa via, né, que eles estão sempre ensinando também, estão abrindo oportunidades, e a gente bate sempre numa tecla, acho que quase todos os programas a gente fala disso, mas é fundamental nos dias de hoje reforçar que a escola é o espaço para se discutir todos os assuntos, né? A gente já falou sobre isso quando falava de política, educação sexual, educação financeira e linguagem também.
4: Sim.
1: É um espaço próprio, parece que é redundante, mas é fundamental falar isso, né?
4: Sim, né? Eu acho que você pode pensar até discutir linguagem de uma forma mais ampla, né? O que a linguística atual chama de multimodalidade, por exemplo, emojis, outros elementos signos que os jovens acabam usando nas mensagens, mas que não são elementos verbais, por escritos, né? Eu acho que isso é muito significativo para você interpretar uma mensagem, né? Ou trabalhos até muito simples. Eu me lembro de uma professora de Minas Gerais, o tempo que nós fazíamos resenhas para uma revista aqui de São Paulo, que ela fez um trabalho magnífico de multimodalidade, né? Para você ter uma ideia, com 6 caixinhas de bolo, 6 versos de caixinhas de bolo. Então ela queria saber se o que estava descrito lá para fazer um bolo batia com o que vinha nas fotos. Quer dizer, pediam para colocar uma colher de sopa de fermento, mas vinha uma colher enorme lá, daquelas que você tira arroz da panela, então não batia a coisa. Então ela trabalhava o signo, né, com o escrito, quer dizer, e colocou alunos do ensino médio para fazer esses bolos, para ver se eles, que não sabiam cozinhar, para ver se o modo de preparo funcionava. Quer dizer, então, como que é a multimodalidade aí? Quer dizer, o que vem aí, o signo e o escrito, né? Quer dizer, fazendo um paralelo, de certa forma, você tem isso que você tem que aprender também. Como que esses emojis trabalham com a mensagem? Quer dizer, o que eles trazem de um plus aí, o que eles trazem a mais aí, né? O que o não verbalizado, né? Os desenhos, as figurinhas trazem a mais nessa mensagem, trazem de força nessa mensagem, né? Quer dizer, é um aprendizado pra gente também, né? É um trabalho que a gente faz com esses textos, né? Como eu já citei aqui manuscritos antigos, como a gente trabalhava com manuscritos medievais, vamos ver as iluminuras lá, ou quer dizer, a parte gráfica diz muito pra gente, como poesia, né? Quer dizer, o livro de poesia pra mim tem que ser bonito, né? Porque a poesia não é só uma questão de leitura, é uma questão de visual, uma questão do todo.
3: É assim que eu vejo também os livros dirigidos ao público infantil.
4: Sim.
3: Né? Quer dizer, tem as palavras e tem as imagens. E são duas mensagens, e uma dá força para a outra. Né?
4: Com certeza.
1: É fundamental. E a gente, avaliando essa questão, o professor citou os emojis, né? Eles são uma forma de comunicação muito intensa e também têm um significado próprio por geração, né? Agora há pouco a gente falou da gíria do joia, né? O joinha já virou uma coisa de 30 a mais. Você citou essa fase, eu vou dizer 30 a mais, né? Eles usam muito pouco. Ontem eu estava numa conversa, todos ali 25, 30 a mais, e eles falando... O mais novo falava assim, você... Tudo curte com o reage nas suas mensagens com o coração. Mas não tem que reagir com o coração. O coração é quando você conhece. Aí eu falei, depende. Às vezes eu não reajo com o coração, às vezes eu nem reajo, né? Melhor não reagir do que reagir errado hoje em dia. E tem até um certo temor, né, Roseli? Dos mais velhos de reagirem e reagirem errado, né?
4: Sim.
1: Eu achei isso legal, coloquei um foguinho aí, mais foguinho. O que você está querendo dizer com isso? É importante, né, a gente marcar essa ideia intergeracional mesmo na conversa.
3: E tem mais, né? Eu li recentemente, esses dias aí, que alguns símbolos, alguns emojis têm sido utilizados para significar outra coisa.
1: Uhum.
3: Né? E, em geral, para um conteúdo assim que não é bom, mais erotizado.
1: Mais,
3: né?
1: Impróprio, né?
3: É, bem impróprio. Então, não é só uma leitura que a gente tem que aprender a fazer, são duas, três. Né?
1: E pô, dependendo da geração, isso muda muito. Aliás, por falar em geração, professor, você falou dessa questão, né, intermodal, como vou dizer assim, de comunicação, de várias observações. A gente falou da comunicação verbal, com as gírias, com as expressões, a gente citou agora os emojis, né, uma ideia mais visual, mas a gente precisa olhar também uma forma de comunicação muito dessa geração, são as dancinhas, por exemplo, do TikTok.
4: Sim.
1: Os vídeos, como eles se comunicam. Então, às vezes, uma criança muito pequena só reproduz aquela dança, mas não está nem interpretando o que tem na música,
4: não,
1: né? Ou nem sabe o que tem nessa música. Por outro lado, há um público adulto que já consegue olhar e interpretar de uma outra forma aquela comunicação da criança, que seria um simples ato de diversão. E aí entra o papel do pai, daquela pessoa, do educador, de quem está por perto, de auxiliar também nessa interpretação.
4: Com certeza.
1: Há um olhar diferente para o que você está fazendo.
4: Sim.
1: É isso?
4: Sim, com certeza. Né? Eu acho que a função dos pais, nesse caso, de avaliar isso, se eu estou entendendo bem a sua colocação, no sentido desse procedimento, o que representa, se uma criança não está se apropriando de uma coisa que não é bacana, que não é legal, que ela está reproduzindo de uma forma inadequada, num momento inadequado, né? Quer dizer, para ela pode ainda, sei lá, para uma falta de discernimento, para uma falta de maturidade cognitiva, alguma coisa nesse sentido. Eu acho que sim, é o olhar dos pais, o olhar educacional aí para ver isso, né? Para verificar isso, né?
3: A gente teve já aqui recentemente, né, algumas décadas, muitos grupos de música que estabeleciam uma letra para adulto e uma coreografia infantil.
5: Uhum.
3: E o que eles conseguiam com isso, né? Fazer com que as crianças dançassem. E isso fazia a música pegar.
4: Uhum.
3: Então, mas a coreografia não era infantil. E permitia esse olhar erotizando a criança que estava dançando naquele momento, né? E, aliás, o grupo que fazia a coreografia era um grupo adulto. E eles sabiam o que eles estavam fazendo.
4: Uhum.
3: Então, é preciso sim que a gente diga, isso criança não deve fazer.
5: Essa é uma outra questão que sempre que a gente fala, né, Roseli, tem alguns pontos que são bem polêmicos quando a gente trata. Por exemplo, quando a gente fala da palmada ou do bullying, ah, é mimimi de vocês que falam de educação e eu sobrevivi a isso e é mimimi. Outra questão é essa também, né? Porque quando a gente fala, olha, você está expondo demais, ou, ó, essa dança tem um olhar diferente por determinado grupo, há uma necessidade de preservação. E até aquela questão que você, de vez em quando, bota aqui pra gente, que eu acho que é importante da gente pensar, que é, daqui a alguns anos, será que essa criança vai gostar de se ver?
3: Exato.
5: Porque na minha geração, que tinha essa dança, e eu dançava, e o meu grupo de amigos, não tinha a internet registrando pra sempre. Hoje... Está tudo registrado, uhum. Né? E está aí. E aí?
3: Nós, adultos, não sabemos até agora o efeito que terá a exposição na internet das imagens dos nossos filhos. O efeito que terá na vida adulta deles.
5: Sim.
3: A gente não tem ideia ainda,
4: sim,
3: né?
4: Sim.
3: Mas eles vão pagar a conta da nossa falta de entendimento disso.
5: E o programa Seus Filhos é para isso, né? Para tentar entender um pouco essas gerações mais jovens, criar uma comunicação, né, sem ruídos entre as gerações, os mais jovens, os mais velhos. Essa é a proposta, de te ajudar nessa compreensão. E fica o nosso convite para que você colabore sempre trazendo as sugestões de temas. Nosso e-mail, seusfilhos@bandnewsfm.com.br. Esse programa fica disponível para você ouvir quantas vezes quiser no nosso site, no nosso canal no YouTube e também nos principais tocadores de áudio. Quero agradecer a toda a equipe que coloca esse programa no ar. Com a gente aqui, a produção da Beatriz Alencar, a produção do nosso estúdio do Rafael Henrique e da Marcela Pereira, a edição do Pedro Salles e a sonorização do José Antônio de Araújo. Quero agradecer muito a companhia de você que está sempre aqui com a gente na Band News e, lógico, o nosso convidado especial de hoje, Marcelo Módulo, ele que é pesquisador, professor dessa área de língua portuguesa na USP, que teve aqui essa reflexão junto com a gente ao longo dos últimos minutos. Muito obrigada e até a próxima, professor.
4: Eu que agradeço pela oportunidade. Muitíssimo obrigado.
5: E um beijo especial para minha companheira de sempre por aqui, Roseli Sayão. Um beijo para você, Roseli.
3: Beijo de volta, Thaís. Adorei conversar. Ou te ouvir, né, falar a respeito da língua. Eu acho esse um campo, assim, maravilhoso. E para quem nos acompanha, meu carinho de sempre.
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0: 6:02, 6:02. Olha quem segue pela Ponte Rio-Niterói em direção à região metropolitana aqui do Rio de Janeiro vai encontrando bastante dificuldade. A movimentação por lá é muito lenta desde praticamente o acesso ali à Ponte Rio-Niterói. Nesse momento, o tempo de travessia chega aí a 20, 22 minutos, o tempo de travessia em direção a Niterói. Já em sentido capital fluminense, cidade do Rio, a movimentação é tranquila, o tempo de travessia é normal nesse momento de 13 minutos. Zona Sul também com trânsito lento, o túnel Zuzu Ângelo em direção à Lagoa, segue aí com alguns pontos de retenção, que o mesmo panorama tem a rua Mário Ribeiro e também as avenidas Borges de Medeiros e Epitácio Pessoa na pista sentido túnel Rebouças. No túnel Rebouças, o motorista também vai encontrando dificuldades a partir da segunda galeria, ali na pista em direção ao centro aqui do Rio de Janeiro. Linha amarela com um pequeno ponto de retenção na altura de Bom Sucesso, sentido Barra da Tijuca. Na Avenida Brasil também temos congestionamento na altura de Coelho Neto. Tem um acidente também um pouco mais à frente, na Avenida Brasil, mas nada que vai atrapalhar o motorista nesse ponto ali. Esse acidente aconteceu bem na chegada a Barros Filho. Linha vermelha com boa movimentação nesse momento, quem segue por lá na altura do Galeão sentido Parque das Missões encontra apenas um pequeno ponto de retenção, mas nada que vai atrapalhar a sua viagem. BR-101 também com fluxo bom nos dois sentidos. Barra da Tijuca com retenções na Avenida Ayrton Senna a partir do Hospital Lourenço Jorge até a altura do aeroporto de Jacarepaguá. No sentido oposto, sentido Terminal Alvorada, a movimentação é tranquila, o motorista não vai perdendo tempo por lá. 999-026-970, estou aguardando a sua participação, as suas mensagens aqui para o nosso WhatsApp. Você sabe que é o seu canal direto com a nossa redação, então me faça companhia, estou aguardando a sua participação. 999-026-970, agora 6:05.

E termina nesta segunda-feira, dia 31, o prazo para estudantes e recém-formados aderirem ao Desenrola FIES. O programa oferece condições especiais para regularizar débitos do Fundo de Financiamento Estudantil com descontos que podem chegar a 99% do valor consolidado da dívida. Podem solicitar renegociação os beneficiários que firmaram contratos até 2017 e que estavam na fase de amortização em 4 de maio desse ano. Entre as condições oferecidas estão parcelamento do saldo devedor em até 150 vezes, redução expressiva de encargos, juros e multas por atraso, abatimentos de até 99% do saldo total, a depender do perfil socioeconômico e também do tempo de atraso do contrato. O endividamento logo após a graduação afeta aí formandos de diversas áreas. Muitos estudantes relatam dificuldades para ingressar no mercado com remunerações que permitam arcar com parcelas elevadas, que em cursos como medicina podem ultrapassar R$4.000 mensais. De acordo com o Fundo Nacional de Desenvolvimento da Educação, o programa registra atualmente cerca de 1,2 milhão de contratos em inadimplência, totalizando 22 bilhões de reais em parcelas não quitadas. Especialistas alertam que o alto volume de inadimplência compromete a sustentabilidade do fundo garantidor. Caso o montante em aberto não seja recuperado, a capacidade orçamentária para a reabertura de novas vagas para futuros ingressantes no ensino superior pode ser reduzida nos próximos anos.

0: E um policial militar de folga é morto a tiros durante uma tentativa de assalto na Marginal Tietê, uma das principais vias expressas de São Paulo. O crime aconteceu após criminosos utilizarem a tática de arremessar pedras na pista para forçar motoristas a pararem os veículos e aí poderem efetuarem o assalto. A vítima foi identificada como cabo Paulo Roberto Lima Pereira, de 44 anos, que pertencia à Companhia de Ações Especiais de Mogi das Cruzes, na Grande São Paulo. Ele trafegava pela via quando o veículo atingiu uma pedra arremessada no asfalto. Ao encostar o carro em um recuo para verificar o dano no pneu, o policial militar foi surpreendido pelos criminosos. Segundo testemunhas, Paulo Roberto foi imobilizado com um golpe mata-leão por um dos assaltantes, enquanto outros dois anunciaram um roubo. Ao tentar reagir e sacar sua arma particular, o agente foi desarmado por um dos suspeitos, que efetuou os disparos. Os três criminosos fugiram do local, levando aí a arma do policial. Um policial civil que transitava pela via logo em seguida também acionou o resgate e o reforço policial, mas o agente não resistiu aos ferimentos e morreu no local. Ele deixa três filhos. A modalidade criminosa de arremessar objetos ou agir em pontos cegos da Marginal Tietê tem se tornado frequente. Apenas no primeiro semestre desse ano, a via registrou mais de 200 roubos de celulares, índice superior ao total de assaltos dessa natureza registrados em 96% dos municípios do estado de São Paulo. A Polícia Civil realiza buscas na região para identificar e também prender os integrantes do grupo envolvido na morte do policial militar. 6:09, você acompanha agora o primeiro bloco do programa Humanamente aqui na Band News FM. Muito boa tarde.
1: Olá, seja bem-vindo, seja bem-vinda. Está começando mais uma edição do Humanamente no fim de semana da Band News FM. Eu sou Renan Suquevicius e estou com ele sempre há 10 anos, doutor Daniel Barros. Tudo bem, doutor?
2: Olha, para encostar nele hoje.
3: Presencial hoje aqui, hein? Estamos juntos. Porque é um programa especial, né?
1: Especial.
3: Um programa que precisa de contato.
1: Contato físico. A gente estava falando bastante no bastidor disso, da presença, da importância do olho no olho. Porque temos convidados importantíssimos aqui no estúdio. Eu queria que o senhor os apresentasse, doutor, porque você conheceu os dois justamente nessa troca, olho no olho, numa plateia, na presença física, né?
3: Pois é, estamos aqui com o Beto e o Rafa, os mentalistas do Brasil. Não sei se tem outros mentalistas no Brasil, deve ter, sim, né? Porque eles falaram que já participaram de competições de mentalismo, né? Mas o Beto e o Rafa, eles têm essa atuação numa área muito interessante que, se eu tiver errado, vocês me corrijam. Boa. As partes estiverem erradas, mas o mentalismo, até onde eu entendo, ele é um subgênero do ilusionismo. Ele tem uma parte de mágica, né, de show de mágica, mas ele é muito galgado em psicologia. Não por acaso, o Beto e o Rafa são psicólogos de formação. E o mentalismo é aquela arte de entender o que o outro está querendo dizer, de antecipar alguns comportamentos, de inclusive induzir, né, algumas respostas. E quando eu assisti o espetáculo ao vivo, né, fui assistir o espetáculo deles, eu falei, cara, mas isso tem tanto match com Humanamente, uhum, porque não é, obviamente, para ninguém sair fazendo mágica e adivinhando o pensamento dos outros, mas é um exercício de presença, é um exercício de comunicação empática, é um exercício de escutativa. Eu acho que tudo isso, de alguma forma, está presente no mentalismo. Então, vamos ver se eles topam vir. Aqui estão eles.
1: Beto Parro e Rafa Moritz, bem-vindos.
4: Obrigado, muito gente. Obrigado. Como é que a gente ia recusar esse convite?
5: Imagina, impossível.
4: Não, é muito legal poder falar de psicologia, assim, de uma forma mais... uma divulgação bem-humorada, informal. Acho que isso que a gente precisa mais hoje em dia. Então, o convite era irrecusável.
3: Que bom. E eu defini certo? Corrija as partes erradas do que eu falei.
5: A sua definição de mentalismo foi perfeita. Ela é uma subcategoria do ilusionismo e é uma forma de arte, né? E a gente usa o mentalismo como um veículo para falar sobre os temas que a gente ama da psicologia e do comportamento humano de uma forma diferente, interativa. Então a gente sempre usa essa comparação, assim como quem gosta de cinema, né? Quando você assiste um filme que trabalha um tema que tem a ver com a existência humana, você sai de lá meio mexido, né? Não foi uma sessão de terapia, não foi Mas o filme, ele move essas coisas na gente, né? Então, a gente descobriu que unindo o mentalismo, que é o que a gente curte fazer para expressar a nossa forma de arte, com a psicologia que a gente queria divulgar, a gente juntou essas duas coisas e acabou se transformando numa terceira coisa que é como se fosse uma psicoeducação ali em formato de palco.
1: Que legal.
3: Olha que interessante, porque eu tive... É muito interessante, né? Porque eu tive essa sensação de que cabia no programa, cabia no Humanamente. E nem pensei, mas essa definição que você falou é boa. É meio que uma psicoeducação. Tem citações de psicólogos, traz algumas explicações de comportamentos. Então, de fato... O público se diverte, o público está lá sendo entretido no final das contas, mas sai um pouco mais esclarecido, um pouco pensando mais nos seus próprios comportamentos.
1: E esse mundo psi está muito em alta, né? A galera, tá muita gente fazendo psicanálise, formação em psicanálise, todo mundo fala em ter terapia em dia, qual é o seu psicólogo, qual é a linha, que você faz. Isso me leva a querer saber quem é o público de vocês, quem está lá na plateia assistindo vocês nos espetáculos? Vocês têm essa noção?
4: A gente tenta entender... Principalmente pensando em para quem ofereceu o teatro, né? O teatro é um lugar difícil de ofertar, vender ingresso, vamos dizer assim, trazer pessoas para assistirem o teatro. Hoje em dia tem muita competição, pensando, né, na televisão ou streaming e tudo mais. Então a gente tenta entender quem é o nosso público para saber como se comunicar com ele. Mas a gente se surpreende com quão generalista é o público, quão de vários cantos as pessoas vêm.
5: Né?
4: Tem uma parcela grande dos psis, tem uma galera que fica sabendo da gente, ou porque são estudantes de psicologia, ou porque se interessam por isso, ou porque são terapeutas e querem entender como é que dois psicólogos acabaram em cima de um palco. Então tem uma parcela boa de psis.
5: Tem aquelas pessoas também que nunca fizeram uma formação, mas são apaixonadas pelo tema. Então, sabe aquela pessoa que fala assim, doutor, eu nunca fiz medicina, mas meu sonho era ser psiquiatra, porque eu queria poder e tal. Então tem essas pessoas que carregam esse desejo e lá elas também podem aprender, né, de uma forma mais básica, obviamente, né? A gente não aprofunda muitos temas, mas tem esse público, né? Assim como tem as famílias que vão, levam as crianças, às vezes, né? Pra ver uma coisa
4: nova,
5: diferente.
4: Muitas famílias.
5: Casais de idosos. É muito legal com os casais de pessoas, né? Terceira idade, tal, que vão...
4: Então é bem geral, assim. Legal. Nosso público é o público de teatro mesmo.
3: Mas tem um matchzinho também, mais um match com Humanamente, né? Que a gente tem um público da rádio, que é o público do Brasil inteiro, todo mundo, né? O público da Band News FM é enorme. Mas tem uma parcela psi, né? Médica e psi que se interessa. Ah, eu sou ouvinte do Humanamente porque eu gosto do tema, né? E como é que vocês foram parar no mentalismo?
5: Essa é uma boa pergunta. Eu vou resumir para ficar duas horas aqui. Mas eu e o Rafa, a gente, quando se formou, a gente se conheceu na faculdade, né? No primeiro ano. Ficou super amigo e tal. E eu tinha
4: nos idos de 2003.
5: 2003, Eu tinha um hobby já, que era fazer mágica. Então eu gostava de fazer mágica de close-up, que era com cartas, coisas pequenas, assim. Eu cheguei até a trabalhar com isso durante um tempo. E o Rafa também curtia, ele foi fazer alguns cursos nessa área. E aí, quando a gente se formou, cada um seguiu vidas profissionais diferentes. Então, eu fui trabalhar no mundo corporativo. Eu trabalhei quase 15 anos fazendo carreira no mundo corporativo, em multinacionais. Montei uma empresa de consultoria focada em psicologia organizacional, né? Temas de cultura, desenvolvimento. Rafa foi professor, né?
4: Professor infantil, muito tempo, numa escola aqui na cidade de São Paulo. Também chamado de vida, assim, sempre gostei de trabalhar com crianças e tal. E acho que até é uma profissão que tem poucos homens atuando, né? E aí eu fui trabalhar muito tempo, trabalhei 11 anos numa escola aqui em São Paulo.
5: E no meio desse caminho, em 2006, eu tranquei a faculdade e fui morar um ano na Inglaterra. E lá eu conheci um cara chamado Darren Brown. Tive acesso a ele, né? Que, assim, é um mentalista, se não for o melhor, o maior do mundo, né, atualmente. Ele é um cara brilhante, que trabalha a ideia das ilusões psicológicas e constrói experimentos sociais. Ele é um cara que bebe muito da fonte da psicologia social. Não é psicólogo, mas ele é um mentalista. E aí, quando a gente viu aquilo, eu contei pro Rafa, a gente começou a ver os conteúdos e falou, gente, isso é muito legal. E aí a gente ficou inspirado a trazer essa referência pro que a gente já queria fazer, que era a divulgação científica de psicologia. Mas aí a nossa dúvida era, pô, a gente quer falar de psicologia, vamos escrever um livro, né? Vamos montar um podcast, vamos montar uma peça, um espetáculo de mentalismo. E aí a gente já, né, começou a se especializar, então deixamos de fazer outras coisas, né, com de mágica, mais mágica mesmo. E aí a gente criou esse primeiro piloto, que chamava Mistérios da Mente. E aí foi 2000, foi 10 anos depois, 2016. Uhum. Foi lá no Teatro Augusta, foi a nossa primeira tentativa de experimentar com essa mistura de temas. E foi muito legal, porque era uma sala experimental mesmo, eram 50 lugares. Uhum. E eram 5 sessões, e as nossas companheiras que estavam produzindo...
3: Ligavam luz e apagavam luz. É. E a nossa surpresa é que teve muito encontro com o público logo nas primeiras sessões. Então, dois psicólogos sem experiência alguma de palco, que se apresentavam como psicólogos e não como atores.
5: A primeira frase era... Boa noite, nós não somos atores.
3: E segue assim, inclusive. É, né? E aí a ideia foi, como a gente percebeu que as pessoas saíam de lá provocadas, ora, ou, em ambas, vamos dizer, igualmente pela coisa do mistério do mentalismo, como as pessoas estão lendo a minha mente, como esses dois estão prevendo o que eu vou fazer, e também pelas provocações da área da psicologia, as pessoas queriam saber mais. Então, você cita Daniel Kahneman numa apresentação, e as pessoas, se lá uma parcela do público vai lá procurar o livro, vai procurar se informar, pra gente também era super positivo, então a gente decidiu dobrar a aposta e a gente em 2018 embelezou o Mistérios da Mente e lançou o Inconscientemente, que era mais uma vez uma peça pra ficar 4-5 noites em cartaz e ver o que acontecia, e o boca a boca foi estendendo, a gente foi fazendo assim, anos de Inconscientemente.
5: Foram 5 ou 6 anos do Inconscientemente.
3: E assim, foi seguindo e meio que as pessoas a coisa da conversa de domingo na mesa de almoço, vocês têm que assistir essa peça, eu não vou te contar sobre o que é, mas tem que ir. E a peça só vai rodando, e isso virou, a gente saiu das carreiras, então isso acabou virando não só por conta da atuação no teatro, mas a atuação corporativa, então divulgação de temas da psicologia nesse formato de entretenimento dentro das empresas, isso lançou a nossa nova carreira.
5: Porque muita gente que ia assistir ia conversar com a gente no final, falava assim, pô, vocês não podem fazer uma palestra sobre isso no meu evento, na minha empresa? A gente podemos, e aí a gente começou a transformar isso num produto também de provocação e sensibilização nas empresas. Perfeito. Que é a nossa carreira principal, eu diria hoje, né? Que são as palestras, a gente viaja o Brasil fazendo isso. Né? E as coisas foram acontecendo. Esse ano a gente estreou esse espetáculo novo, que é o Entre Nós, que onde a gente, né, teve a oportunidade de se conhecer, inclusive. Que a gente sempre foi, a gente foi meio que dando passos, né? O Mistérios da Mente, ele meio que testava essa ideia. O Inconscientemente, a gente falou, vamos pegar um tema. A gente quer falar sobre como as nossas escolhas não são nossas. Então, a gente provocava as pessoas a saírem de lá pensando... Mas por que eu fiz isso? Mas por que eu prefiro essa... Por que eu sempre peço a mesma comida nesse restaurante? Por que eu escolhi casar com essa pessoa quando eu tinha a possibilidade? Então, a gente fazia as pessoas saírem questionando os porquês. E agora, no Entre Nós, a gente optou por falar das nossas relações, das nossas conexões. E de buscar, né, viver uma vida valorosa, pegando a referência das terapias contextuais, né, atuais. Perfeito. E então, estamos nessa jornada aí.
2: Tem bem a cara do Humanamente mesmo.
3: Tá vendo?
2: A gente vai fazer uma pausa aqui nessa excelente conversa. Daqui a pouco a gente volta conversando com o Beto Parra e com o Rafa Muritz, são psicólogos mentalistas aqui no Humanamente desse fim de semana. Até já.
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complicada. O motorista vai encontrando aí dificuldades ao longo de praticamente toda a via sentido Niterói, movimentação pesada por lá. No sentido oposto, a movimentação é muito tranquila, pistas livres, tempos de travessia normal de 13 minutos. Já no sentido Niterói, o tempo de travessia já ultrapassou os 20 minutos. Vamos agora falar da zona sul aqui do Rio de Janeiro. Uma faixa da Avenida Borges de Medeiros é ocupada por conta de um acidente de trânsito bem ali na saída para o túnel Rebouças. A Avenida Epitácio Pessoa também segue com movimentação lenta, assim como a rua Mário Ribeiro. Na Barra da Tijuca, a movimentação é tranquila. Na Avenida das Américas, com pistas livres nesse momento, 6 horas e 25 minutos, diferente da Ayrton Senna, da Avenida Ayrton Senna, movimentação pesada entre o Hospital Lourenço Jorge até ali a altura do aeroporto de Jacarepaguá. No sentido oposto, sentido Orla da Barra da Tijuca, a Avenida Ayrton Senna segue aí com pistas livres nesse momento. Tem acidente também na Avenida Pastor Martin Luther King Jr., na pista em direção a Del Castilho, bem ali na altura de Inhaúma, nas proximidades da estação de metrô de Inhaúma. Movimentação então complicada nesse trecho da Pastor Martin Luther King Jr., uma das principais vias da Zona Norte. Na Avenida Brasil, um acidente também segue complicando a movimentação por lá, uma das principais vias expressas aqui da capital fluminense, na altura de Deodoro. Também tem trânsito lento em Coelho Neto, mas dessa vez na pista sentido Zona Oeste. 999-026970, 999-026970. 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

0: A ciclofaixa de lazer é inaugurada neste domingo na orla da Zona Sul aqui do Rio de Janeiro. Com 7,2 quilômetros de extensão, o espaço vai funcionar aos domingos e feriados, das 8 da manhã às 4 da tarde. A ciclofaixa ocupa uma faixa de rolamento da pista de veículos junto ao canteiro central, ao longo das orlas do Leblon, Ipanema e também de Copacabana. Também foram montados pontos de fiscalização para verificar a velocidade e as especificações de bicicletas elétricas e outros equipamentos de autopropelidos. Segundo a Prefeitura, os cidadãos que circulam pela ciclovia são abordados, passam pela aferição e recebem um comprovante com a velocidade registrada. Até o dia 31 de outubro, ou seja, daqui a quase um mês, dois meses, as ações terão aí caráter educativo e também preventivo. Passageiros do metrô são roubados por dois criminosos na estação de São Cristóvão, na Zona Norte. O caso aconteceu na noite de sexta-feira, da última sexta-feira, dia 28. De acordo com o Metrô Rio, equipes de segurança foram acionadas para o local. Apesar disso, os criminosos conseguiram fugir. A concessionária afirmou ainda que as equipes prestaram apoio às vítimas e conduziram quatro passageiros para registrar a ocorrência na delegacia da região. Procuradas, as polícia civil e militar ainda não se posicionaram. Giovana Guitarari.
1: Um carro do modelo Porsche Cayenne é apreendido com restrição por estelionato na Avenida Olegário Maciel, na Barra da Tijuca, na zona sudoeste do Rio. O caso aconteceu nesta quinta-feira. O veículo de luxo chamou a atenção de agentes do segurança presente enquanto estava estacionado de uma forma irregular, formando uma fila tripla. Durante a abordagem, dois homens apresentaram dificuldade em esclarecer quem seria o proprietário do carro. Na delegacia, um dos envolvidos afirmou que iria atender o telefone e deixou o local antes de ser devidamente identificado. Depois, os agentes foram informados que o veículo possuía uma restrição vinculada a um registro de ocorrência de estelionato. O carro permaneceu apreendido e vai passar por perícia.

0: 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Muito boa noite.
1: Estamos de volta com Humanamente desse fim de semana, recebendo aqui no estúdio os mentalistas, o Beto Parro e o Rafa Moritz. Eles estão conversando aqui com a gente sobre a atuação deles, começou no mercado de trabalho, depois a formação como psicólogos e depois foram parar nos palcos, fazendo uma conversa muito interessante de divulgação de saúde mental, de psicologia, do mundo psi, com espetáculos acontecendo em diferentes regiões do Brasil. Estavam contando tudo isso para nós e eu pensei também numa coisa que eu acompanho muito nas redes sociais, que é uma busca, uma necessidade das pessoas de tentar decifrar o outro, né? De ter estratégias. Então, 10 dicas para você sair bem numa conversa com seu chefe. Como você induzir uma pessoa a dizer aquilo que você... Como se a vida fosse roteirizada e a gente tivesse caminhos a serem seguidos. Isso interessa muito as pessoas. Por quê? Porque a gente tem essa vontade de tentar decifrar o próximo passo e se sair bem das situações, né? Evitar surpresas.
2: Nossa, eu vou arriscar aqui um palpite. Tem a ver com previsibilidade. Previsibilidade garante pra gente que a gente vai saber o quanto de energia gastar em cada interação. E isso é muito importante para o nosso cérebro. Evolutivamente falando, quem sabia exatamente o quanto de energia gastar para cada situação tinha uma vantagem para levar os genes para frente. Então, eu tenho a impressão que a gente busca previsibilidade, a gente busca hábitos, a gente busca aquilo que vai sempre acontecer e a gente segue sendo assim. Então, se eu souber o que o outro vai responder antes da pessoa perguntar, eu já estou mais tranquilo. A gente odeia a imprevisibilidade. Pensa nos efeitos da pandemia, por exemplo, nas pessoas. A ideia que a gente tinha naquela época, né? Nossa, bad trip agora voltar, né? Mas a ideia de, olha, se você não sabe o que fazer, arruma a sua casa ou faça uma coisa que está sob seu controle. Trazer previsibilidade para o nosso dia a dia acalma nosso sistema nervoso central. A gente se sente mais calmo, menos angustiado, menos ansioso. Em tempos de ansiedade como os de hoje, qualquer coisa que consigo prever e ajustar meu cálculo metabólico, vamos dizer assim, para aquela interação, para mim já é vantagem. Então, eu acho que todo mundo tenta adivinhar o que vai ser. Ponto é, hoje importante, a gente tem ferramentas na mão que deixam a gente mais próximo de prever a base, vamos dizer, do comportamento humano como um todo. Então, estatisticamente, as pessoas sabem quais contas você segue na rede social, então qual anúncio eu devo te impulsionar para você comprar o produto que eu quero.
1: É o algoritmo, né? A lógica do algoritmo.
2: Isso é assustador, assim, e óbvio que ela não funciona no 1 a 1, mas a gente, para a psicologia do marketing, para tudo mais, o que importa é o geral, eu conseguir acertar 70%, porque daí eu ganho em cima disso. Então, eu acho que isso traz um interesse, porque a gente se sente, vou usar a palavra aqui genérica, mas assim, vítima, né, desse sistema de algoritmos que prevê o meu comportamento, e eu quero trazer isso pra minha vida no 1 a 1. Nem sempre isso dá certo, mas o mentalismo brinca com isso também, né?
3: E acho que tem algo de sedutor também, né?
4: Essa, claro,
3: é uma superpoder. Super não científica, mas das pessoas ter esse desejo de, pô, se eu conseguir saber se a pessoa tá mentindo ou não, né? Pô, se eu puder saber o que essa pessoa tá pensando de mim. Então, tem um lance de controle ali que a gente também navega um pouco nesse
2: universo. De meio Sherlock Holmes, né? Meio professor Xavier, assim, uma coisa.
4: Mas uma coisa que me chamou a atenção, talvez a posteriori, assim, nem na hora me chamou a atenção, mas porque é um tema muito central aqui no Humanamente, até nas colunas que a gente faz na rádio, é a importância da conexão, né? Assim, hoje em dia, tudo tem me levado de volta para isso como a essência do que é ser humano, é você estar conectado, é você ter vínculos valorosos, é você criar memórias e tal. E eu lembrei de uma... Ouvi em algum momento um mentalista americano, não sei nem se era esse inglês aí, alguém que escreveu um livro, é um mentalista, escreveu um livro sobre como as técnicas do mentalismo, não é para formar mentalistas, mas como o que tá por trás faz diferença na vida prática das pessoas.
3: É o Osterman, provavelmente.
2: É um mentalista americano, sim.
4: É, né? E aí, assim, é um mentalismo na sua vida. E aí eu queria ouvir de vocês se tem sentido, porque é uma coisa que me chama a atenção, por exemplo, para fazer os números, né, e os truques, tem muita atenção, que né, eu traduzi como presença, como escutativa. Faz sentido? Isso realmente é algo que vocês podem dar dica pro ouvinte? O que é uma escutativa? Como se conectar de fato? Porque vocês têm que se conectar, sim, 100% com o público, total, né, com as pessoas. E como o ouvinte se conecta com a esposa, com o filho, com o chefe?
3: Ótima, assim, reflexão. doutor? Porque assim, a gente, acho que não só a gente, mas os artistas que estão no palco e que necessitam dessa conexão, por exemplo, pessoas que trabalham com teatro de improviso, mesmo atores que estão em espetáculos com um pouco mais de interatividade, os mentalistas, a base do nosso trabalho é a conexão com o outro. Então, assim, a gente entra no palco, né, com um exercício muito assim, de a gente sabe o que a gente acha que vai acontecer, mas a gente está totalmente aberto a acolher o que vier e lidar com isso de uma forma... a gente sempre brinca que a gente está imaginando que os deuses dos estoicos estão nos observando, né?
2: Isso, e é um teste, né? Os deuses dos estoicos, eles não querem ver você nem perder a cabeça, então você não pode ficar nervoso e nem se destemperar. Então é um teste.
3: E tranquilo também.
2: Isso, então você tem que estar meio na ponta dos dedos, assim, o que vai acontecer essa tarde ou essa noite que vai querer me tirar do prumo, né?
3: E aí quando sobe alguém no palco que é desafiador, você fala, aham.
2: Esse é o teste.
3: Eu sabia, era esse o de hoje, né? E aí você vai, respira, né? Nossa prática. A gente está sempre muito, antes de começar, né? Presente. Então a gente respira, a gente repassa o que a gente vai fazer ao longo daquela sessão. A gente lembra das coisas que já aconteceram, que podem eventualmente acontecer de novo. A gente faz vários checklists em tudo que a gente faz.
2: Boa.
3: Então a gente repassa, faz um ritual, checklist para dar segurança. Às vezes a gente já fez o checklist e fala, será que eu vi direito aquele negócio? E a gente vai lá, volta e vê de novo aquele negócio. Então a gente garante que tudo que tá dentro do nosso controle, a gente fez antes de começar. E quando começa, aí a gente está entregue às nossas conexões. Então a gente tá a todo momento criando muito contato visual, atento a como as pessoas estão reagindo. Então, a gente está percebendo que tem algum desconforto. Essa piada, ela chegou de uma forma agradável. Alguém se sentiu, né, de alguma forma incomodado. Então, a gente vai sentindo isso e aí é prática mesmo. A coisa vai moldando a nossa...
2: É quilometragem, né?
3: De um jeito difícil de explicar.
2: Acho que
3: explicar,
2: o Beto falou então um pouco desse pré. Então, a preparação, ela é muito protocolo, ela é o checklist, ela é como um piloto, uma piloto de avião que vai fazer... Ela tem que elencar as prioridades, ticar todos, mesmo que ela acha que já tenha feito, ela tem que ir lá e fazer fisicamente, tem que completar aquele monte de quadros. Então, isso traz pra gente segurança. O pós é isso, é o feedback. As pessoas riram mais dessa piada. O que foi que eu mudei na entonação para trazer isso para cá? Ou essa vez as pessoas aplaudiram mais ou menos? O que tem a ver? Mas o momento presente, que acho que tem a ver com a conexão que você perguntou, acho que a gente tem uma preocupação em lembrar que aquele momento, aquilo que a gente está vivendo, ela é um ponto específico no tempo e que ela é menos importante do que a gente imagina depois. Então, assim, trazer leveza para o erro, trazer leveza para aquele encontro como não sendo algo que vai definir a sua vida e a sua carreira. Óbvio, todo mundo tem momentos que são nevrálgicos, são hiper importantes. Mas o dia a dia, aquelas comunicações, elas podem ser sempre desconstruídas depois. A gente pode voltar atrás, a gente pode... Então, a gente tenta se conectar com a pessoa que está ali, sabendo que aquilo não é o vai fazer ou vai morrer da peça, ou não vai fazer ou vai morrer do espetáculo como um todo. Então, tem uma preocupação em se manter conectado com, olha, aconteça o que acontecer, tá tudo bem, vai dar tudo certo no final, mesmo que seja um desastre hoje. Então, acho que isso é uma coisa de maturidade que a gente tem que tentar trabalhar na nossa vida, e não é fácil mesmo, porque quando você tá no momento, parece que tudo depende daquele momento presente. Então, é ter uma noção de que as coisas são menos, assim, super, hiper importantes no momento, né?
5: É que a gente às vezes fica focado em umas coisas, né? Aqueles pensamentos, nossa, aquele dia em fevereiro de 2003, que eu falei pra aquela menina que, né?
2: Dá até aflição, né?
5: E aí volta na sua cabeça de repente, aí como é que você lida com isso, né?
2: São não é fácil, que... não é fácil.
3: Isso acontece no palco e aí a gente trabalha muito essa disfusão cognitiva, né? Então quando vem o pensamento, você fala, ah, tá vindo aquele pensamento lá. Olha lá, legal.
2: Isso é só um pensamento, né?
3: Você não vai, ele não vai me controlar, mas eu sei que ele tá ali, né? Então, ó, pode vir. Aí vem, pá, mas deixa eu focar aqui, ó. A pessoa tá fazendo um desenho, deixa eu focar no desenho.
5: Uhum.
3: Ah, não, ele continua ali. Ah, legal. Tá bom, já entendi, obrigado. Então, você cria essa relação de... Cara, não vou ficar lutando, ah, vai, para de pensar. Não, isso não funciona, né? Então, a gente vai aprendendo a colher e lidar.
2: Isso é uma técnica bem de psicologia cognitivista, né? A coisa de você dar um nome para um pensamento intrusivo. Então, ah, lá vem, sei lá, vem a Sheila de novo falar na minha orelha quando é um pensamento... Desculpa, Sheilas, né? Desculpa.
5: A Sheila, inclusive, é a nossa chefe aqui, a Sheila Magalhães.
2: Ah, meu Deus! Vem a Sheila falar no seu ouvido.
5: Ai, meu Deus,
2: não.
5: A Sheila,
2: não! Desculpa, Sheila. Mas acho que é isso, dar nome aos pensamentos e desfusionar eles... seus pensamentos não são você. Uhum. E aí você poder ouvir com uma certa distância, né? Não, aquilo não te define, é um aspecto seu. Sim. Então acho que isso é uma coisa que a gente traz da psicologia para os palcos, mas não sei se todos os mentalistas fazem esse tipo de coisa. Acho que vem, porque nem todos são psicólogos, né?
5: Sim, é uma diferença importante. Bom, a gente vai fazer uma pausa, mas antes a gente tem um desafio para quem tá na nossa audiência, certo?
4: Pois é, porque antes de começar o programa, o Beto e o Rafa falaram que vão ler a nossa mente. Uhum. Aí eu falei, ler a nossa mente é fácil, a gente é mais bobinho, tá aqui presente. Quero ver ler a mente do ouvinte. Então vamos fazer um desafio para quando eles forem ler a nossa mente, ler a mente do ouvinte também. Como que é o desafio?
3: É bem desafiador. A ideia é a seguinte, como a gente tá falando aqui com milhares, milhões, bilhões de pessoas, né? Nossa. A gente vai ler a mente da massa, da maioria.
4: Então, coletivo.
3: Coletivo, porque é interessante pensar que o ser humano, a gente tem muito mais coisas em comum do que a gente acha que tem. E a gente pensa coisas, né, em comum. Então, por exemplo, eu vou dar aqui algumas instruções e queria que vocês refletissem sobre elas e pensassem para quando a gente voltar. Então, eu quero que todo mundo agora pense em um animal diferente. Então, vocês estão ouvindo aí, pensa num animal diferente. Foge do... Não pensa num cachorro, nem num gato.
2: Geralmente, quando a gente pensa em falar, pensa num animal, vem um cachorro, vem um gato, uhum. Coisa que a gente tem em casa. A gente quer que vocês pensem agora em um animal que vocês nem lembravam que existia. Ele vai surgir na mente de vocês. Vocês podem trocar de ideia quantas vezes
3: qualquer animal grande, quadrúpede, com tromba, né? Que vier... Não, tô brincando. Não, não é um elefante. É algo menor, algo menor.
2: De repente, tá. Algo que venha na mente de vocês, vocês vão falar, nossa, eu nem lembrava que isso existia.
3: Boa.
2: Deixa eu ver esse animal, guarda ele até a gente voltar.
3: Ah, e aproveita que você pensou no animal e pensa em uma cidade do mundo. Uma cidade conhecida do mundo fora do Brasil. Qualquer
2: Deixa
3: cidade. Não é no Brasil, é uma cidade conhecida, uma cidade grande, famosa, né, do mundo, mas deixa vir na sua cabeça e depois a gente conversa.
5: Boa. Vai bater o carro, hein? Você que tá ouvindo a gente dirigindo.
3: Por favor.
5: Pelo amor de Deus, a gente vai fazer uma pausa e volta já com o Humanamente.
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16:44. Quem segue pela Ponte Rio-Niterói por conta de um acidente na pista sentido região metropolitana vai tendo complicações. A movimentação é muito complicada desde o acesso à Ponte Rio-Niterói até depois da Praça do Pedágio, já chegando ali quase na Alameda São Boaventura. No sentido Rio de Janeiro, a movimentação é tranquila, tempo de travessia normal de 13 minutos. Aqui na capital fluminense, a Avenida Borges de Medeiros, assim como a Epitácio Pessoa, segue com movimentação lenta, bastante pesada nesse momento na pista em direção ao túnel Rebouças, que tem trânsito bom nesse momento, nos dois sentidos também do túnel Rebouças, movimentação tranquila por lá. Vamos falar da Barra da Tijuca, movimentação tranquila, tudo de boa por lá também, pistas livres. O motorista que segue pela Avenida Ayrton Senna vai encontrando ali retenções do Lourenço Jorge até o aeroporto de Jacarepaguá, no sentido oposto, movimentação tranquila, pistas livres. A Avenida Brasil segue aí com complicações ali na altura da Vila Militar até a chegada à Guadalupe. Movimentação pesada, então, nesse trecho da Avenida Brasil. Quem segue em direção à Zona Oeste vai encontrando também complicações na altura de Coelho Neto. Linha amarela com boa movimentação na pista em direção à Zona Norte. Quem segue sentido Barra da Tijuca encontra retenções em Bom Sucesso. E já na linha vermelha, o motorista que segue sentido Baixada vai encontrando trânsito pesado do Caju até a chegada à Ilha do Fundão. 999-026970, esse é o nosso WhatsApp, estou aguardando a sua participação. Me faça companhia na noite deste domingo aqui na Band News FM em 90.3.

0: O exército americano atacou neste domingo a ilha de Larak, território iraniano, que fica próximo do Estreito de Hormuz. A razão por trás do ataque seria impedir que minas marítimas sejam posicionadas no Estreito de Hormuz, rota marítima estratégica para o comércio de petróleo mundial. Esse é o primeiro ataque dos Estados Unidos contra o Irã em mais de um mês e renova aí o confronto militar entre os dois países, que completou 6 meses nesta semana. Um oficial norte-americano afirmou à agência de notícias Axios que 2 lançadores iranianos foram atacados na ilha. A fonte afirmou que as tropas da Guarda Revolucionária Islâmica, tropa de elite das Forças Armadas iranianas, foram vistas preparando lançadores de foguetes com minas. Residentes também afirmaram ter ouvido explosões próximo da ilha, de acordo com a agência de notícias iraniana Fars. Contudo, até o momento, não é possível saber se os sons são referentes ao ataque. A Guarda Revolucionária do Irã prometeu ainda retaliação e descreveu os Estados Unidos como inimigo sionista americano. A ofensiva dos Estados Unidos ocorre um dia após um navio petroleiro ser atingido por um projétil no Estreito de Hormuz. Nenhum grupo assumiu a autoria do ataque até o momento. Maria Eduarda Vieira.
1: A frota de ônibus nos bairros de Guaratiba, Santa Cruz, Campo Grande e Bangu, na zona oeste do Rio, vai ser ampliada em 54%. A quantidade de veículos vai aumentar de 654 para 1.006, de acordo com o resultado da licitação da segunda etapa do Sistema Rio, Rede Integrada de Ônibus, realizada pela Prefeitura nesta sexta-feira. O certame definiu as propostas vencedoras de 3 lotes do novo modelo de concessão do transporte municipal por ônibus na região. As empresas Jaburi e Sansetur foram as vencedoras. O critério da concorrência foi o menor valor por quilômetro rodado. A previsão é que os novos ônibus desta etapa comecem a operar no primeiro trimestre de 2027.
0: Daniel Henrique.
2: O governador em exercício do Rio, desembargador Ricardo Couto, veta integralmente o projeto de lei que obrigaria as concessionárias de água a instalar os hidrômetros no interior dos imóveis dos consumidores. O veto ao PL, elaborado pelo deputado Dionísio Lins, foi publicado no Diário Oficial desta sexta-feira. Ricardo Couto justifica que, ao impor obrigações às concessionárias que não estão previstas nos contratos de concessão, poderia comprometer o equilíbrio econômico-financeiro, além de violar a atribuição regulatória da Agenersa para o tema. Com a dificuldade de leitura dos hidrômetros dentro dos imóveis, havia ainda a possibilidade de que os custos fossem repassados à população. Em nota, Dionísio diz que o objetivo do projeto era evitar furtos dos equipamentos e que o governador foi induzido ao erro na avaliação. O deputado vai tentar derrubar o veto na Assembleia Legislativa.
0: E você acompanha agora 6 horas e 50 minutos, acabou de virar o relógio, 6 horas e 50 minutos, o terceiro e último bloco do programa Humanamente, aqui na Band News FM em 90.3. Muito boa noite.
3: Estamos de volta com o Humanamente desse fim de semana, recebendo os mentalistas Beto Parro, Rafa Moritz. Eles fizeram desafios, doutor Daniel, para nós, para nossa audiência. Vamos começar a desvendar esses mistérios.
4: Quero ver como é que funciona. Essa do bicho, da cidade, todo mundo pensou na mesma coisa? Como é que funciona?
5: Olha só. A gente não sabemos que todo mundo pensou a mesma coisa, provavelmente não. Mas se você que é ouvinte que está assistindo a gente pediu para você pensar num animal diferente e numa cidade importante do mundo, né, grande, famosa. A gente tem um palpite que boa parte de vocês, se não a grande maioria, pensou num ornitorrinco em Paris.
4: Olha, acertou o continente. Eu tinha pensado. Eu pensei no canguru.
5: Olha lá, a gente ia falar o continente da cidade. Né? Entendi. Beleza.
4: Eu confesso que passou pela minha mente Nova York, Londres e Paris. Elas ficam pulando, né? Boa. Mas acho que tem a ver com isso que você está falando. Se você lança categorias amplas, boa parte das pessoas vai pensar coisas parecidas.
5: Estatisticamente,
4: né?
5: Sim. Então, se você está ouvindo a gente e bateu para você essas informações, comenta aí. assim como coisas que a gente usa, né? Então, se você fala pra pessoa pensar no número de 1 a 10, número ímpar de 1 a 10, né? Normalmente vem o 7 na cabeça das pessoas.
4: Sabe, a maioria das pessoas pensa... Mas mesmo se você não fala ímpar, né? Se você fala um número de 1 a 10, a maioria...
6: A pessoa tenta ir lá pelo meio. Mas se você não pensou no ornitorrinco em Paris, sabe que você é a exceção que confirma a regra que todos os outros ouvintes pensaram.
4: Você pensou o quê?
3: Eu pensei exatamente isso.
4: No quê?
3: No ornitorrinco em Paris.
4: Ah, você é sacanagem.
3: Tô sinceríssimo.
4: Olha só.
3: Chegou a passar na minha mente zebra em vez de ornitorrinco. Mas eu falei, ah, acho que o ornitorrinco é o mais diferente.
6: É.
3: Porque é um animal muito diferente, isso. Com bico, com pelo, com
5: e olha
3: pelo,
5: como as palavras, elas induzem, né? Diferente de animal, elas produzem um pensamento.
6: Em que você nem lembrava que existia, né? Isso vem, né? E quando a pessoa se lembra de um ornitorrinco, aquilo fixa. Então, a gente usa esse tipo de indução, e ela é uma indução que não é 100% de acurácia, mas a gente tenta usar as palavras certas para tentar levar a pessoa.
5: Agora, a gente pediu para você, Renan, pensar... uma pessoa importante, uma celebridade.
4: Sim, agora tá bom? Truque com a gente mesmo.
5: E é o seguinte, você precisa confirmar para os nossos ouvintes...
3: E eu fiquei pensando ao longo de todo o programa que você tinha
5: exatamente.
3: Me orientado.
5: Exatamente. A gente precisa confirmar para os nossos ouvintes que você não nos contou essa informação. A gente não teve acesso a ela e você não, né, não saiu aqui.
4: Eu estava aqui, sou testemunha.
5: Você estava aqui, testemunha. Está só na sua cabeça essa informação.
3: Uhum.
5: Tá bom. E aí, o doutor acabou de falar sobre conexões, sobre a gente criar, né, esse rapport, essa capacidade de se conectar com o outro. A gente vai precisar muito usar isso agora. E a gente vai descrevendo enquanto faz aqui para o ouvinte poder acompanhar também quem está sem ouvir, tá bom?
3: Tá.
5: Vamos lá. Primeiro, Renan, a gente precisa que você... Eu vou pedir para você manter contato visual com o Rafa.
3: Tá.
5: Então, mantém contato visual com ele.
6: Renan, eu quero que você, primeiro, fique bem tranquilo. Uhum. Eu quero que você pense...
3: Tô suando aqui. Né?
6: Eu quero que você pense em uma pessoa que, então, te inspira. De repente é uma pessoa que todo mundo conhece, não vale ser uma pessoa da sua família.
3: Uhum.
6: É alguém que te inspira e que te traz algum tipo de interesse de conhecer essa pessoa. Era alguém que você queria. E aí olha como a gente traz pro nosso corpo a impressão daquela pessoa. Então eu fico imaginando, se você fosse conhecer essa pessoa, você já muda de... Nosso cérebro tem essa capacidade. Ele transforma a nossa realidade por mais que não estiver aqui, a pessoa não tá aqui. Então se você imagina, pensa que o seu cérebro já tá criando essa imagem da pessoa. Em algum lugar, é como se você estivesse vendo essa pessoa aqui na sua frente. Eu quero que você reaja naturalmente, não precisa fazer nada, mas assim, já começa a perceber que tem uma certa leveza, tem uma vontade de... Tem até um tremor, assim, tem uma ansiedade, né? Eu
5: tem
6: acho...
5: uma certa... Quase uma intenção de movimento, né? Sim. Como se fosse algo em
6: movimento.
5: Se você
6: pudesse ir pela reação dele, tem mesmo. Então é alguém que movimenta, geralmente a gente pensa...
5: Poderia ser uma atleta, né? Que temos o corpo.
6: Mas acho que tem mais leveza do que um atleta. Só pensa pra mim se é um homem ou uma mulher, não me fala nada em voz alta, tá bom? É um homem ou é uma mulher? Você não responde, mas você pensa num homem agora. É um homem e o seu sorriso confirma pra mim. Pensando do ponto de vista que não é um atleta, mas tem uma leveza, tem um palpite.
5: Ah, não, vai. Não sei. Eu tô na dúvida.
6: Tá. Quer fazer alguma?
5: Você pensou em alguém, só responde sim ou não, tá? Essa pessoa tá viva?
3: Tá.
5: Sim, ele pensou em alguém vivo, tá? Porque às vezes a pessoa, né?
6: Renan, você vai falar em voz alta a pessoa que tá na sua mente agora. Tá. Pode falar.
3: Ney Mato Grosso.
4: Ah, você tá de brincadeira, não é possível.
3: Ele escreveu o Ney Mato Grosso no papel.
4: É, pra quem tá acompanhando na rádio,
3: cara, que loucura.
4: Ney Mato Grosso.
3: Que loucura, mas como isso? E eu fiquei pensando nessa coisa, nossa, como é legal, né? Mato Grosso, um ícone da comunidade LGBT, me identifico com essa pessoa tão longeva, passou por questões tão difíceis, nossa, pandemia, HIV, AIDS, o filme, essa importância. E ele começou a falar do movimento, da dança, é um homem, tipo, é muito louco, muito louco.
5: Aí, será que a gente ouviu essa matéria antes? Ou será que de alguma forma a gente pensou?
6: Eu estava influenciado já, eu estou me sentindo...
3: Mas acho que é isso, tem a ver com coisas factuais, com
5: então,
3: coisas que estão acontecendo, que estão...
5: Como a gente faz, a gente nunca responde, porque ela parte do método, né, do que a gente começou lá no início, né? Um braço do ilusionismo, então a gente tem os nossos métodos. Mas o que a gente costuma dizer é assim... Em teoria, a gente poderia fazer o que a gente faz usando só princípios da psicologia.
3: Uhum.
5: Em teoria. Por que em teoria? Porque aí a gente teria uma taxa de acerto muito menor.
4: Tá.
5: Assim como a gente pode acertar o ornitorrinco em Paris.
4: Uhum.
5: Então a gente usa alguns outros artifícios para poder garantir que a gente vai chegar no nome que é aquele. Porque senão não teria graça. O que a gente faz, a gente não poderia contar, né, as histórias que a gente conta. Mas é uma mistura de coisas.
4: Agora eu quero ver, porque eu pensei numa pessoa que não é famosa.
5: Olha lá.
4: Eles pediram pra eu pensar numa pessoa que eu conhecesse desde a infância.
5: Uhum.
4: Quer dizer, eles não conhecem, quer dizer, talvez conheçam, não sei se eu sou amigo de algum famoso desde criança, né? Mas enfim, não é. E uma coisa que meio que a gente fazia junto, né? Uma coisa assim.
3: Nossa, que é bem...
4: Quero ver.
5: É bem específico, né?
4: Não tem famoso.
5: Isso é legal porque você trouxe no início, a gente tava aqui conversando, você falou assim, ah, às vezes, né, tem aquelas coisas de leitura, de cartomante, tava falando... Não, mas ela falou uma coisa específica. Ela já ouviu isso num episódio seu. Não tinha como saber e tal. Então eu vou pegar algo bem específico seu, tá?
4: Ok.
5: Então vamos lá. Daniel, você pensou em uma pessoa da sua infância, tá bom? Eu vou partir do princípio que ela não é uma celebridade, porque senão...
4: Não é.
5: Né, não é. Então, eu não vou conseguir chegar até ela a partir de sinais mais, assim, amplos. Eu vou precisar que você me ajude a escrever ela na sua mente.
4: Ok.
5: Como que isso vai funcionar? Você vai imaginar esse nome dessa pessoa escrito no ar, tá bom? Então, olha só. Vamos fingir que ele está escrito da esquerda, da sua esquerda para a direita, tá bom? A gente vai colocar as letras, eu vou passando aqui a minha mão e você vai só olhar para a minha mão, tá bom? Então, vamos escrever ela aqui no ar, tá bom?
7: Parou.
5: Tá bom. Então eu já sei a informação.
4: Só escreve de novo, só pra saber.
5: Tá bom. Ele balançou a cabeça antes de eu passar pra sexta letra. Ou seja, a gente tá falando de um nome de cinco letras. Tá. Isso é uma dica importante.
4: Nome ou apelido, né?
5: Ou apelido, verdade. Eu quero que você pense, solta suas mãos e pensa pra mim se era um amigo de infância, era um menino que você brincava, ou era uma amiga, uma menina. Tá bom? Perfeito. Pela sua reação, eu vou palpitar que era um menino. Imagina esse nome. Pensa nas letras dele aqui, ó. Estão aqui flutuando no ar, tá bom? Pensa em uma das letras desse nome. Tá bom? Você não pensou na primeira, né? Fala qual é. Você pensou na primeira. Tá? Eu imaginei que você tinha começado bem por aqui. Tá, pensa em como é essa letra, a sonoridade dela. Só pensa e imagina você gritando ela. Grita ela na sua mente.
4: A sensação é muito interessante, é muito difícil, né? De você estar sendo transparente mesmo, né?
5: Fa, da, ca, fa, pa.
4: É que a gente se entrega, né? Não tem jeito, né? Você se entrega.
5: Olha, tem uma margem de erro nisso, né? Então, eu não tenho certeza absoluta, mas eu acho que eu tenho um bom palpite. Daniel, eu escrevi nesse papel, que os ouvintes aqui não estão vendo, mas está escrito o nome da pessoa que eu acho. Em voz alta, pode falar quem era o seu amigo de infância.
4: Paulo. Olha
7: lá. Está escrito Paulo no papel.
4: Sensacional, muito bom.
5: Agora, você brincava alguma coisa específica com ele. Então, eu pedi para você puxar algo da memória.
4: A gente fazia alguma atividade.
5: Vocês faziam algo em comum. Tá. Esse algo em comum, ele era algo... Óbvio, ou seja, a gente jogava bola, empinava pipa, não era óbvio.
4: Não.
5: Tá, a gente tá falando então de algo mais diferente, um pouco inusitado. Era algo que vocês faziam no período da escola?
4: Não.
5: Não. Tá, era algo pós-período da escola. Vocês faziam isso num ambiente fechado ou aberto?
4: Fechado.
5: Dentro
4: da casa de alguém?
5: Não. Ah. Tá. Tá bom. Imagina o seguinte, imagina você fazendo os movimentos que envolviam nessa atividade.
4: Não precisa fazer nada.
5: Sim, sim. Só vou pedir para você deixar suas mãos relaxadas, imagine esses movimentos, tá bom? Tem uma coordenação envolvida, tem algo de... tem uma coisa de respiração, talvez uma atividade esportiva. Tinha água, sim ou não?
4: Não.
5: Eu já sei o que é.
7: Caramba, já sabe o que é.
4: Eu acho interessante ouvir te prestar atenção nisso, porque, ok, a gente deu algumas dicas. Era depois da escola, era num lugar fechado e não tinha água. A partir disso, você já vai saber o que
7: é. Não, uma série de coisas possíveis.
5: Só uma coisa, é a última coisa que eu vou te perguntar. Quando você pensa nessa prática, ela envolve duas palavras, certo? Nossa. Não parece.
4: Eu escolhi, eu escolhi um negócio que é muito particular da minha história.
7: Ele nunca falou disso no rádio,
4: nada. E ninguém sabe, é um negócio que parece que não combina comigo. Cara, e se ele acertou...
5: Vou deixar com você, tá? Não vira ainda. A gente pensou numa coisa que é divertido imaginar você fazendo isso. Que é legal.
4: Chega a ser engraçado.
5: Daniel, o que você fazia com o Paulo?
4: Ginástica olímpica.
7: Sensacional. Que loucura.
4: Sensacional. É isso mesmo. O Paulo, e que é muito engraçado, a gente era amigo de infância, a gente é amigo hoje, porque as nossas filhas são amigas. A gente, por acaso, mora no mesmo condomínio, as meninas estudam juntas.
7: Que legal.
4: E o Paulo era muito bom, ele foi assim... Foi para time, sabe? Assim, eu era muito ruim. Eu era muito ruim mesmo na ginástica olímpica. De fato, dá para saber que eu era ruim, né? Quem me conhece sabe que eu não tinha como ser bom. Mas o Paulo era muito bom, a gente é amigo até hoje. Por isso que...
6: Legal.
4: Que abraço, Paulo.
6: Obrigado, Paulo.
7: Abraço pra Paulo, pra Sheila.
4: Principalmente pra Sheila. Eu acho muito interessante, porque a gente já estourou o tempo, mas isso é muito interessante falar. Como quando você tá sendo o objeto da brincadeira, né? Você se sente transparente, você se sente meio constrangido. É um negócio que é muito legal, mas ao mesmo tempo é muito forte. Uhum. É meio que até uma responsabilidade isso, né? Porque você faz ginástica olímpica, ou você gostar do Ney Mato Grosso, não é nada demais, mas de alguma maneira você está sendo exposto, você está se abrindo, algo pessoal, algo pessoal, e está sendo vulnerável.
6: Verdade.
4: Que é algo que me remete a como as relações funcionam de fato, né? Para você se relacionar de fato com as pessoas,
7: você tem que
4: ficar um pouco vulnerável, né, Renan?
7: E não é uma vulnerabilidade de estar exposto, de ultrapassar limites, direitos humanos básicos. É de se deixar saber o que você faz na sua infância, exato, o que você gosta, o que você pensa da vida, né?
6: E eu acho que tem a ver com o senso de responsabilidade que a gente tem que ter, porque a gente convida as pessoas para participarem com a gente no palco, e se a pessoa estiver muito fechada e ela não quiser... Essa pessoa não é o candidato ideal para participar. Então, óbvio que vocês estão aqui e vocês querem fazer um bom programa e vocês estão querendo entender um pouco mais sobre isso. Então, vocês estão abertos. Uhum. Que as pessoas não confundam que o mentalismo é, de fato, leitura de mente. Ou que a psicologia permite isso, que seu terapeuta, seu analista vai olhar para você e vai saber exatamente quem você é. A gente precisa das informações da outra pessoa. Então, sim, tem a ver com relações humanas, porque a pessoa precisa passar para a gente essas informações de um jeito ou de outro. Então, a gente precisa da confiança, vocês foram excelentes como participantes disso, mas para as pessoas desambiguarem, deixar bem como chama isso?
5: Desambiguar foi bom.
6: Desambiguar, então vou seguir com esse desambiguar. Mas deixar as pessoas sem achar que o mentalista é alguém que poderia então saber a sua senha de banco.
5: Perfeito.
6: Do nada, só de encostar em você ou de olhar para você. Isso não existe, tá? Isso não existe. A gente precisa da relação. E senão, isso aqui é só uma forma de
5: processo e do método.
4: De uma entrega, né?
6: Exato. Precisa.
4: Muito bom.
7: Olha, foi incrível conhecer vocês, estar com vocês aqui. Beto Parro e Rafa Moritz, muito obrigado pela presença no Humanamente. Espaço aberto para vocês voltarem.
6: Que bom. Obrigado.
4: Quantas vezes vocês quiserem. Muito legal. Quando eu vi o espetáculo, eu sabia que ia ser um programa legal. Foi muito legal. Bem-vindos. Voltem sempre. Sucesso no espetáculo. Tá em cartaz. Quais que são os próximos momentos aí do
5: espetáculo? Agora vai mudar para sexta-feira. E a gente fica no Multiplan até o final do ano.
6: Multiplan no Shopping Morumbi, Morumbi Shopping, na cidade de São Paulo. Mas tem planos para sair pelo Brasil afora. Legal. Então, quiser conhecer um pouco mais o nosso trabalho, os mentalistas nas redes sociais, ou procurar a gente, né? Por aí a gente se encontra.
7: Muito bom. Olha, e aqui no Humanamente, a gente tem um recado para te dar antes de terminar o programa. Bom, e a gente falou, né, para ficar aqui com a gente até o final, porque teríamos um recado importante de uma mudança que vai acontecer no Humanamente até o final desse ano de 2026. Eu vou me ausentar durante um período, viu, doutor Daniel Barros?
4: Eu aguento.
7: Vai ficar tudo certo, eu sei que você vai ficar em boas mãos. Vou ficar um período fora do dia a dia da Band News FM e também do Brasil. Vou ficar um momento na China fazendo reportagens lá, então a gente vai continuar em contato. E aqui no Humanamente, nesse período até 2027, a Isabela Mota, que você já conhece de outros programas da Band News FM e também do Band News Informa, vai fazer companhia para o Dr. Daniel Barros. Então a gente chamou a Isa no momento de folga no parque para estar aqui com a gente. Oi, Isa, bem-vinda aqui ao Humanamente.
8: Oi, Renan. Oi, doutor Daniel. Olá para os nossos ouvintes também. Nossa, que prazer estar aqui com vocês. Vai ser um desafio muito gostoso. Você sabe, Renan e doutor, que o Humanamente foi o primeiro programa que eu editei quando eu era estagiária da Band News FM e ainda a Ellen Val era apresentadora do programa e eu era responsável por fazer os cortes para a gente ter edição com imagens no YouTube. Então, tenho um carinho muito grande pelo programa.
6: História, tá vendo?
7: Muita gente legal que já passou, Isabela é mais uma dessas pessoas. Obrigado, viu, por esse período, doutor, eu volto em 2027, mas foi muito legal ter essa experiência e sempre um sucesso, muita sorte pro programa, é ótimo trabalhar com o senhor.
4: Obrigado, Renan, aproveita a China, bem-vindo de volta, bem-vinda, Isa, vamos arregaçar as mangas,
8: obrigada,
4: informar os ouvintes, né, e agora pedir para outra pessoa editar.
7: Valeu, Isa.
8: Vamos formar novos estagiários e novos produtores.
5: É
8: obrigada,
5: isso.
8: Gente.
5: É
7: isso. E novos ouvintes, mais pessoas na audiência. É isso. Com esse recado, a gente termina, então, o Humanamente desse fim de semana. Muito obrigado pela sua companhia. Até o próximo fim de semana no Humanamente com a Isabela Mota e com o Dr. Daniel Barros. E a gente se encontra também nas reportagens lá direto de Pequim. Até mais, gente.
5: Tchau, tchau.

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1: Esquecer algumas coisas faz parte da vida. Entrar em um quarto, esquecer o que ia buscar, não lembrar imediatamente de um nome ou perder um objeto de vez em quando pode acontecer com qualquer pessoa, principalmente em períodos de estresse ou pouco sono. O que merece atenção é quando o esquecimento começa a interferir na vida cotidiana. Repetir constantemente as mesmas perguntas, esquecer compromissos importantes com frequência, perder-se em lugares conhecidos ou ter dificuldade para realizar tarefas que antes eram simples, pode justificar uma avaliação médica. Nem todo problema de memória significa demência. Sono ruim, depressão, medicamentos e outras condições também pode afetar a memória. Por isso, o objetivo não é criar medo, é entender que mudanças cognitivas persistentes também merecem ser observadas precocemente. Eu sou o Galileu Assis, diretor da MedRio Checkup, e lembro a vocês, saúde é prevenção.
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7h10, 7h10, voltamos a falar do trânsito aqui na Band News FM. Vamos então falar ali da ponte Rio-Niterói, movimentação bastante complicada por toda a extensão da via sentido Niterói por conta de um acidente. O motorista então vai perdendo bastante tempo por lá. No sentido oposto, capital fluminense, movimentação tranquila, tempo de travessia nesse momento é normal de 13 minutos. Em Benfica, também temos atualização de um acidente na rua Senador Bernardo Monteiro. A faixa da via já foi liberada na altura da rua Prefeito Olímpio de Melo após a retirada do carro e também da moto, moto envolvida nesse acidente. O trânsito segue com retenções no local. Barra da Tijuca com boa movimentação, Avenida das Américas e Ayrton Senna seguem aí com pistas livres na Avenida Brasil. O motorista vai perdendo tempo sentido centro da cidade, de ali na altura da Vila Militar e também de Deodoro. No sentido oposto, Coelho Neto é a região que tem congestionamento nesse momento. Linha Vermelha também com retenções na pista em direção à Baixada do Caju até a Ilha do Fundão e também na altura do aeroporto do Galeão. Na Lagoa Rodrigo de Freitas, a Avenida Borges de Medeiros e também a Epitácio Pessoa segue com alguns pontos de retenção na pista em direção ao túnel Rebouças. 999-026970. 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

E o Flamengo vence o Botafogo por 3-0 neste domingo no Maracanã e segue firme na briga pela liderança do Campeonato Brasileiro. Samuel Lino foi o destaque da partida com 2 gols. Carrascal marcou o terceiro e completou a vitória rubro-negra. O Botafogo até que tentou reagir no segundo tempo, mas não conseguiu evitar a derrota para o Flamengo. Com o resultado, o clube carioca chega aos 48 pontos e permanece aí na disputa pelas primeiras posições do campeonato.

0: 7:13, você acompanha agora o programa Economia para Você aqui na Band News FM em 90.3. Muito boa noite.
1: O Brasil está nos menores níveis da história e a renda média, embora agora esteja começando a recuar, cresceu durante muito tempo acima da inflação. Ainda assim, a melhora tem sido insuficiente. Um crescimento maior e sustentado da economia, com renda média mais elevada, menos desigualdade e informalidade, esbarram num gargalo fundamental: a baixa qualidade da educação. No Economia para Você de hoje, minha pergunta é sobre a agenda que deveria ser central nesse ano de eleições. Qual é essa agenda? Minha convidada é Priscila Cruz, presidente executiva e cofundadora do Todos pela Educação. Priscila, seja muito bem-vinda. Para mim, uma alegria imensa, uma honra receber você aqui nesse nosso novo estúdio aqui da Band News TV. Obrigada.
2: A alegria é minha. Muito bom falar com você aqui ainda. Mas essa relação é economia e educação, né?
1: Ah, muito bom. O que é inegável, né? É. Os estudos todos mostram a importância da educação para o desenvolvimento econômico e vai muito além, né, Priscila, do desenvolvimento econômico para democracia, para cidadania, desenvolvimento cognitivo e tudo mais, né? Agora, eu queria começar pegando esse gancho aí do mercado de trabalho, porque a gente tem em muitas situações o sentimento do brasileiro que a vida continua difícil, porque você tem muitas vagas que ficam abertas e não são preenchidas, porque não tem qualificação suficiente, né? A gente vê os dados da educação, ainda um terço dos adultos que sabem ler e escrever são analfabetos funcionais. Uhum. Então você tem uma renda que demora a subir, né? Então a sensação de bem-estar, ela acaba não sendo sentida pela população. Queria que você pudesse falar para a gente um pouco sobre o quanto que a educação de fato está avançando, porque a gente vê, né, algum avanço na universalização, até no resultado do PISA, né, entre os últimos ali, houve uma melhora, mas parece que é uma melhora insuficiente e a gente vai ficando para trás porque os outros melhoram mais, né? Qual é o panorama que você diria hoje que a gente tem da educação, enfim, está acontecendo nesse momento?
2: Sim. Olha, Juliana, assim, acho que primeira coisa, acho que eu queria marcar bem o que você falou aqui logo na abertura, que o que importa é a qualidade da educação, né? E aqui é entendida a qualidade como a aprendizagem que a gente consegue garantir para todos os estudantes. Porque muitas vezes eu ainda vejo economistas ou comentaristas falando o seguinte: ah, mas a gente agora está com todo mundo na escola e a produtividade não aumentou, ou a gente não consegue ter mão de obra qualificada, enfim, fazendo alguma relação entre educação e qualidade do emprego e da produtividade, como se fosse, olha, basta estar na escola e tudo bem, né? Não é a escolaridade que mais importa, é de fato se aprendeu, né? E eu vou falar um pouquinho aqui sobre aprendizagem, mas acho que é importante marcar isso. E também, especialmente no campo da educação profissionalizante, que é algo que o Brasil ainda está crescendo, está melhorando, a gente vem subindo, né, bastante essa oferta de educação profissional.
1: Técnica que você fala.
2: Educação profissional, profissional e técnica. É importante fazer um cruzamento entre matriz econômica e a oferta de educação profissional, porque muitas vezes o que a gente ainda encontra, especialmente nos estados, porque os estados são os responsáveis pela educação profissional, é uma oferta de educação técnica profissionalizante em determinadas áreas e a economia girando em outras áreas.
1: Não conversa com a demanda do mercado de trabalho, né?
2: Não conversa, não dialoga, né? Então você tem que fazer esse estudo, né, sobrepondo qual que é o plano de desenvolvimento econômico do estado. A educação, ela tem que estar alinhada a essa visão de desenvolvimento econômico do estado. Então, eu queria aqui marcar um pouquinho, porque eu acho que esse é um ponto importante que você colocou logo na abertura.
1: E essa é uma falha hoje que existe. Nos programas educacionais.
2: É muito, porque a gente, por exemplo, a matrícula, assim, a maior matrícula que a gente tem em educação profissional é contabilidade, administração, e no final das contas os alunos não vão seguir essa área, né? Porque são áreas de oferta mais barata.
1: Você está falando de profissional e eu falei técnico, qual é a diferença? Só para a gente poder explicar.
2: É uma questão de carga horária, mas basicamente é a preparação para o mundo do trabalho, que depois da reforma do ensino médio, né? Então tem aí uns poucos anos que a gente está nesse processo de implementação do novo ensino médio, a educação profissionalizante, né? A gente chama de EPT, porque é Educação Profissional Tecnológica. A EPT, ela é como se fosse o quinto itinerário, né? Então, a gente tem os quatro itinerários do ensino médio, né? Linguagens, matemática, ciências da natureza, ciências sociais. E um quinto itinerário, que ele se abre, né, em várias áreas, que é da educação profissional. Então, tem aumentado
1: muito. Não é superior,
2: muito,
1: né?
2: É
1: como
2: não
1: se
2: fosse... é.
1: Essa
2: é nível
1: parte,
2: médio,
1: né, de nível médio.
2: É nível
1: e
2: médio.
1: Tem, eu acho que, um preconceito ainda, né, de,
2: é uma bobagem,
1: de parecer que e você está condenando pessoas que têm rendas menores a trabalhos mais precários.
2: Não, que é uma bobagem, né, porque quando você olha a OCDE, os países da OCDE, o que tem muito forte, especialmente a Alemanha, a Suíça, é uma oferta de educação profissionalizante muito alta, né, perto de 50%, né, a Suíça até mais do que 50%, o que não impede do aluno ele continuar os estudos para o ensino superior. Por exemplo, no Brasil, isso é uma coisa pouco conhecida, no Brasil tem uma legislação específica que diz o seguinte: se você, por exemplo, fez uma educação profissionalizante, né, nível médio em enfermagem, você pode carregar créditos para o ensino superior em enfermagem. Uhum. Então, quando você for fazer uma faculdade de enfermagem, você pode ter os créditos validados ou aproveitados no ensino superior, né? Mas deixa eu responder a tua pergunta sobre qualidade, porque, assim, nos últimos anos, a gente tem, sim, avançado na qualidade quando a gente olha para aprendizagem, né? Porque a gente pode ter várias concepções de qualidade. Mas vamos pegar aqui a aprendizagem, que é a principal na nossa visão no Todos para a Educação. O que acontece? Por exemplo, alfabetização, a gente teve uma boa melhora. Só pegar aqui o último indicador, que é o ICA, né, que é o indicador criança alfabetizada, a gente saiu de 55% de criança alfabetizada para 65% em 2 anos. Uhum. Então, são 10 pontos percentuais em 2 anos, é muito. Você não encontra esse tipo de avanço nem em país rico, assim, é algo que o Brasil tem feito cada vez melhor, não estou falando que está perfeito. Depois, quando a gente olha aprendizagem em língua portuguesa, final do quinto ano, né, que aí seria o final do Fundamental 1, a gente saiu, aí é 10 anos, nos últimos 10 anos a gente saiu de 27% para 60%. Super, um avanço enorme. Onde que a gente derrapa? Funde 2, então, assim, no nono ano, né? Assim, a gente marca sempre as avaliações no final de cada etapa. Então, no nono ano, que é o final do Funde 2, né, do Fundamental 2, aí a gente já tem um resultado mais, mais paralisado, né? Assim, ele é mais flat, ele é mais paralelo à linha. Então, a gente tem tido mais dificuldades em avançar, avançando muito pouco, e o ensino médio realmente a gente está com problema.
1: E tem a ver com evasão escolar ainda alta por conta de necessidade de trabalho dos jovens?
2: Não tanto, assim, não. Não é nem tanto a evasão. A evasão tem melhorado bastante no Brasil. A gente está falando aqui em torno de 4%, 5%. Logo depois da pandemia, teve um pico de evasão, porque é isso, né? Os alunos ficaram um tempão ali no remoto, muitos não voltaram. Sim. Mas a gente voltou ali para o patamar de 5%, 4% de evasão. Não é, claro... Gente, a gente não pode tolerar ninguém saindo da escola, né? Assim, a tolerância tinha que ser tolerância, evasão zero. Sim. Mas não é algo assim, não é uma epidemia de evasão que a gente vive no Brasil. O que a gente tem realmente é uma crise de aprendizagem, que é isso que você falou na tua abertura. Então, qual que é o grande problema do ensino médio e do Funde 2? Eu acho que quem está em casa vai entender bem isso, que assim... quando você, por exemplo, vou pegar aqui matemática, que é mais fácil de entender... A defasagem de aprendizagem, ela vai aumentando ao longo das etapas educacionais. Então, no Brasil, em média, no Brasil, o aluno do nono ano, só 18% tem aprendizagem adequada ao nono ano. O maior agrupamento é de aprendizagem adequada ao quinto ano do aluno no nono ano. Então, o aluno está no nono ano, só que a maior parte, né, a maior parte daqueles alunos... o maior agrupamento, melhor dizendo, tem aprendizagem de quinto ano.
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0: 7h28. Vamos dar um giro pelo noticiário nacional agora com ela, Vanessa Fontanella, direto de Curitiba.
1: Mais de 340 municípios do Paraná estão em alerta de perigo potencial para tempestades neste domingo. De acordo com o aviso emitido pelo Instituto Nacional de Meteorologia, o IMET, a previsão é de chuva entre 20 e 30 milímetros por hora, com ventos de até 60 quilômetros por hora em praticamente todas as regiões do estado. Há possibilidade de chuva mais intensa nos municípios do sul, leste e oeste. Nessas áreas, o alerta é de perigo, com chuvas que podem chegar a 60 milímetros por hora e 100 milímetros por dia, além de ventos de até 100 quilômetros por hora e queda de granizo.
0: As prisões de imigrantes em situação irregular nos Estados Unidos dispararam e atingiram um novo recorde histórico, impulsionadas pela ampliação das operações de fiscalização. A maior parte dos detidos não possui histórico criminal, evidenciando aí uma mudança no perfil das abordagens em meio ao endurecimento das políticas migratórias do governo de Donald Trump. A intensificação das ações do serviço

0: de imigração e controle de aduanas ocorre após a aprovação de um pacote de 70 bilhões de dólares pelo Congresso norte-americano para financiar as operações do órgão. Com mais recursos, a agência tem expandido a cooperação com órgãos de segurança aeroportuária que passaram a compartilhar dados de passageiros diretamente com a polícia migratória. Casos recentes de detenções em terminais, como os de São Francisco e Las Vegas, resultaram aí na separação de famílias e também na captura de estrangeiros antes do embarque. Nas ruas, registros em vídeo também mostram abordagens com uso desproporcional de força física por parte dos agentes. Em julho, os agentes do ICE prenderam mais de 49 mil pessoas, uma média superior a 1,6 mil prisões por dia, o que representa um aumento de 15% em relação ao mês de junho. O crescimento se concentra quase totalmente na detenção de imigrantes sem antecedentes criminais. No último balanço mensal, apenas 4% do total de detidos haviam sido condenados por crimes violentos. 7:30 aqui no Rio de Janeiro, você acompanha o segundo bloco do programa Economia para Você, aqui na Band News FM, em 90.3. Muito boa noite.
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2: Aquela fase inicial, ela é crucial para o desenvolvimento cognitivo e você me falou que se a criança, ela chega bem, vai bem até ali os 6 anos, ela deslancha na vida, né? E quando a gente pensa em universalização, nas creches, por exemplo, entre 0 e 3, você tem ainda muitas crianças desassistidas, né? O último dado que eu estava olhando está em torno de 40%. Então, inclusive, isso é ruim tanto para o desenvolvimento da criança, nessa fase que é fundamental para o aprendizado e desenvolvimento, né? Das outras áreas, mas também para a própria mulher que tem uma dificuldade de ir para o mercado de trabalho, né? Os estudos também vêm mostrando que quando a mulher tem essa possibilidade da creche, ela vai mais ao mercado de trabalho. Sem dúvida. Também é fundamental, né, para a independência feminina. Né?
3: E não só para
2: a economia, óbvio.
3: Para a economia e para a independência financeira, que também significa...
2: Não violência,
3: exatamente,
2: tudo, né?
3: Exatamente. É. A mulher, ela pode escolher estar com parceiro ou não.
2: Exato,
3: né? Isso faz toda a diferença. E tem um dado aqui interessante, ou triste, na verdade, que é o seguinte, 74% das famílias mais pobres, aquelas que estão no Cade Único, né, que recebem Bolsa Família, etc., são famílias monoparentais de mulheres. São mulheres que estão ali cuidando dos filhos, não tem marido,
2: sozinhas.
3: Né? Então, se não tiver creche, como que ela vai poder trabalhar sem independente, né? Então, como que ela vai criar aquelas crianças?
2: É porque a creche não é obrigatória, né?
3: Isso, então, esse é um ponto que eu queria aqui só marcar. É isso, assim, a creche não é obrigatória. Então, qual que é o dado que é mais relevante aqui nessa conversa, Juliana? É saber que, primeiro, a legislação diz que toda criança deveria ter acesso caso a família demandasse uma vaga na creche, tá? Então, assim... Não é obrigatório, mas se a criança quiser ir para a creche, deveria ter creche gratuita, pública, para todas as crianças de 0 a 3 anos de idade. A realidade brasileira é que a gente tem mais de 700 mil crianças na fila da creche. Então,
2: isso é município?
3: É município, os municípios que têm a obrigação, né, a responsabilidade constitucional de garantir creche para todas as crianças é dos municípios. Mas município tem uma questão de fragilidade de gestão, né, de capacidade estatal, né, de conseguir... Porque creche, no final das contas, é construção, você tem que construir prédio. Você não consegue fazer um prédio e colocar 1.000 crianças naquele prédio, né? São escolas menores, então isso demanda mais gestão, tem que ter profissionais bem formados. Então, tem alimentação, tem cuidador, tem que trocar a fralda, tem que dar banho, né, tem que ficar o dia inteiro, então... É uma estrutura, né, que demanda do município. E, assim, eu acho que também um pouco da... Como não é obrigatório, os municípios meio que vão ali manejando a fila, né?
2: Deveria ser, né? Para ter recursos, enfim,
3: sim,
2: né? Ter uma política de Estado,
3: sim.
2: Né?
3: Para isso sim. Mas é que também, por exemplo, para algumas famílias, se o pai ou a mãe... Eu até coloco o pai na frente porque seria um sonho, né? Mas se o pai ou a mãe ou a avó podem ficar com a criança na casa... Tudo bem, né? A criança vai ter uma atenção específica, né? Exclusiva para ela, né? Vai ter... numa creche, ela vai dividir a atenção com outras crianças. Então, tudo bem ficar em casa, né? Se tiver alimentação adequada, se tiver estimulação, tudo bem. Mas uma creche de qualidade faz toda a diferença. Claro. Toda a diferença na vida de uma criança, né? Então, é o período, Juliana, que, assim, tem uma explosão de desenvolvimento cognitivo, né? 80% das conexões cerebrais são formadas de 0 a 6 anos de idade.
2: Então, aquilo fica para a vida, né?
3: Para a vida. É a raiz que vai sustentar toda a vida dessa criança. Tem uma explosão de desenvolvimento físico, emocional, social. Então, realmente, assim, a primeira infância, ela deveria ter uma atenção muito maior por parte do poder público. E o cálculo dos economistas, né, que estudam muito primeira infância e o impacto na economia, né, para fazer a ponte aqui com o teu programa, é que cada real investido em primeira infância gera R$7 para a economia de um país, uhum, né? Ou $1, $7, né? Depende. Mas é isso, assim, ela rende 7 vezes mais do que o investimento. Então, é um investimento que vale a pena, da mesma forma que educação. Você conhece algum país que se arrependeu de ter investido muito em educação? Não existe.
2: Não existe, né?
3: Não existe. Então, acho que vale a pena realmente investir em educação.
2: Agora, a gente está em ano eleitoral, deveria ser o grande tema do debate. É. Mas, na política, educação não gera voto, né? É. Porque demora 10 anos, pelo menos, uma geração para fazer efeito. Tem ilhas de excelência no Brasil, né? Casos muito conhecidos são no Ceará. Estava olhando aqui, mas tem vários, né? Aqui mesmo em São Paulo tem a Piauí, que é uma região super pobre, está sempre né, ganhando aqueles concursos, né, de matemática. O que essas ilhas de excelência têm a ensinar e por que não se consegue disseminar? Porque esse, imagino, deveria ser o papel do governo federal, né? Disseminar essas boas práticas. O que está acontecendo para não ser possível replicar e a gente ter esses casos de sucesso acontecendo no Brasil inteiro?
3: Isso é uma boa questão, assim, essa é uma das, um dos projetos ou uma das áreas de atuação do Todos pela Educação é justamente estudar as boas experiências, extrair dessas boas experiências quais são os fatores que explicam aquele sucesso, porque assim, você vai num município que tem um altíssimo resultado, se você perguntar para 10 pessoas diferentes, assim, olha, por que que, por exemplo, Sobral, para pegar o exemplo que todo mundo
2: conhece,
3: que é
2: no Ceará, né?
3: Que é no Ceará. Ah, o que que... Você vai para Sobral, pergunta o que que Sobral faz. Você vai ter 10 respostas diferentes. Então, o que que o Todos pela Educação faz? A gente vai lá e faz uma leitura técnica para extrair o que que realmente explica. Então, aqui, Juliana, assim, cada caso... E a gente tem vários casos de excelência no Brasil, sabe? Tem, sei lá, se a gente fosse voltar uns 15, 20 anos atrás... Era isso, a gente tinha meia dúzia de bons exemplos. Agora a gente tem vários, a gente tem cidades grandes. Cidades grandes, estados. Então, por exemplo, a gente tem o Piauí, que no último censo mostrou, assim, cresceu muito a educação profissional e a educação integral. Mas, assim, triplicou, quadruplicou a oferta de educação profissional e de educação integral. A gente tem... por exemplo, Vinhedo aqui em São Paulo, que é a educação infantil. A gente tem Vitória, que tem conseguido os melhores resultados de aprendizagem no final do quinto ano. Então, assim, a gente tem vários bons exemplos. Basicamente, assim, acho que não tem fórmula mágica. Então, assim, muita gente espera, né? Assim, puxa, mas me fala 3 coisas que eu tenho que fazer. Não tem 3 coisas. A má notícia é que não tem 3 coisas.
2: É porque imagino num país tão gigantesco como o nosso, tem muitas peculiaridades que precisam ser respeitadas, né?
3: E no fundo é assim, Juliana, você tem que ter bons professores, bem formados, continuamente bem formados.
2: Esse é um ponto, aliás, que eu quero chegar
3: nele. Vamos lá. Mas tem que ter boa gestão escolar, você tem que ter financiamento adequado, você tem que ter uma secretaria que tenha uma boa gestão também. Você tem que ter a expansão da oferta de tempo integral, porque hoje no Brasil a escola de 4 ou 5 horas é uma meia escola. Quando a gente olha o PISA, né, que o Brasil está lá no ranking, lá embaixo ainda tal...
2: Que é o ranking internacional.
3: É o ranking internacional, só que a gente está competindo com países que as crianças e os jovens ficam 7, 8, 9 horas por dia na escola. A gente aqui, as crianças ficam 4. Então, é uma metade de uma escola, uhum. é meia escola. Então, tem que expandir a educação integral. Então, tem uma série de políticas, por exemplo, uma que é muito importante, que é da recomposição da aprendizagem, que é justamente não deixar acumular essas defasagens uhum. que a gente estava falando mais cedo, né? Então, não deixar o aluno chegar no nono ano com o aprendizado de quinto. É corrigir lá atrás. Então, é impossível o aluno aprender a equação do segundo grau se ele não aprendeu a equação do primeiro grau. É impossível ele aprender a equação do primeiro grau se ele não aprendeu as operações básicas. Então, você não pode deixar acumular defasagem. Assim, aquilo que é essencial de ser aprendido tem que ser garantido para que o aluno ele consiga avançar e progredir ano a ano, etapa a etapa. Então, os bons casos de sucesso, eu acho que a gente tem muito mapeamento, acho que tem muito estudo. Eu acho que falta chegar no gestor, né? Assim, são aqui mais ou menos, assim, são quase 6 mil gestores de secretarias, né? De secretários estaduais e municipais de educação. A gente tem que ter um diálogo mais forte com eles, né? A gente precisa ter mais conversa, tem que ter mais troca entre eles.
2: O governo federal tem esse papel de fazer essa junção?
3: Poderia fazer mais. Tem uma coisa que foi tem uma lei que foi aprovada no ano passado, que é a lei do Sistema Nacional de Educação. Sim, grossíssimo modo, seria o SUS da educação. Não é bem o SUS, mas assim, alguma coisa parecida com o SUS, mas é um sistema que organiza a governança da educação brasileira. Então, exatamente qual que é o papel da União, estados e municípios, como que essa troca, essa articulação deve ser feita. E essa lei estabeleceu alguns fóruns de decisão compartilhada, de negociação entre os entes da federação, para criar uma mesa de negociação permanente, né? Então, tem uma instância tripartite, que é a União, estados e municípios, e cada estado tem as instâncias bipartites. Então, isso que você está dizendo é o seguinte: deveria ser objeto, né, uma das pautas importantes dentro do Sistema Nacional de Educação, tanto na tripartite quanto nas bipartites, essa identificação das boas experiências, disseminação, fazer com que esses gestores eles tenham acesso àquilo que funciona, àquilo que não funciona, para acelerar o resultado, sem dúvida nenhuma.
2: É algo que está em construção, né? Que você está falando, está em desenvolvimento.
3: Começou,
2: né?
3: A primeira reunião foi nesse ano.
2: Entendi.
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0: Sete horas 44 minutos, 7h44, você fica muito bem informado aqui na Band News FM, agora na voz da Mariene Lino.
21: Familiares de um professor de educação física que morreu após ser espancado no centro do Rio pedem justiça e cobram a identificação do agressor. Carlos Eduardo Cerqueira da Silva, de 52 anos, foi encontrado gravemente ferido no dia 24 de junho e desde então estava internado no Hospital Municipal Souza Aguiar, na mesma região. A morte foi confirmada neste sábado pela irmã da vítima. Imagens de câmeras de segurança registraram o caso na Rua da Constituição. Carlos aparece caído no chão, sendo agredido por um homem ainda não identificado pela polícia. A motivação do crime também é investigada. A irmã do professor, Eunice Cerqueira, conta que ele saiu para trabalhar normalmente no dia 23 de junho e depois não fez mais contato com a família. Segundo ela, as agressões continuaram, mesmo com Carlos desacordado.
22: Ele foi brutalmente espancado no meio da rua. Na saída do pagode da garagem, ele apareceu umas imagens, ele correndo, um homem branco, sem camisa, persegue o meu irmão, dá um soco na nuca dele, ele cai e o animal, meu irmão já cai desacordado, e o animal desfere vários golpes na cabeça do meu irmão e sai comemorando com outros dois animais.
21: Carlos teve traumatismo craniano e chegou a ficar em coma. Ele dava aula em uma escolinha de vôlei na Enseada de Botafogo, na zona sul do Rio. Carlos ainda era sócio fundador da Associação Brasileira Profissional de Voleibol e diretor do Sindicato Nacional dos Trabalhadores e Colaboradores da Arbitragem Esportiva. As entidades lamentaram a morte nas redes sociais e afirmaram que Carlão, como era conhecido, era um professor dedicado e amava o vôlei.

0: José Paulo Sobral.
1: 20 banhistas foram resgatados do mar da Praia do PP, na Barra da Tijuca, na zona sudoeste do Rio. O caso aconteceu na manhã desse domingo. Segundo o Corpo de Bombeiros, o grupo, formado por pessoas com idades entre 20 e 67 anos, se preparava para uma travessia em direção às ilhas da região. Durante o percurso, uma mudança nas condições do vento direcionou os participantes a São Conrado e dificultou o retorno à praia. Os bombeiros foram acionados por volta das 7:30 da manhã e o resgate foi feito com uma moto aquática. Nenhuma vítima precisou de atendimento médico e foram liberadas na areia. Segundo o Centro de Operações da Prefeitura do Rio, houve registros de ventos fortes em diferentes regiões da cidade.
0: Com informações do Noticiário Nacional, Alex Ferreira.
2: As empresas que fazem o transporte de cargas e insumos para Manaus por meio dos rios podem cobrar valores que chegam a cerca de R$ 9.800 por container. Trata-se da chamada taxa da seca, que tem previsão de ser cobrada a partir do dia 5 de setembro. Em resposta à Band News FM em Manaus, a Agência Nacional de Transportes Aquaviários não esclareceu se as empresas comunicaram a cobrança com pelo menos 30 dias de antecedência e se vai começar nas atuais condições do Rio Negro. A própria agência estabelece que a taxa da seca só pode ser cobrada quando o nível do rio atingir 17 metros e 70 centímetros. O nível atual é de 24 metros e 65.
0: Direto da capital federal, Márcio Rocha.
3: Dados do Tribunal Superior Eleitoral mostram que a maioria do eleitorado brasileiro é feminino e que a quantidade de eleitoras aumentou 0,2 ponto percentual na comparação com o último pleito realizado em 2024. Em 2026, elas vão representar 52,84% do eleitorado entre os mais de 150 milhões de eleitores brasileiros aptos a participar das eleições de outubro. O grupo de eleitores que está na faixa etária de 40 a 44 anos representa cerca de 10% do eleitorado, mas nos últimos 4 anos, mais de 4,5 milhões de eleitores passaram dos 60 anos de idade, o que fez com que essa faixa etária saísse dos 21% para 23,5% do total.
0: E nenhuma aposta acertou as 6 dezenas sorteadas hoje do concurso 3.051 da Mega Sena em São Paulo. O prêmio para as apostas que acertarem as 6 dezenas, então, é de mais de 29 milhões de reais. Segundo a Caixa, 35 apostadores acertaram a quina e vão levar mais de 55 mil reais cada um. Outras 2.706 apostas acertaram 4 números e vão levar aí pouco mais de R$ 1.100 cada. O prêmio do próximo sorteio está estimado em 36 milhões de reais.

0: Gilberto Echauri, direto do Rio Grande do Sul.
1: Duas pessoas morreram e outras sete ficaram feridas no Rio Grande do Sul em ocorrências relacionadas ao mau tempo. A morte mais recente é de um homem de 72 anos que estava dentro de um carro que foi arrastado pela água no município de Arroio Grande. Na sexta-feira, uma criança de 8 anos já havia perdido a vida após uma árvore cair sobre a residência em que ela estava, na zona norte de Porto Alegre. Segundo a Defesa Civil, 32 municípios registraram algum tipo de ocorrência, mais de 4.200 pessoas foram afetadas pela chuva e 30 permanecem fora de casa.
0: Mariane Lino.
2: Familiares de um professor de educação física que morreu após ser espancado no centro do Rio pedem justiça e cobram a identificação do agressor. Carlos Eduardo Cerqueira da Silva, de 52 anos, foi encontrado gravemente ferido no dia 24 de junho. A morte foi confirmada neste sábado pela irmã da vítima. Imagens de câmeras de segurança registraram o caso na Rua da Constituição. Carlos aparece caído no chão, sendo agredido por um homem, ainda não identificado pela polícia. A motivação do crime também é investigada.
0: E você acompanha agora, 7 horas e 51 minutos, o último bloco do programa Economia para Você.
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4: Queria que você falasse sobre essa questão da formação de professores, porque hoje o magistério é uma carreira que não tem incentivo para escolha, com retorno baixo e principalmente com o desrespeito que a gente vê hoje aos professores. Como que muda essa realidade? Como se incentiva os melhores estudantes a escolherem serem professores?
5: Perfeito. Até porque tem alunos brilhantes que tem vocação para serem professores.
4: Que tem a ver com... Essa palavra é excelente, porque ser professor, você tem que ter essa vocação,
5: tem que ter, como jornalista tem que ter vocação, Então, assim, acho que é importante a gente não perder aqueles alunos brilhantes, com vocação, com vontade de mudar o Brasil, porque também tem um pouco disso, de você... Ninguém é professor só porque quer trabalhar X anos e se aposentar, Assim, você quer ser professor para poder mudar a vida de centenas, milhares de crianças, Então, ao longo de toda uma carreira. Então, eu acho que o Brasil realmente ele perde esses talentos porque não valoriza, porque tem sim uma questão salarial, especialmente em localidades em que o custo de vida é mais alto, o salário do professor ele não é competitivo com, com o custo de vida, São Paulo é um pouco esse exemplo. Por outro lado, você tem Mato Grosso do Sul, que tem um salário altíssimo com custo de vida mais baixo. Então, não diria que lá a grande questão é salário. Tem mais a ver com condições de trabalho, com carreira. Então, em cada localidade tem que identificar bem, assim, como valorizar a profissão. Mas tem uma política nacional que, assim, acho que está precisando de mais gás, está precisando de mais combustível para ficar maior, mais potente. Que a gente até participou muito da elaboração, do amadurecimento dessa política, que é o mais professores, que é o seguinte, a realidade é que 80% ainda, isso vai mudando agora nos próximos anos por conta de legislações mais recentes, mas hoje 80% de quem escolhe ser professor, então, que vai fazer ou pedagogia ou uma licenciatura, estão em curso 100% EAD. Então, já começa a desvalorização aí, porque nenhuma profissão muito importante tem uma carga de EAD tão grande assim. Você não tem medicina com tanta carga de EAD assim. Então, eu acho que até do ponto de vista simbólico, o Brasil, o país, permitir tanto EAD, tanta formação à distância para os futuros professores é uma sinalização de desvalorização. Mas esse é o fato concreto, então aquele estudante, ele vai para o EAD, já tem uma formação hiper precarizada, muito, muito ruim, e vai encontrar na sua realidade profissional, que eu acho que é aí que muita gente acha que, assim, professor, basta gostar de criança para ser um bom professor, ou basta saber matemática para ser um bom professor de matemática, e não é, assim, saber lidar com os alunos, ter as didáticas específicas, garantir aprendizagem numa classe de 20, 25, 30 alunos, é uma das profissões mais complexas que existe.
4: É, num ambiente precário, muitas vezes. Eu vi minha mãe sem... Não tinha ventilador, um calorão.
5: Calorão.
4: Né? Mal tem, às vezes, estrutura básica ali.
5: É, não tem acústica, então todo mundo tem que gritar. Sim. Então, assim, realmente é uma profissão desafiadora e a formação não acompanha a complexidade da... Então, o que, que o Mais Professores ele diz, né, como política pública? Olha, Juliana, você teve uma nota alta no Enem. Então, o governo federal tem interesse que você seja professor, professora. Então, se você escolher se formar no ensino superior para ser uma futura professora, eu vou pagar os teus estudos. Eu vou te dar uma bolsa para você não precisar trabalhar.
4: Existe hoje, então, esse programa?
5: Existe. Chama Mais Professores. Mas, assim, eu acho que não está na potência que ele deveria, porque isso deveria ser uma sinalização forte do governo. Olha, a bolsa mais importante que a gente pode pagar é para aquele jovem que quer ser professor. Aquele bom aluno, aquele que aprendeu na educação básica, ele é o futuro professor, né? Ele é o futuro mestre, é aquele que foi um bom estudante, aprendeu, gostava de escola, gostava de aprender, gostava de estudar. E a gente está perdendo esse jovem para outras carreiras, para engenharia. Então, assim, aquele estudante que era bom em matemática, ele olha e fala, olha, eu não vou ser professor de matemática, vou ser engenheiro. Uhum. Aquele aluno que era bom estudante em língua portuguesa, ah, não vou ser professor de português, eu vou ser advogado. Uhum. Então, a gente está perdendo para outras profissões por conta de uma promessa de remuneração maior. Mas dá para a gente compensar. Acho que a gente deveria, assim, focar muito nessas condições de trabalho para o professor, porque isso vai mudar isso vai mudar o jogo do Brasil. Porque, até respondendo àquela tua pergunta anterior, o fator que mais explica a qualidade da educação pública, privada, é a qualidade do professor. Se a gente não levar a sério formação de professores, formação continuada, condições de trabalho, ambiente, tudo... A gente pode ter, assim, todas as outras políticas públicas, elas não vão ter o resultado potencial que elas poderiam ter.
4: É, com certeza. Olha, infelizmente, o nosso programa está chegando ao fim. Eu estou já, assim, sofrendo, porque dava para fazer, gente. Já quero que você volte, né? Porque tem muito assunto, uhum. Priscila, ainda nesse ano eleitoral, com polarização, com fake news. Há uma desvalorização do conhecimento do professor. Todo mundo acha que pode dar opinião, falar sobre tudo. Então, receber você aqui hoje, para mim, nesse ambiente onde a gente tem investido muito no jornalismo profissional, no conhecimento, é, assim, de um orgulho imenso. Quero te agradecer demais por ter vindo presencialmente.
5: Não, eu que agradeço. E aqui um último recado, assim, gente, votem pela educação, né? Olhem para as propostas dos candidatos. Assim, eles estão propondo políticas de verdade ou só para poder pegar aquele voto fácil ideológico? Uhum. Né? Assim, acho que olhar para as propostas dos candidatos para a educação é algo fundamental para a gente ter um futuro melhor nos estados e para o país todo.
4: Com certeza. Tem tanta gente boa, gente que entende, né? Sem ideologias. Priscila, obrigada mais uma vez.
5: Juliana.
4: Minha conversa hoje foi com a Priscila Cruz, que é presidente executiva do Todos pela Educação. Agradeço a você por estar aqui comigo no Economia para Você. Até o próximo.
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0: 8 horas, 2 minutos, 8 e 2. 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
31: Antes do Mitre, o Giba e a Gisele entrarem aqui com as perguntas, a gente separou um trecho desse documentário mostrando um pouco da vida, da história do Roberto Minchuk.
32: Perfeito.
31: Ufa, vai, solta aí.
33: Tem muitas vantagens em envelhecer, principalmente para um maestro, principalmente para um pai, principalmente para um professor, né? Então, o que eu digo aos meus filhos, que já estão grandes, o que eu digo aos meus alunos, com quem eu também trabalho com muito amor e com muita dedicação, é que eles façam o que eles de fato amam na vida. Né, que eles abracem essa paixão, né, e que eles invistam suas vidas nisso, porque isso, de fato, é o que vale a pena, o que vai estar com você o tempo inteiro. Então, para quem é apaixonado por música, é um universo inesgotável, você sempre vai ter o que aprender, sempre terá o que aprimorar. Não importa quantas vezes você tenha regido a Aida de Verdi ou a Quinta Sinfonia de Beethoven, cada vez que você depara com aquela partitura, sempre tem diamantes, sempre tem joias que você vai descobrir, que você vai poder explorar, que você vai poder trazer brilho para aquela partitura. Então, você se dedicar de corpo e alma por aquilo que você, de fato, é apaixonado, eu acho que é uma das coisas que mais vale a pena na vida.
31: Gi, aproveita que você se envolveu nessa produção e toma que a batuta é sua.
34: Então tá, eu vou pegar carona. Prazer, uma honra estar aqui, maestro.
31: Prazer é meu.
34: A gente estava aqui no começo aquecendo e falando o quanto a música e a matemática têm a ver. E já ouvi você falando muito desse rigor, dessa precisão que um músico de orquestra precisa ter. Mas, ao mesmo tempo, eu fico pensando, e você falou também, do quanto a maturidade cai bem para um maestro, diferentemente de outras profissões, a gente sofre um pouquinho com a idade, mas enfim, para um maestro é isso, você ganha essa musculatura da experiência para interpretar, para acessar essas camadas das obras. E aí eu fico pensando o quanto tem de rigor, de precisão, de matemática na vida de um músico de orquestra e o quanto tem dessa liberdade e dessa, enfim, desse respiro e dessa experiência que é um pouco subjetiva e que a gente precisa colocar mesmo na hora de um concerto.
33: Olha, costuma dizer que a música é como uma linguagem, aliás, é uma linguagem, então, se você faz um paralelo da música com a língua portuguesa, então você, como a pessoa que interpreta, que fala, o discurso musical é muito parecido com o discurso da oratória. Então, primeiro, o rigor vem da perfeição, da gramática, da formação das frases e de tudo aquilo que são regras, certo? Para que o discurso seja bonito. E depois vem a poesia, né? Vem como você declama, como você interpreta aquilo que você vai exprimir, aquilo que você vai enfatizar no seu discurso. Então, uma sinfonia tem isso, tem esse discurso onde você conta uma história, você narra um acontecimento. E, então, aí você precisa desse lado da interpretação, da articulação, dos acentos, da poesia, falar mais suave, falar com mais veemência. Então, é isso que precisa para a música. O rigor, começa com o rigor, porque tem que ser preciso.
1: Claro.
33: Né? E depois você passa para a poesia.
1: Agora, o poeta também busca a música. Porque a melopeia, que é uma forma de poesia elevadíssima, são sons articulatórios e acústicos das palavras transformadas em poesia. E isso aí se encontra de novo com a música.
33: Com certeza. E eu tenho regido muita ópera. E com a ópera você tem a música e o texto. Muitas vezes eu estou falando com os músicos na hora de tocar uma música sem texto, uma sinfonia de Beethoven, uma obra de Villa-Lobos sem o texto, eu falo assim: imagine que você está pronunciando cada palavra, que você tem que tocar as notas, cada uma, como se tivesse uma sílaba para cada nota. E aí ele entende que ele não pode passar pelas notas simplesmente, ele tem que pronunciar cada uma delas. E com os cantores eu faço o contrário. Falo com eles: imagine que você está cantando como se você tivesse tocando um piano, que você precisa digitar perfeitamente cada nota e você tem que cantar de forma instrumental. E então essas coisas se combinam na música, o texto e as notas.
2: O maestro tem que dar vida à partitura. E tem diferença, região, uma orquestra americana, uma alemã, uma italiana, uma brasileira?
33: Olha, tem algumas diferenças, mas a essência é a mesma. Eu nunca me esqueço quando eu fui reger no Japão a primeira vez. Eu justamente estava regendo Villa-Lobos, as baquenas brasileiras, com a Filarmônica de Tóquio. E eles, assim, foi a orquestra mais disciplinada que eu já vi na minha vida. Claro.
1: Japonês.
33: Sim, aquele silêncio ensurdecedor na hora do ensaio. E eles tocavam tecnicamente tudo perfeitamente, mesmo porque eles já tinham ouvido as minhas gravações. Então, de uma certa forma, a música é a mesma, eles leem a partitura, eles vão tocar as mesmas notas, as mesmas articulações, porém, eles precisam entender um pouco mais do que é aquilo, aquela angústia da música, a melancolia da música brasileira, que não é uma coisa natural. Sim. Para um artista japonês, né? Porque eles são muito práticos, eles são muito concisos, eles são... Né? De fato, eles são mais intelectuais nesse sentido, né? E o artista brasileiro é pura paixão, é alma, é emoção, enfim. Então você tem essas diferenças das culturas, né? Estou regendo em diferentes países, dependendo do repertório. Por exemplo, a música francesa de Claude Debussy ou de Maurice Ravel, ela precisa de uma... Ela é uma música que precisa de uma sensibilidade, é uma música que tem pianíssimos, onde você não pode ter pressão na nota. Né? O músico que toca um violino, ele não pode pressionar muito. Tem que ser uma coisa mais superficial, no bom sentido, para você ter... essa transparência sonora, né? Esse efeito como se fosse um quadro impressionista de Monet. Né? A música do Debussy é isso. Então não são traços rígidos.
3: Agora,
33: né? Não é tão figurativo. Agora, já a música de Johannes Brahms, ela precisa dessa densidade. Né? Então você precisa conseguir trazer isso para as orquestras, dependendo do repertório que você está interpretando.
3: Agora, a convivência de um maestro como você com alguns criadores me chama muita atenção. Há pouco tempo eu vi uma entrevista sua em que você disse que ali, dos três, Beethoven, Bach e Mozart, se você tiver que tomar um porre com um deles, você vai escolher o Beethoven. Se bem que eu acho que o Mozart seria um companheiro melhor para uma farra, né? Mas eu queria saber, você e o Beethoven num bar, como é que seria?
33: Olha, primeiro que eu teria curiosidade de entender a obra dele, como é que ele pensou naquele esquerdo da Sinfonia Heroica, que tem as três trompas, que são praticamente trompas de caça, né? De onde ele tirou essa ideia. Enfim, acho que eu teria tanta coisa para perguntar para Ludwig van Beethoven, que seria uma...
3: O rock pesado.
33: Ele é o inventor do heavy metal, né? Acho que eu gostaria de mostrar para ele o que virou o heavy metal hoje em dia. E ele provavelmente ia adorar aquela potência, né? Uma que ele ia conseguir, com certeza, ouvir, né? Porque ele teria volume suficiente até para o Beethoven ouvir. Mas adoraria conversar com todos eles, né? Acho que o Beethoven, ele, dos três, Bach, Mozart e Beethoven, ele é o que está mais próximo de nós e justamente foi quem coloca uma filosofia humanista de vida na música. Bach, a música dele é tão perfeita, ele escreveu mais de 1000 obras e até os exercícios que ele compôs para os alunos dele são obras-primas que você apresenta num concerto, de tão lindas e perfeitas que elas são. Mozart já não tem essa perfeição. Tem obras de Mozart, quando ele era muito novo, que não são obras-primas. São obras que você não, nem faz, nas primeiras sinfonias. E o Beethoven, porém, ele tem uma música que fala diretamente ao ser humano, ao homem moderno. Né? Ele defendia os ideais da Revolução Francesa. Né? Então, ele foi grande fã de Napoleão, para quem ele dedicou a Sinfonia Heroica, e depois que Napoleão se autodeclara imperador, ele rasga a dedicatória, ele fica furioso com Napoleão, e depois ele faz uma homenagem ao Wellington, à Batalha de Wellington, ao general que derrotou Napoleão. Enfim, os ideais da Revolução Francesa, ele levava essa bandeira, tanto que a Marselhesa sempre foi inspiração para o Beethoven. E no segundo movimento da Quinta Sinfonia, então ele sempre tinha.
3: E a Marselhesa nasceu de um tenente, né?
33: Pois é.
3: Um tenente que não era um grande
4: maestro,
3: criador.
4: A gente separou você regendo Beethoven.
33: Opa.
4: Exatamente assim. Qual é, o Sérgio? A Sinfonia Heroica que a gente separou? Sinfonia Heroica, citada agora.
33: Uma das minhas preferidas.
4: Então, por favor, coloca aí pra gente ver.

0: Ô, maestro, pega essa sua batuta que você trouxe. Bonita aqui, você deixou até uma com mitre, ó. Ah, faz um movimento pra gente e explica, porque o leigo às vezes acha que aqueles movimentos ali são muito mais teatrais, aleatórios, não significam nada. Explica pra gente o que significa cada um deles.
1: Olha, a gente costuma dizer que a mão direita do maestro é a mão da razão, é a mão da matemática. Então é preciso, é o tempo, né? É a marcação do tempo. Um, dois, três, quatro, é matemática, né? Uma semínima equivale a duas colcheias, que equivalem a quatro semicolcheias. Duas semínimas, né? São dois tempos que a nota é a mínima. Um, dois, então é pá. Você tem que saber exatamente a hora que você ataca e a hora que você corta. Então, o músico tem que tocar uma nota que é um dó e é uma mínima, né? A mínima tem dois tempos, então ele conta. Pá, corta no terceiro tempo. Né? Então é uma coisa matemática nesse sentido. Agora, a mão esquerda é a mão da emoção. Né? Quando ele tem aqui o código matemático e aqui ele tem o código que é da interpretação, que é um legato, que é uma acentuação, que é um sforzando.
0: Então, de vez em quando, exige um...
1: Mistura tudo, né? Não, essas coisas acontecem simultaneamente, né? Então, a mão esquerda do maestro é a mão mais poética e a mão direita é essa mão mais, digamos, do rigor.
0: Agora, Roberto, já aconteceu de você errar ali alguma coisa na hora e o pessoal... te acompanhar.
2: Aí vem uma coceira, um tique, um troço. Vai um gesto ali errado.
1: Já me aconteceu, gente, de eu estar regendo e a batuta
0: escapuliu,
1: bateu na estante e foi pro chão. Né? E fico sem batuta. E você não precisa, de fato, a batuta foi feita como uma extensão da mão do maestro. Né? Então a orquestra começou a ficar muito grande. Na orquestra de Bach, era uma orquestra pequena. A orquestra de Mozart foi aumentando. A orquestra de Mendelssohn foi maior. Quando chegou na orquestra de Gustav Mahler, né, que já é uma orquestra de pode ser de 200 músicos, né? Mas com o Mendelssohn foi um dos primeiros a usar batuta, né? Porque a orquestra já chegou a um número de 70, 80, 90 músicos. Então, para ele conseguir enxergar a orquestra, quando se você tem o coro e a orquestra, você vai facilmente, você terá 200 pessoas.
2: É isso que eu ia te perguntar, porque a gente viu ali que você estava sem batuta.
1: É. Ah, sim.
2: E eu pesquisei que a batuta, eu, na minha ignorância, achava até que a batuta tinha um padrão e um tamanho certo,
1: não.
2: Assim. E não, a batuta varia de tamanho, varia até de material, né? Pode ser madeira, fibra de vidro.
1: Sim.
2: Aí eu fiquei muito à vontade de saber quantas batutas você tem. E se você tem batutas especiais para ocasiões. Batuta da sorte.
1: Eu tenho. E às vezes eu gosto de reger sem batuta. Essa sinfonia eu gosto de reger ela sem batuta. Porque um dos meus mentores, o maestro Kurt Masur, ele regia sem batuta. Ele começou a reger sem batuta devido a um acidente, né, que ele teve, que ele perdeu parte do... Ele não podia mais segurar uma batuta. Né? O maestro João Carlos Martins rege sem batuta. Então, você pode reger sem batuta. Então, a batuta é uma extensão para que os músicos que estão mais distantes tenham mais facilidade para reger. Mas eu estava com a minha batuta regendo, né, e bati e caiu no chão. Né? Tanto que, desde aquele dia, eu sempre levo uma batuta reserva no bolso. Né? Então, caiu a minha batuta, eu imediatamente tiro a batuta do bolso e continuo regendo, como se nada tivesse acontecido. Né? Mas, enfim, a batuta é justamente algo que você, quando é mais jovem, você começa com uma batuta grande porque você quer se impor, aquela coisa toda. As minhas batutas estão cada vez menores. Tem um maestro, Valery Gergiev, um maestro russo, que ele rege com um palito de dentes, gente.
0: Agora, uma orquestra ideal teria o quê? 200 participantes?
1: Olha, uma sinfonia de Mozart... Você precisa de 40 músicos, não mais do que isso.
0: Porque a nossa sinfonia tem, parece que a nossa orquestra tem 100.
1: A orquestra, exatamente. A Orquestra Sinfônica do Teatro Municipal de São Paulo é uma orquestra que hoje conta com aproximadamente 100 músicos. Ela precisaria ter 118 músicos, algumas das posições estão abertas, né? A Orquestra Sinfônica da USESP tem, enfim, por volta de 120 músicos, que é um número...
0: Isso atende muito, atende qualquer partitura, qualquer...
1: Isso atende. Desafio, você, né? Algumas vezes você vai usar menos músicos e às vezes você vai usar até mais músicos, como a 8ª Sinfonia de Gustav Mahler, que é a Sinfonia dos Mil. Por que que é a dos Mil? Porque idealmente você precisaria ter 1000 músicos no palco entre coralistas e músicos da orquestra.
3: Maestro, o João Carlos Martins, o especial dele é o bar, porque desde os 8 anos ele tocava bar. O seu amigo Mazur é o Beethoven. E o senhor?
1: Olha, eu... Justamente, o Mazur, ele era o Beethoven, mas ele regia de tudo. Regia Shostakovich, ele regia Bernstein, ele regia Bach, as paixões, segundo São Mateus, segundo São João. E os músicos, os maestros, nos últimos 30, 20 anos, eles estavam se colocando muito em caixas específicas. O que não acontecia com os maestros da geração anterior, com Herbert von Karajan, Eugene Ormandy, o próprio Leonard Bernstein. Eles regiam todo o repertório, desde a música barroca até a música contemporânea. E o que eu acho que é fundamental, então eu gosto de reger todo tipo de repertório, desde a música, desde Monteverdi até músicas encomendadas e contemporâneas. Então eu não me coloco dentro de uma caixa, digamos, né? Há quem diga que a ópera que eu melhor regi foi a última, que foi Tristão e Isolda de Wagner, né? Que de fato é considerada um Monte Everest para um maestro, né? Ela tem 5 horas de duração.
3: E essa é a partitura.
1: E eu até trouxe a partitura porque o Teatro Municipal não teve uma produção desde 1978, foram 48 anos sem. E finalmente a gente pôde programar, né? E são 441 páginas, mas assim...
2: Mas era um sonho, um objetivo seu, você vinha perseguindo há 10 anos, né?
1: Sim.
2: E assim, ok, Tristão e Isolda, eu acho que a gente nem precisa falar, é a ópera do Wagner, né? É a principal, a obra-prima dele, né? Super disruptiva, muito importante na história, mas eu queria te ouvir pessoalmente, assim, o que te toca tanto, porque eu já li tanto, assim, tem maestro que infartou.
1: Sim.
2: Regendo, né, Tristão e Isolda, tem muita história, é 5 horas, e você ficou 10 anos atrás desse sonho.
1: Com certeza. Eu, na verdade, eu era garoto e as minhas aulas de música aconteciam no Teatro Municipal, porque o meu professor tocava na Orquestra do Teatro. Então, eu, toda segunda e quinta-feira, 7:30 da manhã, eu estava lá para ter aula de trompa. E eu tinha 11 anos quando eles fizeram pela última vez, 1978, façam as contas aí. Né? E eu ouvi Tristão, Isolda, fiquei impactado por essa música, que de fato é uma música assim. Ela é uma música que te absorve de tal forma, né? Porque ela é muito intensa musicalmente, mentalmente, fisicamente, né? Então, ela te absorve. O Wagner, ele toma conta de você de um jeito, né? Que aquilo ali te paralisa, né? Te deixa em estado, assim, enfim, quase como se você estivesse em um transe, né? E ele cria musicalmente, ele faz isso de propósito. As repetições que ele usa, os temas que ele usa, a inconclusão do acorde de Tristão, né? Porque, enfim, ele introduz algo que não existia na música antes, que é, harmonicamente, um acorde que não se resolve. Só se resolve depois das 5 horas da ópera, né? Então, ele consegue manipular, né, e cativar tanto o músico como o ouvinte. Então, são todas essas coisas que fazem dessa obra uma das obras mais difíceis que existem. Começando pelos personagens principais, né, que eles cantam. O dueto de Tristão e Isolda no segundo ato leva 40 minutos, gente, pensa. Né? Enfim, então ele leva até as últimas consequências musicais, emocionais. O Wagner, ele inventou Hollywood. Né? Ele foi quem decidiu que o teatro tinha que ser absolutamente escuro, que você não poderia ter outra coisa senão o foco no palco, né? E o conceito do Gesamtkunstwerk, que é a arte total, a música, a dança, o canto, a iluminação, a interpretação, o drama, o teatro, tudo isso junto, né? Isso resulta, anos mais tarde, no que a gente conhece hoje como Hollywood.
4: Mas de todos...
0: Deixa eu só, Giba,

0: coloca a trompa e o oboé como os instrumentos mais difíceis. E meu pai fez questão, então, que eu tocasse trompa, que meu irmão tocasse oboé. Meu irmão Arcádio, que é o primeiro oboé da Orquestra Sinfônica do Estado de São Paulo. Mas também existem várias piadas sobre a trompa também. Dizem que a trompa é um instrumento divino, né? Por quê? Porque o músico toca, mas só Deus sabe o que vai sair. Na verdade, ela requer, de fato, muito estudo e é dos instrumentos mais desafiadores de toda a orquestra.
1: Você ainda toca, maestro?
0: Não. Eu, assim que comecei a reger, eu parei de tocar. E foi uma coisa acertada que eu fiz, porque todos se lembram de mim tocando muito bem. Então, é aquele tipo de você saber quando você pendura.
2: Saber a hora de parar.
3: Agora, assim,
4: agora, o que me chama muita atenção é o seguinte: um menino de 14 anos, trompista, já em Nova York.
0: Pois é.
4: 14 anos. E com 13, já era o titular aqui da nossa orquestra. Como é que foi? Como é que aconteceu isso? 13 anos.
0: Aqui, eu comecei 14 anos em Nova York. Comecei muito cedo enfim, tive a sorte, o privilégio de poder me desenvolver também muito cedo, né? Então, eu, com 13 anos, já tocava a primeira trompa no Teatro Municipal. Fiz concurso público, inclusive, tem ali o Diário Oficial e tudo. Mas eu, uma vez, fui assistir um ensaio da OSESP, onde o meu irmão tocava, né? Eu tinha 13 e tocava no teatro, meu irmão Arcádio. Tocava oboé já aos 17 anos na USESP. E muitas vezes eu saía do teatro e ia para o Teatro Cultura Artística ouvir o ensaio da USESP, né? Que era regida pelo maestro Eleazar de Carvalho. Um dia eu chego lá para assistir o ensaio e tinha um maestro estrangeiro regendo. E eu pergunto: quem é esse maestro que está regendo? Eles me falam: esse aqui é o compositor Peter Manning, presidente da Juilliard School. E eu tinha ouvido falar da Juilliard School. Eu já tinha...
4: Era, né, um nome mágico naquele momento.
0: Eu tinha orado, já tinha pedido a Deus para que um dia eu pudesse estudar nessa escola. Quando eu tinha 12 anos de idade, eu vi uma reportagem na revista Manchete, que falava da Quinta Avenida de Nova York, e tinha uma foto de uma violinista tocando na Quinta Avenida, e ali no rodapé dizia: uma aluna da famosa Juilliard School. Eu nunca tinha ouvido assim. Não, mas eu pensei: meu Deus, deve ser uma escola fabulosa. E orei ali, falei: se eu tivesse a oportunidade um dia de estudar. 2 anos mais tarde, eu entro nesse ensaio e me falam que é o presidente da Juilliard School. Então, acabou o ensaio, eu pedi para uma pessoa que falava inglês, falei assim: por favor, preciso falar com esse maestro. Fui, muita cara de pau, falei: olha, meu nome é Roberto Mintiu, que eu sou trompista e eu quero estudar na Juilliard School. Aí ele... falou assim: vem amanhã depois do ensaio, você vai fazer uma audição. E imediatamente eu liguei para o meu pianista, acompanhador, saímos, né, o dia inteiro. No dia seguinte eu chego para fazer a audição, e ele me ouviu. Eu toquei o concerto de Richard Strauss para trompa. Ele, depois do primeiro movimento, depois de 7 minutos, ele me interrompeu. Falou: as aulas começam daqui a 2 meses, você está preparado? Eu falei:
3: nossa,
0: estou.
3: Coisa
0: e, né, fui, nem falei com os meus pais, nem nada. A sorte de sermos 8 filhos também, né? Porque tem outros 7 para ficar em casa.
1: Para chamar atenção, né?
0: E fui para Nova York e foi uma bênção isso.
5: Maestro, essa violinista estava lá também pedindo ajuda, é isso?
0: Sim.
5: Ela estava pedindo ajuda, ela estava mostrando o trabalho dela e pedindo ajuda.
0: Para se manter em Nova York, para pagar os, né, enfim, os seus custos todos, né?
5: O músico ainda precisa ser mais notado, precisa...
0: Ah, com certeza.
5: Porque passa ano, vem ano e a gente, sim, ouve a mesma coisa.
0: Ah, sim, a gente precisa ter oportunidades, criar oportunidades, né? Eu acho que... Enfim, né, eu tinha a Secretaria da Cultura que me deu uma bolsa de estudos, né, enfim, recebia na época $300 mensais, mas ainda são poucas oportunidades, né. O Festival de Campos do Jordão proporciona oportunidades, né? Nós sempre temos alguns destaques no festival, a gente oferece uma bolsa de estudos.
1: Você é diretor artístico hoje, né?
0: Sim, então o Prêmio Eleazar de Carvalho, né, nós acabamos de dar uma bolsa de estudos para um violinista que agora vai para a Europa, vai estudar num grande conservatório europeu, né? Então a gente vai poder mantê-lo lá durante o seu primeiro ano com as despesas pagas.

0: as coisas não melhoraram no Brasil, né? Nos últimos anos não melhoraram.
1: Olha,
0: no mínimo ficaram como estavam ou pioraram.
1: Em termos de incentivos, eu acho que não melhoraram. Melhorou muito o cenário musical clássico brasileiro. Isso melhorou muito, o nível dos nossos músicos hoje é melhor. Isso graças à multiplicação dos projetos de educação musical que nós temos espalhados pelo Brasil, né? Projetos de inclusão social e escolas de música, que hoje isso, né, essa, através da música clássica, enfim, isso daqui tem gerado muitos músicos
0: mas a
1: e músicos excelentes.
0: Para o profissional, para o músico isso. Profissional, como é que é essa condição no Brasil?
1: Então, o músico vai atrás, né? Eu acho que hoje tem um acesso à informação, muito mais, claro, né? A internet ajudou muito isso. Então, nós temos, né, eu vejo assim, músicos e principalmente instrumentistas, né? Até no Festival de Campos do Jordão, que é um dos mais antigos, tem 56 anos de tradição. A primeira coisa que eu fiz agora foi resgatar a ópera dentro do festival. Porque a música instrumental avançou muito, as nossas orquestras sinfônicas melhoraram. Claro que a gente sempre precisa de investimento, e eu acho que principalmente as nossas orquestras profissionais, aquelas que são mantidas pelo Estado, pelas prefeituras, pelo governo federal, elas precisam de maior apoio. Né? Mas o que não tem muito apoio no Brasil e que tem pouco no Brasil é ópera. Tem muito pouco. Vocês imaginam que o Teatro Municipal de São Paulo, que é a maior casa de ópera do Brasil e uma das principais da América Latina, só faz 6 óperas por ano. É muito pouco. Devíamos fazer pelo menos 12 ou mais.
0: E o sucesso é sempre garantido quando faz. Né?
1: Sempre,
0: aquela
1: sempre.
0: Sua experiência com o Guarani, com o Krenak. Como é que foi aquilo? Deve ter sido uma emoção diferente,
1: foi.
0: Né?
1: Foi.
0: Pegar
1: com certeza.
0: Um Carlos Gomes daquele, personagens, o índio, a portuguesa e um índio fazendo toda a concepção do espetáculo.
1: Foi muito importante, né? Já começa pela música do Carlos Gomes, que é um dos maiores gênios da ópera, da história, né? E depois, enfim, toda essa concepção e trazer o povo guarani, isso foi importante.
0: Foi bonito aquilo.
1: É, muita gente não entendeu
0: direito. Os indígenas no palco.
1: Mas a música ficou intacta, não se mexeu na música do Carlos Gomes, né? Foi uma experiência, acredito que muito importante, e acredito que Carlos Gomes mesmo ficaria feliz em poder ver a obra dele retratada desta forma.
0: Eu vi um busto dele, eu estava visitando o Teatro Scala.
1: Sim.
0: Em Milão, subia, estava um busto do Carlos Gomes.
1: Tem uma rua em Milão que se chama Rua Carlos Gomes.
0: Depois eu soube.
1: Tá? Então, é um dos nossos grandes... Foi o primeiro popstar do Brasil, né? De um músico com essa abrangência internacional, foi o Carlos Gomes.
2: A gente está conversando com o maestro Roberto Mintchuk aqui no Canal Livre e a gente vai para um rápido intervalo, voltando a falar um pouco daqui a pouquinho no próximo bloco sobre a nossa música popular, sobre o crescimento, sobre como que a gente compara ela aqui no Brasil com um país do exterior, onde inclusive o maestro esteve. A gente volta já aqui no nosso programa, não sai daí.
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4: 8:35, boa noite. Amanhã, segunda-feira, será de nebulosidade variada aqui no Rio de Janeiro, com máxima chegando a 34 graus, mínima de 20. O sol vai voltar a aparecer com força aqui na capital fluminense. Você volta a acompanhar agora o Canal Livre.
2: Realizar mais e mais apresentações. Como que a gente consegue? A gente fez, por exemplo, uma vez um evento de final de ano no Rio de Janeiro, o Grupo Bandeirante, com a Orquestra Sinfônica da Petrobras, no Teatro Municipal. E eles conseguiam ali juntar também a música clássica, ao mesmo tempo com músicas assim populares da MPB brasileira. E foi uma grande festa, né? O povo juntando um pouco disso, o povo se divertindo bastante. Como é que você entende também um pouco essa relação da música clássica? E a gente falava, inclusive, outro dia com o maestro João Carlos Martins sobre esse assunto, num projeto que a Band tem, com essa música que se aproxima cada vez mais, que às vezes, muitas vezes, são oriundas da própria música clássica e se aproximam um pouco da vida das pessoas, né? Você falava agora há pouco de Beethoven como quase que um precursor do heavy metal, por exemplo. Sim.
5: Rodolfo, eu sempre digo que a gente não precisa ser entendido de música clássica para gostar. Eu faço esse paralelo com a gastronomia. A minha esposa, Valéria, é chefe de cozinha. E assim, às vezes eu não entendo as técnicas que estão sendo usadas e exatamente os ingredientes e tudo que vai naquela receita, mas é só você saborear, né?
0: Eu pensei no vinho.
5: Exatamente, o vinho é a mesma coisa. E você vai gostar ou você não vai gostar.
0: É isso.
5: Né? Mas a música é como a comida, você não precisa, é uma das coisas mais naturais que existem, né? Você ouve, você vai gostar ou você não vai gostar. Você não precisa ser um entendido para gostar de música clássica. E ela é acessível. Acessível às crianças, né, que são inteligentíssimas. Então, eu já fiz concertos didáticos para crianças tocando Bruckner, tocando Wagner, claro, tocando Villa-Lobos, e eles são abertos, eles são curiosos. Por exemplo, o som de Bruckner é o som que criou a música dos filmes de ficção científica. Aquela música que te transporta, né, para além daquilo que você enxerga, do mundo natural, sabe, Bruckner que criou essa. Então eu fazia esse paralelo, você ouve Bruckner, depois você ouve a música de E.T., de John Williams, e claro que John Williams, um gênio da música, ele é um grande estudioso, formado pela Juilliard também, ele conheceu a música de Wagner, de Strauss, e todos os que o influenciaram, de Prokofiev, e evidentemente que você traz essa música para a música de cinema. A gente convive com a música clássica em todos os momentos. Os videogames que os nossos jovens, que a garotada joga, as trilhas são gravadas por orquestras sinfônicas, com coro, e é baseado em ópera, né? Então, eu assim, você não precisa facilitar para o público, né? Porque quando ela é bem feita, né? A gente costuma dizer que tem dois tipos de música, a música boa e a música ruim. Claro. Porque você tem sertanejo muito bom, você tem sertanejo que é ruim. Você tem samba bom e samba que não é tão bom, né? A mesma coisa, você tem música clássica boa e música clássica que não é. Aquilo que tem qualidade vai encantar, eu acho. Agora, não existe nada de errado em você fazer ali a junção, né, da música popular e da música... E você acompanhar grandes cantores da MPB. Eu mesmo tive o privilégio de trabalhar com a Gal Costa, com o Caetano Veloso, com o Djavan, com o Paralamas do Sucesso, com o Legião. Já abriu o Festival Rock in Rio duas vezes, né? Inclusive abri com o Richard Strauss e com a Quinta de Beethoven, que é heavy metal. Mas fizemos também com Legião Urbana, né? Então isso foi um encontro muito bacana. Eu acho que isso é muito válido, desde que tenha, né, essa qualidade que a gente
0: precisa. Você levou uma orquestra do Rio para o Morro, logo depois da ocupação. Sim. Lá.
5: Fizemos isso, Mitre, e foi uma das experiências mais lindas que eu tive na minha vida, né? Quando teve um ano depois da pacificação ali do Morro do Alemão, do Complexo do Alemão, nós fomos com a Orquestra Sinfônica Brasileira e fizemos a Nona Sinfonia de Beethoven, ali no Complexo do Alemão, num campo, né, onde eles fazem essas espetáculos. E foi emocionante de ver as famílias com seus filhos, eles vinham, nos abraçavam, adoraram ouvir uma orquestra sinfônica, ouvir a música de Beethoven. Incrível isso. Então, as pessoas estão ávidas. Você sabe que teve uma pesquisa recente que disse que o público jovem brasileiro está entre os públicos um dos mais interessados em música clássica no mundo hoje em dia. Isso é uma pesquisa feita, né? Então eu estou muito feliz.
0: Para o projeto da Band, isso é informação importantíssima.
7: Aliás, a gente não fala mais música erudita. Música erudita já dá um distanciamento, né?
5: Essa palavra erudita, ela assusta.
7: Faz um serviço bem grande, não faz?
5: Eu acho, né? Porque eu uso música clássica. Né? Erudita é uma palavra, por exemplo, em inglês é classical music, né? Não tem essa palavra erudito, sabe, no alemão ou
0: em outro... clássico, tecnicamente, significa uma época. Clássico não resolve, e o erudito não faz bem.
7: O erudito dá esse distanciamento, né?
8: Eu, como estou numa fase jovem, eu estou gostando muito de música eletrônica depois dessa idade. E lá fora, existe uma junção muito grande a eletrônica com orquestras. Sim. E é impressionante como lota estádios, lota cidades inteiras vão para isso.
5: Com certeza. Com certeza, tem muita gente que vai pela primeira vez num espetáculo desses e depois se encanta e vai assistir um concerto sinfônico, E isso é super válido.
0: Essa abertura do público brasileiro, principalmente dos jovens, para a música, vamos chamar de clássica, mereceria uma atenção maior à produção nacional, né? Nós temos alguns nomes que não são conhecidos. Eu sempre falo do padre Zé Maurício Nunes Garcia, que é uma glória nacional, mas não é conhecido, é pouco tocado. É um nome barroco de altíssimo. Se ele fosse alemão, todo mundo ia tocar o padre.
5: Você tocou num ponto fundamental. Por exemplo, a Finlândia tem o Jean Sibelius, que é um excelente compositor, mas, na minha opinião, inferior a Villa-Lobos, inferior a outros compositores brasileiros. É. Só que a Finlândia fez um trabalho para divulgar o Sibelius, que todas as orquestras do mundo tocam a música de Sibelius. O público conhece muito mais do que conhece o Villa-Lobos, né? Então, é um marketing, é um investimento, na verdade.
0: Eu acho mais grave, o Villa-Lobos não é conhecido totalmente no Brasil. Tem muita coisa dele que não está nem publicada.
5: Exatamente.
0: Isso é um absurdo.
8: E o que falta para publicar?
5: Olha, falta um investimento de você... O Villa-Lobos é o tipo de compositor prolífico que ele preferia escrever 10 obras ao invés de escrever uma e depois revisar e corrigir os erros. Né? Ele gostava de produzir. Então, muitas das suas obras ainda estão em manuscritos. Muitas, elas não foram corrigidas, você tem erros ainda nas partes. E isso tudo, né, dificulta. Eu já ouvi de colegas em orquestras, ou de maestros e de músicos em outras orquestras, falam assim, a música do Villa-Lobos ela é muito desorganizada. Então ela precisa ser organizada, ela tem que ser corrigida, ela tem que ter uma... Tem várias obras do Villa-Lobos. Por exemplo, ele fez uma peça que chama O Descobrimento do Brasil. Né? E elas estão todas em manuscritos. Você imagina que os músicos tocam hoje em dia, em pleno 2026, com partes que estão no manuscrito e tem erros ainda, tem coisas que precisam ser corrigidas. Então, falta esse investimento, né? Claro que isso é um número enorme, são mais de 1000 obras do Villa-Lobos, né? Mas é um trabalho que precisa ser feito.
0: Claro, agora o Villa-Lobos já esteve no poder. Ele já foi poderoso na ditadura Vargas. Ele que criou o canto orfeônico nos cursos secundários. Eu estudei, também fui reprovado em canto orfeônico, entendeu? Que ele que introduziu.
7: Causou traumas em certos alunos, então, né?
0: Mas foi segunda época, canto orfeônico e tal. E o Villa-Lobos é que era o poderoso, que desenvolvia tudo isso e tal. E ele mesmo, a obra dele foi ficando.
5: Sim, então acho que esse investimento nos nossos compositores, nos nossos músicos, nas nossas orquestras, é fundamental. Veja bem, a USESP, que é a maior instituição musical da América Latina, é um exemplo. Quando ela foi reestruturada, em 1997, eu tive o privilégio de participar dessa reestruturação, ela não tinha um lugar para ensaiar. Ela tocava às segundas-feiras de noite no Memorial da América Latina, às vezes para um público de 200, 300 pessoas no máximo. E às vezes ela ensaiava no restaurante do Memorial.
0: Olha só.
5: Depois, com o Mário Covas, com, né, Marcos Mendonça, um investimento pesado na cultura, que resolveram fazer uma orquestra de nível internacional, com salários atrativos, com uma sede, que aí surgiu a orquestra e a Sala São Paulo, esse ícone que está hoje entre uma das melhores orquestras do mundo, uma das melhores salas do mundo, uma orquestra que viaja com turnês internacionais todos os anos, uma orquestra que grava, né, sem parar. Enfim, isso depois alavancou todas as outras orquestras do Brasil. Depois a gente teve o surgimento da Filarmônica de Minas Gerais. Os, né, todas começaram a pagar melhor, enfim, ou boa parte delas. Por quê? Porque, enfim, você começa a agitar o mercado, né? E isso foi muito, muito importante, né, para você poder... Agora, vejam só. A orquestra New World Symphony em Miami, que é uma orquestra jovem, ela tem um orçamento maior do que a OSESP, que é a maior da América Latina. Então, vocês imaginem, a gente precisa de investimento. Tudo, na verdade, claro, demanda um investimento.
7: Cultura e arte nem entra na pauta. A gente está aí às vésperas de eleição, né? Nem entra na... A gente não está nem na discussão.
0: Mas eu acho que há comparações mais humilhantes. Eu acho que a Venezuela está à frente do Brasil em verbas oficiais para a música.
5: Sim, durante muitas décadas esteve com o projeto El Sistema, né, que é um projeto nacional que nos deu músicos como Dudamel e com muitos outros que saíram desse projeto e que hoje ocupam postos chaves no mundo todo, né?
2: Ô, maestro, o senhor se apresentou em Nova York, Londres, falou do Japão. Qual foi o lugar do mundo onde o senhor se apresentou, o senhor regeu e mais te impressionou? E me conta por quê. E a segunda, às vezes não dá para falar japonês, não dá para falar mandarim, mas a música, a linguagem da música, ela é a mesma. Chegar num lugar onde, por exemplo, não sei se no Japão você conseguia se comunicar, talvez em inglês, mas eventualmente tem um problema de língua, essa linguagem da música de quem está como maestro fazendo o seu trabalho à frente de uma orquestra, ele é o mesmo?
5: Sim, olha, a música é universal, né? Então, já esse ponto de partida é fundamental.
2: Os movimentos são os mesmos.
5: O gesto do maestro já diz tudo, né? Agora, evidentemente que hoje as orquestras todas falam inglês, né? São fluentes e inglês é o idioma que mais se fala no mundo. O Japão, essa experiência foi fantástica. Na Coreia também, na Nova Zelândia. Enfim, as orquestras europeias, a BBC de Londres, que eu pude reger, a Filarmônica de Londres, a Orquestra da Rádio France, em Paris. Agora, a minha experiência à frente da Filarmônica de Nova York, porque eu também fui maestro associado da Filarmônica de Nova York. Então, trabalhei durante muitos anos com eles e o meu primeiro concerto, a minha estreia com eles, foi justamente no Central Park, no concerto ao ar livre, para 90 mil pessoas.
2: Nossa, né? Isso mais foi, do que o Maracanã lotado.
5: Foi emocionante, foi emocionante.
9: Anos, com 30 anos, 29 anos.
5: Fui em 98, eu tinha 30 anos de idade. E fiz no meu programa, eu fiz uma obra do brasileiro, do Lorenzo Fernandes, o Batuque. Fiz também a Serenata de Tchaikovsky e fiz a 8ª Sinfonia de Dvorak. E levo esse concerto na memória. Depois regi vários outros, inclusive, lá mesmo. Mas esse concerto foi uma emoção muito grande.
2: Muito bom.
9: Então, aquele menino de 11 anos que o pai disse, você vai, não tenho dúvidas, você vai ser maestro. O senhor imaginava tudo isso?
5: Não imaginava.
0: Ele previu que você seria
5: maestro? Meu pai, ele me incumbiu
0: de ser maestro.
5: Ele virou para mim um dia no ensaio, na orquestra da nossa igreja, e ele falou assim, você se prepare, porque você será o maestro, você vai assumir. Né? E ele decidiu praticamente, né? Eu não sabia, mas meu pai estava me preparando desde...
7: Seus irmãos têm razão, né? Você é o preferido, deve ser bem difícil um almoço de domingo, viu? Porque seus irmãos
0: mas eu acho
7: têm
0: que
7: certeza.
0: A impressão que eu tenho é que ele conquistou essa coisa de ser preferido.
7: Essa posição, né?
5: Sim, mas eu também me espelhei muito, né? Porque depois que eu saí do Brasil, eu lembro do meu pai horas incansáveis escrevendo os arranjos para a orquestra da igreja, para o coro. E a minha primeira orquestra foi também numa igreja lá nos Estados Unidos, onde eu comecei a dar aula de música e escrever a música, fazer os arranjos, lembrando da memória do meu pai. Então, eu acho que teve esse vínculo também, né? Não fiquei aqui o suficiente para enfrentar os anos de briga com ele, sabe?
10: Sim, maestro.
5: Tive essa sorte.
10: Qual é a comparação que o senhor faz quando começou a ir para fora, tipo aos 30 anos e hoje? Eu digo em respeito à música brasileira. Como enxergam o Brasil, a música clássica brasileira? O que você percebe quando você vai para fora e conversa com os músicos?
5: Olha, a gente esperava que o Brasil pudesse avançar mais, né? Eu acho que na música eu esperava que ele pudesse ter avançado mais do que avançou. Eu acho que teve muito avanço, mas a gente... Enfim, eu não estou vendo ainda uma geração de pianistas como João Carlos Martins, como foi Nelson Freire, como foi Guiomar Novaes, como foi a Cristina Ortiz. Né? Ainda a gente não está vendo despontar dos novos talentos. Temos talentos maravilhosos, mas eu acho que eles vão precisar de oportunidades para poder, enfim, desenvolver.
10: Quem é o Michuque jovem hoje? Você enxerga alguns
5: talentos? Tem gente muito talentosa, né? A gente sempre descobre ali prodígios, mas, enfim, o maestro não nasce maestro, né? Você tem que ser um instrumentista, um excelente músico, ter essa experiência de tocar numa orquestra, de desenvolver, né? Então, isso é o que nós estamos tentando fazer, que nós estamos fazendo no Festival de Campos do Jordão, né? Oferecendo as bolsas de estudos, observando quem são esses talentos. O próprio João Carlos faz isso o tempo inteiro, ele revela e dá oportunidade para novos regentes, né? Regerem a sua orquestra. Anteontem mesmo, ele me ligou, porque ele estava na casa dele com um pianista exuberante, fantástico. Ele colocou em vídeo e falou assim: Roberto, olha esse garoto tocando, né? E foi impressionante o talento. Então, a gente fica emocionado quando a gente vê esses novos talentos. É, agora, enfim, eles precisam dessa oportunidade. E ir à ópera, né, trabalhando com ópera nos últimos 10 anos, eu vejo... A ópera é o que existe de mais complicado na música clássica. Porque a ópera, primeiro, né, um garoto de 13 anos não pode cantar ópera, né, fazer um papel importante como eu fiz como trompista. Né? Por quê? Porque o próprio desenvolvimento da voz, ele acontece mais tarde. E depois, a ópera, você precisa de oportunidade, né? Você precisa de mais escolas, você precisa de mais produções, né? E ela envolve... Você imagina que um cantor de ópera, ele, além de toda a parte musical, ele precisa cantar em todos os idiomas, ele precisa cantar perfeitamente em italiano, em alemão, em francês, em português, evidentemente, em espanhol, em russo, né? Nas óperas russas, em tcheco. E, assim, demanda toda essa cultura, esse aprendizado, e ele tem que decorar. Você imagina que a gente tem uma ópera de 4 horas de duração, como é Dom Carlo, e todos os solistas têm que ter as partes decoradas, todo o coro de 80 cantores tem que ter tudo decorado em italiano. E fora isso, você tem que se concentrar em cantar, em atuar, em fazer toda essa movimentação cênica, né? Então, ela demanda, né, algo que demanda muito tempo para você chegar nesse ponto. E ópera é caro. Ópera é mais caro. Você tem que confeccionar os figurinos, você tem que a iluminação, o cenário, né? Tudo isso, você tem que ter direção técnica, o diretor de luz, você tem que ter, enfim, o diretor cênico, o coreógrafo. Então, isso aumenta o custo, mas vale a pena, precisa desse investimento.
10: Maestro, infelizmente, nosso tempo chegou ao fim, mas eu queria muito lhe agradecer e torcer que...
7: Posso fazer uma última pergunta?
10: O senhor consiga continuar nessa evolução e trazendo tantos espetáculos brilhantes aí pela frente. A última, rapidinho, vai lá, gente.
7: De folga, o que você ouve?
5: Ouço jazz.
7: Jazz?
5: Jazz e MPB. Adoro ir a um bar de jazz ou em casa mesmo. para poder, né, aliviar, colocar outra música para poder descansar, né?
10: Obrigado, maestro. Um grande abraço.
5: Muito obrigado a vocês.
10: Agradecer ao Mitre, ao Giba, a Gisele Cato também e principalmente a você de casa pela audiência no Canal Livre essa semana com o maestro Roberto Mintiuk. Até semana que vem aqui no nosso programa. Uma boa semana para você. Tchau, tchau.

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1: 8:56, 8:56, boa noite. Eu, Luiz Valcite, faço companhia nessa noite de domingo, dia 30 de agosto de 2026, aqui na Band News FM. Por isso que agora, 8:56, você acompanha o programa ESG, com a jornalista Luana Bernardes.
2: Ela é diretora executiva da Rio Innovation Week, o maior evento global de inovação. Luciana Potti acompanha de perto a evolução de um evento que transforma o Rio de Janeiro em um palco para discutir as tendências que moldam o futuro. Nessa entrevista, Luciana vai falar sobre os destaques da edição de 2026, as principais novidades da programação, as atrações mais aguardadas e os desafios para manter a Rio Innovation Week na vanguarda do ecossistema global de inovação. Seja bem-vinda aqui ao Rio ETEC, um prazer enorme receber você aqui, Luciana.
3: Obrigado, Beto, obrigado pelo convite. Feliz de estar aqui com a Band News, que é a nossa parceira
2: desde o início
3: do Rio Innovation Week, nessa construção, sempre com a gente lá, levando o Rio ETEC também para a gravação dentro do evento, né? Trazendo vários programas ao vivo de dentro do Rio Innovation Week, então obrigado.
2: Muito legal, muito legal. A gente está chegando à edição 2026, né? Que já é consolidado, é um dos maiores eventos, ou maior evento, né, de inovação do mundo. O que diferencia essa edição das anteriores? O que vem de novo aqui?
3: A cada edição, sempre trazemos muita coisa nova, é fundamental quando a gente fala de um evento de inovação e de tecnologia, um festival de tendências, mas eu acho que o amadurecimento marca muito essa edição. Uhum. O amadurecimento do evento, nessa construção, o amadurecimento da temática que a gente traz nessa edição, que é para falar sobre a simbiose. O futuro não acontece isolado.
2: Tá até na tua camisa aí.
3: Exatamente. Hoje eu vesti a simbiose, que o Rio Innovation Week nasceu exatamente dessa convicção da convergência dos setores, né? Não tem inovação sem pessoas, sem negócios, sem tecnologia, sem propósito, sem sustentabilidade. E é isso que a gente, foi assim que a gente construiu o Rio Innovation Week. E acho que a gente, nessa sexta edição, a gente já sentiu, a gente se sente preparado para trazer essa narrativa muito forte e discutir essa convergência nos mais de 40 palcos que a gente está preparando lá na edição.
2: E para esse ano, para o nosso público aqui, eles vão encontrar tanto na programação quanto nas experiências? Isso é muito legal, essa coisa das experiências. Ano passado, infelizmente, eu não consegui ir ao navio lá. Eu quero ir ao navio, sensacional. O maior navio de marinha da América Latina, se eu não me engano, da América do Sul, né? Mas eu sei que tem um pessoal de realidade virtual. O que vocês veem diferente em 2026 em termos de experiência e de programação? Vozinha já é, né, um grande exemplo disso.
3: Que sensação. Você vai ter a oportunidade de conhecer dessa vez, Beto, no Atlântico, que é o maior porta-helicópteros da América Latina. Volta pro Pier, vai estar ancorado no Rio Innovation Week, aberto para visitação, mas não só isso, né? Um espaço de experiências, né? Então temos palcos, o Arena Games vai estar dentro com um campeonato de games, trazendo games como negócios, né? Trazendo um museu do videogame dentro do navio. Então tem muitas experiências dentro do navio, e não só dentro do navio, como no evento como um todo, né? O Rio Innovation Week, ele é um evento de conteúdo, de experiências e de networking. Uhum. Então a gente, nessa edição, a gente tem uma das coisas novas que a gente traz nessa edição, é a